0: 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Seleção brasileira tem um. Não, tem dois. Ampliou. Bia Zanerato e Gil Garbellini. Seleção da Argentina não tem nada. Alô, Marcelo.
1: Alô, Alexandre. E é o primeiro gol da Gil Garbellini neste ano com a camisa da seleção. No geral, são 35 jogos. Hoje é o 36º. E aí marca o 6º gol em sua história com a camisa amarelinha.
0: 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Este é o primeiro tempo, o placar marca aqui na arena. 2-0 para a seleção do Brasil, 2-0 para a seleção brasileira feminina. Vai recomeçar o lance pela sua intermediária, lá pela direita, bola colocada agora na linha lateral do gramado. Vem bola para Taila, dominou passando a bola para Tassiane. Tassiane domina pela sua intermediária, procura espaço no campo de ataque, largando pela direita, a bola vinha para Isabela. Por dentro vem a defesa para contenção, afasta e põe tudo de qualquer maneira. É botando a bola, se oferece aqui na intermediária, queda dos pés agora da Taila. Dominou, trabalhou, tenta o toque na distribuição aqui na linha lateral, agora matando. Meio esquisito na barriga, Raíssa Bahia. Já soltou na entrada da grande área. Bom passe para a boca do gol. Viajou, falhou a defesa, voltou nas mãos. Nem tocou, né? A Esponda fez apenas a proteção no golpe de vista. Bola foi embora no lançamento longo, passando para a última linha. Tiro de meta para a seleção da Argentina fazer a batida. 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
2: O Alexandre.
0: Diga lá, Haldinei.
2: Não, só um detalhe ainda sobre a chegada do público. Se você reparar, em todos os setores... Olha o Brasil.
0: Abel Brasil, tá na entrada da grande área, boa bola, desarmado mais uma vez a seleção brasileira. Rebota a bola, vinha agora para Kailene, tentou passar no comando de ataque, falta. Tá parado o lance, marcada a falta, falta ali junto ao círculo central. Complemente, Haldinei.
2: Não, se você reparar em todos os setores, ó, nos portões de entrada, ainda tem gente chegando no estádio. Ainda há uma movimentação intensa de torcedores chegando nas arquibancadas, mesmo com mais de 30 minutos de jogo.
0: Agora você acha aí, Haldir, que chega aos 25 mil anunciados aí, mais de 24 mil, né? Quase 25?
2: É, se continuar chegando gente, sim, mas ainda não tem 25 mil não, viu? No olhômetro aqui, tá um pouquinho longe dos 25 mil.
0: A gente acompanha muito o jogo aqui, né, Haldir?
2: Pois é.
0: A gente vê muito o jogo aqui, né? Aí no olhômetro já dá pra se ter uma ideia. A seleção da Argentina tá na cara do gol, vai diminuir! Gol da Argentina! Gol! Argentina! Aos 34 diminuiu o marcador, bola lançada, entrada na grande área, aquele tipo de bola primorosa, colocou no pedaço de ataque, uma tabela da Rosheier, colocando aqui na direita, bola vazando no meio da defesa brasileira, atira na meta da goleira, Thaís Lima, que não viu a cor da bola, faz a festa Argentina. Um tiro pro fundo das redes, Falfan. Diminuiu o placar da seleção da Argentina. História do gol argentino. Raldinei Alves na jogada.
2: Uma jogada bonita da Argentina. A bola foi de pé em pé, primeiro com a Rosheier. Depois, nos pés da Bom Segundo, que fez o lançamento na medida para Falfan. Aí dentro da área adversária, ela teve o trabalho de tirar da goleira brasileira e mandar a bola para o fundo das redes. A Argentina diminui aqui na arena. Mas o Brasil segue na frente. Está vencendo por 2-1.
0: 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Reta final do primeiro tempo, amistoso internacional aqui na arena, seleção brasileira feminina contra a Argentina. Brasil tem 2, Bia Zanerato e Gil Garbellini. Argentina 1, diminuiu com Falfan. Alô, Marcelo.
1: Alô, Alexandre. A Dayana Falfan, atleta argentina, ela joga no Logroño.

0: United da primeira divisão do futebol da Espanha e marca o seu segundo gol com a camisa da Argentina em mais de 50 jogos.
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2: Alexandre Costa. 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Avião Brasil, lado esquerdo da grande área. Priscila balançou, invadiu a grande área, vai bater para lá, para cá. Não! Prendeu demais, poderia ter distribuído essa bola. Deixou o corte lá da zaga argentina. Intercepta, manda a bola para a última linha. Está marcado escanteio para Brasil. Rondinei.
3: Foi a Rete, depois da tentativa da Priscila de passar por ela, né? Por um drible. Ela acabou mandando para a linha de fundo. Escanteio favorável à seleção brasileira no lado esquerdo de ataque do Brasil.
2: Vem para o escanteio, tomando posição para a cobrança agora de esquinado, vai colocar essa bola para o interior de grande área, escanteio, esquinado.
3: Carolyn.
2: Para a batida, oi?
3: Carolyn.
2: Carolyn, tomando posição para a batida agora de um escanteio, preparando-se para a cobrança no placar da arena, está marcando 2-1 para o Brasil em cima da Argentina. Carolyn, autorizada para a cobrança, para levantamento lá na grande área. Está lá a Priscila, atenta, a Johnson também. Bola batida na entrada da pequena área. Vem para desarmar e conter o avanço no rebote. Lembra que para o Brasil. Aqui pela esquerda, vem para a nova criação de jogada. Bola vem para a linha lateral do gramado. Está marcado o arremesso. Vem para a seleção do Brasil, fazendo a batida. Aí se a Bahia vai colocar a bola por dentro. Vem pela esquerda, abre a jogada para a cima intermediária. Vem para Gil Carabellini. Gil fez o passe para o campo de ataque na direita da grande área. Viajou a bola caindo aqui no setor de defesa da seleção argentina. E que toque perigoso para trás. Saiu jogando ali a bola para trás, a Falfan. É botando o bracão aqui na ala direita. Vai embora para a lateral do gramado. Está marcado então. Arremesso, vem para a cobrança. Lá pela direita. No comando de ataque do Brasil. Vem para a batida agora para Isabela. Vai colocar no setor de entrada da grande área. 38 decorridos. Este é o primeiro tempo. 2-1 para o Brasil. Levantamento de bola para a grande área. Passou por todo mundo ali. Já apitou uma falta. Falta de ataque. A Johnson chegou lá com pressão, com tudo para cima da marcação. Empurrando todas. Falta da Johnson, falta de ataque. 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
2: 38 decorridos, agora 39 na etapa com primeira. Olha a Argentina, ganhou o lance na grande área. Boa bola, chegou para desarmar. Manda a bola para a última linha. Vem no momento certo. Para conter o avanço lá atrás, a Tarciani interceptou a bola para a última linha. Está marcado então o escanteio para a seleção da Argentina, Rodney.
3: Foi a bom segundo que chegou no campo de ataque pelo lado esquerdo de ataque da Argentina. E a Tarciani estava atenta, mandou para a linha de fundo, deu só um toquezinho na bola, escanteio para a Argentina no lado esquerdo.
2: Vem para a cobrança agora de um escanteio, levantamento da bola fechadinha na entrada da pequena área, afasta, tira a Taila. Para o alto, do jeito que veio Hipólito, deu uma cacetada na bola para o alto, ela foi embora para tiro de meta para a seleção do Brasil. 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
2: 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Esse é o primeiro tempo aqui na Arena de Pernambuco. Amistoso Internacional Brasil e Argentina no futebol feminino. Brasil 2, Bia Zanerato, Gil Garabellini. Argentina 1, Falfan. Alô, Marcelo.
0: Alô, Alexandre. O último jogo da terceira rodada, 33ª rodada da Série B. Segundo tempo de Atlético 1, Londrina também 1. Hoje à tarde pela Champions League, Inter de Milão 3, Brugge 4.
2: 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Avião Brasil, daqui na esquerda, campo de ataque, vinha nos pés da Raíssa Bahia. Passou escapando ali da chuteira, foi embora para a lateral do gramado. É arremesso pela direita na intermediária. A Argentina vem para a cobrança agora para.

0: batida. Hatch, aliás, Sachs, na cobrança aqui pelo campo de defesa. 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
0: Olha a seleção brasileira no
2: amarelou.
0: Campo de ataque, pedindo uma falta. É falta pro Brasil. E amarelou para quem, Rodney?
2: Numa jogada anterior, a Bom Segundo, camisa de número 15, atacante da equipe argentina, tomou cartão amarelo por ter cometido uma falta em cima da Gil Garbellini.
0: Muito bem. Tomando aí a Bom Segundo, cartão amarelo. E tem uma falta agora para a seleção brasileira. Vem para a batida, vai colocar essa bola lá para a grande área. Chance do terceiro gol, chance de ampliar ainda mais o marcador aqui no primeiro tempo. Placar está marcando 42, esse é o primeiro tempo da partida. 2 para o Brasil, Bia Zanerato e Gil Garbellini. Argentina 1, Falfan. Para cobrança agora de uma falta para levantamento de bola para o interior de grande área. Vem na batida, para levantamento lá no pedaço de ataque ali, a Carolin. Vai para a cobrança, pode colocar lá no pedaço na linha de entrada de grande área. Todo mundo na expectativa. E o sistema defensivo foi para lá, né? A Bia Zanerato, que é especialista de cabeça, tá aguardando. Na verdade, quem vem para a cobrança é a Raíssa Bahia. Lá vem ela, autorizada para a cobrança agora de uma falta. Ela vem, levantamento de bola direto.

0: Na entrada da grande área, fez o passe, entregou no comando de ataque, ela foi resvalada, cai de volta na defesa, em bola dominada agora para Taina, vai tentar o levantamento, esticando a bola para a esquerda da grande área, viajando, saiu, muito longo o lançamento, passa, vai embora para fora, tiro de meta, futebol é na Jornal.
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0: 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Esse é o primeiro tempo. Reta final da primeira etapa na Arena de Pernambuco. Amistoso Internacional Feminino Brasil e Argentina. Brasil 2, Bia Zanerato, Gil Garbellini. Argentina 1, Falfan. Alô, Marcelo.
1: Alô, Alexandre. Segundo tempo pela Série B, Athletic 1, Londrina também 1. Hoje à tarde pela Champions, RB Leipzig 1, PSV Eindhoven 0.
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0: Alexandre Costa. 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
0: 46 de futebol na primeira etapa. Já pintou os acréscimos ainda não, né, Haldinei?
4: 4.
0: Obrigado, Haldinei. Vamos até os 49, então, nesta primeira etapa da partida. Placar de Brasil 2, Bia Zanerato e Gil Garbellini. Argentina 1, gol da Falfan. Avião Brasil, tá na esquerda da grande área. Vem pra movimentação, linda bola, vai deitar na penetração. Partiu, Johnson sobrou na pequena área. Bate em cima da defesa. Johnson tava lá, patinou, foi travada. Foi anulada do lance. Quase dominou aqui na entrada da grande área. Rebote de bola, vem para a seleção da Argentina. Vem da defesa para campo de ataque. Vem no toque de bola agora da Sachs. Atirando para campo de ataque. Largando pela direita. Ela vem viajando aqui na peça de entrada da grande área. Tiro de longe. Bom segundo. Viu uma brecha lá. Goleira antecipada, Thaís Lima. Bom segundo, encheu o sapato aqui da direita. Lá vem Brasil, vem agora para Gil Garbellini. Passe na direita para Johnson, tá na entrada da grande área. Caiu, tá marcada a falta. Falta para o Brasil, ou não? Ela tá dizendo o que aí, Haldinei? Tô tentando entender, deu não, viu?
4: Não deu.
0: Deu não. A Johnson caiu na entrada da grande área. Alexandre, ela deu falta de ataque, né?
4: É isso que eu ia dizer. Ela deu falta ao contrário. É. Ela deu falta da Johnson em cima da Argentina. Da Bom Segundo, me parece que foi ela que ficou caída ali. É, enquanto o Brasil reclamava por uma falta a favor da Johnson, que seria perigosa, a árbitra viu o oposto. E quem estava caída foi a Comete, tá? Camisa de número 6.
0: É, a Comete sofreu a falta. E o placar marca 48 decorridos da etapa com primeira. Etapa primeira de jogo aqui na Arena de Pernambuco. Brasil 2, Bia Zanerato, Gil Garbellini. Argentina 1, Falfan. 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
0: Já ouviu o Igor Moura, finalzinho aqui do primeiro tempo, e esse jogo no placar de 2-1, hein, Igor Moura?

0: Jaque Ribeiro e Maiara. E as atacantes, Geise, Marília, Tainá Maranhão e Luane. Pelo lado da Argentina, as opções são mais enxutas. A goleira, Ariana Álvares. A lateral direita, Sofia Domingues e Morcílio. A zagueira, Velasco. A lateral esquerda, Stabile. As meias, Ochoa e Maricel Pereira. E as atacantes, Deltreco, Gamaglia e Anica Paz. Alexandre Costa.
1: Muito bem, esse é o nosso round, Ney Alves. Intervalo de jogo aqui na Arena de Pernambuco. Estamos às 9 da noite, 22 minutos. 9h22 na capital pernambucana, 9h22 em São Lourenço da Mata, aqui na região metropolitana do Recife, que recebe o jogo entre Brasil e Argentina. Futebol feminino, preparação da seleção brasileira feminina para a Copa do Mundo Feminina de 2027. Lembrando que será no próximo ano, hein? Menos de um ano para a realização desta Copa do Mundo Feminina no Brasil. A Arena de Pernambuco vai ser uma das sedes do futebol feminino. O Brasil, a seleção brasileira feminina, não vai jogar aqui, infelizmente, mas poderemos observar, acompanhar outros jogos e outras grandes seleções, sem dúvida, aqui em São Lourenço da Mata. E deu uma melhorada aqui em tudo aqui hoje, viu, gente? Gramado, estavam consertando as cadeiras aqui antes da bola rolar, algumas cadeiras eles estavam aqui na manutenção, a iluminação está totalmente acionada, tem muita coisa, né, que a gente observa aqui no dia a dia, nessa arena que precisa, carece de aperfeiçoamentos e certamente vai receber até esta Copa do Mundo de 2027, essa é a nossa expectativa. Pois bem, amigos e amigas do Brasil, 9h23. Vamos para o intervalo, às 9h24 agora. Ele comanda daqui a pouquinho o teu opinião do Igor Moura, o dinâmico do Scratch. Mas antes, esta fera, o nosso professor. Marcelo
2: Araújo. Este, Alexandre Costa, explosão do Scratch de ouro, que narrou o primeiro tempo de Brasil 2, Argentina 1, pela seleção feminina. E por falar na Copa do Mundo de 2027, as seleções já classificadas são 18, o Brasil como país sede, aí da Ásia vem Austrália, China, Coreia do Norte, Coreia do Sul, Filipinas e Japão. Da África, Argélia, Camarões, Malawi e Marrocos. Da América do Sul, Argentina e Colômbia. Da UEFA, Alemanha, Dinamarca, Espanha e França. Da Oceania, Nova Zelândia. E aí seleções como Equador, Gana, África do Sul, Uzbequistão, Taipei chinesa e Papua Nova Guiné disputarão em outras fases repescagem ainda no final deste ano e fevereiro de 2027 as vagas restantes para estarem aqui no Brasil no ano de 2027. Às 9h30 da noite a bola vai rolar pela Copa Sul-Americana semifinais Boca Juniors e Vasco na Bombonera em Buenos Aires. Pela Série B do Campeonato Brasileiro, 2 gols no finalzinho do jogo, 1 para cada lado, Atlético 1, Londrina também 1. Os pernambucanos na Série B, o Sport 8º lugar com 51 pontos, o Náutico 14º com 42. E a partir de agora, a análise completa do primeiro tempo de Brasil 2, Argentina 1 no futebol feminino. Vem aí o dinâmico do Scratch. Abraço, Igor.
3: Um abração, Marcelo. Vamos lá falar desse primeiro tempo de Brasil 2, Argentina 1, num jogo um pouco mais complicado do que foi em Porto Alegre alguns dias atrás. Brasil com a escalação completamente diferente, a Argentina com praticamente a mesma base, né? O Marcelo acabou de dizer, a Argentina está classificada para o Mundial, a Colômbia também. A ordem de qualidade, a ordem do histórico recente, ela não coloca a Argentina como a segunda força do continente, né? O Brasil, a maior potência do continente, claro, em futebol feminino, em conquistas nem tanto, mas em relevância no futebol feminino, né? Em relevância. Brasil muito à frente da Colômbia, que é a segunda força, e a Argentina a terceira força do continente sul-americano. Tanto é que o Alexandre chegou a dizer que a Argentina ocupa hoje a 30ª colocação no ranking da FIFA, de futebol feminino. A Colômbia está na 19ª posição, né? 11 posições à frente da seleção argentina. Vendeu caríssimo, por exemplo, na decisão da Copa América, da última Copa.

América que o Brasil conquistou no Equador, uma final emocionante, um 4x4 em Quito, com a Marta fazendo um gol do meio da rua, no último lance praticamente, e nos pênaltis o Brasil terminou campeão em cima da Colômbia, que foi a melhor campanha sul-americana no último Mundial, né? Na última Copa que aconteceu na Austrália. Eu lembro que acompanhei atentamente aquela Copa, porque os jogos matinais, né? Jogos pela manhã, eu acompanhei a campanha da seleção brasileira com a Pia, ainda a campanha horrível, vencendo apenas a seleção panamenha, perdendo para a França, empatando 0-0 com a Jamaica e sendo eliminada de maneira precoce. A partir daquela campanha bizonha, o Brasil mudou o curso das coisas, mudando o comando técnico, saindo a Pia Sundhage, muito carismática, bem verdade, agora trabalho de campo muito ruim, e entrando o Arthur Elias, que vinha de um grande trabalho no Corinthians, que vem conseguindo melhorar o nível, principalmente o nível tático e o nível físico, escolhendo as atletas que mais entregam performance física, porque o histórico da seleção feminina brasileira é o histórico de uma seleção que sempre jogou, sempre gostou de jogar, sempre teve boas jogadoras no que diz respeito à qualidade técnica em relação a outras seleções. Agora, o futebol não é só isso, né? Independentemente do sexo, se é feminino, se é masculino, só qualidade não resolve. Só qualidade não resolve. No futebol feminino, vem evoluindo também nesse aspecto físico, e a gente já pode ver, por exemplo, uma seleção brasileira muito mais intensa, de muito mais quilometragem percorrida hoje, nessas últimas competições disputadas, do que há 15 anos atrás, do que há 10 anos atrás, aquela seleção da Marta no auge, da seleção da Cristiane, a seleção da Formiga, 10 anos atrás, quando a Formiga jogava ainda com 40 anos, com 41, 42 anos. Então, mudou um pouco também esse panorama, esse paradigma do futebol feminino. Sobre a seleção agora, nesse primeiro tempo, o primeiro tempo começou parecido com da forma como começou Brasil e Argentina no Beira-Rio em Porto Alegre. O Brasil tendo um pouco mais de posse de bola lá no jogo de Porto Alegre em relação ao jogo daqui, de Recife. Agora, o gol brasileiro em Porto Alegre saiu próximo dos 30, não foi? Aliás, foram três golaços. Em Porto Alegre foram três gols belíssimos. Teve o gol da Luane, golaço, um chute fortíssimo. Teve o gol de bicicleta da Geise, que eu estou muito ansioso de ver a Geise jogando, uma jogadora de Maragogi, Alagoas, né? Aqui do Nordeste, aqui perto, inclusive, de Tamandaré, ali em Maragogi. Uma fase esplendorosa no América do México, já jogou na Europa. E também teve o golaço da Angelina. E o Brasil, naquele primeiro tempo em Porto Alegre, ele conseguiu construir o 3-0 com mais facilidade do que ele conseguiu construir a vantagem no jogo de hoje. Tudo bem, chegou a bater 2-0 na partida contra a Argentina. Mas eu vou dizer o que é que me incomoda nessa seleção do Arthur Elias, pelo menos no jogo de hoje. Eu vejo o Brasil com a linha de quatro bem definida, com duas boas laterais, principalmente a esquerda. Eu não conhecia o futebol da Raíssa Bahia. Estou conhecendo agora, nessa data FIFA preparatória da seleção, das seleções femininas, e eu estou gostando muito de ver essa Raíssa Bahia jogando. Lateral correta, uma lateral que sobe na boa, mas não abdica de apoiar quando tem espaço, e ela está dando um trabalho gigantesco para a Sax. Lateral direita argentina. Para mim, a melhor em campo no primeiro tempo foi a Raíssa Bahia. E a Raíssa, muito bem pelo lado esquerdo, e o Brasil claramente tem mais espaço pela esquerda. O Brasil conseguiu quebrar a marcação argentina pela esquerda, não só com a Raíssa Bahia, mas quando a Priscila caiu por esse lado, quando a Johnson saiu mais o comando de área para jogar mais pelo lado esquerdo de ataque em uma ou outra escapada. Não o tempo todo. Mas vou dizer o que vem me incomodando na seleção brasileira. Linha de quatro, bem definida. Ok. Primeiro volante. A Kailane, com a jogadora muito jovem, né? A Kailane tem 17 anos, uma garota que está começando agora sua carreira no Flamengo, assim como a goleira, a Thaís Lima, que joga no Benfica, tem apenas 18 anos e a Kailane tem 17, estão experimentando no começo das suas carreiras, público a favor, um público um pouco mais hostil, cobrando um bom jogo, um estádio um pouco mais cheio, enfrentando uma rival histórica, tudo bem que não é do nível do futebol masculino, mas uma rival histórica num jogo pegado. O jogo de hoje teve algumas entradas mais ríspidas, tanto de um lado como do outro. E, aliás, elogiar aqui a árbitra, tá? A Lizeth Amairani Garcia Oliveira, a mexicana, assim como todo o quadro de arbitragem, a arbitragem funcionou muito bem no jogo de hoje e na minha visão, avaliou muito bem as jogadas, até as mais ríspidas. Jogada que era para falta, tudo bem, ela poderia até ter amarelado uma jogada da seleção brasileira,

numa falta um pouco mais dura da Bia Zanerato no setor de meio campo, mas ela contemporizou. Mas deu os amarelos merecidos para as argentinas, para Ongaro e para Bom Segundo, tentando inibir qualquer jogada um pouco mais violenta, porque independentemente se é futebol feminino, futebol masculino, Brasil e argentino, o bicho pega. E o que há? O que ela deu de trabalho, principalmente para Tarciane, a camisa 3 da zaga brasileira, não está no gibi. Corre muito, chata, cabulosa, alguns dribles mais curtos, mostrou que tem uma certa qualidade técnica, chegou a dar uma canetinha também ali na ponta direita, enfim. É uma seleção argentina que eu vejo mais defeitos que virtudes, mas o grande defeito da seleção brasileira nesse primeiro tempo, que eu estou rodeando e vou chegar agora a essa definição, é que o Brasil joga com a linha de 4 bem definida. A Kailane, primeira volante, beleza, maravilha. Só que o Brasil não tem definido quem é a segunda jogadora do meio campo. Quando a Bia Zanerato volta um pouco mais, o Brasil consegue sair com o mínimo de organização e qualidade, porque a Bia joga muito, né? A Bia é experiente, jogadora de Copa do Mundo, jogadora de Olimpíadas, tem experiência, tem qualidade. Fez o primeiro gol de cabeça a Bia Zanerato, como segundo homem do meio campo. Mas a Bia não é segunda mulher de meio campo, é costume. Mas não é segunda mulher de meio campo, não é segunda atleta no meio campo. A Bia, ela é meia atacante. Então a Bia voltando, a Kailane primeiro, a Bia de segunda e a Caroline mais como uma ponta direita e a Priscila caindo pela esquerda, ok. É o 4-4-2 tradicionalíssimo, com a Priscila e a Gil dividindo a grande área adversária. Agora, eu sinceramente acredito que o Brasil pode encaixar melhor no segundo tempo se o Arthur Elias coloca a Duda Sampaio para fazer uma companhia mais no setor de meio campo para a Kailane, dá liberdade para a Bia Zanerato ser a jogadora de armação, aquela terceira mulher do meio campo, a terceira jogadora do meio campo fazendo a função de articulação do time, a Gil mais como mulher de área, como atacante de área, a Priscila numa ponta esquerda e a Caroline na ponta direita. Aí eu acredito que o Brasil, ele pode até aprimorar o seu jogo com cada uma no seu quadrado. Agora, aí seria a Johnson, no caso, sendo a substituída. Agora, o Brasil tem outras peças à disposição do técnico Arthur Elias que podem entrar e dar sustentação. A Geise, já falei, tô empolgado para ver a Geise em campo, fez um gol belíssimo de bicicleta contra a Argentina em Porto Alegre, vem fazendo uma temporada esplendorosa no América do México, ela tem mais gol do que jogo no futebol mexicano, que é um futebol que investe bastante também no futebol feminino. A Duda Sampaio, ela é titular dessa seleção, muito provavelmente na Copa. Hoje, se o Brasil fosse escolher uma seleção ideal, eu acredito que jogaria com a Lorena no gol, jogaria com Isabela na direita, Raíssa Bahia na esquerda. A dupla de zaga provavelmente teria Tarciane e a Taíla, só que a Yane correndo por fora, acredito eu. Claro que pode aparecer a Isa Haas, que também tem experiência europeia, enfim. No meio campo, acredito que Duda Sampaio, aí a segunda posição no meio campo, aí teria uma disputa aí, provavelmente a Luane disputando, a Marília podendo correr por fora, com a Bia Zanerato como a camisa 10, como a armadora desse time. Com a Caroline numa ponta direita, na ponta, na outra ponta, você pode jogar com a Geise, você pode jogar com a Jaque, né, a Jaqueline, ou você pode jogar com a Priscila, com a Gil mais centralizada. Gil que tem experiência em futebol espanhol, futebol dos Estados Unidos, e hoje a Gil joga no Atlético de Madrid, joga numa camisa pesada, também é pesada no futebol feminino, o Atlético de Madrid na Liga Espanhola. Então, é uma seleção que está bem configurada para ser um 4-3-3. Hoje, está jogando num 4-1-5, basicamente, ou 4-2-4, vamos também dar uma colher de chá para o Arthur Elias, que adaptou a Bia Zanerato como mais uma segunda jogadora de meio campo para fazer companhia para a Kailane. Então, o Brasil, enfrentando a Argentina, ele aguenta jogar num 4-2-4 dessa forma. Agora, a Argentina, ela tem espaço quando ela recupera a posse e vai em progressão para o campo ofensivo. E quando o Brasil jogar dessa forma, contra as seleções mais fortes, contra a Espanha, contra os Estados Unidos, contra, por exemplo, a Inglaterra, são seleções que têm melhor vigor físico que essa seleção argentina, mais entrosadas, são seleções mais rápidas que essa argentina e, tecnicamente, anos-luz acima dessa argentina. O Brasil, dessa forma, ele vai sofrer jogando. Agora, por ser um amistoso, por ser um segundo amistoso contra a mesma seleção argentina, o Arthur Elias está fazendo uma observação de algumas peças e observação também no estilo de jogo da seleção brasileira. Acredito que ele já escolheu e definiu com sucesso

0: principalmente amistosos de altíssimo grau de dificuldade, como o Brasil fez contra os Estados Unidos, contra o Japão, como vai fazer de novo, contra o Canadá, goleando a Coreia do Sul, que não tem uma seleção fraca, tem uma seleção mediana, do nível dessa seleção argentina, fez 5-1 na Coreia do Sul. Eu acredito que ele já definiu o 4-3-3 para a seleção, e não foi assim que a seleção jogou nessa primeira etapa, ao meu ver. Foi mais um 4-2-4, muito agressivo. As duas seleções voltaram, me parece que tem mudanças na seleção argentina, e volta para o segundo tempo de Brasil 2, Argentina 1, amistoso internacional do futebol feminino, o Explosão do Scratch.
1: Alexandre Costa. Igor Moura, o dinâmico do Scratch comentou para você no intervalo de jogo, placar momentâneo aqui na arena, Brasil 2, Bia Zanerato, Gil Garabellini, Argentina 1, Falfan. E tem alterações à seleção argentina. Diga lá, Haldinei Alves.
2: Saiu a camisa 18, Ongaro, para a entrada da Mocídio com a camisa 7. E a outra mudança foi a saída de Margarita Jiménez com a camisa 14 para a entrada da Sofia Domingues com a 16.
1: Obrigado, então, Haldinei Alves. Vai rolar a bola na etapa complementar. Mexe na bola a seleção argentina.

0: Rolando a bola para você na etapa complementar aqui na Jornal Liderança no Rádio Brasileiro. Olha a Argentina. Primeiro toque de bola aqui pela direita da Granjeira. Vem para a investida na peça lateral do grama dela. Sobra aqui na ponta direita. Tentativa do levantamento lá na ala direita da Sats. Bate em cima da marcação. Sats lá na peça direita. A bola foi resvalada e na sequência pega uma falta. Vale mais dado a falta de ataque da seleção da Argentina. Uma falta, na verdade, a favor da seleção da Argentina. Com menos de um minuto na etapa complementar, hein, Raldinei?
1: Isso, a falta é no lado direito de ataque da seleção da Argentina. É uma possibilidade de mandar a bola na área. As jogadoras da Argentina já vão para a área se posicionar. Quem está na cobrança é a Sofia Domingues, que acabou de entrar para o segundo tempo.
2: Ô Alexandre.
0: Diga lá.
2: Olha, nossa amiga Diana Moura, ela está mandando uma mensagem aqui. Eu já estava incomodado com a falta de organização, vendo um trânsito quilométrico para esse jogo. O que deveria ser facilidade está virando... dificuldade para quem quer ver a seleção feminina jogar. Ela mandou uma mensagem aqui dizendo que o estádio está vazio porque o Detran e a polícia fecharam todos os acessos da arena. Todos os veículos de todos os estacionamentos estão entrando por um único acesso. As pessoas estão deixando carros na calçada para conseguir entrar. Centenas de veículos do lado de fora. Ela disse que chegou na frente do estacionamento azul há mais de uma hora e eles obrigaram a passar direto, dar uma volta. Centenas de carros parados. Elas chegaram ao estádio antes do jogo começar e ainda não conseguiram entrar. Ainda tem muito carro chegando porque o acesso está realmente impossível. Aí é brincadeira, né, Alexandre? Como é que a gente vai sediar uma Copa do Mundo feminina e num jogo desse, para 30 mil pessoas, 25 mil pessoas, que é um pouco mais da metade da capacidade da arena, a gente não consegue ter o fluxo normal de torcida chegando e saindo da arena. Já é um desgraceiro não ter metrô nessa arena.
0: E olha, o Brasil vai tentar o terceiro gol aqui na arena. Bola batida para o alto. A Johnson levantou lá na entrada da grande área. Atirada para o alto para tiro de meta. Bia Zanerato estava lá tentando marcar. Diga, Raldinei.
1: E sobre isso que Igor falou agora, né? Quando a gente olha para as arquibancadas, ainda não parece ter 25 mil pessoas. Que era a quantidade de ingressos vendidos antecipadamente.
0: E olha que chegou muita gente, né?
1: E ainda tá chegando. Repare, você olha para as arquibancadas, ó, o pessoal vindo dos corredores. E não parece ter 25 mil pessoas ainda. Tem muita gente lá de fora.
0: Agora você imagina, né? Você pagar um ingresso, comprar um ingresso de forma antecipada, quer assistir a este jogo, impossibilitado por causa do trânsito. Difícil, né? Esse funcionamento, né? Essa logística de entrada na arena e saída também, viu, gente? Ela tem que ser corrigida imediatamente. O que acontece aqui num jogo da Série C, viu, Igor?
2: Não ter um metrô parando a, sei lá, 500 metros da arena, 400 metros, para o torcedor chegar e sair, é um atrapalho gigantesco, porque não tem outra forma de se chegar nessa arena a não ser de carro ou de moto. Ou de ônibus escolar, que seja. Enfim, atrapalha muito. Olha aí o estrago.
0: E eu vou fazer um registro aqui rápido, né? Num jogo da Série C, em que o público foi grande, aqui acho que foi

0: Santa Cruz e Ipiranga, né? Que Santa Cruz perdeu aqui, tinha mais de 27 mil. É, colocaram a gente para voltar pro São Lourenço da Mata, gente. Isso é uma logística aqui da arena. E a gente...
1: Acho que foi contra o Maranhão, né? Eu tava com você no carro.
0: Eu tava contigo
1: no carro.
0: Você tava também, né, Igor?
1: Tava.
0: Que o policiamento colocou a gente pra voltar pro São Lourenço da Mata. Então, assim, tem algumas decisões que ficam confusas, foi contra o Figueirense.
1: Foi Figueirense?
0: Foi o Figueirense. Foi 27
1: mil contra o Figueirense.
0: É. Então tem que ser revista, né, de uma vez por todas, essa questão da chegada e saída da arena. Os trajetos pra cá sempre são de muita dificuldade e só atrapalha, afasta o torcedor, cria aquela ojeriza, né, de muitos torcedores e torcedoras em relação à Arena de Pernambuco. Quando se fala da Arena de Pernambuco, tem gente que não quer nem aproximação, infelizmente. Vem pra falta. É para a seleção da Argentina. Está no campo de ataque, na cobrança agora de uma falta aqui na peça esquerda, no comando de ataque. Vai lançar essa bola para a grande área. Levantamento de bola da Celeste. Colocou na boca do gol. Viajou na pequena área. Agarra Thaís Lima. Fecha a porta. Sai jogando para a seleção brasileira. Bola colocada rápida pela direita. Ela vem para a seleção do Brasil. Tentativa de contra-ataque foi frustrada. É moto da bola. Voltou para a seleção da Argentina. Entrada na grande área. Celeste dos Santos balançou, trabalhou, soltou a bola para trás. Nossa, o que foi isso? Mas o que foi isso? A Celeste brigou pela posse de bola, recuperou e na sequência uma tapa na bola para o alto. Foi a Falfano, é isso, Rodney?
2: É, pegou muito mal na bola, né? Ela pegou no lado errado do pé. A bola acabou fazendo uma curva na direção errada. Ao invés de fazer uma curva para a meta, fez uma curva para fora. Saiu pela linha de fundo, tiro de meta para o Brasil com tranquilidade, posse de bola para a seleção brasileira.
0: 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São 5 minutos jogados. Este é o segundo tempo aqui na Arena de Pernambuco. Amistoso internacional feminino, Brasil e Argentina. 2 para o Brasil, Bia Zanerato e Gil Carbellini. 1 para a Argentina, marcado pela Falfan. Alô, Marcelo.
3: Alô, Alexandre Costa. Final de jogo pela Série B em São João del Rei. Atlético 2.
0: Olha o Brasil de longe, uma cacetada. Espalma e pega na sequência, Esponda. Johnson mandou o sapato de fora da grande área. Uma cacetada para espalmar e pegar na sequência. Complemente aí, Marcelo.
3: Oi, Alexandre. Fechando a 33ª rodada, Atlético 2, Londrina 2. O Sport é o 8º lugar, 51 pontos. Fica a 2 do G6. O Náutico fecha a rodada em 14º com 42, a 6 pontos do Z4. 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
0: Alexandre Costa. É, o Marcelo falou aí na classificação da Série B. Tá ficando complicado pro Náutico. Tava a 10 pontos do Z4 e a 9 do G6.
3: Exato.
0: Aí agora se complicou pelas próprias pernas aí, né, Marcelo?
3: Tem que se ligar, Xande. Ceará tá abaixo.
0: O Náutico gosta de se complicar, né, Marcelo?
3: É, o Ceará tem 42, o Botafogo tem 41. A sorte é que o Avaí tá lá embaixo, mas tem um confronto direto lá na penúltima rodada com o Avaí.
0: Pense num time pra gostar de se complicar o Náutico, viu? Perdeu 2 jogos em casa. Vamos lá.
3: Exato.
0: Lá vem o Brasil, tá no campo de ataque na linha de entrada da grande área, vem para desarmar e contra o avanço lá atrás, comete, fez a proteção, goleirona saiu jogando errado, meteu a bola pela direita, Esponda quase perdeu o compasso no campo de ataque, bola volta no campo de defesa, né, bola volta para a seleção da Argentina, vinha para contra-ataque, ela vinha sobrando aqui para Rose Heyer, sobrou aqui no meio do caminho, vem para conter o avanço, Rose Heyer roubou a bola, tá aqui na entrada da grande área, vai tentar fazer, Celeste passou, Rose Heyer individualizou, lindo drible, caiu na grande área, pênalti! Pênalti em cima da Rose Heyer, habilidosa, cheia de finta, cheia do baculejo na grande área. Pênalti, Rodney.
2: Pênalti cometido pela Isabela, lateral direita da seleção brasileira. Rose Heyer partia em velocidade em direção à meta. A Isabela deixou o pé direito, né? Eu fiquei com a impressão que ela deixou o pé direito na frente da Rose Heyer para atrapalhar a Argentina. E aí a Argentina foi atingida, caiu dentro da grande área. A árbitra prontamente marcou pênalti para a seleção argentina e pintou cartão amarelo para a camisa de número 2, a lateral direita, Isabela, do Brasil.
0: É,
1: Foi muito, viu? Não foi pouco pênalti, não. Foi muito pênalti. Saiu até a família da Isabela, daria o pênalti.
0: Vacilou a Isabela, né? Viu a Rose Heyer? Que dribla, viu? Tem habilidade. Foi derrubada, foi atingida e pênalti. Quem é que vai pra cobrança aí, Raldinei?
2: É a camisa 15. Bom segundo.
0: Bom segundo. Tomando posição para a cobrança agora do pênalti para a seleção da Argentina. Bom segundo. Preparando-se para a batida agora. A Argentina pode empatar o jogo. Bom segundo. Ela, bola e a Thaís Lima. A Thaís fica ali na meta. A bom segundo concentradíssima. Partiu, perna direita, bateu um tiro e gol da Argentina! Gol! Bom segundo! Uma cacetada no alto da meta da Thaís Lima, que não viu a cor da bola. Que pênalti bem batido. Tem golaço de pênalti também, não é isso, Raul?

0: atrás, estava perdendo por 2 gols de diferença, agora empata o jogo aqui na Arena de Pernambuco. Brasil 2, Argentina também 2.
1: Olha aí, a Bom Segundo fazendo a festa para a seleção argentina. E tem alguns argentinos aqui nas cadeiras da arena, viu?
0: 15, eu contei. 15 argentinos ali na divisão do setor norte inferior para o setor leste inferior. Turma tá fazendo a festa, viu, depois desse gol.
2: O Alexandre, agora viu...
1: E tem até criança argentina. Diga lá, Igor.
2: Agora viu porque me desagrada essa exposição exagerada da seleção no jogo? A Rose Heyer, ela saiu carregando a bola da intermediária até a grande área sem ninguém conseguir dar o combate, porque ela ganhou a velocidade no 1 contra 1 de um atleta brasileira e não tinha sobra. É o custo que se paga por você jogar exposta. Não tem necessidade de jogar apenas com uma jogadora de contenção no meio campo e 5 jogadoras de meio ataque. Você precisa ter equilíbrio. O Brasil está muito exposto no jogo hoje. Tanto é que no jogo do Beira-Rio fez 3-0, tomou um golzinho ali no segundo tempo, mas cozinhou o jogo todo na segunda etapa. Nesse não, tá perigando, tá um jogo mais traiçoeiro, um 2-2. Tomar gol de uma seleção tão frágil como essa Argentina mostra que o Brasil tá jogando com a exposição desnecessária.
1: 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Amistoso internacional Brasil e Argentina, futebol feminino. Brasil 2, Bia Zanerato e Gil Garbellini. Argentina também 2. Falfan e Bom Segundo de pênalti. Alô, Marcelo.
3: Alô, Alexandre. E a Florencia Flor Bom Segundo, ela faz seu 23º gol com a camisa da Argentina. É o jogo de número 66. Ela joga no Sporting de Portugal.
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1: Alexandre Costa. E pintou expulsão aqui na arena, não é isso, Haldinei?
0: Sofia Domingues, que entrou para o segundo tempo. Rapaz, ela puxou o cabelo da Carolyn de forma muito violenta. A Carolyn ia cobrar a lateral e, para evitar que ela cobrasse o lateral, a Sofia Domingues deu um puxão no cabelo da adversária e a árbitra prontamente mostrou o cartão vermelho, porque foi pura maldade essa daí, tá? Foi só para agredir a adversária.
1: Esse negócio de puxar o cabelo aí, isso não tá no futebol não, hein, Gormora? Puxou o cabelo, que negócio...
2: Que burrice, né?
1: É um antijogo, né, rapaz?
2: Que burrice, um lateral no campo defensivo. A Carolyn tentando se desvencilhar da Domingues pra bater logo o lateral. E ela puxou violentamente. O Haldin tem razão, foi um puxão muito forte. Se ela puxa pela camisa, ela tomava amarelo. Ela acabou de entrar, ela não tava amarelada. Se ela puxa pela camisa, beleza, é um antijogo. Agora, puxar pelo cabelo... Isso é contra a regra. A expulsão corretíssima da forma como ela fez, desrespeito com a atleta brasileira, foi bem expulsa assim a Domingues. Tanto é que as argentinas não chegaram para reclamar com a mexicana, né? Elas entenderam que a atleta argentina fez muito errado.
1: Vem aí 6 mudanças do Brasil, Raul. Você tá feliz, Raul?
0: Poderia estar mais, mas vou anotar tudo e trazer para você.
1: 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Placar de 2 para o Brasil, 2 para a Argentina. Sofia Domingues foi expulsa da seleção argentina. Entrou no lugar da Margarita Jiménez e foi expulsa. Puxou o cabelo da Kailani. Que negócio doido, antijogo, né? 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
0: Olha, Alexandre. E ainda teve um mal-estar, né? Porque ela atravessou o campo numa lentidão. A árbitra ficou esperando ela deixar o campo para poder o jogo seguir. Quase 2 minutos para ela deixar o gramado depois da expulsão.
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0: E atenção, torcida brasileira! 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Este é o segundo tempo na arena. Futebol feminino, amistoso internacional, Brasil e Argentina. Brasil 2, Bia Zanerato, Gil Garbellini. Argentina também 2, Falfão e bom segundo de pênalti. Alô, Marcelo.
1: Alô, Alexandre. Primeiro tempo de jogo pela Sul-Americana, Boca Juniors 0, Vasco da Gama também 0. Quem está ligado conosco no Scret é o nosso querido Gustavo Menezes, que diz: Marcelão, manda um abraço para Diogo Trimetal, que está na torcida pela Argentina, na arena. O nosso tricolor argentino de nova descoberta. Estante de ouro, rádio jornal.
0: Alexandre Costa. 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
0: Etapa complementada, espetáculo aqui na Arena de Pernambuco. O placar está marcando 17 minutos de jogo. Brasil 2, Argentina também 2. O nosso Raul está tendo trabalho ali para anotar todas as substituições, viu? É muita mulher entrando aí, viu? Muitas modificações. Eu só consegui anotar uma. Daqui a pouco o Raul vai passar tudo aqui para nós. 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
0: Daqui a pouquinho, alterações da seleção brasileira na etapa complementar. 17 minutos jogados, o jogo está parado, as alterações estão sendo processadas.
3: Vamos lá.
0: Vamos lá.
3: Vamos lá. Saiu a Tayla, que é zagueira, com a camisa 4, para a entrada da Marisa, com a 20, também zagueira. Saiu Kailane, volante, com a 26, para a entrada de Duda Sampaio, que também é volante, com a camisa de número 5. Saiu Gil, autora do gol do Brasil no primeiro tempo, de um dos gols do Brasil no primeiro tempo. Gil Garbellini sai com a camisa 21 para a entrada de Marília, atacante também, assim como a Gil, com a camisa 18. Olha o Brasil.
0: Brasil na entrada da pequena área, bola lançada, afasta, tira dali, vem para contenção, tira dali, comete. No rebote de bola, tirada para o alto, ela foi embora para fora, passa para a linha de fundo, tiro de meta. Complementando aí, Haldinei.
3: Priscila, camisa 11, sai, deixa o gramado atacante para a entrada da também atacante Geise. E tem mais uma aqui, a Isa Reis, ela está entrando, Isa Reis com a camisa 23, no lugar da Tarciane, que saiu com a camisa 3. E tem também outra, a Tamara Bolt, lateral direita.
0: Vai pintar mais um do Brasil, bola batida, espalma, tira, esponda, manda a bola para escanteio. Complemente aí, Haldinei.
3: A Tamara Bolt, lateral direita, entra com a camisa 14 no lugar da Isabela, que tinha cartão amarelo, também lateral direita, que sai com a camisa 2. Então, rapidamente, confirmando aqui, Tamara Bolt entrou no lugar de Isabela, Duda Sampaio no lugar de Kailane, Isa Raj no lugar de Tarciane, Geise no lugar de Priscila, Marília no lugar de Gil Garbellini e Marisa no lugar de Tayla. Essas as substituições do técnico Arthur Elias nesse momento do jogo.
0: Vamos ver o Brasil. Vinha para o ataque. São muitas substituições, né? Quando fica assim, fica meio bagunçado, mas vamos lá. Marília, Geise. Anotei até o Iane, mas Iane não entrou, não, né, Halder?
3: Não. Teve um erro na placa. A Yane, com a 28, ela é goleira. A plaquinha tinha subido com ela no lugar da Tarciane, que é zagueira, no lugar de uma jogadora de linha. Quem entrou no lugar da Tarciane foi Isa Reis, com a camisa 23, que também é zagueira.
0: Obrigado, Hausen. Portanto, Tamara Bolt, O Tamara, né? Pensei que fosse Tamara, mas não tem um acento, não. É Tamara Bolt, Marisa Izarraz, Duda Sampaio, Marília e Geise. As alterações da seleção brasileira. 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
0: 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Olha o tempo. 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Este é o segundo tempo aqui na Arena de Pernambuco. Amistoso Internacional Brasil e Argentina no feminino. Vamos ver o Brasil. Geise vai fazer mais um na pequena área. A bola sobrou para o gol. Para fora! Perdeu o que seria o gol para desempatar. A Geise tocou na entrada da pequena área. Perdeu o Brasil. Jogada para a linha de fundo. Tá marcado o tiro de meta. Só ela e a goleira. Perdeu o que seria o gol para desempatar aí, Raldinei.
3: Pegou mal na bola. Foi a Marília, viu, Alexandre?
0: Marília.
3: Foi a Marília, camisa 18.
0: A Geise entregou para Marília e ela perdeu, né, Raldinei?
3: Isso, a Marília pegou mal na bola na hora da finalização. Ela acabou pegando de mau jeito. A bola mais bateu nela do que ela bateu na bola. Pegou até na coxa. E aí saiu pela linha de fundo. Tiro de meta favorável à Argentina.
0: Confirmando, 22, segundo tempo aqui na Arena de Pernambuco, placar do Feijão Turquesa, Brasil 2, Argentina também 2, futebol feminino, Marcelo.
1: Oi, Alexandre, tem gol na Sul-Americana, tem gol brasileiro, é gol do Vasco, Adson aos 24 do primeiro tempo, Boca Júnior 0, Vasco da Gama 1. 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
0: Alexandre Costa. Argentina no campo de ataque, na direita da grande área, foi desarmada aqui pela direita, vinha para bom segundo. A bola seria para o Brasil, né? Bom segundo foi lá para desarmar na intermediária. Falta está marcada para a seleção da Argentina. 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
0: É uma falta a ser cobrada lá da esquerda na intermediária da Argentina. Vem para a cobrança já para a batida. Placar marcando aqui na Arena de Pernambuco. O Brasil tem 2. Bias Zanerato, Gil Garbellini. A Argentina também tem 2. Falfan e bom segundo de pênalti. 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
0: A ver o Brasil, tá no campo de ataque na esquerda da grande área, vem pra jogar agora pra Izarraz, passa a bola pra trás, ela vem recuada aqui no sistema defensivo, bola dominada pra Marisa, passa na direita da grande área, vem escorregando na marcação, Tamara Bolt trabalhou, dominou, tentou colocar na grande área, bate travada, ela vem pra seleção da Argentina, roubada de bola agora pra Celeste dos Santos, tentou sair jogando, bola recuada, vai de graça lá atrás, abandonou a grande área, tá no círculo central ali a Thaís Lima. Saiu jogando para o Brasil, já soltou lá da esquerda da grande área, vem para Marília. Marília dominou, linha lateral do gramado, pode cruzar na boca do gol, chamou para a linha de fundo, cruza em cima da defesa de graça, sai jogando a seleção da Argentina na sua defesa. 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
0: E olha a Argentina, saída do jogo pela esquerda, ela vem para bom segundo, trabalhou, dominou a bola pela sua intermediária, perdeu, voltou para o Brasil, lado esquerdo, balançou, trabalhou a bola para a entrada da grande área, vem agora a Bia Zanerato, tabelou aqui pelo direito, bola para a Geise, Geise tentou colocação na grande área, fez uma tabelinha na entrada ali na meia lua, olha Rosheimer, chegou para desarmar e com o tempo avanço, rebote do Bracken para a seleção da Argentina, vinha para contra-ataque, falta está marcada, bom segundo foi atingida, campo de defesa, falta para a seleção da Argentina, está parando a árbitra, vem para a cobrança ou não? Ela deu para o Brasil? Deu. Demorou para marcar, fica confusa, né? Agora sim apontou falta para o Brasil. 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

0: 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Amistoso Internacional Feminino, Brasil 2, Argentina também tem 2. Alô, Marcelo.
1: Alô, Alexandre. Sul-Americana, primeiro tempo de Boca Juniors 0, Vasco da Gama 1.

0: Hoje à tarde, pela Champions League, Atlético Madrid 2, Manchester United 0.
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1: 25 minutos decorridos da etapa complementar. Muita gente ainda chegou aqui na arena, viu? Quase 30, né, da etapa segunda. E muita gente chegou aqui com bola rolando no segundo tempo. Infelizmente, né? Esses acontecimentos aqui com a Arena de Pernambuco. E tô com o Igor Moura no que ele falou aí, né? Você tem um palco que vai receber jogos de seleção de Copa do Mundo. Você não consegue organizar um trânsito, aí fica difícil, né? Próximo ano tem aqui a Copa do Mundo. Não vai ter o Brasil jogando aqui, mas tem outras seleções que certamente o público pernambucano vai querer assistir. 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
1: Meteram a mão na bola aqui no corredor central. É uma falta para o Brasil. Tá pintando amarelo ali no meio do tumulto, no meio daquela confusão. Um amarelo, colocaram a mão na bola e tá reclamando. Foi a Comete, não é isso, Haldinei?
3: Isso, a Comete que botou a mão na bola. A bola ia passar por ela, ela deixou o braço esquerdo. Ficou reclamando, dizendo que foi no peito, mas foi no braço, né? A árbitra marcou falta a favor do Brasil. Comete tem cartão amarelo e é uma falta perigosíssima, né? A favor do Brasil, é muito perto da área adversária. Quem sabe o Brasil não desempata o jogo nesse lance.
1: Certamente o nosso querido Horácio Comete está aqui, né? Assistindo a Comete, que é da família do Horácio Comete. O Horácio já esteve com a gente aí em outros prefixos, comentando o futebol pernambucano, programas de TV, aqui na Rádio Jornal também já esteve participando aí de programas especiais. Grande Horácio Comete, que é argentino, mas reside há um tempão no Brasil, mais de 30 anos aqui no Brasil. Um abraço grande, Horácio Comete. E vem para a cobrança agora de uma falta para a seleção brasileira. Posicionando-se para a cobrança agora de uma falta. Tem a Geis ali nas proximidades da bola, vai deixando, né? Foi lá para a grande área. Vem para a cobrança agora de uma falta. Falta para o Brasil. Vai colocar na grande área essa bola. Vem para a batida. 28 minutos recorridos de espetáculo. Este é o segundo tempo. Falta cobrada. Espalma, espunda! Que paulada bonita, ela iria no alto da meta, colocou para tiro de meta aí, para tiro de canto, para escanteio, Haldinei!
3: Muito boa essa cobrança de falta da Duda Sampaio. E a Esponda também fez uma defesa muito boa. Foi na altura ali do ângulo direito da goleira da Argentina, ela espalmou para a linha de fundo, evitou que seria o gol do Brasil para desempatar o placar. Tem escanteio a seleção brasileira no lado esquerdo de ataque.
1: Espalma no novo lance lançado aqui na entrada da pequena área. Uma bola queima, rompe, espalma, espalmou. É botando a bola sobrando aqui pela direita e Arthur já parou, marca falta. Falta não, ela está parando naquela hidratação.
4: O Alexandre.
1: Nova pausa para a hidratação. Diga aí, Igor Moura.
4: Curioso demais que essa falta bem batida e a defesa plástica da Esponda, teve um lance no Beira-Rio, no jogo de Porto Alegre, idêntico, só que foi do outro lado, do lado esquerdo das cabines lá do Beira-Rio. A falta foi cobrada exatamente onde ela foi cobrada agora e a Esponda fez uma defesa praticamente idêntica a essa. O lance foi quase replay.
1: E o jogo está parado aqui naquela pausa para hidratação. 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
3: Vai mudar.
1: Diga lá.
3: Daqui a pouco no Brasil, a Carol Gil, zagueira com a camisa 15 e Jaque Ribeiro, meio campista, com a camisa 7.
1: E ela trocou a dupla de zaga aí, né, Haldinei?
3: Pois é.
1: Vamos ver então daqui a pouquinho alterações do técnico Arthur Elias. 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Amistoso Internacional Feminino, Brasil 2, Argentina também 2. Alô, Marcelo.
0: Alô, Alexandre. Primeiro tempo de jogo, Sul-Americana, semifinal. Boca Juniors 0, Vasco da Gama 1. Hoje à tarde pela Champions, Viking 3, Bayern Munique 3.
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1: Igor Moura, e o segundo tempo aqui mesmo com tantas alterações. É animado ou não, hein, Igor Moura?
4: Bem menos que no primeiro, né, Alexandre? Descaracterizou muito, principalmente a seleção brasileira. O Arthur Elias, ele utiliza esse segundo tempo, assim como ele utilizou parte do primeiro tempo também, mas a título de observação, a Marília, por exemplo, não é um habitué nas convocações. A Marisa começando a ganhar espaço agora, a Tamara também ganhando espaço agora. As outras não, a Geise, ela é constantemente convocada, a Isa também, assim como a Duda Sampaio. É meio que uma seleção, um filtro para ver quem joga e quem não joga a Copa do ano que vem.
1: E lá vem Brasil, vai embora para o campo de ataque, lá da esquerda da grande área, tabelando, trabalhando agora para Marília. Marília soltou a bola para o meio, tentativa na entrada da grande área, vinha para desarmar lá atrás, jogando de zagueira, Rosheier, bola lançada, entrada na pequena área, lindo lance, agora vai fazer, nossa, mas que batida maluca na peça direita, Geise tentou bater, pegou ali com o bico da chuteira, meio esquisito, bateu em cima da defesa. Mesmo assim, tá ganhando escanteio, hein, Rodney?
3: É, deu uma engrossada na hora da finalização a Geise. A bola acabou desviando no meio do caminho. Escanteio favorável à seleção brasileira no lado direito de ataque.
1: Vem para a cobrança agora de um escanteio. Placar marcando aqui na Arena 33, a da etapa complementar. Brasil tem 2, Argentina também 2. Para a cobrança agora de escanteio, Bia Zanerato cruza a bola para a grande área, viajou na boca do gol, tentativa lá na entrada da pequena área, chega para conter o avanço, afasta Falfan, é botando a bola, se oferece para a seleção da Argentina, vinha para contra-ataque, bola sobrando aqui na linha de entrada da grande área, Johnson pressionou, trabalhou agora para Marília, Marília recuperou, deu uma tapinha, rolou na esquerda, bola colocada, entrada da grande área, já está parando tudo. Para a árbitra, tem gente caída lá da Argentina, o jogo está parado aqui na arena. Falta cometida. 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
1: E aí, Rodney?
3: É, falta favorável à seleção argentina no seu campo de defesa. As jogadoras da Argentina ficaram pedindo cartão, ficaram reclamando, mas o jogo vai seguir. A falta foi cometida pela Johnson em cima da Sachs, camisa número 2, no campo de defesa da Argentina. Olha, duas mudanças no Brasil, camisa 10, Carolyn sai, meio campista para a entrada da camisa 7, Jaque Ribeiro, também meio campista, e sai a camisa 6, Raíssa Bahia, lateral esquerda, para entrada da camisa 15, Carol Gil, que é zagueira.
1: É Jaque Ribeiro essa aí, Raul?
3: Isso.
1: Tá certo. Peguei aqui na escalação Jaqueline, né? Mas tem o nome mais conhecido e vamos aqui pelo nome dela, Jaque Ribeiro. Entrando aí no jogo, agora tem, bem, são
4: só duas,
1: 8 alterações.
4: Só 2 não saíram, né, Alexandre, no Brasil? É. 2 não, 3, com a goleira. 3. Thaís, a Bia, Zanerato permanece e a Johnson, né?
1: Meu amigo... É muita mudança, né, Igor? Não sei se você faria assim esse número de mudanças, Igor, você como treinador ou não?
4: Olha, é uma observação, né? É um teste. O Brasil, ele está utilizando o jogo de hoje para mais observações individuais do que ter algum parâmetro coletivo. Sendo assim, normal. Normal dar chance e minutagem a todo mundo. Agora, para teste de uma seleção que não está jogando eliminatória, já está classificada para a Copa, eu utilizaria todos os jogos para dar

0: entrosamento, para tentar ter uma espinha dorsal entrosada para a Copa.
1: Argentina.
2: E tem alteração na Argentina. Diga lá, Haldane.
1: É, a Argentina muito mais econômica do que o Brasil. Está indo apenas para a sua terceira alteração. Saiu Hipólito com a camisa 20 para a entrada de Maricel Pereira com a 10.
2: Muito bem. 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
2: 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Alô Marcelo Araújo.
4: Alô Alexandre, Champions League hoje à tarde, Galatasaray 1, Barcelona 4, Vila Real 3, Napoli 1.
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2: Olhando a bola para você na Jornal, olha o chute de longe da Isa Haas. Pegou de direita, bola foi embora para o alto, para tiro de meta. Tem uma boa estatura a Isa Haas, é grandona, né, Haldane? E é uma cacetada na bola, pegou descalibrado aí.
1: É, não teve a direção certa, né? De toda forma, foi uma bola fraca, não gerou perigo para a esponda goleira da seleção argentina, que tem um tiro de meta agora com tranquilidade para bater.
2: 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Haroldo Costa, Edinaldo Santos, Alex Santos, Igor Moura e Marcelo Araújo. Avião Brasil, daqui na esquerda da grande área, vem para a movimentação. Lá para o setor meio, Duda Sampaio, levantamento da bola para o ataque. Ela bate na defesa, bola volta. É botando a bola para a seleção da Argentina aqui na arrancada de jogo para contra-ataque. Bola caindo aqui pela esquerda. Pede bola ali no meio. Rosheier pedindo e fiel no círculo central. Vem bola para a linha lateral, tentativa de sair jogando agora. Bom segundo aos trancos e barrancos. Tropeçou em cima da marcação, perdeu, desfaz a trama, está jogando pela intermediária, vem para conter o avanço, Tamara Bolt, chegou para soltar a bola com a goleira Thaís Lima, está jogando pela sua intermediária. 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
2: 38 minutos da etapa complementar, lançamento de bola da esquerda para a grande área de graça, a bola foi embora para fora, pegou mal na bola lá da esquerda no lançamento de bola da Carol Gil, lá para a grande área, passou por todo mundo, foi embora para tiro de meta, vem para a cobrança, para a Esponda fazer a batida. 38 minutos jogados, este é o finalzinho do jogo aqui na Arena de Pernambuco, o placar está marcando na Jornal, líder em audiência no Rádio do Brasil. Brasil 2, Argentina também 2, amistoso internacional no futebol feminino. É com a bola por dentro, vem pela direita de cabeça, agora tirando para o campo de ataque da Mara Bolt. Bateu travada, ela voltou agora para a tentativa de chegada da Geise. Bola foi embora para fora, passou aqui, não acompanhou a trajetória da bola. Geise, é arremesso pertencendo à seleção da Argentina. Lado esquerdo na sua defesa, vem para a cobrança. 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
2: É, Igor, é muito perceptível, né? O jogo não ficou legal. Houve um desentrosamento de algumas que entraram. Elas colocam a bola no ataque o tempo todo lá. Até ficam pressionando, mas não tem nenhuma jogada de conclusão. Aí, há pouco tempo, a Esponda fez uma defesa, né? Uma defesaça. Já faz um tempinho, o jogo permanece 2x2 na arena aqui, viu, Igor?
0: É, o primeiro tempo foi animado, o primeiro tempo foi legal, até em algumas avaliações coletivas que o Arthur pudesse ter, o próprio o Herman Portanova, o técnico argentino, também, só que no segundo tempo, depois de tantas mudanças, descaracterizou tudo, né, Alexandre? Aí, todo jogo é assim, todo jogo amistoso, quando começa essa sequência de mudanças, seja no futebol masculino, no futebol feminino, envolvendo os clubes pernambucanos, envolvendo clubes internacionais, seleções, tudo, sempre descaracteriza e sempre cai muito de desempenho por conta de falta de entrosamento. Tem peças que estão com fôlego em dia revigorado e outras não. E o jogo ficou

0: meio que bagunçado, não foi, Alexandre? Difícil até ter uma avaliação coletiva.
1: A Viagem vinha na tentativa de invadir a grande área, foi desarmada no meio do caminho. Chegou para cima dela para conter o avanço, comete. É bom, a bola para sair do jogo para a seleção da Argentina. Falta cometida. Diga aí, Raldinei.
2: Mudança na seleção da Argentina. Saiu com a camisa 19, a Rose Heyer, para a entrada da 21, Gramaglia.
1: Muito bem. A Gramaglia já está em campo.
2: E vem mais mudanças no Brasil, viu? Tô vendo ali, rapaz, a 27, a Clarinha.
1: Mexeu o time todo agora.
2: Pois é, meu papel aqui tá todo riscado, não tô entendendo mais nada. Vem aí a 27, a Clarinha, e tem mais uma também que vai entrar daqui a pouco, eu confirmo.
1: Ô Igor, eu vou antecipar logo o meu voto aqui, viu? E não vou votar no Brasil, não. Vou votar na Argentina aí. Se quiser, você pode votar ao contrário. Fique à vontade. O Raul também. Mas o meu voto seria aqui pra Rose Heyer.
0: De melhor em campo?
1: Sim.
0: Olha, eu gostei do primeiro tempo da Bia Zanerato. O segundo tempo virou uma bagunça, né? Mas eu vou votar na Bom Segundo. Ela deu passe pro gol o primeiro gol da Argentina, pro gol da Falfan, e fez muito bem a batida do pênalti, né? Do gol da Argentina. Eu voto na Bom Segundo, melhor em campo. E tá o campo o jogo todo, mesmo amarelada, tá aguentando o jogo todo.
1: É. Bom Segundo, um voto, Rose Heyer. Tem outro, Raul. Você pode pensar ainda ou quer votar agora, Raul?
2: Deixa eu pensar mais um pouquinho.
1: Pense. Agora vai ser difícil você tirar ou procurar um voto diferente aí, viu, Raul? Porque o futebol tá meio difícil aí nessas modificações. Johnson tá brigando pela posse de bola lá pela esquerda da grande área. Marília roubou a bola, deu uma tapinha, soltou pro meio, vem pra aproximação aqui na linha de entrada da grande área. Vem agora pra Isa Haas, rolou a bola pela direita, ela vem caindo nos pés da Tamara Bolt. Vai colocar no pedaço de ataque, tentou aqui com Geise, desarmada no meio da viagem, chegou para conter o avanço. Tira dali, Bom Segundo. Chega na interceptação, dá uma cacetada na bola de qualquer maneira. 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Estamos caminhando para a reta final do Amistoso Internacional Feminino aqui na Arena de Pernambuco. É, Brasil tem 2, Argentina também tem 2. Alô, Marcelo.
3: Alô, Alexandre. Em andamento pela Copa Sul-Americana, Boca Juniors 0, Vasco da Gama 1. Pela Série B, finalizado, Atlético e Londrina 2-2. 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
1: 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E as próximas alterações aí, Raldinei?
2: Vamos lá, agora sim o Brasil troca toda a sua equipe de linha, né? As jogadoras de linha, todas que começaram o jogo, já estão no banco de reservas. Saiu a Bia Zanerato com a camisa 16 para a entrada de Clarinha com a 27. E a outra mudança foi a saída de Johnson com a 9 para a entrada da Luane com a camisa 22.
1: É, são muitas alterações, né? Como disse o Igor, não dá para traçar uma avaliação, não dá para ter uma avaliação mais detalhada de um time todo modificado, com exceção da goleira Thaís Lima, que continua lá no gol. Mas as 10 de linha com muitas alterações.
2: Você falou para eu votar, né?
1: Oi?
2: Você vê o Brasil.
1: Pode ir, Raul.
2: Desculpa, te interrompi, mas você falou para eu votar. Meu voto vai na Bom Segundo, tá? Eu vou acompanhar a Igor, já que eu tenho que desempatar entre vocês dois, a Bom Segundo participou dos gols.
1: É, e tá aí em campo ainda, né?
0: E é até curioso a gente voltar na Bom Segundo, porque foi um mau segundo tempo. Bom foi o primeiro.
1: É, cabe até o trocadilho aí. 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

0: 45, vamos até os 51, mais 6 de acréscimos aqui na arena. Aqui no Amistoso Internacional, amistoso entre Brasil e Argentina, futebol feminino. 2 para o Brasil, Bia Zanerato e Gil Garbellini. Argentina também 2, Falfan e bom segundo de pênalti. Alô, Marcelo.
1: Oi, Alexandre, Copa Sul-Americana, intervalo de jogo, Vasco da Gama trazendo uma vitória importantíssima. Boca Juniors 0, Vasco da Gama 1, gol de Adson.
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0: Rolando a bola pra você na etapa complementar, reta final do espetáculo aqui na arena. A ver o Brasil, Jayce pela direita brigando pela posse, a bola foi travada, a bola voltando caindo aqui na lateral do gramado, está marcado então, arremesso pertencendo à seleção da Argentina, não, ela deu pro Brasil, não deu, tá demorando, vai marcar, não vai, e quem tava brigando pela posse de bola aqui pela direita era a Luane, né, a Jayce estava um pouco mais à frente, a Luane perdeu a bola, a Geis também está dando agora arremesso para a seleção da Argentina, lado esquerdo na sua intermediária, vem para a cobrança, já para a batida. 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
0: Vinha na esquerda, grande área, Marília tropeçou na hora da tentativa de domínio. Perdeu uma bola no comando de ataque. Ela ficou ali perdida, né? A bola chegou no pé dela, deu uma tropeçada e perdeu. Foi desarmada. É bota de bola para Tamara Bold, largando pela direita. Ela vem colocando agora para Luane. Luane girando a bola para o meio, vem para Duda. Duda dominou, passou a bola de volta agora para Luane. Tentativa de jogada aqui na linha de entrada da grande área. Foi desarmada. É bota de bola aqui pela direita. Ela volta agora para a seleção do Brasil. Recuperou. Isarras largando para a esquerda para Marisa. Marisa colocando a bola para a linha lateral de entrada da grande área. Vem para a jogada, para a tentativa do cruzamento. De bola para a boca do gol. Já fez o cruzamento lá da ponta esquerda para a grande área. Falta, está marcada a falta de ataque para a seleção da Argentina. O jogo está parado aqui na arena, diga aí, Raldinei.
4: Isso, falta de ataque, a falta foi cometida pela Carol Gil, camisa 15 do Brasil, em cima da Falfan, camisa de número 8 da seleção argentina. Até uma correção, foi a Marília, tá? Foi a 18, a Marília, atacante, que fez essa falta em cima da Falfan. Falta no campo defensivo da seleção argentina, que não tem pressa nenhuma para bater. Está empatando o jogo e está segurando esse resultado mesmo com uma jogadora a menos.
5: É o segundo empate da história da Argentina, né, Alexandre? Em 23 jogos agora, ou seja, por isso que estão valorizando 2-2. Em 23 jogos com esse, 19 vitórias do Brasil, 2 empates e 2 vitórias da Argentina. A última foi em 2014.
0: É. O Brasil, lembrando a seleção feminina brasileira, que não jogará na Arena de Pernambuco ano que vem. É bom lembrar. Só jogos de outras seleções. Mas como pernambucana gosta do futebol feminino e vai acompanhar a Copa do Mundo, certamente a Arena terá públicos interessantes para a Copa do Mundo Feminina 2027 no Brasil. 48. Reta final do espetáculo aqui na Arena. A placar está marcando 2 para o Brasil. Bia Zanerato e Gil Garbellini. Argentina também 2. Falfan e bom segundo de pênalti. Bola para a linha lateral. Está marcado arremesso para a seleção da Argentina. Vem para a cobrança, já para a batida lá pela linha lateral do gramado. Vem para Sax. Já lançou a bola pela direita. Vem para a progressão. Tenta aqui na peça direita. Bola colocada na linha de entrada de grande área. Foi desarmada. Bola volta. Recuperou. Trabalhou na direita. Bola colocada mais uma vez. Afasta. Chega para a cobertura. Isarras. Chega lá, dá uma tapa na bola de esquerda. Saiu não. Bola volta. Volta para a seleção da Argentina. Levantamento de bola para o ataque. Sobrou aqui na entrada da grande área. Vai tentar bater. Bate em cima da defesa brasileira. Tá ganhando escanteio. Finalzinho do jogo em Raldinei.
4: Olha só, a Argentina tem um escanteio. E tem mais uma alteração que vai ser feita nessa reta final de jogo. A Ochoa, camisa 17, vai entrar. Mas só depois do escanteio, pelo que parece, vão esperar a cobrança do escanteio lá no lado direito de ataque da equipe argentina.
0: E a Maricel tentou ali, deu uma tapa, se desvencilhou da marcação, Maricel Pereira, para a tentativa do desempate, né? Foi ela que bateu travada ali na entrada da grande área, escolando essa jogada de escanteio. Ela vai entrar mesmo, Rob, porque vai terminar o jogo, viu?
4: Um minuto, né?
0: 50 minutos... Um minutinho para acabar. Se entrar também numa hora dessa aí é brincadeira, né, rapaz? Com um minuto para terminar o jogo, vai entrar e vai apitar o fim da partida. Escanteio, cobrado. Um segundo, largando a bola curtinha aqui pela direita da grande área. Vem tentando

0: Progredindo, jogada para o interior, chegando zero de longe. Bateu lá pela direita, ela foi embora para o alto, para fora. Tá mexendo mesmo aí, Rondinei.
1: Ela vai entrar, faltando menos de um minuto para o fim do jogo. Sai Falfã com a camisa de número 8 para a entrada de Ochoa, camisa de número 17.
2: Aconteceu algo assim com o Diego Silva do Náutico, né?
1: É.
2: Ele entrou e o árbitro apitou o fim do jogo.
1: Copa do Nordeste, não foi, Igor?
2: Exatamente.
0: Que coisa triste, né? Ser requisitado aí para entrar e sair. Vai
1: triste.
0: Entrar e vai sair do gramado. É, isso é meio...
2: desastre, né? Algo assim. Eu acho que é constrangedor para quem entra.
0: Sem dúvida. E voltar com a roupa limpa, né? Você vai lá...
1: dá nem para suar, né?
0: Não, dá não. Olha aí,
2: olha, acabou.
0: Acabou. Ochoa entrou, viu o jogo e vai para a vestiária. Fim de papo na Arena de Pernambuco. Brasil 2, Díaz Anerato, Gil Garbellini. Argentina também 2, Falfã e bom segundo de pênalti. Futebol feminino, amistoso internacional, aqui na Arena de Pernambuco, em São Lourenço da Mata. Público correspondeu. O nosso Raul Jenny, se tiver renda e público, pode passar pra gente aí, viu, Raul?
1: Não
0: se...
1: divulgaram ainda.
0: Ainda não, né? Vamos aguardar então. Seu destaque final, Rondinei Alves.
1: Jogadoras da Argentina, o pessoal da comissão técnica se abraçando, comemorando bastante esse resultado. Talvez isso explique a substituição no último minuto, né? Para gastar tempo. E tá saindo público agora, público e renda. Público de 29.444 torcedores e uma renda de R$843.065. 29.444 torcedores, renda R$843.065, quase 30 mil torcedores, aquela projeção que a gente fez antes de começar o jogo. A galera demorou para entrar, mas chegou junto e marcou presença aqui na arena. Só para fechar minha participação por agora, Alexandre, o Brasil, a seleção brasileira de futebol feminino, volta a entrar em campo na última data FIFA de 2026, com dois jogos contra o Japão no Japão. No dia 29 de novembro em Hiroshima e no dia 5 de dezembro em Okayama, os dois jogos restantes do Brasil em 2026. No resumo final, a gente traz a entrevista coletiva com o técnico Arthur Elias. Um abraço, Alexandre Costa.
0: Valeu, Rondinei Alves. Trabalho de reportagem aqui na Jornal Arena de Pernambuco, em São Lourenço da Mata. Placar final de Brasil 2, Bia Zanerato, Gil Garbellini. Argentina também 2, Falfã e bom segundo de pênalti. E o Brasil havia vencido esta mesma Argentina no sábado em Porto Alegre por 3-1. Aqui foi 2-2 com 10 modificações do técnico Arthur Elias. Eu tenho uma opinião sobre isso aí, mas como eu não estou aqui escalado para opinar, o nosso Igor Moura vai ficar com esta responsabilidade de avaliar a partida no placar
2: você
0: final de 2-2 e muitas alterações. Diga,
2: você
0: Igor.
2: Pode opinar, você pode criticar. Rapaz, eu também odeio quando isso acontece. Odeio quando isso acontece.
0: Eu vou ser muito sincero, Igor, antes de dar uma passadinha com o Marcelo. Eu acho que você tem que observar, mas ao mesmo tempo não dá para observar, porque vão jogar um tempo só e às vezes nem um tempo todo. Então não tem como você saber se o rendimento vai ser à altura ou não. Aí vamos lá, se ele tira 5 em um amistoso e mais 5 em outro amistoso...
2: Beleza.
0: Né? Ele
2: beleza.
0: Já vai ter mais ou menos uma opinião formada. Mas um time todo, não sei, penso assim agora, mas eu aceito qualquer tipo de observação quanto a isso, viu,
2: eu
0: Igor?
2: Eu entendo, eu até entendo o que, quando se faz isso, principalmente em amistoso. Você dá minutagem a todo mundo... principalmente nesses amistosos do Brasil masculino, quando vão levar os caras para a Índia, para a Austrália, você tira o jogador, ou pode servir também para a seleção feminina, a jogadora do seu clube, da cidade onde você mora, para ir jogar do outro lado do mundo, você vai querer dar uma minutagem, dar 15 minutos, 10 minutos, 20 minutos, um tempo, tal, beleza, eu entendo, mas do ponto de vista de análise, do ponto de vista analítico, observação, peça por peça e principalmente em âmbito coletivo, eu não gosto. E como espectador de uma partida de futebol, quando isso começa a acontecer, isso geralmente acontece em amistoso, eu já perco até a concentração e o foco

0: na partida. Porque eu sei que a partida ela vai virar uma salada. Ela perde muito do nível físico, nível coletivo, nível competitivo. Vira um peladão, né, Alexandre? Quase isso. Porque virou todo, cada um quer fazer, cada um quer chamar a atenção para si próprio, o coletivo se perde. Eu não gosto quando esse excesso de mudanças acontece num jogo de futebol.
1: Muito bem, nosso Igor Moura, daqui a pouquinho ele comenta, traz a análise completa aqui deste jogo. Placar final Arena de Pernambuco, Brasil 2, Argentina 2. Há um detalhe interessante aqui, né, que a gente está registrando ali no gramado, que é a seleção toda abraçada, né, no círculo central. Tanto a seleção brasileira, como também a seleção da Argentina. Então, esse detalhe que a gente registra aqui no final do jogo, né? Há um círculo ali, a seleção abraçada em círculo, tanto as atletas do banco como aquelas que entraram também no jogo. O Arthur Elias está numa conversa com elas. E bem ao lado, junto ao círculo central do gramado, está a seleção argentina também. Fez aquela rodinha, né, com as jogadoras se abraçando e conversando com o treinador também da Argentina, o Herman Portanova. Do Brasil, o Arthur Elias. Bem, daqui a pouquinho tem o nosso Raudinei Alves, vai estar aqui na coletiva do Brasil para acompanhar tudo, registrar momentos e a palavra do técnico Arthur Elias na avaliação deste empate placar de 2-2. Brasil, é bom lembrar, tem a sequência de amistosos, né? Vai jogar contra o Japão, como a gente comentou aqui, mês de novembro. Esses dois amistosos do mês de outubro contra a seleção argentina. Que eu falei com o Igor, né? No futebol masculino, a Argentina é aquela seleção que sempre coloca casca grossa no caminho do Brasil. Agora, a seleção feminina da Argentina, no ranking FIFA aqui atualizado, o ranking do futebol feminino, está na 30ª colocação. Aliás, perde para seleções de menor expressão, se avaliarmos em comparação com o futebol mundial, né? E se puxarmos em comparação, não estou nem comparando, né? Mas tirarmos como parâmetro com o futebol masculino. Tem algumas seleções bem mais à frente, mas a Argentina, no feminino, está na posição de número 30, 30ª colocação no ranking da FIFA do futebol feminino, futebol mundial. Meus amigos e amigas do Brasil, dá uma passadinha com o Marcelo e volta aqui para fechar da minha parte. Participação na Arena de Pernambuco. Tem muita gente ainda saindo aqui da Arena. Vou repetir o público: 29.444 assistiram esse empate de Brasil e Argentina 2-2. Uma renda de R$ 843.065. Bem, dá uma passadinha com o Marcelo. Ele atualiza o que está rolando pelo Brasil. Tem Sul-Americana, outros jogos. Tudo isso e muito mais na voz do professor.
2: Valeu, Alexandre. Conforme Haldane já anunciava, somente colher alguns destaques. Os próximos Jogos do Brasil, né, que fecham o ano de 2026 da seleção feminina, dia 29, enfrenta o Japão em Hiroshima e enfrenta mesmo a seleção em Okayama, no dia 5 de dezembro. Serão os dois últimos amistosos antes de 2027. Mas aí é o seguinte: 17 de outubro, entre 17 de outubro e 7 de novembro, teremos a Copa do Mundo Feminina Sub-17. O Brasil está no grupo C, junto com Canadá, Gana e Noruega. Atenção para as datas e horários dos jogos. Domingo, 18 de outubro, ao meio-dia, horário de Brasília, Canadá e Brasil. 21 de outubro, uma quarta-feira, 3 da tarde, Gana e Brasil. 24 de outubro, um sábado, ao meio-dia, na véspera das eleições, né? Meio-dia tem Brasil e Noruega. Olha a hora da forra, hein? Tá meninada aí do Sub-17 do Feminino, Brasil e Noruega, dia 24 ao meio-dia. Estamos acompanhando o segundo tempo de jogo, semifinal da Copa Sul-Americana, jogo de ida. O Vasco vai vencendo o Boca Juniors por 1 a 0. Logo cedo tivemos em São João del Rei, jogo que fechou a 33ª rodada da Série B, Atlético 2, Londrina também 2. Com o final da rodada, o Sport fica na oitava colocação com 51, a 2 pontos do Atlético Goianiense, que tem 53, e ao sexto colocado. O Náutico é 14º com 42 pontos, fica a 6 pontos do 17º. Quem encabeça a zona do rebaixamento é o Avaí, que tem 36 pontos conquistados. Pernambucanos entram em campo, o Sport já na sexta-feira, Ilha do Retiro, 20h30, contra o Fortaleza. O Náutico

0: na segunda-feira na Serrinha contra o Goiás às 19h30. Volta no som do Scratch, o Explosão.
1: Alexandre Costa. Obrigado, Marcelo. Atualizando tudo para você aqui no nosso, na nossa jornada esportiva. Os jogos do Brasil também no Sub-17 e os amistosos. Esse amistoso internacional entre Brasil e Argentina aqui na Arena de Pernambuco. Só um detalhe ainda, viu? A seleção brasileira está lá no gramado ainda. Está lá no centro do gramado com o treinador. O Arthur Elias está numa conversa, né? Aquela conversa de avaliação de partida. Os aspersores foram acionados aqui na arena. Aquela molhada, né? No gramado. Está até bonito o gramado da arena, né? Teve alguns, algumas imperfeições, alguns pontos imperfeitos durante o campeonato estadual, porque recebeu uma sequência de jogos, mas hoje está bem cuidado, está bem organizado, e é na tentativa de recuperar uma arena que foi, é nova, né? Essa arena foi entregue em 2013, gente. Então, vocês terem uma ideia, pouco mais de 10 anos, né? Tem 16 anos, pouco mais de 10 anos, portanto, a
2: 13
1: arena...
2: 13 anos, né?
1: 13 anos, perdão, Igor. 13 anos. 13 anos da Arena de Pernambuco. É, sem dúvida, uma arena jovem em comparação a outros estádios, principalmente do futebol pernambucano, né? Se a gente observar o futebol pernambucano, com alguns estádios com muita dificuldade, a arena não é o nosso mecanismo, nosso equipamento que tem, oferece qualidade, que oferece estabilidade para a torcida. O problema todo é para chegar. O debate aqui da Arena de Pernambuco é a chegada na arena. Esse é um grande problema. Bem, tem torcedor que ficou esperando aqui as seleções. Barulho que você está ouvindo aí no microfone ambiente aqui da Rádio Jornal. É a seleção que vai se aproximando aqui da torcida. E aí, está sendo esperada, está sendo ovacionada pelos torcedores que ainda estão aqui na Arena de Pernambuco. Torcedores e torcedoras que vieram prestigiar a seleção brasileira. Daqui a pouquinho tem entrevista coletiva, Arena de Pernambuco. Técnico Arthur Elias avaliando, portanto, este placar de 2-2. Tudo isso e muito mais vai começar a partir de agora o resumo final aqui na sua Rádio Jornal. Te agradecer ao nosso Marcelo Araújo, aqui ao Raldinei Alves. Igor Moura comenta para vocês daqui a pouquinho. E o nosso Marcelo comanda o nosso resumo final que começa dentro de instantes da programação. Trabalhos técnicos aqui do Rafael Moreira, estúdios da Jornal, presença do Emílio Bezerra com Elivelton Henrique, trabalhando para você nesta terça-feira de futebol, terça-feira de amistoso feminino, amistoso internacional, seleção brasileira 2, Argentina também 2. Tenham todos e todas uma noite agradabilíssima, bom descanso, uma ótima quarta-feira. A gente se encontra aqui na programação da Rádio Jornal, do seu Escrete de Ouro. Fim de papo da minha parte. Vai continuar. Igor Moura vem aí, vai avaliar, vai comentar, vai falar um pouco mais de Brasil 2 e Argentina 2. E na sequência, nosso Marcelo Araújo comanda o resumo final. Resumo final até a meia-noite na programação da sua Rádio Jornal. Ele comanda às 10 da noite, 42 minutos em Pernambuco. Está no ar, no comando desta fera no Rádio Esportivo do Brasil. O nosso professor, boa noite!
0: Valeu, meu querido Alexandre Costa, grande abraço, bom descanso. Alexandre Costa é o explosão do Scratch, que trouxe as emoções do amistoso, amistoso feminino, Brasil 2, Argentina também 2, terminou empatado, né? Ao contrário da vitória do Brasil no sábado passado, quando derrotou as hermanas por 4-1. Estamos acompanhando o jogo da Copa Sul-Americana, semifinal, jogo de ida na Bombonera, 6 minutos do segundo tempo, Boca Juniors 0, Vasco da Gama 1. Estamos iniciando a partir de agora.
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0: Marcelo Araújo. Estamos começando o resumo final com os trabalhos técnicos de Emílio Bezerra, o Guga Laruso, e também Elivelton Henrique. Na redação, José Roberto. Daqui a pouquinho, Raldinei Alves na entrevista.

0: entrevista coletiva do técnico da seleção brasileira. Igor Moura, tudo bem? Vontade? Tá roteando, Igor?
1: Online.
0: Online, né?
1: Exato.
0: E roteando, cheio de vontade. Vamos essa então para começar os comentários. Daqui a pouquinho o Haldner já fica à vontade para acionar o nosso querido Igor Moura. Ah, tinha uma pergunta aqui para você, Igor. Não deveria deixar passar. Eu cheguei a encher a boca aqui para dizer Brasil e Noruega. Eu sei que é o feminino, eu sei que é o sub-17, mas vale a pena as meninas dar uma tirar um pouquinho daquela mágoa, né, Igor?
1: Qualquer vitória sobre a Noruega já vai ser o lucro. Viu?
0: Até no dominó, né, amigo?
1: Tudo. Qualquer esporte.
0: Então, a partir de agora, para análise completa do futebol feminino, Brasil 2. 2 também para a Argentina. O dinâmico do Scratch.
1: Já que em qualidade de vida o Brasil dificilmente vai ganhar, né, Marcelo?
0: Vamos lutar mais um pouquinho.
1: Aí é mais difícil. A questão da Noruega é mais difícil, né?
0: Não, são 500 anos de desigualdade, a gente chega lá ainda.
1: Noruega, top 5 de qualidade de vida no mundo, né? Todo mundo sabe, Noruega é o país dos mais prósperos para sua população. Mas vamos lá, vamos falar de Brasil e Argentina. O Haldner tem chamada liberada para o Arthur Elias conceder entrevista coletiva à imprensa nacional e pernambucana. Uma coletiva que, inclusive, deve se prolongar, explicando expectativa, ótica do jogo de hoje, modificações e, claro, essa preparação. Porque, sendo bem sincero, eu vejo hoje a seleção feminina brasileira para a Copa do ano que vem aqui em solo brasileiro. Eu tô sendo bem sincero, não estou sendo aqui hipócrita, e não estou me aproveitando da campanha bizarra que o Brasil fez no último Mundial nos Estados Unidos, mas eu vejo a seleção brasileira feminina mais próxima de um nível das principais seleções, jogando em casa. Eu acho mais fácil a seleção feminina bater campeã mundial pela primeira vez em sua história do que o Brasil ter levado o Hexa esse ano lá nos Estados Unidos. Porque eu estou fazendo uma simples comparação. Hoje, a melhor seleção do mundo no ranking da FIFA é a Espanha, que ganhou a última Copa do Mundo, que foi, inclusive, numa final contra a Inglaterra. A Espanha foi campeã. É líder do ranking feminino. O que é que aconteceu? O Brasil, na última Olimpíada 2024, o Brasil pegou essa mesma Espanha e ganhou na fase semifinal. Ganhou e classificou para a final contra a seleção dos Estados Unidos, que é a segunda colocada no ranking. O Brasil fez 4 amistosos recentes com a seleção dos Estados Unidos, que é, desde sempre, a maior potência no futebol feminino, né? O futebol feminino começou a prosperar um pouco mais e ter sua primeira Copa ali na reta final da década de 80, né? Foi quando o futebol feminino começou a ganhar um pouco mais de espaço, atrasado, deveria ter tido espaço muito antes que isso, agora no final da década de 80, e desde aquela época os Estados Unidos, eles sempre foram a potência no futebol feminino. O Brasil pegou, há pouco tempo atrás, os Estados Unidos, jogando lá nos Estados Unidos, perdeu a primeira 2-0 e a segunda ganhou. Ganhou em solo americano o segundo amistoso, e veio fazer mais 2 amistosos com os Estados Unidos aqui, em solo brasileiro. Um deles ficou até, foi uma cena até repetida no Brasil, lá fora também, nos Estados Unidos, foi um show, assim, absurdo da torcida brasileira, em um dos estádios mais pressionantes, mais hostis da América do Sul, que é o estádio do Corinthians, né, Arena Corinthians, em Itaquera, em São Paulo. E foi uma festa deslumbrante da torcida brasileira, onde a treinadora dos Estados Unidos, ela chegou a dizer: ó, o que é que tá acontecendo com vocês, para as atletas dela, dizendo: eu sei que essa atmosfera aqui é a mais pesada, mais difícil que vocês já jogaram, que eu já vi na minha vida. Foi um elogio à torcida brasileira. E na mesma hora eu imaginei, fiz: poxa, se a torcida brasileira comprar a briga, se ela tiver um comparecimento, que eu acho que vai ter nessa Copa, eu vejo o Brasil como uma seleção com possibilidade de chegar a uma semifinal, a uma final e, quem sabe, conquistar o seu principal título em sua história. E eu vejo a seleção brasileira na sua história, a seleção feminina brasileira, muito como eu vejo a seleção da Holanda. A gente nunca coloca a Holanda naquele rol das grandes, das gigantes seleções. É uma seleção grande, é uma seleção que sempre é forte, sempre tem material humano, sempre entra em Copa com chance de título em qualidade técnica, mas título que é bom em Copa, em Olimpíada, o Brasil não tem. Da mesma forma que a seleção da Holanda já chegou no quase, assim como a seleção brasileira tem algumas pratas nas Olimpíadas, e a Olimpíada no futebol feminino é

0: Olimpíada. Copa Feminina, Olimpíada. Que no fim das contas, no frigir dos ovos, é o que de fato importa a nível mundial no futebol feminino. E o Brasil já tem algumas pratas. O Brasil já foi vice-campeão do mundo em Copa algumas vezes. E perdeu exatamente para os Estados Unidos. E o Brasil pegou essa mesma seleção dos Estados Unidos, feminina, a grande potência histórica de momento do futebol feminino, nos jogos lá nos Estados Unidos, perdeu uma, ganhou outra. E Igor, aqui, ganhou uma, perdeu outra.
1: Igor,
0: oi.
1: Eu queria que você memorizasse aí ou parasse só um pouco e trouxesse depois, desculpa tirar a tua linha de raciocínio, mas é uma coisa que eu queria dedicar aqui para todo mundo, claro, que está voltando agora e para quem não conseguiu chegar na arena. Acho que é bem importante isso aqui,
0: claro,
1: esse relato, Igor, que é um ouvinte, mandou pelo WhatsApp, é o Gabriel Sampaio do IPCEP. Ele diz: saí de casa 19 horas, jogo estava marcado para 20h30. Pois bem, são 21h54, foi quando ele mandou aqui a mensagem, 21h54, e eu acabo de dar meia volta aqui antes da entrada do estacionamento amarelo, pois além do estacionamento estar lotado, até mesmo os barrancos com matos e divisórias estão todos ocupados por carros estacionados. Uma desorganização, bagunça, zona, zorra e uma falta de respeito com quem comprou o ingresso e veio assistir a seleção brasileira em campo. O BPTran ainda fechou a entrada dos outros estacionamentos, direcionando todos ao amarelo. Eu não vi uma viva alma da CTTU presente no serviço de jogo hoje. Foi ridículo. Nem nos jogos de públicos de 20, 30, 40, 45 mil torcedores presentes do Santa Cruz, eu vi isso. Sincero, os serviços de jogos foram ótimos. Hoje foi horrível, uma vergonha. Falta de respeito absurda. Ele fecha colocando uma foto, documentando, 21h48, faltando ainda 1 quilômetro para o estacionamento amarelo. Fica aí meu desabafo. Gastei mais de R$160 em ingressos, meu e da minha família, e mais R$60 de estacionamento que não pude usar. Essa última frase ele coloca em letras maiúsculas, que não pude usar. Desculpa, Igor, interromper tua linha de raciocínio, mas eu achei que isso aqui foi a cara de um monte de gente que não conseguiu chegar à arena, que conseguiu, chegou lá no segundo tempo. Os amigos já tinham relatado, mas a gente queria registrar aqui de... daquele que é o usuário, que é o torcedor, daquele que utiliza essa nossa peça de jogos, essa nossa estrutura de jogos. Obrigado, viu, Igor?
0: Não, intervenção foi ótima, Marcelo. Intervenção foi ótima, porque isso foi traumático. Não só foi... Não,
1: e dá argumentos para comentar, né,
0: não, Igor? Não foi só para ele, não, traumático hoje, não. Uhum. Foi para tanta gente traumática. Eu li a mensagem da Diana Moura, que trabalhou aqui com a gente.
1: Diana, sim.
0: Né? Uhum. Muita gente que foi com o intuito de prestigiar, de dar moral à seleção brasileira feminina, saiu traumatizado dessa experiência péssima, por conta de desorganização, não só no estádio, no entorno do estádio, mas em todo o trajeto. A arena é um grande problema, primeiro, porque não tem metrô parando perto, né? Já foi um projeto meio que fracassou na metade. Porque seria um projeto ideal com o metrô chegando próximo. A partir do momento que não tem metrô chegando próximo, todo mundo tem que ir com automóvel, com moto, com carro, com ônibus, com van. E todo mundo, no momento só, indo para um jogo, num campo só, para 45 mil, para 40, para 30 mil, é óbvio que você vai ter problemas. E tem pouquíssimas vias de acesso à arena. Então... é um grande problema, sim, isso aí. Episódio traumático. Não sei se tem como esse torcedor e esse ouvinte nosso acionar a justiça para, ao menos, não sair no prejuízo. Se tiver, vale a pena. Porque é um desrespeito, é uma sacanagem com quem saiu com a família inteira, querendo ter um momento bom, ver futebol, prestigiar a seleção feminina, dar moral e... ser tratado dessa forma, porque foi uma verdadeira bagunça. Eu vi imagens estarrecedoras, faltando 15 minutos para a bola rolar, o trânsito parecia a Avenida Paulista às 18 horas, pô.
1: Tem um outro detalhe ainda, o Guga me alertou aqui, lembrou na mensagem do Gabriel, ele fala de CTTU, mas lembrando que aí é São Lourenço da Mata, né? CTTU é só Recife, mas tinha que ter uma polícia de trânsito do município. E aí, no caso, São Lourenço da Mata ou o próprio BPTran, né, Igor?
0: Tinha que ter alguma forma para facilitar, mas não facilitaram, dificultaram, né?
1: Exato.
0: Até para a questão de entrada no estacionamento, tudo isso que todo mundo está reclamando desse estacionamento da Arena de Pernambuco. Mas eu lembro bem de onde eu estava, né, na minha fala, dizendo que essa seleção, eu falei sobre os amistosos, o jogo com a Espanha, que a gente conseguiu ganhar.

ganhar da Espanha numa Olimpíada. Eu lembro, acabei de lembrar dos jogos contra os Estados Unidos e amistosos. Contra a Alemanha, não lembro de um placar recente, mas contra a Inglaterra, o Brasil jogou com a Inglaterra 2 anos atrás, acredito, foi empate e o Brasil ganhou nos pênaltis da Inglaterra. O Brasil pegou o Japão e vai pegar de novo e vem tendo vantagem em relação ao Japão nos últimos confrontos. O retrospecto é melhor para o Brasil. Aí a gente vai para a França, que foi traumático a eliminação para a França numa Copa que foi disputada em solo francês. Não lembro o nome da zagueira, mas tinha uma zagueira de 1,90m francesa que fez gol de cabeça e tudo na seleção brasileira. Eu acreditava muito naquela seleção e a gente perdeu o jogo, foi eliminado pela França. Mas a gente eliminou a França na última Olimpíada. A gente ganhou da França, também ganhamos da Espanha antes de perdermos a final da Olimpíada para a seleção dos Estados Unidos. Canadá, a gente vem ganhando do Canadá há um certo tempo, a gente já foi eliminado pelo Canadá em Olimpíadas, há 2 Olimpíadas atrás. E na América do Sul, a gente tem uma hegemonia gigantesca. Então, eu estou dizendo isso porque eu acabei de citar 5 ou 6 favoritas ao título da Copa, em que o Brasil hoje, se não estiver em pé de igualdade, ele está um pouco abaixo. E hoje, sendo bem sincero, eu sei que o Alexandre tem toda a razão de ter ficado chateado com o caminhão de mudanças no segundo tempo. Eu também acho que descaracteriza totalmente, atrapalha até nossa visão e uma avaliação de que nível a seleção está. Mas como eu acompanho, a vez ou outra, claro, não acompanho assiduamente como eu acompanho os times pernambucanos, a seleção masculina, mas eu acompanho os jogos quando posso da seleção feminina e sei mais ou menos o nível que a seleção se insere hoje, eu vou tomar para mim mais uma avaliação do que foi o primeiro tempo. E outra, eu sei que quando eu olhei a escalação, eu vi que estava um time mesclado. Se estabelecermos quem hoje é titular no time do Arthur Elias e quem hoje é reserva no time do Arthur Elias, o time que entrou em campo hoje para enfrentar a Argentina no primeiro tempo foi um time mesclado. A goleira não era titular absoluta. As duas laterais titulares, ok. A dupla de zaga, uma delas é titular. A volante não era titular. A Bia Zanerato é titular. A Caroline é titular. E o Brasil não joga tão agressivo assim. O Brasil não joga tão ofensivo e de maneira até irresponsável, taticamente falando, em jogos contra as seleções mais fortes. Então hoje foi um certo teste. Hoje foi um experimento feito pelo Arthur Elias e tá beleza, tá tranquilo, acabou de vencer em 3-1 a seleção argentina em Porto Alegre. Hoje ele tentou, de alguma outra forma, uma seleção mais agressiva. Isso pode ajudar, por exemplo, a ele ter algumas observações do que pode e o que não pode em jogos valendo 3 pontos ou eliminatória, mata-mata. E hoje ele viu que o Brasil ficou muito exposto. Eu achei que o Brasil ficou exposto o tempo todo. A linha de 4 organizada, uma primeira volante, a Kailane. Aí Bia Zanerato, Caroline na ponta direita, a Gil fazendo dupla de zaga com a Johnson e a Priscila na ponta esquerda. Foi um 4-2-4, levando em conta que a Bia Zanerato jogou um pouco mais recuada do que está acostumada a fazer na seleção. Um 4-2-4 que deixou a defesa muito exposta. Quando foi que a Argentina começou a aproveitar isso no primeiro tempo? O primeiro gol saiu cedo. A gente vai repetir os gols com o Marcelo Araújo, tá, Marcelo? No resumo final, depois da entrevista coletiva do Arthur Elias, o Marcelo repete os gols da seleção brasileira só, não precisa repetir os gols da seleção argentina. Mas o Brasil, mesmo com um pouco menos de posse de bola em relação ao jogo de Porto Alegre, ele vai lá e faz 1-0 com o gol da Bia Zanerato de cabeça, num cruzamento bem feito da ótima Raíssa Bahia. Gostei muito dessa lateral Raíssa Bahia, tá? Não votei nela como melhor em campo, porque o Brasil teve uma queda drástica no segundo tempo por conta das alterações, e eu votei numa Argentina que jogou bem e que jogou a partida inteira, praticamente. Agora, o Brasil faz com 16 minutos 1-0, tem um gol incrível que a Johnson perde, incrível, incrível. A Gil, boa jogadora, Gil, ela fez tudo certo e de calcanhar deixou a Johnson cara a cara com a goleira. Era chapar com... não precisava tirar tanto, né? A queima-roupa, ela tirou demais e a bola passou caprichosamente à esquerda da trave, esquerda da goleira argentina. Depois o golaço da Gil. A gente falou pouco sobre o gol, porque logo depois teve o gol da Argentina, mas o gol foi bonito. A Priscila, ela disputou uma bola a esmo, um chutão para a área, e ela na força e na raça, ela disputou com a Argentina e teve a chance de finalizar. No que ela finalizou, a bola bateu na marcação e sobrou para a Gil. A bola veio no ar, meia altura, e a Gil com
toda habilidade, muita, precisa de muita técnica para dar o tapa nojento que a Gil deu na bola, a bola no ar. Ela com a chapa, a bola no ar, ela chapou no cantinho, saiu até um...

0: um chute. Não foi um chute só colocado. Saiu colocado e potente. Chance nem para goleira nenhuma no mundo. Foi bonito o gol da Gil. Mostrou muita perícia na finalização. E o Brasil fazia ali 2-0. Só que aí quando faz 2-0, o Brasil dá uma arrefecida. Cai um pouco o ritmo. E a Argentina, pouco tempo depois que o ritmo cai, depois da parada para hidratação, que foi essencial para a Argentina voltar mais atenta na parada, tem uma jogada no gol da Falfan, que foi uma jogada que mostrou que o Brasil estava muito exposto nesse 4-2-4, porque as quatro do ataque não conseguiram recompor como deveriam. O Brasil ficou sobrecarregado só com uma volante na marcação e a linha de quatro defensiva. E a Rosaier, a baixinha, ponta direita, atacante de velocidade, com muita habilidade, inclusive, ela carregou a bola da intermediária, setor central do meio campo, até a grande área, fez a finta na lateral direita do Brasil, isso aí no segundo tempo no caso, mas a Rosaia recebeu a bola, tocou na Bom Segundo, a Bom Segundo toca na Falfan, e a Falfan, bela assistência, entra cara a cara com a goleira brasileira. Primeiro tempo terminou 2-1, e aí, numa jogada individual, que a Rosaia veio a repetir no segundo tempo no lance do pênalti, e nesse gol da Argentina ela teve tempo para receber, girar o corpo, tocar na Bom Tempo, na Bom Segundo, e a Bom Segundo tocar na Falfan. Então, a construção da jogada ela foi feita sem o Brasil conseguir marcar forte. 2-1, foi para o intervalo, o Brasil melhor em campo, claro. É muito mais seleção Brasil, mesmo com o time mesclado no jogo de hoje, que a seleção argentina. Mas a seleção argentina viu que tinha jogo. De fato, teve jogo. 2-1, voltam no intervalo e... Antes das principais modificações acontecerem na seleção brasileira, aconteceu apenas na Argentina, duas modificações, teve esse lance que eu acabei de citar da Rosaia. A Rosaia, ela carrega a bola do círculo central do meio campo com velocidade, vai levando, entra na grande área sem ninguém combater, faz a finta, faz a menção de que iria bater de direita, a Isabela vem com tudo, marcando... Porque a zagueira brasileira teve que sair para dar o combate e foi superada pela atacante argentina na velocidade. E no que ela leva o drible, ela dá a rasteira, um pênalti claríssimo. Até a família da Isabela, da lateral direita que fez o pênalti, daria o pênalti na Rosaia. E o pênalti muito bem batido pela Bom Segundo, para mim a melhor em campo. Assistência para o primeiro gol, autora do segundo gol, gol de empate da Argentina. E a Argentina ela poderia até crescer, não fosse a estupidez da Domingues, que tinha acabado de entrar... viu a lateral brasileira, a ponta brasileira Caroline, querendo bater logo o lateral, no que a Caroline tentou bater logo o lateral, se desvencilhou da Domingues, e a Domingues pegou o rabo de cavalo da Caroline, o penteado dela, e deu um puxão para trás com violência que a Caroline caiu. E isso é expulsão não só em futebol masculino, mas no feminino, qualquer futebol. Isso é expulsão. Ela puxou com muita força. E no que ela puxou com muita força, tomou o vermelho direto da árbitra mexicana, a Erika Monserrat Gonçalves Nevares. Então, essa expulsão esfriou uma possível reação argentina. E a partir daí, foi quando não teve mais jogo, gente. O Brasil até teve uma chance aqui e acolá, mas o Alexandre, quando ele reclamou, ele tinha razão. Porque é o seguinte, para o Arthur Elias, ele foi observar individualidade. Ele foi observar comportamentos individuais das suas atletas. Ele não ia observar mais o coletivo, porque o coletivo se esfacelou a partir do momento em que ele tem 6 mudanças no atacada só. 10 minutos depois dessas 6 mudanças, outras 2. Então, a partir do momento que você entra com um time, você treina Esse time, esse time está em campo, joga o primeiro tempo todo, E no começo do segundo tempo, você muda 60% das suas atletas de linha, 80%, acabou.
1: Igor.
0: Oi.
1: Oi, sou eu aqui.
0: Oi, Raul.
1: Só para dizer que a gente está ao vivo na sala de entrevistas da Arena de Pernambuco. Vai começar a entrevista coletiva com o técnico Arthur Elias, depois desse empate em 2-2. Então vamos ouvir ao vivo?
0: Vamos lá então. Vai na bola, Raul. Um abraço. Boa noite a todos.
1: Vamos lá, vai começar agora.
2: Jogo meio complicado, assim, era de se esperar um pouquinho, né? Mas acho que foi até mais depois do segundo tempo. Queria que você falasse qual foi a sua impressão do jogo depois da expulsão. Fiquei com a sensação que o Brasil teve até mais dificuldade, óbvio. Natural que a seleção da Argentina colocasse um ônibus na frente do gol, mas.

0: avalias também o desempenho do Brasil depois das mudanças, sobretudo no 10.9 no campo. E é só isso mesmo, realmente.
1: Boa noite. Acho que é a sua análise correta, Rafa. A gente teve uma dificuldade muito grande de saber jogar com uma mais, né? São processos, assim, são coisas que, óbvio que numa data FIFA você não dá ênfase nenhuma, né? Você não vai contar com a expulsão do adversário para treinar isso, né? E ainda mais quando tem tantas mudanças, você sincronizar isso...
2: e conseguir ser mais eficiente é mais difícil, né? Então, quando você já tem uma base, né? E isso numa preparação, né, para uma competição, você treina essas situações, né? E os jogadores vão estar muito mais conscientes, né, do que tem que ser feito. Junto a isso, há, óbvio, o aspecto emocional, que isso é muito importante também, de ser observado e ser trabalhado, né, em relação à ansiedade, né, como entra. A gente teve situações, até antes de parar, né, elas pararem o caminhão lá atrás, a gente teve situações de oportunidades claras de gol. Então, é por isso que o modelo de jogo ele é para a gente tentar ter o máximo possível de chances para o Brasil conseguir fazer os gols necessários. A gente tomou 2 gols, na minha visão, muito evitáveis, né? E isso, obviamente, internamente a gente vai trabalhar com elas, né? E também passamos até no finalzinho do jogo, né? Uma chance até da Argentina virar o jogo. Então, a gente é muito consciente de como foi o jogo, das dificuldades que a gente teve no jogo. E aí eu encaro isso como uma questão de processo, onde tem coisas que não são boas, não foram boas, são alertas. E tem coisas bastante positivas, inclusive para análise, né? Não é uma análise final, mas é uma análise que vai se aproximando, né, de uma convocação em maio do ano que vem. Então, acho que a sua análise está correta, estou de acordo e com essas ponderações.
3: Arthur, boa noite. Laura, da Cazé TV. Queria te perguntar, antes da partida, você falou que é da importância da seleção evoluir de um jogo para o outro. E aí, na escalação ali inicial, eu entendo que você deu bastante rodagem para o elenco também, ali já de início. Uhum. Mas você opta por entrar com uma meio-campista mais de contenção ali, com a Kailane dessa vez. Queria entender, que você compartilhasse com a gente o que você imaginou a partir dessa formação. E dentro do que foi o jogo, o que deu certo do seu planejamento e o que não deu, por favor. Uhum. Obrigada.
2: Tá, legal. Eu acho que a gente teve uma evolução, sim, com mais clareza, né, na parte de organização ofensiva no primeiro tempo. Acho que essa foi a evolução, né? Ainda que a gente poderia ter trabalhado mais com inversões, né, o lado oposto, a gente conseguir até chegar mais do que chegamos no primeiro tempo, mas o volume foi claro, as chances de gol foram claras, os 2 gols com, né, bastante mérito dentro do que a gente esperava. Esse é o desafio, né? Uma evolução de um jogo para o outro, mas no processo jamais deixar de tomar decisões que são importantes, né, pensando na Copa. Não foi e não é. Existem jogos, né, na verdade, por exemplo, contra os Estados Unidos, alguns adversários, que a gente realmente toma decisões para vencer o jogo na data FIFA. Essa é a prioridade máxima. Aqui, claro que a gente quer vencer o jogo e tinha condições disso, mas eu não ia deixar de fazer o que eu tinha que fazer, o que eu queria fazer, para aproveitar essa data FIFA só pelo placar do jogo. Que isso foi a questão respondendo no segundo tempo. A evolução acho que houve nesse ponto do primeiro tempo, da organização ofensiva nossa melhor, né? A escalação da Kailane é porque a gente, e isso vocês falam, né? E a gente, eu já externei isso também outras vezes, a gente precisa ter mais opções no meio campo. Né? Temos situações difíceis com algumas jogadoras que poderiam estar aqui ou não estão no bom momento, né? Ou estão retornando de lesão, né, voltando numa transição, então não estão sendo convocadas. A Kailane é um futuro, como eu falei aqui na coletiva passada, um talento incrível. Ela não é, ela não foi formada e não tem jogado no Flamengo nessa posição, então é um desafio muito grande, né? E eu preciso entender isso, mas também eu preciso buscar alternativas, como foi o caso, por exemplo, da posição de lateral. Na hora que a gente tem uma infeliz notícia, né?

0: assim, o acontecimento da lesão da Bruna, da Bruninha, ela vinha no planejamento para poder jogar nas duas laterais, assim como a Isabela pode fazer e já fez com a gente, né? Mas aí, por exemplo, a Carol Gil treinou de zagueira. Mas aí, com a lesão da Bruna, isso muda em um dia, né? De um dia para o outro. E ela tem essa capacidade, né, de fazer duas, tanto a lateral quanto a gente começa a buscar alternativas, né? Isso faz parte do futebol, né? Então, da Kailane foi isso. A ideia, né, era a gente conseguir a Bia e a Carol, né, ajudá-la, né, nessa questão ofensiva. Acho que isso foi feito. Não passamos também tantos problemas defensivos no primeiro tempo. Acho que a evolução foi só no primeiro tempo. O segundo tem outras coisas para a gente tirar.
1: Arthur, boa noite. Sou Ellen Rocha, do BetoCast TV. Ainda pegando um gancho sobre o desenvolvimento do Brasil no segundo tempo, porque não foi só nesse jogo, no jogo passado também, no segundo tempo, o Brasil deu uma caída. Tem algo que te preocupa para os próximos jogos contra o Japão? E o que precisa ser mudado, ajustado? Porque, de fato, percebe-se uma falha, uma diminuição de desenvolvimento no Brasil. No primeiro tempo, ele vem ali buscando ofensivamente muito bem. E no segundo tempo, ele demonstra essa caída de rendimento, fazendo com que o adversário consiga se sobressair. O que precisa ser ajustado para que o Brasil consiga, de fato, manter uma constância desde o primeiro até o final do jogo?
0: Sim, jogar dentro da regra do jogo, são só 5 substituições, né? Não 10 e 11, como a gente faz na data FIFA, para dar oportunidade. Então, sendo 5 substituições, que normalmente você guarda uma ou duas para o final, você mexe muito menos na estrutura da equipe. Assim como alguns adversários, a Argentina um pouco mexeu mais hoje, mas tem cada um tem o seu método de trabalho, né? E o método de pensar o processo, né? De repente, para a Argentina, foi muito importante esse empate, porque, né, dá muita confiança, ela já vem muito bem, já tinha empatado com a Colômbia, né, já fizeram uma grande eliminatória, isso vai trazendo uma confiança muito grande para lá. Aqui a gente está procurando alternativas. Essa foi uma mudança, né, da data FIFA, quando mudou também. A gente jogaria uma competição, um jogo, né, que seria finalíssima. Isso mudou, a gente muda um pouco a prioridade. Agora, isso não é um padrão da seleção brasileira. Eu concordo que aconteceu nesses dois jogos contra a Argentina, mas não é um padrão da seleção. E quando você tem um trabalho com um grupo que a gente está, né, definindo mais claramente para frente, tem um processo, isso não é uma coisa que preocupa tanto. Se acontecer numa competição, claro, e se isso for um padrão também, claro, né, que isso, a preocupação, o alerta acende mais. Mas eu considero algo dentro do futebol em um nível equilibrado. A gente virou um jogo contra os Estados Unidos que o Brasil nunca havia vencido, 12 jogos, 12 derrotas lá nos Estados Unidos, a gente virou no último minuto. No jogo da Neoquímica, a Gil teve uma chance muito clara no finalzinho do jogo contra a seleção americana, né? E assim a gente com outros adversários também, né? A gente soube jogar contra uma Inglaterra com uma expulsão aos 20 minutos. Então, prioridades de cada confronto que a gente enfrenta, né? E tranquilidade para saber o que preocupa mais e o que preocupa menos.
1: Aqui é...
2: Agora, 23 horas e 13 minutos, a entrevista do técnico da seleção brasileira, Arthur Elias.
3: Hoje na própria coletiva, que tem pontos positivos considerados esse empate com a Argentina, então queria que você falasse um pouquinho, se dá para soltar para a gente, o que você conversou com elas ali depois desse empate dolorido, diria, pela forma que o Brasil se apresentou, e também um balanço, né, que você faz esses dois jogos. Obrigado.
4: Algumas vezes eu vou vir aqui e vou falar para vocês exatamente o que eu falei para as jogadoras.
2: Vinte e três horas e treze. Agora sim deu uma melhorada, né?
4: Eu posso colocar um ponto positivo, que é outra parte da pergunta, é que a gente teve uma goleira hoje, muito jovem, assim como a goleira Carolina, ela é um talento, um fenômeno, na minha visão, que tem tudo para ser muitos anos uma goleira que vem daqui, que seja goleira da seleção, né, com outras

0: من الانتاتشي Esse jogador da Taylor, quanto tempo a Taylor jogava pela seleção, né? Por mérito do Taylor Tudor, que apresentou aqui nos treinos e no nosso ambiente, né? Contribui demais. A gente teve, né, jogadoras que estão em grande momento, a Isabela não fez o melhor jogo hoje, mas assim, para mim é uma das principais laterais atualmente do mundo. Que ela tem jogado no clube dela, o cara jogou com o Flamengo,
1: para mim, assim, a Bahia, repetindo, agora jogando um pouco mais, né, assim como falei da Bruna, né, a gente já tinha perdido a Yasmin, então, uma posição que, né, a gente vem encontrando um pouco de dificuldade, né, e algumas são de um pouquinho mais de sequência. A Kailane, como foi falado aqui, né, a Karen e a Bia, que pela experiência precisam fazer. Mais de uma posição e função aqui na seleção, vai precisar disso na Copa, né? Para a gente ter as flechas que a gente tem na frente também, né? Que foi muito positivo, né? A convocação da Geise, né? Entrou bem de novo hoje, um grande jogo, já falei isso na outra coletiva, né? A Johnson retornando para a seleção, a Priscila retornando para a seleção depois de uma lesão de LCA, que é difícil, né? Então foi a primeira data FIFA dela novamente. Uma jogadora que já tem uma medalha olímpica fazendo o que fez, tão nova, enfim. Então, assim, tem muitos pontos positivos, né, para a gente tirar, e esse é o processo. E a questão, né, tem questões que são internas que obviamente, não vou abrir aqui para vocês, mas podem ter certeza que a avaliação e a cobrança ela é feita para ser coerente com a expectativa de todos e com o que eu venho falando para vocês. E a dificuldade ela é essa mesmo. Vocês viram a Copa Masculina, por exemplo, como, né, muita gente se surpreende nos resultados e tal, no futebol. A gente só está preparado para isso, esse cenário também, né? E a gente, passando essas dificuldades e sabendo trabalhar, é um ponto positivo.
2: Boa noite, Arthur. Rafael Brasil, de Pernambuco. Hoje pela manhã, a Aline Pellegrino, ex-capitã da Seleção Brasileira, ela passou em alguns jornais dando entrevistas, e um dos assuntos mais abordados, pelo menos lá na redação do Diário, sobre a entrevista dela, que ela falava muito sobre a torcida dela da participação da Marta na Copa. A gente sabe da situação da Marta, um jogador que já tinha comentado anteriormente sobre se aposentar da seleção, etc. E aí a pergunta dela falava muito sobre a questão de a Marta participar. Você já pensa em participação, tem algum plano especial para tratar com a Marta, tem alguma situação com ela? Pode falar um pouquinho? Obrigado.
1: O plano especial para ela é ela participar da Copa do Mundo com mérito, como ela sempre fez na vida dela, né? Sempre esteve na seleção pelo que ela é como atleta e pelo momento dela. Eu não sei se outros treinadores que passaram aqui convocaram a Marta sem ela estar no seu melhor, ou não no seu melhor momento exatamente, mas melhor que outros, né? Sendo escolhida por simplesmente o que ela faz, e que é o que ela concorda e é o que a gente faz aqui sempre, né? Eu acho que é um ano muito importante para ela conseguir, né, aproveitar o próximo ano da melhor maneira, com a sua preparação, né, com a sua pré-temporada, e economizar um pouquinho da energia, de tudo, todo esse significado, todo esse peso que colocaram para ela, né, na carreira dela, que ela suporta, porque ela é um absurdo, ela é diferente em tudo, mas eu quero a Marta na Copa, preparada, mais leve, desfrutando e sendo quem ela é.
3: Arthur.
1: Senão não adianta, né, não tem sentido levá-la.
3: Arthur, boa noite. Camila Alves, do GE.Globo. Você falou por mais de uma vez durante ao longo desses últimos dias, né, sobre os testes que você gostaria de fazer. Alguns deles a gente viu ali a linha de quatro, viu a Mayara fazendo uma função diferente, em alguns cenários do que você foi conseguindo, né, movimentar aí ao longo desses últimos dois jogos. Eu queria ouvir de você o que é que você conseguiu testar que te agradou, o que é que não te agradou nesses testes, e se teve alguma coisa que você não conseguiu testar durante esse período, por falta de tempo, qualquer coisa do tipo.
1: Não, eu não consegui testar, testei demais, assim, testei muito, tudo. Em termos de jogadores, por exemplo, a gente não conseguiu tirar proveito de jogar com uma mais, isso é uma coisa, né?

0: estava no planejamento, não estava, né? Então, isso fica como um aprendizado, algo que a gente pode, né? Não na próxima convocação, porque não é assim, né? Na próxima convocação, tem os seus objetivos. A gente chega no Japão, já te lega, tem 2 dias para treinar e vamos jogar com nível alto. Então, tem outro objetivo, mais para a Copa, sem dúvida. E pensando em Copa, por exemplo, a Mai, ela jogou uma função diferente do que ela tinha sido escalada comigo das outras vezes, mas ela tem jogado sem o clube dela. E tem jogado muito bem, tem sido decisiva. De novo, por merecimento, esteve aqui, foi titular, por tudo que ela vem fazendo, como treinou também. Então, são pontos que às vezes é normal, né? No clube, joga uma, por exemplo, a Raíssa Bahia, né? Ela joga no Palmeiras como ponta. Mas aqui na seleção, o que a gente está precisando? Né? Então, ela vai jogar na lateral, né? Não sei quanto tempo ela vai jogar na lateral no Palmeiras, não sei o que decido, né? A Rosana é treinador. E cada um vai pensar, né, no seu time. Mas a Mayara já não, né? Ela já joga e tem sido decisiva numa função muito parecida com o que fez. Então, essas alternativas são boas, né? E a gente tem muita variedade na frente, como a gente já falou aqui na outra coletiva.
1: Tudo bem, Arthur? Boa noite.
0: Bem, boa noite.
1: Queria voltar um pouquinho sobre as meio-campistas. Na cabeça de muita gente, eu não sei se na sua, o Brasil meio que tem esse meio de campo já definido, né? Com a Angelina, com a Duda, principalmente as duas. E hoje você perde a Angelina para esse jogo e você escolhe entrar com a Duda no banco de reservas, né? Entre as reservas. Você, dessa convocação que você fez, você pensou exatamente em duas peças que façam exatamente a mesma coisa que as duas fazem? Porque eu cheguei aqui com você falando sobre Keron e Bia hoje, né? Ajudarem um pouquinho mais a Kailane. E não sei se você avaliou que funcionou, que deu certo essa sua expectativa para as duas. Porque também são duas jogadoras que apoiam muito, que chegam muito bem, sempre perto da área, vão muito bem também. Funções diferentes de Duda e Angelina. Você fez essa lista pensando em peças que fazem exatamente, cobrem esse espaço que as duas cobrem? E só mais uma questão. A gente falou muito de testes, né? Dessa lista de testes, de jovens jogadoras. Você acha que você está mais perto de uma Copa do Mundo para incluir outros testes? Ou a partir de agora você já quer firmar ou consolidar um pouco mais perto do seu sistema e da sua lista, pensando na Copa? Obrigada.
0: Em relação à convocação, só a Kailane, né, para fazer uma função parecida com a Duda e a Ângela. Então, só ela. A Jaque foi convocada como meio-campista, atuou assim no Corinthians um período, depois nos últimos jogos acabou jogando um pouco mais para frente. Então, e ela é uma jogadora que eu conheço bem, realmente faz mais de uma posição, a Jaque, né? Inclusive, independe o lado do campo. E obviamente, a Keron e a Bia não. Não tenho, né, não, eu faço experiências, eu encorajo elas, eu coloco o desafio para elas, mas eu não vou mudar, né, eu vou potencializá-las, não vou mudar assim, o que são as jogadoras, o que elas podem contribuir para a seleção. Óbvio que em um processo de observação de um grupo tão grande, a gente convocou 28 jogadoras, só não entrou em campo a Yane, né? E talvez se o jogo tivesse uma outra história, né, também poderia, enfim. E também foi muito legal observar ela no treino, ela está jogando no Bahia, dá sequência no seu clube, vai ter, né, outras oportunidades de seguir bem. Mas essa questão, né, do meio-campo, só a Kailane, né, que também não tem, né, ela precisa aprender ainda, né, desenvolver um pouco mais, como eu disse aqui na resposta anterior, né, e que eu acho que a gente teve momentos onde essa ausência foi menos importante, né? E outros momentos, a ausência da Ângela, né? E da Duda, eu estou falando. E a gente precisa disso, né? Precisa. Claro que não é uma característica como a Olimpíada, né? Então a gente consegue na Copa poder repetir mais o time, mas preparar. A gente tem outras jogadoras no meio-campo no radar, se você lembrar da, né? A Yaya, tá no PSG, né? O que jogou já pela seleção. A Ari, sem dúvida nenhuma, que foi uma decisão minha, né? Porque são prioridades, como eu digo, né? Que também está totalmente, né, já consolidada, né, no modelo de jogo nosso. Laís Estevão, né, que era uma jogadora.

0: teve lesão. A Júlia Bianchi também teve lesão, pouco conseguiu uma lesão. Depois o... Bem, a gente tem, né, algumas opções. A Clarinha, né, que veio, ela veio mais como 10, mas aí também criou, né, teve essa experiência um pouquinho ali, mas uma função mais parecida, né, com a Duda. Mas são coisas que a gente vai observando, né, e tentando entender melhor algumas jogadoras que eu conheço menos e prepará-las para o momento certo. Né?
1: Agora sim. Professor, muito boa noite. Maicon Pontes, do Mosaico Esportivo. Professor, você fala muito em testes. Fala muito em testes nas suas coletivas.
0: Vocês falam bastante também, não só eu.
1: Mas na próxima data FIFA terão dois jogos contra o Japão. Um adversário bem mais difícil, né? Se a gente comparar com a Argentina. E a partir dessa partida contra o Japão, você acha que você já vai convocar um grupo que provavelmente esteja mais próximo do grupo que vai para a Copa do Mundo, ou ainda você vai continuar com os testes que você pretende?
0: Ah, eu já disse isso desde o começo do ano e volto a dizer, sem dúvida, quanto mais perto, mais próximo do grupo que vai para a Copa. Tenho certeza disso. No Japão vai ser um grupo, né, no momento que está mais perto da Copa. Isso vai ser o critério. Então, quem for convocado, se a Copa fosse em dezembro, provavelmente seria, não digo 100% do grupo, porque ainda não é a Copa. Então, tem algumas coisas que nós vamos falar, né? Vamos pensar lá na frente, mas é muito mais próximo, sem dúvida nenhuma. E aí a decisão vai ser tomada também de acordo com o que eu falei aqui, né? O confronto com os Estados Unidos teve outros critérios, né? Por exemplo. Né? E aí também, não é, é que eu, no Brasil, a gente... Eu sei que é difícil, às vezes, entender, né? Ter essa compreensão um pouco maior de como se prepara uma equipe, né? com decisões mais, diferentes do habitual, ou pelo menos o que vocês estão mais acostumados, a imprensa, o nosso povo, né? De ter aquela jogadora, a identificação, né? Tudo. E é uma característica que, não só do meu trabalho, mas principalmente do que eu acredito que a gente vai precisar para a Copa do Mundo fazer, né? Então, lembro muito bem, quando o Canadá foi campeão olímpico, tinha a época que o Canadá convocava só jogadores sub-25, 23 talvez, bem jovens, preparou uma geração. A gente tem muitos exemplos assim. Estados Unidos, um pouco antes, acho, da nossa convocação, né, do nosso confronto, perdeu para Portugal. Né? Então, com certeza, dali tirou coisas positivas também. Né? E é assim, na data FIFA, a gente vê várias experiências, né? Vários processos das seleções. Então, a gente também não adianta olhar e falar, pô, é isso aqui que vai acontecer na Copa. Né? Se for essa análise, é uma análise que já parte de um senso errado. Né? Ah, então o Brasil não soube jogar com 10. Ah, o Brasil empatou, né? E não foi um bom resultado. Sim, não foi um bom resultado, mas tem coisa boa. Isso é a Copa do Mundo? Não é. Né? Então, é assim que eu imagino. Pensando em clube, alguns que me conhecem um pouquinho melhor, o time do Corinthians, quando eu estava, era assim, muita troca durante o campeonato, muita preparação de atletas para o momento do mata-mata. E aí, no mata-mata, vocês sabem o que acontecia. Né? E é mais ou menos assim, né? Preparar no processo para chegar. O nosso mata-mata é a Copa.
2: Arthur, boa noite. Maria Júlia, da Rádio Jornal. Desde que você assumiu a seleção, ela vem tendo bons resultados no geral. E a torcida está com expectativa muito alta para essa Copa do Mundo de 2027. Então, eu queria saber de você o que é que a torcida pode esperar para essa Copa. Se você já tem uma base do time pronto.
0: A gente está formando, só temos uma base, né? Cada vez maior. Né? A torcida pode esperar uma seleção que vai transmitir entrega, amor, né? Qualidade técnica no futebol brasileiro, uma equipe ofensiva, né? Que vai trazer jogos emocionantes. E que vai buscar todo o caminho à vitória, do ponto de vista estratégico e

0: do ponto de vista de orgulho de vestir a camisa, que elas têm demais, né? E eu conheço a história do futebol feminino, a história delas, e vai ser uma seleção que eu acredito demais no nosso resultado. Ele é muito difícil pelo histórico recente, e eu também estou muito otimista, igual a torcida. E eu acho que a gente tem que estar otimista e empurrar essas jogadoras, né? Não nas datas FIFA só, que a gente tem, eu quero que seja cada vez mais aqui, mas principalmente na Copa do Mundo, né? Quando isso vai ser mais importante ainda, e elas saberem, né, jogar e puxar a torcida, isso também vai ser, essa conexão cada vez mais forte vai, não tenho dúvida nenhuma que é uma vantagem para nós.
1: Muito bem, encerrada a entrevista coletiva do Arthur Elias. E a gente volta para o estúdio com vocês, amigos.
2: Valeu, um abraço, obrigado, meu querido Raldinei Alves. Grande abraço, bom descanso. Repórter do Skret de Ouro, Golden Boy do Skret, que trouxe a entrevista coletiva do técnico Arthur Elias. Como também o nosso querido Igor Moura, o dinâmico, que comentou a partida amistosa, futebol feminino, Brasil 2, Argentina também 2. Teste, né? Teste para. Ah, teste mesmo, hein, gente? Não é para repetir o que aconteceu hoje fora de campo, não, tá? Definitivamente não. Aliás, já teve um tempinho aí para aprender, né? Mas tem uma galera aí que não consegue aprender. E quem foi para a Arena de Pernambuco sabe do que estamos falando, dos transtornos que enfrentaram para ver uma partida de futebol da seleção brasileira, futebol feminino, jogo internacional contra a Argentina. 2027 tem o Brasil em campo na Copa do Mundo de futebol feminino. São 11 horas e 31 minutos, vamos ao intervalo. Olha, final de jogo agora, vitória gigante do Vasco da Gama, hein? Últimos minutos com um atleta menos. O Vasco conseguiu trazer a vitória, 1 a 0 em cima do Boca. E aí tem a partida da volta, que tem um rolo aí a ser resolvido com a Arena Maracanã. E os dois que jogam lá, né? Fluminense e Flamengo, que são contrários ao Vasco jogar na Arena Maracanã na partida da volta. 11 horas e 31 minutos agora.
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5: Agora 11 horas e 35 minutos.
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5: 11 horas e 35 minutos aqui no resumo final. 11 horas e 35. Eu fiquei devendo aqui qual é o problema que está acontecendo, né, para o jogo de volta do Vasco da Gama. O impasse judicial sobre o uso do Maracanã para o jogo da volta da semifinal da Copa Sul-Americana, que está marcado para o dia 20 de outubro, envolve uma intensa disputa de liminares nos tribunais. O Vasco necessita do estádio, porque São Januário possui capacidade inferior aos 30 mil lugares exigidos pela Conmebol nesta fase, que é semifinal. Os principais problemas levantados pelo consórcio Fla-Flu, que administra a arena, e os desdobramentos do conflito incluem preservação do gramado e conflito de calendário. O consórcio recusou inicialmente a cessão, alegando a necessidade de preservação do gramado. Um dos agravantes é o desgaste com o calendário, já que o Flamengo joga no Maracanã 2 dias depois, dia 22. É uma partida decisiva contra o Estudiantes pela semifinal da Libertadores. A concessionária argumentou que haveria riscos de segurança pública devido à realização de um clássico de basquete entre Flamengo e Botafogo, válido pelo Novo Basquete Brasil, agendado para o mesmo dia no Maracanã, ginásio que é anexo ao complexo. Entretanto, a Justiça do Rio de Janeiro considerou esse argumento secundário e de interesse privado. Na decisão mais recente, o desembargador ordenou que o jogo do NBB seja transferido de local ou remarcado para evitar o cruzamento de fluxos de torcedores. Diante do vai e vem jurídico que afeta a organização do evento, a Conmebol estipulou prazos rígidos e notificou a CBF e o Vasco de que, caso a decisão mude novamente e o Maracanã seja vetado, a partida de volta será imediatamente transferida para Assunção, no Paraguai, em campo neutro. O Vasco obteve uma vitória jurídica crucial após o Ministério Público do Rio de Janeiro intervir a favor do clube, destacando que o Maracanã é a praça mais segura para conter o alto risco de conflito entre as torcidas brasileira e argentina. Como o Vasco já havia comercializado e esgotado mais de 60 mil ingressos, a justiça considerou o cancelamento um risco ainda maior à ordem pública. Apesar dos ingressos estarem esgotados, o consórcio Fla-Flu acionou o STJ, o Superior Tribunal de Justiça, para tentar derrubar a decisão de forma definitiva. Como a situação ainda está sob a análise do STJ e a Conmebol ameaça levar o jogo para o Paraguai, a gente fica no aguardo dos próximos capítulos para saber o que acontece, já que a partida de ida foi realizada e o Vasco já venceu por 1 a 0. Gol de Adson aos 24 minutos do primeiro tempo. 11 horas e 38 minutos no resumo final.
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6: Agora 11 horas e 43 minutos.
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6: 11 horas e 43, abraçando o amigo Maurício Ferreira, porteiro nas graças. Tô no plantão, ligado na jornal, no Escrete de Ouro. Grande abraço, meu brother. Um abraço. Também com a gente, ligado aqui no som do Escrete, nosso querido Joselange, desejando boa noite a todos. Grande abraço e saudando a todos, né? No finalzinho da noite desta terça-feira, 13 de outubro de 2026. Faltam 17 minutos para um novo dia. Andrade de Rio Doce diz: empate melancólico, amigo Marcelo. Espero que na disputa do campeonato o desempenho da seleção seja diferente. Um abraço, Andrade. Também com a gente o nosso querido Roberto, grande Roberto, Roberto Andrade, que deixa aqui um anúncio, que é o seguinte.

campanha de sangue, né? Doação de sangue para Clóvis Ramos Sodré da Mota. O Clóvis está internado no Hospital Português. Já foram realizadas 2 transfusões. Aí tem uma questão de uma nova transfusão de plaquetas. 7 doadores em média para uma bolsa de plaquetas. Por isso precisamos de muitos doadores. Qualquer tipo sanguíneo pode doar. Não precisa ser do mesmo tipo do paciente. Na doação você informa Clóvis Ramos Sodré da Mota. Clóvis Ramos Sodré da Mota. Ele é paciente do Real Hospital Português. Você doa no IENE, o Instituto de Hematologia do Nordeste, Rua Tabira, 54, Boa Vista. Tá legal? Desejando melhoras, que melhores a sua situação, o Clóvis Ramos. Grande abraço ao nosso querido grande rubro-negro, Roberto Andrade. Quem também está com a gente é o Jackson. Ele disse que assistiu pela internet a partida de futebol, acompanhou com a gente. Gostaria de citar que o time principal da seleção foi mantido, como, por exemplo, Bia Zinerato, Duda Sampaio, Marisa. Gostaria que esse comentário fosse exibido na grade de programação da Rádio Jornal, né? Pernambuco falando para o mundo. Valeu, grande abraço. Um abraço, obrigado pela audiência, pela participação. Também com a gente o Edivaldo da farmácia aí de Camucim. Alô, Edivaldo, alô, Camucim. Aí ele diz aqui todo orgulhoso, bicho. Santa Cruz é Série B, velho. Santa Cruz é Série B, tá? Se ligue. Paulino Andrade da UR11, boa noite, Marcelo e todos os ouvintes. Não gostei do empate da seleção feminina, poderia ser melhor. Estou muito triste com o falecimento de Netinho, mas é a vida. Pois é, o Netinho da Axé Music, né, que fez muito sucesso na música baiana, infelizmente acabou partindo hoje. Netinho sofria de um câncer já há algum tempo, estava em tratamento, mas hoje acabou não resistindo aos 60 anos de idade. Então, nossas condolências a toda a família do Netinho, aos seus amigos, aos fãs, que são muita gente, né? Muita gente. Você tinha as micaretas, carnavais fora de época. Aqui no Recife você tinha o Recifolia, que Netinho arrastou muita gente de cima do seu trio, né? Hoje fica só a saudade e aquele agradecimento, aquela gratidão pela sua carreira. Ivanildo, que mora no Morro da Conceição, todo serviço na UPA de Nova Descoberta, escutando a Rádio Jornal, manda um abraço para os amigos Mima e Fernando Café e também Val. Saudações tricolores. São 11:47. A seleção brasileira feminina encerrou a sua janela de amistosos de outubro contra a Argentina. Fechou também os jogos aqui do Brasil, né? E aí, na última data FIFA, entre novembro e dezembro, a equipe do Arthur Elias viaja para a Ásia. Dia 29, enfrenta o Japão em Hiroshima. E no dia 5, outro jogo contra o Japão em Okayama. Ambas cidades japonesas, tá? Tem outra questão que eu queria trazer aqui. O jogo contra o Japão é no Edion Peace Wing, Hiroshima. E o jogo contra o segundo jogo, o de Okayama, é no JFE Arenokuni Stadium. Arenokuni Stadium. O Brasil esse ano teve amistosos contra a Costa Rica, venceu por 5-2, dia 27 de fevereiro. No dia 4 de março, jogo no México, perdeu para a Venezuela por 2-1. No dia 7, perdeu para o México, o próprio México, por 1-0. Aí, no mês de abril, dia 6, na FIFA Series Feminina, Brasil 2, Canadá 1. No dia 9, perdeu para os Estados Unidos por 1-0. No dia 10 de outubro, o amistoso de Porto Alegre, né? Quando venceu por 3-1 a seleção argentina. E hoje você acompanhou com Alexandre Costa, Igor Moura e Raldinei Alves, Brasil 2, Argentina 2. Vamos aos gols da partida? Para você que acompanhou, nós estávamos acompanhando por aqui uma festa muito legal, uma festa muito bonita, né? Muitas mulheres na arena, crianças, famílias. Que legal, né? Para fortalecer a cultura do futebol feminino.

feminino que não tem muito tempo. E óbvio que tem todas as dificuldades em você, em essas meninas vencerem o seu dia a dia, a começar da infância, né? A começar da infância. É, não é fácil uma menina dizer pai, mãe, vó, tio, tia, eu vou jogar futebol e botar uma bola embaixo do braço e jogar futebol.

0: atingirem um patamar cada vez melhor o nosso futebol feminino. Os gols do empate da seleção brasileira contra a Argentina, os gols do Brasil, na voz do Explosão do Scratch.
1: Alexandre Costa. Rebote de bola para a esquerda, ela sobra agora para o Brasil. Levantamento de bola na pequena área, toque de cabeça. Gol do Brasil!

0: Brasileira feminina aqui na arena. Levantamento da bola da esquerda para entrada na pequena área. Cabeça na bola da Bia Zanerato para boca do gol para abrir o placar na arena. Está aberto o placar na partida amistosa feminina do Brasil. Uma bola no fundo da meta da Espunda, que não viu a cor da bola. História do gol. Raldinei Alves na jogada.
1: Depois da vitória no último sábado em Porto Alegre, a seleção brasileira larga na frente contra a Argentina aqui na Arena de Pernambuco. Uma jogada pelo lado esquerdo. O cruzamento foi feito pela Raíssa Bahia. Cruzamento na medida, na cabeça da Bia Zanerato, que na entrada da pequena área teve todo o mérito de conseguir cabecear entre a marcação da Argentina. Bia Zanerato, capitã, camisa 16, uma das principais jogadoras do time, de cabeça, manda para o fundo das redes, sem chance para a goleira Esponda. Agora o Brasil tem 1, a Argentina tem 0.
0: Conselho, bola, seleção da Argentina pela sua intermediária, trabalhando aqui no campo de defesa. Bola sobrou, brigou Priscila pela bola, vai bater, gingou para lá, para cá, para pintar o golaço, bateu em cima da defesa, voltou! Priscila teve toda a chance do arremate, ela sobrou no rebote de bola, entrada na pequena área, uma tapa de esquerda no fundo da meta da Esponda, que não viu a cor da bola. Mais uma vez, a seleção brasileira amplia o marcador aqui na Arena de Pernambuco. Que gol primoroso, no canto direito na meta da Esponda. Uma tapa de esquerda, faz a festa Gil Garbellini. Amplia o placar aqui na Arena de Pernambuco. Amistoso internacional, seleção feminina brasileira contra a seleção feminina argentina. Gil Garbellini é o nome da fera. História do gol. Raldinei Alves na jogada.
1: Um mérito para uma dupla que não desistiu da jogada. A defesa da seleção argentina acabou se atrapalhando na hora de dominar a bola. E tanto a Gil como também a Priscila fizeram uma pressão até recuperar a bola para o Brasil. Quem tentou o primeiro foi a Priscila. A bola foi travada numa defensora argentina e voltou nos pés da Gil. E aí ela não desperdiçou a chance. Mandou no canto direito da meta defendida pela goleira Esponda e amplia o marcador aqui na Arena de Pernambuco. O Brasil tem 2, a Argentina tem 0.
2: Agora 11 horas e 53 minutos, público na arena. Ainda bem que tá vazio. Público 29.444 para uma renda de R$843.065. Jogaram na arena, caiu aqui, cara. 11:54 agora.
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2: Aí, 11h56.
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2: Aí, 11h56, nosso querido Dedé, o professor Dedé tá aí na sua aula, né, amigo? Pois é. Isso é o que se diz, varando da madrugada, levando o conhecimento pra garotada. Um abraço, professor Dedé, o professor Albino, nosso querido Lulinho, um abraço. Alô, Adilson Garotinho, estão ligados com a gente. Nosso querido Gustavo Menezes, grande Gustavo, e também o Diogo Trimetal, que foi pra arena torcer pela Argentina. Um abraço ao Diogo, um abraço ao Gustavo. São 11h57, um jogo fechou a 33ª rodada da Série B. Atlético 2, Londrina 2. João Miguel duas vezes para os mineiros, João Vitor duas vezes para o Londrina. Noite de João, tá? João Miguel duas vezes para o Atlético e João Vitor duas vezes para o Londrina. Resultado nem foi bom para o Atlético, né? Que manteve-se ali em 13º com 43. E nem para o Londrina, que luta contra o rebaixamento. O G6 tem o Vila Nova com 61, Novo Horizontino 60, Juventude terceiro 60, quarto Fortaleza 57, quinto Criciúma 56, sexto Atlético Goianiense 53. CRB é o sétimo com 52, Sport oitavo 51, nono Goiás 48, décimo Operário 48, décimo primeiro o Cuiabá 47, décimo segundo São Bernardo 46, 13º Atlético 43, 14º Náutico 42, 15º Ceará 42, 16º Botafogo 41 e aí vem o Z4. Avaí com 36, Londrina 29, já rebaixados América Mineiro com 17, Ponte Preta com 13 pontos. Sexta-feira, Sport Fortaleza, Ilha do Retiro 20h30. Segunda-feira, 19h30, no Ailé Pinheiro, na Serrinha, Goiás e Náutico. 11h58 agora.
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6: Agora 12:01.
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7: Rapaz, eu tenho um problema aqui para resolver, mas não tem mais tempo porque o programa está acabando. Nosso Diogo Trimetal mandou uma mensagem aqui dizendo que é fake news. Ele não está na arena. Rebatendo a mensagem do Gustavo, que disse que ele estava na arena torcendo pela Argentina. O resumo final é um programa sério, muito sério. Eu quero mandar um grande abraço aos dois amigos, a Gustavo e ao Diogo, e a gente vai resolver amanhã no Movimento Cultural. Hoje não dá mais tempo, não. Abraço aos amigos. Emílio Bezerra, o Guga Laruso, nos trabalhos técnicos, e Elivelto Henrique. Na redação, José Roberto, o redator está de plantão, e a Dulce Lucena já preparando o Bandeira 2. Tá legal? Então, uma ótima quarta-feira, já estamos no dia 14 de outubro. E aí temos Libertadores da América, Fluminense e Palmeiras, 9:30 da noite, um pouco antes, 7:30, tem a outra semifinal, Atlético Mineiro e o Montevideo City Torque. Lembrando que o Vasco venceu Boca Juniors fora de casa por 1-0. Vem aí Leonardo Boris no Comando da Madrugada, o Rei convida. Grande abraço e uma ótima quarta. Estaremos de volta à noite com o Movimento Cultural e o Movimento Esportivo Debate. Fui, acabou.
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1: Meia-noite, 5 minutos na Jornal.
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1: Boa noite. Um abraço para você, ótima quarta-feira, 90.3 FM, Caruaru 91.3, Garanhuns 107.5, Pesqueira 90.9, Limoeiro 99.5 e Petrolina 90.5. É a grande rede da Rádio Jornal. Estamos começando a Madrugada Amiga, estamos começando a Madrugada Musical aqui na Rádio Jornal. Reconvida. Roberto Carlos e seus súditos. Muita música bonita para você nesta madrugada. Aqui também você curte as reprises do debate. Você curte também, se você não ouviu, Passando a Limpo. E se você não ouviu também, o Consultório. Portanto, estamos começando uma madrugada muito especial. Por isso, é a Madrugada Amiga. Aqui, a Madrugada Musical... Na Rádio Jornal, o Rei convida.

0: Pernambuco, meia-noite, 18 minutos.
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0: Meia-noite, 31.
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0: Meia-noite 44.
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0: Chega à noite, 55 na Jornal.
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0: 1h07 na Rádio Jornal.
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2: O Rei Convida, Roberto Carlos, sempre uma música nacional, clássica, clássico. Sempre uma internacional, clássica, clássico. Para você, aqui na madrugada da Rádio Jornal.

0: na Jornal 1:19.
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0: 1:32.
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2: Uma excelente madrugada para você, onde quer que você esteja, no trabalho, descansando. Se você estiver em qualquer lugar, permita-me acompanhá-lo aqui pela Rádio Jornal, na madrugada amiga, com o Rei convida.

0: 1h57 na Rádio Jornal.
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0: 2:01.
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2: Como valeu, valeu demais. É sempre bom recordar, não é verdade? Ótima quarta-feira para você. Tudo de bom. Vem aí o debate, vem o Passando a Limpo e também o consultório. E logo depois a Voz do Povo. Beijo no coração. Ótima quarta mais uma vez. Tchau.

0: Tchau.
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2: 2:02.
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3: As eleições de 2026 definiram os novos representantes da população pernambucana na Assembleia Legislativa do Estado, Alep. E depois da vitória nas urnas, chega o momento de transformar a confiança dos eleitores em propostas e ações concretas. Quais serão as principais bandeiras desses deputados? Que compromissos eles pretendem assumir e como podem contribuir para enfrentar os desafios do Estado? É o que nós vamos discutir no debate de hoje, falando com alguns dos deputados estaduais mais votados na eleição deste ano, aliás, o top 3, os três mais votados. E claro, nós vamos aqui junto de você, ouvinte, conhecer prioridades, propostas e falar dessa expectativa também para o mandato. Eu já estou aqui no estúdio com o deputado eleito pelo PL, André Ferreira, para falar com a gente sobre esse novo momento na trajetória política. Bem-vindo, bom dia.
4: Bom dia, Natália, bom dia a todos os ouvintes da Rádio Jornal. Prazer muito grande estar falando com você aqui, com nossos ouvintes também. Estamos à disposição.
3: Prazer recebê-lo. Também na nossa bancada, Gilson Machado Filho, deputado estadual eleito pelo Podemos. Bem-vindo aqui à Rádio Jornal mais uma vez. Bom dia.
5: Muito bom dia, Natália. Muito bom dia a todos os ouvintes da Rádio Jornal. Mais uma vez, um prazer estar aqui depois de uma eleição, primeiro para vereador e agora como deputado estadual, e o trabalho não pode parar.
3: É a segunda eleição que o senhor disputa?
5: Isso.
3: Segunda eleição.
5: Segunda eleição que eu disputo. Okay. Primeira como vereador do Recife e agora como deputado estadual.
3: Muito bem. Bom, já conosco também Dani Portela, que é deputada estadual reeleita pelo PT, Partido dos Trabalhadores, foi a mais votada. E aí nós temos aqui na ordem número de votos Dani, Gilson e André Ferreira. São os três parlamentares mais votados nessa eleição do 4 de outubro, que nós vamos aqui hoje entender mais sobre o que pensam, como pensam e também o que pensam para Pernambuco, um estado que precisa, né, gente, de muito investimento, desenvolvimento em muitas áreas. Os pernambucanos e pernambucanas que formaram maioria para reeleger Raquel Lira ao governo do estado, então não tem segundo turno aqui em Pernambuco. Eu já vou começar perguntando isso a André Ferreira. Como ele vê esse cenário e essa relação com a governadora Raquel Lira? Qual o espaço que o PL também deve ocupar nesse novo mandato? Porque, apesar de estar ali, próximo, alinhado, o PL não esteve efetivamente no palanque de Raquel Lira. Quem circulava, deputado, pelas ruas via materiais de campanha seus com a governadora ao lado. Isso. Mas não existia uma ligação tão concreta, o palanque ocupado. Qual deve ser esse papel do PL? Como o senhor vê essa relação com o governo na Alep?
4: Não, nós vamos votar com a independência, continuar na independência, como ficamos os últimos 4 anos aqui na Assembleia. Mas o que for bom para Pernambuco, Natália, a gente não pode deixar de votar, entendeu? Eu acho que Raquel Lira, entre ela e João Campos, o PL, a gente ficou independente, mas a maior parte dos deputados do PL caminhou, pediu voto para Raquel Lira, até porque o próprio João Campos estava ao lado do PT. Então, a gente decidiu internamente, a maior parte dos deputados, votarem com Raquel, fazerem campanha com Raquel Lira. E a gente vai torcer pelo governo dela, torcer que dê certo. Vamos ajudar na Assembleia Legislativa. a gente está disposto a ajudar, os projetos que forem bons para Pernambuco, a gente não vai deixar de votar,

0: né? Mas sempre com uma certa independência. A gente não pode, porque, por ser aliado, passar tudo. Entende? Mas a gente tem toda a boa vontade e uma relação pessoal com a governadora e torcendo que Pernambuco realmente cada vez mais melhore. Então essa é a nossa torcida e nós iremos trabalhar na Assembleia para ajudar Pernambuco.
1: Deputado, a gente precisa, claro, que falar da eleição de todos vocês e da vitória expressiva que tiveram nas urnas, mas falar também de segundo turno. A gente sabe que alguns contatos aconteceram, tanto por parte do Partido dos Trabalhadores, quanto de parte do PL, a governadora Raquel Lira, pedindo apoio para a eleição federal. Apoia Flávia, apoia Lula, enfim. A governadora vem utilizando uma estratégia já há muito tempo, e todo mundo sabe, que é não revelar o voto e não pedir voto para ninguém para o governo federal. Mas eu quero entender, o senhor se incomoda um pouco com isso? Porque Flávio aumentou a votação aqui no estado. E se incomoda o PL?
0: Claro que sim. A gente tem trabalhado, o PL saiu muito fortalecido nessa eleição, com mais de 121 deputados federais no Brasil. É um partido aí que vai ter o futuro presidente da República. Flávio Bolsonaro aí já mostra nas pesquisas que está na frente. E com certeza o povo do Brasil, né? E Pernambuco mostrou isso também, aumentou a votação dele. Teve mais de 1 milhão e 700 mil votos aqui em Pernambuco.
2: 100 mil votos a mais.
0: 100 mil votos mais do que o próprio pai, o Bolsonaro. E com certeza, no segundo turno, ele vai crescer ainda mais. Esperamos, que a governadora apoiasse nesse momento o candidato Flávio Bolsonaro. Mas é uma decisão dela, uma decisão pessoal dela. Até mesmo porque o partido que ela estava, que ela está, que é o PSD, tinha um candidato a presidente, né? E ela optou por não declarar apoio nem ao próprio partido dela. Mas nós vamos caminhar, nós estamos muito tranquilos isso. Isso aí a gente vai, depois da eleição, depois do dia 24, a gente vai tocar para o Brasil e vamos ter essa ponte junto ao governo federal, junto ao governo do estado, para poder ajudar Pernambuco.
1: Bom, deixa eu saudar aqui também Dani Portela, deputada estadual reeleita pelo Partido dos Trabalhadores, a mais votada, fez 146.123 votos. Como eu não falei da votação do deputado André Ferreira, deixa eu fazer justiça aqui, deputado. Ele fez 118.868 votos. Mas, Dani, seja bem-vinda ao nosso programa. Bom dia.
3: Bom dia. Obrigada, Natália, pelo convite. É sempre bom estar aqui voltando à Rádio Jornal para discutir principalmente a eleição num momento tão decisivo da história do nosso país.
1: Bom, eu já faço aqui a mesma pergunta, já que a gente está nessa página, está nesse tom. Incomoda um pouco Raquel Lira não se engajar à campanha do PT, já que o Luquel colou um tanto aqui no estado, Dani?
3: Incomoda muito, não um pouco. Inclusive, essa é uma cobrança sistemática nossa. Foi esse o motivo de eu ter sido a primeira deputada a me colocar na oposição em 2022. Lá em 2022, numa eleição entre Bolsonaro e Lula, a neutralidade ela não existe como uma posição política. E agora, mais uma vez, a governadora agindo como Pôncio Pilatos e lavando as mãos diante de uma eleição que é decisiva para nós. Primeiro, Raquel reconhece tudo o que Lula fez por Pernambuco. Nunca, em toda a história, ninguém fez mais por Pernambuco do que o presidente
1: Lula.
3: Ela
1: falou isso na coletiva da
3: vitória. Nos últimos 20 anos, nunca houve tanto investimento em Pernambuco como agora. Na gestão de Bolsonaro, qual grande obra foi feita em Pernambuco? Nenhuma. Nenhuma grande obra. É diferente de Lula, que 70% de todas as obras que são anunciadas por Raquel Lira são com dinheiro e recurso do governo federal. Então, reconhecer a parceria, reconhecer a gestão de Lula, mas não declarar apoio, para mim, é de uma irresponsabilidade histórica sem tamanho. Aqui no Nordeste, vai defender quem investiu no Nordeste ou quem diz que o nosso povo precisava comer capim, como disse Bolsonaro. Então, Raquel precisa sair do muro. Por onde eu tenho andado, a cobrança, inclusive, tem virado couro. Raquel sai do muro, todos os vídeos da governadora são vídeos isentos, mas na política não existe isenção. Essa é uma decisão sobre o futuro. Ontem foi dia das crianças, eu tenho um bebê de 2 anos e eu quero um futuro para o meu estado, para o meu país, de crianças que segurem livros na mão e não armas. E a governadora reeleita com 53% precisa descer do muro. O nosso partido, o ministro Rui Costa, com quem dialoga muito com a governadora Raquel Lira, tem cobrado isso da governadora. E, inclusive, o voto Luquel, chamado de pessoas que votaram em Lula e votaram em Raquel Lira, precisam cobrar a governadora agora de ter uma posição firme. Defender o governo federal, reconhecer a importância de Lula não é suficiente. Nós queremos que Raquel, ela influencie o eleitorado dela e

0: Declare voto em Lula, presidente, cobraremos isso e a história vai cobrar se a gente continua avançando ou se a gente retrocede.
1: Claro que esse é um momento quente, né, que o Brasil está vivendo, é um momento de segundo turno da eleição nacional e eu quero já chamar Gilson Machado Filho também para a conversa, porque ele sai da Câmara de Vereadores do Recife lá em 24. Foi o segundo mais votado, nós estivemos juntos aqui, inclusive, naquela oportunidade. Se candidata à Alep, é o segundo mais votado novamente, para falar também da sua votação, deputado eleito. 132.322 votos. Segunda eleição que o senhor concorre, eu quero entender como o senhor pensa Pernambuco. A gente já colocou alguns temas aqui, como André, como Dani, os deputados pensam a respeito do tema, mas o que o senhor vê hoje como prioridade para o Estado? Claro que a questão ideológica vai permear aqui e acolá a conversa. Mas o que Pernambuco precisa hoje, efetivamente? O que o senhor vai defender lá na Alep?
2: Primeiramente, agradecer todos os pernambucanos. Mais uma vez, eu fui o segundo mais votado da direita. 132 mil pessoas, 322 foram votar em mim, então é muita responsabilidade. Eu andei do litoral ao sertão, Mata Sul, Mata Norte, e vi de perto os anseios do povo pernambucano. E o povo pernambucano, ele quer mudança. As urnas deram um recado que a mudança tem que chegar para Pernambuco. E do mesmo jeito que eu fiz o meu mandato como vereador, fora do gabinete, nas ruas, eu vou fazer o meu mandato de deputado estadual, com independência, com muito diálogo com o governo estadual e com o futuro governo de Flávio Bolsonaro, federal também, sendo essa ponte entre o governo estadual e o federal, para trazer muito recurso aqui para Pernambuco, porque Pernambuco ele precisa de fiscalização, precisa de entrega de obras. É impressionante, Dani Portela veio aqui para falar que Bolsonaro não fez nada para Pernambuco. A transposição do Rio São Francisco só foi entregue em Pernambuco por causa do governo Bolsonaro, que pegou a transposição totalmente largada, acabada, o cimento todo rachado, e ele teve que refazer quase todo. O deputado André Ferreira acompanhou de perto essas entregas. Vale ressaltar a dragagem do Porto do Recife também, trouxe a escola de sargentos aqui para o estado de Pernambuco, e a gente tem que rebater algumas coisas também que foram verídicas faladas. Você vê, a deputada falou aqui que quer crianças segurando livros, mas ela fecha os olhos para a comunidade do Bode aqui ou do Coque aqui do lado. Vamos lá, tem crianças segurando armas por causa das facções criminosas que o governo de vocês tanto defende. O pessoal quer mudança, não aguenta mais. No discurso é uma coisa, na prática é outra. E é isso que as urnas mostraram, né? É por isso que a gente ganhou o Congresso Nacional. É por isso que a gente ganhou o Senado. Ninguém aguenta mais o discurso e a prática. Vocês discursam uma coisa e praticam outra. E aqui, para Pernambuco, a gente vai ser essa ponta entre o governo estadual e federal no futuro governo de Flávio Bolsonaro.
1: Já vou deixar esse espaço à Dani para que ela possa também falar sobre esse tema. Mas, deputado, o senhor sai do PL e vai ao Podemos. Eu quero saber como o senhor deve se comportar lá na Alep. Porque na Câmara de Vereadores do Recife, o senhor tem sido bastante combativo, é oposição ao governo até então de João Campos, agora Vitor Marques. Mas como deve ser na Alep? Como o senhor pensa essa relação com a governadora Raquel Lira? E também se ficou tudo resolvido com o PL? A gente está aqui com um representante também do PL. Ficou tudo resolvido?
2: Veja, Natália, eu sou uma pessoa que eu trabalho por um futuro melhor para o Brasil. Eu estou na política porque eu não aguento mais ver tanta injustiça acontecendo no nosso país. E eu quero fazer diferente. E assim vai ser como deputado estadual. Eu vou estar na rua fiscalizando, cobrando. E do mesmo jeito que o deputado André falou aqui, a gente é independente. A gente está para fazer o certo. Se a governadora colocar pautas importantes para Pernambuco, eu vou ser o primeiro a estar abraçando ela e acolhendo e dizendo, é isso que eu quero para o meu estado. Agora, no momento que tiver alguma falcatrua, eu sou independente de criticar também. Eu não passo pano para coisa errada. E é isso que o povo de Pernambuco pode esperar sempre de mim. A gente aqui é coerente. A gente vê o certo e aprova. Agora, quando vê o errado, a gente vai estar lá para fiscalizar e cobrar melhorias. E do mesmo jeito aqui do PL, eu acho que a gente saindo do PL teve algumas divergências. É um fato, eu não posso negar isso. Mas no momento agora não é de falar disso. A gente estava numa reunião importantíssima com o Podemos Nacional, onde a gente trouxe o partido para apoiar a candidatura de Flávio nacionalmente. E está unido todo mundo hoje. É PL, é Podemos, é Novo, é União Brasil, é PP. Todos os partidos, fora PCdoB, PT, PSOL, estão unidos para mudar o Brasil. Porque ninguém aguenta mais 4 anos de governo Lula.
1: Deixa eu perguntar aqui, André Ferreira, deputado que está ainda deputado federal, né, com mandato sendo executado. Dois mandatos na Câmara dos Deputados?
3: Dois mandatos como deputado federal, um mandato como deputado estadual e 3 mandatos que eu tive como vereador no Recife também.
1: Ok. Bom, o senhor, então, teve a oportunidade de ser deputado federal.

0: durante a legislatura de Jair Bolsonaro e também essa legislatura de Lula. Só que, apesar dessa troca de presidência e de uma mudança, claro, de pensamento muito grande, Pernambuco continua se arrastando problemas, desde aquela época até agora. Vou dar um exemplo aqui. A gente pode falar de arco metropolitano, transnordestina, transposição. Então, são pontos que o senhor esteve lá. Eu quero entender isso. O que faltou às vezes? E aí a gente pega o exemplo do federal, trazendo para a Alep. Foi uma certa união dos parlamentares? Porque quando esbarra aqui, os problemas continuam, não é, Dani? E não avança. E a população pernambucana enfrenta no dia a dia esses dramas. Claro que muito mudou, algumas questões mudaram. Os pernambucanos, e não sou eu que estou falando, mas referendaram nas urnas mais um mandato para Raquel Lira. Mas o que eu quero saber é isso. Como o senhor pretende trazer esse diálogo federal para Pernambuco e, de certa forma, destravar essas pautas, deputado, que são tão caras para os pernambucanos?
1: Natália, é bom deixar claro que o governo do presidente Bolsonaro foram 4 anos. Teve 2 anos de pandemia.
2: Isso.
1: E nos últimos 24 anos, o PT governou os 20 anos. Né? E a Transnordestina, todos os projetos são do governo federal. Então, quem tem culpa de não mandar os recursos para Pernambuco foi o governo federal. Né? Porque o governo do presidente Bolsonaro foi o governo onde pegou 4 anos de pandemia, onde os prefeitos, todos eles, é unânime falar que foi onde teve muito mais recursos na saúde, foram investimentos, foi descentralizado os investimentos, ficava só em Brasília o dinheiro, e no governo Bolsonaro ele mandou dinheiro para mais de 5.200 municípios do Brasil, todos eles foram atendidos, todos eles foram recebidos recursos para trabalhar na pandemia, para defender naquele momento mais difícil que o Brasil passou, o mundo passou, né? Então, esses investimentos, quando fala de Transnordestina, fala Arco Metropolitano, que são projetos gigantes, projetos que precisam do governo federal, feito a própria CBTU, os trens aí. Se você for na CBTU hoje, não existe dinheiro para investimento, só existe dinheiro para custeio.
0: Agora, permita-me aqui, deputado, fazer justiça também.
1: Pois não.
0: A época da gestão Paulo Câmara, foi falado muito e denunciado, inclusive, pela gestão, a dificuldade de relacionamento com o governo Jair Bolsonaro. É claro, gente, que a gente quer falar de Alep, quer falar do estadual, mas tem que falar do recurso que muitas vezes não chega. E até hoje, muito se fala, deputado, sobre o fato de o traçado da Transnordestina ter saído de Pernambuco durante essa gestão. O que atrapalhou o processo? Hoje, lá em Pecém, Ceará, está acelerado. E Pernambuco está aqui ainda remando o tempo todo na Transnordestina.
1: Sim, mas isso aí não existe. Então, vamos culpar o governo federal, que ocupou o governo por 6 mandatos. 2 mandatos de Lula, 12 mandatos de Dilma e o segundo mandato e o primeiro mandato de Lula. Então, dos 6 últimos mandatos, 24 anos de mandato, 20 foram do PT.
2: Vale ressaltar que a Transnordestina, ela começou a obra em 2006.
0: É, uma obra muito
2: 2006,
0: antiga.
2: 2006, André.
1: Então...
2: Tem muita gente que se esquece. Eu era criança, cara.
1: Então, do governo,
2: até hoje não foi entregue.
1: Presidente Lula. Então, assim, se houve...
0: Mas a senhora reconhece que houve certa dificuldade à época nesse relacionamento?
1: Não houve, Natália. Eu era deputado, eu sou deputado federal. Sim. E nesse período do governo Paulo Câmara, meu irmão era deputado federal, Anderson. Sim. Era ponte... Tanto é que nós tínhamos aqui um secretário do PL vinculado, que era do governo de Paulo Câmara, vinculado com o governo do presidente Bolsonaro. Foi do Lula, depois do Bolsonaro. Então, é o seguinte, não houve essa distanciamento. Ao contrário, na época da pandemia, foram 2 anos de pandemia. Vale salientar isso. Os 4 anos de Bolsonaro, ele pegou 2 anos de pandemia. Todos os municípios de Pernambuco receberam recurso, todos eles, sem exceção. Todos eles, as vacinas vieram para cá, para Pernambuco, toda vez tinha tido prioridade. Então, assim, não existiu essa falta de diálogo. A turma fala muito falta de diálogo, mas, assim, o governo Bolsonaro foi muito aberto, até muito mais para os adversários, que eram, do que para os aliados. Muitas vezes a gente até criticava, porque os aliados eram tão bem tratados, diferente do governo atual. Porque quem é oposição não recebe nada, a gente sabe disso. Agora, no governo Bolsonaro, não. Ele foi unânime para todos os governadores do Brasil e todos eles foram muito bem atendidos, porque até mesmo porque eu estava como deputado federal, sou deputado federal, era vice-líder do governo dele e a gente nunca teve essa dificuldade nem com o Pernambuco e nem com outros estados da federação que era oposição ao governo federal.
0: Dani, a gente sabe, é claro, que essas situações respingam no Estado e, mais uma vez, reforçando para quem está nos acompanhando, respingam na efetividade das obras, na melhoria da vida da

0: população. Mas eu quero lhe perguntar, Dani, o que as urnas lhe trazem como recado? A senhora, em 2022, quando foi eleita estadual pela primeira vez, fez 38.200 votos. Em 2026, amplia, faz quase quatro vezes essa votação, 146 mil votos. A responsabilidade aumenta, é a estadual mais votada aqui no estado. Diante disso e dessa responsabilidade aumentada, o que isso pode trazer ao seu mandato? O que você, a senhora, pretende cobrar na LEP?
1: Olha, primeiro agradecer a confiança do nosso povo de ter sido a estadual mais votada em Pernambuco, da esquerda, a mais votada do Nordeste inteiro, né? Do meu partido também. E a mais votada no Recife foram mais de 60 mil votos, né? Eu fui vereadora, muita gente ainda me cumprimenta como vereadora e eu brinco. É, Gilson vai saber o que é isso. Uma vez vereadora, para sempre vereador. Porque vereador é quem está mais perto das pessoas.
2: É,
1: e mesmo como deputada, eu nunca deixei de ser vereadora, de ir nos territórios, de olhar no olho das pessoas. Mas o resultado dessa votação... Ele se estabelece num tripé. Eu venho de movimentos sociais. É uma vitória do movimento feminista, do movimento negro, do movimento LGBT, de setores que são silenciados ao longo da história e que tiveram voz com a nossa atuação coletiva. Eu sou de uma linha que chama feminismo popular, que constrói com milhares de pessoas olhando no olho de mulheres. Eu pude rodar Pernambuco inteiro. Isso também é uma resposta à nossa oposição firme e propositiva à governadora do estado, a governadora Raquel Lira. Então, as pessoas que fazem oposição à governadora me entenderam como uma opção. E, sobretudo, o lastro dessa ampliação da votação é ter aceito o convite do próprio presidente Lula. Eu me filiei ao PT após um convite do presidente que, pessoalmente, assinou a minha ficha de filiação, está lá emoldurada num quadro no meu gabinete, porque o PT é o maior partido desse país, é o maior partido de esquerda da América Latina, um dos maiores do mundo, e tem a maior liderança de toda a história. Eu sou uma historiadora, sou professora de história. A gente sabe os efeitos dos governos Lula e do governo Dilma para tirar o país do mapa da fome, para enfrentar as desigualdades. Então, a ida para o PT, Pernambuco, deu mais de 60% da votação ao presidente Lula, que é dessa terra. Então, a minha votação é fruto da força do meu partido. O meu partido levou mais de 100 mil pessoas a votarem só no 13, a não escolher nenhuma candidatura. O voto na legenda, mais de 100 mil pessoas. Isso refletiu na minha votação. O compromisso agora é um mandato, gente, eu sou uma alfabetizadora pelo método Paulo Freire, uma professora de história, uma advogada popular, mas que me desafiei a me debruçar e aprofundar estudos sobre orçamento público. Uma professora de história que foi estudar economia, foi estudar matemática, entender número. Por quê? Quando não há orçamento, a política não chega. Então, nessa legislatura, eu vou me debruçar ainda mais sobre orçamento público. Por exemplo, o orçamento para as mulheres. Pernambuco, apesar de ser governado não por uma, mas por duas mulheres, não melhorou a vida das mulheres no estado. No âmbito da segurança, o programa Juntos pela Segurança tinha uma meta ousada: reduzir 30% da violência contra as mulheres. Não só não reduziu, como se aumentou 18% os casos de feminicídio. Mas quando você vai olhar para o orçamento, as mulheres não estão lá. As delegacias, nenhuma nova delegacia da mulher foi construída em 4 anos. É, das 15 que existem, apenas a metade abria 24 horas todos os dias por semana. A Secretaria da Mulher, ela tem um quinto pior orçamento em mais de 20 secretarias. Então, a mulher, ela não está no orçamento. Então, se a gente quer enfrentar a desigualdade, a gente precisa olhar para um estado que é majoritariamente composto por mulheres, majoritariamente composto por população negra, que não se vê nesse orçamento. Então, a gente vai retomar. Eu dei entrada numa lei que cria um orçamento para as mulheres, uma reserva de orçamento para a igualdade racial, que essa lei não tramitou na LEP. Então, a gente vai esforçar para que a gente tenha um orçamento específico. E eu concluo, revisitando as falas que me antecederam, acho muito importante trazer números. Eu sou uma professora de história, filha de um estatístico. A transposição do Rio São Francisco, quando Bolsonaro chegou, já tinha 92% das obras concluídas. Então, dizer que isso é uma entrega do governo Bolsonaro, isso é, no mínimo, leviano com o nosso povo que está nos escutando. Em relação à pandemia, o resultado da pandemia e do diálogo de Bolsonaro com o Nordeste foi resultado das escolhas de Bolsonaro. Eu assisti assisti um filme de Dandara chamado Anatomia do Caos. Inclusive, vamos

0: exibi esse filme essa semana lá em Casa Amarela e fala da CPI da Covid. A CPI que foi feita sobre a Covid-19 mostra que 700 mil vidas foram perdidas por ausência, por campanha que combatia a vacinação, que ia de encontro à vacinação até hoje. Nós não retomamos a cobertura vacinal no Brasil no período anterior a Bolsonaro. Então, campanhas que desestimularam a vacinação, inclusive foram escolhas de Bolsonaro que aumentaram a mortalidade. E o diálogo com Bolsonaro é ruim. O filho é o pior de todos eles, é o pior de todos os Bolsonaros. O diálogo, inclusive, com a imprensa, de maneira desrespeitosa, com as mulheres, com as chamadas minorias, que são as maiorias sociais que foram minorizadas. E não esperem que isso vai melhorar. Quando a gente diz que nunca se investiu tanto em Pernambuco como Lula, é porque Lula saiu daqui. É filho de uma mulher chamada Dona Lindu, vítima de violência doméstica, que fugindo da fome e da miséria e da violência, foi para São Paulo. Lula é trabalhador. E por isso ele se coloca a favor do fim da escala 6x1, para que você que está me ouvindo tenha um dia a mais para poder trabalhar, estudar, fazer o que quiser. E eu queria saber quem defende Bolsonaro. Defende o quê? Queria que se esperasse 10 anos. Por quê? Porque estão mais do lado, às vezes, dos patrões e dos empresários do que do povo trabalhador. Então, Lula, ele faz porque ele é trabalhador como nós. Lula, ele investe em educação. Quantas universidades, quantos institutos federais foram construídos por Bolsonaro? Eu quero que diga quantos. Porque Lula é alguém que não estudou, que é doutor honoris causa e quer que o filho e a filha do trabalhador possam estudar. Eu sou autora da lei que cria cotas raciais nos concursos públicos no estado de Pernambuco. Existiam cotas nos concursos federais e há 20 anos não tinham sido regulamentadas no estado. Foi preciso que uma mulher negra vindo das bases populares chegasse, eu e a deputada Rosa Amorim, para propor esse projeto aqui em Pernambuco. E tem muita gente do campo bolsonarista que é contra a política de cotas. Cotas para a escola pública, cotas para quilombolas, indígenas, negros e negras. Cotas mudam história, abrem portas. E eu quero saber de que lado essas pessoas estão. Porque olha para o programa, basta abrir o programa de um e de outro. Como eu disse, eu tenho uma jovem de 23 anos e um bebê de 2. Eu estou apostando no futuro. No futuro que o meu filho cresça num lugar que investe em saúde, em educação, mas que quer que essa criança segure livro. Nunca que criança segure em armas. E o voto das mulheres, nós somos maioria em Pernambuco. 54% as mulheres vão decidir essa eleição. Porque o voto das mulheres é muito recente, Natália. São menos de 100 anos. É desde 1932 e já há pessoas da extrema-direita, dos partidos ligados aos meus companheiros que estão aqui, que defendem, inclusive, o fim do voto feminino, uma conquista recente, que dizem que as mulheres não sabem votar. Então, nós, mulheres, sabemos votar, e por isso as mulheres têm uma tendência maior em votar na esquerda, no campo progressista, em Lula. E até tem quem diga que feminicídio não existe. É. Então, a gente tem muitos desafios, e as mulheres, elas vão dar um grande resultado e uma virada nessa eleição.
1: A gente vai falar mais, a gente vai para o intervalo bem rápido, uma pausa bem rápida para falar mais, por exemplo, sobre composição de mesa diretora, Dani, que foi a mais votada, e que os deputados também muito bem votados. Se já há conversas nesse sentido, falar um pouco mais sobre projetos também para Pernambuco. Então fica aí que a gente volta já.
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1: Voltamos, gente, com o nosso debate aqui na Supermanhã da Rádio Jornal, falando para todo o estado, falando para você, onde você estiver, pelo YouTube também, pelos nossos aplicativos, e hoje recebendo os deputados estaduais mais votados em Pernambuco. Para você que chegou agora, por ordem de votação, por votos melhor recebidos, Dani Portela, Gilson Machado Filho e André Ferreira, que estão aqui falando com a gente hoje para entendermos esses caminhos e o que esperar da Alep em 2027, nessa legislatura que se inicia em 27. Eu vou voltar com

0: Gilson Machado Filho, que é deputado estadual eleito pelo Podemos, está vereador no momento, né, da capital, foi eleito pelo PL à época e vai ser um novato, um ingressante, né, na LEP. Claro que é um momento de muita expectativa, mas se o senhor pudesse definir temas, linhas temáticas, para serem aquelas que vão nortear o seu mandato, o que mais lhe preocupa no Estado? É infraestrutura, é educação, é mobilidade, o que mais lhe preocupa, deputado?
1: Principalmente é o apoio ao empresário. Eu acredito que hoje o empresário pernambucano ele está muito refém ainda de políticas que não estão ajudando o empresário, a educação também, a segurança pública, sem dúvida. Nós não podemos deixar que as facções criminosas tomem conta do estado aqui de Pernambuco. Eu tenho uma luta muito grande com a governadora esse ano, que vai ser trazer um caveirão para o BOP aqui do estado de Pernambuco.
0: Aqueles
1: a gente não tem.
0: Grandes.
1: A gente não tem. O que tem aqui foi uma doação de uma empresa de segurança que não funciona como um caveirão. Então, para o BOP entrar nas comunidades hoje, eles não têm um equipamento páreo para essa situação. E também muito trabalho para levar, por exemplo, a Transnordestina. A gente precisa concluir essa obra. Desde que eu sou criança, essa obra está aí no papel e não sai aqui no estado de Pernambuco. Tem muito empresário que está aumentando seus custos da produção, porque o frete no Brasil hoje é caríssimo, e a gente entregando essa Transnordestina nesse próximo mandato de presidente, eu tenho certeza que vai ajudar demais. E sem dúvida, vocês podem contar comigo para estar na rua todos os dias, como eu disse aqui mais uma vez. Eu não sou uma pessoa de ficar em gabinete, eu vou estar em cada lugar do estado de Pernambuco, realmente olhando no seu olho, vendo o que precisa melhorar e fiscalizando, porque tem muita coisa que precisa ser fiscalizada sim. Por exemplo, a água. Você sabia que mais de 60% da água do estado de Pernambuco, ela se perde na metade do caminho. Então, isso precisa ser fiscalizado. A gente precisa estar conferindo como é que está essa tubulação de água do estado de Pernambuco e buscando melhorias, porque só assim a gente realmente consegue alavancar o estado. E eu queria também entrar em alguns temas aqui que foram abordados pela Dani. É que ela falou que tem uma criança de 2 anos, né, Dani?
2: É.
1: E quer um futuro melhor para a criança. Aí eu imagino, vamos lá, 2002, quem era o presidente? Lula. 2006, quem era o presidente? Lula. 2010, Dilma.
3: Dilma.
1: 2014,
3: Dilma.
1: Dilma. Depois de 2022, Lula de novo. Será que esse futuro não era para já ter chegado? Se Lula fosse bom, o Brasil estava a mil maravilhas hoje. Mas é o que eu falo. De um lado nós temos o discurso, do outro lado nós temos a prática. Eu me deparei com um vídeo, inclusive, da primeira-dama dizendo que se Bolsonaro vence, o Brasil perde. Quem vai perder não é o Brasil. Quem vai perder é a primeira-dama Janja. Os cargos comissionados que o gabinete dela tem. As viagens internacionais que ela faz com o nosso dinheiro público. A quantidade de ministérios inflados que Lula colocou. Eu lembro na época de Bolsonaro, eram 24 ministérios. Hoje são mais de 40 e você não cita nas mãos do dedo quem são os ministros. Porque não temos mais ministros atuantes. Nós temos acordos políticos para colocar ministros. Essa é a realidade.
0: Deixa eu voltar para Pernambuco, deputado, com o senhor, já que o senhor falou sobre água na sua finalização das pautas importantes, eu quero falar da Compesa, porque no próximo dia 26 de outubro, inicia efetivamente o serviço de concessão parcial da Compesa, especialmente na área de distribuição. Então, 26 de outubro, gente. E aí o senhor vai assumir mandato com parte do trabalho da Compesa já concedido. Eu quero entender como o senhor vê isso, quando o senhor fala de fiscalizar essa distribuição, as perdas da água. Como o senhor vê isso? Como o senhor vai discutir isso também com o Palácio? Passou ali, acho que foi já na segunda-feira, no dia posterior à eleição, o senhor estava no Palácio com a governadora, teve foto em rede social. Esse é um tema que o senhor vai cuidar. Como o senhor pensa a concessão?
1: Eu vou cuidar de perto disso aí com a governadora. Eu converso com ela e eu tenho certeza que ela vai ter um braço amigo para lutar contra isso. A favor disso, na verdade. Eu já tenho um mapeamento de todas as tubulações, de adutoras que não estão funcionando, de tudo isso. Já tenho todo esse mapeamento. A gente vai entregar para o governo do estado tudo que não está funcionando e a gente vai cobrar fiscalizando. Essa é a melhor solução. Porque nós temos os meios técnicos. Eu tenho um gabinete que é 100% técnico. A gente coloca um jurídico competente, a gente coloca uma equipe de rua competente, de fiscalização. E é isso que vocês vão ver pelo estado de Pernambuco. Tem muita coisa que a gente precisa melhorar. Eu vejo a concessão da Compesa como uma iniciativa boa, porque hoje você vê que a Compesa ela não consegue entregar água de fato. A gente vive hoje com pessoas tendo racionamento de água, e água é o básico para se viver. Então, a gente precisa de fiscalização, a gente vai cobrar, e o meu mandato vai ser muito atuante a respeito disso, porque

0: rodeio do litoral ao sertão. Na Mata Sul, a Mata Norte. E é incrível, porque não é só no sertão que falta água, não. No Agreste também falta. Na cidade que Lula nasceu, Caetés, falta água. Então, a gente vai cobrar, vai fiscalizar. E eu tenho todo esse mapeamento para fazer o estudo técnico e ingressar junto com a Compesa para a gente ajudar realmente, ser um braço de apoio para lutar para que a água chegue nas casas dos pernambucanos. Porque é inadmissível. Eu acho que é uma coisa que a gente vai concordar aqui, seja esquerda, direita, centro, é que a água precisa chegar na torneira de cada pernambucano.
1: É fundamental. Eu quero fazer a mesma pergunta ao deputado André Ferreira, deputado estadual eleito pelo PL. A partir do ano que vem deixa de ser federal e vai ser estadual. Eu quero entender isso. O que o senhor terá como bandeira, as principais áreas, os principais temas, o que o senhor vai defender, projeto, se pretende já tem algo elaborado para apresentar, o que o senhor pensa?
2: Natália, a gente precisa muito investir na saúde, Natália. Eu acho que as pessoas precisam muito da saúde, eu acho que os hospitais, aumentar a quantidade de médicos, a qualidade também dos hospitais da rede pública. Eu sou um dos deputados federais que mais investi na saúde, mandei muitos recursos para a saúde, para todos, quase muitos municípios de Pernambuco. A gente sabe da carência que tem os municípios, né? E também os hospitais. A gente que trabalha muito também com as pessoas do interior, eles precisam muito, quando acontecer alguma coisa, algum acidente, e ter os hospitais descentralizados. Então, a gente tem que investir nos médicos, investir nos equipamentos também. Uma pessoa precisa de uma tomografia, passar 6 meses esperando lá na fila para saber quando é que vai ser atendido uma tomografia. Daqui para lá ele morre, né? Então, e outros exames que precisa, até vezes um raio-x. As pessoas nos procuram para atender um raio-x. Quer dizer, não precisa procurar um político para poder ajudar a fazer um raio-x.
1: Então, algo assim, que é básico, deve estar à
2: disposição. Coisa que é básico, ali, né? Eu tive algumas visitas, mas não, porque o filho quebrou o dedo e está no hospital. Quer dizer, precisa que a gente faça essa intervenção como político. Eu acho que o hospital tem que ter essa prioridade. E é isso que a gente tem visto isso muito no interior, tem visto aqui na capital, filas enormes nos hospitais. Então, além de ajeitar, melhorar a qualidade do atendimento, a qualidade do trabalho também, o Hospital do Câncer aqui, que eu sou um grande parceiro do Hospital do Câncer, sempre eu investi muito recurso nosso no Hospital do Câncer. E tem outros hospitais que fazem um trabalho belíssimo. O Hospital do Câncer aqui não atende só as pessoas de Pernambuco, mas tem todo o Nordeste. Então, assim, eu vou investir muito, vou ter um olhar muito crítico para a saúde. As pessoas precisam. Hoje eu faço parte lá na Comissão de Saúde, lá na Câmara Federal. A gente conseguiu trazer muitos recursos para cá, para Pernambuco, e com certeza agora nosso mandato como deputado estadual, nós vamos priorizar a saúde de Pernambuco. Né? É importante a gente mandar recursos. Eu mandei mais de R$1 milhão do nosso emenda parlamentar para o Hospital da Restauração, e a gente vê a melhoria lá, mas precisa melhorar ainda mais. Então, tem muitos hospitais, o Otávio de Freitas, Getúlio Vargas, o Agamenon Magalhães, os hospitais que estão aqui na região metropolitana, o Hospital do Agreste. Então, a gente tem que fazer esse olhar crítico, mas um olhar que possa ajudar, não só criticar, mas também ajudar, que é muito fácil criticar, né? Mas também a gente tem as nossos instrumentos, né, que são as emendas parlamentares, que a gente possa realmente investir na saúde de Pernambuco. As pessoas precisam muito, não dá para a gente ver isso e ficar numa fila do SUS por muitos e muito tempo, 6, 7, aí passa um ano para poder fazer um exame, onde é um exame tão simples, às vezes a gente prefere pagar do que ficar esperando, porque se for esperar realmente as pessoas não conseguem, uma cirurgia, tem um hospital muito importante, Maria Lucinda mesmo, ali faz um trabalho com as crianças, a gente também é parceiro daquele hospital. Então, assim, são esses hospitais que a gente tem que instrumentalizar, ajudar eles, porque eles atendem a muita gente que precisa realmente. E acho que é o mínimo que a gente tem que fazer, é isso. E com certeza nosso mandato como deputado estadual, como foi para deputado federal, foi assim. E nós vamos fazer a mesma coisa aqui em Pernambuco também, mais perto do governo, mais perto da governadora, cobrando e também trazendo soluções também.
1: Muito bem. Áreas importantes, fundamentais, né? Deixa eu saber também de Dani Portela, deputada estadual reeleita pelo PT, Partido dos Trabalhadores. Quais serão as suas bandeiras, Dani? A senhora já falou para a gente antes de colocar as mulheres no orçamento. E, além disso, projetos, iniciativas, o que, que vai discutir lá?
3: Eu gostaria de retomar um pouco esse tema da Compesa, porque é um tema fundamental.

0: Mental que fala sobre a nossa vida, que impacta diretamente na vida de muitas e muitas pessoas, em especial as mulheres, né? Ao longo da minha atuação nesses 4 anos, eu sempre me coloquei, fui a várias escutas, me colocando contrário à concessão. Para mim é uma privatização disfarçada, o termo é concessão, mas são 35 anos. Não por acaso eu tive o apoio do Sindurb, né, do Sindicato dos Urbanitários, não só para uma eleição, mas a gente estava muito preocupada em relação aos empregos, a manutenção de todos os empregos dos funcionários da Compesa. Foi enviado um projeto de lei para a Alep que não foi aprovado, que obrigava a manutenção dos empregos, apesar da concessão. Então, a gente tem pessoas que.
1: Só para entender, ele está tramitando ainda ou ele não chegou a ir para a pauta?
0: Não, ele foi para a pauta e a bancada da governadora do estado derrotou esse projeto, que garantia a manutenção dos empregos de todos os funcionários da Compesa. Muitas unidades estão fechando, em especial no interior, então tem um medo muito grande, precisa de uma garantia expressa da manutenção dos empregos. A gente está indo na contramão de vários países do mundo que privatizaram recursos como água e energia. Muitas cidades e países estão retornando à estatização porque não pode se entregar água e energia. Porque a empresa, ela parte do princípio que ela quer lucro. Por isso eu sou totalmente contrário à política de concessão e de privatização. A governadora prometeu que a conta não aumentaria, André, não aumentaria, Gilson. Isso não é verdade. Agora, em novembro, já tem uma previsão de um aumento de 14,7%, quase 15% de aumento na conta de água, porque isso estava embutido no contrato de concessão. Então, essa água vai ficar mais cara. E essa pauta que une a todo mundo, que é que a água chegue na torneira das pessoas, isso não vai acontecer. Por que não vai acontecer? Porque onde se foi feita experiência de privatização e de concessão, a água, o serviço piorou e ficou mais caro. Como é que a água vai chegar onde não tem lucro? Como é que a água vai chegar nas áreas mais distantes? Se nesse modelo de contrato, esse modelo partido, ele é um risco muito grande do Estado. Por quê? A Compesa ficou com a parte mais cara, com a parte mais onerosa desse contrato, que ela ainda é responsável, ela ainda continua sendo responsável pela produção
1: Isso.
0: e tratamento de água. E a empresa privada pegou o filé, que é esgotamento e distribuição. Então, quem ainda vai ficar arcando com a maior parte? Como é que essa água vai realmente chegar e mudar a vida das
1: Dani, mas o
0: pessoas?
1: que fazer agora com a concessão já assinada? Vai iniciar, tem dia para começar. O que ainda pode ser feito na sua visão? A senhora falou que é contrário. O que pode ser feito na
0: Não.
1: Alep?
0: Agora é atuar como uma das tarefas de parlamentares, além de fazer lei
1: Fiscalizar.
0: legislar, é fiscalizar. É estar atuando muito de perto, ouvindo os compesianos, pessoas que têm uma vida inteira dedicada à Compesa, que sabe dos principais problemas e sabe como enfrentar. É estar bem de perto, assim, atuando com responsabilidade, fiscalizando para que Pernambuco ele não vá na contramão do que está acontecendo no mundo, que é reestatizando recursos naturais, né? Uma ação prioritária para nós também nessa nova legislatura é, quando eu digo fiscalização, incidência no orçamento, é porque nós temos muitas leis. É o poder legislativo. Todo mundo aqui veio do legislativo.
1: Isso.
0: Fomos vereadores, agora deputados, seja federal, estadual. E o Poder Legislativo, ele coloca um teto na nossa cabeça, porque você pode criar leis, e aqui em Pernambuco, não em todos os estados, essas leis, elas têm limites. A gente não pode criar leis que tragam impacto financeiro para o estado. Então, muitas leis, elas acabam se tornando letras mortas, assim, sem leis e leis e leis, e que na vida das pessoas não muda efetivamente as coisas. Então, precisa equilibrar com a incidência legislativa, com o nosso papel fiscalizador, principalmente do orçamento. Nós estamos agora votando a LOA do ano que vem. Mas uma coisa que é fundamental é, no primeiro ano de uma legislatura, muitos deputados novatos, a gente vota o orçamento dos 4 anos, o PPA. Uhum. Eu fiz em 2023 o que eu chamei de PPA participativo. Eu rodei todas as regiões do estado. Foram mais de 2.300 propostas para o povo discutir o orçamento público. E a gente vai aprofundar isso. A gente vai em mais territórios para que a gente possa incidir. Sem orçamento

0: orçamento, a política pública não chega. Então, sem orçamento, a saúde não melhora. Sem orçamento, a segurança pública não melhora. Sem orçamento, a gente não consegue reduzir as desigualdades em Pernambuco. Então, uma grande tarefa do nosso primeiro ano é revisitar e trazer a participação popular para a construção do orçamento dos 4 anos.
1: Eu tenho um minutinho antes de fazer esse próximo intervalo. A gente precisa falar da mesa, diretora. Rapidinho, Dani, tem já articulações para a presidência da mesa, para os integrantes, para a próxima legislatura, em 2027 especialmente?
0: Várias bancadas fizeram 9 deputados, então, sim, proporcionalmente existe um empate entre algumas bancadas e 9. Já começaram as articulações. A governadora, na segunda-feira, depois da eleição, já chamou os deputados e já está conversando sobre a mesa. Eu acho tudo muito cedo. A eleição vai ser só quando a gente tomar posse no próximo ano. E acho que agora a nossa preocupação maior é a eleição nacional, a eleição presidencial. Mas tem articulações, sim. Essas articulações estão acontecendo.
1: Envolvem o seu nome, por exemplo, ou não? Como uma possível presidente, já que foi a mais votada?
0: Não, apesar de ser a mais votada, o meu nome não está colocado para essa tarefa, porque quando você preside a casa, você é o primeiro secretário, você fica muito dentro da LEP. E eu sou uma pessoa essencialmente de rua, de movimento, de estar fora. E acho que a casa é muito importante. Eu sempre fui muito assídua. Eu, mesmo sendo candidata, eu estava muito presente em todas as votações. Mas a minha atuação como parlamentar, ela é muito mais voltada para fora dos muros da Assembleia do que para dentro da casa.
1: A gente pode falar algum nome, pelo menos, que está sendo mais comentado nesse momento? Álvaro Porto, pode ser reconduzido à reeleição? Qual é a sua avaliação?
0: Na conversa com o Álvaro, ele não colocou esse nome, eu não vi esses nomes sendo discutidos, eu escutei, não vi ninguém colocando oficialmente. Entendi. Mas já fui procurada, pelo menos por uns três pessoas que têm colocado o nome. Acho que há uma tendência de muitos colocarem o nome para a presidência, para depois discutir a primeira secretaria. Mas há um desejo, sim, do nosso campo de estar na mesa diretora, de compor a mesa diretora. Então, como mais votada, eu tenho interesse, sim, em estar dentro da mesa diretora, não necessariamente presidindo ou sendo, como se chama, o primeiro secretário, prefeito da casa. Mas o nosso campo vai montar um grupo, a gente ainda não está discutindo sobre isso, mas já tem alguns nomes postos, mas eu acho muita antecedência. Muito cedo
1: ainda. Bom, a gente ainda vai falar mais. Um intervalo rapidinho e volto já.
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3: 2h49.
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1: Voltamos, gente, com 2 minutos aqui para fazer o encerramento. Ainda tem uma pergunta aqui para cada um dos parlamentares representados. Então, sem perder tempo, agradecer a Gilson Machado Filho, estadual eleito para ocupar a LEP. Uma votação expressiva, a segunda na sua trajetória política. O que isso lhe apresenta para uma próxima candidatura, talvez a federal? Como o senhor pensa nisso? Lhe agradecer e até a próxima.
4: Só agradecer realmente e dizer que o trabalho ele foi reconhecido nas urnas e a gente vai continuar trabalhando por Pernambuco todo agora e dizer que agora eu estou 100% focado na eleição de presidente. A gente precisa eleger Flávio Bolsonaro e saindo daqui agora já estou indo para a rua fazer adesivaço. A gente não vai parar até eleger o presidente Flávio Bolsonaro.
1: Obrigada, até a próxima. Agradecer também a André Ferreira, deputado estadual eleito pelo PL. Prefeitura de Jaboatão, tá aí, tá na sua mira, tá nas possibilidades. Até a próxima, já lhe agradeço.
5: Natália, agradecer a oportunidade de estar falando com seus eleitos, nossos ouvintes, né, da Rádio Jornal. Dizer que muito bom voltar para a Assembleia. Estive lá por 4 anos. Meu pai ocupou por 8 vezes, 8 mandatos, a Assembleia Legislativa. Desde 86 ele ocupou, foi até 2022... Ele foi deputado estadual, aí eu também passei um período de 4 anos lá e muito feliz de estar voltando lá para a Assembleia. E com certeza eu agradecer aos eleitores, as mais de 118 mil pessoas de Pernambuco que confiaram em nós a essa grande votação e continuar trabalhando. Nosso foco agora, como o Gilson falou também, é focar agora a eleição presidencial, nosso presidente Bolsonaro. Vamos ter já uma reunião hoje à tarde, juntando todo o campo da direita lá,

0: na Avenida Antônio de Góes, 124, né, lá no Pina. Nós vamos reunir lá com o nosso Mendonça Filho, vai estar Anderson Ferreira, vai estar toda... Gilson vai estar lá também, vai estar todo mundo lá conversando sobre o futuro do nosso Brasil e alinhando a nossa estratégia para Pernambuco, para a eleição de Flávio Bolsonaro.
1: 28 ainda é papo, é cedo.
0: É muito cedo ainda.
1: Tá bem.

0: 28 no estado inteiro, meu nome está à disposição, o partido ainda não debateu sobre isso, mas o meu nome está à disposição para cumprir qualquer tarefa que o PT achar importante. Eu queria dizer para você seguir minhas redes sociais, Dani Portela PE, para acompanhar o nosso trabalho. Estamos virando voto todo dia, a virada já começou, Lula vai ser reeleito presidente do Brasil e eu estou muito confiante nisso. Então, 28 é cedo, agora é virar o jogo, estamos vencendo, fizemos um ato lindo e nós temos feito isso nas universidades, tem muita gente abraçando, a virada chegou, é tempo de Lula, é tempo dessa estrela brilhar em muitos corações. Obrigada.
1: Obrigada, deputados. Lembrar que o nosso programa fica no YouTube para você assistir quantas vezes quiser, encaminhar também para as pessoas. Até amanhã.
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3: 2h54.
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4: Começa agora o Passando a Limpo. Muito bom dia a todos. Para você que nos acompanha pelo rádio, pelo aplicativo, você que está ligado com a gente também pelo YouTube. No YouTube você acompanha pelos canais JC Play, TV Jornal SBT, também pelo canal Rádio Jornal. Você acompanha por todos esses canais, todas essas plataformas, o Passando a Limpo e a Rádio Jornal com a gente aqui. Hoje estão aqui na nossa bancada Romualdo de Souza, Pedro Beija, E também Terezinha Nunes aqui conosco. A gente vai conversar bastante aqui sobre a eleição, sobre política, como é que estão, o que é que está acontecendo neste momento, nas campanhas. Pedro, inclusive, teve uma confusão com um programa eleitoral do Flávio, né? Que entrou sem som e estava a maior confusão, ia ser compensado. Foi compensado? Já ia ter uma conversa também deles no TSE, das coordenações de campanha?
5: Ainda vai ser compensado, né? O Flávio Bolsonaro, o programa foi veiculado sem áudio e ele atribuiu o erro à EBC. A campanha do Flávio Bolsonaro prontamente atribuiu o erro à EBC.
4: A EBC, que é a empresa federal, a empresa pública federal.
5: A EBC depois se pronunciou, disse que não era responsável pela veiculação dos programas, porque, para deixar tudo claro, né? Os programas veiculados de rádio e TV, eles ficam responsáveis por algumas emissoras por semana. Existe um pool, né, de veículos. Sim. Que ficam responsáveis por veicular essas propagandas. No fim, não tinha sido a EBC, foi outra emissora, né? Mas prontamente a campanha do Flávio Bolsonaro, que está, né, tentando de alguma forma ali 9 ações por dia no TSE e tudo. Aí foi dizer, foi a EBC. A EBC fez, não tem nada a ver com isso não. Foi, aí botou outra emissora lá.
4: Mas realmente aconteceu.
5: Aconteceu, a campanha foi... O programa foi veiculado sem áudio e deve haver uma compensação em algum dia da semana, mas deve haver a compensação.
4: A gente vai falar bastante aqui sobre campanha, sobre essa campanha de segundo turno. Uma coisa que a gente vai saber, inclusive, Terezinha, hoje, perguntar ao Carlos Veras, que é coordenador, está na coordenação da campanha do Lula no segundo turno aqui em Pernambuco, se o Lula virá a Pernambuco nesse segundo turno. Você tem essa informação ou não?
6: Não, a informação que eu tenho é que ele não viria.
4: Não viria.
6: Não viria.
4: É, porque, não sei, ele está precisando de buscar voto.

0: lugares que em outros lugares.
1: No,
0: né?
1: Sudeste.
0: No Sudeste. No Sul e no Sudeste, mas principalmente no Sudeste, que é onde tem... Eu tava vendo...
1: Ele foi ao Rio Grande do Norte esse final de semana, mas Rio Grande do Norte tem um segundo turno de governador. Então ele foi também dar uma força para o candidato dele lá no Rio Grande do Norte.
2: Tentar garantir mais um governador, né?
0: Exato. Ele está correndo...
1: É o Cadu de Lula.
0: Cadu de Lula?
1: É.
2: Tá bom. Candidato de Fátima Bezerra lá.
0: É o candidato de Fátima Bezerra, que tinha uma... uma coisa surpreendente. Exatamente. É uma coisa surpreendente você ter esse candidato, é o Cadu de Lula.
1: É.
0: Esse candidato, você ter ele no segundo turno. É surpreendente. Sabe, é surpreendente porque a rejeição da Fátima Bezerra é uma coisa absurda.
1: Mas disse que ele surgiu fora de Fátima, viu?
0: Foi, né?
1: Foi. Ele surgiu como uma linha independente do PT.
0: Entendi. Agora não tem. Uma coisa que me chamou a atenção, eu até escrevi sobre isso para a coluna Cena Política, uma coisa que me chamou a atenção nesse primeiro turno, eu fui fazer um levantamento ali de alguns locais, de algumas votações do Lula. Lula perdeu nas regiões mais pobres de São Paulo, sabia disso?
1: Eu vi na sua coluna.
0: Lula perdeu nas regiões mais pobres de São Paulo, em regiões mais pobres de São Paulo, onde ele vencia. E perdeu no Rio de Janeiro, em regiões mais pobres também. Embora, assim, no Rio de Janeiro já seja uma coisa que já era... A votação do PT no Rio de Janeiro é mais entre os ricos do que entre os mais pobres. Mas aumentou dessa vez, porque a diferença agora está em... Ele teve 41% nas regiões mais pobres do Rio de Janeiro e 50% nas regiões mais ricas. Chegou a 50% nas regiões mais ricas e 41% nas regiões mais pobres. Quando você vai para São Paulo, na periferia, o Lula, ele tem uma diferença ali, o Flávio Bolsonaro vence ele, por exemplo, em Sapopemba, que é uma região bem periférica e mais pobre ali de São Paulo. Sapopemba, o Flávio Bolsonaro vence o Lula. É uma diferença pequena. Mas é uma diferença pequena, mas vence e chama muito a atenção, porque é uma região que sempre elegeu Lula, sempre votou em Lula. Aí você vai para o Nordeste, você vem para o Nordeste. Quando você chega no Nordeste, Lula teve 63%, quase 64% dos votos em média no Nordeste. Ótimo, ok, tranquilo, mas... É uma votação menor, ele perdeu 200 mil votos em relação. Mais de 200 mil votos em relação a 2022. E o Flávio Bolsonaro, gente, Flávio Bolsonaro, não é Jair. Flávio Bolsonaro teve 1 milhão e 600 mil votos a mais do que o pai, no Nordeste. Então você pega 2022, Jair Bolsonaro, presidente da República, Jair Bolsonaro, presidente da República em exercício, teve menos votos do que o filho Flávio Bolsonaro teve agora. Então Lula caiu 200 mil votos, 200 e poucos mil votos no Nordeste, mas o Flávio Bolsonaro cresce mais de 1 milhão de votos. Isso chama muito a atenção. E chama a atenção para aquilo que a gente vinha falando sobre o PT ter dificuldade, estar com dificuldade há anos, com dificuldade para escutar o eleitor que sempre votou nele. O eleitor que sempre votou no PT, o PT não consegue escutar, não consegue entender o que ele fala. É como se falassem línguas diferentes. Sabe? E eu fiquei impressionado. Eu acho que esses dados em São Paulo, no Rio, são importantes assim e são um alerta para eles. Deveriam ser, pelo menos, um alerta. Mas no Nordeste é o que mais me chama a atenção, sabia? Mesmo Lula ganhando.
2: Igor, teve um mapa que eu vi logo após a eleição, na segunda-feira, na semana da pós-eleição, que era um mapa justamente comparando 22 com 26, mapa do Brasil, e aí existia uma parte do mapa que era só sobre variação, né? E a variação era uma seta vermelha para um lado, uma seta azul para o outro, no município que indicasse, né, comparação entre 2022. O mapa quase inteiro do Brasil era uma seta para cima azul, né? Ou seja, variação para cima de Flávio em comparação a Jair. Ou seja, Lula perdeu votos, né? Não perdeu necessariamente. Perdeu votos em 98% dos municípios do Brasil. Isso é muita coisa. É o número, acho que deve mais assustar a campanha do Lula, é esse, e principalmente no interior. Quando você pega cidades com menos de 500 mil habitantes, é a diferença maior que tem de 2022 para 2026. E acho que está aí o grande x da questão para a campanha do Lula, como é que ele vai interiorizar essa conversa.

0: Porque ele ir para as capitais, é natural que ele vá para as capitais. É natural que os candidatos estejam nas capitais. Mas é muito mais difícil, no segundo turno, você colocar a sua campanha no interior para conversar com o eleitor que está mais distante do seu discurso, né?
1: Uhum. Eles
2: têm os prefeitos, né? Porque, na verdade, por exemplo, se a gente levar em conta Pernambuco, os prefeitos quase todos votaram em Lula, né? Não por convicção, né? Por necessidade, porque o apoio de Lula na população do interior chega a 85%. Teve município que ele teve 92% dos votos. Então, realmente, é uma expressão muito grande. E os prefeitos não vão contra a maré, não é? Eles vão ter que se eleger ou reeleger. Ele tem que se reeleger, aliás, daqui a 2 anos. E eles resolveram fechar com Lula. E isso teve uma chance para eles, porque como Raquel ficou neutra, eles fizeram o que puderam para incluir Lula na campanha. Então, agora, saiu nas urnas. Embora Lula tenha perdido 3 pontos no Nordeste, em Pernambuco, né, em relação ao segundo turno de 2022, mas isso está sendo levado em conta como um efeito perverso da vinda dele aqui na véspera da eleição apoiar João Campos. Né? Os eleitores de Raquel, o Luquel não gostou da vinda de Lula, né? Porque ele estava apoiando Raquel e, de alguma forma, uma parte desses, que não todos, né? Uma parte saiu para. Não, ou votou nulo, ou votou em Ivan Moraes, muitos votaram em Ivan Moraes, né? Pelo menos no Recife, muitos votaram em Ivan Moraes. Vai ter 3,45% dos votos no Recife. Então, eles votaram em Ivan Moraes, aqui no Recife. Então, foram se dispersando, né? Por conta dessa questão que agora. Eu conversei com o Humberto e o Humberto me falou que agora a prioridade deles é conseguir fazer com que Lula volte aos 66% que ele teve no segundo turno do 2022.
1: Repita os 66%.
2: Repita
1: os 66% do segundo turno de 2022. Agora, o PT, eu tenho certeza que está trabalhando para isso aqui local. Eu só estou achando assim, meio desaparecido da campanha do Lula no segundo turno, João Campos, né? Vocês lembram o João Campos fazendo discurso dizendo que ia ser um soldado de Lula na eleição?
2: Onde Lula tivesse, ele estaria.
1: E aí, de repente, acabou, passou o primeiro turno e ninguém ouve mais o João Campos falar sobre Lula, nem nada do tipo.
2: Aconteceram duas coisas, pelo que eu apurei. Primeiro,
1: João Campos foi convidado para aquele evento que aquela reunião que teve no dia 5, logo após a eleição. Foi para lá. Só que eu não vi foto dele.
2: Não teve foto dele na reunião. E a informação que eu tive de uma das pessoas que estiveram lá, que ele não foi para a reunião. Ele teve uma conversa depois com Lula e Edinho, né? E aí tem uma foto dele com Lula depois da reunião, né? E teria recebido um recado de submergir. Né? Enquanto eles tentavam ver se atraíam Raquel para o segundo turno. Então o PT ia fazer um esforço para que Raquel apoiasse Lula, e era importante que ele tirasse o time de campo.
1: Entendi.
2: Isso coincidiu com a doença da esposa da
1: sogra.
2: Sogra dele, que foi realmente muito grave.
1: Foi
2: um acidente, ela passou quase 10 dias na UTI, só recebeu agora, só foi extubada anteontem.
1: Nossa.
2: Então a Tabata ficou enlouquecida, né?
1: Teve isso também, né?
2: E ele foi para lá, ele estava em São Paulo com o Tabata.
1: Teve isso também. Então, tem esse problema na família também, que ele está acompanhando. Ok, mas vamos ouvir, daqui a pouco a gente vai ouvir o Carlos Veras sobre isso. Ô, Romualdo de Souza, Flávio foi visitar o pai? Foi isso?
3: Ele vai visitar o pai hoje. Desde o dia 13 de junho, por decisão do ministro Alexandre de Moraes, ele estava impedido de falar com o pai. E agora, o ministro do Supremo autorizou Flávio Bolsonaro a ir no condomínio solar de Brasília. Aí a campanha tinha decidido fazer um ato público na porta do condomínio. Só que tem dois problemas. Pertinho da entrada do condomínio onde mora Jair Bolsonaro, tem uma escola. Ora, isso pode atrapalhar a escola, não tanto pelo barulho, mas principalmente em função do trânsito, porque é uma via curta. Embora essa semana seja uma semana, a chamada Semana do Saco Cheio. Semana do Saco Cheio é, os alunos dizem que estão de saco cheio com os professores e a recíproca é do tamanho da verdade, porque nesta semana tem o dia do professor. Então fica todo mundo de saco cheio, ninguém vai para casa. Então não tem muita escola por lá não, pelo menos funcionando. Sim. Mas em compensação, é um trânsito apertado. A campanha decidiu, não vamos fazer nenhuma carreata da casa de Bolsonaro, o pai, até o comitê de imprensa que fica na beira do lago, na QI 16. Mas ele vai se encontrar com o pai e não há limite de tempo de ficar com o pai. Logo, vai ser uma boa conversa e já tem até gente dizendo o seguinte, já que a Aparecida fez tanto sucesso para o lado da campanha de Lula, e quando eu digo fazer sucesso é porque houve milagreiros. João Campos estava, realmente quebrou o jejum e foi em Aparecida com a deputada Tabata, com o vice-presidente Geraldo Alckmin. Lá o Geraldo Alckmin fez promessas. Ele prometeu que vai construir uma ciclofaixa de mais de 130 quilômetros justamente à margem de uma rodovia federal. Ora, para construir essa ciclofaixa e o lugar para os caminhantes, é preciso ter uma permissão, porque a área é permissionada, a área é privatizada. Mas tudo bem, como Alckmin foi governador durante muitos anos em São Paulo, talvez ele conheça o fato, e aí, voltando a Brasília, Flávio Bolsonaro hoje come sonho com o pai.
1: Muito bem, tá certo. Agora, deixa eu entender uma coisa aqui de Pernambuco. No início, lá em 2023, quando a Raquel Lira venceu a eleição pela primeira vez, virou governadora, ela ganhou em 2022, naquela fase ali entre 2022 e 2023, ela estava de luto pelo marido, que tinha morrido. No meio dessa confusão, correram e fizeram todas as negociações da mesa diretora, da Assembleia Legislativa, de comissão, de tudo. Quando foram ver, já estava feito. E aí, deu a confusão que deu, briga de todo o tamanho da Alep com... Porque a oposição meio que...
2: A oposição assumiu a Alep, praticamente.
1: E depois, no início não era oficial, depois tornou oficial, porque o Álvaro Porto passou a se definir como oposição a Raquel Lira. Ele tinha sido eleito no mesmo grupo, no mesmo partido, inclusive. E aí ele passou a se definir como oposição, depois, o presidente. Agora, parece que a governadora está preocupada em não deixar isso acontecer. Ela está ativa, está na ativa, não tem luto, graças a Deus, não tem nada disso. E ela vai... Vai ter reunião, inclusive? Está tendo reunião já?
2: Vai ter uma reunião hoje.
1: Hoje.
2: Já tinha tido uma reunião na segunda-feira, né? No dia seguinte à eleição, ela já chamou os deputados de manhã no palácio.
1: Talvez já para dizer, não resolvam nada, porque quem vai resolver sou eu.
2: Exatamente. Não assumam compromisso com ninguém, porque nós vamos discutir com vocês a composição da mesa diretora. Então, não assumam compromisso, porque da outra vez, ela tentou ainda colocar Antônio Moraes. Mas muitos deputados chegaram para ela e disseram, olha, governador, infelizmente eu assumi compromisso, assinei, inclusive, e não posso voltar atrás. Uhum. Né? Então, agora ela chamou logo depois, né, já os deputados eleitos, eleitos e reeleitos, para dar esse recado, olha, agora é diferente, agora nós vamos discutir, nós vamos ter o protagonismo, porque nós temos... 9 deputados do PSD, 7 deputados da Federação União Progressista, 7 deputados do Podemos, né? Então, nós temos a maioria e nós temos que nos organizar. Uhum. Então, ela fez essa reunião inicial, depois chamou Eduardo da Fonte, que é o presidente da Federação, e chamou o Marcelo Gouveia, que é o presidente do Podemos, para uma conversa particular sobre as reivindicações dos dois partidos para a mesa diretora.
1: É porque o União Progressista, que é comandado pelo Eduardo da Fonte, fez quantos deputados?
0: 7. 8.
1: 8.
2: 7.
1: 7. 7 deputados.
2: 7 deputados.
1: 7 deputados. E o Podemos fez também...

0: Independentemente, 7 também.
1: 7 deputados também. Então, o Podemos fez 7 deputados estaduais, o União Progressista fez 7 e o
0: e PSD fez 9.
1: Fez 9. Então, só aí você já tem 23.
0: 23.
1: Só aí já são 23.
0: Juntando com os outros deputados de outros partidos, Avante, etc., outros partidos que apoiam a governadora, ela tem uma bancada de 29.
1: 29.
0: De 29.
1: Definidos hoje.
0: É.
1: Então, isso sem contar o PT.
0: Sem contar o PT.
1: Sem contar o PT. O PT vai ter... Porque o PT era aliado na...
0: Era aliado.
1: Mas e como é que vai ficar agora?
0: O PT, na verdade, é uma federação, né?
1: É
0: o PT, o PV e o PCdoB. Então, nessa correlação de forças hoje, o governo tem 4 lá, tem 4 que são os deputados do PV e mais João Paulo, do PT.
1: Sim.
0: Né? Tem 4. E lá, sim, Lara Santana, que entrou lá também. Então, tem 4 e a oposição tem 5.
1: Então, já está na conta dos 29 esses?
0: Não, os deputados do PV estão na conta dos 29. João Paulo foi na reunião, mas ele depende ainda de uma decisão do PT.
1: Do PT.
0: Entendeu?
1: Mas teria...
2: Em teoria, a bancada da federação ela tende mais à oposição. Em teoria.
1: É.
2: Mas como a gente viu na última legislatura...
1: Mas quando a eleição acabou em 2022, todo mundo acreditava que o PT ia ficar na oposição.
2: A federação
1: PT,
2: foi toda com...
1: PT,
0: vai depender Raquel, muito do resultado do segundo turno. Né?
1: Depende muito do resultado
0: segundo turno.
1: Claro.
0: Vai ter que aguardar para ver o posicionamento da federação.
2: Porque existe uma bancada bolsonarista mais forte do que na última legislatura, de deputados mais declarados bolsonaristas. Então, na eventual vitória de Flávia, esse pessoal tem mais chance de fazer uma ponte com Brasília, eventualmente, e ter mais dominância, né, da casa, né? Mais fala.
1: É o caso do PL também. O PL fez Gilson Machado.
0: Machado, Feitosa e Abimael.
1: Gilson Machado Filho. Gilson Machado é
0: Raquel
1: aliado.
0: E Abimael também. Feitosa está dizendo que é independente.
2: Né? Dentro do PP você tem Pastor Júnior Tércio, que é um apoiador dele, Flávio Bolsonaro. Você também tem Renato Antunes, que já teve mais identificado com o bolsonarismo. Hoje
0: é do Novo. Também da bancada do governo.
1: É do Novo, isso. Também está na bancada do governo. Né? Então é um cenário bem diferente do que houve nos últimos anos.
2: A própria oposição
1: e um cenário muito positivo para o Palácio.
0: E
1: né?
0: Ela, além dessa reunião de hoje de Túlio, ela não está aí, mas Túlio vai se reunir com os deputados.
1: Uhum.
0: E na quarta-feira ela marcou um almoço com toda a bancada dela na Assembleia e com os prefeitos que votaram nela para um agradecimento pelo apoio.
1: Pelo que eu sei, são mais de 140 prefeitos.
0: É.
1: São mais de 140 prefeitos dos 185, dos 184, são mais de 140. Então vai ter que ser um lugar grande. Vai ser onde esse...
0: Mas é no Espeto, de Boa Viagem.
1: Ah, tá. Tem que ser num lugar grande. Eu vou chamar um intervalo e a gente já volta aqui com Passando a Limpo.
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4: 3:16.
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1: De volta com o Passando a Limpo, Romualdo de Souza. O Lula reconheceu a inflação?
5: O presidente reconheceu ontem que o Brasil está tendo uma cesta básica elevada, que a inflação dos alimentos nos 4 anos, embora tenha tido uma queda significativa, ainda é muito alta, e aí disse o seguinte: eu vou trabalhar para baixar o preço do produto da cesta básica. E aí, para não perder a viagem, jogou a culpa no governo de Jair Bolsonaro. Encontramos um país com uma inflação de alimentos de mais de 50% e baixamos para 13%, mas aí disse, E completou. Mas ainda é muito alta a inflação.

0: De alimentos nesses 4 anos. Aí diz o seguinte: e eu acho que ainda está caro, vamos melhorar. É a promessa do candidato.
1: Tá bom. Parece que o Lula resolveu reconhecer os problemas, as coisas, tudo agora no segundo turno. Né? Custava ter feito isso antes? Custava ter começado a ter ser um pouquinho crítico com o próprio governo um pouquinho antes? Quando percebia que a popularidade não crescia? Porque, gente, de verdade, acompanhem o histórico da popularidade do Lula. Quem quiser agora fazer, se estiver assistindo a gente, quiser fazer aí alguma coisa, acompanhe a popularidade do Lula. Veja os momentos em que a popularidade dele melhora e procure saber o que foi que aconteceu naquele momento. Sempre há algum fator externo. Sempre há algum fator externo. Ao longo desses quatro anos, toda vez quando você vai olhar a trajetória do Lula, da popularidade do Lula, ele dá uma melhorada. Quando ele dá uma melhorada ali, e depois cai, mas quando ele dá uma melhorada, você vai olhar, sempre foi alguma declaração de Donald Trump. Sempre foi alguma coisa, o Donald Trump dizendo que teve química com ele, depois o Donald Trump dizendo que fazendo foto com Flávio Bolsonaro, depois o Eduardo Bolsonaro falando bobagem, o Eduardo Bolsonaro dizendo que era para, sei lá, os Estados Unidos atacarem o Brasil, coisas do tipo. Toda vez que acontecia alguma coisa externa, o Lula subia. Aí esses picos de popularidade que ele teve ao longo do governo, quando você vai observar, nunca foi por causa do governo. Nunca foi. Ah, o governo melhorou, as pessoas agora estão felizes, as pessoas estão... Nunca foi.
2: São sempre atores externos.
1: Sempre são atores externos. Sempre. Então, assim, já que alguém precisava colocar juízo, eu não sei quem é que... Se tem alguém com juízo na campanha, juízo que eu digo de realmente de falar sério, de falar a verdade e capaz de falar a verdade para o Lula. Porque eu acho que tem gente... Eu acho que existe uma dificuldade muito grande no entorno de Lula... de encontrar pessoas que falem a verdade para ele. Eu acho que enchem a bola demais dele, ele está ali o tempo todo achando que é o máximo e acha que não tem problema, que o país não tem problema. E tem. Ele agora está reconhecendo isso, talvez porque foi impactado pelo resultado das urnas e resolveu se afastar ou dizer às pessoas que só elogiavam ele que tem alguma coisa errada que precisava resolver.
2: A campanha tem trabalhado antes tarde do que nunca. Né? Assim, mudou muita
1: é
2: coisa.
1: O lema do segundo turno, antes tarde do que nunca.
2: Antes tarde do que nunca. Mudou gente dentro da campanha, identificaram que a campanha do primeiro turno não foi efetiva, o resultado está claro, né?
1: Uhum.
2: E agora tem uma nova campanha em campo, aparentemente.
3: Pelo menos pois a militância está na rua, né?
2: Isso.
1: A militância foi para a rua.
2: Foi um movimento... forte do fim de semana.
3: Muito,
2: né?
3: Forte.
2: Muita gente
3: forte.
2: Em várias cidades, não necessariamente com o Lula, porque eu estava em São Paulo, mas outras capitais e cidades do interior também tiveram manifestações em favor de Lula.
1: Aqui teve muita gente. Teve muita gente no evento aqui. Muita gente lá em São Paulo também.
3: Porque não tinha camisa amarela lá, não. Só tinha camisa vermelha.
1: O que me chama a atenção, uma coisa que me chamou a atenção foi o seguinte. Nesse fim de semana que teve esse evento, esse movimento aí do Lula, essa mobilização e tudo, o que me chamou a atenção foi que quando a gente viu aquele mar de gente no evento da campanha do PSB, a campanha do João Campos,
2: setembro.
1: Ficou todo mundo, olha, o João Campos está forte, o João Campos está forte e tudo. Mas, na verdade, era o PT já.
3: Era.
1: Ali era o PT, era Lula que estava ali. O que juntou gente ali foi Lula.
3: Foi
1: e a gente viu gente por esse evento desse fim de semana agora.
3: Até gente que votava em Raquel, estava lá.
1: Pois é.
3: Estava lá.
1: Pois é.
3: Caladinho, para não criar problema, né? Porque Turgadeiro foi vaiado, foi jogado para fora.
1: Para não dar confusão.
3: Hostilizado até pelos seguranças do PSB.
1: Mas estava lá, né?
3: Mas estava lá. E foram, os eleitores foram.
1: Eu quero chamar Romualdo para falar sobre essa questão do tribunal e também sobre Lula, mas a questão do Tribunal Superior Eleitoral, que está no meio de uma confusão agora com as candidaturas. Mas, antes, eu queria só saber uma coisa de vocês. Vocês têm alguma notícia do que é que vai acontecer com Túlio Gadelha e Eduardo da Fonte? Eduardo da Fonte é presidente da Federação União Progressista, está muito bem ali, está forte e tudo, mas deve ter participação do governo.
3: Olha, depende do resultado da eleição presidencial, né, do segundo turno. Por exemplo, certamente Eduardo da Fonte, pela relevância que ele tem presidente da Federação no Estado,

0: E pela movimentação que ele tem em Brasília, ele pode até ser chamado para o futuro governo federal, né?
1: Se o Flávio Bolsonaro for
0: É,
1: eleito?
0: se o Flávio Bolsonaro for eleito, né? E também o PT, porque o PT, o PP tava no governo, a federação estava no governo, até recentemente,
1: A
0: está
1: federação está
0: ainda,
1: apoiando, né? Já
0: né?
1: declarou apoio já à Federação
0: Já
1: União
0: declarou,
1: Progressista.
0: mas tem ministro da federação ainda.
1: É.
0: Ainda tem ministro.
1: Tem
0: Eu acho que
1: ministro?
0: tem algum ministro, tem não?
2: Na federação, ela
0: Não,
2: tem que olhar
0: né?
2: ainda aqui
0: É do,
2: na cabeça.
0: é, não, é do Kassab,
1: É
0: é
1: do Kassab,
0: PSD,
1: PSD tem. PSD tem.
0: PSD.
1: Inclusive pernambucano.
0: É,
1: Mas.
0: mas assim, a expectativa é que Túlio, se Lula for eleito, Túlio seja chamado para algum cargo no governo federal, até com o apoio de Raquel ali, ou então ele certamente vai para o governo de Raquel. Certamente,
1: Deve ter
0: vai
1: algum
0: ter
1: espaço ali no governo.
0: espaço no governo de Raquel.
1: Tá. O Romualdo de Souza. Romualdo de Souza. E o Tribunal Superior Eleitoral? Nunes Marques reúne campanhas em meio à guerra judicial por derrubada de canal de Lula. Tá a maior confusão no tribunal, rapaz.
3: O canal de Lula chama-se Exército do Lula. Esse canal foi criado pelo deputado Janones, que é da Rede de Minas Gerais, e houve uma denúncia da campanha de Flávio Bolsonaro de que tinha notícias falsas no canal. E tem muitas. Tanto é que antes foi assim, quando a coligação do Flávio Bolsonaro entrou com uma ação na justiça, mais de 2 mil posts foram excluídos. Mas aí os técnicos do Tribunal Superior Eleitoral analisaram e disseram que não tinha nenhuma notícia falsa, e aí foi liberado pelo corregedor. Ou seja, o presidente tinha derrubado, o corregedor ressuscitou, recriou o canal. Mas o fato é que o Tribunal Superior Eleitoral está recebendo, em média, 20 denúncias das candidaturas por dia. 20, 20. E a mais importante delas é: quando é que vai ser dado tempo para Flávio Bolsonaro compensar aquele programa dele que foi ao ar sem áudio? Foi na televisão, mas sem áudio. E aí, o ouvinte estava em casa, ficou querendo saber o que está acontecendo. A ABERT, que é a Associação Brasileira das Emissoras de Rádio, disse que tem um pool de empresas que são responsáveis pela distribuição. A geração feita pela EBC, que é uma empresa pública, constatou que tinha problema no áudio. Mas constatou, segundo a informação da empresa, momentos antes e não tinha mais como corrigir. E aí mandou o material pro ar sem áudio. O TSE vai decidir, vai ter um dia que vai ter só propaganda do Flávio Bolsonaro, ou vai ter Flávio Bolsonaro mais Flávio Bolsonaro para compensar. Aí o ministro Nunes Marques, ontem ele ligou. Quer dizer, não ligou, ele convocou os presidentes das duas legendas, os coordenadores das campanhas, para uma conversa. A conversa é: está tendo judicialização demais e o TSE não está dando conta de resolver tudo.
1: A gente já está na linha, está conectado agora com Adriano Oliveira, professor Adriano Oliveira, cientista político, para conversar com a gente aqui. Eu vi um levantamento que o Adriano Oliveira fez. O professor fez um levantamento aqui sobre os senadores eleitos em cada estado, e principalmente os senadores do PL. E aí, 19 senadores eleitos e a força nos estados. Fala aqui, governadores, alianças e a votação de Flávio Bolsonaro. Uma discussão que a gente tinha muito aqui no início da campanha era se era possível nacionalizar a campanha estadual. E aí depois a gente chegou a conversar sobre isso e dizer, olha. A nacionalização ela está acontecendo, ela pode estar acontecendo no, na campanha do Senado. Na campanha do Senado pode estar acontecendo essa nacionalização. E na campanha para o governo, não. Professor Adriano, esse seu levantamento aqui mostra que houve uma nacionalização forte mesmo uma associação do voto do Flávio Bolsonaro com a eleição dos senadores do PL, não é isso?
4: Bom dia, Igor. Bom dia,
1: Bom dia.
4: Terezinha, Romualdo, os demais que estão na bancada. Veja, Igor, ocorreu a nacionalização, mas também ocorreu a estadualização. Inicialmente, vamos analisar os senadores que foram eleitos pelo PL, eleitos. Então, foram 19 senadores eleitos, nenhum na região sudeste, Nordeste, é importante.

0: destacar isso. É uma região nordeste, é predominante lulista, como nós sabemos. E a votação de Flávio nesses estados dos senadores foi uma votação considerável. Ou seja, Flávio ganhou de Lula em todos esses estados. Isso é importante destacar. Todavia, nós também observamos o seguinte: desses 19, 16 eram aliados ao governador que foi reeleito ou ao candidato que foi ao segundo turno. Portanto, nossa conclusão é: nacionalização e estadualização, a força do governador, predominaram na eleição dos candidatos do PL. Vide São Paulo, né? Em São Paulo você teve lá dois candidatos eleitos por Tarcísio de Freitas, que ganhou com uma votação expressiva. Portanto, ocorreu a nacionalização, mas não podemos perder de vista a estadualização. Aí vamos para a questão da eleição do Nordeste. Do Nordeste, nós tivemos o seguinte: dos 18 senadores eleitos na região, 13 eram aliados de Lula, ou seja, e Lula foi vencedor nos estados nordestinos. É importante destacar. Aí eu tenho o quê? A nacionalização. E não teve nenhum senador do PL eleito. E na região Nordeste, nós sabemos que o lulismo é intenso, é muito forte. Porém, desses 13, 50% tinham vínculos políticos com governadores eleitos ou candidatos que foram para o segundo turno. Então, isso é importante também destacar. Então, neste caso, eu tenho a nacionalização, como eu tenho a estadualização. Aí, a nossa curiosidade é Pernambuco. Pernambuco tem uma explicação particular, porque por várias vezes eu tive aqui nesse espaço e disse, reafirmei, que a governadora Raquel Lira tinha condições de eleger seus dois senadores. Todavia, eu vejo duas particularidades: uma particularidade da opinião pública e uma particularidade política. Qual é a particularidade da opinião pública? Vamos começar por Santa Cruz do Cabaribe. Eu considero Santa Cruz do Cabaribe uma cidade que é um laboratório nacional. E Flávio Bolsonaro lá foi eleito, né? Venceu Lula no primeiro turno com 52,71% dos votos válidos. E o que é que chama a atenção? A votação de Mendonça correspondeu a 93,6% da votação de Mendonça, de Flávio Bolsonaro. Neste caso, em Santa Cruz de Cabaribe, eu vejo muito claramente uma nacionalização. Mas tem um dado que vai nos intrigar. Lá em Santa Cruz do Cabaribe, foi a cidade de Pernambuco onde a governadora Raquel Lira obteve uma excelente votação na sua candidatura à reeleição. Então, eu também observo a estadualização. E o que é que motivou, aí podemos chegar nessa discussão, a não eleição de nenhum senador apoiado pela governadora Raquel Lira? Aí me parece que os dados aqui, quando nós olhamos os resultados finais, nós temos dois dados importantes. O primeiro deles é que, se considerarmos a campanha de Humberto e a campanha de Marília, que foi uma campanha fortemente atrelada ao lulismo, ocorreu uma nacionalização para esses candidatos, tendo uma particularidade: vários prefeitos que apoiaram a governadora Raquel Lira também apoiaram o senador Humberto Costa, ou seja, eu também observo uma estadualização. E outro ponto importante, qual seja: se você somar os votos de Mendonça Filho, Eduardo da Fonte e Carlos Santana, que obteve, inclusive, Carlos Santana, uma votação surpreendente, eles somando eles três, a votação dos três, é uma votação superior à de Humberto e à de Marília Reis. Ou seja, você teve uma divisão na centro-direita, ou teve uma divisão no campo dos candidatos da governadora Raquel Lira. Por quê? Carlos Santana, Dudu da Fonte, Mendonça Filho e Túlio Gadelha eram os quatro senadores, eles apoiavam a governadora Raquel Lira. E por fim, a variável política, né? Houve uma demora por parte dos candidatos, principalmente de Miguel Coelho e Eduardo da Fonte, de se decidirem o que é que fariam. Inicialmente, se ficariam com João Campos ou com Raquel Lira, e depois aquele conflito na federação: quem seria o candidato ao Senado, ou Miguel Coelho ou Eduardo da Fonte. Então, esses fatores, de fato, prejudicaram e não possibilitaram que a governadora elegesse pelo menos um senador.
1: O professor, eu fiquei só com uma dúvida aqui, fiquei uma curiosidade, na verdade, e curiosidade do Rafael, que está nos acompanhando aqui também, que é

0: É o seguinte, quem foi o segundo senador mais votado lá em Santa Cruz do Capibaribe?
1: Eita, vou ter que ver agora. Foi boa pergunta, mas eu
0: Porque.
1: vejo em 30 segundos.
0: Pronto,
1: 30
0: porque.
1: segundos eu vejo. Deixa eu abrir aqui meu arquivo, meu banco de dados. Essa pergunta dele foi excelente porque nós verificamos.
0: Para a gente
1: Deixa
0: entender.
1: eu aqui abrir já meu banco de dados e vai aparecer agora. Pois bem, Mendonça Filho, 28%. E para nossa surpresa, Igor, sabe quem foi o segundo? Carlos Santana, do Novo,
0: Olha
1: ou
0: aí.
1: seja, o peso do bolsonarismo em Santa Cruz do Capibaribe.
0: Exatamente.
1: O peso do bolsonarismo.
0: Olha
1: Muito
0: aí.
1: boa observação do ouvinte. Excelente votação.
0: Se fosse a votação só de Santa Cruz, o Carlos Santana era senador. Tá vendo?
1: Era senador. Somando mais a de Recife, ele teria condições de se eleito senador. Então, com a entrada de Carlos Santana, a observação do ouvinte foi muito pertinente. Você mostra uma associação muito significativa em relação a Flávio Bolsonaro, ou seja, o predomínio da nacionalização. Destacando também, é importante destacar, que na cidade de Santa Cruz, Raquel Lira teve uma votação exuberante, né? Uma grande votação que ela teve lá na cidade. Então, nós não podemos dizer. Ela teve lá 83,25% dos votos válidos. João Campos teve 15% dos votos válidos. Então, uma votação muito associada a Flávio Bolsonaro. E, nesse sentido, nós podemos afirmar categoricamente que houve influência de Flávio, isso é claro, como também houve influência da governadora, sem espaço, né, para candidatos de esquerda. Porque, muito claramente aqui, nós temos Marília Reis em terceira colocação, mas com 16% dos votos, e Humberto Costa também, com 16,09% dos votos.
0: Terezinha Nunes tem uma pergunta para o professor Adriano Oliveira.
2: Professor, a gente viu aqui em Pernambuco, como o senhor bem colocou, a divisão da direita, da centro-direita, né, que levou essa questão, por exemplo, Santa Cruz e Capibaribe, é claramente a prova de que quando Mendonça pediu para as pessoas não votarem em Eduardo e votarem em Carlos Santana, muita gente foi para isso e tirou votos do candidato que Raquel tinha chance de eleger, que era Eduardo da Fonte. Então, isso ficou muito claro. Agora, qual foi o papel do presidente Lula quando veio naquele final de campanha aqui e cravou o voto com Marília e com
0: Humberto.
2: Humberto e disse que o Mendonça era o homem do mal? Ou seja, ali Lula demonstrou o seguinte: olha, tudo menos Mendonça. Então ele deixou o
0: Aquilo
2: campo.
0: teve um efeito, né?
2: Teve efeito isso? O senhor acha que teve efeito?
1: Terezinha, me permita, é porque existem muitas especulações, né? Mas os dados, elas contrariam as especulações que nós fazemos em relação aos dados. Em primeiro lugar, a vinda do presidente Lula foi uma vinda que apenas reforçou o voto em João Campos e o voto em Humberto Costa e Marília Reis. Então, aquele eleitor que já tinha uma tendência de votar em João Campos e Marília Reis e Humberto Costa, que é o eleitor lulista, que é o eleitor que realmente ele votou casado em João Campos, Humberto e Marília, houve um fortalecimento desse voto. Mas a prova maior de que o presidente Lula não influenciou de modo algum, na eleição para governador, ficou muito claro em relação à votação da governadora Raquel Lira em Recife. Ele esteve em Recife umas semanas antes e a votação da governadora foi uma votação surpreendente, surpreendente. Podemos afirmar que quase ela vence a eleição na capital pernambucana, capital esta, onde o prefeito João Campos foi reeleito com 80% dos votos. Então foi surpreendente. Em segundo lugar, o presidente Lula reforça a votação em Marília e em Humberto. Todavia, e foi apenas um reforço. Eu não posso dizer de modo algum que Mendonça Filho perdeu a eleição por conta da vinda do presidente Lula. Mendonça Filho, se tivesse o menor número de candidatos, ele teria as condições de ser eleito senador. Ao mesmo tempo, Dudu da Fonte. Se Mendonça não existisse, Dudu da Fonte teria condições, e se tivesse começado a campanha antes, tinha condições de ser eleito senador. O fato surpreendente, e essa variável ela deve ser considerada, foi o desempenho do candidato do Novo, o Carlos Santana. Então, nenhum de nós aqui, me permita aí, eu particularmente, em nenhum momento eu tinha que o Carlos Santana tivesse uma votação surpreendente. Associar essa votação surpreendente à declaração de Mendonça Filho, uma possibilidade, é uma possibilidade. Mas o que eu

0: vejo é o fortalecimento da direita. Existe um eleitorado de direita muito forte em Pernambuco. Esse eleitorado ele está presente nas principais cidades de Pernambuco, Santa Cruz do Cabaribe, Petrolina, Recife, região metropolitana. Todavia, o lulismo ainda é muito intenso, é muito forte. Mas nós não podemos desprezar de modo algum esse eleitorado que ele teve uma ascensão de 2018 para cá e que deve ser colocado. Não podemos nem dizer que foi a ascensão, sabe, Terezinha? Porque, veja, Roberto Galhães era um homem de direita, mas ele não era um bolsonarista. Jarbas Vasconcelos era um homem de centro-esquerda, mas não era uma esquerda lulista. Joaquim Francisco era um homem que se considerava de centro. Gustavo Kraus, então, todos esses foram excelentes políticos, excelentes prefeitos e sempre tiveram uma boa votação no Recife. Então, o Recife não é uma capital, como a gente costuma dizer, tipicamente de esquerda, ao mesmo tempo também que quando olhamos a votação do presidente Lula global. No âmbito nacional e também no Nordeste, ele declinou. Ou seja, desde 2014, o lulismo ele passa pelo processo de enfraquecimento, inclusive no Nordeste, que é seu principal quartel-general.
1: Pedro, beijo.
2: Professor, bom dia, tudo bem? Olha, já tinha falado sobre a votação de Carlos Santana, que de fato chama atenção para o Senado aqui em Pernambuco,
1: Em Santa Cruz, né?
2: em Santa Cruz, mas também a nível nacional, até também porque ele fica, e era justamente a pergunta que eu
1: Estadual.
2: ia fazer, a nível estadual, desculpa. Ele fica à frente de Túlio Gadelha. E eu queria saber o que é que explica a votação do Túlio Gadelha a nível estadual, porque a gente fala de um candidato que estava representando o partido da governadora, né, com o número do partido da governadora. Isso tem toda essa coisa de que seria naturalmente, né, um número que acompanharia o voto, né? E esse voto aparentemente não chegou. E ele, junto com o Eduardo da Fonte na chapa, pode não ter acompanhado esses votos do Eduardo da Fonte. O que é que pode ter acontecido na campanha do Túlio Gadelha? Por que é que ele não teve um resultado um pouco mais expressivo?
0: Excelente pergunta, Pedro. Veja, o Túlio Gadelha, ele disputava um eleitorado de Marília Reis e disputava um eleitorado de Humberto Costa. Ou seja, ele disputava o eleitorado lulista. Essa é a principal explicação. Do mesmo modo que Mendonça não foi eleito, o Dudu da Fonte, porque disputava um eleitorado de centro a centro-direita, ocorre o mesmo com Túlio Gadelha. Então, Túlio Gadelha, ele precisava se diferenciar dos demais candidatos da esquerda, no caso Humberto Costa e Marília Reis. O que predominou fortemente é a percepção do eleitor que quem era mais associado, quem eram os verdadeiros representantes de Lula em Pernambuco, era Humberto Costa, principalmente, e também Marília Reis. É importante destacar aquilo que as pesquisas não veem, aquilo que as pesquisas não decifram. Precisamos reconhecer que, politicamente, o senador Humberto Costa teve um desempenho fantástico. Ele conseguiu atrair para sua base de apoio uma grande quantidade de prefeitos, e essa grande quantidade de prefeitos apoiou ele Mendonça, apoiou ele Túlio, apoiou ele Dudu, ou seja, Humberto Costa, ele foi o senador, podemos afirmar, de todos os prefeitos. Ele conseguiu circular. E tinha muitos prefeitos também que apoiavam a governadora Raquel Lira. Nesses municípios, a governadora Raquel Lira teve uma excelente votação e Humberto Costa também teve uma excelente votação. Então, nós devemos olhar não apenas a partir da cognição do eleitor, das escolhas dos eleitores. Nós precisamos também olhar algo que importa muito na interpretação das pesquisas eleitorais e na construção de cenários. Humberto Costa, em termos de desempenho no que condiz à articulação política, ele teve um desempenho considerável. E vale ressaltar outro ponto também aqui. Terezinha sabe muito bem disso. Como é conhecido o senador Fernando Duerr? O senador Fernando Duerr é conhecido como senador dos prefeitos. Então, pesou muito favoravelmente à eleição de Humberto Costa, o apoio de Fernando Duerr. E claro, aqui eu digo muito claramente, a minha surpresa foi Marília Reis. Marília Reis começou em primeiro lugar desde o ano passado, era uma candidata que não tinha nenhum governador fortemente lhe apoiando, lhe dando estrutura, e ela manteve uma resiliência muito intensa e conquistou e conseguiu conquistar o mandato de senadora. É importante nós reconhecermos isso. Mas especificamente para a sua pergunta, é muito claro. Túlio disputou a eleição concorrendo no mesmo espaço e por isso que precisou se diferenciar de Humberto e de Marília Reis.
1: Romualdo de Souza.
3: Ô, professor, como vai? Bom dia, professor. Me diga uma coisa, considerando que a eleição para o Senado foi federalizada e a maioria eleita é

0: mais favorável à campanha de Flávio Bolsonaro, isso significa que senadores eleitos poderão ajudar na eleição de um ou de outro?
1: No caso, especificamente, presidente da República, né? Romualdo, bom dia, como vai? Veja, o PT é forte em Pernambuco. O PT é forte em Pernambuco. Lula vai ter uma excelente votação em Pernambuco. O desafio do presidente Lula é aumentar a sua votação em Pernambuco. Flávio Bolsonaro não vai terminar só com 30%. Ele também vai crescer aqui em Pernambuco, podendo chegar a 35% ou quem sabe mais. Mas se ele ampliar muito a sua votação, obviamente isso é muito ruim para o presidente Lula. Mas Lula seguirá vencendo aqui em Pernambuco. O PT seguirá também com uma excelente votação, não só em Pernambuco e no Nordeste. Independente do senador Humberto, independente da senadora eleita Marília Reis. O PT ele tem uma identidade oposicionista. O PT, se Flávio Bolsonaro mantiver o seu favoritismo e for eleito presidente da República, continuará sendo o principal partido de oposição do Brasil, continuará sendo um partido forte para disputar as eleições municipais, principalmente em cidades da região metropolitana, e também será um partido forte em 2030, tanto para retomar a presidência da República, quanto para também concorrer aos governos estaduais e ao Senado. Porque o PT é um país de raiz histórica, ele é uma representação popular muito forte. Obviamente, como nesse instante o PT passa, não nesse instante não, desde 2014, desde a Operação Lava Jato e do governo Dilma Rousseff, o PT passa por um período de turbulência, de enfraquecimento, considerando inclusive o lulismo. Há uma impopularidade do presidente Lula que não tem nada a ver com a comunicação, não tem nada a ver com o marketing feito na campanha, é uma impopularidade que está em um desejo de mudança que existe no eleitor. Mas quando olhamos também por outro lado, mesmo o presidente Lula tendo uma reduzida aprovação, principalmente quando comparamos com seus mandatos anteriores, o presidente Lula segue com chances ainda de ser reeleito.
2: Professor Adriano Oliveira, cientista político, conversando com a gente aqui, muito obrigado. Volto sempre ao Passando a Limpo, professor.
1: Obrigado, Igor, obrigado a todos e disponha. Forte abraço, excelente semana.
2: Obrigado. Eu vou chamar um intervalo bem rapidinho. A gente vai voltar daqui a pouquinho para falar sobre a campanha do Lula em Pernambuco com o Carlos Veras, que é deputado federal e presidente do PT e também coordenador da campanha do Lula no segundo turno em Pernambuco. Vamos falar sobre isso. Semana passada falamos aqui com Mendonça Filho, que está coordenando a campanha do Flávio Bolsonaro. Hoje vamos conversar com o Carlos Veras, que está coordenando a campanha do Lula aqui, é um coordenador da campanha do Lula em Pernambuco, para falar sobre essa campanha, como é que vai acontecer, inclusive se o Lula vem no segundo turno a Pernambuco ou não. Vamos para o intervalo, a gente já volta.
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4: Rádio Jornal, 3:45 agora. Bom dia para você.
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2: De volta com o Passando a Limpo. E daqui a pouquinho a gente vai conversar com o coordenador da campanha de Lula no segundo turno aqui em Pernambuco, Carlos Veras, inclusive para saber isso também, né? Se João Campos, como é que está a participação de João Campos e do PSB nessa disputa em Pernambuco e na campanha em Pernambuco. Agora, o Romualdo de Souza, como é que está a agenda dos candidatos para essa semana? Tem votação da 6x1 que o Alcolumbre marcou, né? Aí o Lula vai ficar em Brasília para acompanhar isso de perto ou não? Vai ser realmente amanhã essa votação da 6x1?
0: A 6x1 está marcada para ser votada amanhã, mas é bom lembrar que ainda faltam 2 sessões de debate antes do início da votação. E mais que isso, é fundamental que a líder do governo, Tereza Leitão, do PT de Pernambuco, consiga as assinaturas de que o governo necessita para quebrar os prazos. Os operadores do direito ou juridiquês diz que chama isso de interstício, o prazo entre uma votação e outra. Segundo o regimento, vota um dia, a PEC tem que ser votada 2 vezes, uma votação hoje e a outra só 5 sessões depois. pode

0: quebrar esse prazo se a maioria dos líderes concordar e ou se um terço dos senadores assinarem um requerimento. Isso vai depender muito da mobilização que a senadora Tereza Leitão conseguir. Mas a votação está marcada, o primeiro turno está marcado para esta quarta-feira. Lula tem Minas e Rio de Janeiro esta semana. Flávio Bolsonaro vai voltar a... Não, ele não vai voltar aqui, ainda não foi. Ele vai a Cuiabá, no Mato Grosso, e tem também... Ele prometeu que estaria na votação amanhã. Vamos ver se ele vai estar presente na votação, porque nas sessões de debate, Flávio Bolsonaro, como senador da República, não foi debater o assunto.
1: Olha, aquilo que eu estava falando aqui da votação do Flávio Bolsonaro no primeiro turno, Flávio Bolsonaro avançou sobre todas as faixas de renda na comparação com os votos do pai, Jair Bolsonaro, deslocando o voto para os mais pobres, inclusive. O Flávio Bolsonaro avançou em todas as faixas de renda, teve mais votos do que o pai em todas as faixas de renda. Foi o que apareceu, o que aparece aqui agora entre os dados. Isso chama bastante atenção porque mostra realmente um crescimento dele, inclusive entre os mais pobres. O Lula ainda tem mais votos entre os grupos mais pobres. O Lula tem mais de 70% entre os grupos mais pobres. O Flávio venceu entre os mais ricos, mas houve um avanço do Flávio Bolsonaro, em relação aos votos do pai, nesse grupo dos mais pobres também. A gente está na linha agora com o Carlos Veras, que é deputado federal, é presidente do PT em Pernambuco, primeiro secretário da Câmara também, e além disso, está também aí na coordenação da campanha do Lula nesse segundo turno em Pernambuco. Deputado, muito bom dia para o senhor, tudo bem?
2: Bom dia, Igor. Bom dia a todos os ouvintes. Tudo bem, sim. Estamos aqui na caminhada, na luta.
1: O deputado, primeiro queria perguntar ao senhor sobre a campanha do Lula em Pernambuco. A primeira pergunta, o Lula vem a Pernambuco nesse segundo turno? Tem alguma agenda marcada? Porque o Nicolas Ferreira com o Flávio Bolsonaro estão com uma agenda aí para a semana que vem, né? Para o dia 22. Tem alguma agenda do Lula em Pernambuco?
2: Ainda não, Igor. Nós não fechamos uma data ainda de vinda do presidente Lula a Pernambuco. Nós estamos focando os estados que têm segundo turno e também dentro da estratégia da campanha nacional aos estados que precisam mais da presença do presidente Lula para a gente poder aumentar de forma significativa a votação. Pernambuco é o estado do presidente Lula. As ruas tem mostrado o carinho, a dedicação e a força que a população está indo para essa campanha. Cada um aqui em Pernambuco é mais um Lula, assumiu a campanha, a responsabilidade para si de fazer com que Pernambuco possa ampliar bem a votação do presidente Lula. Então a gente ainda está conversando na coordenação nacional sobre essa possibilidade do presidente Lula vir a Pernambuco no segundo turno. Nós não fechamos data. E aqui em Pernambuco, cada pernambucano é mais um Lula e está todo mundo muito dedicado, muito empenhado nessa campanha.
1: Terezinha Nunes tem pergunta.
3: Bom dia, Carlos. O que mais tem causado estranheza nesse segundo turno em Pernambuco é a ausência do ex-prefeito João Campos. Né? João Campos esteve naquele ato de Lula, Lula pediu voto para ele, para Marília e para Humberto, no centro do Recife. Realmente um ato imenso, né? Que contou com a presença do PSB, inclusive de camisa amarela, que não está presente nessas últimas movimentações feitas no Recife, né, nesse segundo turno. O que é que está acontecendo? João vai participar? Qual está sendo a função dele nessa campanha do segundo turno?
2: Não, primeiro é bom a gente entender que tem solidariedade com o ex-prefeito e candidato ao governo do estado de Pernambuco, João Campos, que está em São Paulo acompanhando a sua esposa no tratamento da mãe, que ainda no primeiro turno teve um problema grave de saúde, foi internada, e ele acompanha a sua esposa de perto. E João também foi chamado para ajudar na coordenação nacional da eleição do presidente Lula, que foi presidente do PSB Nacional. Ele foi fundamental na montagem dos palanques para o presidente Lula no primeiro turno, e está também dedicado com essa função, com essa missão de ajudar em todos os estados, não apenas em Pernambuco. Pernambuco nós temos condições de dar conta aqui, Ele, claro, está ajudando aqui, está chamando os prefeitos, os vereadores, todo o time do PSB também para se dedicar nesse segundo turno, mas ele tem uma tarefa importante, que é na coordenação nacional da

0: governadora, ela mesma já falou sobre isso, mas se ainda está nesse movimento de tentar garantir o apoio dela ou de alguma...
1: Opa, tudo bem. Entrou agora, de repente, entrou agora até o monitor da gente aqui, televisão, as televisões, tudo ligou aqui de repente. Acontece. Programa ao vivo é assim mesmo. Vamos lá.
0: Mas é isso, é saber se há, de fato, ainda um movimento da campanha aqui em Pernambuco para garantir esse apoio de Raquel Lira, se tem conversa nesse sentido ou não.
2: Bom dia, Pedro. Todos os movimentos que deviam ser feitos foram feitos. O senador Humberto Costa, o deputado estadual João Paulo, o deputado Doriel Barros, os ministros Rui Costa, Silveira, todos que poderiam fazer contato, fizeram contato com a governadora de Pernambuco. Agora está na consciência dela. Está ela orientar os pernambucanos que ela vai governar por mais 4 anos. Se ela prefere governar com Flávio Bolsonaro, se ela prefere governar com Lula. Eu tenho dito, Pedro, que eu acho que no coração dela não está danado que ela não saiba a diferença. Eu acredito que ela saiba a diferença. Você pode ver pelas últimas cenas, gente. Você vê o que é que eles orientam, o que é que eles aplaudem. Uma criança com uma arma na mão, em cima de um capô do carro. Isso é o que tem Flávio Bolsonaro para Pernambuco. Isso é o que eles fizeram por Pernambuco. Me diga uma obra do governo Bolsonaro em Pernambuco. Não tem. Ela sabe que ela terminar 232, a duplicação, é com o Lula, porque eles acabaram com o PAC, eles vão acabar de novo. Ela sabe que para concluir, inclusive, a duplicação da BR que liga Garanhuns, a pressão Caetano, São Caetano até Garanhuns, é com o presidente Lula. Para a gente ter o ramal do sertão, para a gente ter o de Entremontes, para a gente poder continuar levando água para a casa do povo. Ela sabe que é com o presidente Lula, para ter dinheiro para as encostas que foram cortadas, que não chegaram em Pernambuco no governo anterior, para ter o programa Minha Casa Minha Vida. Todos os pernambucanos e pernambucanas sabem que é com o presidente Lula que a gente vai ter condições de continuar avançando na moradia popular, da gente continuar avançando na saúde com mais especialistas, com as carretas da saúde, com a farmácia popular, que não adianta ele negar, o seu Flávio Bolsonaro negar, porque eles fecharam mais de 300 farmácias no governo deles. Todo mundo sabe o negocionismo do governo deles, o ataque que eles promoveram para cima dos trabalhadores e trabalhadoras, que não reajustaram o salário mínimo com ganho real, foi o presidente Lula. Então, cada pernambucana sabe. Eu lamento que a governadora de Pernambuco deixe sem orientação o seu povo que ela governa. Ela quer o quê? Quer um presidente que deseje que o seu povo coma capim? É isso que ela quer para o povo de Pernambuco, comer capim? Como foi oferecido, como foi dito pelo o pai do Flávio Bolsonaro, que é a mesma coisa, ele fica escondendo. Ele esconde, ele tem vergonha do próprio pai. Ele esconde, mas ele é o próprio pai piorado. A derrota na vida dos trabalhadores, a destruição dos direitos dos trabalhadores, rasgarem a CLT, como ele tentou fazer com a reforma trabalhista, eles vão fazer agora. Então, ele é um ataque profundo aos direitos da classe trabalhadora. Vocês são jornalistas, são da imprensa, sabem como eram tratados no governo deles. Era num cercadinho, era com maltrato, era com ignorância, era com desrespeito. É isso que representa o bolsonarismo. E eu lamento que em Pernambuco ela não conduza o povo de Pernambuco para dar uma grande resposta. Mas independente, o povo de Pernambuco foi às ruas. Você pode ver no último domingo, as ruas lotadas no estado todo. E o povo de Pernambuco vai dar resposta nas urnas e nós vamos dar uma das maiores votações proporcionais aqui no estado de Pernambuco para o presidente Lula. E eu tenho muita fé que nós vamos ganhar essa eleição.
1: Carlos Veras está coordenando a campanha de Lula no segundo turno. Lembrando que nós ouvimos o Mendonça Filho, coordenador da campanha do Flávio Bolsonaro. Estamos ouvindo agora o Carlos Veras, coordenador da campanha do Lula em Pernambuco. Romualdo de Souza.
3: Deputado Carlos Veras, muito bom dia. Considerando, deputado, que nem todos os prefeitos que apoiaram Raquel Lira no primeiro turno estão ou estavam com Flávio Bolsonaro, eu pergunto ao coordenador da campanha de Lula: o senhor pretende reunir esses prefeitos para pedir apoio, e mais que pedir apoio, é fazer a campanha de Lula no interior de Pernambuco, deputado?
2: Já estamos fazendo isso, Romualdo. Primeiro, bom dia. Amanhã eu estou aí em Brasília para a gente aprovar o fim da escala 6x1, tá? A gente não defende 7x0 feito o Flávio Bolsonaro, não. A gente defende 5x2, com 2 dias de descanso para a classe trabalhadora, e vamos para cima. Nós já estamos fazendo isso, nós já estamos reunindo os prefeitos, o senador Humberto Costa, a senadora Marília Reis, a senadora Tereza Leitão, estão ligando individualmente para cada prefeito, todos os partidos. Conversamos com o Republicano, Silvinho, Carlos Costa,

0: ligando também para os prefeitos do Republicano, Sileno Guedes, João Campos, ligando também para os prefeitos do PSD. Humberto tem feito esse contato direto, eu tenho feito também esse contato direto. Vamos a Palmares agora, durante meio-dia, vamos almoçar em Palmares, reunindo vários prefeitos da região, liderado lá o Júnior de Beto, prefeito de Palmares, juntando os prefeitos da região, para a gente poder conversar com eles, para que eles possam garantir o que está na lei, inclusive, que tem resolução do TSE para garantir o transporte gratuito. E nós vamos, inclusive, já pautamos o TRE, estamos denunciando, estamos cobrando que também o Estado garanta o transporte gratuito, que também garanta o Grande Recife, e não pode ser com escala reduzida, tem que ser como se fosse um dia normal, tem que garantir o transporte para as pessoas irem votar. As pessoas sabem que quem não votou no primeiro turno pode votar no segundo turno, e é importante orientar isso, porque tem alguns que querem prestar um desserviço, dizendo que quem errou o voto, anulou o voto no primeiro turno, não pode votar no segundo. Você pode sim votar no segundo. Se você não votou no primeiro turno, você pode ir votar sim no segundo turno. E nós temos que levar o máximo de pessoas para votar, porque é o direito do cidadão, da cidadã, exercer o seu direito de voto e de escolha. Então a gente está cobrando tanto do governo do Estado, como dos municípios, como do próprio TRE, que faça cumprir a resolução do TSE, que garantir o transporte para as pessoas poderem votar. E estamos fazendo esse diálogo com os prefeitos, tanto para garantir o direito ao transporte de todos os pernambucanos e pernambucanas, como também que eles entrem na campanha. O único município que nós estaremos é em Santa Cruz, Caparibe. Vamos trabalhar pesado lá também para poder reverter, e vamos trabalhar em todos os municípios de Pernambuco para a gente aumentar e aumentar bem a vitória do presidente Lula, porque os prefeitos sabem que é com o presidente Lula que chega recursos, que chega ações, que chega investimentos no estado de Pernambuco e para os seus municípios.
1: Carlos Veras, deputado federal, presidente do PT e coordenador da campanha de Lula nesse segundo turno. Deputado, eu queria só para a gente encerrar, o senhor falou aí da preocupação com os que não votaram no primeiro turno, que eles podem ir votar e o senhor fazendo uma convocação para que eles vão votar. Mas o senhor acredita realmente que foi só o resultado ruim? Ruim porque o Flávio Bolsonaro passou à frente no primeiro turno. Mas o resultado ruim, o senhor acredita que foi simplesmente por conta da abstenção, como algumas pessoas do PT chegaram a afirmar?
0: Eu acho que é o principal ponto. Mas em eleição são uma série de fatores que a gente precisa continuar trabalhando e corrigindo e avançando. Mas tem muita gente que veio votar, a fila estava muito grande, desistiram de votar, voltaram, teve dificuldade de transporte. Tem denúncia, inclusive, de transporte sendo cobrado. Então, a gente precisa avançar em todas as áreas. E é isso que nós estamos fazendo. Nós perdemos nas redes sociais. Nós viramos um jogo no segundo turno nas redes sociais. Aí vem uma decisão de acabar com o canal do Exército do Janones. Não tem problema. Cada um que estava ali, os 3 milhões que estavam naquele canal, vão virar um canal do Exército do presidente Lula. Cada um vai se multiplicar. Nós vamos virar o jogo nas redes sociais e vamos ampliar nossa vantagem nas ruas, que no corpo a corpo, no tete a tete, no olho a olho, a gente é muito bom nisso, a gente faz isso há muito tempo e vamos continuar fazendo, indo de casa em casa, conversando com as pessoas e orientando. Você quer o quê para o seu filho? Qual o futuro que você quer para o seu filho? É uma arma para ele? É isso? Nós vamos transformar o país no bang-bang? É um presidente lambibota dos Estados Unidos, entreguista para entregar as riquezas do nosso povo, entregar os direitos do nosso povo, levar o Brasil de novo ao mapa da fome, à fila do osso? É isso que a gente quer? Com geração de desemprego em massa, com inflação descontrolada, que foi o que a gente teve no governo do Bolsonaro? É isso que a gente quer? Então a gente tem que conversar de casa em casa, com as pessoas, orientar. Porque eu não tenho dúvida que nós vamos ganhar essa eleição. E não se trata de você gostar mais ou de você gostar menos de Lula. É você gostar dos seus direitos. É você de querer um país que realmente defende a pátria, que realmente defende a família. Porque quem defende a família defende o fim da escala a 6x1, garantir 2 dias de descanso. Tempo para as pessoas irem para a igreja, ir para o seu culto, para poder ficar com a sua família, para poder descansar. Então nós vamos de casa em casa, nós vamos fazer porta a porta, nós vamos mobilizar. E eu tenho sentido muito isso, Igor. Muito. Quando eu converso com as pessoas, quando a gente sente as pessoas na rua, cada um sendo mais um Lula. E eu peço a cada pernambucano, a cada pernambucano, seja mais um Lula. Encare essa eleição como se fosse a sua eleição, como se você fosse o candidato à presidência da República, porque você é o candidato à presidência da República. Você é um Lula. É você que vai fazer a diferença nessas eleições para a gente poder continuar mantendo os direitos da classe trabalhadora e ampliando os nossos direitos.
1: Carlos Veras.
0: Que eles ganhem eleição para acabar com o FGTS, com o 13º.

0: com o salário mínimo, com o reajuste do salário mínimo dos trabalhadores. Os trabalhadores vão continuar na luta, Igor, para ganhar essa eleição.
1: Carlos Veras, obrigado, deputado. Volto sempre aqui ao Passando a Limpo. Um grande abraço. E a gente vai para o intervalo e já volta.
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3: 4:03.
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1: De volta com o Passando a Limpo, a gente ouviu agora há pouco o Carlos Veras em relação à campanha do Lula aqui em Pernambuco. É aquela história, né? Veja, eu não. Por isso que eu perguntei aquela história da abstenção, porque eu não acredito que é abstenção o problema. O problema, eu acho que quando você diz que é abstenção, você na verdade está simplesmente tentando mascarar o real problema. O real problema é que o governo Lula foi ruim. Esse governo Lula foi ruim. O Lula tem uma história muito importante, uma história que precisa ser realmente, em alguns pontos, exaltada, realmente. Mas, eu diria que principalmente o primeiro governo Lula, mas que, assim, você teve esse terceiro governo agora, foi um governo ruim. Eu queria que você me aponte alguma coisa nova desse governo, alguma coisa que aponta para o futuro, que mostra algum futuro do governo. Tem nada, nada. E o que mais me chama a atenção é que quando eles iam tentar criar alguma coisa nova, geralmente era recauchutando alguma coisa antiga. Então, você vai... É o novo Minha Casa Minha Vida. É o pé de meia, na verdade, se você for pensar direitinho, ele é num formato diferente, mas na verdade é uma extensão dos benefícios que os governos do PT já têm. Então você faz uma extensão ali com uma ideia, que era uma ideia que existia muito no governo de Fernando Henrique, que era uma ideia de você associar, não é só você existir para você receber aquilo, você precisa associar aquilo ali. Para você receber, você precisa ter uma frequência nas aulas e tudo. Bolsa Escola tinha isso na época do Fernando Henrique. Então você pega alguns elementos ali do coisa, junta com os benefícios que o governo já faz, que o governo já utiliza, e pronto, acabou. E assim, até estão mandando para mim aqui agora, e Lula segue falando sobre prosperidade. Lula segue falando sobre prosperidade e tudo. Então, assim, é realmente algo que chama atenção, porque precisa falar para o futuro. Precisa falar para o futuro. Ok, mas o que é prosperidade? O que é prosperidade? Prosperar é evoluir. Evoluir em cima de quê? Como? Sob que condições?
4: Sabe? É o mesmo isso que Flávio Bolsonaro está prometendo, inclusive criando um Ministério da Prosperidade.
1: É, o Ministério da Prosperidade.
4: Que vai, segundo ele, né, conseguir que dá chance às pessoas que querem montar um negócio.
1: Mas você sabe, né? O que é. Mas você sabe.
5: Pro Pablo Marçal, isso aí.
1: Mas você sabe por que é essa expressão, né? Porque é o seguinte: você tem nas igrejas neopentecostais, isso é uma conversa deles com os evangélicos. Essa é uma conversa deles com os evangélicos. Até os termos, eles buscam esses termos exatamente para falar isso. Para o Flávio Bolsonaro não é novidade.
4: Não.
1: Flávio Bolsonaro está ligado aos evangélicos ali, tudo, aí cria o Ministério da Prosperidade. Ok, beleza. Eu falo em criar o Ministério da Prosperidade. Mas no caso do Lula, é uma novidade, porque de repente ele começa a falar em prosperidade. As igrejas neopentecostais, elas utilizam muito a ideia da teologia que não é exatamente da prosperidade, né, mas é algo parecido mesmo. É para dizer, olha, você tem que crescer, você tem que ganhar dinheiro, você tem que enriquecer, você tem que ficar tudo para Deus, claro, tudo para Deus. Mas você segue ali aquela coisa. Não é ruim, não é pecado. Porque qual é a ideia, e a ideia que se tem muito na esquerda, e isso sempre acabou sendo ruim para o Lula nesse momento do Brasil. Esse é um momento

0: do Brasil em que não só o público é evangélico, tá? Não é só o público evangélico. E isso talvez seja um engano de muita gente achar que isso é uma coisa só do público evangélico. Mas nesse esse momento do Brasil, é um Brasil em que pessoas com uma renda baixa, elas querem crescer e elas querem ganhar dinheiro, elas querem... Ah, mas antes elas não queriam ser ricas, né? Elas não queriam crescer, não queriam ganhar dinheiro. Queriam, mas tinha muita gente que ali estava contente em ter um emprego, CLT, e estava tudo certo. É, sobrevivendo, estava tudo certo. Sobrevivendo bem, pagando o aluguel, pagando a conta de água, de luz, estava tudo certo. As pessoas não aceitam mais isso. Elas querem mais. E você tem, dentro das igrejas neopentecostais, aí sim você tem essa coisa de, olha, e eles trabalham muito isso. Não é pecado você enriquecer. Não é pecado. A esquerda sempre tratou muito essa coisa, inclusive isso acontece, gente, com professores universitários e universidades federais. Eles sofrem preconceito se eles começarem a ganhar dinheiro, abrirem uma empresa ou alguma coisa do tipo, eles sofrem preconceito internamente. Isso acontece, certo? Então, é algo que a esquerda está tentando trabalhar no momento em que o brasileiro começa a pensar mais em sem culpa, porque tinha muito essa culpa. Essa culpa de ganhar dinheiro. Ganhar dinheiro é pecado. Você não pode ganhar dinheiro, não. Você tem que viver do seu salário, porque se você ganhar mais do que aquilo ali, você... se for honesto, qual é o problema? E o brasileiro começou a pensar mais nisso. Mais pessoas no Brasil começaram a pensar assim. E aí o Lula, ele meio que perdeu o bonde naquela hora.
1: Perdeu até no ABC. Disse que ele perdeu a eleição no ABC, né, Lula?
0: Sim.
1: Perdeu em cidades importantes de São Paulo.
0: Porque
1: inclusive, eu vi ontem um debate com Genuíno, e Genuíno dizendo claramente que o PT está atrasado, que o PT perdeu o bonde, tá? Que o trabalhador não só quer mais que o emprego dele seja bom, que ele fique mais tempo, que ele ganhe mais, ele quer empreender, ele quer fazer coisa diferente. E Lula e o PT continua falando na porta de fábrica.
0: Olha, tem uma coisa que, assim, tem muita gente dizendo que o PT foi pego de surpresa nesse primeiro turno para o segundo. Ah, não, porque a gente foi pego de surpresa. Ah, porque é uma onda conservadora que aconteceu agora, como se fosse uma coisa de agora, um momento, agora. Eu já citei esse livro aqui algumas vezes, e tudo isso que eu estou falando aqui, de que o brasileiro, a cabeça do brasileiro mudou, certo? Que o brasileiro agora está pensando, ele não sente mais a culpa de enriquecer, de querer ganhar dinheiro, de trabalhar para ganhar dinheiro, de trabalhar mais do que as 6, 7, 8 horas de sua jornada, de trabalhar mais do que isso para poder ganhar mais, porque ele quer ganhar mais, porque ele quer ter uma vida melhor. Que antes tinha uma coisa meio de você se sentir culpado, é uma coisa cultural mesmo, de achar que isso. Não, quem enriquece é pecador, né? Se enriqueceu, se ganhou dinheiro, é pecado. E perdeu-se isso no Brasil. E quando eu digo que o PT perdeu o bonde, aí você diz, ah, mas o PT foi surpreendido com isso agora. Olha, foi surpreendido, se foi surpreendido é porque quis. Porque eu já citei aqui, inclusive, um livro que vendeu muito no Brasil, nesse último, acho que um ano e meio, dois anos, vendeu muito no Brasil, e talvez se o pessoal do PT e da comunicação do PT, principalmente, tivesse lido o livro com atenção, teria percebido isso, tivesse lido o livro sem o filtro da soberba. Porque o filtro da soberba é uma coisa terrível. Você lê e não enxerga. O filtro da soberba, você vê e não enxerga. E aí eles podem até ter lido o livro, mas pelo jeito não entenderam nada. Biografia do Abismo. Biografia do Abismo é um livro que fala nessa calcificação, é do Felipe Nunes, certo? Ele fala nessa calcificação, ele explica realmente essa situação, e são dois livros, na verdade, Biografia do Abismo, que ele explica essa calcificação e como é que estava o brasileiro, como é que o brasileiro estava se organizando, e depois ele vem com o outro livro, que é O Brasil no Espelho. E aí sim, O Brasil no Espelho traz exatamente tudo isso que eu estou dizendo aqui. O brasileiro, ele não tem culpa de ganhar dinheiro, ele quer trabalhar mais para poder ganhar mais, ele quer realmente ganhar, ele quer prosperar, aí a palavra, certo? Ele quer prosperar, a palavra que entrou no dicionário do Lula nesse segundo turno agora, essa palavra, ela está lá no livro, várias vezes, inclusive. Brasil no Espelho é o livro, certo? Você tem Biografia do Abismo, que é dele, do Felipe Nunes, depois o Brasil.

0: no espelho. Bastava ler os dois, bastava ler esses dois livros. Bastava isso. Não precisava de Janones. Não precisava de Janones fazendo exército de Lula, nem coisa do tipo. Não precisava estar agora com a cara de surpresa, todo mundo surpreso por causa do resultado. Não precisava ficar preocupado com quem foi votar ou quem não foi votar, com a abstenção, onde é que a abstenção foi maior ou menor. Não precisava de nada disso. É,
1: agora está tendo que correr atrás.
0: Agora está tendo que correr atrás. Como é que você disse, Beijo?
1: Mais tarde do que nunca.
0: O segundo turno...
1: Um amigo até falou aqui diferente. Disse que o lema poderia ser: a torcida está carregando o time nas costas.
0: A torcida está carregando o time nas costas. Pronto. Que tem a torcida que carrega o time nas costas. Realmente tem isso. Oi, Romualdo.
2: Porque fica falando que não é a riqueza não é importante. A riqueza é dos... deles, né? Quer dizer, do interlocutor, porque dos dirigentes partidários eles se locupletaram, eles estão ricos, muito ricos, aliás. Então, é assim, não, você, eleitor, não precisa ficar rico, mas eu vou continuar e vou fazer tudo para estar cada vez mais rico. Nessa história de recriar, requentar projetos, daqui a pouco o presidente Lula vai assinar uma lei que já foi, como a gente diz assim, analisada uma vez no Congresso, mas agora tem um recálculo, que é o que trata do faturamento das micro, pequenas empresas e os empreendedores individuais, os chamados MEIs. Então, hoje vai ter uma solenidade lá no Palácio do Planalto, e a ideia é a seguinte: claro, o governo vai mandar um projeto em regime de urgência para, como diz o nome, ser votado o quanto antes. Se tiver votação esta semana, já se dá por satisfeito, porque semana que vem é semana de campanha, e aí o que tiver de ser analisado é na semana que vem. Nesse meio termo, Lula, como eu disse, vai a Minas Gerais, e Lula está articulando, principalmente se ele vencer no segundo turno, o nome do ex-presidente do Senado para ser ministro do Supremo Tribunal Federal. Rodrigo Pacheco hoje é ministro do TCU, mas Lula, em conversas com interlocutores, disse que o Senado ainda deve a ele a indicação do substituto de Luiz Roberto Barroso, que pediu demissão, que se afastou, que se aposentou em outubro do ano passado. Ou seja, o governo levou mais de um ano e agora reconheceu que o Senado deve a ele, a Lula, essa nomeação, e Lula quer insistir no nome de Rodrigo Pacheco. Ou seja, requenta de um lado e tenta do outro.
0: Só uma coisa que estão me lembrando aqui, que é verdade. O livro que eu falei aqui, o Brasil no Espelho, ele é baseado, não é da cabeça do Felipe Nunes, não, tá? Ele não acordou, se olhou no espelho e resolveu dizer o que era que o Brasil pensava, não. Ele fez uma pesquisa com 10 mil. Gente, para você ter uma ideia, pesquisa nacional, geralmente você faz com 2 mil pessoas, tá? Uma pesquisa você faz com 2, 3, 4 mil pessoas ali. Pesquisa no estado aqui, a gente viu pesquisa com 800 pessoas, 900 pessoas. Pesquisa com 10 mil pessoas é um universo realmente grande para uma pesquisa. Ele foi muito a fundo, realmente, na forma como as pessoas pensavam. E, gente, basta ler o livro, sabe? Vão ler que quem lê não se surpreende. Agora, tem que ler sem o filtro da soberba. Porque com o filtro da soberba, você lê e não entende, ou você lê e não enxerga. Tá bom? Vamos embora? Obrigado, Romualdo de Souza, Pedro Beja e Terezinha Nunes. Passando a limpo os trabalhos técnicos de Evandro Chaves e Eduardo Silva e a produção de Max Augusto. Muito obrigado a você que nos acompanhou até agora. A gente volta amanhã às 8 da manhã. Tchau, tchau.
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1: 4:18.
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2: Gente, outubro também é o mês de conscientização sobre a obesidade, né? E a obesidade atinge quase 30% dos adultos no nosso país. A gente sabe que a obesidade é uma doença, é um fator de risco para vários outros problemas de saúde. E segundo o Ministério da Saúde, de 2006 até 2024... o número de adultos brasileiros com obesidade cresceu 118%. Só que quando a gente fala de obesidade, a gente fala assim, ah, é o excesso, né, de gordura, acúmulo de gordura. Mas essa obesidade sarcopênica, o que que é? E quais são os riscos também para as pessoas, né? Existem riscos, limitações, que a gente vai entender agora no consultório do Rádio Livre. A gente está com o Dr. Marcelo Albuquerque, médico ortopedista, especialista em medicina da dor, com foco em dor musculoesquelética nas mais diversas articulações, o da coluna, joelho, ombro, quadril, corpo todo. Dr. Marcelo, ele atende na Rede Dor, nas clínicas Gruner, Soube também, no Hospital Otávio de Freitas e no município do Cabo de Santo Agostinho, ele atende tanto na policlínica do município quanto no Hospital São Sebastião. Boa tarde, Dr. Marcelo, seja bem-vindo.
3: Boa tarde, Anne, boa tarde aos ouvintes. Mais uma vez, uma satisfação enorme estar aqui participando do programa.
2: Que bom também tê-lo com a gente nesse consultório de hoje. E quem também está com a gente nesse consultório é o Dr. Bruno Macedo. Ele é nutricionista, profissional de educação física, mestre em nutrição e dietética. Tem especialização em exercício para grupos especiais, nutrição esportiva e nutrição funcional. Boa tarde, Dr. Bruno Macedo. Seja bem-vindo.
4: Boa tarde, Anne. Boa tarde, doutor. Adoraria estar aí com vocês, mas espero contribuir daqui do consultório.
2: Ah, mas que bom que a internet também facilita nosso contato, né? A gente está conversando à distância com o Dr. Bruno, mas está tudo certo. Obrigada também pela disponibilidade. E quem quiser participar com a gente, pode inclusive utilizar a internet, viu? Você pode participar mandando perguntas pelo nosso WhatsApp. O número é o 99147-8520. 99147-8520 é o número do WhatsApp. Não liguem, mande áudio, mande sua pergunta escrita, que a gente repassa aqui, que eu repasso para os doutores. Vou começar com o senhor, doutor Bruno, para a gente entender, assim, o que é obesidade sarcopênica?
4: Muito bem, Anne. A gente tem a junção aí de duas condições, né? A condição da obesidade e a condição da sarcopenia, né? Que é uma redução do tecido muscular, uma redução de função também, né? Em relação à força. E a gente tem critérios mais bem definidos desde 2018, né, com a junção de alguns testes, né? Então, a gente tem na obesidade sarcopênica a questão da obesidade, né, como uma doença crônica e uma infiltração desse tecido de gordura, desse tecido adiposo. Assim como a gente fala em gordura no fígado, a gente também tem uma infiltração da gordura no tecido muscular. Uhum. Né? E quando a gente tem essa infiltração no tecido muscular, a gente tem uma série de danos. Né? A gente tem uma ação de várias cascatas, né? Essa infiltração no tecido muscular vai gerar mais estresse oxidativo, vai resultar em mais resistência à insulina, em disfunção mitocondrial, que é uma organela das nossas células que ajuda na produção de energia. E a gente vai acabar com uma maior degradação de proteínas dentro do músculo. Né? Essa degradação de proteínas dentro do músculo, ela faz com que a gente tenha uma piora no funcionamento da máquina muscular. Então, a gente vai ter menor capacidade contrátil do músculo. E isso vai se somar ao quadro de obesidade,

0: e vai fazer uma cadeia de retroalimentação, né? Menos força, menos tecido muscular, uma função piorada, vai tender a aumentar a obesidade, né? Vai ter uma influência, nos dois. Quando a gente junta em uma terceira condição ao qual todos nós aqui estamos submetidos, que é o envelhecimento, a senescência, né? Então, a gente, quando junta obesidade, sarcopenia e idade, a gente tem uma junção de fatores onde existe essa retroalimentação, né? O idoso já tem digamos assim, uma condição inerente de ir perdendo um pouco de tecido muscular. Então, você imagina isso com a obesidade, com o sedentarismo, como fica mais grave.
1: Bem, hoje para você dizer que a gente antigamente pensava assim, uma pessoa é obesa e a gente viu uma pessoa com obesidade assim quando ela tinha muito excesso de gordura, muito peso. Mas hoje é diferente assim a avaliação, tem métricas, inclusive a gente olha uma pessoa e pensa assim, não, ela não é obesa, ela tem sobrepeso, por exemplo. Aí a pessoa diz, não, eu já estou na obesidade grau 1, grau 2, assim, fica difícil olhar e dizer, né? Uma pessoa que esteja, assim, no início de quadro de obesidade, ela já pode ter essa condição de obesidade sarcopênica ou só tem quem tem, assim, um excesso de peso muito grande, sabe? Aquela pessoa super obesa, vamos dizer assim, porque a gente pensa, assim, uma pessoa com 130 quilos, 150 quilos, essa pessoa é obesa, mas às vezes a pessoa não tem nem isso. E é considerada obesa pelas métricas. Aí eu queria saber assim, obesidade sarcopênica, que é esse excesso de gordura e pouco músculo, só acontece nas pessoas que são consideradas assim super obesas ou não?
0: Ah, foi uma ótima pergunta, Anne. Na verdade, a pessoa pode ter sarcopenia e acontece com bastante frequência sem ter obesidade, né? Às vezes a pessoa está com baixo peso e também tem sarcopenia, né? Então, a questão da perda de função muscular, de diminuição de força e de tecido muscular é que vai caracterizar melhor essa sarcopenia. O que a gente sabe é que, por exemplo, obesos com sarcopenia têm um risco de morte muito mais elevado do que só obeso. Então, obeso que não tem sarcopenia. Tá? E uma preocupação grande sempre vai ser o risco de queda, né, Anny? A gente, quando junta idade, sarcopenia com obesidade ou não, a gente tem um maior risco de queda. Então, a gente diminui a autonomia da pessoa e a gente sabe que 20% dos idosos que caem voltam a cair 2 vezes em 6 meses. E mais de 50% voltam a cair dentro de um ano. Desse percentual, alguns vão desenvolver fratura de quadril. E fratura de quadril e óbito tem uma correlação muito alta, né? Então, a sarcopenia, ela está mais inerente, ela é independente do fator obesidade.
1: Bem, eu estou aqui com o Dr. Marcelo Albuquerque, médico ortopedista, especialista em medicina da dor, né? E eu disse aqui em dor músculo-esquelética nas mais diversas articulações, porque a gente também convidou o Dr. Marcelo, justamente por esse risco de queda. E também porque quando a gente fala assim, obesidade, excesso de peso, já sobrecarregaria as articulações. Se realmente se junta a essa falta de músculo, esse quadro piora muito, doutor?
2: Bom, ele piora bastante, como o Bruno falou tão bem, né? Quando a gente tem essa coincidência, esse encontro entre essas duas síndromes, né? O excesso da gordura, né? Com a perda da massa ou da força, né, muscular, numa articulação onde nosso corpo ele é completamente interligado, né? Então, onde a gente já vai ter, inclusive, também comprometimento de massa óssea, né? Então, esse conjunto, né, esse contexto com essas situações, elas pioram bastante, né, a saúde musculoesquelética, de uma forma geral, no que se refere à queda, né, à funcionalidade. Então, é aquele cidadão, aquela pessoa idosa que ainda tinha uma certa autonomia, que ainda ia até aquele supermercado, né, ou aquela padaria que ela passou a vida inteira indo até lá, e aí, devido a essa dificuldade,

0: osteopenia, que é a perda de músculo. As canetas vão ajudar? Ou elas podem piorar algum dos quadros? Porque, assim, perder o peso, vai perder.
1: Sim. Elas fazem a perda da massa, né, da massa gorda, mas não é uma coisa seletiva, né, exclusiva. Apenas a gordura vai perder. Não, vai haver uma perda global. Uhum. Inclusive com perda de massa magra, massa muscular. Por isso que a recomendação é sempre que o uso, quando indicado, acompanhado, uhum, pelo médico responsável, etc., dos análogos de GLP-1, é um equilíbrio entre dieta hipocalórica, né? Então, uhum, baixa caloria, mas com proteína de qualidade, para que a gente não tenha essa perda da massa muscular. A gente quer perder a massa gorda e aí a gente vai manter aquele aporte, aquele fornecimento, né, de nutriente saudável, de proteína saudável, né, e associar atividade física, porque só a proteína, né, sem aquela demanda funcional, sem o corpo ser solicitado através do exercício para produzir as proteínas, a massa muscular, ele não vai. É um exemplo, você tomar um suplemento e não ir para a academia e ficar sentado, aquele seu suplemento vai, uhum, ser eliminado do seu corpo. Uhum. Né?
0: Então não adianta só tomar caneta para emagrecer. Não, você vai até perder o peso.
1: Você vai perder peso e
0: vai perder
1: tudo.
0: Músculo também, né?
1: Exatamente,
0: vai perder tudo.
1: É.
0: Tem uma pergunta aqui, eu disse que já tinha gente falando sobre isso, e uma das perguntas toca nesse ponto. E aí eu acho que, Bruno, você vai poder ajudar a Jana de Peixinhos. Ela botou assim: sou Jana de Peixinhos, Olinda, e queria saber se qualquer exercício vale para ter mais músculos, por quê? Aí ela diz assim: estou já na obesidade grau 1, tenho 47 anos, não queria usar caneta, mas eu trabalho 24/24. E como é que eu incluo um exercício com dieta nessa minha condição? Assim, eu acho que ela trabalha 24 horas, né, e folga, trabalha um dia completo, folga outro dia completo, não, pelo menos foi o que eu entendi. E aí, Bruno, qualquer exercício vale para manter ou para aumentar essa massa muscular, já que a Jana está precisando perder peso e aumentar o músculo?
2: Obrigado, Jana, pela contribuição aí da pergunta, né? Foi ótimo. E, na verdade, sim, os exercícios são válidos, né? A gente atende várias pessoas que trabalham nesse nível de escala, né? 24/24, tem médicos, auxiliares, o pessoal da saúde, né? O pessoal de plataforma, enfim. Na verdade, a gente sabe que a pessoa que trabalha nesse regime fica com as outras 24 horas bem comprometidas, ou trabalhando ou fazendo tudo que precisa resolver quando não está trabalhando, né? Todas as outras demandas. Veja só, todo exercício é válido sim, tá? Quando a gente fala em prevenção de redução de massa muscular e de perda de função, a gente fala dos exercícios que você faz força, tá? Então entram aí a musculação, certo? Treinos que precisam de tensão muscular, certo? Entra o Pilates, entra a musculação, entra os exercícios funcionais, podem entrar exercícios realizados em casa, né? A gente teve muito desenvolvimento de pesquisa de exercícios em casa na época da pandemia, uhum, com resultados muito bons de pessoas que estavam ali, né? Enfim, nas quarentenas da vida. Então, assim, todo exercício é válido sim, tá? Porém, a gente vai dar uma ênfase maior em relação a essa questão de redução de massa muscular aos exercícios de força.
0: Tá? Boa.
2: E uma coisa importante também de dizer, Anne, é que, olha, o emagrecimento sem medicação, ele continua acontecendo, ele continua sendo válido, tá? A caneta é um recurso muitíssimo interessante, né? Digamos assim, que é a grande mudança, um grande marco no tratamento da obesidade, que é uma doença crônica, não é só, é uma falha pessoal, uma derrota pessoal, não, é uma doença crônica, atinge 25% do planeta, o prognóstico para 2035 são 4 bilhões de pessoas, assim, é muito grave. Então a gente também não deve olhar a caneta só do ponto negativo, a gente tem que olhar do ponto positivo, sim, de que também está auxiliando muito.
0: Isso, e aí se você tem a indicação de usar, você também tem que lembrar que você vai perder tudo, vai perder gordura, vai perder músculo, então você precisa manter de toda forma exercícios, né? Uma rotina de exercícios, dieta e tudo mais, que vai vir com a orientação do médico até. Agora, voltando para o doutor Marcelo.
2: O grande desenvolvimento das canetas hoje está ligado às substâncias

0: que podem ser acopladas à caneta e que não têm essa redução de massa muscular, tá? Por enquanto ainda não está resolvido, por enquanto o exercício ainda é o melhor remédio nessa questão.
1: Boa. Vou voltar aqui para o Dr. Marcelo Albuquerque, que é médico ortopedista, para a gente falar sobre esses problemas, assim, quando a gente tem perda de músculo e a gente fala muito dos idosos, a gente sabe que o risco de queda em idosos é muito mais alto, né, do que em pessoas mais jovens, partindo do princípio de que eles vão ter menos massa muscular. Mas que riscos são esses, doutor? Assim, quais são os grandes problemas que essas pessoas podem ter quando estão assim com a massa muscular bem pouquinho?
2: Tá, Anny, veja, antes da gente falar propriamente dito, é importante o seguinte: a medicina, a saúde, de uma forma geral, atual, ela tenta agir sempre antes do problema. Então, ao invés de a gente estar lidando apenas só com aquele risco ou com a consequência, né, de uma sarcopenia, de um paciente obeso, primeiro fazer o que a gente chama da triagem, né, do screening, né? Então, quando você já atende no consultório, seja um médico, seja um nutricionista ou qualquer outro profissional da área de saúde, né, essa chamada educação em saúde, ele vai observar um paciente já com excesso de peso, já com obesidade e algum fator de alerta, vamos dizer assim, né, algo que chama a atenção. Então, o paciente não consegue caminhar 15 minutos sozinho, o paciente que tem dificuldade para se levantar, então isso já deve acender uma luz, né, de alerta de que, ó, esse paciente pode ser obeso sarcopênico, né? E aí vai fazer as avaliações, né, os testes, né, propriamente dito, para ver os valores, as métricas e poder classificar. É um obeso sarcopênico ou não? É uma obesidade sarcopênica severa ou não? E aí começar as intervenções. Os riscos, a queda, né, que aumenta demais o risco de fratura, e a fratura no paciente idoso, principalmente, ele aumenta bastante a morbimortalidade, é talvez o que a gente mais teme. Né? Por mais que as técnicas cirúrgicas, os materiais, né, de ortopédicos avançam, melhoram, né? Então hoje tem cirurgia minimamente invasiva, tal que for, mas não deixa de ser um procedimento cirúrgico. O paciente vai ter uma mobilidade reduzida, e a mobilidade reduzida, um tempo de hospitalização aumentado, isso tudo predispõe a problemas secundários. Então, é aquela vozinha, né? Vamos dizer, que caminhou, fraturou, caiu, fraturou o fêmur, operou. Ela vai ficar mais acamada, ela passa a reter mais secreções no corpo dela, então ela pode desenvolver uma infecção respiratória, uma infecção urinária, porque ela fica mais restrita ao leite, então até para ela se levantar e ir ao sanitário, ela tem mais dificuldade, vai ficar naquela dependência. E aí ela perde função, né? Ela acha que agora ela não consegue fazer mais nada só. E aí muitos deles se incomodam, por quê? Porque acham que estão sempre incomodando os outros, né? Então prefere ficar ali restrito. Isso gera o quê também? Isolamento, um isolamento social. E aí o isolamento social predispõe também às questões de saúde mental, depressão, aquele isolamento, né? Então você vê que é uma cascata,
1: Se a
2: né?
1: pessoa for muito ativa, né, sempre fez tudo sozinha e tal, e ficar em cima de uma cama, a pessoa pensa: meu Deus do céu, né? E agora,
0: Meu Deus do
1: né?
0: céu, né?
2: Exatamente. Vai, muda o estado de humor, de uma forma geral. Vai ficar irritadíssimo, vai ficar ali baixo astral, né? Enfim.
1: Bem, agora, Bruno falou da fratura de quadril num risco maior de óbito, assim. E, de fato, o quadril seria, assim, a parte do corpo que a gente tem, assim, maior
2: Veja,
1: risco de morte? Ou tem outras também que o senhor já percebe, assim, não, tem outras partes também que, se houver uma fratura, também aumenta o risco de morte do paciente?
2: Então, as principais fraturas do paciente idoso, né, que sofre uma queda, é a fratura do quadril, né, esse osso longo que a gente tem na coxa, né, que chama o fêmur, né, então a parte mais próxima aqui do quadril, né, que a gente chama do fêmur proximal, né, é o punho, né, quando ele vai colocar a mão para apoiar, e aí ele não tem força, ele é sarcopênico, então ele não aguenta, e aí ele vira e cai com o ombro, e aí ele fratura também o húmero, que é o osso do braço, né, o húmero proximal. Então, essa região próxima ao ombro, o punho e o quadril, né? O quadril termina trazendo mais esse risco de mortalidade pelo fato da mobilidade ficar mais prejudicada. Você com antipóia, né, seja com um gesso, uma antipóia, ou seja uma
1: Se for no
2: cirurgia
1: braço,
2: mesmo,
1: por
2: tal, no
1: exemplo, né?
2: braço, né, você consegue se locomover mais tranquilamente. As técnicas cirúrgicas hoje, né, para o quadril, você coloca praticamente o paciente de pé no outro dia. Só que isso gera essa queda, com a fratura, consequente à queda, gera uma apreensão do paciente. E muitas das vezes, os fisioterapeutas, né, eles vão ter esse trabalho, essa dificuldade.

0: do paciente ganhar a confiança nele mesmo, que ele pode voltar a se locomover. Então, esse período de imobilidade, né, que ele fica ali, que não é o que a gente recomenda a mobilidade precoce. Uhum. Né? Esse período de imobilidade, ele aumenta muito essa morbimortalidade, né? Seja essas infecções, como a gente falou, né? Seja, por exemplo, a imobilidade pode levar um tromboembolismo, né? E aí levar ao óbito, né?
1: É uma cascata, né, gente? A gente está percebendo isso aqui e por isso que é tão importante você se cuidar, você que está acima do peso, no grau de obesidade, você que não está a prevenir essa obesidade, e não só pensar no peso, mas também pensar na questão da musculatura. A gente, às vezes, vê uma pessoa assim que tem muito peso e pensa que ela também tem músculo, mas aqui os doutores explicando que essa questão de muito peso não significa que a pessoa tem músculo. Ela pode ter muito peso e está com a musculatura, assim, bem baixinha, e isso é risco para a saúde. Eu estou vendo a participação de outros ouvintes, mas vou precisar fazer uma pausa rapidinha aqui no consultório. Então, quem quiser participar, ainda dá tempo. O número do nosso WhatsApp é o 99147-8520, tá? Fazer uma rápida pausa, a gente volta já.
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3: Rádio Jornal 4:40.
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1: O consultório do Rádio Livre hoje está falando sobre obesidade sarcopênica, os riscos dessa condição. E o que, que é isso? Obesidade fala muito de excesso de gordura, né? Mas a sarcopenia fala da redução de músculo. Então a pessoa pode ter muita gordura acumulada e pouco músculo. E isso traz risco para muitos problemas, inclusive quedas, fraturas e tudo mais. E a gente está aqui com o nutricionista e profissional de educação física, doutor Bruno Macedo, e também com o doutor Marcelo Albuquerque, que é médico ortopedista. Doutor Marcelo, explique para os nossos ouvintes, assim, por que o músculo é tão importante para o osso, assim, né? Já que a gente está falando de fratura, o senhor falou de fratura de fêmur, fratura de quadril e tudo que implica na vida da pessoa que sofre uma fratura como essa, por que é tão importante ter músculo? Qual é a função do músculo aí no nosso osso?
0: Tá, vamos lá, Anne, veja. O músculo, ele é um tecido nobre, tá? Nós temos, rapidamente, bem simples, três tipos de músculo. A gente tem o músculo que a gente chama de esquelético, que é esse do corpo, né? Dos membros, que é o que a gente está falando aqui. A gente tem a musculatura que vai estar dentro dos vasos, vai estar nas vísceras ocas, né, tal. E tem o músculo, por exemplo, do coração, o miocárdio. Cada um vai ter uma característica e tal, não vem um fato a gente estar detalhando isso. Mas a função do músculo, me atendo ao músculo, à musculatura esquelética, que é o que a gente está abordando, né, na obesidade sarcopênica, ele tem algumas funções, como a função estrutural, né, então ele vai cobrir todo o nosso esqueleto ósseo, nosso arcabouço ósseo, ele vai dar uma proteção a essas estruturas, né, então ele resiste a impactos, a atrações que a gente sofre no nosso dia a dia, tá certo? E ele também vai, através da sua associação, da sua ligação com os ossos, né, através dos tendões, que são cordas, né, de maneira mais simples, que ligam os músculos aos ossos, vão executar os movimentos. Então, graças à musculatura, a gente se locomove, a gente não desmonta, né, não desencaixa os ossos assim, e mantém a nossa forma lá. Quando eu falo que o músculo é um tecido nobre, por que ele é um tecido nobre? Porque ele é um tecido que tem um alto gasto energético. Para ele manter essas funções, ele consome muito oxigênio que a gente respira, os nutrientes que a gente se alimenta, as vitaminas e os minerais, tudo aquilo que está no nosso sangue, tá certo? Então, quando a gente mostra para o nosso corpo, através dos exercícios, do nosso dia a dia, que é necessário aquele grupamento de músculo daquele tamanho, o músculo da gente faz o quê? Vamos produzir músculo.
1: Uhum.
0: Se eu fico sedentário e não faço mais nada que exija que meu corpo se movimente, que meu músculo, né, se contraia, relaxe e tal, o músculo, o corpo pensa assim: poxa, eu vou manter esse artigo de luxo sem usar? Não vou. Aí ele vai diminuir a massa muscular, só que a gente não tem espaço vazio dentro do corpo. E aí é quando o organismo faz o quê? Ó, bota um tecido que é mais barato, que é a gordura. E aí a gente entra na lipossubstituição, que foi o que Bruno falou no início, da infiltração gordurosa na musculatura, tá? Então, aquela função de força, suporte e movimento fica comprometida agora, porque aquele tecido nobre que eu tinha de músculo foi substituído por um tecido que tem a sua importância, isolamento térmico e outras coisas mais, mas não é para aquela função. Ele está tampando um buraco, grosseiramente falando.
1: E ele, a gordura não vai proteger o osso.
0: Não vai proteger o osso,
1: né? O músculo vai proteger,
0: isso,
1: né?
0: Isso.
1: Tudo que a gente quer é que esteja protegido. Quando a gente fala assim, tem uma expressão muito popular... Quando a pessoa emagrece muito, fala assim, ah, tá só pele e osso, meu Deus do céu, tá fraquinho e tal. Mas aqui a gente vê que até pessoas que estão mais fortes, né, fortes no sentido assim, tem mais peso e tal, mas pode ter muita gordura e também não tá protegido, porque gordura não é músculo, é isso, doutor?
0: Exatamente, ele pode não ter aquele excesso, aquele exagero, né, da gordura, mas ele também tem uma massa muscular que a gente chama de hipotrofiada, né? Não tem aquele trofismo, aquela força, né, aquela estrutura que mantém o formato, né? Ele fica mais atrofiado, mais fino, vamos dizer assim.
1: Então a gente tem que procurar ter músculo.
4: Complementando, né, o doutor Marcelo, Anny, a gente, complementando aí o doutor Marcelo, que falou brilhantemente, a gente tem essa infiltração da gordura no tecido muscular, inclusive a gente chama de lipotoxicidade, ou seja, essa não é só uma substituição, né? Esse outro tipo de tecido, a gente chama o tecido muscular de tecido metabolicamente ativo, né? Ele tem uma pluralidade de funções, né? E entre elas, algo que também está muito ligado à obesidade é, por exemplo, a captação de glicose, né? A resistência, diminuir a resistência à insulina. Como o doutor falou também do gasto calórico do tecido muscular, né? Para cada quilo de músculo, a gente... precisa usar 13 a 14 calorias. A cada quilo de gordura, a gente usa 2 ou 3 calorias. Então, a gente vê que são parâmetros muito diferentes. Então, existe uma questão tóxica da gordura, né? E a gente vê, através, por exemplo, de exames de ressonância, essa área muscular sendo preenchida ali por gordura, trazendo uma série de danos.
1: Nossa Senhora. Bem, precisamos de mais músculos, já entendemos. Não é para você ficar aquela pessoa muito forte. Ah, não quero ficar fortão, fortona. Não é isso. É para a saúde, né? A gente está falando aqui para manter uma musculatura boa para a saúde e também proteger aí a questão do osso, do esqueleto. Mas tem ouvintes conosco. Tem o Ricardo que mandou um áudio. Vamos ouvir o que ele pergunta.
5: Boa tarde, Ana Barreto. Boa tarde aos doutores que estão presentes aí. Muito feliz por esse programa, muito interessante, pertinente, né? Não por acaso a audiência tão abrange tantas áreas aí, a audiência do programa, né? Me chamo Ricardo Xavier e eu sou motorista carreteiro, estou com sobrepeso, grau 2, e eu estou sentindo um formigamento no lado posterior da coxa direita, entre o glúteo e o joelho, né? E já tomei remédio, já automediquei, enfim. Cheguei até para emergência agora há pouco, tirou um raio-x, pedi uma ressonância. Acredito que com certeza é devido ao sobrepeso e o tempo que eu passo na mesma posição, por isso está acontecendo. A pergunta é o seguinte: quais exercícios são interessantes, assim, para amenizar esse processo, né, com relação ao alongamento, pode ser feito, né, se a caminhada é indicada realmente mesmo com sobrepeso, que alguns incentivam, outros condenam, se é melhor fazer aqueles alongamentos tipo calistenia, né? Enfim, algum alongamento direto para essa questão da perna, eu faço alguns, né? Mas eu queria uma dica aí dos doutores. Obrigado, uma boa tarde.
1: Obrigada também, Ricardo. Bruno, vou passar para você e vou estender a pergunta do Ricardo a todos os motoristas. Ele é carreteiro, ele fala, mas a gente também tem muitos ouvintes que dirigem ônibus, estão nos carros por aplicativo, taxistas, então passam o dia inteiro sentado dirigindo, tem muitas dores, Mas, e também tem essas queixas, por exemplo, de dor na perna, formigamento e tudo mais. Então, o que, que essas pessoas podem fazer? Bruno?
4: Bom, a gente tem aí o comportamento sedentário, né? Uhum. Como uma questão de ficar muito tempo sentado. E isso pode

0: realmente, não só para essas pessoas que estão dirigindo, como uma classe de profissionais de ficarem nessa situação. E é importante, pelo menos a cada hora, ter um momento ali de levantar, ter um momento de sair dessa posição por diversas questões, tá? E a gente tem várias opções de exercício, né? Os alongamentos, como a gente chama de mobilidade articular, tem a sua função, tá? Mas eu também vou separar aqui e destacar a importância de a gente ter um esforço cardiorrespiratório, ou seja, uma caminhada, uma pedalada, uma natação, tá? Como a gente também tem o treino de força, né? Que é aquele treino que a gente faz uma tensão muscular. Os dois são importantes. A gente tem diversas alternativas, tá? Desde alternativas que você consegue fazer sozinho, viajando, certo? Você vai levar o seu tênis, você, se for necessário, alguns equipamentos. Hoje a gente tem rede de academias que você pode fazer em diversos lugares diferentes, tá? E o importante é você alinhar, né, essas duas formas de se exercitar e principalmente saber que a sua atividade laboral, logicamente, seu trabalho é muito importante, mas o seu trabalho só existe com você bem, né? Se você passar e você for, né, ali o que segura aquela casa, se você não tiver bem, vai faltar para você e para sua casa.
1: É isso, a gente precisa se cuidar. Eu sei que às vezes o tempo não dá, né? Ele falou de alongamento, de caminhada, mas o importante é fazer os exercícios. Chegou uma pergunta aqui, eu vou deixar no ar para o Dr. Marcelo, mas já vou adiantar para vocês. É o seguinte: a falta de musculatura, a pergunta aqui do César, aumenta o risco de artrose? Dr. Marcelo vai responder daqui a pouquinho, depois do intervalo. Até já.
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1: Consultório de hoje falando sobre os riscos da obesidade sarcopênica. Obesidade, aumento de gordura no corpo. Sarcopenia, diminuição dos músculos no corpo, né? Às vezes a pessoa nem tem tanto peso assim, mas não tem músculo e aí já tem um quadro de sarcopenia. Então, a gente está conversando aqui com o Dr. Marcelo Albuquerque, ele que é médico ortopedista, com Bruno Macedo, nutricionista e profissional de educação física, e eu deixei a pergunta no ar do César. Ele diz assim, olha, essa questão da sarcopenia, essa perda de musculatura, aumenta o risco de artrose? Aumenta, doutor Marcelo?
4: Então, vamos lá, aumenta sim. Vamos primeiro só explicar, dizer o que é artrose, né? Então, artrose é algo dentro da articulação, né? Tá aí o nome artrose. E aí, as nossas articulações, na sua grande maioria, ela tem o quê? Ela tem um revestimento, é como se fosse um verniz, só que é uma cartilagem, né? Para que as superfícies, né, dos ossos que estão ali juntos, né, por isso que a gente chama de as juntas, né, as articulações
1: Sim.
4: são as juntas, essas cartilagens, elas fazem com que o movimento seja fluido, né, deslize, né, ocorra sem atrito, sem emperrar. Aquela dobradiça lá do armário da cozinha que está enferrujado. Né? Então, para evitar esse tipo de coisa, existe a articulação revestida pela cartilagem. Quando a cartilagem da articulação passa a sofrer um dano, um desgaste, aí a gente tem o quadro de artrose. E que pode ser devido a várias coisas. Inclusive, por exemplo, uma obesidade, né, sarcopênica, por exemplo, que vai levar a um estado, né, do nosso organismo estar inflamado. E aí, na inflamação, a gente libera.

0: questão de que os ossos, como a gente falou, protegem, né, os músculos protegem os ossos, protegem as juntas. E essa comunicação entre músculo e osso se dá pelo movimento. Então, o músculo contrai, o tendão, que é a corda que liga o músculo ao osso, puxa o osso, e esse movimento, essa tração que o osso sente, causada pela contração muscular, estimula que o osso esteja se renovando, né? Se a gente não tem a musculatura para fazer essa tração nos ossos, o osso ele passa a não ter essa renovação e a gente passa a ter uma outra situação, que seria a redução da massa óssea.
1: Bem, a gente aqui entendendo que o músculo é muito importante para tudo, né? Como disse o Dr. Marcelo, um tecido nobre que a gente tem no nosso corpo e que é importante demais. Falando sobre a questão do nosso osso, do nosso esqueleto, para proteger de queda, de doenças, como a artrose também. Então, assim, sim, manter essa musculatura é muito importante. Isso mantém e se desenvolve com exercícios e também com alimentação. Pelo menos, Bruno, é o que a gente sempre escuta, tá? Aí o Ricardo, ele mandou uma pergunta justamente falando sobre essa alimentação. E eu queria que você respondesse. Vamos ouvir.
2: Boa tarde, Anne Barreto. Ricardo de Recife falando, em relação ao consultório. Quando o doutor diz proteína boa, o que seria essa proteína? Carne vermelha com gordura, frango com gordura, ou aquele peito de frango não é ideal? Eu gostaria de saber dos doutores aí. Obrigado.
1: Obrigada também, Ricardo. Outro Ricardo aqui participando. Então, Bruno Macedo.
3: Boa tarde, Ricardo. É importante a gente dizer que a proteína tem um papel assim, muito importante, né, nessa condução, e que não ausenta a importância dos outros nutrientes, né, de bons carboidratos, como, por exemplo, os carboidratos não refinados ou os carboidratos integrais, como a função das boas gorduras, né, as gorduras com mais características insaturadas, né,
1: mas o que
3: como
1: são
3: abacate,
1: essa...
3: como castanhas, tá? E quando a gente fala de boas proteínas, são proteínas com alto valor biológico, ou seja, proteínas que têm uma complexidade de aminoácidos que vão suprir nossas necessidades para que realmente sejam importantes aí. Nessas proteínas de alto valor biológico estão inclusas mais as proteínas de origem animal. As proteínas de origem vegetal, elas precisam de uma maior combinação, não quer dizer que são ruins, mas que elas precisam de uma maior combinação. Quando a gente pensa em carnes com gordura, aí a gente volta para aquela questão da gordura saturada, né? A carne gordurosa, ela vai ter uma maior predominância, ela vai ter uma boa proteína, mas ela vai ter uma maior predominância daquela gordura que faz mal, que a gente chama de gordura saturada. Então, a carne bovina, sim, o frango bovino, sim, o frango, sim, o ovo, o queijo, o leite, mas é importante ser carnes mais magras, tá?
1: Evitar aí as gorduras, né? Pelo que a gente entendeu, não é isso, Bruno? Pode ser ovo, pode ser carne, pode ser peixe.
3: Na verdade, priorizar as gorduras boas, né? As fontes de gorduras boas, como eu falei aqui, azeite, abacate, castanha, né? E as carnes mais magras.
1: Eu falei da gordura, eu estava falando da gordura da carne, né? Porque às vezes vem aquela gordurinha ali, isso, que a gente quer comer, mas aí não vai fazer bem, né? Não vai fazer bem.
3: Pois é, aquela gordurinha ali, ela tem que ser uma exceção à regra, né? Não deve estar ali no dia a dia.
1: Ou seja, uma vez perdida, aí você pode comer uma vez perdida. Bem, eu estou chegando ao fim do consultório, quero agradecer muito a Bruno Macedo, ele que é nutricionista, profissional de educação física, por mais esse consultório cheio de orientação aqui para os nossos ouvintes. Obrigada, Bruno. Deixa um contato, uma rede social.
3: Obrigado, Anne. Bruno Macedo, Nutri Personal. Pode entrar lá. E vai ser um prazer conversar com vocês. Lembrando de cuidar das crianças, né?
1: Toda
3: prevenção começa aqui nas crianças.
1: É isso mesmo. Tem que cuidar todo mundo, não só dos idosos, não só dos adultos, das crianças também. Agradecer também ao Dr. Marcelo Albuquerque, médico ortopedista, especialista em medicina da dor, com foco aí em dor musculoesquelética nas mais diversas articulações, ou seja, está recebendo muita gente também com essas dores, né, doutor? E explicando para a gente como é importante a função do músculo. Então, doutor, deixe também um contato, uma rede social, fica à vontade.
0: Ok, primeiro eu quero agradecer, né, mais uma vez a oportunidade. Eu acho que o que ficou aqui bem claro é que a palavra é

0: equilíbrio, né? Moderação. Então, não, a gente não veio condenar a gordura como um todo, né? O Bruno explicou bem, exemplificou gorduras que fazem, né, bem também, são importantes, tá? E aí o contato da gente é o arroba ortopedista.drmarcelo. 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
1: Certo, doutor Marcelo, obrigada, seja sempre bem-vindo. Doutor Bruno Macedo também. Obrigada aos ouvintes que participaram. Este foi o consultório do Rádio Livre hoje. Gente, o Rádio Livre de hoje fica por aqui. A produção foi de Gabriela Bento, trabalhos técnicos de Big Alves, Edilson Lima e João Alves, na coordenação de jornalismo, Vitor Tavares.
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4: E hora certa, agora são 5 horas e 1 minuto no Recife.
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5: Bom dia.
4: Fala, gente boa brasileira. Já estamos na quarta-feira, semana curta e o tempo passa depressa. Por isso, não deixe para amanhã aquilo que pode fazer hoje, agora. Aproveite cada oportunidade para trabalhar com dedicação, cuidar da família, valorizar cada momento. Às vezes, uma simples atitude pode transformar tudo. Seja menos duro com você. Seja menos duro com você mesmo. Confie no seu potencial. Não permita que a correria roube a sua paz. Organize seus compromissos. Mantenha o foco e siga em frente com coragem. Mesmo quando surgirem dificuldades, lembre-se, cada novo dia traz uma oportunidade de recomeçar. Use sua fé como força, sua paciência como sabedoria e seu coração como guia. Não perca tempo com mágoas, discussões sem sentido ou preocupações que ainda nem aconteceram. A vida é breve, breve demais para ser desperdiçada. Nesta semana curta, faça o bem enquanto puder. Perdoe, ame, cuide de quem precisa e agradeça pelas bênçãos que muitas vezes passam despercebidas. Que Deus abençoe seus caminhos, proteja sua família e renove suas esperanças. E que você continue esta semana com a certeza de que tudo pode ocorrer a seu favor. Mas aproveite o tempo da melhor maneira, vivendo com amor, fé, respeito e gratidão. Não perca tempo, a semana é curta, mas as oportunidades.

0: possibilidades de fazer o bem são imensas. E muito bom dia.
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0: E que linda família brasileira, bom dia, boa tarde, boa noite, onde você estiver. Aí, Eduardo Silva, bom dia pra você. Olha, quarta-feira, hein? Dia 14 de outubro de 2026. Já se passaram 287 dias do ano, faltando 78 para o ano acabar. Hoje é dia do meteorologista, hein? Dia Nacional da Pecuária, que beleza? Santo do dia, São Calixto I, com trabalhos técnicos de Eduardo Silva.
2: Bom dia!
0: Aí, Eduardo, e produção de Cristiano Bassan, em rede, pela Rádio Jornal Recife, Limoeiro, Caruaru, Garanhuns, Pesqueira e Petrolina. Estamos começando mais um programa, A Voz do Povo.
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0: Cantando com Lulu Santos, Tempos Modernos.

0: O Recife acordou.
1: Acorda, Recife, acorda, Pernambuco, acorda, Brasil. Estamos ainda no Outubro Rosa, mas tá correndo, hein? Hoje, estamos aí no meio, na quarta-feira, no meio da semana, dia 14. Cuida, cuida, mulher. Outubro Rosa pra você, mulher. Prevenção de câncer de mama. Vem fazer parte desse cordão maravilhoso na voz do povo, com as primeiras notícias e prestação de serviço. Abraçando todos os familiares, todos os trabalhadores, motoristas, motociclistas, ciclistas, os policiais civis, delegado Sérgio Ricardo, bom dia. Militares, médicos e enfermeiros, bom dia. Os nossos advogados, sempre contribuindo com a programação aqui da Rádio Jornal, informando você. Rádio Jornal Recife 90.3 FM, é a capital do frevo, dança, freva. Vem fazer parte, sim, vem fazer parte, sim. Não é isso? Meu amigo Rubens Mesquita, da Única Medicamentos e Venda Sertaneja. Sempre ouvindo a Rádio Jornal o tempo todo. O Jackson do ar-condicionado na Imbiribeira. Portugueses, com certeza. Sempre ouvindo a Rádio Jornal. Nossos amigos queridos Joaquim Amorim, vice-provedor do Hospital Português. Daniel Rodrigues das Cadeiras. Um abraço para vocês aí de Limoeiro 99.5 FM, Princesa do Capibaribe, linda cidade, aqui pertinho, hein? Rádio Jornal Caruaru 91.3 FM, capital do forró, capital do agreste, grandes cantores, grandes políticos e grande povo, oh, que povo arretado. Um abraço para vocês aí. Sem você não tem carnaval, meu bem, você em Garanhuns. No tempo do carnaval, lá é o Jazz, 107.5 FM. É a Suíça Pernambucana, você passa logo na entrada, no relógio de flores. Pode marcar lá, 5h10. Aí é uma cidade bem projetada, você pega a reta e vai para o centro da cidade. Não tem como se perder. É isso, meu amigo aí de Garanhuns. Um abraço. Ninguém pode resistir. Você, Rádio Jornal Pesqueira 90.9 FM, é a terra da graça, do doce e da renda. Eu só quero saber. Alô, meus amigos queridos de Petrolina, 90.5 FM, Princesa do Sertão. Cuida do rio, cuida do rio. Essa cidade linda, as margens do rio, São Francisco.
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1: Vai não, tem dono e o dono é forte. Mexe, mexe com ele, mexe com o mundo, mas ele responde, viu? E quando responde, saia da frente, porque isso vale.

0: Vale, um abraço pra você, meu amigo poeta Raulzinho Lima. Você que mandou aqui, te amo, Caruaru. Nós amamos Caruaru, né, meu amigo? Eu, com grande prazer, sou cidadão caruaruense. Tá aqui, olha. Que esplendor, quanta luz. Não paro de contemplar o sino do Bom Jesus. Orgulho do meu lugar, Raulzinho Lima, grande poeta.
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0: Vale um abraço para todos os companheiros caminhoneiros.
2: Um pedaço de terra, uma morada.
0: Hoje é dia da pecuária, para cuidar. A terra também, a pecuária. Cuida aí dos bichinhos. E como é que tá a vacinação do gado? Tudo certinho? Tudo bonitinho? Pronto, todo carinho para eles. A pecuária, a plantação, a criação, tudo junto.
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0: No coração de cada sertanejo, de cada pernambucano, de cada nordestino. Sonha, sonha. Não deixe, não deixe que as crianças, a juventude, pare de sonhar. Ajude, ajude. Vale um abraço, sim. E você, meu amigo caminhoneiro, aí você, para-choque, né? Nessas coisas lindas que vocês colocam, diga comigo: Jesus Cristo é meu patrão, São Cristóvão é meu gerente. Com esses dois do meu lado, faço feliz muita gente. Não é isso? Magrediel, caminhoneiro da cidade de Assis, Rio Grande do Norte. Não perde nosso programa. Lembrando para você que Rio Grande do Norte é a única cidade do Nordeste onde teremos segundo turno para governador. E para você saber,
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0: Poxa, menino, tu vai saber agora, agora, com o Cristiano Bassan.
4: Oi, Paulo, um ótimo dia para você e aos ouvintes da Voz do Povo da Rádio Jornal. Vamos à previsão do tempo para hoje, conforme as informações da Agência Pernambucana de Águas e Clima, a APAC. Na região metropolitana do Recife, o tempo é parcialmente nublado, claro, sem chuva em toda a região. Em São Lourenço da Mata, a temperatura máxima prevista pode chegar aos 31 graus, enquanto as mínimas no Recife, 23. Nas zonas da Mata Norte e Sul, o tempo é parcialmente nublado, claro, sem chuva em toda a região ao longo do dia. Em Timbaúba, na zona da Mata Norte, as máximas são de 33 graus, enquanto as temperaturas mínimas em Tamandaré, na Mata Sul, são de 25 graus. No agreste do estado, o tempo é parcialmente nublado a claro, sem chuva em toda a região. Em Tacaimbó, no agreste central, as temperaturas máximas podem chegar aos 34 graus, enquanto as mínimas em São Bento do Una, no agreste meridional, podem chegar aos 19. Por fim, no sertão pernambucano, a APAC prevê céu claro, sem chuva em toda a região. Em Triunfo, no sertão do Pajeú, as temperaturas máximas são de 36 graus. Já as mínimas em Afrânio, no sertão do São Francisco, os termômetros devem registrar 22 graus. Previsão do tempo, Cristiano Bassan, Rádio Jornal, Rádio Notícia.
0: Agora são 5 horas e 15 minutos.
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0: Jornal do Comércio, a diferença é enorme. Escala 6 por 1, terá dia decisivo no Senado. Há 12 dias da eleição, Lula anuncia pacote de medidas para MEIs e pequenas empresas. Há 12 dias da eleição, Flávio muda de posição e anuncia voto a favor do fim da escala 6 por 1. Igor Maciel destaca no seu Jornal do Comércio: a independência de Raquel Lira pode valer mais que um apoio presidencial. E o Papa Leão XIV tem o tipo mais comum de câncer de pulmão. E mais, seleção feminina do Brasil fica no 2-2 com a Argentina na arena. Destaques de capa da edição de hoje no seu Jornal do Comércio. Para saber, tem que ler o JC.
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0: Parabéns para você que está aniversariando hoje em todo o Brasil. Olha aí, você que é de Libra, hein? Você que é de Libra, dia 14 de outubro está aniversariando hoje? Então escuta só o que diz a astrologia. Uma conversa pode abrir uma janela para um assunto que você ainda não tinha considerado hoje. Aproveite para fazer perguntas, ouvir histórias e trocar referências. Uma ideia aparentemente pequena deve acabar mudando a sua maneira de enxergar uma situação. Para você que está aniversariando hoje, tem também gente importante igualmente a você de parabéns assim. É o Pablo do Arrocha. Arrocha, canta com ele.

0: Homem não chora o quê, homem? Quando chora é pra valer. E qual é o problema de chorar, é ou não é, Eduardo? Qual é o problema que você tem de chorar? Homem não chora, homem é macho. Que é isso, rapaz? Homem é macho chorando, não chorando, de todo jeito. Entenderam? Então, o importante é o sentimento que você tem. O sentimento maior, o sentimento que Deus nos deu para você, com sua família, com seus amigos, com seu trabalho, viver em paz e amor e lutando na vida pelo trabalho. Isso, são 5 horas e 20 minutos. Minha gente.
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0: Estou aqui motivando você para mais uma bela quarta-feira, dizendo que já no meio da semana, semana curta, e não perde tempo, hein? Não perde tempo. O tempo passa e não volta atrás. Olha, projetos, abrace um denguinho e bora brincar. Petrolina arrecada mais de R$1,5 milhão em recursos vão para tratamentos oncológicos. As informações com minha querida Edjane Almeida, bom dia!
2: Bom dia, Paulo Roberto, para você e para todos, uma ótima quarta-feira. Cerca de R$1,5 milhão de reais foi o valor arrecadado durante a segunda edição dos projetos Abrace o Denguinho e Bora Brincar Petrolina, realizados na última segunda-feira, dia 12. Os recursos obtidos durante o show beneficente serão integralmente destinados ao Hospital Dom Tomás, centro de referência no tratamento oncológico de alta complexidade na região. Durante a programação, o cantor João Gomes foi homenageado e recebeu oficialmente o título de embaixador do Hospital Dom Tomás. O reconhecimento foi entregue pelo Dr. Augusto Coelho, presidente da instituição, em agradecimento pelo engajamento do artista e pelo fortalecimento das ações de apoio ao tratamento de crianças com câncer. A expressiva marca financeira de R$1,5 milhão foi alcançada graças à mobilização do cantor, idealizador do projeto, que realizou ligações ao vivo durante o show para engajar amigos e personalidades. Contribuíram com as doações nomes como Ronaldinho Gaúcho, Léo Foguete, Victor Fernandes e Tarcísio do Acordeon. O evento contou ainda com a participação especial no palco da cantora Ivete Sangalo. Além da arrecadação em dinheiro para a unidade de saúde, a iniciativa gerou um impacto direto na segurança alimentar do município. O público que lotou o Parque Municipal Josefa Coelho contribuiu com a doação de alimentos não perecíveis, como leite em pó, óleo de cozinha e sardinha, que foram recolhidos e gerenciados pelo

Programa de voluntariado Transforma Petrolina. Para os participantes, a união entre entretenimento e responsabilidade social marcou a celebração da data. Mães que acompanharam a programação destacaram a oportunidade de ensinar valores solidários aos filhos desde a infância, ao realizarem doações espontâneas diretamente às equipes de apoio do hospital.

0: temas da atualidade e como se preparar. E os nervos também tem que cuidar, hein? Tem que cuidar do fator psicológico. Então, se cuida, meu amigo. E a família ajuda também, né? Da força, amor e carinho. Boa sorte para vocês que vão enfrentar poucos dias, hein? Enem 2026. Agora são 5 horas e 24 minutos. 5 e 24 é a voz do povo. Se você tem algum tipo de reclamação a fazer, você tem o WhatsApp da Rádio Jornal assim.
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0: Eita, vem comigo, vem comigo. O Lopes do Janga, vem comigo em Paulista.
2: É Lopes do Janga, Paulo Roberto. Depois, como quem vem de Olinda, passou a Ponte do Janga, a padaria. Depois da padaria tem um poste da selva e todo o troncho quase caindo. Vai ser desastre, viu? Junto da madeireira Janga.
0: Olha, o que é que tá acontecendo por aí? Tem aqui no WhatsApp da Rádio Jornal também. Meu amigo Nivaldo, tá aqui, olha. Nivaldo de Areias, sempre ligado na escuta, na Rádio Jornal. Um abraço para os meus filhos, ele diz, o Davi e Débora em Caruaru, na Vila Kennedy, e todos os amigos também, aos meus dois netinhos, o Davi, Guilherme, João Lucas, estão na escuta. Frase do dia, ele diz aqui: Deus é por nós, quem será contra nós? É verdade, meu amigo. Um abraço para você aí, todos que estão ouvindo na Rádio Jornal, também nos aplicativos. E o governo lança medidas para perdoar dívidas e incentivar MEIs. Brasil tem 17 milhões de microempreendedores individuais cadastrados. Não é isso, Sayonara Moreno?
3: Um pacote de medidas econômicas voltadas para os microempreendedores individuais, lançado nesta terça-feira, prevê o perdão de todas as dívidas que os MEIs têm com o governo federal. Elas somam mais de 12 bilhões de reais. A cerimônia de lançamento do pacote foi no Palácio do Planalto, em Brasília. Presente no evento, o presidente Lula afirmou que a intenção é tirar do sufoco quem decidiu fazer investimentos e empreender.
4: Ninguém tem que fazer nenhum esforço, ninguém tem que ir atrás de nada. É o governo que vai tomar atitude de deixar vocês livres. A gente quer zerar a dívida para vocês começarem uma vida nova, na verdade. É quase que um recomeço para que a gente dê a vocês que acreditaram nesse país e resolveram fazer investimento. Esse depósito de confiança no governo, nós estamos retribuindo a vocês. Nós vamos ajudar vocês a saírem do sufoco. Vamos dar oxigênio para vocês não morrerem asfixiados.
3: O ministro do Empreendedorismo, Paulo Pereira, também participou do anúncio. Segundo ele, a proposta pode beneficiar mais de 3 milhões de MEIs.
5: Nossos estudos mostraram que, especialmente depois da pandemia, o nível de endividamento dos microempreendedores individuais aumentou muito. Nós tentamos trabalhar muito para reduzir esse endividamento ao longo dos últimos anos. Fizemos muitos desenrolas, mas chegamos à conclusão que ou o Estado brasileiro perdoa a dívida dos MEIs ou a gente não vai conseguir vencer esse mal terrível. Um projeto de lei será enviado ao Congresso Nacional requerendo o perdão, a remissão de todas as dívidas que os MEIs acumularam com o Estado brasileiro ao longo dos últimos anos.
3: MEI é a modalidade empresarial mais simples que formaliza trabalhadores autônomos e pequenos negócios no Brasil por meio de um CNPJ. Para as dívidas dos MEIs com bancos, que somam 6 bilhões de reais, o pacote prevê um edital para a compra dessas carteiras pelo governo federal. É o que explicou o ministro da Fazenda, Dario Durigan.
6: É o governo indo aos bancos dizendo o seguinte: bancos, vocês já fizeram um esforço, botaram na esteira de cobrança desses MEIs. Agora é o governo que vai comprar a dívida que os MEIs têm com você. Para o governo comprar essa dívida, eu quero um desconto. No mínimo 90% de desconto para eu comprar essa dívida. O banco, a instituição de pagamento, que der mais desconto, nós vamos comprar primeiro.
3: Também foi anunciada a estruturação do Pix MEI para transferir até R$5 mil direto na mão de cada microempreendedor individual. Segundo o governo, a ideia é melhorar a estrutura dos pequenos negócios.
6: E aqui nós estamos projetando um outro cenário, que não é de crédito, é de um recurso para o MEI se estruturar, com assistência, olhando para parceiros como o Sebrae poderem ajudar, sem

0: tem que o MEI tenha que repagar por esse recurso. Então, uma espécie de recurso que é injetado para estruturação de um projeto do MEI.
1: Atualmente, para ser MEI, o teto de faturamento anual é de R$ 81 mil. Reais. No Congresso já tramita um PL que aumenta esse teto no ano que vem para R$ 110 mil reais e depois para R$ 140 mil. Reais. O governo reforçou durante a cerimônia o pedido para que os parlamentares aprovem a medida, já que o teto não é atualizado há 8 anos. Caso seja aprovada, os microempreendedores poderão ampliar as vendas, aumentar o faturamento, sem deixar de ser MEI. E a outra medida do pacote é um decreto presidencial que tira a obrigação de o MEI emitir nota fiscal para vendas de produtos e prestação de serviços a pessoas físicas. Para os chamados nano-MEI, que têm faturamento de até metade do teto, o decreto ainda tira a obrigatoriedade de emissão do CNPJ. Segundo o Ministério da Fazenda, o Brasil tem mais de 17 milhões de microempreendedores individuais cadastrados. 44% são mulheres.
2: E hora certa para você. São 5:30 no Recife, minha gente. Olha o futebol pelo Brasil e pelo mundo. Vasco vence Boca na Bombonera e fica a um empate na final da Sul-Americana. Aqui as meninas da Arena Pernambuco, futebol feminino, 2-2 aí diante da Argentina. E nesse jogo aqui com o Vasco, que venceu o Boca na Bombonera, teve de tudo, viu? Até empurrando o juiz. Eita, gol heróico e tudo mais. E ao Columbre aqui, já nas eleições, já nas outras informações de notícias para você, olha aqui. Alcolumbre prevê que fim da escala 6-1 seja votado em 2 turnos. Nesta quarta-feira você vai acompanhando aqui no Passando a Limpo. E mais, ato pro Lula em São Paulo radicaliza discurso e pede fim da esquerda Paz e Amor. Eita! E a campanha de Flávio, minha gente, não assina regras de debate da Globo e não garante presença. Mas o Lula disse, eu vou. Então, aí a mensagem citando aí, olha. Cássio e quarto com 5 meninas em festa de Vorcaro. Meu amigo. Agora, são 5:31 e a voz do povo para você. Onde você estiver. Com a denúncia aí falando da situação da Compesa, o tratamento da Compesa. Não é isso, meu amigo? Ele não quis se identificar, mas fala com a gente, vai.
3: Bom dia, Paulo Roberto.
2: Oi.
3: Ouvinte seu, ouvinte da Rádio Jornal. Eu estou mandando essas fotos para você, denunciando o descaso da Compesa na cidade de Gravatá. Esse protocolo aí foi o último protocolo que eu fiz. Esse só dá um protocolo. Esse vazamento aí, Paulo Roberto, faz mais de 6 meses. É uma vergonha para a Compesa. Pessoal, fica informando protocolo e nada de resolver o problema. Há mais de 6 meses, água tratada. Isso é água do vazamento da minha casa, não. É vazamento público. Eu acho que eu estou prestando um serviço à Compesa de cidadania. Eles dizem que vão resolver. Faz mais de 6 meses. Mais de 6 meses esse vazamento. Já liguei para ouvidoria, protocolo. O último caminho agora é através da comunicação do seu programa. Eu peço ajuda para ver se eles tem um pouco de vergonha e de sentimento e tentar resolver esse problema. Eu lhe agradeço, Paulo Roberto. Bom dia.
2: Nós aqui agradecemos a sua participação e também a sua colaboração, chamando a atenção aí da Compesa. Agora, são 5:33. Olha o sentimento, minha gente. Sepultamento do cantor de Axé Netinho, que morreu aos 60 anos após um ano de luta contra um câncer, minha gente. Será reservado para amigos e familiares. As informações com Tatiana Alves.
4: O cantor Netinho, um dos principais nomes do Axé Music, morreu nesta terça-feira aos 60 anos em um hospital de Salvador. Donos de sucessos que embalaram carnavais por todo o Brasil, como Mila, Beijo na Boca e Estrela Primeira, o artista enfrentava um câncer no sistema linfático há mais de um ano. Nos últimos dias, o quadro de saúde se agravou, levando a complicações nos rins e em outros órgãos. Nascido em Santo Antônio de Jesus, no Recôncavo Baiano, Netinho começou cedo na música, mas ganhou projeção nacional no fim dos anos 80, quando assumiu, os

0: vocais da banda Beijo. A partir daí, conquistou espaço no cenário musical e mais tarde seguiu carreira solo. O auge veio em 1996, com o lançamento de Mila. A canção virou um dos grandes hinos do carnaval brasileiro e ajudou a levar o ritmo baiano para diferentes regiões do país. Outros sucessos, como Menina, Capricho dos Deuses e Fim de Semana, também ficaram marcados na memória dos fãs. Netinho anunciou o diagnóstico de câncer em março de 2025 e passou a compartilhar nas redes sociais detalhes do tratamento. Em 2026, revelou que a doença havia voltado e retomou as sessões de quimioterapia. Nos últimos meses, estava internado em Salvador, onde recebia acompanhamento médico. Artistas, amigos e admiradores usaram as redes sociais para destacar a importância de Netinho para a história do Axé Music. Entre eles, Alexandre Pires, que publicou: "Sua voz se cala, mas seu legado, sua história e o amor que você deixou jamais se apagarão. Você será eterno em nossos corações." Por um desejo do próprio cantor, o velório e a cremação serão realizados de forma reservada, com a presença apenas de familiares e amigos mais próximos.
1: O nosso sentimento, né? A nossa solidariedade com os amigos e familiares. E a gente canta com ele, a saudade dele. E a música Mila.

0: Eita, fica a saudade, 60 anos, né? Vem enfrentando aí problemas de saúde e fica a saudade dele. Você ouviu aí, Mila, a nossa solidariedade aos amigos e familiares e a todos os fãs do Brasil. Minha gente, aqui no WhatsApp da Radional tem uma denúncia. É sobre tráfico na Imbiribeira. Escuta aí, vem comigo.
1: Todos da Rádio Jornal, minha denúncia a respeito de um ponto de consumo de droga que existe na rua Sueli Luna Menelau, em frente ao número 220. Fica na Imbiribeira, bem próximo à Lagoa do Araçá. Eles utilizam

0: à beira de um riacho, de um córrego que alimenta a Lagoa do Araçá e é bem arborizado, com bastante árvore, e eles ficam nesse ponto consumindo drogas a qualquer hora do dia, da tarde ou da noite. Chegando nessa rua, tem gente lá consumindo droga. E é jovem, adulto, mulher, homem, não tem distinção de pessoas, vários tipos de pessoas. E até gente fardada do trabalho, entregador de aplicativo, gente de operadora, fardado com a farda do trabalho. Se juntam lá para consumir dólar. Todo tipo de gente e a qualquer hora do dia.
1: E a OMS, minha gente, a Organização Mundial da Saúde, aposta em tecnologia para detectar pandemias em até 24 horas, hein? Estratégia envolve IA, sequenciamento de genes e rede de especialistas. Escuta aí com Priscila Terezo.
2: A Organização Mundial da Saúde anunciou uma nova estratégia para o Centro de Inteligência sobre Pandemias e Epidemias. A ideia é que até 2030, todos os países do mundo consigam detectar e avaliar ameaças de saúde em até 24 horas após o surgimento. Segundo a OMS, se o objetivo for cumprido, o mundo estará bem mais preparado para conter surtos antes que eles escalem para epidemias maiores ou se espalhem. As estratégias visam equipar cada país com as capacidades necessárias para identificar e compreender rapidamente ameaças emergentes à saúde, envolvendo o uso de inteligência artificial, sequenciamento de genes e redes de especialistas, que podem ser mobilizados de forma rápida. O plano também aposta na Iniciativa de Vigilância Colaborativa, que está sendo implementada em mais de 83 países, e em um novo programa, que desenvolverá sistemas digitais seguros para compartilhamento de dados entre países e parceiros. O Centro de Inteligência sobre Pandemias e Epidemias da OMS foi criado em 2021 com apoio do governo da Alemanha em resposta às lacunas críticas expostas pela pandemia de Covid-19. A atuação do centro foca em detectar novas ameaças epidêmicas, sequenciar e identificar patógenos, além de apoiar ações rápidas para proteger comunidades ao redor do mundo.
1: E hora certa, agora são 5 horas e 41 minutos. Aqui, meu amigo Canidé da Iputinga, um abraço para você. Obrigado pelo carinho da audiência também, Soraya, ouvindo a Rádio Jornal na Iputinga. E dizendo o seguinte: está pegado aqui o serviço aqui no canal do Cavoco. E o Canidé informa o seguinte: incêndio de grandes proporções de lado da Policlínica Arnaldo Marques, no Ibura. Incêndio começou a 1 da manhã e até agora os bombeiros não chegaram. Pronto, você vai acompanhando outras informações aqui na Rádio Jornal. E no WhatsApp da Rádio Jornal tem mais gente comigo. E ele vem informando o seguinte: é o Walter de Casa Caiada. Vem comigo, vem.
3: É Walter de Casa Caiada. O pessoal da CELP nem compareceram lá na rua, lá, a rua Canhotinho, na quinta travessa do Monte. O Butrins não apareceram nem a pau para botar as lâmpadas lá, né? Falei, é botar o suporte também, né? Levaram tudo, deixaram os postes lá, tudo no escuro. Tem dois postes lá, tá tudo no escuro. Vai chegar daqui a pouco um mês de festa, nem lá apareceram para botar o suporte. Levaram, né? E botaram os dois postes novos, os fios novos, para lá um escuro imenso de noite. Tem uma forcinha aí para a CELP ou a prefeitura, não sei quem é que vai fazer isso.
1: Pronto, meu amigo, você está solicitando e já você mesmo está dando a força aí para o pessoal resolver, informando, né? E suspeitos são presos por operar bets ilegais e golpes virtuais. Não é isso, Breno Zonta?
4: A Polícia Civil de São Paulo prendeu nesta terça-feira três pessoas suspeitas de aplicar golpes em jogos de cassino virtual e com promessa de pagamento por tarefas pela internet. Segundo a corporação, a investigação começou com reclamações de consumidores ao Programa de Proteção e Defesa do Consumidor, o PROCON. Mais de 10 milhões de usuários foram vítimas de duas plataformas suspeitas de fraude, a Fortune Slots e a Think TV. A Fortune Slots funcionava como um cassino virtual, com jogos de aposta e promessas de ganho financeiro. Segundo a polícia, os apostadores eram incentivados a realizar depósitos por Pix e, quando tentavam sacar valores maiores, encontravam obstáculos, como exigência de novos pagamentos. Já a Think TV prometia remuneração por tarefas como

0: assistir a vídeos, avaliar conteúdos e curtir páginas na internet. Para participar, usuários realizavam um cadastro com um depósito via Pix. Depois, eram incentivados a transferir novos valores para liberar os supostos ganhos acumulados. Os valores também acabavam bloqueados. Ao todo, a investigação identificou mais de R$ 38 milhões de reais movimentados em transações bancárias. A operação ocorre menos de um mês depois do governo federal proibir a exploração e a oferta de apostas em todo o Brasil. O governo estabeleceu um período de transição para o encerramento das operações e procedimentos para a devolução dos valores mantidos pelos apostadores nas plataformas.
1: E hora certa são 5 horas e 45 minutos.
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1: Jornal do Comércio, a diferença é enorme, totalmente digital para você, sem custo. E as informações para você. Às 5 horas e 45 minutos, as manchetes do Jornal do Comércio. E, gente, escala 6x1 terá dia decisivo no Senado. A 12 dias da eleição, Flávio muda de posição e anuncia voto a favor do fim da escala 6x1. Tudo acontece, né? Igor Maciel, aqui em destaque. A independência de Raquel Lira pode valer mais que um apoio presidencial. Papa Leão XIV tem o tipo mais comum de câncer de pulmão. E mais, seleção feminina do Brasil fica no 2x2 com a Argentina na Arena. Destaques de capa da edição de hoje do seu Jornal do Comércio. Para saber, tem que ler o JC.
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1: A menos de 50 dias da Black Friday, consumidores querem preços baixos e frete grátis, enquanto o varejo presencial avalia cenário econômico pós-eleições. Primeira espécie associada a incidentes no litoral pernambucano, monitorada através de chip do projeto Ecotuba, é um tubarão tigre macho de quase 1,5 metros de comprimento. E a sociedade civil é convocada a participar das estratégias de conscientização dos males do cigarro, inclusive eletrônico, para além do coração. Aí você foge, não, eu vou para o eletrônico que não tem problema, não tem o quê. E já foi confirmado aí que o problema as consequências são maiores do que o tradicional. Urnas utilizadas no primeiro turno passam agora por revisão completa antes de voltarem aos locais de votação. Trabalho segue até a próxima terça-feira. E a seleção feminina ainda destaque empata com a Argentina. Tem mais para você. Redator de plantão, 6 horas.
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1: Acordando e motivando você para mais uma bela quarta-feira. Já estamos aí no meio da semana, está correndo o tempo. Não perde tempo. Obrigado pelo carinho da audiência. Mas você continua na Rádio Jornal, agora com Bola de Primeira.
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1: Aí, torcedor, pega a visão contra o Fortaleza. Outras informações com o Alex Santos.
6: Muito bom dia para você que está ligado aqui no Bola de Primeira. E o esporte se reapresentando na manhã dessa terça-feira, visando o compromisso da próxima sexta. Jogo decisivo, mais um, né, na verdade, contra a equipe do Fortaleza pelo Campeonato Brasileiro da Série B. A partida, ela é válida pela 34ª rodada do Campeonato Brasileiro da 2ª Divisão. Faltando apenas 5 jogos para o esporte definir o seu futuro. E quando eu falo em definir o seu futuro, falo nesse primeiro momento em se classificar dentro do G6. Na tabela de classificação, o Leão aparece na 8ª posição com 51 pontos. Está a 2 pontos do G6 nesse momento. O Atlético Goianiense é o 6º colocado com 53. Então esse jogo da próxima sexta, ele é fundamental para o Leão da Ilha do Retiro. E a pergunta que não quer calar: vai ser com a presença ou não da torcida rubro-negra? Tentamos entrar em contato com o setor jurídico do esporte e a resposta que tivemos é que ainda estão aguardando o efeito suspensivo para saber se podem contar ou não com a presença do torcedor nesse jogo. Só relembrando, né? O esporte foi punido com 2 jogos de portões fechados. Justamente os 2 próximos jogos leoninos. Agora sexta contra a equipe do Fortaleza e depois contra o Criciúma. Jogos importantes e a essa altura do campeonato era o tipo de punição que o esporte não precisava ter. Tudo isso decorrente daquela confusão realizada pela torcida organizada do esporte lá no jogo contra o CRB no Rei Pelé. O esporte perdeu naquela oportunidade a partida e depois, punido, ainda perdeu a presença do torcedor dentro de campo, que era fundamental para essa reta final da Série B. Mas o setor jurídico do clube ainda continua trabalhando para tentar reverter essa situação. E falando um pouco ainda sobre o empate do último domingo, aquele empate com sabor de vitória, vamos ouvir primeiramente o Cristian Barleta e depois o meia atacante Diego Hernández.
7: Isso, cara, buscamos um ponto fora de casa, mantemos eles perto da gente também, a gente brigando por esse G6. É sobre isso, cara. Nesses jogos finais é sobre isso. É conquistando ponto a ponto, vitória, empate. E é isso, cara. Vamos pra cima, glória a Deus.
8: Com o jogador ameno, a gente luta. Eu acredito, acho que a torcida também. E temos um time que acredita e ojalá que a gente consiga o objetivo.
6: Leões que volta a trabalhar nesta quarta-feira também pelo período da manhã. E a expectativa, como eu disse inicialmente, é para saber se o esporte vai conseguir reverter ou não a punição de jogar com portões fechados. Destaques do esporte para o Bola de Primeira. Bom dia.
1: Torcedor, não fez o dever de casa, agora não adianta choramingar, né? É enfrentar o Goiás. Outras informações com Raldinei Alves.
9: Muito bom dia para você e para todo mundo que está nos acompanhando aqui na Rádio Jornal. Hoje o elenco do Náutico continua o trabalho de preparação para o próximo compromisso que os alvirrubros vão ter na Série B do Campeonato Brasileiro. O jogo está marcado para acontecer na segunda-feira, às 7h30 da noite, diante da equipe do Goiás, na Serrinha. O Náutico, para essa partida, não vai contar com o meio-campista Jean Carlos, que está suspenso depois de tomar o 3º cartão amarelo dele na partida passada contra o Vila Nova. O Náutico tem 6 pontos de vantagem para o Avaí, o primeiro time dentro da zona de rebaixamento.

0: A vantagem está derretendo e o Náutico ainda vai precisar pontuar em alguns dos 5 jogos restantes no Campeonato Brasileiro da Série B. Por outro lado, se o Timbu não tem Jean Carlos por suspensão, voltam, depois de cumprir suspensão, o zagueiro Betão e o atacante Júnior Todinho. Mas agora, aqui no Bola de Primeira, a gente escuta o técnico Bruno Pivetti respondendo uma pergunta sobre o momento da temporada em que ele chegou.
1: Ah, isso é um fato que a gente não controla, né? A gente sempre, eu acredito que nada é por acaso. Se eu estou aqui nesse momento, não é uma mera coincidência, foi um momento certo, né? Que as coisas aconteceram. E temos tudo ainda para fazer um grande final de Série B, para poder tranquilizar o clube e a gente começar a pensar nas melhores condições para o clube ter o ano de 2027, principalmente no início, né? A gente sabe a luta que é, são jogadores que, apesar de eu não ter montado o elenco, são jogadores que eu confio, muitos jogadores que eu já trabalhei ao lado, sei do potencial do grupo e tenho certeza que nós vamos trabalhar muito forte para esses próximos jogos na Série B.
0: Muito bem, palavras de Bruno Pivetti, técnico do Náutico, são os destaques do Timbu aqui no Bola de Primeira.
2: E depois dos comerciais, a gente volta para você do Santa Cruz.
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2: 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E agora planejamento para 2027. 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
3: Valeu, bom dia, um forte abraço para você e para todo mundo ligado aqui nesse Bola de Primeira. E nesta quarta-feira, os jogadores do Santa irão às Repúblicas Independentes do Arruda. O encontro marcado com a diretoria, o próprio Alex Brasil, que não fica para a próxima temporada, o presidente Bruno Rodrigues, que esteve no Rio de Janeiro em reunião com Tairo Arruda e outros membros da SAF, já planejando a temporada 2027. A única certeza até aqui, primeira delas, né? A não permanência de Alex Brasil no cargo de executivo de futebol. Inclusive, a gente chegou com a informação de que já existe uma conversa mais acentuada entre Tairo Arruda e o Eduardo Freeland, que pode ser o novo executivo de futebol do Santa, visando a próxima temporada, desafiadora temporada 2027, disputa Campeonato Pernambucano, disputa a Copa do Brasil a partir da segunda fase e principalmente a Série B do Campeonato Brasileiro. O Eduardo Freeland tem experiência na segunda divisão nacional e 3 acessos no currículo nos últimos 5 anos, né? O Freeland, ele saiu da base do Botafogo para o departamento de futebol profissional em 2021, conquistou o acesso, campeão da Série B. Em 2022, fez parte do departamento de futebol do Bahia, conquistou o acesso à Série A, sendo o terceiro colocado da Série B. Em 23 e 24, foi executivo do Avaí, sempre no meio de classificação de Série B, e no ano passado saiu do Avaí para o Atlético Paranaense, fazer parte do departamento de futebol do Furacão, executivo de futebol, e conquistou o acesso, foi demitido alguns meses depois pelo presidente Petralha no Furacão Paranaense. Portanto, tem experiência o Eduardo Freeland, de 46 anos, que deve ser o substituto de Alex Brasil. Elenco entrando de férias a partir desta quarta-feira, né? Um recesso foi dado do domingo passado até agora e a data de reapresentação será passada para os jogadores com contrato em vigência para o próximo ano. Bom lembrar que o Santa ainda vai sentar com o departamento de futebol para decidir, primeiro, se o Christian de Souza permanece no comando técnico. Depois, para decidir todo o seu staff, todo o seu departamento de futebol, para aí sim algumas reuniões acontecerem e decisões serem tomadas de permanência ou não de alguns atletas do elenco que conquistou o acesso à Série B da próxima temporada. Quem fala sobre isso? O técnico Christian de Souza. Na derrota para o Botafogo da Paraíba, alguns ensinamentos ficaram, segundo o treinador.

0: jogador do Santa, que tem contrato automaticamente renovado após o acesso. Vamos ouvir o que disse Christian de Souza sobre isso.
1: Ah, agora estou chateado, incomodado, Igor. Nem estou pensando nisso. A gente queria realmente ir para a final. Então, agora vamos descansar aí 2-3 dias, né? E vamos ver o que nos reserva o futuro. Mas o dever maior foi cumprido. Acho que isso é importante dizer. Nós chegamos aqui com uma condição bastante difícil, né, do clube reabilitar, voltar para o campeonato. A gente, a duras penas, com muita luta, muita aplicação, a gente conseguiu, né, com uma rodada de antecedência, garantir a nossa classificação. O fato que, se vocês pensassem lá na quinta, sexta rodada, alguém dissesse isso, ninguém ia assinar, né? Ninguém ia dizer que isso ia acontecer. Pelo mérito desses jogadores, do nosso trabalho, de todos, a gente conseguiu fazer isso, que já foi um feito bastante difícil. Agora é, né, olhar para dentro, né, fazer aquela reorganização pessoal, individual. Não vão pensar vocês que eu estava achando que estava tudo ótimo, tudo 100%, não.
0: Tá aí, portanto, palavras de Christian de Souza, aqui, conosco, nesse Bola de Primeira. Bom dia.
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6: Agora são 6:02, 6:02. Muito bom dia, minha gente, bom dia, meus amigos. Está no ar pela Jornal de Caruaru, 91.3. Mais um programa líder de audiência. É a Hora da Justa. Chegamos na quarta-feira, meio de semana, 14 de outubro de 2026. A gente abraça todas as pessoas que estão acompanhando a gente, tanto em quem está chegando a Caruaru, quem está saindo, quem está na zona rural, na zona urbana, enfim, qualquer parte desse planeta que está acompanhando a gente, obrigado pelo carinho.
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7: Seis e três agora, 6:03, bom dia! Estamos de volta, estamos com você aqui, ó, na nossa Rádio Jornal Garanhuns. Estamos de volta, mais um dia pontilhado de

0: atividades. O nosso bom dia para você. Estamos juntos novamente nos 107.5 FM. É claro que a gente sempre começa agradecendo a Papai do Céu mais uma oportunidade de estar ao seu lado, mais um dia, mais um começo. Hoje é quarta-feira, 14 de outubro 2026. Quarta-feira, 14 de outubro 2026. Aqui, lembramos, o Dia Nacional da Pecuária. É o Dia Nacional da Pecuária. A Igreja Católica, lembrando, São Calixto I, Santa Fortunata e São Evaristo. É primavera brasileira. Já se passaram 287 dias, faltando 78 dias para o final do ano. E o Natal, hein? O Natal falta 71 dias para o Natal 2026. E claro, ficaremos com você em mais uma manhã repleta de notícias, de informações aqui, ó, na sua Rádio Jornal Garanhuns. Vamos contar com o apoio dos repórteres da Rádio Jornal, os repórteres da TV Jornal, que juntos vão nos auxiliar na conexão com a notícia. Também ficaremos com os trabalhos técnicos de Júnior Gomes, é o nosso Júnior Brother. Um bom dia, um bom trabalho. E você, claro, que é o mais importante, vai poder interagir com a gente, mandar aquele alô, mandar aquele bom dia, né? Mandar aquela denúncia. E claro, juntos ficaremos em mais uma manhã de muita informação e muita interatividade aqui, ó, na sua Rádio Jornal Garanhuns. Está começando a Ronda Policial. E claro, receba o nosso cordial e feliz bom dia!
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0: Falta um pouquinho do que teremos hoje nesta edição de 14 de outubro 2026 da sua Ronda Policial aqui, ó, na sua Rádio Jornal Garanhões, hein? Corpo do indígena que estava desaparecido há mais de 20 dias foi encontrado, né? Foi encontrado aí, ó. Tem também o caso do coveiro que foi assassinado na frente do cemitério onde trabalhava, na cidade de Casinhas. A 8ª DENARC apreende drogas, 15 celulares e material de tráfico na cadeia pública de Saloá. Homem assassinado a tiros após voltar para casa em Venturosa. Tem muita informação aqui, ó, na sua Rádio Jornal Garanhões. E claro que a gente ainda vai trazer o balanço da Operação Nossa Senhora Aparecida, divulgada aqui, ó, pela Polícia Rodoviária Federal em Pernambuco. Tem muita informação, tem muita notícia. Convido você a ficar aqui, ó, na nossa Rádio Jornal Garanhuns. É a Ronda que começa agora, 6h07. Bom dia.
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Bom, e o nosso dia, a nossa programação, ela começa também com a mensagem da jornal, aquela mensagem de fé, de luz, de esperança, mensagem de otimismo para você, para a sua vida. E novamente, extraindo esta mensagem do livro Minutos de Sabedoria, de Carlos Torres Pastorino, da editora Vozes. Mantenha em sua vida uma unidade de plano para conseguir seus objetivos. Veja um colar de pérolas. Estão todas presas por um fio. Se este arrebentar, as pérolas se espalham. O que é o fio para o colar de pérolas? É a unidade de plano em nossa vida. Não deixe que as pérolas de suas ações se

0: percam por lhes faltar o fio que lhes mantém a unidade. Pense nisso e tenha um bom dia.
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0: Muito bem, com as informações do Clima Tempo para esta quarta-feira, 14 de outubro 2026. Muito bem, hoje teremos um dia de sol com algumas nuvens e névoa ao amanhecer. Você já deve ter percebido isso aí hoje, ali depois das 5 da manhã, hein? À noite, poucas nuvens. Lembramos que o nascer do sol aconteceu por volta das 5 horas da manhã, o pôr do sol a partir das 5h25 da tarde. As máximas ficarão de 31 a 33 graus, vai ser quente, hein? Mais do que ontem, pelo menos 3 graus. Mínimas de 17 a 19 graus. Chuvas? Não tem previsão. Neste momento, tempo se apresentando encoberto, 18 graus. É tempo na Jornal.
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0: Muito bem, o nosso encontro diário com a informação se complementa quando acessamos o Jornal do Comércio. Sabe por que o jornal número um? Bom, se eu for falar, tem muita coisa, né? 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Tá bom? Nas manchetes desta quarta-feira, 14 de outubro de 2026, escala 6x1 terá dia decisivo no Senado. Há 12 dias de eleição, Lula anuncia pacote de medidas para MEIs e pequenas empresas. Há 12 dias da eleição, Flávio muda de posição e anuncia voto a favor do fim da escala 6x1. Igor Maciel, a independência de Raquel Lira pode valer mais que um apoio presidencial. Seleção feminina do Brasil fica no 2x2 com a Argentina na arena. Tem mais aqui, ó. Papa Leão 14 tem o tipo mais comum de câncer de pulmão. Isso é a capa do nosso Jornal do Comércio. Tem muita informação, muita notícia. 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
0: Muito bem, agora 6h12 aqui na sua Rádio Jornal Garanhões. A gente continua, claro, daqui a pouquinho, depois dos comerciais, trazendo muita informação, muita notícia. Você ligado a partir de agora, como sempre, e cada vez mais na conexão da notícia, esta é a Ronda Policial. Esta é a nossa Rádio Jornal Garanhuns. A gente volta já. 6h13, bom dia.
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12: Muito bem, 6h16 aqui na Rádio Jornal. Vamos começar com ele, com o nosso Adúcio Lucena, trazendo, nos atualizando com as informações de Recife e da região metropolitana. Adúcio Lucena, é você, meu querido?
13: Bom dia, Ed Carlos, bom dia a todo mundo ligado aqui no programa Ronda Policial. Olha, Ed, um jovem foi assassinado com disparos de arma de fogo na rua Professor Selva Júnior. Isso fica no bairro da Iputinga, zona oeste da capital pernambucana. A vítima foi Carlos Henrique Vieira de Oliveira, 22 anos de idade. De acordo com informações repassadas pela polícia, viu, Ed, o crime aconteceu dentro de uma barbearia. Motivação, dinâmica e a autoria desse crime ainda são desconhecidas da polícia. Policiais da Força Tarefa de Homicídios do DHPP, sob o comando do delegado Antônio de Campos, e os agentes da DEA, que é a Divisão Especial de Apuração de Homicídios, estiveram no local do crime para dar início às investigações. Logo após os trabalhos realizados pelos peritos criminais do Instituto de Criminalística, o corpo da vítima, Carlos Henrique Vieira de Oliveira, um jovem com 22 anos de idade, foi encaminhado para o Instituto de Medicina Legal, no bairro de Santo Amaro, na área central do Recife. E um homem foi morto a tiros dentro de um carro, viu? A vítima foi Edson Roberto Soares da Silva, de 51 anos de idade. Ele foi assassinado com disparos de arma de fogo na rua Presidente Getúlio Vargas. Isso que é no centro da cidade de Abreu e Lima, região metropolitana do Recife. De acordo com a polícia, o homem foi morto com vários disparos de arma de fogo dentro de um automóvel. Motivação, dinâmica e autoria do crime estão sendo investigadas pelos policiais da Força Tarefa de Homicídios do DHPP, que foram até o local sob o comando do delegado Antônio de Campos. Logo após os trabalhos realizados pelos peritos criminais do Instituto de Criminalística, o corpo da vítima, Edson Roberto Soares da Silva, de 51 anos de idade, foi encaminhado ao IML. E Ícaro Adriel Claudino dos Santos, um jovem com 18 anos de idade, foi assassinado com disparos de arma de fogo na rua Engenheiro Paulo Fernando de Saleitão, no centro da cidade de Igaraçu, região metropolitana do Recife. De acordo com informações repassadas pela polícia, viu, Ed, o jovem caminhava em via pública quando foi surpreendido pelos disparos de arma de fogo e morreu na hora. Foi bala para tudo que é canto, viu? Motivação, dinâmica e a autoria do crime estão sendo investigadas pelos policiais da Força força-tarefa de homicídios do DHPP, que foram até o local.

0: sob o comando da delegada Juliana Bernard e também pelos agentes da DEA, que é a Divisão Especial de Apuração de Homicídios. Logo após os trabalhos feitos pelos peritos criminais no Instituto de Criminalística, o corpo da vítima, Ícaro Adriel Claudino dos Santos, um jovem com 18 anos de idade, foi encaminhado para o Instituto de Medicina Legal, no bairro de Santo Amaro, na área central do Recife. E eu volto com você, Ed Carlos.
1: 6h19, valeu, Adúcio, muito obrigado. Adúcio Lucena, que é o nosso repórter do Bandeira 2 aqui na nossa Rádio Jornal Garanhuns, hein? Bom, a gente vai trazer aqui, ó, essa matéria falando aqui, ó, justamente do coveiro que foi assassinado na frente do cemitério onde trabalhava, ali na cidade de Casinhas. Vamos trazer essa história aqui, ó. Quem tá contando é o nosso Reginaldo Souza, aqui da nossa TV Jornal, da Rádio Jornal. Reginaldo Souza, é você, meu querido. Vai lá, conta tudo, hein?
2: Exatamente. O corpo foi liberado no final da tarde desta terça-feira aqui do IML, na cidade em Caruaru. Crime esse que aconteceu lá em Casinhas, quando a vítima, José Raimundo de Souza Silva, 59 anos, trabalhava nesse cemitério aí há muito tempo. Só que foi surpreendido a informação de que os executores se encontravam dentro do cemitério aguardando um vacilo para executá-lo. E aconteceu, ele foi assassinado bem na frente do cemitério com vários disparos de arma de fogo. Informação de que a arma utilizada, uma arma do calibre aí 38 e também arma calibre 12. O corpo veio aqui para o IML, a gente conversou com uma parente, a filha da vítima, que vai trazer mais detalhes. Ela passando com relação a esse homicídio, quando a vítima foi José Raimundo assassinado no interior desse cemitério. Confira. Aqui a gente não identifica. Ô, amiga, como é que foi que tudo aconteceu? A informação é que era um trabalhador de muito tempo nesse cemitério lá, né?
3: Ele trabalhava lá, eu sei que ele trabalhava lá, mas assim, eu não sei de informação assim, porque eu não moro lá. Eu não sei de muitos detalhes, não sei não.
2: E quando foi o último contato com ele?
3: Acho que já faz mais de mês que eu falei com ele.
2: Ele trabalhava nesse cemitério lá.
3: Era sim.
2: Saiu para trabalhar que horas mais ou menos, você sabe?
3: Não sei. Porque no momento que ele saiu para trabalhar, eu estava onde eu moro, né? Aí eu não sei dizer.
2: Ele já teve alguma bronca no passado?
3: Não sei dizer também.
2: Sabe dizer não, né?
3: Não.
2: O seu convívio com ele é muito pouco, né?
3: É. Já faz o quê? 7 anos que eu não moro lá perto dele.
2: Mas às vezes conversava por telefone?
3: É. Às vezes. Só para dar a bênção, para saber como era que ele estava.
2: Sempre que falava com você, falava que estava tudo bem, né?
3: É. Sempre falava que estava tudo bem.
2: A gente apurou de outras pessoas de que essas duas pessoas que mataram ele se encontravam dentro do cemitério já. Chegou isso para você? Você acompanhou também essa informação?
3: Não, não sei de nada. De nada.
2: Sem tempo ainda, né, para apurar, né?
3: É sim.
2: Deixar a polícia investigar para saber quem também é a motivação desse crime, né?
3: É sim. Entrega na mão de Deus, né? Somente.
2: Quantas pessoas na família?
3: Com a todos, com esses 5 irmãos, 6 irmãos que tem, que ele criava, né? Que é da outra mulher. São 6 ao todo, irmão, minha mãe e ele.
2: A gente tomou conhecimento, você não tem essa informação, mas que duas pessoas se encontravam dentro do cemitério, ele estava trabalhando, quando de repente foi surpreendido, né?
3: É, Deus sabe, né, de tudo.
2: Deixar a polícia investigar, não é isso?
3: É sim. Só entregue nas mãos do Senhor.
2: A polícia trabalha, investigue lá em casinha para saber quem é a motivação, por que mataram aí o seu José Raimundo, né?
3: É, eu não sei dizer. Sem dizer de nada.
2: Onde é que vai acontecer o sepultamento? Já sabe?
3: Lá no cemitério, lá mesmo. O sepultamento é lá mesmo.
2: Onde ele trabalhava, né?
3: Aí sim, lá.
2: Já tem alguém da família que vai assumir o lugar dele? Já se sabe, não? Ou só ele que trabalhava lá no cemitério?
3: Só ele que trabalhava lá. É.
2: Nossos sentimentos, viu?
3: Certo, obrigada.
2: Portanto, aí, gente, conversei aqui com a parente da vítima desse homicídio que aconteceu lá em Casinhas, quando a vítima, um trabalhador, se encontrava, por sinal, trabalhando no cemitério, quando a informação de que duas pessoas se encontravam já no interior desse cemitério. Quando foi surpreendido, ele foi assassinado com disparos de arma de fogo. Corpo liberado, finalzinho da tarde desta terça-feira aqui do IML, e a Polícia Civil segue investigando. Eu volto.

0: Com você.
1: Muito bem, 6h24. Uma revista foi realizada na manhã de ontem, lá na cadeia pública de Saloá, certo? E resultou na apreensão 15 aparelhos celulares, porções de drogas, diversos materiais utilizados aí no acondicionamento de entorpecentes. Esta ação, ela foi realizada pelos agentes da 8ª DENARC aqui de Garanhuns, no comando do delegado Paulo Bicário, e teve o apoio de militares do 9º BPM em cumprimento ao mandado de busca e apreensão. Durante as buscas, foram apreendidas, no caso, apreendidos 665 gramas de maconha, 117 gramas de cocaína, centenas de invólucros utilizados para embalar drogas e dezenas de carregadores de celulares. De acordo com as informações, esta operação ela teve como objetivo reunir elementos para investigações decorrentes de apuração anterior relacionada ao tráfico de drogas. Após os procedimentos de praxe, todo o material apreendido ele foi encaminhado à sede da 8ª DENARC em Garanhuns para as providências cabíveis. Tá aí, né? Esta ação que aconteceu ontem pela manhã em Saloá, onde a polícia de Garanhuns apreende drogas, 15 celulares e material para tráfico na cadeia pública de Saloá. 6h25, a gente continua. A nossa repórter Diandra Monteiro falando de um homem assassinado e o primo tá solto, meu querido. Como é que é isso, hein? Alô, Diandra, é você, minha querida. Conta tudo, não esconda nada, nada. Não esconda nada. Fala aí, vai lá, menina.
2: A família procurou a sede do Departamento de Homicídios e Proteção à Pessoa no bairro do Cordeiro, no Recife, em busca de informações sobre a investigação do crime. Bastante abalada, a mãe da vítima chegou a implorar por justiça. No local, a cozinheira também prestou depoimento.
3: Estou muito revoltada, não só com esse assassino, como também a família, porque a família tinha como evitar o que aconteceu. Tudinho tinha o sangue nas mãos do meu filho. O meu filho era uma pessoa, ele era usuário? Sim, era usuário. Mas era uma pessoa que tinha um coração bom. Ele tinha amor a esse primo. Ele, tudo que ele pegava era com esse primo. Se o meu filho tivesse sido morto por causa de tráfico de droga, se tivesse errado, eu não estaria aqui dando minha cara a tapa, não, a mostrando, não. Mas ele foi morto por uma pessoa que ele amava e ele fez tanto. Muitas vezes tirava até o que não podia por esse primo. Eu quero justiça.
2: Estácio da Silva Luiz Júnior, de 32 anos, foi morto depois de ser atingido no peito por 2 golpes de faca. O cozinheiro chegou a correr na tentativa de buscar socorro. Testemunhas contam que ele também caiu de uma altura de aproximadamente 3 metros ao pular o muro de uma residência e foi encontrado em uma escadaria. Antes de morrer, a vítima teria contado para os parentes que foi esfaqueado durante uma briga com o próprio primo. O motivo da discussão seria uma dívida de aluguel. O suspeito chegou a procurar a delegacia onde prestou depoimento, foi ouvido e liberado. O irmão da vítima descreve a dor da família.
4: Estava tendo um atrito entre os dois. Mês passado, chegou até a mandar mensagem particular para mim, ameaçando meu irmão por causa de uma dívida de um quartinho que era próximo lá do Vasco, perto da casa dos meus tios. E essa dona dessa casa foi falar justamente para cobrar o meu irmão, para tirar ele de lá, para livrar ele da residência que ele estava, do local onde ele estava, e por motivo fútil. Eu acredito que o meu irmão, na madrugada, foi bater na casa dos meus tios, provavelmente para comer alguma coisa, para dormir, para se sentir seguro. Mas ele foi covarde. Meu irmão não teve reação nenhuma. O meu irmão era pai de 2 crianças pequenas. O que eu sei é que o choro dos meus sobrinhos não vão ficar em vão. O choro da minha mãe não vai ficar em vão.
1: Muito bem, 6h29, a gente vai no intervalo. Já já tem muito mais informações, muita notícia. Aqui, ó, é apenas o comecinho da nossa ronda policial. A gente volta já. 6h29, bom dia.
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1: 6h33 aqui na sua Rádio Jornal Garanhuns. E temos o nosso WhatsApp, você pode interagir conosco. Se tem alguma bronquinha, né, alguma denúncia, participe. Utilize o nosso WhatsApp para você denunciar, mandando vídeo, falando, contando, explicando o que está acontecendo, hein? O pessoal está meio devagar, meu. Está todo mundo ainda voltando do feriado, é? Vamos lá, gente. Tem coisas que acontecem na nossa Garanhuns, na nossa linda Garanhuns, como diria uma colega nossa, jornalista. E aí a gente precisa contar, precisa falar, tá? Tenha atitude e fale. A voz do povo é a voz de Deus. E a gente precisa falar o que está acontecendo para que as autoridades saibam o que está acontecendo. Você fica reclamando porque está faltando água, porque tem um buraco na rua, porque não tem lombada,

0: isso, por aquilo outro, mas você não reclama, meu. Você tem que falar, tem que reclamar, entendeu? Tem que soltar a voz. E o nosso canal é o WhatsApp. Exatamente. O WhatsApp da Rádio Jornal Garanhuns está aqui, ó, direto para você participar. 87991739499. Tá bom? DDD 87991739499. Tá bom? Manda teu nome, bairro que você está, a cidade, manda aquela denúncia também, escreve, faz um vídeo, conta tudo, meu querido. Não esconda nada. Grace na Boa Vista, bom dia. Bernardo, aqui no Heliópolis, bom dia. Também o Antônio, da 99. Aqui também o Ricardo, da... esse é só da Coab 2. Aqui, ó, Sérgio, do Indiano, bom dia. Wellington, tá aqui na Liberdade. Zezinho, a mãe, aqui também, né? A Nalva, o pai Zezinho, filho Bento. Todo mundo ligado conosco aqui, ó. É isso aí, hein? Então você participa, mande aquela denúncia. É muito importante que você mande a denúncia, faz um vídeo e lá você vai explicando: olha, Ed Carlos, é aqui, é na rua tal, é no bairro tal, esse é o problema, está acontecendo há tantos dias, tá bom? Faz um vídeo, não precisa ser aquele vídeo rapidinho, não, não, faz um vídeo tranquilo, tá? Um vídeo de 30 segundos, no mínimo, até um minuto, tá certo? E você vai lá, manda aquele videozinho bacaninha, mostrando, tem buraqueira, tem praça que precisa de uma atenção, né? Tem lombada, tem alguma briga de vizinho, algum bar que você tá reclamando aí que tá fazendo barulho, né? Falta d'água. Reclamações temos. Precisamos mostrar, falar, né? Exibir para as autoridades resolverem rapidamente, tá bom? 87 é o nosso DDD, 991739499. Muito bem, a informação continua aqui na sua Rádio Jornal. E tem o corpo do indígena. Esse corpo estava desaparecido há mais de 20 dias. Há mais de 20 dias, o corpo deste indígena estava desaparecido, foi encontrado, né? E a polícia segue investigando a morte, que nesse caso está como morte a esclarecer. Quem está trazendo esse detalhe agora na nossa Rádio Jornal é o nosso repórter, o Reginaldo Souza, trazendo esta informação do corpo do indígena que estava desaparecido há mais de 20 dias. É você, Reginaldo Souza. Manda lá, meu querido.
1: Finalzinho da tarde desta terça-feira foi liberado o corpo de Paulo Ferreira da Silva, lá da cidade de Pesqueira. Ele se encontrava desaparecido há mais de 20 dias e foi encontrado. O corpo veio aqui para o IML. Conversar aqui com o Valdeci, que é o irmão da vítima. Ô, Valdeci, justamente isso, se encontrava desaparecido, era?
2: É, 21 dias ele desapareceu. Saiu de casa, desapareceu e... Nós achamos hoje, o rapaz achou.
1: O pessoal achou e comunicou a família, vocês?
2: Foi. Tudo vizinho lá. Achou e nós chamei lá aqui para o ML.
1: Ele saiu de casa quando, mais ou menos?
2: Saiu de casa está com 15 dias. Hoje está com 3 semanas hoje, 21 dias.
1: E vocês, a família, procurando por todo canto, né?
2: É, e bem pertinho.
1: Próximo de casa?
2: O outro veio e achou.
1: Que coisa, né?
2: Assim mesmo, né?
1: Procurou até delegacia lá, tudo mais.
2: Tudo, foi.
1: Foi em hospital, IML
2: na
1: também?
2: UPA, na UPA, não. Só na UPA lá.
1: Só na UPA. E ninguém sabia de nada. Aí hoje foi encontrado, né? De ontem para hoje, né?
2: Foi hoje mesmo.
1: Hoje mesmo.
2: De manhã.
1: Aí assim que encontrou, veio logo para o IML, né?
2: Foi, né? O menino chamou a turma e a polícia. E aí, trouxe para aqui.
1: Tá com uma morte a esclarecer, né?
2: Ah, tá. É, valeu.
1: Não se sabe, a polícia civil segue investigando.
2: É,
1: foi encontrado lá, né?
2: Foi morto natural.
1: Pessoa boa ele, né?
2: Era, muito conhecido na rua, em Pesqueira.
1: Ele trabalhava, não?
2: Trabalhava, não.
1: E morava onde foi que aconteceu o caso lá?
2: Aldeia Lagoa.
1: Aldeia da Lagoa, conhecida lá, né?
2: É, Chicuru, dos índios, foi.
1: Ele era indígena também, não?
2: Também, era.
1: As crianças estão demais, né? Ultimamente está morrendo muita gente lá como indígena, né?
2: É, mas nós nascemos esquema lá.
1: Foi seu último contato com ele, foi justamente aqui.

0: dias atrás?
1: Um dia atrás, foi. Eu saí de sábado de casa e encontrei ele morto.
0: Não falou para um dia, não?
1: Não, só queria estar dentro dos matos. Nós esquecemos um pouquinho, ele...
0: Sumia.
1: Sumia.
0: Mas voltava para casa, né?
1: Voltava não.
0: Voltava não.
1: Da outra vez voltava, mas dessa vez não.
0: Dessa vez voltou de jeito nenhum, né?
1: Voltou, já morto.
0: Chegou a informação, foi seu amigo que encontrou, foi?
1: Foi, um vizinho.
0: Vizinho lá.
1: Só que o vizinho mora na cidade, aí foi, nós não achamos, ele foi e achou.
0: Então a informação justamente é essa, que ele também era um indígena, não era?
1: É.
0: Conhecido lá?
1: É, Paulinho.
0: Conhecido como Paulinho, né? Paulinho,
1: tanto era conhecido lá como na cidade.
0: Uns dias aí teve também um homicídio lá, um indígena lá de Pesqueira. É tudo conhecido, não era?
1: Tudo de lá, tudo da serra, da Lindina.
0: Então os nossos sentimentos, viu?
1: Pronto, obrigado.
0: Repita o nome dele.
1: Paulo Ferreira Messias.
0: Pronto, portanto tá aí, gente, o corpo aí do Paulo Ferreira, né? Mais de 20 dias que se encontrava desaparecido aí. Família procurando por toda parte, foi na UPA, foi em delegacia, só que hoje pela manhã ele foi encontrado próximo também em um matagal e o corpo foi liberado aqui do ML há poucos instantes. Eu volto com você.
2: Muito bem, estamos de volta aqui na sua Rádio Jornal Garanhuns, 6h40. Aqui a informação não para e é o seguinte, hein? Teve uma reclamação aqui que a gente recebeu, uma denúncia de roubos numa academia aqui em Garanhuns, né? Furtos, pequenos roubinhos, né? Como é que seria isso? Alguém está roubando enquanto você está ali na academia, né? Você está lá fazendo seu exercício de boa, tranquilo. De repente, alguém vai lá, mexe nos seus objetos que você deixa ali, né? Academia que tem muito essa coisa do armário, né? Outras nem tem um armário, tem mais ou menos parecido. E o que que acontece? O cara deixa lá as coisas, o rapaz, a mulher tá lá, deixa e vai fazer o seu exercício. Quando volta, cadê minhas coisas? Cadê meu cartão? Cadê meus objetos? Cadê meu celular? Cadê? Né? E aí... é preciso que tenhamos duas questões aqui. Primeiro, a gente está muito refém. Você sabia que o ser humano está muito refém do outro? É. Você já parou para pensar que você está muito refém do outro? É. Porque o cara está muito refém. Não, mas Edgar, não tem polícia. Ah, a culpa é porque não tem polícia. Você está refém do outro. Por quê? Porque você também tem que ter noção de que você pode e deve ficar atento para providenciar a sua segurança. Ah, mas como é de casa? Eu vou contratar um guarda para andar 24 horas? Não! É você tomar cuidado, máxima atenção nas suas coisinhas, né? Por exemplo, você está na rua, não vai andar com uma bolsa aberta, né? Não vai ficar dando vacilo com o celular na mão, né? Vai sair de casa, deixa tudo trancadinho, né? Presta atenção. Tem gente que sai de casa, né? Deixa a casa mais ou menos, e aí, ó, o ladrão vai lá e pega. Tem esse caso da academia, que você que está na academia deve pegar seus objetos e proteger. No geral, as academias oferecem, né? Um armáriozinho, coloca lá, tem como trancar, tranca, mas não deixa o negócio assim aberto, muito fácil. Alguém vai lá e pega, né? A história que me passaram foi uma alagoana lá numa academia no centro de Garanhuns, enquanto todo mundo tava lá no exercício. Essa Zé Ruela foi lá e pegou pertences de outra pessoa da academia. Então vamos tomar muito cuidado. Natal tá chegando, fim de ano tá aí. E é o período que se registra a maior quantidade de roubos, assaltos, né? Tem que ficar atento, muito atento. Por quê? Não vai esperar. Ah, mas é de casa, tá faltando polícia, né? Tá faltando aqui, ó, o guarda passar na minha rua.

0: não fique dependente das pessoas, de todo mundo não, senão você não sobrevive, meu querido. Tem que ter polícia? Tem, né? Tem que ter segurança? Tem, mas a gente também precisa fazer a nossa parte. Se cada um fizer a sua parte, a coisa vai dar uma melhorada, tá? Pensa nisso daí. Muito bem, 6h44, o nosso repórter Jean Ferreira, da nossa TV Jornal Interior, está trazendo essa matéria. Ele falava ontem ali, no programa Sem Meias Palavras, da TV Jornal, o cara tentou matar a mãe em Santa Cruz, hein? Complicado. A gente tinha dado um toque ontem, aqui no programa, logo no início, com a nossa matéria falando, e o Jean está trazendo novidades nesse caso, que tentou matar a mãe, o filho, hein? 6h45, vai lá, Jean, conta essa história, meu querido.
1: O caso rebotou toda a população lá do município de Santa Cruz do Caparebe pela violência em si e também porque a vítima, né, essa mulher de 44 anos, a própria mãe desse agressor. Ela estava juntamente com o filho de 24 quando ele iniciou, né, ter iniciado ali uma sessão de agressões contra a própria mãe. Esse indivíduo que inclusive pegou um pedaço de madeira que estava lá próximo e começou a golpear a própria mãe. Agora, qual teria sido a motivação? A nossa equipe apurou essas informações e, de acordo, né, com tudo isso, essa mãe ela tentou intervir justamente porque o filho queria matar o outro irmão queimado. Então, diante da situação, ela tentou intervir e, infelizmente, acabou sendo golpeada. Vários golpes de madeira, teve a perna esquerda bastante machucada e ficou, inclusive, com dificuldades para andar. Essa mulher ela conseguiu pedir ajuda da própria vizinhança, né, os vizinhos ali se reuniram justamente para conter esse homem e ela acionou a Guarda Civil Municipal, lá de Santa Cruz do Caparibe. Essa vítima ela foi encaminhada para a unidade de pronto atendimento lá do município, justamente para fazer exames de imagem. Os moradores ficaram revoltados e esse homem foi conduzido para a delegacia lá de Santa Cruz do Caparibe. Agora, ainda de acordo com as informações, esse indivíduo ele já tem passagens pela polícia e também é usuário de drogas. A gente vai ouvir agora um representante da Guarda Municipal lá de Santa Cruz, ele que vai trazer, detalhar mais sobre esse caso. Acompanhe.
2: Efetivo, por volta das 18h30, mais ou menos, foi solicitado para comparecer até o residencial Cruzeiro. Segundo as informações que foi passada para a central, tinha um indivíduo agredindo sua genitora com um pedaço de pau. O efetivo chegando no local, foi constatado que o indivíduo já se encontrava amarrado. Foi amarrado por populares, estava um pouco lesionado e se encontrava ao solo. O efetivo chegando no local percebeu que ele estava bastante alterado. Ele foi desamarrado, algemado, contido e colocado dentro da viatura. Sua genitora apresentava algumas lesões, inclusive na sua perna esquerda, sendo necessário fazer alguns exames e ser medicada. Ela passou um tempo ali internada na UPA 24 horas. Posterior foi conduzida e apresentada aqui na delegacia para comparecer como vítima.
3: Qual parte do corpo ela foi lesionada?
2: Ela foi lesionada tanto na barriga, com golpes ali na sua região da barriga, no abdômen, e na sua perna esquerda. Tem uma lesão bastante contundente ali na sua perna esquerda.
3: O indivíduo, ele é usuário de droga, de entorpecente?
2: Ele é usuário de droga, já foi preso outras vezes, já sofreu uma tentativa de homicídio. Ele pratica furtos para manter o seu vício nessa porcaria. Segundo populares e familiares, dentro de casa, o que tem dentro de casa fácil, ele furta para estar vendendo ou trocando por esse entorpecente.
3: A mãe chegou a relatar por qual motivo ele teria agredido ela, ela teria ido aconselhar o mesmo, o que foi que aconteceu?
2: Ele estava tentando matar seu irmão, ele tentou, segundo ele, palavras dele, tentou matar seu irmão queimado. A genitora tentou intervir, ele partiu para cima da genitora para agredir sua genitora.
3: Populares ali da vizinhança amarraram o mesmo, senão o pior teria acontecido.
2: Positivo, bastante alterado, bastante agressivo, fez uso de bebida, uso de entorpecente. Estava bastante agressivo. A população, antes do efetivo chegar, conteve ele, amarrou o mesmo. E segundo as palavras dele, a sua genitora tentou intervir quando ele tentou matar o irmão. Ele tentou matar o irmão queimado.
3: Guarnição fazendo o trabalho e ele sempre desacatando o efetivo, faltando com respeito.
2: Ameaçando o efetivo, tentou partir para o efetivo, está bastante alterado, bastante agressivo. Ele disse que usou e que vai retornar. Enfim, o efetivo está pronto, está preparado e está esperando. A gente está na rua para fazer o nosso trabalho. O efetivo da Guarda Civil Municipal de Santa

0: Santa Cruz de Caparibe está na rua para fazer o nosso trabalho. Porém, a gente não vamos levar desaforo para casa.
1: Efetivo apresentando a situação na delegacia, ficando agora à disposição da autoridade policial.
0: Positivo, positivo. O efetivo ficou bastante chateado com a situação, bastante triste. Quando o indivíduo parte para agredir sua própria genitora, ela está bastante lesionada, bastante machucada, toma vários tipos de medicamento. A gente ficou um pouco chateado e triste com essa situação. Ele partiu para cima do irmão, tentou matar o irmão. Partiu para cima da genitora e desacatou o efetivo. Uma situação bastante delicada, porém a gente está fazendo nosso trabalho e apresentando tanto a vítima como o acusado na delegacia de polícia.
2: Então tá aí, um caso revoltante e a justiça de fato precisa agir para que algo pior não aconteça nem com o irmão e nem com a mãe desse agressor.
3: Muito bem, 6h49, a gente vai no intervalo e volta já já. É a Ronda Policial na Rádio Jornal. Bom dia!
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1: Muito bem, 6h54 aqui na sua Rádio Jornal Garanhões. A gente continua com você, claro, trazendo a informação, interagindo também através do nosso WhatsApp, hein?

no sítio Queimada Grande, Caetés. Alô, Marina, bom dia. Alô, Roseli. Roseli tá na Massaranduba, bom dia. Valdério. Valdério tá aqui no Jardim Petrópolis. Um abraço aqui também ao nosso amigo, o Sargento Edson Bigodão. Tá aqui, né, no bairro do Indiano, aqui ligado conosco. Desde cedo, o Edson mandou uma mensagem, era 5h25 da manhã. Já mandou aqui dizendo, Ed Carlos, já estamos aqui, ó. Radinho ligado na nossa Rádio Jornal. Obrigado, viu, meu amigo? Muito obrigado aqui pelo carinho, pela audiência. O Edson Bigodão, sargento, tá sempre ligado em nossa programação. O Bill tá chegando agora, hein? Alô, Bill! Tava de madrugada acordado, aí acordou agora, né, Bill? Um abraço pra você, Bill. É o Bill do loteamento Manuel Camelo, aqui em Garanhões. Muito bem, muito obrigado, meu querido. Um bom dia pra você, um bom trabalho. Pessoal da farmácia do estado, né? Pessoal que já tá chegando pra trabalhar, o Alessandro, o Adolfo Lopes, a Mary Lins, né? Também a Sueli, o nosso Wellington aqui, ó, da Liberdade. Um abraço pra você, viu, Wellington? Obrigado pela audiência, um bom dia e um bom trabalho. É o seguinte, tem essa denúncia, na verdade, é de um ocorrido que aconteceu ontem da van, né? A van que bateu num táxi ali na Avenida Barão do Rio Branco, ali de frente com o supermercado Bonanza. E duas situações, né? Dois casos envolvendo numa situação uma certa atenção. Primeiro que aquele trânsito ali é um inferno, né? O trânsito da Barão do Rio Branco, né, está sendo eleito mais uma vez como um dos piores de Garanhuns. Esta é a realidade. Muito bagunçado ali, né? É uma bagunça, estacionamento mal elaborado por um lado, elaborado errado do outro. E ali, no caso aqui, foi uma van que vinha de Alagoas e essa van, ela bateu na porta de um carro, de um táxi, né? De um táxi. O táxi foi abrir o motorista foi abrir a porta e acabou se enganchando. E aqui é o seguinte, é importante que se tenha uma atenção, isso aqui vai para as autoridades, hein? Prefeitura, pessoal ali do trânsito. Primeiro que ali tem muitos locais, eu vou iniciar esse assunto agora, né? A gente vai daqui a pouquinho dar uma pausa, vai vir o horário eleitoral, mas depois a gente vai dar sequência, porque é um assunto que demora um pouquinho, mas temos locais que estacionamento para taxistas não valem nada. É perigo para o taxista, é perigo para o passageiro e outra, e ainda mais, hein? O cúmulo do absurdo também é que Garanhuns já está passando do prazo de validade de ter locais exclusivos para que a gente tenha segurança para solicitar carros de aplicativo. Caruaru tem. Você chega lá no shopping, né? Você chega lá, tem o lugar exclusivo para você pedir carros de aplicativo. Garanhuns não tem. Não sei por quê. Então precisa ter. A gente vai falar disso depois, porque tá chegando agora, né, o guia eleitoral, o horário eleitoral político gratuito. A gente faz essa pausa, daqui a pouquinho a gente volta às 7h10, quando terminar a gente volta e aí a gente vai trazer esse assunto e outros assuntos também aqui na nossa Rádio Jornal Garanhuns. 6h59, bom dia! 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
1: 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Muito bem, 7h13, já estamos de volta, estamos com você. Já vou falar de novo, né? Tem umas informações adicionais do caso do roubo lá na academia. aqui no centro de Garanhuns. Daqui a pouquinho a gente fala disso daí, né? E você, claro, vai participando aqui no nosso WhatsApp, hein? Manda aquela mensagem, aquela denúncia no WhatsApp da Rádio Jornal Garanhuns, DDD 87 99173-9499, 99173-9499. Gledson do Magano, Jefferson da Massaranduba, bom dia. Tem mais aqui, ó. Alguém aqui não mandou o nome. Gente, tem que mandar o nome, tá? Manda o nome, o bairro que você está, tá certo? Manda aqui, ó, manda direitinho pra gente poder sacar o que você tá querendo, né? De onde você é, tudo bacana aqui, ó. Nome, bairro, cidade, se tá no sítio também, manda direitinho aí, tá? 7h15, aqui na sua Rádio Jornal Garanhuns. Bom, tem essa situação aqui, ó, que a nossa reportagem trazendo pra você, ó, do caso das mulheres que caem com moto lá em Caruaru, lá no tal do Chique Chique. A gente falou isso ontem ali na TV Jornal, ali no Sem Meias Palavras. E o Josival Ricardo está trazendo novamente essa história que aconteceu dessas mulheres. Por pouco não acontecia o pior, né? Foi ruim? Foi. Mas escapou de ser aquele pior, tá? Então a gente vai trazer essa informação agora com o nosso repórter. São duas mulheres que são atropeladas por um veículo em Caruaru. Inclusive, como é de praxe, né? Como é de rotina, o suspeito não prestou socorro às vítimas, que por pouco não morreram no momento. Por pouco, hein? Mas alguém presta socorro? Nada. O cara faz a coisa errada, olha pelo retrovisor. Ih, caramba! Deu merda! Vambora, vou voltar pra aqui. Vambora, e vai embora, né? É você, Josival Ricardo, conta tudo aí, meu querido.
0: Duas amigas tiveram muita sorte e escaparam por um milagre de uma colisão que aconteceu na noite do domingo na avenida principal do Chique Chique. A Magna Lislaine e a Tamire Silva estavam seguindo nesta moto Honda Bis para a casa de uma amiga lá no bairro Chique Chique. Isso era por volta das 8h40 da noite. Como a avenida estava muito escura, elas tiveram medo, pararam a moto e iam retornar. No momento em que uma familiar, que também estava com as duas, fez o retorno, elas estavam no acostamento da via e, antes de retornar, foram surpreendidas por um veículo que estava em altíssima velocidade. As imagens de câmeras de segurança mostram o momento da colisão, em que elas foram surpreendidas. Como ficou a frente da motocicleta? Nas imagens é possível ouvirmos os gritos de desespero e de socorro das duas. A moto era conduzida pela Tamires. O condutor do carro foi embora sem prestar socorro. Ficou apenas esse pedaço aqui da carenagem do para-choque do veículo da frente, que ficou lá no local. É a única pista que elas têm, pelo menos da cor do carro. Desesperadas, as jovens pediram ajuda. Nós estamos aqui com as duas amigas. Vem para cá, Tamires, vem para cá, Lislaine. Vocês ainda estão muito nervosas. Era você que estava conduzindo a moto. A Lislaine estava aqui no banco de trás. Conta para a gente como tudo aconteceu. Foi tudo muito rápido.
3: Foi tudo muito rápido, de repente. A gente não esperava, né, que tivesse acontecido aquilo e ele também não ter parado. A amiga da gente deu retorno quando a gente já viu ele de longe. Com alta velocidade, a gente encostou mais um pouquinho e ele passou por cima. Na hora eu só fui virar a moto e deu salvar a gente. Foi isso a reação e eu estou em choque ainda e pedindo que ele tome um posicionamento, dele justificar o erro dele, se realmente, porque estão falando que ele pensou que talvez fosse um suposto assalto, mas duas mães de família que ele ia acabar com a vida e ia ficar por isso mesmo.
0: Você teve ferimento nas mãos?
3: Foi nas mãos e um aqui na minha perna, escoriação aqui, mas graças a Deus estou viva.
0: No momento em que a moto é atingida, a gente vê uma de vocês gritando de forma desesperada, pedindo socorro. Foi você que estava desesperada?
3: Foi sim. Passei pelo momento de de choque, ainda estou em choque sem acreditar toda vez que eu vejo os vídeos. Só agradecer a Deus, primeiramente a Deus, mas quero sim que ele como autor, ele se posicione para ir arcar com os custo que eu não tenho condições. Eu trabalhei tanto, faz 4 meses só de uso e ele foi correr, nem para prestar um socorro.
0: Tamires, você acha que nasceu de novo?
3: Nasci de novo. Eu completo o ano 2 vezes, graças a Deus, primeiramente a Deus. Só tenho a agradecer.
0: No momento você estava em cima da motocicleta, né?
3: Estava em cima no momento. Tá? Na hora que aconteceu, a gente estava parada. Se a gente tivesse seguindo, talvez...
0: Tivesse sido fatal.
3: Fatal.
0: Ô, Lislaine, desde quando nós chegamos aqui, José Elton Bezerra e eu, você não para de chorar.
2: É. Tô muito

0: Sei lá, não tem nem palavra pra falar.
1: Seria uma visita a uma amiga na noite de domingo. Terminou nessa fatalidade pra vocês?
0: Foi. Acho que ele queria matar era a gente mesmo. Não tinha outra coisa não, que ele veio pra cima da gente mesmo. Se a gente não tivesse conseguido pular, ou se fosse Deus, a gente não estaria aqui pra contar a história, né?
1: Por muita sorte, vocês escaparam praticamente ilesos.
0: Foi. Graças a Deus.
1: Em algum momento, vocês ouviram um barulho de buzina? O veículo freou? Ele freou o veículo? Algum barulho de frenagem?
2: Ele não freou em nenhum momento. É tão certo que na imagem saía que eu buzinei, pedi, gritei, para, para. E ele, do mesmo jeito que ele bateu, ele saiu na mesma velocidade. Não freou de nenhuma forma.
1: Sem sequer saber da gravidade, se tinha alguém ferido gravemente.
2: Isso. E pela lapada e o barulho que fez, ele viu, ele sentiu. Não parou porque não quis.
1: É um susto grande.
2: Muito.
1: Já tinha passado por algum acidente?
2: Não dessa forma.
1: Você já tinha sofrido algum acidente?
0: Não. Nunca. É a primeira vez.
1: É desesperador.
0: É.
2: O rapaz no local, na hora, ele falou, pegue meu número que eu vou ceder as câmeras. Se não fosse ele, a gente também não tinha nenhuma informação.
1: Então ele ficou sensibilizado com a situação?
2: Ficou. Na hora que ele viu, ele disse, meu Deus, foi Deus que salvou a vida de vocês.
1: Era cedo da noite, né? Era 8h40, mais ou menos, quando aconteceu a colisão. Tinham pessoas na rua?
2: Eram umas 6h40 da noite.
1: Ah, umas 6h40, não era 8h40.
2: Isso. Tinha umas pessoas, assim, uns rapazes, eles viram a situação, veio, correu, ajudou. Mas daí então não conseguiu pegar porque ambos estavam tudo de pé.
1: Porque, gente, essa situação ali, início de noite, mas estava muito escuro no Xique-Xique, quando o veículo acabou atingindo em cheio essa moto bis, onde estavam as duas amigas, a Tamires e a Lislaine. Apesar da colisão, das imagens fortes, os ferimentos que elas sofreram foram ferimentos leves. E um pedaço do para-choque do carro que está aqui, elas fazem um apelo ao condutor do veículo que ele procure as duas jovens, que ele entre em contato. Elas escaparam por muita sorte e não param de chorar. O sinistro aconteceu na noite do domingo, na avenida principal do Xique-Xique, em Caruaru. A gente volta com você.
3: Muito bem, 7h22 aqui na sua Rádio Jornal Garanhuns. O nome da mulher que roubou as coisas da academia, Ana Letícia, tá? Esse é o nome, ela é de Alagoas. E as informações vão se complementando, porque é o seguinte, essa mulher, você que não pegou ali a primeira hora do nosso programa, a gente traz aqui o complemento e atualiza para você. O que aconteceu? Teve uma denúncia de uma academia no centro que uma aluna, né, ela foi lá, roubou dos pertences de alguém na academia um cartão de crédito. Ana Letícia, de Alagoas. Então ela foi lá, roubou o cartão de crédito de outra pessoa, que a gente não tem ainda o nome. E essa menina, essa Ana Letícia, essa jovem de 32 anos, ela, toda animadona, saiu no centro de Garanhuns para tentar comprar. Não, agora eu vou fazer a festa. Vou pegar o cartão dessa trouxa e vou arrebentá-lo comprando em Garanhuns, depois eu volto para Alagoas e tchau, pessoal. E aí o que que acontece? Ela vai lá, faz uma tentativa e não dá em nada. Cartão bloqueado, porque no intervalozinho que ela se deslocou da academia para essa determinada loja, a dona percebe e o cartão é bloqueado. E a mulher fica braba. Pô, caramba, não deu certo, meu. Bloquearam aqui? Não, peraí. Deve ter alguma coisa aqui. Eu vou em outro local. E ela, Ana Letícia, vai em outra loja tentar utilizar o cartão que ela roubou na academia. O que que aconteceu? Nada. Continua. O bloqueio é geral, não é para uma loja só. O bloqueio é geral. E nisso, o cerco vai sendo fechado, porque com base nesta movimentação de Ana Letícia, a polícia chega até ela E aí ela, primeiro ela fala, não, eu perdi, eu quebrei, né, eu não sei, eu não vi, eu tô doida, né. Depois ela acaba confessando e vai para a delegacia. Então, é aquela velha história. A gente precisa, sim, claro, das autoridades. A polícia fez um trabalho bacana, conseguiu localizar essa mulher, prendê-la. Mas tem casos que não é assim. O final não é tão feliz. E você não pode ficar refém de Aide Carlos. Precisa da polícia. Precisa da segurança na academia, no supermercado, numa loja, numa igreja. Não. Depende de você também. Cuide de suas coisas. Proteja. Coloca numa bolsa, tranca, num armário, carro, fecha tudo direitinho. Cuidado onde vai estacionar o veículo, carro, moto, a casa. Você vai sair de casa, tá indo trabalhar agora de manhã, vê se tá tudo certo, né? Presta atenção, vê se tá tudo direitinho ali, ó. É, tem gente que sai de casa cedo e quando volta em casa já é de noite. Cara, tem um truque tão simples, que é deixar uma luz acesa para quando você voltar não ficar a casa no escuro e também aquela luz, né? Alguém vai ver, não, tem alguém ali, olha a luz acesa. Não! Tem gente que não faz isso daí. Não, mas eu vou estar gastando luz, é de casa. Tá caro! Sim, tá caro. Mas aí você coloca numa balança. E aí? Vai sair muito mais caro quando, por você deixar uma luz apagada, voltar à noite em casa, quando você acender, você vai encontrar o quê? Nada das suas coisas. Por quê? Alguém aproveitou sua ausência, sua distração e levou mesmo. Então, vamos prestar atenção, gente, tá? Vamos fazer a segurança por nós, tá? Por nós. Sem ficar nessa carência, nessa dependência de que, ah, não, tem que ter uma polícia. A polícia não passa aqui na rua. Claro que tem que ter, concordo. Mas tem que ter, por nossa parte, atitude para a gente poder fazer, né, ter ações que nos ajudem a manter mais seguros, tá? Tem cartão de crédito? Não deixa na bolsa assim de bobeira, né? Não deixa junto com senha. Não deixa celular ali, ó, de bobeira, em cima de um balcão e vai no banheiro. Não deixa como o cara na lanchonete. A mulher deixou o notebook lá, o cara entrou, viu o notebook na mesa, pegou ele, foi embora. Até agora ninguém sabe quem é esse cara que tá com o notebook, que tava na lanchonete há 2 semanas atrás. Então, ah, mas tinha câmera? Claro, tinha câmera para olhar no outro dia, onde o ladrão já tava a quilômetros. E tá a quilômetros dando risada. Por quê? Porque ninguém prestou atenção e não se teve uma noção. Não, eu preciso rever as minhas questões de segurança. Aqui na minha loja, para a minha família e para a minha pessoa também. 7h28, a gente vai no intervalo. Daqui a pouco tem mais, hein? Inclusive tá chegando aqui na redação um acidente na BR-101. Caminhão cegonha tomba em Paulista. A coisa é feia, hein? A coisa é feia. O trânsito agora tá bem lento. Muito cuidado. Pessoal que vai pegar 101. Ali, ó, um caminhão cegonha tombou em Paulista. A gente fala disso depois. 7h29. Bom dia.
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15: Muito bem, 7h33 aqui na sua Rádio Jornal Garanhuns. A gente continua aqui na informação. Só para a gente complementar no caso da mulher do roubo da academia, as informações sempre se complementando, né? E o que que acontece? Ela pegou a bolsa, tá? Ela pegou a bolsa lá num dos armários da academia, pegou a bolsa e ela leva para o banheiro e lá ela tira o cartão da vítima, da dona da bolsa. E aí o que que acontece? Com isso, ela vai tentar passar o cartão no comércio. Quando você passa um cartão, ele tem um alerta no seu celular que diz que houve um uso indevido. E naturalmente, a dona do cartão aproveitou, quando viu aquilo, mandou bloquear na hora.

0: Ora, e a partir desta informação, ela consegue localizar que o cartão dela foi utilizado numa determinada loja em Garanhuns. Nesta tentativa, ela, né, a dona do cartão roubado da academia, ela recebe outra notificação, outra tentativa. Opa, peraí, alguém tá tentando de novo. E aí aciona a polícia e vai até lá e consegue chegar em Ana Letícia Ferreira da Silva Loz Basto. É o nome completo desta mulher de 32 anos, de Alagoas, que roubou o cartão na bolsa de alguém que estava na academia no centro em Garanhuns ontem, né? Então tá aí. Roubou, levou a bolsa lá no banheiro, as câmeras mostram, ela leva lá no banheiro, pega o cartão e vai embora. Tenta uma vez, bloqueio. Tenta outra vez, de novo. E a dona do cartão se ligando. Opa, chegou ali na polícia, ali no centro. Olha, alguém tá usando meu cartão, me roubaram agora. Essa pessoa tá aqui no comércio de Garanhuns. Opa, vamos lá, minha senhora. Localizou a Ana Letícia e conduziu ela para a delegacia aqui em Garanhuns, tá certo? E agora está à disposição da justiça Ana Letícia Ferreira da Silva Loz Basto. Bom, tem uma reclamação aqui, ó, às 7 horas e 36, tem um vídeo. Quem tá mandando esse vídeo aqui é o meu xará, né? O Ed Carlos, que mora no bairro do Indiano. Ele tá mandando um vídeo aqui, ó, justamente de um buraco, um serviço que foi realizado lá no bairro do Indiano por parte da Compesa. E não dá pra ver muito bem, não dá pra visualizar direito, mas o pouco que a gente entende é que a Compesa realizou um serviço, rasgou a rua, fechou a rua. Existe ainda um pequeno buraco e um pouquinho mais centralizado na rua, temos uma espécie de afundamento da via. E isso é perigoso, hein? É perigoso porque carros pesados, né, estão sujeito a tudo, qualquer veículo, né? As pessoas que estão transitando por ali. Então é importante que essa situação ela seja resolvida o mais breve possível. É um vídeo aqui, ó, agradecendo ao meu xará, né, o nosso Ed Carlos, tá aqui, ó, ele mandou o vídeo, e esse vídeo justamente ele destaca essa questão aqui, né, desta obra, né? Deixa eu ver aqui se ele fala o nome da rua. Deixa eu ver aqui, porque tem o buraco e tem um afundamento. Cadê aqui? Não falou o nome da rua? Falou aqui. Ô xará, escreve aqui de novo, tá? Porque fazendo os dois não tem como, né? Falando e ouvindo teu vídeo não dá tempo. Então escreve aqui, ó, o nome dessa rua novamente, essa rua do bairro do Indiano. Por isso que é importante você denunciar, porque existe muitos problemas. Buraco, calçadas, praças. E você, quando faz a denúncia, a gente fala, apresenta o problema e, claro, faz com que as autoridades, no conhecimento, resolvam rapidamente. Então aqui, ó, o nosso WhatsApp, DDD 87 99173 9499. 99173 9499, tá certo? Muito bem, a gente continua aqui na Rádio Jornal e mais uma matéria. A nossa Priscila está trazendo essa história de um eletricista que foi assassinado. Eletricista assassinado. E a gente vai entender agora com a nossa colega Priscila, da TV Jornal Recife, o que realmente aconteceu para este eletricista ser assassinado. É você, Priscila. Conta lá, minha querida.
1: O crime aconteceu no início da manhã, na primeira travessa Príncipe da Beira, no

0: bairro da Estância, zona oeste do Recife. Ibson Ferreira dos Santos, de 52 anos, foi assassinado com vários disparos de arma de fogo. O irmão da vítima preferiu não gravar entrevista, mas contou que Ibson trabalhava como eletricista e era dono de uma empresa especializada na instalação de câmeras de segurança e cercas elétricas. Ainda segundo a família, ele não tinha nenhuma desavença. Também afirmou desconhecer qualquer ligação de Ibson com o tráfico de drogas e disse que ele não era usuário. Para um amigo e vizinho da vítima, ele era uma pessoa muito querida.
1: Um ótimo amigo, trabalhador, menino direito, amado aqui pela comunidade, brincalhão, ninguém tem nada contra ele, a gente não esperava que acontecesse isso com ele, né?
2: Você tá entendendo o que aconteceu?
1: A gente não tá entendendo o que tá acontecendo, que aconteceu com ele, entendeu como é? Porque foi um de repente, eu estava em casa, escutando a palavra de Deus lendo a Bíblia, e de repente eu vi mais de 15 balaços, entendeu como é? Era por volta de 7h15.
0: A perícia identificou mais de 15 perfurações na região do tórax e para cima. No local do crime, também foram encontradas munições de calibres 9mm e 38. A delegada Juliana Bernardi está à frente das investigações. Até o momento, nenhuma hipótese sobre a motivação do crime foi descartada.
3: Não era usuário de drogas, não fazia parte, né, de nenhum assim, grupo criminoso, né, a princípio, né, não tinha histórico, a gente já puxamos a ficha criminal dele, não teve passagem. Ele tinha ido, saiu para caminhar, fez uma caminhada que ele faz todos os dias pela manhã. E aí, quando ele voltou, ele estava na frente da casa dele para pegar um Uber já para ir trabalhar, que ele estava trabalhando numa obra, que ele também fazia obra, ele era autônomo. E aí arrastaram ele da porta da casa dele até aqui, né, e executaram ele aqui.
4: Muito bem, 7h41, hein? É, não vai adiantar tanto assim não, Ed Carlos, calma lá, hein? 7h41 aqui, ó, na sua Rádio Jornal Garanhuns. A gente continua, né, aqui com a informação, com a notícia, aqui sempre você ligado na nossa Rádio Jornal. Já 8h, nosso encontro ali na Supermanhã, você sabendo de tudo. E aqui tem o nosso Josival Ricardo, destacando esta colisão que deixou um morto na zona rural na cidade de Jataúba. A vítima estava bebendo momentos antes deste acidente. É o Josival Ricardo, é o nosso repórter da Rádio Jornal, aqui também trazendo essa informação. É você, Josival, manda lá, meu querido.
5: Um homem morreu após colidir em um veículo na PE-160 no sítio Riacho do Jacu, na zona rural de Jataúba. Isso era por volta das 11 horas da noite, quando o Fábio Júnior Correia, de 32 anos de idade, acabou morrendo nesse sinistro. Nós estamos aqui com o irmão da vítima, o João Paulo, conhecido por João do Tuba. Ô, João, o Fábio Júnior, ele passou o dia com você.
6: Não, é, ele chegou mais ou menos, era umas 5h30.
5: Final da tarde.
6: Isso, final da tarde. Chegou lá pra mim, aí disse, bora tomar, já tava tomando uma, né? Aí ele pegou, chegou um amigo dele, aí beleza, aí começamos a tomar uma, aí eu já tava mais tempo bebendo, né? Aí fiquei bêbado, aí fui embora dormir, aí de fé ele foi lá num jogo dominó, que tinha lá tipo uma brincadeira lá. Aí ele foi lá também, que é um bar também. Aí na volta ele foi, aí aconteceu essa tragédia.
5: Então ele estava bebendo com você do final da tarde até determinada hora da noite, depois pegou a moto e foi embora para outro bar, foi beber.
6: Faz isso, outro bar, lá próximo, aí de fé, que minha esposa me acordou, né, que eu tava bêbado. Quando me acordou hoje de manhã, aí ela pegou e falou, disse, seu João, soubesse, eu digo, de quê? Ela disse, não, que teu irmão morreu, Fabinho, Poxinha, né, que era conhecido dele, é Fábio Júnior Corrêa, foi conhecido por Poxinha. Aí digo, sério? Eu fiquei na mente meio...
5: Você demorou um pouco até processar, até raciocinar.
6: Isso. Aí de fé disse, sério mesmo? Sério aqui. Já botaram até a foto na rede social, tudo mais, que a gente lá é bem conhecido. Aí foi trágico, né, que aconteceu.
5: Lá em Jataúba, você é músico, né? Você é conhecido por João do Tuba.
6: Isso, toco tuba. Lá na fila.
5: Ô, João, o teu irmão sempre bebia, costumava beber sempre, pilotar?
6: Ele parou de beber, né, que a bebida deu assim, ele aviciou, ficou um tipo aviciado, todo dia era cachaça, todo dia, aí deu uma parada, aí deu uma reduzidazinha, aí começou a beber de novo.

0: Mas assim, sempre ciente, né? Ele tem uma mocinha, tem uma esposa dele, aí de fé...
1: Teve uma recaída.
0: Isso, aí de fé aconteceu o trágico.
1: Vocês suspeitam que ele teria batido atrás de um caminhão?
0: Assim, uns dias de caminhão, outros dias que foi moto, até aqueles carros que ele parece um quadriciclo, que é de corrida, que é de rally, esse negócio, né? Pronto. Aí outros também dizem que foi um carro desse.
1: Aqueles off-road.
0: Isso, que lá também tem uma passeata de moto, sabe? Tipo uma trilhazinha lá. Aí tinha bastante desses carros lá. Também não vou confirmar que eu não vi, né? Não estava no local. E quem estava no local lá, quando ele sofreu o acidente, né? Foi o dos meus irmãos que chegaram lá.
1: E qual foi o estado que ficou a moto?
0: A moto, disseram que ficou bem acabada. Assim, a bengala, né? Da frente, disse que ficou bem danificada.
1: Aí, nesse caso, ele estava na sua casa, bebeu um pouco, foi ao bar, lá no Dominó, começou a beber e já estava retornando para casa? Já
0: estava retornando para casa, junto com a família, né? A esposa e os filhos.
1: João, de uma certa forma, pelo fato de ter bebido logo cedo com ele, perder um irmão deve ser horrível, né? Perder qualquer pessoa é horrível, um irmão, certamente, principalmente.
0: Nem café tomei, não entra, só...
1: Você se sente culpado?
0: Um pouco.
1: Realmente é um momento muito duro, jamais imaginou que algo assim fosse acontecer.
0: Não.
1: A gente volta com você.
2: Muito bem, 7h46, a gente volta já já com muito mais informações. Fique aqui, fique ligado na nossa Rádio Jornal Garanhuns. Bom dia!
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3: Muito bem, 7h51, quase finalzinho do programa, hein? Mas tem mais, tem muita informação, tem muita notícia pra você aqui, ó, na nossa Rádio Jornal Garanhuns. Mais uma matéria com o nosso Valdson da TV Jornal, que é essa situação das câmeras. É, teve uma situação, os bandidos com acesso, várias câmeras, e você, é, que tem aí sua casa, tem o seu negócio, não quer gastar com câmera, porque acha que é caro, né? E aí, fica, não, eu vou me virar, não vou precisar de câmera, não. E os bandidos comprando câmeras para fazer o quê? O mal. Vamos trazer essa matéria agora com o nosso repórter da TV Jornal, o Valdson. Alô, Valdson, conta tudo aí, meu querido.
4: A instalação desses equipamentos chamou a atenção da Polícia Militar em Jaboatão dos Guararapes. Durante uma operação em 3 bairros, os policiais retiraram 17 câmeras que, segundo a corporação, estavam instaladas irregularmente.
5: Então, assim, pelo levantamento do pessoal da inteligência, essas câmeras estavam a serviço das organizações criminosas, né?
4: Eles faziam monitoramento de que forma? Eu queria que você explicasse pra gente.
5: Possivelmente é um monitoramento remoto, né? Através de celulares. Ou seja, quando a equipe policial chegava no terreno, eles conseguiam ver e daí conseguiam alertar em celulares, conseguiam fazer com que as pessoas que estavam ali, muitas das vezes, traficando ou cometendo algum ilícito, se evadissem, né?
4: E aí estavam instaladas em que pontos, assim, estratégicos? Eram em árvores, em casas?
5: Pronto, justamente. Essas câmeras estavam em postes, que geralmente são esses locais que eles colocam na entrada de comunidade, justamente para visualizar a equipe policial.
4: A ação foi realizada nos bairros de Sucupira, Pacheco e Canaã. Entre os equipamentos apreendidos, havia uma câmera de alta tecnologia, avaliada em cerca de R$7.000. A operação, batizada de Ponto Cego, teve como objetivo identificar e desarticular pontos de monitoramento clandestino que, segundo a polícia, podem estar ligados à atuação do crime organizado.
6: Empresa, o que é que foi feito com esse material?
5: Não, como aqui tem uma boa quantidade de militares empreendendo nessa missão, não teve ninguém preso, só o material, né, que foi apresentado à Delegacia de Prazeres.
6: Qual a importância, né, desse tipo de apreensão?
5: A importância é justamente isso, né? Tentar inibir essa prática e cada vez mais a gente se tornar mais atuante na área, conseguir aprender mais drogas, evitar homicídios, evitar muitas vezes roubo, porque quando ele tem o controle que a gente está na área, que a gente está no terreno, eles saem avisando em grupo e quem está cometendo ilícito vai

0: vai se evadir, né?
1: Muito bem, 7h55, para finalizar aqui, ó, nessa denúncia do nosso ouvinte aqui, do indiano, o meu xará, né, o Ed Carlos, ele tá dizendo que é na rua Luiz...

0: um trabalho ali, deu uma rasgada na rua, tapou, existe um buraquinho, ficou ali um buraquinho, e uma parte um pouco mais afundada, tá certo? Então, é essa questão que o nosso ouvinte aqui, ó, está assinalando com relação ao bairro do Indiano, na rua Luiz da Silva Guerra, ali perto da casa onde a mãe dele mora, no 449, tá certo? Quem tá trazendo essa denúncia aqui é o meu xará, lá do Indiano, tá bom? Beleza, vamos ver se a Compesa vai resolver esse negócio aí. 7h56, não dá mais tempo, vamos colocar um ponto final aqui na nossa programação. Muito obrigado, agradecendo primeiramente a Papai do Céu esta oportunidade de estar aqui, ó, de estar ao seu lado em mais um dia pontilhado de atividades, agradecendo aos repórteres da Rádio Jornal, os repórteres da TV Jornal, que juntos nos auxiliaram a manter cada vez mais forte esta conexão com a informação e com a notícia. Agradecendo também aos trabalhos técnicos de Júnior Gomes, é o nosso Júnior Brother. Um bom dia, muito obrigado, bom trabalho. E você fica aqui, fique na Rádio Jornal. Vem aí a Supermanhã, na comunicação do Sócrates da Silva, Berg Santos, Elaine Dias, o nosso Wesley Santos também estará por aqui, a Juliana Rodrigues, o Ed Carlos volta já já, e claro, muita notícia para você ficar cada vez mais informado sempre aqui, ó, na nossa Rádio Jornal Garanhuns. Vem aí a Supermanhã e amanhã o nosso encontro marcado às 6 horas da manhã. Aguardamos você também aqui, ó, amanhã às 6 horas em mais uma edição da nossa Ronda Policial. Siga no nosso, na nossa internet aqui, ó, nas redes sociais, @edcarlosjc, todas as redes sociais, você nos encontra lá. Saúde e paz, e até lá. Tchau.
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3: Muito bem, vamos lá, vamos encerrar aqui o programa. Já está chegando aí o nosso Sócrates da Silva com a Super Manhã, você sabendo de tudo. 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Pronto. A gente vai ali agora, né, tomar uma aguinha, tomar um cafezinho. Vem o Sócrates. 11 horas a gente se encontra na televisão do Povo da TV. Valeu? Tchau!
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0: Presta atenção no serviço, presta atenção no serviço. 8:10, 8 horas 10 minutos, 10 minutos depois das 8, 8:10. Tá começando, não é 10 horas da manhã não. Falta pouco, falta 1 hora e 50 para as 10 da manhã. 8 horas 10 minutos aqui na Rádio Jornal. Agora 8:11, 8 horas 11 minutos. Alô Júnior! Alô, Ed Carlos! Alô, turma boa da Rádio Jornal Garanhuns! Rádio Jornal Garanhuns 107.5, Rádio Jornal Caruaru 91.3. É a super manhã que está no ar nesta quarta-feira, dia 14 de outubro de 2026. Amanhã é dia 15, Givaldo Júnior! Amanhã é dia 15, são 287 dias do ano. Faltam 78 dias para a chegada de 2027. Hoje é o dia do meteorologista. É o dia mundial da normalização. É o dia nacional da pecuária. Às 8 horas e 11 minutos, nós vamos aos destaques da supermanhã de hoje.
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0: Caruaru abre cadastro para comercialização de flores e arranjos no dia de finados. Festa de Nossa Senhora de Fátima acontece em Caruaru. Repartições públicas têm ponto facultativo. A partir de hoje, 1 hora da tarde, ninguém trabalha mais em Caruaru. Eita, rapaz. E o outro perguntando aqui, e trabalhando desde quando? Menino, peraí, tem calma. Congresso Emaús será realizado neste fim de semana em Caruaru. Andressa Aguiar.
2: Evento reunirá cerca de 150 participantes para debater fé e desafios sociais.
0: SESC celebra o mês da pessoa idosa com ações em Caruaru. Inscrições para a Semana Nacional da Conciliação terminam sexta. Ministério Público obriga operadoras a autenticar chamadas e bloquear ligações irregulares. A ação gratuita oferece serviços de saúde e orientação jurídica na capital do São João. Luana Monteiro.
3: A ação acontece nesse momento na Via Parque.
0: Curativo líquido deve reduzir em até 50% o tempo de cicatrização. Empresas reguladas pelo governo oferecerão atendimento humano diário das 8 da manhã às 8 da noite. Câncer de mama também atinge homens e costuma ser diagnosticado em estágio avançado. Polícia Rodoviária Federal divulga balanço da Operação Nossa Senhora Aparecida em Pernambuco. Juliana Rodrigues.
4: Excesso de velocidade foi a infração mais verificada.
0: Papa Leão XIV tem noite tranquila após cirurgia para retirada de tumor. Fim da escala 6x1 deve ser votada hoje em plenário. Governo prevê perdão automático de dívidas de mês a partir de 2027.
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0: Não perca a hora, 8 horas 13 minutos, acerte o seu aí, Berg, porque o meu eu já arredondei aqui. Agora mudou, 8 horas 14 minutos, 8 e 14, Berg Santos.
5: Oi, Sócrates, bom dia para você, bom dia para todo mundo, acompanhando a nossa super manhã. Bom trabalho, Sócrates. Rapaz, daqui a pouco a gente vai falar sobre um assunto, Sócrates, que às vésperas da eleição chamou a atenção aqui na cidade de Caruaru. Por quê? Faltando poucos dias para o primeiro turno, o prefeito Rodrigo Pinheiro anunciou o perdão das dívidas dos feirantes. Mas, até agora, o projeto de lei não chegou à Câmara de Vereadores. Afinal de contas, o perdão vem ou ficou no período eleitoral? Ei. Daqui a pouco os detalhes aqui na Supermanhã, você sabendo de tudo.
0: É porque o resultado, entendesse, o resultado... Deixa pra lá. Daqui a pouco a gente fala, Ligadíssimo, doutor Ed Carlos, ligadíssimo nas paradas. Valeu, Ed Carlos. Vamos embora, vamos seguir por aqui. Olha a polícia! Alô, Givanildo Silveira, bom dia, Giva.
6: Aquele abraço, bom dia, Sócrates. Bom dia, amigos, é super manhã, você sabendo de tudo. Olha, Sócrates, daqui a pouquinho a gente vai falar a respeito de um crime de morte que aconteceu em frente ao cemitério de Casinhas. O coveiro foi assassinado através de 3 indivíduos encapuzados que chegaram de dentro do cemitério e atiraram diversas vezes, inclusive munições de diversos calibres. A gente conta a história daqui a pouco.
0: Tá certo, daqui a pouquinho os detalhes aqui.

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0: Menino, ontem foi calor, quentura e mormaço, não foi? Hoje não vai ser muito diferente não, mas bora lá. Vamos lá, vamos aqui a previsão do tempo hoje para Caruaru e Garanhuns. Em Caruaru, 25 graus agora, viu? 25 graus. É, por volta ali das 6h30 da manhã, eu tenho um termômetro em casa. Eu já disse isso aqui, né? O termômetro e também o que mede a umidade relativa do ar. Eu tenho tanto que, com a temperatura ambiente quanto a sensação térmica. A sensação térmica de 6 horas da manhã já era de 25 graus. É, e a temperatura naquele momento estava 23. Então agora que a temperatura está 25, a sensação térmica com certeza já deve estar na casa dos 28. Com certeza, com certeza. Olha, agora está nublado, né? Tem nuvens. Mas, a previsão de mínima é de 18 e máxima é de 32 hoje, tá? 32. A gente vai ter nuvens no céu? Sim, teremos. Mas o calor vai ser, né, pegado no dia de hoje. Garanhuns, está diferente? Tá não. Mesma coisinha. Garanhuns, 23 graus no momento, temperatura mínima prevista para hoje de 17, máxima de 31 graus. E tanto em Garanhuns quanto em Caruaru, por volta das 9, a gente deve ter o céu mais limpo. E depois é calor. É calor, é calor mesmo. Deixa eu ver aqui a temperatura máxima. Deve chegar por volta de 1h45 da tarde em Garanhuns. Deixa eu ver aqui em Caruaru. Tá? A temperatura para Caruaru. E Garanhuns. Aqui, pronto. Em Caruaru, por volta de 1h48 da tarde, a gente deve ter 32 graus no termômetro. Mas a sensação térmica, com certeza, bate 35 aí. Pode ter certeza absoluta disso. E meu amigo, minha amiga, nós estamos na primavera. O verão é só ali em dezembro, janeiro. A gente está na primavera. Ainda é preparação. A gente está aquecendo, entendeu? Tá aquecendo o motor para o verão que vai chegar. Vai ser friinho. Vivemos ela, a primavera brasileira. 8h17, 8 horas 17 minutos.
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1: Quero você com a gente aqui na Rádio Jornal, na 91.3, na 107.5, no radiojornal.com.br e no aplicativo disponível para Android ou iOS, interagindo conosco através do nosso WhatsApp 81996017448. Aqui a gente teve respostas em relação a algumas reclamações de ontem, tá? Que não houve tempo para que nós trouxéssemos aqui durante o programa. A Rua Mariano Ricardo da Costa, que nós falamos ontem aqui, reclamação trazida por ouvintes aqui da Rádio Jornal, né? O pessoal falando já que 12 dias que estava sem água e que só chegava água de um lado da rua e do outro lado não chegava. Aí a Compesa disse o seguinte, que por ser falta d'água, eles só podem saber o que é que está acontecendo quando chega a água. E eles disseram que o período de abastecimento é a partir de hoje. Tá? Veja bem, eu já disse aqui, eu não acredito. Porque essa mesma resposta aqui a gente recebeu para outras reclamações de outros ouvintes e eles disseram o seguinte, inclusive reclamação que a gente repetiu ontem aqui. E eles disseram que só poderiam verificar porque estava faltando água no período de abastecimento, que para essa outra reclamação, era o período de abastecimento era de 7 a 13, né, que era de 7 de outubro a 13, no caso ontem. E o pessoal estava reclamando ontem ainda, ou seja, ninguém foi lá resolver. Aí estão falando aqui da Rua Mariano Ricardo da Costa, que o período de abastecimento começa hoje e vai até o dia 20, e que só pode saber o que é que está acontecendo no período de abastecimento. Bom, eu não acredito, mas a gente está passando aqui a informação. Em relação à Rua Coronel Ludo Gero,

no São Francisco, aquela do buraco no meio da rua. Que o Berg entrou aqui e tal, trouxe a informação e que o buraco estava lá aberto. Aí a Compesa disse que vai mandar uma equipe, ia mandar ontem, hoje, no caso 13, no caso ontem, para diagnóstico e providências. Diagnóstico é incompetência, diagnóstico é desprezo, diagnóstico é seu serviço mal feito. De vocês mesmo, Compesa. E providência é tapar o buraco que vocês abriram. Então, diagnóstico e providências já perfeitamente passadas para vocês, tá? Deixa eu dar uma circulada aqui com os amigos aqui na Rádio Jornal, né? Censura nunca mais, ditadura também não, Orlando Ordônio de Peladas. E o projeto de lei do perdão das dívidas e os feirantes já foi enviado à Câmara pelo prefeito? Foi não, Orlando, foi não. A gente deu um toquezinho sobre isso aqui, logo depois da eleição. Ali, antes da eleição, a gente deu um toquezinho, a gente deu uma pincelada sobre isso e Beck vai trazer detalhes daqui a pouco. Aguarda aí, fica tranquilo, aguarda aí. É, e agora que não deu errado, entendeu? Isso aí é que eu não... Não vou nem falar agora, deixa para daqui a pouco. Alô, Iraci, um abraço para você, Iraci. A Iraci mandou aqui mensagem de áudio, eu não consigo ouvir, mas vou encaminhar aqui para a Juliana para que ela possa escutar ali na redação. Um abraço, Iraci, obrigado pela audiência também aqui na Supermanhã. Bom dia, Sócrates, atualizando sobre o Parque Leti na rua Gonçalves Ledo. Ele não foi demolido, mas teve a calçada desobstruída e suas dimensões reduzidas para atender à legislação. Eu logo vi, sabe, Josael? Eu não concordo, já disse aqui, que eu não gosto disso, não gosto dessa ideia de você ocupar o espaço público e fazer desse espaço público um ponto de venda, né, um ponto de comércio. Ah, a legislação permite. Ok, porque a legislação permite, eu não sou obrigado a gostar. Né? Porque a legislação permite, eu não sou obrigado a acreditar que seja a melhor opção. Eu acredito que não seja, até porque se um amigo ou amiga que tem uma vendinha em casa, um amigo ou amiga que vende Dudu, um amigo ou amiga que tem uma barraquinha de confeito, se você botar no meio da rua, vem alguém e manda tirar. Não é não? Ah, você vai dizer, mas para se vir melhor... O que é que eu tô querendo dizer? Entendeu aonde eu estou querendo chegar? Não é porque tá na lei que eu acho legal. Mas tá aqui, estão fazendo. E aí, do outro lado, eu sendo proprietário do estabelecimento, se me mandassem demolir, eu ia dizer, mas por que é que fulano e fulana tem e eu não posso ter? Então aqui foi uma questão de adequação. Perfeita a sua observação, Josael. Obrigado pela participação sempre aqui na Rádio Jornal. Pessoal aqui dos Alcoólicos Anônimos, reuniões para hoje. Grupo Princesa do Agreste, na União Beneficente, Rua 13 de Maio, número 82, Segundo Andar, no Nossa Senhora das Dores. Grupo 12 Passos, na Sociedade de Estudos Espíritas de Caruaru, na Rua Gonçalo Nunes de Oliveira, 440, no Cidade Jardim. Essas duas reuniões às 7h30 e às 8 da noite tem o Grupo Alegria em Viver Sóbrio, na Rua Hermenegildo Francisco da Silva, antiga E2, número 34, em frente à Igreja Católica, na Vila Kennedy. Qualquer pessoa pode participar. Tem a linha de acolhimento 819-9956-7356 e tem o site aa.org.br. Um abraço aí para o Ailton dos Passarinhos, obrigado pela audiência aqui na Rádio Jornal. Alô, Aline Cauane, um abraço, obrigado pela audiência também aqui na Rádio Jornal, obrigado pela companhia. O José Ailton da Boa Vista, em Garanhuns. Alô, Jornal, alô, José Ailton, um abraço para você, obrigado pela audiência. A Josicleide Napoleão também participando com a gente aqui na Supermanhã. Um abraço para você, obrigado pela companhia. Bom dia, meu amigo Sócrates. Por favor, chama a atenção da Compesa. Aqui no São João da Escócia, há mais de 15 dias que não chega água. Eu sei o que é que vocês estão passando. Aquele mesmo caso, Adeus, que a gente citou ontem aqui do Cidade Jardim. Eles mudaram o calendário do jeito que eles quiseram. Chegou água no dia da eleição, praticamente, e depois não chegou mais. Não sei por que esse mistério que chegou só na eleição, mas vamos lá. Mais de 15 dias não chega água e também chama a atenção da Secretaria de Educação aqui de Caruaru. Tá faltando professores do nono ano. Pronto, do nono ano. Nos ajude, porque até agora ninguém fez nada. Depois tu sabes dizer, Adeilson, qual é a disciplina, né? Já sei aqui que é no nono ano e que é na escola Laura Florencio, tá? Já sei a escola e já sei qual o ano, mas de qual seria
a especialidade. É professor de quê? Português, matemática, geografia, história, enfim, química, física. Depois, se você puder passar para a gente agradece. Estou encaminhando aqui para a Juliana já essa sua reclamação em relação à falta d'água e também aí essa ausência de professores no nono ano da Laura Florencio. Bom dia, filósofo da comunicação. Ô, Jesus.

0: O Xique-Xique é um bairro muito bom de se morar, tem de tudo. Porém, quando se trata do trânsito, é uma terra sem lei. Carro bate e vai embora, motoqueiro sem capacete e com a moto cheia de passageiros, quadriciclos fazendo zigue-zague, crianças pilotando e dirigindo. Infelizmente está um caos. Vamos passar aqui para a finada AMC, para a extinta AMC, para aquela que só tem propaganda em tudo quanto é de canto, mas trabalhar que é bom, nada faz. Vamos passar aqui para ela, aqui para ver se eles fazem algo aí pelo Xique-Xique. Um abraço, meu amigo. Obrigado pela audiência também aqui na Supermanhã. Aí o Santana. Conosco aqui o Eduardo do Divinópolis, mais uma vez fazendo a reclamação da sujeira no Riacho dos Mocós. E a prefeitura deixou acabar o contrato, não fez contrato novo e ficou por isso mesmo. E a gente vai perguntando aqui quando será feito o novo contrato e quando a empresa fará a limpeza. O Cícero também mandando um abraço pra gente aqui. Valeu, Cícero, um abraço, obrigado pela audiência. Uma quarta-feira, uma feliz quarta-feira para todos nós. É o Júnior Motoboy, na rua Pedro Álvares Cabral, no Aloysio Pinto, em Garanhuns. Um abraço para você, Júnior. Bom dia, Sócrates. Será que a Compesa se esqueceu de consertar a bomba do posto Agamenon? Mas ela não esqueceu de mandar a conta, não. É isso, Zé Eduardo. A conta não se esquece nunca. Mas fazer o serviço dela é outra extinta, né? É a extinta AMC, a extinta Compesa. Outrora já existiram. Hoje em dia são só uma placa, né? E nada mais. Bom dia, Sócrates. É Carla. Aqui no loteamento Irtolira, no Cidade Alta, estão tendo muitos arrombamentos. Ninguém vê uma viatura fazendo ronda, nem policiamento. Passar aqui, Juliana, para Juliana, viu, Carla, a sua reclamação para a gente buscar junto a polícia, né? O 4 BPM, o Biesp também, informações a respeito. A Grace da Boa Vista, em Garanhuns. Bom dia, Sócrates. Tenhamos um lindo e abençoado dia com a presença de Deus no coração. Fica na paz a nós. Amém. Um abraço. Obrigado pela audiência. Todo tipo de professores. Aqui o Adeus está dizendo que são todos, mas são... Tá bom. Vamos passar aqui a informação, tá, Deus? O Luiz Joaquim de Lima também com a gente. Um abraço, Luiz Joaquim. Obrigado pela audiência aqui na Rádio Jornal. Gostaria de chamar a atenção da Secretaria de Educação. Minha filha estuda na Escola Laura Florencio, do Salgado, e mesmo está faltando professor de História no sexto ano. Pronto, aqui, ó, completinho aqui. Está faltando professor de História no sexto ano na Laura Florencio. Pronto, já estou encaminhando aqui para a Juliana. Aí fica mais fácil da gente questionar, né? Dizendo, olha, está faltando para tal turma, em tal escola, professor de tal especialidade. Por que está faltando? Vamos lá. A Silvana, na Avenida Manuel Camelo, em Garanhuns, também com a gente. Um abraço para você. Obrigado pela companhia aqui na Rádio Jornal. 8 horas 28 minutos. 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
4: Na dica de hoje, vamos falar um pouco sobre o câncer de colo do útero. O câncer de colo do útero é o terceiro câncer que mais acometem as mulheres. Esse câncer se dá no final do útero, né, na parte que a gente chama de colo do útero, e acometem mulheres jovens e mulheres de idade também, tá certo? Então é importante que ela faça a sua prevenção anualmente com a citologia oncótica e a colposcopia, que são exames que previnem justamente esse câncer. A colposcopia, ela consegue analisar as lesões pré-cancerígenas. Então, é importante que você procure o seu ginecologista para fazer essa prevenção anualmente.
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11: 8h35 aqui na Jornal.
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11: Eita, Berg Santos, promessas vazias e nada mais, Berg Santos.
12: Eita, Sócrates da Silva. O motorzão passou aqui.
11: Pô,
12: agora,
11: eu vi,
12: viu?
11: Percebi.
12: É, mas como se fosse uma moto daquelas modernas, mas não, o pessoal arranca, sabe, Sócrates, o cano de escape, aí fica essa zoada danada.

0: Eu nunca vi, não, viu? Mas é o seguinte, viu, Sócrates? Faltando poucos dias do primeiro turno das eleições, o prefeito de Caruaru, o Rodrigo Pinheiro, anunciou um pacote que soou como um alívio imediato para os feirantes aqui da cidade. O prefeito disse que iria perdoar todas as dívidas pelo uso do solo acumuladas até setembro. A promessa foi divulgada, inclusive com um entusiasmo gigante pela gestão, como uma medida para impulsionar a economia local e tornar a cidade, abre aspas, mais pujante e feliz, fecha aspas, como disse o prefeito Rodrigo Pinheiro. E aí trazia o compromisso formal de encaminhar um projeto de lei à Câmara de Vereadores para institucionalizar esse perdão. O próprio chefe do Executivo Municipal usou as redes sociais para dizer que enviaria à Câmara de Vereadores esse projeto para perdoar essas dívidas pelo uso do solo contraídas até setembro por feirantes do Parque 18 de Maio e também das feiras de bairro. Nós temos essa declaração que aconteceu no dia 28 de setembro. 28 de setembro, faltando 6 dias para o primeiro turno das eleições. E aí foi bem divulgada nas redes sociais, tanto do chefe do executivo, como também de apoiadores e aliados que compartilharam e divulgaram nos quatro cantos da cidade esse perdão. Vamos ouvir o que disse no dia 28 de setembro o prefeito de Caruaru.
1: Oi, pessoal. Segunda-feira, dia 28, e a gente vem trazer para vocês uma excelente notícia. Uma notícia para quem é feirante aqui na cidade de Caruaru. A gente vem dialogando sempre. Nossa gestão é a gestão que mais investiu no Parque 18 de Maio, nas feiras de bairro. Acabamos, por exemplo, de entregar a primeira requalificação completa do espaço onde funciona a feira da Boa Vista. Então a atenção com os feirantes sempre foi uma preocupação nossa e, claro, a gente não para de investir nas feiras, quando a gente fala de infraestrutura. Mas aqui eu estou falando do feirante. Esses últimos meses a gente vem conversando com alguns feirantes, inclusive ontem, quando eu estive na feira da Boa Vista, uma feirante, Fia, lá da feira de artesanato, ela veio conversar comigo, dizendo, vereador Wagner, que queria e quer ainda fazer uma pequena reforma no banco dela, mas ela estava preocupada com os débitos que ela tem junto à prefeitura do chão da feira, como a gente conhece. E diante do exemplo de Fia e de outros tantos feirantes, estamos enviando para a Câmara de Vereadores, através do vereador Wagner do Santa Rosa, o perdão até esse mês de setembro de 2026 de todos os débitos dos feirantes de todas as feiras aqui da cidade de Caruaru. Isso faz parte também do incentivo que a gente faz à geração de emprego, de renda, o investimento que a gente faz, o cuidado que a gente tem com os feirantes. Em breve, Wagner, a gente está enviando para a Câmara de Vereadores, através do seu gabinete, esse projeto de lei que eu tenho certeza que é uma ação minha, do prefeito Rodrigo Pinheiro, e que mais uma vez será aprovado por todos os vereadores, por unanimidade na Câmara aqui de Caruaru. A gente segue dialogando, trabalhando, fazendo tudo que está dentro da possibilidade do município, para a gente ver nossa economia, nossos feirantes e toda a cidade cada vez mais pujante e mais feliz. É isso.
0: O detalhe é que essa feirante que foi citada no exemplo pelo prefeito, que estava preocupada para fazer a reforma no seu banco, ela ainda continua preocupada, viu, Sócrates? Ela continua bem preocupada porque se passaram 16 dias do anúncio desse perdão até hoje, 16 dias depois, o projeto ainda não foi enviado para a Câmara de Vereadores de Caruaru. Já aconteceram 5 sessões ordinárias após
2: Perfeito.
0: esse anúncio e até o presente momento não foi enviada

0: com relação a esse tópico por parte do Executivo. Aí fica a pergunta, o que aconteceu para o projeto não ter sido enviado? E já que tinha sido falado, propagado por toda a equipe da prefeitura, pelo próprio prefeito, como a gente pôde ouvir, por alguns vereadores, né, que disseram agora, né, vai ter perdão, não se preocupe, porque a gestão é muito boazinha. O que é que foi que aconteceu, né? O feirante está esperando a resposta. A FIA, citada pelo prefeito, está esperando a resposta, porque ela quer reformar o banco dela e até agora não conseguiu. Talvez, Sócrates, o setor de comunicação, o setor de marketing do prefeito tenha falhado. Não era para ter anunciado um perdão, né? Quando, na verdade, não tinha um projeto pronto. Porque se tivesse um projeto, já teria sido encaminhado. Uma coisa é ter a ideia na cabeça, anunciar algo e não ter aquele projeto pronto. Porque, repito, 16 dias depois, se o projeto tivesse realmente pronto, organizado, já teria sido encaminhado para a Câmara de Vereadores e, com toda certeza, teria sido aprovado por unanimidade, né? Mas, até agora, a gente não entende o que foi que aconteceu, né, para esse anúncio ter sido feito e, até agora, nada. Quanto é que a Prefeitura vai perder de receita também? Como é que o feirante vai proceder? Enfim, né, tem muitas perguntas que precisam de explicações e, até agora, a gente não teve uma resposta, né? Nós, inclusive, procuramos a Prefeitura de Caruaru para falar sobre o assunto, estamos aguardando o retorno, mas tem muito feirante ainda encucado, com uma pulga atrás da orelha, aguardando realmente que o projeto possa ser preparado, encaminhado para a Câmara, aprovado, para que depois só possa acontecer esse perdão. Mas, só por enquanto, só são as palavras do prefeito que estão nas redes sociais, Sócrates.
1: Vazias. Absolutamente vazias as palavras. No áudio que nós ouvimos aqui, tem uma série de inconsistências. Mas uma quantidade gritante de inconsistências. Quando esse negócio surgiu, eu não quis me aprofundar muito, porque nós estávamos à véspera da eleição.
0: Sim.
1: E a intenção era clara. Era de angariar votos para Anderson Luiz, o candidato do prefeito. A intenção aí é clara. Clara, específica, essa. Era essa a intenção. Gerar pauta positiva para que algum voto caísse na urna motivado por essa isenção. Mas vamos lá em relação às inconsistências do vídeo. Primeiro, isso é uma opinião. A opinião que eu tenho é esta. Que a intenção era esta. Tá? Agora, as inconsistências do áudio, que foi um vídeo que está lá na rede social. Primeiro, quando ele diz, nós fomos os primeiros a entregar uma requalificação na Feira da Boa Vista. Epa! Primeiro, qual foi a requalificação que teve lá? Eu passo ali toda semana, viu? Passo lá toda semana. Inclusive, um monte de gente que apoia o prefeito também passa lá toda semana. Faz feira até por lá. Qual foi? Me mostrem. Não, qual foi? Porque quem fez, quem fez alguma coisa no local, aquela mudança da feira para o local onde ela existe hoje, foi a atual governadora Raquel Lira quanto prefeita da cidade. Tá? Este é um ponto. Primeira inconsistência no vídeo. É esta. Primeira inconsistência é essa. Vamos a uma outra inconsistência. Não é artesanato não, viu, prefeito? É artesanato. Tá? Vamos a outra inconsistência do vídeo. Ele diz claramente que o projeto será enviado através do gabinete do vereador Wagner do Santa Rosa. Não pode. Não é possível. Porque esse projeto trata de perdão de dívida tributária. Esse projeto trata de renúncia de receita. Nenhum vereador, nenhum, em lugar nenhum do país, pode apresentar esse projeto. Porque é vício de iniciativa. Essa iniciativa não é do vereador. Não pode. Vereador algum, de lugar nenhum, do Brasil pode apresentar um projeto de perdão de dívida tributária. Porque isso é de competência única e exclusiva do Executivo. Uhum. Do Executivo. Seja Executivo Estadual, se for na Assembleia, seja o Poder Executivo Presidente da República, se for um perdão de dívida referente a tributos federais. E no município, só o prefeito ou prefeita pode enviar esse tipo de projeto de lei. Então não passa pro gabinete de seu ninguém. O projeto tem que sair direto do executivo para chegar à Câmara. É só isso. Veja quantas inconsistências numa simples fala. E eu tenho a impressão, Wilberg, que as pessoas entenderam isso. As pessoas não se deixaram levar por um vídeo vazio que não apresenta data, um vídeo vazio que não apresenta nenhum pormenor, nenhum detalhe, um vídeo tão vazio que inclusive diz que a lei vai partir de um gabinete de um vereador, quando vereador nenhum pode propor esse tipo de lei. Veja como o vídeo é vazio. As pessoas entenderam o quão vazio. Aliás, essa comunicação é muito vazia. É uma comunicação que não responde. É uma comunicação que se esconde. É uma comunicação que prefere o subterfúgio, que prefere se desviar, que prefere se intocar no popular, do que trazer fatos reais. Isso foi uma irrealidade. Agora, eu não duvido que dentro em breve apareça algo do tipo para dizer assim, olha, vamos calar a boca do povo aí, aquele povo lá da Rádio Jornal tá falando, estão lembrando o povo que a gente prometeu, vamos ver o que é que a gente faz aí, vamos apresentar um pelo menos. Eu não duvido não. Mas só que está na cara, está evidente qual era a intenção e que não havia proposta alguma de fato, real, concreta. Não tinha proposta nenhuma, não tinha ideia nenhuma, não tinha absolutamente nada, a não ser jogar ao vento e ver se colar, colou. Se eu jogar isso aqui no ar e eu conseguir angariar dividendos para aquele que eu estou apoiando, maravilha! E depois da eleição a gente vê o que faz. E tá na cara que é depois da eleição a gente vê o que faz. E nesse primeiro momento a ideia é, vamos deixar o povo esquecer. O povo esquece e fica por isso mesmo. E tá tudo ok. Mas ficou muito claro e muito evidente qual era a intenção. E é evidente demais. Olha, são coisas que nós temos visto nos últimos tempos em Caruaru que são de deixar qualquer um boquiaberto, assim. É de deixar qualquer pessoa estarrecida. O quanto de erro, o quanto de problema, o quanto de caminho errado está sendo tomado neste município. É algo, assim, fora do comum. É literalmente algo histórico. Porque nós estamos indo sempre pelo caminho errado. Nós sempre estamos buscando a pior decisão. Estamos sempre caminhando para o pior lado. É o que tem acontecido ultimamente em Caruaru. É uma pena. Mas nesse caso, Berg Santos, para mim está muito claro. Acabei de explicar qual é a minha visão a respeito. E cheio de erros, cheio de problemas, cheio de vícios. Esse projeto que não pode ser apresentado por um vereador e sim pelo executivo. Sim, para mim está muito claro, viu, Berg, qual era a intenção. E como não funcionou, como não deu certo, agora vai ter, talvez, como estamos falando aqui, um pelo menos. Vão inventar alguma coisa para dizer assim, a gente tinha feito, é porque demorou para ficar pronto, é porque a gente estava fechando os últimos detalhes. Se aparecer alguma coisa, vai ser nesse caminho, viu, Berg?
0: É, mas se anuncia quando está pronto, né? Eu não posso anunciar algo que não existe. É, eu vou anunciar que eu tenho um carro, uma Ferrari, né? Eu posso anunciar, né?
1: Deixa eu dar uma votinha.
0: Pois é, mas na verdade eu não tenho, né, uma Ferrari, né?
1: Eita.
0: Então eu não posso anunciar isso, né, Sócrates? Eu não posso te convidar para andar na minha Ferrari porque eu não tenho uma Ferrari. Eita. Então, né, é por aí, viu? Outra coisa, viu? Que bom que a Rádio Jornal segue lembrando, né, coisas que acabam ficando esquecidas. Eu lembrei agora, Sócrates, da Rua Miguel de Sena, que ficou um bom tempo esquecido, o anúncio foi feito,
1: sim,
0: e aí ficou esquecida, depois da cobrança da Rádio Jornal, e foi da Rádio Jornal a cobrança.
1: Foi.
0: Né, a cobrança foi da Rádio Jornal, que foi lá, que entrou aqui ao vivo, que o Sócrates fez o comentário, e aí o pessoal foi lá e deu um jeito, né, na Rua Miguel de Sena. Da mesma forma agora. Se o pessoal estava esquecido, a gente está aqui lembrando, né? Está lembrando, né, desse perdão, porque Dona Fia quer reformar o banco, viu, Sócrates?
1: Dona Fia quer... Agora, interessante, né? Dona Fia, encontrada na feira da Coab, fez um pedido da feira de artesanato. Eita, mundo pequeno, né, rapaz?

0: Tu lembra de uma carta que foi lida? Eu tava lá. Deixa eu lembrar o nome da carta. Copa 2006. Lembrar o nome de como foi o nome da mulher da carta da Copa, rapaz. Como foi o nome dela? Carta lida por. Acho que foi Parreira que leu a carta. Eu vou tentar achar aqui o nome. Dona Lúcia! Rapaz, a carta da Dona Lúcia. Dona Lúcia nunca foi encontrada, Berg Santos. Dona Lúcia foi na Copa de 14, melhor dizendo. Foi na Copa de 14, foi na Copa de 2006, não. Quando depois daquela goleada na Alemanha, eu tava lá. E logo depois, né, na coletiva no outro dia, né, quando se juntou lá, né, toda a imprensa para conversar, para entender o que tinha acontecido, o Parreira, que era o assistente técnico do Felipão, pegou uma carta. Disse que era um e-mail de uma torcedora identificada como Dona Lúcia, né? E na carta ela dizia que o Felipão era um homem íntegro, corajoso, que acreditava na seleção e tudo mais e coisa e tal. Dona Lúcia nunca existiu, viu, Berg? Dona Lúcia nunca existiu. Mas enfim. Foi
1: Tá
0: só uma
1: certo.
0: lembrança. Eu só me lembrei disso aqui. Me lembrei.
1: Sim.
0: Às vezes a gente se
1: Tá
0: lembra
1: bom,
0: das. A
1: Sócrates.
0: gente se
1: Se
0: lembra das
1: lembra,
0: coisas.
1: sim, né? De alguns fatos, né? Certo, muito bem.
0: Pois é.
1: Ok, Sócrates, ó, soltaram o cachorro, viu?
0: Mas.
1: Vambora.
0: Ei, ei! Pss, ei! Para lá! Rapaz, tem um cachorrinho solto hoje. Quase que o bichinho era atropelado ali nas rendeiras. Logo cedo. Cachorrinho branquinho. Não sei se saiu da casa de alguém, mas estava com cara daquele cachorro que nunca saiu de casa, sabe? Não era cachorro que estava vivendo na rua há algum tempo, não. O bichinho estava soltinho, perdidinho no meio da rua. Ali do lado do muro da extinta Compesa, ali nas rendeiras. O bichinho estava por ali, perdidinho. Se for de
1: Olha,
0: alguém.
1: cachorro não gosta, viu, Sócrates, de agentes dos Correios, né, o
0: Sim,
1: pessoal, os carteiros.
0: ciclista.
1: Cachorro não gosta de ciclista,
0: É.
1: não gosta do pessoal que vem tirar aqui o contador da luz, da
0: Sim.
1: água também, né? E não gosta de repórter também não, viu? Já percebi, viu?
0: É verdade. E gente de moto ele também não gosta, não, viu, cachorro. A gente sofre. Quem
1: Oxi!
0: anda em duas rodas se lasca com o cachorro. Vamos embora.
1: Tá bom, meu amigo, já já eu volto.
0: 8 horas e 52 minutos aqui na Jornal.
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0: Ilha do Retiro, o zagueiro Marcelo Benevenuto, né, foi expulso no último jogo, tá fora da partida contra o Fortaleza. Alô, Alex Santos, bom dia.
1: Bom dia, Sócrates. Bom dia, pessoal da Supermanhã.
2: E o Esporte Clube do Recife se reapresentou na manhã de ontem para iniciar os trabalhos para o compromisso da próxima sexta-feira. Jogo decisivo para o Leão, que recebe o Fortaleza dentro de casa. E o técnico Mariano Sosso, que não vai poder contar com o zagueiro Marcelo Benevenuto, capitão da equipe. Ele foi expulso no último jogo, no empate do Esporte contra o Atlético Goianiense, e vai desfalcar a equipe. Em seu lugar, o Kaique Almeida e Abraão disputam justamente a posição ao lado do Marcelo Aju. Outras novidades podem pintar. O meia William Oliveira, por exemplo, é dúvida ainda para o jogo, né? Já que ele saiu machucado contra o Dragão, ele deve passar por uma avaliação médica para saber se vai reunir ou não condições de entrar em campo na próxima sexta. Fernando Sobral e Marlon Douglas, esses devem ficar à disposição. Estavam liberados pelo departamento médico, mas por cautela foram poupados nesse último jogo. Mas contra o tricolor do PC, o técnico Mariano Sosso deve recebê-los como opções para a partida. Leão, que nesse momento está na oitava posição, com 51 pontos a 2 pontos do G6. E quem ocupa essa posição é o Atlético Goianiense, que tem 53 pontos. Então, dependendo da combinação de resultados, o Leão pode entrar sim no G6 já nessa próxima rodada. Destaques do Esporte para a Supermanhã. Você sabendo de tudo.

0: Vamos falar da Patativa, do Central Esporte Clube. Joga no domingo, cobertura do Escrete de Ouro da Rádio Jornal. Já tem ingresso à venda. Alô, Berg Santos!
1: Isso, Sócrates. A diretoria do Central definiu os valores dos ingressos para o primeiro jogo válido pelo Campeonato Pernambucano. A Patativa vai estrear no próximo domingo, às 3 horas da tarde, no Estádio Lacerdão, contra o Ipiranga de Santa Cruz do Capibaribe. Até sábado, todos pagam meia entrada, no valor de R$20. No domingo, os ingressos custarão R$30. Cadeiras e arquibancada, coberta, R$50. O visitante vai pagar R$40 e ficará no tobogã. Os ingressos podem ser adquiridos na loja do clube ou no site ingressosa.com. O time segue em ritmo de preparação. A comissão técnica definiu que não vai realizar mais nenhum amistoso ou jogo treino. Nesta quarta, o time trabalha nesta manhã, a partir das 9h30 e à tarde, a partir das 3h30. Na quinta, as atividades serão no período da tarde, também às 3h30. E na sexta-feira, o treinamento vai ser à tarde, mas um pouco mais cedo, a partir das 3h. Tá aí os destaques da Patativa. Aqui na nossa Super Manhã.
0: O percentual é pequeno, né? O percentual de possibilidade de rebaixamento é pequeno, mas quando a gente pega os adversários que o Náutico tem daqui pra frente, meu amigo, o negócio é complicado. Segunda-feira mesmo, pega o Goiás lá. Olha, alô, Rodney Alves. Bom dia.
2: Muito bom dia pra você, Sócrates, e pra todo mundo que tá com a gente aqui na Super Manhã.
3: Hoje o elenco do Náutico continua o trabalho de preparação para o próximo compromisso que os alvirrubros vão ter na Série B do Campeonato Brasileiro. O jogo está marcado para acontecer na segunda-feira, às 19h30, diante da equipe do Goiás, na Serrinha. O Náutico, para essa partida, não vai contar com o meio-campista Jean Carlos, que está suspenso depois de tomar o terceiro cartão amarelo dele na partida passada contra o Vila Nova. O Náutico tem 6 pontos de vantagem para o Avaí, o primeiro time dentro da zona de rebaixamento, e vem pressionado, porque a vantagem que hoje é de 6 pontos, há 2 rodadas era de 12 pontos. A vantagem está derretendo e o Náutico ainda vai precisar pontuar em alguns dos 5 jogos restantes no Campeonato Brasileiro da Série B. Por outro lado, se o Timbu não tem Jean Carlos por suspensão, voltam, depois de cumprir suspensão, o zagueiro Betão e o atacante Júnior Todinho. São os destaques do Náutico aqui na Super Manhã, você sabendo de tudo.
0: Santa Cruz, a Cobra Coral em destaque, o Santinha, o pessoal vai se reunir, é uma espécie de despedida, agradecimento, reunião, vai ter um encontro, né, da turma no dia de hoje. Alô, Igor Moura! Um abraço. Um
4: abraço pra você, grande Sócrates, e todo o pessoal ligado na Rádio Jornal.
5: E nesta quarta-feira, os jogadores do Santa, do elenco profissional, têm um encontro marcado nas Repúblicas Independentes do Arruda com a diretoria e com o presidente Bruno Rodrigues. Uma espécie de agradecimento, uma confraternização entre eles no fim dessa temporada que, no fim das contas, o Santa conseguiu o principal objetivo, o acesso, o retorno à Série B após uma década. Vários dos atletas não vão ficar para a próxima temporada, né? Isso aí já é sabido. Alguns atletas, inclusive, com contrato terminando agora no fim desse mês ou no mês de dezembro. Santa Cruz, que também não ficará com o Alex Brasil como seu executivo de futebol. Foi uma decisão, inclusive, tomada pelo próprio Alex Brasil lá atrás. E o Alex já adiantou que não vai permanecer, mesmo se procurado, para 2027. E o seu substituto, pelo menos o favorito nessa corrida para virar executivo de futebol do Santa na próxima temporada, com o Pernambucano, Copa do Brasil e Série B, Eduardo Freeland, de 46 anos, executivo de futebol, que passou pelo Botafogo, primeiro base, depois o departamento de futebol profissional, conquistou o acesso da B para A em 21. Depois foi para o Bahia, também conquistou o acesso da B para A em 22. Em 23 e 24 foi executivo do Avaí, ficando no meio da classificação da Série B, e no ano passado trabalhou no Atlético Paranaense, outro clube a conseguir acesso com o Eduardo Freeland no departamento de futebol. São as últimas da Cobra Coral aqui na Supermanhã, você sabendo de tudo.
0: Brasil! E as meninas estiveram em campo ontem, você acompanhou com o Escrete de Ouro da Rádio Jornal. Me conte como foi, Marcelo Araújo, bom dia!
6: Bom dia, meu amigo Sócrates.

0: Grande abraço a você, um abraço a todos que fazem a Supermanhã.
1: Amistoso Internacional Futebol Feminino. Tivemos ontem na Arena de Pernambuco, Brasil 2, Argentina também 2. Via Zanerato e Gil Garbellini para a seleção canarinha. Falfan e Bom Segundo fizeram os gols da seleção argentina. Público na Arena de Pernambuco, 29.444, renda de R$843.065. Mesmo com todas as dificuldades para se chegar na Arena de Pernambuco, em São Lourenço da Mata. A seleção brasileira de futebol feminino volta a campo ainda em dois amistosos para fechar o ano, no dia 29 de novembro, em Hiroshima, contra a seleção japonesa, e outro jogo contra as meninas da seleção japonesa no dia 5 de dezembro em Okayama. Ontem, fechando a 33ª rodada da Série B, tivemos Atlético 2, Londrina também 2. 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
4: Agora está aberto o cadastro para comerciantes interessados em vender flores e arranjos em frente aos cemitérios públicos municipais, no caso aí o Dom Bosco e o São Roque em Caruaru, durante o Dia de Finados, próximo dia 2 de novembro. As inscrições são presenciais e seguem até o dia 23 de outubro. Acontecem no cemitério Dom Bosco. Cada feirante poderá receber autorização para utilizar no máximo 2 bancos. Dessa forma, é uma busca aí de tentar organizar a ocupação do espaço, tá? Além disso, no dia 26 de outubro será realizada uma reunião presencial com todos os inscritos para tratar da organização da atividade. O encontro vai acontecer na sede da Secretaria de Serviços Públicos, no segundo andar do Centro Administrativo, na Rua Professor Lourival Vila Nova, 118, no bairro Universitário.
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4: PEC da escala 6x1 deve ser votada hoje. Romualdo de Souza.
5: No pacote de bondades do presidente do Senado, Davi Alcolumbre, com o presidente Lula, dando uma forcinha ao candidato do PT, o Senado Federal deve votar hoje à noite a proposta de emenda constitucional que acaba com a escala 6x1. Havia uma expectativa de que os líderes partidários assinassem um documento pedindo a quebra de prazo entre uma votação e outra, que é de 5 sessões. Essa votação também deve ocorrer na noite de hoje, ou seja, as 2 votações. No meio de todo esse embate, o candidato de oposição, Flávio Bolsonaro, do PL, que vinha dizendo que era contra a proposta, ou que não é hora de votar um projeto dessa magnitude, resolveu apoiar a PEC, que coloca um ponto final na escala 6x1. Com o apoio da oposição, agora ninguém mais é contra a medida, a não ser que durante a votação os líderes retirem o apoio para quebrar prazos, ou ainda que haja alguma modificação no texto. Se houver alguma modificação naquilo que foi votado pela Câmara dos Deputados, essa alteração tem que voltar para ser analisada pelos deputados. Uma última informação é que o presidente Lula disse nesta terça-feira que o governo vai editar medidas para dificultar o funcionamento de telefone celular dentro dos presídios. Ou seja, na última hora, já no final do mandato, Lula descobre que é possível parar ou deixar de funcionar o telefone celular dentro do presídio. Essa medida já poderia ter sido editada lá atrás, quando a segurança pública do Brasil passa por um dos piores índices e uma das maiores crises sem solução, pelo menos por enquanto. De Brasília, Romualdo de Souza para a Rádio Jornal, Rádio Notícia.
4: Olha, a festa de Nossa Senhora de Fátima, que acontece até o próximo dia 29 na Boa Vista, em Caruaru, tem como tema esse ano: Minha Alma Glorifica ao Senhor.

0: A partir de hoje, a programação conta com o Santo Rosário e ofício de Nossa Senhora às 18h45 e depois tem missa às 7h30. Após as celebrações, o público poderá participar da quermesse com atrações musicais e shows de artistas locais. A programação inclui orações, missas e apresentações. Entre as atrações confirmadas estão Banda Chariz, Domingos Acioli, Renilda Cardoso, Marivaldo Júnior, Amigos do Forró e Elias Guinho, além de pastorais, corais e comunidades religiosas. No encerramento, no dia 24, haverá uma missa solene dedicada às crianças da paróquia às 10 da manhã. À noite, haverá ritos litúrgicos de encerramento, seguidos do tradicional bingo.
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0: Pernambuco tem várias aplicações em novo fundo do Tesouro. João Lubambo.
2: Pernambuco já registra 254 milhões de reais em aplicações no Tesouro Reserva. A nova modalidade de investimento do Tesouro Direto, lançada em maio deste ano, já conquistou mais de 6 mil clientes do Banco do Brasil no estado. O valor médio investido por cliente é de R$ 40 mil. O Tesouro Reserva é um investimento que acompanha a taxa básica de juros da economia, a Selic. O planejador financeiro Leandro Trajano aponta o que explica o crescimento neste tipo de investimento.
3: É resultado de três fatores principais. Facilidade de acesso, realmente, porque é muito prático, é muito fácil pelo celular conseguir investir no título do Tesouro. A segurança que as pessoas perceberam, que vai além da questão do FGC. O Tesouro Direto é um investimento extremamente seguro e que tem uma segurança que sim vai muito além do FGC. Então a gente tem facilidade de acesso, segurança percebida pelas pessoas e a possibilidade de ter o dinheiro disponível quando necessário. Isso é liquidez. Então esses três pontos fortalecem muito isso que a gente tem do crescimento e a adesão tão boa ao Tesouro Reserva em Pernambuco.
2: Para começar a investir, é necessário apenas R$ 1. O limite de aplicação é de R$ 500 mil por investidor ao mês, sem restrições para resgates. O rendimento começa a ser contabilizado a partir do primeiro dia útil após a aplicação. Em todo o Brasil, o Tesouro Reserva já movimentou R$ 7,5 bilhões, com mais de 186 mil clientes do Banco do Brasil. E entre os principais atrativos estão a possibilidade de investir e resgatar dinheiro a qualquer hora do dia, inclusive aos fins de semana e feriados, o que é de grande valia, segundo Leandro Trajano.
3: Isso é um grande diferencial, é uma vantagem, sim, né? Poder não só investir, né? Fazer a aplicação e resgatar 24 horas por dia, 7 dias por semana. Então, para quem é cliente do Banco do Brasil, que está tendo esse acesso inicialmente mais aberto ao Tesouro Reserva, é um grande atrativo e que tem feito, sim, as pessoas aderirem de uma forma ampla. Imagine quando a gente tiver isso também para os outros bancos. Então, essa é uma facilidade que é bem importante, porque a vida financeira das pessoas não acontece só de segunda a sexta, não acontece só de 8 às 18 horas. Então, a emergência pode surgir a qualquer horário, pode surgir a qualquer dia da semana. Então, ter um investimento muito fácil de acessar pelo próprio celular, que vai render mais e até blindar um pouco mais do que a facilidade de tirar da poupança, é muito importante.
2: Atualmente, as aplicações e os resgates são realizados exclusivamente pelo aplicativo Investimentos BB. O produto segue as regras de tributação do Tesouro Direto, com cobrança de imposto de renda sobre os rendimentos e possível incidência de IOF em resgates feitos nos primeiros 30 dias. Antes de investir, a recomendação é avaliar os objetivos financeiros, o prazo da aplicação e os riscos envolvidos. Mais informações estão disponíveis no site do Banco do Brasil. João Lubambo, Rádio Jornal, Rádio Notícias.

Aquele assunto que a gente já debateu aqui, né? Vamos relembrar aqui, porque as repartições públicas de Caruaru têm ponto facultativo a partir de amanhã. Então, hoje, de 1 hora da tarde, guerreou. Acabou, o pessoal volta a trabalhar terça-feira. Olha pra aí que beleza. Agora, até agora, não vejo motivo. Dia do professor, ok, tudo bem. O professor vai estar de folga, perfeitamente, sem problema nenhum. Eu ainda colocaria na sexta. Falava com a categoria, dizendo, olha, a gente vai colocar na sexta-feira aqui, vocês pegam a sexta, o sábado e o domingo, ok, na segunda-feira tá tudo ok. Tudo certo, mas não. Amanhã, pra todo mundo,

0: Todo mundo da administração pública municipal. Folga. Sexta-feira, folga, imprensou. E segunda-feira, dia do comerciário. O que é que o comerciário tem a ver com funcionalismo público? Fechado. Meu amigo, olha. É demais, viu? É demais também. Vamos embora.
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0: Vamos... rapaz, foi não. Não é na via... É não, na Via Parque, buraco. Ô, Berg!
2: Muito bem, meu amigo Sócrates da Silva, a gente retorna aqui na programação da Rádio Jornal. Sócrates, eu estou aqui no trecho da obra abandonada da Via Parque, na Rua Goiás, bairro do Salgado. E a gente registra, Sócrates, um absurdo que está acontecendo aqui. Eu mandei até a imagem para você. É um buraco que se abriu, uma cratera que se abriu aqui na calçada da Via Parque. Sócrates, que perigo, viu? Que perigo gigante, meu amigo. Aqui já é um trecho que está precisando de limpeza, o mato está crescendo, tem muito lixo, mas o que chama a atenção mesmo é essa cratera, esse buraco que se abriu. Inclusive o corrimão aqui já soltou em um trecho. Aqui tá fofando, viu, Sócrates? Você tem um trecho aqui que está bem solto mesmo. Um perigo alguém pisar aqui, esse negócio afundar. Rapaz, que coisa, viu? A gente chama a atenção das autoridades para pedir para uma equipe comparecer aqui com urgência. Antes é que algo mais grave possa acontecer. Que cratera, que buraco, Sócrates. Via Parque, Rua Goiás, bairro do Salgado, está nessa situação. Pedir para uma equipe vir aqui ainda hoje, viu? Tem que ser com urgência. Não tem essa de dizer, vamos mandar uma equipe para avaliar. Já estou fazendo a avaliação, gente. Tem que vir uma equipe aqui ainda hoje, porque realmente esse trecho aqui está afundando. É um buraco que está aberto aqui na Via Parque. Isso aqui pode ocasionar um acidente. Alguém passar por aqui, esse negócio afundar, porque o calçamento aqui está soltando todo. O corrimão já soltou, Sócrates. Rapaz, isso aqui coisa, viu? A imagem que eu mandei para você realmente chama a atenção. A gente está fazendo até essas imagens para as redes sociais, porque é uma cratera, um buraco aberto aqui em plena Via Parque, no trecho da obra que está abandonada. Não tem estrutura, não tem manutenção, não tem limpeza, não tem nada. Colocaram até aqui um aterro, acho, para evitar, né, que essa parte aqui da calçada possa arriar, mas está aqui chamando a atenção esse trecho. Sócrates da Silva, dá uma olhada aí e, por gentileza, pede para que a nossa produção faça a cobrança para os órgãos, no caso a prefeitura, né? A prefeitura precisa mandar uma equipe aqui ainda hoje, antes é que algo mais grave possa acontecer. Sócrates da Silva, volto contigo, meu amigo.
0: Quando eu digo que a Via Parque é a Via Lixo, quando eu digo que a Via Parque é a Via Abandonada, quando eu digo que a Via Parque é a Via Enganação, quando eu digo que a Via Parque é a Obra Engana Besta, quando eu digo que a Via Parque não se viu para absolutamente nada nessa cidade, tem gente que torce o nariz, fica brabinho ou brabinha. Veja a realidade da Via Parque. Meu amigo, isso é uma esculhambação. Isso aqui é uma esculhambação. É a prova de que não houve projeto, não há conservação, não tem nada nessa Via Parque. Nada! Só esse pedaço aqui da Rui Barbosa. Só esse pedaço da Rui Barbosa. Somente. E mesmo assim, precisando de cuidados. Mas só esse pedaço aqui da Rui Barbosa. Só ele. O resto foi para enganar o povo. Aqui na imagem que o Berg me mostra, eu só estou vendo lixo, lixo. Por isso que havia lixo. Eu só estou vendo aqui mato. Por isso que havia mato. Eu só estou vendo aqui abandono. Por isso que havia abandono, havia engana besta. Havia que engana quem só anda em lugar de rico. Quem anda próximo das pessoas de verdade, quem não recebe benefício de poder público municipal, quem vê a verdade, encontra isso aqui. Encontra isso aqui que eu tô vendo. Mas você que torce o narizinho,

0: Por que será que você torce o narizinho? É uma esculhambação. Aqui, esse local que o Berg descreveu, o guarda-corpo já caiu. Já caiu, não existe mais. A base afundou. Já tem um buraco por baixo do cimento. Já caiu um pedaço. O pessoal está colocando metralha. O pessoal está colocando metralha para que não caia o resto. O pessoal está colocando metralha. Meu amigo, isso aqui é uma esculhambação. Isso aqui é uma vergonha. Isso aqui é uma vergonha. Enquanto isso, está se fazendo aquela porcaria na Avenida José Rodrigues Jesus. Aliás, foi feita essa porcaria dessa Arupemba na José Rodrigues Jesus. Enquanto isso, foi feita a pirâmide na ponte Anastácio Rodrigues, que não serve pra porcaria nenhuma. E também que não serve pra Bósnia nenhuma, estão fazendo lá a Avenida Agamenon Magalhães. Agora tudo encanto pra aparecer, né? Onde precisa, onde as pessoas necessitam de verdade, fica assim. Fica abandonado, caindo, se desmanchando. Eu lembro a carinha de tudinho quando for inaugurar a Via Parque aí na Rua Goiás. Bem pertinho desse lugar onde Berg tá. Eu lembro da carinha de tudinho na inauguração. E desde aquele dia eu disse, isso aqui é obra eleitoreira. Porque nunca, nem pronto estava. E continua não estando. Do jeito que entregaram, está. Só que agora pior. Só que agora pior, porque está abandonado durante todos esses anos. Até as placas o tempo comeu já. Tá uma destruição. Uma destruição. A Via Parque só existe na Rui Barbosa. Em mais lugar nenhum. Cadê você que ficava sambando naquela fonte que tinha ali em frente ao INSS? Onde vocês estão agora que estavam sambando por ali? Eu lembro de vocês sambando, satando, pinotando, embolando no chão na fonte ali em frente ao INSS. Tá aí uma prova que nem ali, nem na Rui Barbosa, o cuidado existiu de verdade. Nem ali. Nem ali. Eu lembro de vocês. Eu lembro de vocês na inauguração. Eu espero que as pessoas lembrem também. Eu acho até que as pessoas já lembram, né, de uma boa parte dos que estavam por ali. Porque muitos dos que estavam nessas inaugurações, muitos dos que sambavam e sapateavam, o povo disse, não dou mais oportunidade para você. Muitos, muitos. Mas ainda tem alguns. Alguns que receberão em breve a resposta da população. O Sesc Caruaru realiza nos dias 14, também conhecido como hoje, 21 e 28 de outubro, uma programação gratuita voltada à convivência, ao bem-estar e à promoção de saúde. Nesta quarta-feira, das 2 às 4 da tarde, acontece o piquenique no Parque Ecológico São Francisco. No dia 21, o público poderá participar de oficina de Tai Chi Chuan, também das 2 às 4 da tarde na unidade do Sesc. Encerrando a programação, no dia 28, serão promovidas ações de saúde com o tema Cuidar é um ato de amor, prevenção do câncer de mama. A iniciativa contará com atividades educativas voltadas à prevenção de doenças e à melhoria da qualidade de vida da pessoa idosa. O acesso é gratuito e para mais informações, você pode entrar em contato no 81-3721-3967. É o número de WhatsApp, tá? Mesmo não parecendo, mas é. 81-3721-3967.
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0: Está chegando a hora da Black Friday 2026, Germano Rodrigues.
2: Para quem deseja fazer aquela compra pagando menos, já pode ficar atento com a Black Friday de 2026, que vai ser no dia 27 de novembro de 2026. E neste ano, 62% dos consumidores brasileiros planejam gastar na data, mas 75% exigem preços baixos e frete grátis para comprar, segundo um estudo feito pela Opinion Box e pela Dito, que entrevistou 1.003 pessoas. Outro levantamento feito pela Lusa com 1.044 consumidores mostrou que 44% planejam gastar mais de R$ 1.000 nesta edição da Black Friday, sendo eletrônicos 50%, eletrodomésticos 44% e roupas 41%. Esses são os produtos mais procurados. Aqui no Recife, o comércio também deve sofrer alterações,

0: quando o assunto são as vendas ao consumidor, com mudanças na economia. Quem afirma isso é o presidente da Câmara de Dirigentes Lojistas, CDL Recife, e do Sindicato dos Lojistas do Comércio de Bens e Serviços do Recife, Sindilojas, Frade Leal.
1: De uma maneira geral, eu acho que é uma medida, independente de ser muito feita de uma maneira muito abrupta, prejudicando alguns setores, a gente espera que tenha repercussão e vamos aguardar que repercussão vai haver na Black Friday e nas compras de fim de ano.
0: E já para o varejo, a expectativa para este ano é de piora. O IMI, Inteligência de Mercado, estima que o setor terá uma queda de 5,8% no volume de vendas e um recuo de 2,5% no faturamento nesta Black Friday, se compararmos a 2025. E tem uma mudança que pode se refletir na economia. A proibição das bets pode impactar diretamente nos dois dos principais fatores que influenciam a decisão de comprar ou não: o preço, a taxa das blusinhas, e o poder de compra, as apostas. Ainda de acordo com Fred Leal, a proibição dos jogos é positiva e que pode ajudar as pessoas a quitar as dívidas existentes. E ainda segundo Fred Leal, como ainda não se sabe o peso da retirada das bets e da taxação das blusinhas, o gasto da população com a Black Friday deve ser aguardada.
1: O varejo sempre foi contra as bets, porque as bets, o dinheiro é desviado para esse tipo de jogo. Eu, particularmente, sou contra qualquer tipo de jogo. A maneira abrupta que foi feito, tem algumas críticas, mas, de uma maneira geral, nós somos contra a bet. Então, o que é que vai acontecer após isso aí? Após, eu acho que o consumidor vai inicialmente pagar suas dívidas, está muito endividado, né? E aí a repercussão, que seja no Black Friday ou no fim do ano, a gente vai aguardar para ver. E se casa também com a isenção das blusinhas, coisa que também nós somos contra. Nós somos a favor que volte a taxa das blusinhas para que equalize a concorrência entre as pessoas do varejo local com esse varejo que vem de fora.
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2: Nove horas 28 minutos aqui na Rádio Jornal. Vou dar uma passadinha aqui no nosso WhatsApp. Tem um minuto e meio. A Aline Cauane eu já falei aqui. Deixa eu vir mais pra frente. Pronto, aqui. Tô te ouvindo, Sócrates. É a Maria Joaquina em São Caetano. Um abraço pra você, Maria Joaquina. Obrigado pela audiência aqui na Rádio Jornal. Tem que ter uma mega operação em Caruaru durante a noite, durante o dia, para combate à violência. É o Cícero aqui com a gente. Valeu, Cícero. Bom dia. Na principal do Santa Rosa, que dá acesso ao posto de saúde do bairro, tem um cano de água vazando faz semanas. O que começou com um pequeno vazamento evoluiu para um buraco sem tamanho, que está atrapalhando o tráfego. Eita. Passar aqui, viu, Heleno? Passar aqui a sua informação. Na principal do Santa Rosa. Pronto, já estou encaminhando aqui para a Juliana. E também vou passar para o albergue aqui. Se ele estiver por perto, quem sabe ele consegue dar uma passadinha. Valeu, um abraço para você, Heleno. Obrigado pela audiência também aqui na Rádio Jornal. Obrigado pela companhia aqui na Supermanhã. Ainda tenho aqui alguns segundinhos, então deixa eu vir aqui. Bom dia, Sócrates, tudo bem? Moramos na rua do Parque São Francisco e desde a semana passada o parque está no escuro. Olha para aí. Quando chega às 18 horas, fecha e fica tudo no escuro. O parque e a rua também. Não sabemos o porquê. Gostaríamos de entender a situação. Somos ouvintes assíduos. Um grande abraço. Patrícia e Eliezer. Eu vou em busca aqui, tá? Vou passar para a Juliana para ver se a gente consegue alguma explicação. Ué, e o parque tem que ficar no escuro, é? Aí vira local para outras coisas, né? A gente sabe como funcionam essas situações. Quando você tem uma área, assim, totalmente no escuro, a violência, em vários sentidos, ela passa a campear, né? Ela passa a aparecer. Então deixa eu passar aqui para a Juliana para ver se a gente encontra alguma resposta a esse respeito. 9 horas 30 minutos aqui na Rádio Jornal.
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2: Nove horas 36 minutos aqui na Jornal. A 21ª Semana Nacional da Conciliação acontece entre 3 e 6 de novembro. Os interessados devem se inscrever até essa sexta-feira. A iniciativa contempla demandas das áreas civil, familiar, consumerista, empresarial e de sucessões, incluindo divórcios, pensão alimentícia, guarda de filhos, dívidas, cobranças de condomínio e problemas com planos de saúde. As sessões serão realizadas presencialmente ou por videoconferência em unidades da Justiça e nos 30 SEJUSCs de Pernambuco. Em Caruaru, os interessados podem entrar em contato com o SEJUSC pelo e-mail conciliar.caruaru@tjpe.jus.br ou pelo telefone 81-3725-7449. Quem não possui processo na Justiça pode procurar o SEJUSC mais próximo para agendar a conciliação. Já quem tem processo em andamento deve preencher o formulário online e solicitar a inclusão na programação.
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2: Secretaria realiza cadastro único em comunidades de Garanhuns. Alô, Ed Carlos.
3: Bom, é o seguinte, Sócrates, a Secretaria de Assistência Social e Direitos Humanos realiza hoje, quarta-feira, dia 14, mais uma ação de cidadania e desta vez o cadastro único nas comunidades acontece no anexo do CRAS Boa Vista, que fica localizado ali na rua Polidoro Alves Vanderlei, sem número, na Coab 2, em Garanhuns. E com o objetivo de aproximar os serviços públicos das comunidades e facilitar esse acesso a direitos, esta ação, ela oferece aos moradores atendimento odontológico, serviços de maquiagem, design de sobrancelhas, pintura facial para crianças, emissão das carteiras da pessoa idosa e da pessoa com deficiência e também palestra sobre o Outubro Rosa, entre outros serviços. Ed Carlos, Rádio Jornal, Rádio Notícia.
2: Uma medida provisória do governo federal obriga as operadoras de telefonia a autenticar chamadas e bloquear ligações e mensagens irregulares, conforme regras da Anatel. A MP também prevê a suspensão por 15 dias de usuários que realizarem chamadas em volume abusivo. Serão considerados excessivos mais de 1.000 ligações por acesso ou mais de 10.000, somando os números vinculados ao mesmo usuário. Também serão classificadas como abusivas as situações em que 85% ou mais das chamadas sejam curtas, não completadas, direcionadas à caixa postal ou com duração de até 6 segundos. A medida determina ainda a verificação da autenticidade das ligações e prevê que chamadas de empresas exibam nome e logotipo quando cadastrados. As regras não se aplicam às chamadas de órgãos públicos e dos serviços de saúde, segurança pública e defesa civil no exercício das suas atividades.
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2: É, ontem a gente teve um ouvinte que mandou pra gente essa reclamação. Eu passei por lá ontem, aliás, eu passo sempre nesse local. Eu passei por lá ontem e hoje pela manhã passei mensagem pro Bexberg. Olha, se tiver oportunidade de passar, dá uma passadinha na Maria Antonieta. Aí o Berg foi lá, não é isso, Berg?
4: Muito bem, Sócrates da Silva, a gente retorna aqui na nossa Supermanhã da Rádio Jornal. Olha, Sócrates, eu estou aqui na rua Maria Antonieta, aqui próximo ao Rotary, no bairro São João da Escócia. É o seguinte, Sócrates, um cano que está estourado e já tem mais de um mês que esse cano está aqui com essa situação, viu? Água limpa, água tratada.

0: dilatada e muita água descendo aqui. Está chegando lá na parte de baixo, na Rodopiano Florêncio Sócrates. Um absurdo, porque é água 24 horas descendo, escorrendo, enquanto tem muita comunidade que não tem um pingo d'água neste momento. O seu Sandoval está aqui ao meu lado, Sócrates, vai poder contar para a gente essa situação, que realmente isso aqui é muito triste, né? A gente observar água limpa, água tratada sendo jorrada assim é complicado, né, Sandoval? Bom dia.
1: Bom dia, bom dia. Isso aí já está nesse tempo aí, nessa situação. Já vieram o pessoal da Compesa, já olharam, eles olham, mexem um pouco ali, mas ninguém resolve a situação. E fica tanta água se desperdiçando nesse tempo, como o transtorno que fica nas ruas.
0: Sim.
1: Calçamento já está soltando lá para baixo, na Rodopiano Florença ali. Para cima o pessoal está sem água, que está dependendo dessa água e está desse jeito aí. E ninguém resolve nada.
0: Aqui eram dois problemas, né? Esse cano aqui que ainda continua, tinha um esgoto também ao lado, só que a Compesa veio, consertou o esgoto e deixou esse outro problema para lá, né?
1: A água limpa aí se perdendo. E isso vai fazer falta mais na frente, né? Que a gente está começando o verão agora, situação meio complicada tá aí. A gente pede solução para resolver isso aí.
0: É um mês nessa situação.
1: Essa situação aí. Essa situação, um mês.
0: Muita água descendo por aqui. É 24 horas aqui essa água descendo. Um absurdo, né, cidadão?
1: Isso, é um absurdo. Não tem como ser. Vai fazer falta. Já tá fazendo falta lá para cima.
0: Sim.
1: E mais para frente vai fazer falta nessa água que tá se desperdiçando.
0: E o pior é que a gente sabe que é de conhecimento da Compesa. A Compesa veio aqui, mas infelizmente está aí, né? Estourando o calçamento também, porque vai infiltrando, né? Uma coisa vai complicando outra, né?
1: Pessoas caem ali porque a rua tá molhada, é um cruzamento.
0: É mesmo.
1: Aí é uma ladeira, desce de moto. Ontem mesmo teve um acidente de moto que acaba segurando o freio e cai, é misturar água e terra no chão. E vira essa bagunça aí. A gente precisa de uma solução aí, né?
0: Tá bom, obrigado, seu Sandoval, pela participação. É isso, viu, Sócrates? O apelo está feito. A gente vai cobrar da Compesa mais uma vez para que algo possa ser feito, porque a situação que está não pode ficar. Você observar que tem água escorrendo enquanto o segundo distrito não tem um pingo d'água há 30 dias, é um absurdo. A gente já falava desse assunto ontem aqui na Rádio Jornal relacionado à Compesa. Então, e outros pontos aqui no bairro que tem também
1: Situação.
0: nessa situação, né?
1: Tem outros pontos aí. Eu rodo muito aqui em Salgado, trabalho por aqui, a gente vai andando, a gente vê. Perto da Academia da Cidade, Bonanza, do São João da Escócia, tem vários pontos aí que é água desperdiçando. E ninguém vê equipe nenhuma na rua trabalhando.
0: Vê não,
1: Por
0: é
1: quê?
0: difícil você ver uma equipe da Compesa trabalhando. É um planejamento que não existe, né, Sócrates? A verdade é essa. Eu volto contigo, meu amigo. Vamos cobrar aí da Compesa.
2: É, rapaz, faz tempo mesmo, viu? E eu vou acrescentar aí, né? O Sandoval falou com você, disse há mês e tal, pelo menos um mês. Olha, eu acho que esse problema tem mais de ano. E vou explicar por quê. Quando você pega a Rodopiano Florêncio, que é onde acontece a festa do Pão Doce. Não tem um arraial do Pão Doce, do Pão Doce. É na rua. Só que esse cano estourado é na Maria Antonieta, uma rua ladeirada, em frente ao Rotary e tal, quase em frente ao Rotary. A água escorre pela Maria Antonieta e aí ela dobra a esquina, literalmente, na Rodopiano Florêncio, porque a Rodopiano Florêncio nesse pedaço também é ladeirada. Então a água aproveita a inclinação da rua, né, e vai seguindo. Nesse espaço, em frente, justamente a um estabelecimento comercial do meu amigo Roberto. Um pouquinho, o estabelecimento dele fica um pouquinho mais abaixo. Mas já foi feito um recapeamento asfáltico, porque o asfalto foi todo arrancado por conta dessa água que fica derramando aí. E o ônibus passa, o ônibus faz a curva nessa esquina, e quando tá molhado e o ônibus vai passando, pelo peso do veículo, né, ele vai arrancando o asfalto que tá molhado. Aí foi feito o recapeamento uma vez. Resultado, essa água derramando, o recapeamento abriu. Aí fizeram de novo já, fizeram agora há pouco. Tem pouco tempo que foi feito. E a água tá lá derramando. Vai abrir de novo. Então, tá sendo desperdiçada a água. Tá sendo desperdiçado o serviço da equipe que vai fazer o reparo, porque tem que voltar no local. E o nosso dinheiro com gasto para ir e voltar para fazer o mesmo serviço várias vezes. Tudo isso no mesmo lugar. Maria Antonieta é o nome da rua, São João da Escócia. Tem gente que diz que é Salgado quando pega ali na Rodopiano Florencio, porque ela passa de lado, mas enfim. É um cruzamento. A Juliana até veio me perguntar ontem: ô Sócrates, isso é Cidade Jardim, é Salgado, é São João da Escócia, é o quê? Eu disse: é os três. Porque uma rua só, você pega a Maria Antonieta direto, você vai parar na Everaldo Cordeiro de Souza. E Everaldo Cordeiro de Souza é Cidade Jardim. Aí, de um lado da Maria Antonieta, se os moradores quiserem dizer que é Salgado, pode, porque eles estão

0: eles estão do lado do bairro do Salgado. E do outro lado é São João da Escócia. Então são os três bairros praticamente ao mesmo tempo. É isso. Mas está aí, mais uma vez, a situação de desperdício de água aqui em nosso município. Olha, pesquisadores da Unicamp desenvolveram um curativo líquido capaz de reduzir em até 50% o tempo de cicatrização de feridas. O produto forma uma película protetora transparente em até 45 segundos, dispensando gases, esparadrapos e adesivos. Resistente à água, o material protege a lesão, favorece a regeneração das células e é absorvido naturalmente pelo organismo, sem necessidade de remoção manual. A tecnologia foi licenciada para a empresa Dermibio Biotech, que trabalha nas etapas regulatórias exigidas pela Anvisa para viabilizar a comercialização. O curativo também apresenta potencial de uso em animais, implantes, próteses e na liberação controlada de medicamentos. O produto, no entanto, ainda depende da conclusão dos procedimentos regulatórios para chegar ao mercado. A gente viu o Mertiolate que ardia e agora vai ver o... Não é esparadrapo, né? O curativo sem gás e que é absorvido pela própria pele.
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0: Evento Dia do Cuidar promove serviços gratuitos em Garanhuns. Alô, Ed Carlos.
2: Bom, e é o seguinte, Sócrates, neste sábado, dia 17, o Parque Euclides Dourado será palco do Dia do Cuidar, que é uma iniciativa social promovida pela Green Paperless, que é uma empresa do ecossistema MV focada na sustentabilidade das instituições. E quem fala agora, realizando aqui um convite, é o CEO da Green Paperless, Genilson Cavalcante.
3: Meu nome é Genilson Cavalcante, eu sou CEO da Green Paperless. Estou aqui para convidar a todos vocês a comparecerem ao Dia do Cuidar, que será realizado no dia 17 de outubro em Garanhuns, no Parque Euclides Dourado. Este evento faz parte de um programa da Green, de ESG da Green, onde nós estaremos com estações de saúde, onde os pais estarão nessa estação, enquanto que as suas crianças estarão brincando e fazendo atividades recreativas. Então, é com muito prazer que receberemos todos vocês no evento e estaremos disponíveis para cuidar da saúde, do espaço voltado para a natureza, que é uma ação que a Green tem feito ao longo do tempo, ao longo de toda a sua história, voltada para a população de uma maneira geral.
2: Bom, vale lembrar que este evento é um evento social e contará com 6 estações interativas, incluindo atendimento de enfermagem, serviços de beleza, recreação infantil e também arrecadação de alimentos, evento que acontece neste sábado 17, de 8 da manhã ao meio-dia, no Parque Euclides Dourado, em Garanhuns. Ed Carlos, Rádio Jornal, Rádio Notícia.
0: Olha, um decreto publicado pelo governo federal ontem estabelece novas regras para os serviços de atendimento ao consumidor. Entre as principais mudanças está a obrigatoriedade de oferecer atendimento humano diariamente das 8 da manhã às 8 da noite. As regras se aplicam a empresas com serviços regulados pelo governo, como operadoras de telefonia, planos de saúde, companhias aéreas, concessionárias de energia, bancos e fintechs. O decreto também determina que empresas de transporte de passageiros e encomendas, como a Uber, mesmo sem regulação específica do serviço, forneçam informações ao governo sobre o atendimento prestado aos consumidores.
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0: Depois do Dia das Crianças, chegou a hora da troca dos presentes, Kevin Paz.
4: O Dia das Crianças é associado a festas para o público infantil e também ao recebimento de presentes. No entanto, em alguns casos, o produto recebido pode trazer dor de cabeça, devido a falhas ou presentes repetidos, seja em compras físicas ou no meio digital. O Código de Defesa do Consumidor, CDC, garante o direito de arrependimento nas compras realizadas fora do estabelecimento.

0: estabelecimento comercial, como pela internet, telefone ou catálogo. Nesses casos, o consumidor pode desistir da compra no prazo de 7 dias, contado do recebimento do produto ou da assinatura do contrato, com direito à devolução integral dos valores pagos. O advogado especialista em direito do consumidor, Hugo Calazans, explica o direito do arrependimento nas compras realizadas no meio digital.
1: Tudo que você não pode tocar, você compra um produto pelo telefone, isso é até antigo, né? O catálogo, a internet, você pode utilizar o direito ao arrependimento. Chegou na loja, você nunca viu aquele bem, você tocou, não gostou da cor, não gostou do material que foi apresentado, você pode devolver à loja sem custo algum.
0: Nas compras em lojas físicas, a troca por motivo de tamanho, cor ou preferência depende da política adotada pelo estabelecimento. Por isso, vale solicitar essa informação antes da compra e, se possível, obter a política de troca por escrito. Hugo Calazans fala sobre as trocas no caso de defeito ocultos que surgem após a compra.
1: Apresentou um defeito ali no produto, num bem durável, é o nome que o direito coloca nisso, aquela troca pode ser realizada e deve ser realizada no prazo de 90 dias. E é importante saber que todos os entes dessa rede de fornecimento de produto são responsáveis. O que isso quer dizer? A fábrica, a loja que você comprou, elas têm a obrigação solidária, né, que toda ela tem, tanto a fábrica como a loja, de fazer essa realização de troca.
0: Em caso de dificuldades para resolver o problema diretamente com o fornecedor, o consumidor pode buscar orientação junto aos PROCONs. Kevin Paes, Rádio Jornal, Rádio Notícia.
2: O ministro do Planejamento e Orçamento afirmou ontem que o perdão das dívidas dos MEIs previsto em projeto que o governo federal enviará ao Congresso será automático. A proposta prevê a anistia das dívidas a partir de 1º de janeiro de 2027, caso seja aprovada. Segundo o ministro, os beneficiados não precisarão fazer solicitações ou procurar órgãos públicos. O governo pretende pedir urgência na tramitação para que a medida entre em vigor no início do próximo ano. A proposta também prevê ampliar o limite de faturamento anual do MEI de 110 para 140 mil reais e permitir a contratação de mais um funcionário.
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2: Número de fumantes no país tem crescido nos últimos anos. Ernesto Pereira.
4: Desde 2024, o número de fumantes no Brasil voltou a subir, após estagnar em 2019. Em 2023, 9,3% da população adulta se declarava fumante. Hoje são 11,6%, segundo dados da pesquisa preliminar anual do Sistema de Vigilância de Fatores de Risco e Proteção para Doenças Crônicas por Inquérito Telefônico, Vigitel. Esse número acende um alerta ainda maior, quando se pondera outro dado, agora da Pesquisa Nacional de Saúde do Escolar. Cerca de 29,6% dos estudantes de escolas públicas e particulares entre 13 e 17 anos, já experimentaram o cigarro eletrônico. Nesse sentido de educar e combater o uso do tabaco, a Agência Nacional de Vigilância Sanitária, Anvisa, lançou recentemente duas consultas públicas para definir novas mensagens de advertência e imagens em embalagem de cigarros e outros produtos derivados do tabaco. Segundo a pneumologista Magda Maruza, a necessidade do uso das fotos de usuários de cigarro se reflete ao período em que o cigarro era visto como artifício de moda e beleza.
5: É uma forma de alertar as pessoas do risco do tabagismo, além disso, de fazer prevenção. Às vezes as fotos são meio assustadoras, mas tem que fazer contraponto ao glamour ao qual o cigarro já foi associado, né? No início, quando o uso de cigarro passou a ser mais divulgado na mídia, isso levou a uma glamorização, não só a sensação de independência, mas o glamour que o cigarro trazia, exatamente por conta dos filmes hollywoodianos, das propagandas de cigarro, né? Então eu acho importante todo tipo de alerta.
4: De acordo com a doutora Magda Maruza, o cigarro possui várias substâncias prejudiciais à saúde, e a principal é a nicotina, que vicia e leva à dependência. Segundo ela, o cigarro, seja ele eletrônico ou convencional, afeta muito mais do que o pulmão.
5: A cada tragada, o indivíduo leva para sua árvore respiratória várias substâncias tóxicas. E isso pode prejudicar todo o organismo, não é?

É só o pulmão, o aparelho cardiovascular, os rins, o cérebro. Do ponto de vista respiratório, as principais complicações são enfisema e bronquite crônica, que pode fazer com que, ao longo do tempo, as pessoas evoluam para um quadro de falta de ar, além de câncer de

0: pode enviar sugestões sobre as propostas e acessar os documentos que embasaram a elaboração da Anvisa. As sugestões podem ser enviadas pelo site do gov.br, ao acessar a aba de pesquisa e digitar cigarro. Ernesto Pereira, Rádio Jornal, Rádio Notícia.
1: Nove horas e 57 minutos aqui na Rádio Jornal. Eu tenho 2 minutos e meio, dá tempo de dar uma passadinha aqui no nosso WhatsApp. Só lembrando que hoje tem também parte de convites para o Centerplex, caso, né, você que se interesse, mande nome completo e bairro para que você possa concorrer aqui na Rádio Jornal, tá? Lembrando que os ingressos são válidos até amanhã e só não é aceito esse ingresso na sala 4, que é onde está passando o filme Dos Vingadores. Deixa eu dar uma passadinha aqui no nosso WhatsApp, 81996017448. Quem está aqui com a gente, o Erivonaldo. Bom dia, Sócrates. O que eles queriam dos feirantes já conseguiram. Raquel Lira foi reeleita. Erivonaldo, José Carlos de Oliveira. Na verdade, a tentativa com os feirantes é para eleger Anderson Luiz. E assim, o prefeito, ele pode ser cabo eleitoral da governadora, mas ele não tem peso nenhum na eleição dela, né? A eleição da Raquel Lira construída pelo trabalho que ela realizou aqui na cidade. Pode ter certeza disso. O peso é nulo. Bom dia, nós que fazemos a Rua 63, pedimos ajudas de vocês. Há mais de 6 meses que não chega água, abre protocolo e a Compesa não resolve nada. Manda equipe só para tirar foto, fecha protocolo sem solucionar o problema. Esse aqui é clássico da Compesa, tá? Ela abre um protocolo, fecha o protocolo e não resolveu. É de uma incompetência sem tamanho. Não sabemos a quem recorrer. Pedimos para que a gestão mande alguém lá. Eles estão sabendo. Ele não manda porque não quer, a gestão não manda porque não quer. Tá? Terminou hoje o abastecimento e mais uma vez ficamos sem água. Pronto, era de vocês, da Rua 63, né, que nós falamos aqui, que eles nos mandaram a resposta dizendo que não estavam sabendo, aquele lenga-lenga, aquela conversa mole da Compesa, aquela conversa fraca da Compesa, dizendo que não estava sabendo, mas que como era falta d'água, só podia resolver o problema caso, no momento do abastecimento, o abastecimento seria do dia 7 ao dia 13, a água não chegou de novo, a Compesa nada fez de novo, é de uma incompetência sem tamanho. É a pior empresa que eu já vi em ação aqui na cidade de Caruaru, e a gestão é horrível. Horrível! E mais uma vez aqui, do mesmo jeito que nós dissemos há pouco, que é o hábito da Compesa, ela repetiu, mentiu para as pessoas, dizendo que ia lá no período de abastecimento, o período de abastecimento começou, o período de abastecimento acabou e nada mudou. Tá aqui, tá com o número de protocolo, tá com tudinho. Não me venham de novo com a conversa mole de que não sabiam. Primeiro porque a gente disse e houve a resposta dizendo que iriam lá. Não foram. O ouvinte está aqui mandando o print do aplicativo com o número do protocolo. E não foram lá. É a cara da Compesa, a cara da incompetência. Pontualmente 10 horas.
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2: Dez horas e sete minutos aqui na Rádio Jornal. 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
2: Já há alguns dias, né? Algum tempo, nós estamos acompanhando essas discussões a respeito da PEC que põe fim à escala de trabalho 6x1. Ela deve ser votada hoje, essa é a expectativa. Inclusive, devem ser encurtados os prazos, aquele prazo de 5 sessões. Então, tudo deve ser definido no dia de hoje, pelo menos agora às 10h08, é o que a gente tem de notícia. Em Brasília as coisas mudam muito rapidamente. Mas vamos tentar entender um pouco melhor o que é essa proposta, o que é que pode mudar, o que é que muda, o que é que não muda, o que muda para o trabalhador, o que muda para o empregador. Nós estamos ao telefone com o doutor Efigênio Medeiros, ele que é advogado trabalhista e cível, para que a gente possa conversar um pouco a respeito. Doutor Efigênio, muito obrigado pela participação do senhor aqui na Rádio Jornal. Muito bom dia.
3: Bom dia, Sócrates. É sempre um prazer conversar com vocês da Rádio Jornal, também os ouvintes da Rádio Jornal, tanto Caruaru como Garanhuns, né? E estou à disposição, Sócrates, para a gente tratar de um assunto tão importante para a classe trabalhadora.
2: Perfeito. Nós estamos há alguns dias, né, ouvindo as declarações, acompanhando as falas. É claro que tudo é inflado também nesse período eleitoral, mas de forma bem prática, o que é que muda? Qual será a transformação em sendo aprovado o fim da escala 6x1, passando-se essa escala 5x2? O que é que muda na prática, doutor Efigênio?
3: Perfeito, Sócrates. Eu costumo informar, né, ao público, às pessoas, né, que trata sobre essa questão dessa mudança dessa escala, que precisa se desassociar da questão político-partidária e principalmente das eleições, né? Essa mudança de escala, isso é algo que vem acontecendo em todo o mundo, né, dos trabalhadores, porque há uma preocupação enorme com a saúde mental dos trabalhadores, né? Então, o aumento de doenças ocupacionais, ela é uma realidade, tanto no Brasil como em vários outros países, né? Há um adoecimento do trabalhador, né, por questões de escalas, por não ter mais tempo de lazer, mais tempos para a sua vida. Então, isso começou, né, em alguns países da Europa, com alguns testes que houveram, algumas empresas. Aqui no Brasil também, algumas empresas no sul do país começaram a tratar isso de uma forma natural, trabalhando 5x2, e se observou que há um aumento na produtividade. Lógico, Sócrates, que isso não pode ser ampliado para toda e qualquer categoria trabalhadora. Tem algumas exceções, né, que não se consegue implantar isso. Então, quem é a favor, né, defende exatamente essa mudança, porque ela atinge principalmente a vida pessoal desse trabalhador. Quem é contra diz que vai haver um aumento substancial na questão financeira da empresa, né? Mas isso é essencial, né, nesse momento. A forma como foi colocada essa PEC, ela tem um período de transição, tá? Ela, inicialmente, nós saímos de uma escala que é 44 para 40 horas, né? Só que com uma regra que ela aí é indiscutível. Em vez de o trabalhador trabalhar 6 dias e folgar 1, ele vai trabalhar 5 dias e vai ter 2 dias de folga. Então, essa é a mudança principal com relação a isso, né? Quando eu digo gradual, porque após ela ser aprovada,

0: Nós teríamos um prazo de 60 dias para que ela inicie com essa redução de 44 para 42, e depois de 12 meses, aí sim, ela teria uma escala de 40 horas semanais, né? É nesse sentido.
1: O senhor falou das diversas categorias e isso é muito importante ressaltar. Porque nós temos categorias hoje que trabalham em regime de 12 por 36, por exemplo, 12 horas trabalhadas, 36 horas de descanso. Nós temos categorias que não têm 8 horas como carga horária. Existem categorias que a carga horária é de 6 horas, existem categorias que a carga horária são de 5 horas. Cada uma dessas possibilidades, elas têm que ficar bem claras para as pessoas. Eu acho que isso ainda não tá chegando para a população, doutor Efigênio.
0: Você tem total razão na sua análise, Sócrates. Realmente, até para a gente que é operário do direito, que trabalha com essa questão, isso não está muito claro, né? Existe, claro, que há regimes diferenciados, e aí você foi muito feliz quando diz, vamos colocar aqui, saúde, segurança, transportes, são trabalhadores que eles têm já uma carga horária diferente, trabalham um regime 12 por 36, isso não está muito claro no projeto. Não é? Mas ele teria que se adequar a uma escala 5 por 2. Mas ele também não tem uma escala de 44, exatamente porque por ele ter 12 por 36, e quando porque ela é as categorias das convenções coletivas prevê, e pela singularidade do trabalho que ele exerce. Né? Como eu disse agora, quem trabalha com segurança, quem trabalha com a saúde, isso é muito comum. Né? Então, isso vai ser necessário após a aprovação, para que haja deliberações com relação a essas questões. Isso vai ficar mais claro um pouco à frente, né? A gente realmente não tem uma clareza como seria colocado, né? Dessa forma. Assim, como é que fica esse 12 por 36, se ele vai ter 2 dias de folga, se ele já automaticamente ele trabalha um dia e não trabalha o outro. Então, isso não está muito claro. Você tem razão, a gente precisa esmiuçar como seria na prática isso aí. Só que a gente também tem que olhar para o outro lado, que a grande maioria da massa trabalhadora, né, é um percentual altíssimo, ele trabalha na escala 6 por 1. Né? É importante também dizer, sabe, Sócrates, que essa questão do 5 por 2, nós temos aqui na nossa cidade, como Caruaru, nós já temos várias empresas que trabalham nesse regime. Tem uma rede de farmácias no Brasil inteiro que, quando começou essa discussão, ela já trouxe isso como benefício para o trabalhador. E ela hoje reconhece que isso trouxe ganhos. Existe menos faltas aos trabalhos, existe menos aplicação de atestado médico, porque houve uma melhoria, né, na condição do trabalhador. Então, isso é muito importante. Eu trago essa fala para que o empresário que está nesse momento de expectativa de como vai ser o amanhã, né, aonde aconteceu, só a coisa deu certo. Então, a gente tem que pensar dessa forma, que se traz é um benefício ao trabalhador, na ponta a empresa vai ganhar, nesse sentido. Então, aquele empresário que ele está preocupado, que ele está receoso dessa aplicação dessa escala, que pela movimentação política que a gente está vendo nas últimas 44, 48 horas, a gente tem um sentimento hoje de aprovação. Né? Lógico que há necessidade, né, de 49 senadores para que eles aprovem essa PEC. Né? Mas há uma movimentação política nesse sentido. É uma proposta do atual governo, é claro, ele sempre defendeu isso, né? Você tem razão quando no início você colocou que há uma discussão para que haja uma movimentação, para que ela seja trâmite, que haja um trâmite em regime emergencial. Isso também vai ser discutido hoje, né? Então a gente pode ter realmente uma aprovação e a gente daqui a 2 dias já está com isso totalmente aprovado, porque seria uma decisão política do Senado, né? Já existe pesquisa no país de que a maioria da população ela concorda, porque isso é um benefício. E como eu disse no início, isso não é algo que foi criado agora pelo governo atual, não. Isso é coisa passível de vários estudos que vem acontecendo em vários locais do mundo inteiro, né? Então, assim, para aquele empresário que ele está apreensivo de como vai funcionar isso, né? Eu trago sempre essa tranquilidade quando a gente está atendendo a empresa de que é um momento de transição, mas que com o passar do tempo ele vai observar que vai trazer ganhos, e eu acredito nisso, sabe, Sócrates, que vai trazer ganhos pessoais e principalmente para a empresa.
1: Perfeito. O senhor falou sobre empresas que já adotam, e a gente tem também muitos bares e restaurantes que adotam essa prática, né, doutor Efigênio? Porque a

0: Gente, perfeito, perfeito, só.
1: Alguns que trabalham no final de semana fecham na segunda e na terça, outros fecham domingo e segunda, dependendo da característica, mas muitos já utilizam também essa escala, bares e restaurantes aqui da cidade, acredito que do país inteiro.
0: Foi ótima a sua colocação. Eu tenho clientes, né, dessa área de bares e restaurantes, e eu posso afirmar com absoluta certeza que eu tenho empresa, só que ela já não trabalha nem 5x2, ela trabalha 4x3. Né? É uma jornada extremamente benéfica ao trabalhador, mas também isso é um acordo em comum, porque o trabalhador ele não só trabalha aquelas 8 horas, né? Isso, lógico, um acordo firmado entre as partes, ele tem uma carga horária maior, mas em compensação ele tem semana que folga 2 dias e na outra semana folga 3 dias. Então é uma jornada mista entre 5x2, 4x3, e isso é uma realidade nesse segmento que você colocou, de bares e restaurantes. Então, isso quando eu digo para trazer que o empresário ele não precisa estar extremamente receoso. Né? O empresário que ele atua na área de shoppings, na área de comércio, ele está tendo essa preocupação muito grande. E é de fato, né? Porque algumas peculiaridades de alguns empreendimentos, de algumas atividades empresariais, ela traz essa preocupação porque ela necessita funcionar permanentemente. Não? E não como um bar ou um restaurante, que talvez possa fechar 2 dias, né? Mas eu digo que toda essa transição, né, ela vai ser observada ao longo do tempo, e ela vai trazer um resultado benéfico, porque eu digo que quando o trabalhador, né, quando aquele que representa a empresa na ponta, ele está bem, essa empresa ganha, sabe, só? É sempre esse olhar que eu tenho como profissional do direito.
1: Perfeito. Vou tentar buscar aqui uma informação que eu não vi em muitos locais, talvez o senhor possa trazer mais clareza. Pessoas que trabalham com escala menor do que 8 horas, né? Pessoas que trabalham 6x1, que trabalham 6 horas por dia, por exemplo. Vou usar esse exemplo. Pessoas que trabalham 6 horas por dia, 6x1. Vamos passar para um 5x2. Pelo que eu entendi, aqui é apenas algo que eu vi, né, percebi, eu não ouvi ninguém explicar pormenorizado, essas 6 horas do sexto dia, elas seriam diluídas nos outros 5 dias. É mais ou menos assim? Tem alguma coisa já clara a esse sentido? No caso aí, as 6 horas do sábado, você pegaria 1h15 e acrescentaria a cada dia 1h10, 1h15 a cada dia trabalhado, e você, ao invés de ter uma escala de 6 horas, você passaria a ter uma escala de 7 horas e um pouquinho. E eu não ouvi explicações claras a esse respeito. O senhor tem algum detalhe, o senhor tem alguma novidade nesse sentido, doutor Efigênio?
0: Sócrates, eu tenho exatamente essa mesma ideia que você colocou, tá? A gente não tem nenhum texto que fale sobre essa questão, tá? Isso muito claramente. Mas a lógica, né, ela leva a esse entendimento. Quando lá na PEC está dizendo que o máximo daqui a um ano seria 40 horas, né? Então, essa projeção que você colocou aí, ó, 6 dias dá 36 horas. Então, teria que haver um aumento, né, nos 5 dias da carga horária, tá certo? Mesmo que ela seja protegida por uma convenção coletiva, mas a PEC ela vai sobrepor a convenção coletiva, porque a convenção coletiva dá um benefício maior, mas em outra realidade. E as convenções coletivas, elas estão em vigência, não tem como mudar ela agora, né? Então, pode ser feito um aditivo pelo sindicato, né? Ou então a lei maior, que seria a questão da PEC, que é a emenda à Constituição, ela ia ficar sobrepor a essa questão, né? Um exemplo, o trabalhador ele tem como uma garantia da sua categoria que só trabalha 6 horas. Mas nós temos lá na Constituição com a PEC dizendo que a carga horária agora, o máximo é 40, e que ele tem que ter 5x2. Então, haveria uma adequação até uma nova convenção coletiva. Eu penso exatamente como você colocou o exemplo. Mas você tem razão, nós não temos nada por escrito, nada definido em lei. É porque quando há a PEC, né, logo depois dessa PEC, vai haver várias deliberações sobre exatamente essas particularidades. Porque imagine que o legislador tivesse que falar sobre todas as categorias, ficaria uma coisa infinita. Tá? Então, a PEC, ela coloca lá que é daqui a 2 meses, 40, 42 horas, e daqui a um ano, na transição, 40 horas. Então, a partir daí, vai ter adequações em várias categorias. Perfeita a sua colocação, e eu entendo que seria dessa forma também.
1: O que se percebe, até pela fala do senhor, é que muitas negociações elas ainda terão que acontecer entre sindicatos de categoria, porque, é claro, cada um vai buscar aquilo que mais lhe beneficie. Né? O empregador vai buscar na força da lei, dizendo, olha, teve uma redução de um dia aqui, mas você já trabalha menos do que os 8 horas, eu vou ter que acrescentar na sua carga horária diária. O trabalhador do outro lado vai dizer, mas eu tenho uma convenção coletiva assinada, inclusive, com o sindicato patronal, dizendo que eu trabalho menos horas. Os senhores irão trabalhar bastante nesse período, viu, doutor Efigênio?
0: Você tem razão, Sócrates. Isso é o que eu digo. A mudança, ela traz discussões, né, incerteza sobre o amanhã, mas antes de tudo, uma certeza que essa mudança ela é benéfica, ela traz benefício ao trabalhador nesse momento, e eu digo que ao empresário ela vai trazer ao longo do tempo, ele vai perceber, né, que vai haver uma maior produção dentro da sua empresa, lógico, dependendo do segmento, a gente tem que deixar sempre claro isso, mas eu acredito que essa mudança ela é extremamente salutar ao trabalhador e necessária, sabe, só? É o mais importante, necessária.
1: Uma outra questão. Posteriormente, daqui a algum tempo, nós percebemos e imaginamos que ela será aprovada hoje com todas as celeridades que imaginamos. Eu acredito que a gente abriu a entrevista às 10h08, estamos às 10h23, eu não vi nenhuma manchete em contrário. Então vai passar hoje, pelo menos por enquanto é isso que a gente imagina. Mas posteriormente, daqui a 1 ano, 2 anos, quando acontecerem desligamentos de funcionários, eu acredito que a gente vai ter, já com a PEC totalmente implantada, já com o período de transição tendo passado, eu acredito que nós teremos algumas discussões judiciais a respeito, né? Porque antes eu trabalhava em tal regime, depois eu passei a trabalhar num regime diferente, minha hora trabalhada tinha um valor, depois passou a ter um outro valor, o empregador não pagou meu FGTS, não deu minhas férias. Isso também vai gerar, daqui a alguns anos, algumas discussões a respeito de como a lei terá que ser colocada em prática para defender os trabalhadores e também para os empregadores, né, doutor Efigênio?
0: Excelente a sua colocação. E aí, um alerta, uma observação para todo empresário. Se ele se enquadra nessas modificações que você colocou, né, que vai haver uma mudança de jornada, então procure um advogado de sua confiança, procure um apoio profissional, que o profissional ele vai saber orientar para quê? Para que tudo isso que seja acordado nesse momento, a gente tenha um aditivo, a gente tenha um acordo ou coletivo dentro da empresa, ou um acordo individual com aquele trabalhador, para que ele fique protegido, o empresário, e isso não possa ser discutido depois como uma mudança que deixou de ter um benefício para o trabalhador, né? Colocando sempre, né, que essa mudança ela está sendo realizada em razão da aprovação da PEC. Né? Então, eu acho que é de suma importância essa sua colocação e que todo empresário, quando houver essa mudança, ele deve procurar um apoio profissional, se já não tiver, para que ele busque essas informações e ele se blinde também, se proteja.
1: Nós temos, né, acompanhado já há algum tempo essa questão do que está acordado e do que está legislado. Pelo que o senhor percebe, com essas mudanças, vai valer o acordo ou vai valer a legislação?
0: É muito boa. Veja, com relação à reforma trabalhista que nós tivemos no ano 2017, e ficou dito que o acordado vale sobre o legislado, né, mas tem exceções. Um exemplo, a gente não pode está lá dizendo que a jornada é 44 horas hoje, vamos falar de hoje. E eu vou fazer um acordo dizendo que eu vou passar a jornada para 60 horas. Não, eu não posso acordar e ir de encontro a questões fundamentais, como é jornada, como são direitos que estão lá na Constituição. Tá? Eu posso acordar sobre o legislado quando ele não transgride determinadas leis, sabe, Sócrates? Isso também tem que ficar muito claro, porque se pegou essa colocação, né, e quer se colocar ela para qualquer assunto. Não, isso não pode ser dessa forma. Né? Eu posso também fazer um acordo sobre o que está legislado quando eu trago um benefício para a minha empresa. Ora, está lá dizendo que a terça-feira de carnaval não é feriado, mas eu vou fazer aqui um acordo com o pessoal e vou dar esse período de carnaval e no futuro eu faço uma compensação. Aí veja como o acordado vale sobre o legislado. Mas eu não posso dizer, porque a Constituição diz que a carga horária diária é de 8 horas e o máximo de 2 horas extras. Aí agora eu posso fazer um acordo, dizendo que não, que você vai fazer.

0: 6 horas extra por dia. Não, não tem valor esse acordado sobre o legislado, porque ele infringe um ato constitucional que está lá com relação à jornada. Então tem que ter muito cuidado com essa percepção desses acordos, tá?
1: Perfeito. Nós percebemos o seguinte, doutor Efigênio, logo mais à noite, né, quando nós tivermos essa votação, e amanhã ou depois de amanhã, quando as regulamentações começarem a surgir, é que a gente vai ter mais clareza. Nesse momento, a gente sabe a ideia inicial, que é essa que o senhor apresenta, que, segundo os próprios estudos, e quem já as utiliza, essas regras, né, quem já as utiliza, só encontrou benefícios. Só que os detalhes a gente só vai conseguir debater, conversar e entender quando a regulamentação vier, né?
0: Claro, concordo plenamente, porque não adianta também ter uma lei, tá? E que não haja, na essência, a utilização dela e ela não funcione na prática, tá? Então a gente só vai começar a discutir, a perceber o que precisa ser ajustado, o que precisa ser melhorado, a partir de quando estivermos, né, com a PEC aprovada e efetivamente passar esse direito ao trabalhador, que ele trabalha 5 dias, folga 2, lembrando sempre que é preferencialmente ao domingo, mas não tem que ser todos os domingos, isso é algo que pode ser acordado posteriormente, tá? Ele pode ter 2 dias de folgas, mas não tem que ser sequenciais. Várias coisas vão ser deliberadas depois, você tem razão, Sócrates.
1: Perfeito, essa questão eu iria abordar com o senhor, acabei passando aqui em frente, que é essa questão de que não será necessariamente aos sábado e domingo. Não. Pode ser quarta e sexta, pode ser domingo e quinta, pode ser segunda e sábado. Isso tudo não está delimitado, não tem obrigatoriedade, pelo menos até agora a gente não viu nada nesse sentido, né?
0: Não tem, Sócrates, deixa eu dar um dado. Algumas empresas que implantaram, elas fizeram o seguinte, só para você entender. Uma empresa de publicidade no Rio Grande do Sul, ela fez o seguinte, todo domingo era folga, uma semana ela dava a sexta-feira e na outra semana ela dava a segunda-feira. Então ia alternando, certo? Então ela sempre tinha o número de trabalhadores naqueles dias, que ela considera que era menos, de mais necessidade de ter todo o quadro, né? Então isso é a essência da lei. A empresa vai se adequando de acordo com sua necessidade. Né? É um caso do shopping, ele não vai poder dar todo mundo sábado e domingo, lógico, mas ele vai ter que ter, vamos ver, no caso, a gente tem uma lei dizendo que a mulher, ela tem que ter a cada 15 dias uma folga no domingo, então vai ser uma folga no domingo, e na outra semana, não vai ser no domingo, vai ser numa segunda e numa terça, como você colocou, segunda e uma quinta, então tudo isso são adequações que vão ser feitas, né, a partir da aprovação da PEC. Perfeito, Sandra.
1: Tá certo. Doutor Efigênio, eu quero agradecer a participação do senhor, muito obrigado. Estamos no começo dessa discussão, apesar dela já estar na sociedade há algum tempo, mas só com a aprovação hoje à noite a gente vai ter fatos concretos para que possamos analisar. Mas muito obrigado, muito esclarecedor, espero que os ouvintes tenham gostado também. Muito obrigado.
0: Só para dizer o que agradeço, um abraço a todo ouvinte da Rádio Jornal, Caruaru, Garanhuns, e estou sempre à disposição para a gente debater e discutir assuntos que tragam clareza aos ouvintes e à classe trabalhadora.
1: Perfeito. Conversamos com o advogado Efigênio Menezes Vendeiros aqui na Supermanhã da Rádio Jornal. 10 horas 30 minutos.
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6: É super manhã. Tudo tá desenhado, vai passar, mas a questão da regulamentação, a gente tem muita coisa que está ainda em aberto, a gente não tem muitas definições, categorias que trabalham em horários diferentes, categorias que trabalham em escalas diferentes, não se fala, não se explicou ainda se haverá mudança, por exemplo, na área de segurança pública, na questão da escala 12x36, na própria saúde, né, para médicos, enfermeiros, enfermeiras, tem muita coisa em aberto, vai passar, sabemos que vai passar, mas a gente não sabe de que forma será regulamentado, Romualdo.
7: Vai passar porque é época de eleição. Se não fosse época de eleição, aliás, essa proposta não é nova. Por que que não mexeram nela antes? Por que que não mexeram nos pauzinhos para que ela fosse aprovada bem antes, com debate? E aí com... É o seguinte, e aí esse é o tema. Imagine que você seja um cabra abonado e que queira investir no Brasil. Você não tem segurança jurídica para nenhum investimento, por que que você vai investir? Então, é muito difícil. Essa situação é muito difícil. E não adianta o militante do PT ficar dizendo não, porque é contra os trabalhadores. Nada contra os trabalhadores. É contra esse tipo de medida, é contra, ou prega contra, diz contra um país. E não especificamente o trabalhador, ou o empregado, ou de abacate. Porque eu costumo dizer, viu, Sócrates, tem algumas medidas dos governos

0: E eu disse isso quando o governo era Jair Messias, o Bolsonaro, na época da pandemia, que aumentou o valor do Bolsa Família. Oh, em algumas situações, é melhor encher o helicóptero de dinheiro e passar por onde ele acha que tem que passar e distribuir dinheiro do que fazer programas sociais. Boa parte dessas iniciativas sociais é apenas uma iniciativa eleitoreira.
1: É, hoje passa por unanimidade, não passa, Romualdo?
0: Eu não sei se unanimidade,
1: Mas
0: mas
1: quase,
0: passa
1: né?
0: com uma boa aprovação, é porque é aquele negócio, Sócrates. Até que a proposta não é das piores. O que é ruim é o momento em que ela está sendo analisada, com pouco debate. Ah, teve debate na Câmara, teve pouco debate, meu amigo. Aliás, a maioria dos que estão defendendo a proposta sequer apareceram para o debate.
1: Perfeito. Em relação à campanha, tem que existir uma reexibição de uma propaganda de um dos candidatos. O que foi que aconteceu, Romualdo?
0: O que aconteceu foi que o presidente Lula da Silva teve a campanha dele veiculada e logo depois veio a do Flávio sem áudio. E aí, meu amigo, uma campanha sem áudio não tem jeito, não é? Peraí,
1: Verdade.
0: deixa eu só fechar essa porta aqui, enquanto você dá a hora aí para o ouvinte.
1: Fez que o rapaz agora deve ter encontrado algo que o chamou a atenção e ele está dando o alerta de que algo diferente está acontecendo. Quem já criou ou cria cachorro sabe como funciona, viu, Romualdo? Né? É um momento em que ele, de repente, percebe que algo está fora do normal, né? Fora do comum. Às vezes é um pássaro, às vezes é um gato, às vezes é, enfim, algo diferente. Alguém que está chegando, acontece, né? O animal faz dá o alerta, né, Romualdo?
0: Muitos alertas. Chegou aqui um rapaz, um entregador, e aí fica o tempo todo latindo, mas com razão, é para isso que ela
1: É,
0: serve. Aliás, é para
1: exatamente.
0: isso que ela ganha ração.
1: Ração da boa, né,
0: É
1: Romualdo?
0: muito boa, aliás.
1: Eu acho que você falou sobre isso aqui em outro momento, há poucos dias, que é em questão do bloqueio de celulares em presídios, né?
0: Isso.
1: Tem promessa nesse sentido, Romualdo?
0: Bom, primeiro, você acha que se os governadores, todos eles, todos os 27, e o governo federal, se quisessem, não já teriam resolvido isso? Já. Mas essa é uma parte que a segurança pública nos estados e no governo federal negligencia e negligencia bem. Agora, o governo adotou uma regra que é a seguinte: não precisa mais de autorização judicial para que o diretor do presídio bloqueie um celular que esteja ali dentro. Quer dizer, eu bloqueio no sentido de mande bloquear. Já que os presídios não conseguem fazer a fiscalização necessária, e o que é a fiscalização necessária? Como diabo esses celulares entram nas cadeias? Alguém está facilitando. Se tem alguém facilitando, tem que punir o facilitador. Mas nada, no Brasil prefere fazer esse tipo de coisa. Então, a partir de agora, o presidente Lula dá essa autorização ao diretor do presídio. Agora tem um detalhe importante. Diz que os governos estaduais, e aí a governadora Raquel Lira, se quiser, pode fazer isso, tem que bater a porta do Ministério da Justiça, porque tem dinheiro e tem um plano de governo para isso. Sócrates, Lula está há 4, 8, há 12 anos sentado nessa cadeira e nunca mexeu absolutamente nada, um dedinho para resolver esse problema. E a gente sabe o que aconteceu no início do governo dele, quando houve fugas mirabolantes como aquela lá do Rio Grande do Norte, que até hoje não está totalmente concluída. O cabra foge de um presídio de segurança máxima no dia dos festejos, acho que do carnaval. E aí o ministro vai lá, olha, ah, porque pegaram a colher de pau, a colher de pedreiro de alguém que estava numa obra aí. É brincadeira. Então, tomara que resolva isso. Tomara que resolva, e ao resolver, tem que ser resolvido de uma situação tal, na seguinte condição: o celular está bloqueado. Não pode entrar celular. Ah, eu me lembro até numa época do governo Paulo Câmara. Paulo Câmara ficava falando: não, vamos bloquear. Por que que não bloqueia nos presídios de Pernambuco? Porque tem uma comunidade morada em volta. Ah, meu amigo, quer dizer que você deixa a comunidade se aproximar do presídio e aí por isso não pode tomar medidas lá para dentro? Então agora está na hora de tomar medidas que o governo de Pernambuco e que o governo federal tome essas medidas. Porque o crime organizado, Sócrates, ele se organiza principalmente de dentro da cadeia.

0: Perfeito. E sempre que há algum tipo de operação, a gente percebe o que ocorre nos presídios, né? A gente já teve presídio com jacuzzi dentro do presídio, a gente tem comércios os mais diversos, sala de cinema dentro de presídio, e não é um espaço para os presos socializarem, não, é para determinado grupo que está lá dentro. Celulares os mais diversos, contatos os mais diversos, o pessoal de dentro do presídio mandando, dizendo mate fulano, mate Beltrano, mude a rota do tráfego para tal canto, do tráfego para tal canto. Isso não é, não estou falando, não estou descobrindo a pólvora aqui, não. É o que a gente vê no dia a dia, dentro de presídio, sempre que algo sério é feito, algo correto é feito, a gente descobre esse monte de barbaridade que acontece dentro dessas unidades penais, né, Romualdo?
1: E você tem toda a razão. Agora, o que falta é o Estado, e é quando eu digo Estado, é o gestor público. O gestor público ir atrás e mandar tomar providências, porque fica falando, ai, como é importante a gente ter uma ação, nós vamos ter uma ação. Falar no futuro é bom, gerundiar é maravilhoso. Eu quero ver é executar, Sócrates.
0: Perfeito. Uma rapidinha para hoje, Romualdo.
1: Aí eu conto para você o seguinte: eu estava agora mesmo conversando com um amigo que é de Petrolina e está agora em Portugal. E ele é um dos mais importantes sommeliers. Um dos caras que mais entende de vinho do mundo, e ele mora lá em Petrolina. E aí ele me mandou uma mensagem e disse: meu amigo, que saudade do café brasileiro, porque eu estou aqui em Portugal e esqueci de levar o café do Brasil, de trazer o café do Brasil para Portugal, e agora estou tomando café solúvel. Às vezes é de cortar o pulso quando você vê alguém tomar café solúvel, Sócrates.
0: Eu já lhe expliquei que o solúvel não faz parte do meu
1: Não
0: paladar.
1: desce,
0: Eu
1: não
0: prefiro
1: desce.
0: ficar sem,
1: Com
0: né?
1: razão. Ah, mas o café solúvel? Ah, anota aí no teu caderninho. Sexta-feira eu vou contar a história de um amigo, grande amigo, que foi capelão do Exército na Segunda Guerra Mundial e ajudou a salvar muitos soldados brasileiros com café solúvel, viu?
0: Perfeito. Sexta-feira a gente conversa. Um abraço, Romualdo.
1: Um abraço, até amanhã.
0: 10h49 aqui na Jornal.
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0: Alô, Berg Santos.
3: Alô, alô, meu amigo Sócrates da Silva. Eu estou de volta aqui na Supermanhã da Rádio Jornal. 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
1: 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Sócrates, eu volto contigo.
2: 10h53.
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2: Dez horas e 58 minutos aqui na Rádio Jornal. Chegamos ao final aqui da Super Manhã. E lembrando aqui as pessoas que estão ganhando um par, cada uma ganha um par de convites para o Centerplex. Os ingressos valem até amanhã, dia 15 de outubro, só não são válidos para a sala 4, que é a sala onde está sendo exibido o filme dos Vingadores, tá? As pessoas aqui que estão levando um par de convites: Aline Cauane Santos, do São João da Escócia, e Luiz Anderson de Lima, também do São João da Escócia, tá? Aline Cauane Santos, tem um P aqui, deve ser Pereira, né? Mas enfim, P, Santos, Luiz Anderson de Lima, tá? Vocês estão recebendo aí um par de convites para o Centerplex. 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Um abraço a todos, obrigado pela audiência, obrigado pela companhia. Você fica agora com o debate da Supermanhã.
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4: Dinheiro civil e diz que está muito incomodado com o que está vendo no Recife. Então, obrigada, Jairo, pela sugestão. Obrigada por estar sempre com a gente também. Dito isso, eu quero saudar e agradecer nosso querido Ivan Carlos Cunha, que é engenheiro civil associado ao Instituto Brasileiro de Avaliações e Perícias de Engenharia em Pernambuco, o IBAP. Obrigada por estar com a gente. Mais uma vez, bem-vindo, bom dia.
5: Bom dia a todos. Obrigado, Natália. Prazer estar aqui, Coronel Marcelo, Dr. Paulo, para debater esse tema que ele é de extrema importância, como o colega engenheiro Jairo levantou. Precisamos fazer algo em relação às edificações e principalmente para as edificações abandonadas, né? Mas também as ocupadas também precisam de uma certa atenção, e a gente vai debater aqui esse tema tão importante sobre esses vieses que são interessantes abordarmos, que é a questão da engenharia, a questão da defesa civil e os interesses dos proprietários, dos comerciantes. Eu acho que vai ser um bom debate aqui sobre
4: isso. Tenho certeza disso. Com a presença de vocês, então, maravilha. Obrigada por estar com a gente. Também saudar aqui e agradecer a presença de Marcelo Lima Silva, que é tenente-coronel do Corpo de Bombeiros, integrante da Gerência de Engenharia e Tecnologia de Riscos e Desastres da Secretaria Executiva de Proteção e Defesa Civil de Pernambuco. Bem-vindo ao nosso programa. Bom dia.
6: Bom dia. É um prazer estar aqui, Natália, Ivan, Paulo. A gente vai falar desse tema importante, né, que é o risco de colapso de marquise, né, que pode vitimar pessoas, né, até vítimas fatais. E a gente espera que com essa discussão a gente possa encontrar caminhos para prevenir futuros acidentes.
4: O objetivo é esse, né? Unir forças e saber o que todo mundo está fazendo. Então, por isso essas participações são tão importantes. Obrigada por estar aqui. E também na nossa bancada, o Dr. Paulo Monteiro, que é diretor institucional da Câmara de Dirigentes Logistas, a CDL, no Recife, que com certeza recebe muita reclamação, fala muito com os comerciários sobre isso. Bem-vindo mais uma vez.
7: Olá, Natália, é um prazer estar aqui mais uma vez com você, debatendo um tema assim, de muita relevância, né? As marquises, na verdade, representam assim, um tema de muita relevância para a segurança pública, para a segurança das pessoas e preservação do patrimônio, né, físico, em especial no centro do Recife. Eu acredito que nós vamos, com certeza, discutir pontos de muita relevância, discutir a importância de se instaurar a cultura da prevenção como uma medida importante para preservar, né, a segurança das pessoas e também o ponto de vista econômico, né, o que representa a prevenção, que é muito mais barato para quem previne do que quem corrige depois que o problema acontece. Então, vai ser um prazer muito grande participar aqui com vocês.
4: Prazer é nosso. Eu quero aqui destacar para o nosso ouvinte que nós convidamos a Prefeitura do Recife para esse programa. A Prefeitura não confirmou participação e não pôde estar com a gente então hoje, mas é claro que o debate está sempre aberto, assim como a discussão sobre este tema. Mas é uma explicação para você que está com a gente. E rapidinho aqui, lembrar do nosso WhatsApp, manda mensagem, participa com a gente. O nosso tema hoje, marquises de prédios, regras e fiscalizações. Nosso WhatsApp é o 991478520. 991478520. Aqui no YouTube você também pode participar e nos assistir. Eu estou te esperando no WhatsApp e no YouTube também, além do nosso querido rádio que está sempre aí à disposição de todos. Professor Ivan, tem uma questão que as pessoas podem se perguntar sempre, é a seguinte: passo por uma marquise e vejo uma situação que acho que é de risco, mas não tem nada.

0: Nada ali aparente, eu só vejo um prédio que parece um prédio abandonado, muito antigo. Passo na região central do Recife, aquele prédio chama a minha atenção. Será que é para tanto? Será que tem risco de queda ou não? Quando uma marquise, estruturalmente, apresenta risco de queda, esse risco ele fica claro, ele fica evidente ou muitas vezes não?
1: Às vezes sim, às vezes não, porque a marquise é um elemento estrutural, é né, um elemento da estrutura do prédio, que está submetido a alguns esforços na parte de cima dele. Então, é preciso fazer realmente uma inspeção nesses elementos para verificar as condições a que estão submetidas, às vezes por conta de colocação de pesos que não estão previstos no projeto original, às vezes pela própria decrepitude do material, que vai, com o tempo, necessitando de uma manutenção, e muitas vezes essa manutenção ela é colocada em segundo plano, quando muitas vezes não é realizada. Como colocou o nosso colega Paulo aqui, a prevenção é muito mais barato do que fazer manutenções corretivas. Então, há estudos que apontam que é 30% mais barato você fazer uma inspeção preventiva. Para isso, nós temos legislação nacional em curso, está em processo de conclusão. Temos uma legislação estadual, que é a Lei 3032 de 2006, com todas as suas atualizações, e temos legislação municipal. Então, por falta de lei, não é só ter lei que vai resolver o problema. É preciso uma conscientização principalmente dos proprietários.
0: São eles que são os responsáveis pela manutenção? Cabe ao proprietário isso?
1: Sim, porque isso é uma responsabilidade do proprietário, né? Inclusive, tem responsabilidades civil e criminal que podem ser decorrentes de um sinistro que venha a ocorrer proveniente da ausência de manutenção. Porque, veja bem, acidentes podem acontecer, mas se um síndico de um condomínio, se um proprietário de um imóvel, existe uma lei estadual que estabelece a obrigatoriedade de inspeção com prédios com até 20 anos. A inspeção tem que ser realizada a cada 4 anos, acima de 20 anos, a cada 3 anos. E se o síndico não fez essa inspeção e ocorreu um sinistro, a responsabilidade, que no primeiro momento é civil, passa a ser criminal
0: Sim,
1: também,
0: que assumir a
1: porque ele assumiu a
0: responsabilidade.
1: responsabilidade de não fazer, e ninguém pode alegar desconhecimento da legislação para não cumpri-la. Então, é um assunto que precisa também do poder público atuar nesse sentido, porque é papel do poder público fiscalizar. E se não agora, no próximo bloco, eu posso falar, inclusive, do que cabe à prefeitura, à defesa civil, ao CREA, que são instituições que cada um mantém uma responsabilidade, e é importante para a população entender, né, se às vezes é difícil para colegas da engenharia compreender qual é o papel de cada um, cada ente desse, a gente, ainda mais a população. Então, a gente precisa realmente explicar. Mas, de fato, a responsabilidade inicial é do proprietário, mas o poder público ele tem a obrigação de fiscalizar. E quando ele não fiscaliza, ele também está assumindo a responsabilidade por eventuais sinistros que venham a ocorrer.
0: É super importante isso, até para que o nosso ouvinte, reconhecendo alguma situação em algum local, saiba com quem falar. Que muitas vezes é difícil você saber quem é o proprietário. Então, falo com quem, chamo a atenção de quem, às vezes é um prédio abandonado. Tenente Coronel, inclusive o Jairo, que nos sugeriu aqui o tema, ele mandou um link de uma notícia que é de janeiro desse ano. E a notícia fala o seguinte: marquise de prédio desaba na zona norte do Recife, foi em um prédio no Espinheiro. E o corpo de bombeiros, naquela oportunidade, evacuou o edifício de 18 andares. Então, não era, nesse caso, um prédio abandonado. Era um prédio com moradia, 18 andares. As pessoas precisaram ser retiradas, porque a marquise do prédio desabou. Inclusive, tem vídeo aqui, tem imagens, chama bastante atenção. E é importante a gente deixar isso muito esclarecido, né, Tenente Coronel? Porque às vezes você acha que só a marquise de um prédio abandonado que pode oferecer um problema. Mas não, aqui, 18 andares, com moradores. Como funciona esse trabalho do Corpo de Bombeiros? E o Corpo de Bombeiros pode identificar esses problemas e agir antes do ocorrido, Tenente Coronel?
2: Eu estou aqui, no caso, representando a Defensiva Estadual, né?
0: Sim.
2: Embora também seja tenente-coronel do Corpo

0: Bombeiros, né?
1: Claro.
0: Assim, dentro do escopo das atribuições do Corpo de Bombeiros não está a inspeção de predial, né?
1: Uhum.
0: Aí eu acredito que até Ivan deve entrar também nesse aspecto, mas a competência de inspeção, assim, de fiscalização seria das respectivas prefeituras, né?
1: No caso Recife, Prefeitura do Recife fiscalizar,
0: né? Recife,
1: uhum.
0: Caso haja indícios, né? Por isso que é importante essa legislação seja cumprida, de inspeção a cada 4 anos para prédios em geral, né? Com menos de 20 anos e acima de 20 anos a cada 3 anos. Por quê? O profissional habilitado vai poder verificar os problemas das estruturas em si. Então, a marquise, como foi explicado para o Ivan, é uma estrutura que está ali presente, né? Nesse caso do Espinheiro especificamente, era uma marquise que fazia parte da área comum do prédio. Então,
1: nossa,
0: o que foi comprometido a princípio foi o acesso ao prédio, não foi assim toda a edificação.
1: Uhum.
0: A estrutura do prédio, até onde se conhece, não estava comprometida como um todo, mas sim o acesso dela, né? Aí existem indícios de que talvez tenha algum tipo de sobrecarga ali possível, mas aí cabe às perícias investigar esse aspecto especificamente, né?
1: Claro.
0: Então, assim, o administrador do prédio, que seria o síndico, em geral, pode ser uma pessoa leiga, né? Então, ele não tem conhecimento específico para identificar o risco, por exemplo, nesse caso, que poderia não ser aparente. Mas um técnico habilitado, ele vai poder fazer a inspeção e verificar isso. Então, o que a gente bota como caminho, né, para a gente poder alcançar isso? Primeiro, que os síndicos atentem para essa questão, né, de chamar um profissional habilitado. Caso seja uma pessoa leiga, um morador, que também tem todo o direito de fazer esse chamado, pode chamar aqui em Recife, a Defesa Civil de Recife, que é o 0800-081-3400, né? Ou também
1: 0800,
0: caso...
1: Desculpe interromper, 0800-081-3400. 3400. Pronto.
0: É isso, 3400.
1: Ok, 0800-081-3400. Aí você chama aqui no Recife para o pessoal ir averiguar.
0: E também o número 199, uhum, que é o número do Brasil para as defesas civis. Hoje cai na nossa defesa civil estadual, onde a gente vai poder encaminhar para a respectiva defesa civil. A gente vai poder providenciar via o município ou a própria defesa civil municipal a vistoria para constatar um risco iminente, né? Que não dispensa essa inspeção para um profissional habilitado,
1: claro,
0: contratado pelo administrador, né? E caso que a gente puder depois debater mais, porque esse problema dos prédios abandonados, né, é,
1: sim,
0: uma coisa que termina sendo difícil de a gente lidar, porque a gente não tem uma responsabilidade objetiva nesse caso, não é tão clara, né? Mas existe como chegar nesse ponto.
1: Vamos falar assim. Eu estou aqui com várias mensagens, gente, dos ouvintes. O ouvinte falou aqui, é a Patrícia. Em 2021, estacionou o carro em uma galeria e a marquise desabou por acúmulo de água da chuva. Pegou, atingiu 5 carros, inclusive o dela. Perda total. E ela consegue aqui de uma maneira muito importante, viu, Patrícia? E que bom que você consegue pensar assim. Ela diz, muita sorte ter sido apenas danos materiais, porque às vezes a gente se apega ao dano material, e claro que é relevante, todo mundo trabalha muito para conquistar, mas que bom que naquele momento ninguém estava passando por lá. Deixa eu perguntar aqui a Paulo Monteiro, se quiser, viu, Patrícia, falar aqui o local com mais detalhes, a gente fala também. Doutor Paulo, o que os comerciantes, os donos dessas lojas, que muitas vezes estão na região central do Recife, comentam, falam com a CDL, o que eles pedem? É maior apoio, mais fiscalização. Eles reconhecem também o papel do proprietário nesse imóvel de fazer o cuidado. Como é essa rotina? O que chega até a CDL?
2: A CDL em Recife, ela não tem o poder de polícia, né?
1: Sim.
2: Nós temos, então, como uma Câmara de Dirigentes Logísticos voltada para o varejo da cidade do Recife, a nossa ação é muito de indutora de ações voltadas para o bem, né, da cidade, para o bem do comércio, para o bem da população. Então, nós, na verdade, orientamos sempre os lojistas no sentido de que eles cuidem, façam preventivamente as ações que são necessárias de segurança, porque além de prevenir a segurança dos transeuntes, dos clientes, dos seus possíveis clientes, do seu próprio patrimônio. Nós criamos recentemente, após os incêndios que ocorreram no, sim, bairro de São José, a CDL Recife tomou a iniciativa de criar um comitê de ações preventivas para o centro do Recife.
1: Isso é muito importante.
2: Nesse comitê participam, além do Corpo de Bombeiro, o CREA, a Neoenergia, a Polícia Militar de Pernambuco, a

0: Prefeitura da cidade do Recife, em várias secretarias, inclusive o Recentro, e nós já fizemos algumas ações voltadas para a prevenção, né, no centro do Recife. Recentemente, nós tivemos aqui um episódio por conta de uma sobrecarga de energia, mais precisamente ontem, e a fiação começou a pegar fogo e um dos lojistas conseguiu intervir já com base num treinamento que foi dado nessas ações preventivas, nesse comitê que nós criamos. Com relação às marquises, nós também fizemos, né, uma vistoria orientativa, onde contamos com a presença do Corpo de Bombeiro, com a presença da Defesa Civil Municipal, com a defesa do CREA e da Neo Energia, e cada um dentro da sua área orientava os lojistas. Fizemos isso inicialmente na Rua das Calçadas. Está prevista uma próxima vistoria orientativa, né, na Rua de Santa Rita, que é uma rua que tem uma dinâmica de comércio muito grande, não só de comércio formal, mas também do comércio popular. E isso é preciso ser ressaltado, porque muitas vezes esses ambulantes, eles estão à frente da loja e muitas vezes embaixo de uma marquise. Né? E caso a marquise não esteja nas condições estruturais, nas condições adequadas, pode provocar um acidente levando a óbito, né? Então, como já aconteceu em alguns prédios no centro do Recife. Então, a nossa ação é uma ação muito de tentar mostrar ao lojista a importância, né, dele preservar, de ele cuidar do seu patrimônio. Porque muitas vezes o lojista precisa entender também que às vezes ele é um locatário, mas a partir do momento que ele se tornou locatário, ele passa a ser responsável também pela manutenção. E é importante aí que o doutor...
1: Ele está no dia a dia, ele que está vendo o problema.
0: Está importante que o doutor Ivan e que o coronel Marcelo, eles falem a respeito desse aspecto, como é que a lei contempla isso, para que os lojistas comecem a entender. Bem, eu não sou o proprietário do imóvel, sim, mas eu como locatário, até onde vai a minha responsabilidade? É o caso do síndico, como foi colocado já aqui, né? Então, que ele não é o proprietário do prédio, mas ele passa a ser o responsável, né, pelas as ações legais que precisam ser tocadas, né, no edifício, no caso, em um prédio ou em condomínio. Então, a CDL tem muito esse papel de indução. A gente conversa, a gente interage muito, né, com os lojistas. Antes mesmo de vir para o programa, eu conversei com o lojista e disse: Paulo, esse tema é de muita importância, é muito importante. Aí ele já citou o exemplo de alguns prédios que precisam ser observados pela Defesa Civil. É o caso do edifício Inalmali, na Dantas Barreto, na esquina com a Infante Dom Henrique, que precisa realmente de uma atenção especial do poder público, porque muitas vezes o poder público age, interdita, e o lojista, ele desinterdita o seu próprio prédio, impondo em risco a vida, a segurança das pessoas que estão ali no entorno daquele prédio.
1: Então, precisa de solução, porque o cidadão precisa trabalhar. E quando acontece um desabamento de marquise, ou mesmo um incêndio em loja, que a gente já viu muito isso, né, São Paulo? O que acontece? O entorno todo fica bloqueado por muito tempo.
0: Muito
1: então,
0: tempo,
1: pensando no comércio, pensando na renda das pessoas, o impacto é enorme.
0: O impacto econômico e social é imenso.
1: Isso.
0: E eu acho que é importante. E aí eu vou aproveitar para fazer uma provocação aqui para o doutor Ivan e para o coronel Marcelo. Até onde seria possível acionar o Ministério Público ou já o Poder Judiciário, no sentido de que muitas vezes, porque existe aquele lojista que ele reluta, ele não quer, segundo ele, fazer um investimento que ele entende como gasto, como despesa, né, na recuperação de sua marquise ou de sua fachada, e isso pode vir a trazer um problema muito mais sério para ele. Então, essa é a provocação que eu faço. O Ministério Público atuar, o Poder Judiciário, de que forma? Porque aí, quando entram esses poderes, aí o lojista começa, ou qualquer o cidadão começa a entender, né, que aí o ônus dele pode ser muito maior.
1: Vamos deixar essa pergunta na mesa, Paulo?
0: Vamos,
1: a gente vai para o intervalo. Na volta a gente responde essa e contempla você que está aqui fazendo perguntas também para a gente. Voltamos já.
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2: Voltamos com o nosso debate, gente, falando hoje sobre marquises de prédios, regras, fiscalizações. E aí, lembrando você que nós estamos ao vivo aqui na Rádio Jornal Recife, mas no YouTube, para onde você estiver. Também nas nossas frequências no interior, Petrolina, Pesqueira, Limoeiro, Caruaru. Falando para todo o estado aqui ao vivo agora na Rádio Jornal. E agradecendo a todos que estão aqui participando. Eu vou dar uma passada rápida no WhatsApp, porque eu sei que a gente deixou uma pergunta aqui para responder. Então, já a gente vai responder. Primeiro, a dona Kátia nos informou sobre um chalé, uma casa, que é em frente à pracinha de Afogados. Diz ela que está numa situação bem complicada, que quando ela olha, ela mandou um áudio contando que quando ela olha, ela tem medo que caia a qualquer momento e que possa atingir imóveis próximos e pessoas que estiverem passando pelo local. Questionei, inclusive, aqui a nossa querida Kátia se parece ser um local abandonado ou ocupado, e aí quando ela puder aqui, ela nos responde também. Outro ouvinte que mandou para a gente aqui com fotos foi o Augusto. Ele está denunciando uma marquise muito antiga e deteriorada na Rua da Harmonia, ao lado do Bar Canavial. Ausência de manutenção por estar desocupada há anos. Olha, vou mostrar aqui para o Tenente Coronel Marcelo Lima. Ele até fez um print aqui das imagens no, que a gente tem à disposição no Google, na internet, nas pesquisas. Você vê o prédio assim com uma clara situação de abandono, né, gente? Fiação para tudo que é lado, aquele cenário que quem se preocupa com marquise sabe do que estamos falando aqui. Já eu vou dar mais uma passada aqui no nosso WhatsApp 991478520. Tem ouvinte mandando áudio também, que eu vou voltar aqui com o Ivan Carlos Cunha, que é engenheiro civil, para a gente começar respondendo Paulo Monteiro da CDL. O Poder Judiciário, o MP, Ministério Público, o que podem fazer para conseguir levar a conscientização ao proprietário? Que ele precisa fazer manutenção, que ele tem responsabilidade. Esses órgãos podem fazer algo?
3: Acho que sim. Entendo que também tem um papel relevante, até porque tem um momento que se esgotam as possibilidades de explicação, orientação, conscientização, e aí, às vezes, é preciso ter uma ação mais contundente em relação ao proprietário. Mas essa ação contundente também precisa ser em relação ao poder público. Porque essa mesma lei que define a obrigatoriedade de inspeção, e aí um parêntese, o detalhe é que a lei não fala de manutenção, ela fala de inspeção. Porque a inspeção é importante para saber as causas, origens, o mecanismo das patologias que vão surgir na edificação ao longo do tempo, que podem ser decorrentes de falta de manutenção, podem ser decorrentes de mau uso e podem ser decorrentes por falhas construtivas ou de projeto. Então, a inspeção feita por um profissional da engenharia, ela tem essa importância, porque o que é mais visível, muitas vezes, é a questão da manutenção. Mas o mau uso, um dia desse eu fiz um vídeo sobre um supermercado que teve uma mudança de formato e a loja em si, antes era só uma loja que tinha só aquelas estantes baixas, né, para apresentação de produtos, e virou um atacadão, né? E esse formato tem um sobrepeso, e aí eu cheguei no estacionamento e vi que eles fizeram um reforço estrutural. Fiz até um videozinho sobre isso, botei em redes sociais, porque o mau uso também é um elemento que pode causar problemas estruturais e ocorrer sinistros. E aí, por isso que a lei, ela trata de inspeção. Então, é importante fazer a inspeção. A lei trata, né, determina que o poder público é responsável por fazer a inspeção nos seus prédios a cada 3 anos. Muitas vezes isso não é feito. Então, ele poderia começar... poderia dar o exemplo começando a fazer as inspeções nos seus próprios prédios. E é papel do poder público, né, das prefeituras, fiscalizar. E sim, não conseguindo fiscalizar através de controle urbano, por exemplo, que muitas vezes atua em situações de ocupação inadequada, de obras irregulares, também deveria fazer uma abordagem, tendo profissionais da engenharia dando respaldo, para indicar o que precisa ser feito ou determinar a obrigatoriedade da manutenção.
2: Uma dúvida, professor. Por exemplo, tem lei, tem legislação para fiscalizar, e para fiscalizar não, para inspeção. O senhor até falou dos prazos para a gente. Prédios com menos de 20 anos, prédio com mais de 20 anos. Caso alguém não faça a manutenção, não faça a inspeção, não dê o cuidado que deveria se dar, é possível de multa? Pode ser multado?
3: Esse é o problema da lei. Hoje eu sou conselheiro do CREA, mas já fui gerente de fiscalização do CREA. E num dado momento, né, contando uma historinha bem rápida, começaram a ter alguns sinistros e eu era sempre convocado para falar sobre eles. E aí chegou um dado momento que eu cheguei para o presidente, nós precisamos fazer algo em relação a isso e não apenas fazer aquela discussão mais superficial, vamos aprofundar isso. E foi criado um fórum de inspeção e manutenção predial em Pernambuco, promovido pelo CREA, que já chamou inclusive reuniões com a Defesa Civil, prefeituras, que as prefeituras muitas vezes desconhecem essa lei. E qual é o objetivo dela? Primeiro, divulgar as responsabilidades. E o primeiro produto desse fórum, que foi instituído na gestão atual do nosso presidente Adriano Lucena, e que ontem, antes de vir para cá hoje, eu liguei para o presidente eleito do CREA, que eu assumi em 2027, perguntei, posso falar em seu nome de que esse fórum vai ter continuidade, vai ser mais aprofundado? Ele diga, e eu, se possível, em um outro

0: outro momento vou lá reforçar isso.
1: Muito bem.
0: Por quê? Nós já fizemos uma cartilha de apoio aos condomínios, que está no site do CREA disponível, é só baixar lá, para orientar os síndicos e proprietários sobre os sistemas que precisam ser inspecionados, que profissionais precisam ser contratados, porque cada sistema tem um profissional específico, né? Então, se tem elevador, é um engenheiro mecânico, o sistema elétrico, é um engenheiro eletricista, as demais estruturas do prédio, é um engenheiro civil. Então, isso precisa ser mais difundido, né? E eu me colocava na época como gerente de fiscalização, dizia, olha, se nós formos fiscalizar sem antes ter feito um trabalho educativo, nós vamos estar sendo apenas punitivo. Então, temos que fazer isso. Então, já existe um manual. Há uma discussão de se fazer uma cartilha para ser para todos os proprietários, não só para os síndicos. E a segunda, digamos assim, ação desse fórum, que vamos retomar, será a revisão da lei. Porque a lei não prevê punição. Lei que não prevê punição vira letra morta. Ela só estabelece as responsabilidades, mas não estabelece a punição para quem descumpri-las.
1: Imagina aí, São Paulo, quando chega no Poder Judiciário.
0: Pois é.
1: O que vai ser base é a lei. Né? E aí vai fazer o quê?
0: Se a lei não prevê punição...
1: A gente não quer que chegue nesse ponto, óbvio, mas tem que ter regra.
0: O presidente eleito, o Nielsen, pediu para eu citar isso. Ele já entrou em contato, inclusive, com o autor da lei, à época, para já uma discussão de uma proposição de revisão dessa lei. Além disso, há uma... em trânsito, né, uma lei federal que vai, digamos assim, criar um critério mais... vai pacificar para todos os municípios ter a mesma referência de legislação, porque também é importante ter uma uniformidade nesse tipo de exigência, para que você não tenha, né, ainda mais em regiões metropolitanas, que tem cidades que são muito conurbadas, então é difícil você saber, às vezes, onde é que você está, se está numa cidade ou noutra, então é preciso ter uma legislação que seja equivalente para poder ter os mesmos, até para divulgação ser mais fácil para os proprietários saberem o que fazer
1: e
0: em relação
1: a essa lei que se pretende alterar, ela é uma lei estadual, né?
0: Não, é, a lei estadual ser alterada.
1: Mas, bom, estamos aí, né, com novos,
0: vamos, sim,
1: novos deputados eleitos, então, inclusive, um momento importante para apresentar essa demanda.
0: Exatamente.
1: Né, já,
2: inclusive, fazer uma audiência pública, né?
1: Sim,
0: exato,
1: fazer os elementos, né? Ó, certeza, falando em elementos, a Kátia, que falava para a gente sobre esse chalé em situação precária na pracinha, na altura da pracinha de Afogados, Tenente Coronel, ela mandou mensagem pra gente falando que fica depois da Policlínica de Afogados. E acrescentou mais aqui, diz que é um chalé antigo, já caiu madeira, já caiu telhado, já tá rachado. Então, assim, o prédio por si só já tá numa situação bem complicada e gerando preocupação. E aí eu lembro que Marcelo Lima Silva, que é Tenente Coronel, tá aqui com a gente, falou que queria falar sobre essa questão dos prédios abandonados. Eu estou aqui interpretando que é um prédio em situação de abandono, dona Kátia. Mas, Tenente Coronel, como fica isso? Porque é um desafio maior ainda. Imagina você chegar lá, aconteceu o problema, desabou. E aí o prédio abandonado, naquela situação terrível, sem manutenção nenhuma há anos. E aí faz-se o quê? Eu imagino que seja uma situação dramática, inclusive, para quem vai lá trabalhar no momento, né?
3: Isso, realmente é uma situação de muito risco, né? E a gente espera que a gente possa chamar, né, o órgão da prefeitura respectiva para poder ela atuar, especialmente na parte do passeio público, né? Porque dentro do âmbito do terreno da pessoa, né, onde tem ali uma propriedade privada, a gente não é necessário, a princípio, agir diretamente. Mas tudo que repercute numa circulação, né, numa calçada, uma marquise que venha a possivelmente colapsar sobre a calçada, a gente tem que intervir, se possível, até interditar, demolir, né? Aí eu queria até citar alguns casos,
1: claro,
3: que a gente observou. Por exemplo, essa aqui foi a imagem que o ouvinte mandou, né? A gente percebe que é uma laje que está com bastante sinal de lodo, né? E, assim, dando um link na lei, o que, é que a lei diz, né? Ela manda inspecionar. Não é só questão estrutural, é todos os sistemas. Porque às vezes essa marquise ela está sofrendo, como por exemplo o sistema de drenagem, né? Que ali está com aquele lodo, pode ser que a drenagem não está sendo conduzida corretamente e está acumulando, né? E aí remete àquela outra ouvinte que falou de uma marquise que caiu porque estava cheio d'água, né?
1: Patrícia.
3: Então, tipo assim, é um sistema da edificação

0: afetando o outro, né? E outra situação também na própria cidade de Recife, né? É, teve um show que teve uma grande repercussão aqui, foi o show de João Gomes.
1: No Marco, né? Zero.
0: E a prefeitura sempre é muito proativa e costuma até botar tapumes, né, em marquises, né? Mas, infelizmente, teve gente que subiu nas marquises, né? Então, se a marquise já é uma, às vezes, uma estrutura crítica, aí faz um mau uso, né? Como o Ivan já tinha falado.
1: No carnaval a gente vê muito, né?
2: No os locais sendo.
0: Isso, porque mesmo que a marquise esteja em boas condições, mas se ela foi feita ali para uma residência, e a gente bota uma superpopulação ali, a gente começa a dar esse mau uso. Então, estou dando assim, uns exemplos práticos para mostrar, né? E outro exemplo também, até um exemplo fatal, que foi na cidade de Aliança, em 2022. Eu estava relendo algumas notícias sobre isso. Nesse episódio estava a festa de independência da cidade. Então tinha uma bomboniere lá e tinha pessoas que estavam comemorando a festividade da cidade e estavam embaixo dessa marquise. Então a marquise, assim, sem chuva, sem sobrecarga, caiu e matou 4 pessoas lá.
1: Nossa.
0: E feriu 12 pessoas. Então, assim, a falta de manutenção, o que acontece? A Ivan, acho que pode falar melhor do que eu sobre isso, né? Mas como também sou engenheiro, eu posso dizer que, tipo, a estrutura de concreto em geral, com o tempo, ela tem uma deterioração. É necessário realmente a manutenção. Então, se a população vê coisas do tipo vegetação em marquise, que não devia estar ali, não um jardim, então, a não ser que seja um jardim previsto, né? Aquele lodo. Então, são sinais que, caso a população atente, queira trazer para nessas denúncias, seja para a Defesa Civil, seja para os canais da Prefeitura, ou o nosso número também, 99, quiser fazer essa denúncia, a gente pode tentar providenciar para que o órgão respectivo faça a expensão e tome providências para evitar um acidente maior.
1: Claro.
0: Né? E sobre a questão de responsabilidade, aí o que acontece? Essa legislação, como qualquer outra legislação, a gente tem algumas oportunidades, digamos assim, no fluxo da administração de inspeção, que é o seguinte. Toda comércio, né, que estamos aqui com o Paulo, que pode falar isso até melhor do que eu, tem a questão do alvará de funcionamento, entendeu? Então, assim, é uma oportunidade que a prefeitura costuma ter para verificar esse cumprimento de fato, né? Então, o laudo que é exigido nos alvará de funcionamento são laudos definitivos, assim, ele tem que atestar a estabilidade, a higiene, a segurança. Então é uma oportunidade que a prefeitura tem de verificar a conformidade da lei.
1: Sim.
0: Tem inclusive outros aspectos como acessibilidade, né? Porque a gente tem que entender que a marquise, ela não existe lá para ser um problema que a gente tem que eliminar. A marquise tem sua utilidade, né? Entendeu? Assim, você vê na cidade, ela termina trazendo abrigo contra o sol, contra a chuva, contra a queda de objetos das fachadas. Hoje a gente tem o problema crônico de fachada em Pernambuco, essas fachadas cerâmicas, né, tem que ser inspecionadas com frequência. Então, se ela, por acaso, falhar, uma cerâmica ficar solta, ela vai cair sobre a marquise. Então, evita que aquilo atinja uma pessoa e cause um acidente fatal, entendeu? A marquise não é uma coisa assim inútil, né? Tem uma finalidade.
1: Tem uma explicação para ela.
0: A própria parte de segurança contra incêndio, né? Então, é previsto marquise nas rotas de evacuação. Que durante incêndio pode ter objetos também caindo, né, dentro das fachadas. Então, a marquise tem utilidade, tem que ser manutenida. Então,
1: imagina, ela tem utilidade,
0: é,
1: ela tem uma missão. Se ela não tiver também
0: com manutenção
1: em dia, né? Imagina, ela não vai nem atender aquilo que é o motivo dela estar ali. Então, é super importante essa questão da vegetação que o senhor levantou também. São sinais que a gente vai caminhando por aí, vai vendo, né, gente?
0: Sobrecarga, né, de ar-condicionado,
1: também.
0: O pessoal quer fazer outro uso, né, de coisa. E essa questão da responsabilidade tem a questão do alvará de funcionamento, que funciona para órgãos, digamos assim, comerciais, né, industriais. Aí a gente tem uma lacuna aí terrível, digamos assim, que é a parte do residencial, né? Porque residencial, em geral, tira o habite-se, onde a edificação está em perfeitas condições, mas depois não tem uma rotina de inspeção. Então, é uma coisa que o fórum tem que debater, né, Ivan? Que como é que a gente vai abordar essa questão dos condomínios, né? Residenciais, já que eles não têm uma rotina de alvará de funcionamento. Então, eles não têm essa oportunidade de verificar.
2: Isso é muito importante. Por isso que a lei obriga a fazer a inspeção a cada

0: três anos ou a cada 4 anos.
1: Aí entra a questão do Ministério Público, né? Porque, tipo, a prefeitura tem lá seu limite de fiscalização, limitação técnica, né? Então a gente tem a capacidade operacional, ela vai ter um limite ali, possível do que ela pode inspecionar. Mas a residência não tem a oportunidade, tipo assim, rotineiramente tirar alvarás, né? Mas a lei está ali, então o Ministério Público pode atuar nesse caso. Eu conheço aqui muitos promotorias que são muito atuantes. Então eu acredito que é um caminho, né?
2: Tudo girando em torno, Natália, da prevenção.
0: Um comentáriozinho sobre a questão da lei. Eu falei que a lei não prevê punição, mas imagine a situação hipotética de ocorrer algum sinistro, né? Uma peça de cerâmica cair, causar algum dano ao patrimônio ou causar uma morte mesmo. Se o síndico daquela edificação não cumpriu essa obrigação, pode até não ter punição na lei, mas ele está trazendo para ele uma responsabilidade muito maior, porque ele descumpriu a lei. Então, na hora da discussão da responsabilidade civil e criminal, que eu já tinha falado, isso pode ser um agravante pelo não cumprimento da obrigação de fazer a manutenção e a inspeção. Então, se ele não faz, ocorreu um sinistro, ele vai ser naturalmente responsabilizado civilmente, e se ele não fez e teve consequências disso, criminalmente.
2: Vamos evitar para que não chegue nesse ponto, né? Mas a lei também existe para isso. Olha, eu estou com uma mensagem aqui do Fábio. Fábio manda um imóvel, uma imagem de um imóvel, na Rua do Príncipe. E está com uma rachadura enorme, mas já para a parte de cima. Daqui a pouco chega na Marquise. Aí está com uma rachadura bem feia aqui. Importante, né, Fábio, reforçar aqui, fazer essa denúncia para os canais oficiais, para que a fiscalização também possa ser feita, e a gente vai registrando por aqui. Tem mais fotos chegando também, mais informações, mas tem áudio também. Nosso ouvinte de Camaragibe, que mandou áudio para a gente, sou Ivanildo, vamos ouvir.
3: Aqui é Ivanildo de Camaragibe. Essas marquises, como a gente está ouvindo aí, muitos dizem que é do proprietário, muitos dizem que é o governo, muitos dizem que é a prefeitura. Na realidade é o seguinte: se for do proprietário, a prefeitura sabe quem é o dono, os governantes sabem quem é o dono. E quando é para cobrar, as cartas chegam diretamente lá aos donos. Isso aí é descartado dizer que o proprietário tem que tomar providência. Que tem que tomar providência, tem, mas as autoridades têm que chamar a atenção dele, né? Se não tomar atenção, é fazer com que ele faça o serviço. Se não for por parte dele, que as autoridades façam o serviço e fiscalize. Porque o que não pode acontecer é essas marquises cair em cima de alguém e matar alguém, e depois aí vem a imprensa, vem bombeiro, corpo de bombeiro, e fazer levantamento, e aquela pessoa já está morta, e a família sentida com aquele antes querido. Então, isso acontece porque ali só passa pobre. Se fosse rico ou políticos influentes, aí essa questão já teria tomado providência, né? Infelizmente, quando se trata de pobre, a providência ela não é tomada, e só quando age, quando há uma fatalidade.
2: É o desabafo do seu Ivanildo, e aí ele fala algo muito importante, Paulo Monteiro, que é diretor institucional da CDL. Claro que o raciocínio nos leva para isso. Existe o proprietário, a prefeitura manda o IPTU, eles pedem o alvará quando é uma sala comercial, sabe? Está lá no documento. E aí, quando acontece o problema, fica aquela dúvida: quem responde pela criança, né? Quem é o responsável? Mas é um desabafo, mas que a gente traz aqui também como elemento para chamar a atenção das autoridades, cada um fazendo a sua parte. E aí, no caso do Recife, eu vou lembrar o nosso ouvinte, para quem chegou depois, que nós convidamos a prefeitura para participar do programa e hoje não foi possível. Seu Paulo, tendo em vista todas essas informações, como a CDL pode também avançar?
4: Veja bem, eu acho que a questão central não é ver quem é o responsável ou que cabe ao poder público fazer como órgão fiscalizador. Eu acho que a gente precisa ter a iniciativa, ser proativo no sentido de sair de uma cultura reativa diante de um episódio que vem acontecer para uma cultura preventiva. Eu acho que o importante é isso. Já se falou aqui, o doutor João já falou e colocou isso com muita propriedade, o coronel Marcelo também. Eu acho que a gente precisa ter essa consciência, né, de que a gente precisa trabalhar pré

0: preventivamente. Com isso a gente evita. A gente está falando no caso de marquise, mas a gente pode estender a importância de uma cultura preventiva para outros sinistros, como é o caso de incêndios que ocorreram no centro do Recife, destruindo completamente, causando prejuízos seríssimos, que graças a Deus não houve óbito, mas causou prejuízos seríssimos para os proprietários e para todos no entorno, inclusive a população. Então, a CDL, mais uma vez eu digo, a CDL é uma instituição indutora de ações, é uma instituição que procura conscientizar, mostrar aos seus associados a importância de determinadas ações, a importância de prevenções. É como na gestão da própria empresa. Se você não tem o cuidado de tomar medidas que você entende preventivas na gestão de pessoas, na gestão dos seus recursos financeiros, do seu próprio patrimônio, a empresa não cresce. Nós estamos falando de um tema de extrema relevância que tem a ver com a questão da saúde, da segurança das pessoas e da segurança também dos imóveis, que aí eu considero uma coisa menos importante do que você se preocupar com a prevenção, com a saúde da população, né? Os episódios que já foram relatados aqui de pessoas que estavam embaixo de marquises, né? Nós temos um caso que ocorreu há poucos anos atrás, na Rua da Aurora, que desabou de um prédio. Uma parte do revestimento do prédio matou uma senhora. O síndico desse condomínio, ele está respondendo, não sei qual é o tipo de, se é uma resposta criminal, qual é a responsabilidade, mas é provavelmente não se teve o cuidado de fazer a devida prevenção. Sim, de fazer inspeção. Eu acho que é muito isso. Então, nós, enquanto instituição de classe, nós procuramos alertar os nossos associados no sentido de que essa cultura de prevenção, ela só vai trazer benefícios, inclusive benefícios econômicos e financeiros, como o doutor Ivan já colocou aqui.
1: É que essa situação, lhe interrompendo, doutor Paulo, para algumas pessoas, o olho pode identificar o quê? Abandono. A região central do Recife já vive sempre, a CDL é muito parceira nessa causa, tentando atrair as pessoas para irem mais à região central, voltarem, retomarem as compras mais na região central. Imagina, o cidadão, a cidadã que vai, que vê e que fica com medo, pensa, não, eu não vou frequentar esse espaço. Então, até no aspecto visual, arquitetônico, urbanístico, até nesse ponto é importante, não é, Paulo?
0: Sem sombra de dúvida. A CDL Recife, desde 1999, com, na época, o projeto Reviver Recife Centro, que a gente trata, né, dessa questão da revitalização do centro do Recife, e contemplando um dos pontos é justamente a questão das fachadas, né? E aí muitas vezes o problema não se restringe somente à marquise. A gente vê em alguns imóveis mais antigos, imóveis de uma arquitetura maravilhosa, arquitetura barroca maravilhosa, aí você vê lá um pé de árvore praticamente, né? Porque provavelmente o animal lá, o pombo, ele colocou ali a semente, né? Ele defecou ali naquele coisa ali, e o lojista não percebe, não está vendo que aquilo ali com certeza vai trazer um problema. Quer dizer, é preciso que haja essa consciência. E como você colocou, esse aspecto, essa apresentação, ela é um marketing. Porque você não entra num ambiente onde você não vê naquele ambiente, aquele é um ambiente agradável, um ambiente limpo, um ambiente atrativo. Seja uma loja, seja um restaurante, seja a casa até de uma pessoa, né, conhecida, que você vai e você não vê esse cuidado, você até evita aí. Então, o centro, nós temos um carinho, um cuidado muito grande pelo centro do Recife. Nós temos uma parceria muito estreita com a Prefeitura da cidade do Recife, com o Recentro, né? E nós costumamos dizer o seguinte: o centro do Recife é como um filho. O mais trabalho que dê, você não pode nunca desistir dele. É o centro da capital, né, do estado de Pernambuco. E o governo do estado, a gestão atual da governadora, ela também percebeu isso e tem dado uma atenção especial também ao centro, da recuperação de alguns imóveis históricos do centro do Recife, que estavam realmente em situação degradante. São imóveis que têm toda uma história e que estão sendo recuperados. Então, há um conjunto de atores se envolvendo diretamente nisso, né, com essa preocupação. E aí

0: Eu acho que nessa preocupação, esse tema de hoje, isso que nós estamos colocando, que fica o alerta para os poderes públicos, né? A gente já falou aqui do Ministério Público, do Poder Judiciário, o Governo do Estado e as prefeituras, e também aos nossos lojistas e aos nossos associados.
1: Fundamental, gente. Bom, nós vamos para o intervalo bem rapidinho e voltamos já.
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1: A Defensoria Pública do Estado de Pernambuco utiliza a Sofia, um assistente virtual com inteligência artificial para o cidadão. O defensor público geral Clodoaldo Batista fala sobre o uso da IA na Defensoria.
2: O uso da IA veio para ficar, veio para facilitar a vida do defensor, a vida do assistido, da população, sobretudo aqueles que estão incluídos digitalmente, aqueles que não estão incluídos digitalmente, que não conseguem manusear a ferramenta tecnológica. Nós ainda prestaremos o serviço presencial, que é fundamental. Então, a gente trabalha nesses dois vieses. Viés da inteligência artificial do público que consegue acessar e aquele que não consegue, porque não sabe nem a data que veio ao mundo, não sabe nem onde chegar, enfim. Então, é nessa perspectiva que a gente pretende trabalhar.
0: Informativo da Defensoria Pública de Pernambuco em um minuto.
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4: Voltamos aqui com o nosso debate falando sobre marquises, manutenção dos prédios. Quero agradecer muito a todo mundo que participou, mandou foto, inclusive o nosso ouvinte que sugeriu o programa, o Jairo Lopes. Ele mandou imagens aqui também, gente, pra gente de uma situação na Cruz Cabugá, um prédio 314 é o número. Assim, eu vou mostrar aqui pro Tenente Coronel. É pichação, é a marquise, pichação, é o prédio, é um dano assim enorme. E aí agradecer a ele que também acrescentou, vou rapidinho correr para dizer a ideia dele. Ele disse o seguinte: é importante também que as universidades, através de programas de iniciação científica, proponham estudos sobre o tema, como levantamentos quantitativos, para entendermos a situação da marquise, das marquises. Se não tiver levantamento, saber quantas estão com problemas,

0: fica ainda mais difícil, né, gente? Deixa eu agradecer aqui, professor Ivan Carlos Cunha, engenheiro civil. Muito obrigado
1: por estar com a gente. É importante que as prefeituras tomem isso como uma política pública de manutenção das edificações. É, e até sugiro, a gente estava conversando aqui.

0: estar com a gente até mais.
1: Obrigado, estou à disposição sempre que possível, né? Defesa Civil somos todos nós. Precisando, ligue 199. E aqui em Recife, né, tem o 0800-081-3400. E a gente não tem nenhum tipo de discriminação. A gente vai salvar todo mundo que a gente puder, prevenir, nos ajude nessa tarefa de identificar problemas para a gente poder evitar acidentes. Né?
0: Importante demais. Obrigada. Dr. Paulo Monteiro, diretor institucional da CDL Recife. Sempre bom lhe receber também. Até a próxima.
2: O prazer é todo nosso, Natália. Eu quero parabenizar o Sistema Geral de Comércio e a você também por escolher mais uma vez um tema de muita relevância, de muita importância para a população do nosso estado. E nós estamos à disposição. A CDL Recife está sempre à disposição. Agradecer ao doutor Ivan, agradecer ao coronel Marcelo, né, por todas essas informações, todo esse conhecimento que nós adquirimos aqui nesse debate.
0: A gente espera, inclusive, avanço e vamos acompanhar a questão da legislação, né, gente? Se vai ter alguma mudança, enfim, a gente está aqui justamente é para isso. O programa vai ficar no YouTube para você. Até amanhã.
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13: Com o programa. Lembrando que o guia eleitoral vai até de quinta-feira, ou seja, de amanhã a 8, tá? Até porque no domingo nós teremos a eleição de segundo turno. Olha, de ontem para hoje mataram 7 pessoas no estado. 89 crimes de morte já são registrados durante o mês de outubro. E de janeiro até agora, 2.210 pessoas. Inclusive, ontem apenas um crime de morte no interior e 5 na capital. Olha, deixa eu começar o programa falando a respeito de duas mulheres que foram vítimas de um acidente. Elas estavam, na verdade, foram 3. Uma estava numa moto e 2 estavam na outra moto. Pararam ali, no estrada do Chique Chique, e um carro desgovernado, um homem botou por cima de uma moto, onde estavam as duas. Elas pularam, tiveram escoriações. Isso foi um fato que chamou muita atenção. E o que é que acontece? A gente vai trazer detalhes agora, porque o nosso Josival Ricardo conversou com elas. Vamos lá?
14: Duas amigas tiveram muita sorte e escaparam por um milagre de uma colisão que aconteceu na noite do domingo na avenida principal do Chique Chique. A Magna Lislaine e a Tamire Silva estavam seguindo nesta moto Honda Biz para a casa de uma amiga lá no bairro Chique Chique. Isso era por volta das 8h40 da noite. Como a avenida estava muito escura, elas tiveram medo, pararam a moto e iam retornar. No momento em que uma familiar, que também estava com as duas, fez o retorno, elas estavam no acostamento da via e, antes de retornar, foram surpreendidas por um veículo que estava em altíssima velocidade. As imagens de câmeras de segurança mostram o momento da colisão, em que elas foram surpreendidas. Como ficou a frente da motocicleta? Nas imagens é possível ouvirmos os gritos de desespero e de socorro das duas. A moto era conduzida pela Tamires. O condutor do carro foi embora sem prestar

0: socorro. Ficou apenas esse pedaço aqui da carenagem do para-choque do veículo da frente que ficou lá no local. É a única pista que elas têm, pelo menos da cor do carro. Desesperadas, as jovens pediram ajuda. Nós estamos aqui com as duas amigas. Vem para cá, Tamires, vem para cá, Lislaine. Vocês ainda estão muito nervosas. Era você que estava conduzindo a moto. A Lislaine estava aqui no banco de trás. Conta pra gente como tudo aconteceu. Foi tudo muito rápido.
1: Foi tudo muito rápido, de repente. A gente não esperava, né, que tivesse acontecido aquilo e ele também não ter parado. A amiga da gente deu retorno quando a gente já viu ele de longe. Com alta velocidade, a gente encostou mais um pouquinho e ele passou por cima. Na hora, eu só fui virar a moto e deu salvar a gente. Foi isso a reação e eu estou em choque ainda. E pedindo que ele tome um posicionamento, de ele justificar o erro dele, se realmente, porque estão falando que ele pensou que talvez fosse um suposto assalto. Mas duas mães de família que ele ia acabar com a vida e ia ficar por isso mesmo.
0: Você teve ferimento nas mãos?
1: Foi nas mãos e um aqui na minha perna, escoriação aqui. Mas graças a Deus estou viva.
0: No momento em que a moto é atingida, a gente vê uma de vocês gritando de forma desesperada, pedindo socorro. Foi você que estava desesperada?
1: Foi sim. Passei pelo momento de choque, ainda estou em choque sem acreditar. Toda vez que eu vejo os vídeos, só agradeço a Deus, primeiramente a Deus, mas quero sim que ele, como autor, ele se posicione para ir arcar com os custos, que eu não tenho condições. Eu trabalhei tanto, faz 4 meses só de uso, e ele foi e correu, nem para prestar um socorro.
0: Tamires, você acha que nasceu de novo?
1: Nasci de novo. Eu completo o ano 2 vezes, graças a Deus, primeiramente a Deus. Só tenho a agradecer.
0: No momento você estava em cima da motocicleta, né?
1: Estava em cima no momento. Tá? Na hora que aconteceu, a gente estava parada. Se a gente estivesse seguindo, talvez...
0: Tivesse sido fatal.
1: Fatal.
0: Ô, Lislaine, desde quando nós chegamos aqui, José Elton Bezerra e eu, você não para de chorar.
2: É, estou muito... Sei lá, não tenho nem palavra para falar.
0: Seria uma visita a uma amiga na noite de domingo, terminou nessa fatalidade para vocês?
2: Foi. Acho que ele queria matar a gente mesmo. Não tinha outra coisa não, que ele veio para cima da gente mesmo. Se a gente não tivesse conseguido pular, ou se fosse Deus, a gente não estaria aqui para contar a história, né?
0: Por muita sorte, vocês escaparam praticamente ilesos.
2: Foi. Graças a Deus.
0: Em algum momento, vocês ouviram um barulho de buzina? O veículo freou? Ele freou o veículo? Algum barulho de frenagem?
1: Ele não freou em nenhum momento. É tão certo que na imagem saía que eu buzinei, pedi, gritei, para, para. E ele, do mesmo jeito que ele bateu, ele saiu na mesma velocidade. Não freou de nenhuma forma.
0: Sem sequer saber da gravidade, se tinha alguém ferido gravemente.
1: Isso. E pela lapada e o barulho que fez, ele viu, ele sentiu. Não parou porque não quis.
0: É um susto grande.
1: Muito.
0: Já tinha passado por algum acidente?
1: Não dessa forma.
0: Você já tinha sofrido algum acidente?
2: Não. Nunca. É a primeira vez.
0: É desesperador.
2: É.
1: O rapaz no local, na hora, ele falou, pegue meu número que eu vou ceder as câmeras. Se não fosse ele, a gente também não tinha nenhuma informação.
0: Então ele ficou sensibilizado com a situação?
1: Ficou. Na hora que ele viu, ele disse, meu Deus, foi Deus que salvou a vida de vocês.
0: Era cedo da noite, né? Era 8h40, mais ou menos, quando aconteceu a colisão. Tinham pessoas na rua?
1: Era umas 6h40 da noite.
0: Ah, umas 6h40, não era 8h40.
1: Isso. Tinha umas pessoas, assim, os rapazes, eles viram a situação, veio, correu, ajudou. Mas daí então não conseguiu pegar porque ambos estavam tudo de pé.
0: Porque, gente, essa situação ali, início de noite, mas estava muito escuro no Xique-Xique, quando o veículo acabou atingindo em cheio essa moto bis, onde estavam as duas amigas, a Tamires e a Lislaine. Apesar da colisão, das imagens fortes, os ferimentos que elas sofreram foram ferimentos leves. E um pedaço do para-choque do carro que está aqui, elas fazem um apelo ao condutor do veículo que ele procure as duas jovens, que ele entre em contato. Elas escaparam por muita sorte e não param de chorar. O sinistro aconteceu na noite do domingo, na avenida principal do Xique-Xique, em Caruaru. A gente volta com você.
3: É o plantão de polícia pela Jornal de Caruaru. De ontem para hoje, mataram 7 pessoas, uma no interior, né? E 5 na capital.

0: Vamos trazer detalhes agora, porque esse do interior foi em Casinhas, que foi aqui do Agreste. Um homem que era coveiro foi assassinado. Vamos trazer detalhes agora. Reginaldo Souza acompanhou tudo.
1: Exatamente, o corpo foi liberado no final da tarde desta terça-feira aqui do ML, na cidade em Caruaru. Crime esse que aconteceu lá em Casinhas, quando a vítima, José Raimundo de Souza Silva, 59 anos, trabalhava nesse cemitério aí há muito tempo. Só que foi surpreendido a informação de que os executores se encontravam dentro do cemitério aguardando um vacilo para executá-lo. E aconteceu, ele foi assassinado bem na frente do cemitério com vários disparos de arma de fogo. Informação de que a arma utilizada, uma arma do calibre aí 38 e também arma calibre 12. O corpo veio aqui para o IML, a gente conversou com uma parente, a filha da vítima, que vai trazer mais detalhes. Ela passando com relação a esse homicídio, quando a vítima foi José Raimundo assassinado no interior desse cemitério. Confira. Aqui a gente não identifica. Ô, amiga, como é que foi que tudo aconteceu? A informação é que era um trabalhador de muito tempo nesse cemitério lá, né?
2: Ele trabalhava lá, eu sei que ele trabalhava lá, mas assim, eu não sei de informação assim, porque eu não moro lá. Eu não sei de muitos detalhes, não sei não.
1: E quando foi o último contato com ele?
2: Acho que já faz mais de mês que eu falei com ele.
1: Ele trabalhava nesse cemitério lá?
2: Era sim.
1: Saiu para trabalhar que horas mais ou menos, você sabe?
2: Não sei. Porque no momento que ele saiu para trabalhar, eu estava onde eu moro, né? Aí eu não sei dizer.
1: Ele já teve alguma bronca no passado?
2: Não sei dizer também.
1: Sabe dizer não, né?
2: Não.
1: O seu convívio com ele, ele é muito pouco, né?
2: Uhum. É. Já faz, o quê? 7 anos que eu não moro lá perto dele.
1: Mas às vezes conversava por telefone?
2: É. Às vezes. Só para dar a benção, para saber como era que ele estava.
1: Sempre que falava com você, falava que estava tudo bem, né?
2: É. Sempre falava que estava tudo bem.
1: A gente apurou de outras pessoas de que essas duas pessoas que mataram ele se encontravam dentro do cemitério já. Chegou isso para você? Você acompanhou também essa informação?
2: Não, não. Não sei de nada. De nada.
1: Sim. Sem tempo ainda, né? Para apurar, né?
2: É, sim.
1: Deixar a polícia investigar para saber quem também é a motivação desse crime, né?
2: É, sim. Entrega na mão de Deus, né? Somente.
1: Quantas pessoas na família?
2: Com a todos, com... É 5 irmãos, 6 irmãos que tem, que ele criava, né, que é da outra mulher. São 6 ao todo, irmão, minha mãe e ele.
1: A gente tomou conhecimento, você não tem essa informação, mas que 2 pessoas se encontravam dentro do cemitério, ele estava trabalhando, quando de repente foi surpreendido, né?
2: É, Deus sabe, né, de tudo.
1: Deixar a polícia investigar, não é isso?
2: É, sim. Só entregue nas mãos do Senhor.
1: A polícia trabalha, investiga lá em casinha para saber quem é a motivação, por que mataram aí o seu José Raimundo, né?
2: É, eu não sei dizer. Não sei dizer de nada.
1: Onde é que vai acontecer o sepultamento, já sabe?
2: Lá no cemitério, lá mesmo. O sepultamento é lá mesmo.
1: Onde ele trabalhava, né?
2: É, sim. Lá.
1: Já tem alguém da família que vai assumir o lugar dele, já se sabe, não? Ou só ele que trabalhava lá no cemitério?
2: Só ele que trabalhava lá. É.
1: Nossos sentimentos, viu?
2: Certo, obrigado.
1: Portanto, aí, gente, conversei aqui com a parente da vítima desse homicídio que aconteceu lá em Casinhas, quando a vítima, um trabalhador, se encontrava, por sinal, trabalhando no cemitério, quando a informação de que 2 pessoas se encontravam já no interior desse cemitério. Quando foi surpreendido, ele foi assassinado com disparos de arma de fogo, corpo liberado, finalzinho da tarde, desta terça-feira aqui do ML, e a Polícia Civil segue investigando. Eu volto com você.
0: A gente vai fazer o seguinte, a gente vai pro intervalo e volta já. Coisinha pequenininha, não sai daí não.
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4: Foi curtinho, não deu mais tempo pra nada, né? A gente vai ter que encerrar, porque vem aí o assunto é futebol primeiro tempo, mas se Deus quiser, amanhã a gente vai estar nesse mesmo horário, logo após o guia eleitoral, 12h10, com mais um plantão de polícia. Um abraço, até lá.
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5: Volte a formação no Brasil. Eu volto a esse assunto hoje, minha gente, porque o maior problema que precisa entrar na discussão é o seguinte. Vejam só, essa decisão de reduzir o limite de estrangeiros no Campeonato Brasileiro para tentar aumentar o espaço de jovens jogadores nos principais clubes do país esbarra em uma questão meramente econômica. Vejam vocês, em muitos casos, os garotos de alto nível não estão nos gramados da Série A por conta de uma suposta falta de oportunidades, mas sim porque já foram negociados com o exterior. Uma coisa não tem nada a ver com a outra. Afinal, minha gente, vender jovens jogadores o quanto antes para os principais mercados do planeta, especialmente Europa e Arábia Saudita, transformou-se recentemente em uma das maiores fontes de receita para os times brasileiros. Vejam só, observem bem esse detalhe. Na soma dos últimos 3 anos, os clubes da Série A faturaram um total de 668 milhões e 300 mil de euros. Vou repetir, 668 milhões e 300 mil de euros. Isso corresponde a 3 bilhões e 900 milhões de reais. Apenas com transferências para o exterior de jogadores de no máximo 21 anos.

0: anos. Esse valor equivale a aproximadamente 2 anos de receita, envolvendo patrocínios, merchandising, ingressos, direitos de transmissão, venda de atletas, de um time do nível do Flamengo, que é a equipe mais rica do país. Então, minha gente, nada menos que 5 das 6 maiores transações fechadas por times do país pentacampeão mundial, desde o ano de 2023, foram de atletas sub-20. E o único intruso nessa relação, nesse grupo, é o meia-atacante Alan, recém-vendido pelo Palmeiras ao Manchester City, que fez 22 anos há apenas 5 meses. É o único que foge do padrão da idade de jogadores que estão sendo vendidos. E mais ainda, todos os integrantes desse quinteto aqui, ó, envolvendo Endrick, Estevão, Vitor Roque, Vitor Reis e Rayan, ainda não tinham festejado sequer o 20º aniversário no momento em que foram negociados com o exterior, ou seja, ainda não tinham idade para disputar as competições destinadas às categorias de base. Os times europeus querem esses jogadores cada vez mais cedo, até porque ficam como parte do mecanismo de solidariedade e podem faturar com uma futura revenda. Mas a discussão que deveria ser tratada hoje no futebol brasileiro é a não venda de jogadores de 17, 18, 19 anos. Por melhor que sejam os valores que são colocados para os clubes, nós estamos matando nossa galinha dos ovos de ouro. Essa foi, inclusive, uma avaliação que eu gosto de citar do Almir Somog, que é diretor da consultoria Sports Value. E a gente fica se perguntando, quando é que isso vai mudar? Porque as propostas financeiras são muito grandes e os nossos jogadores saem daqui, às vezes, com 18, 19, 20 anos no máximo. É importante revelar isso também. E a partir do próximo ano, haverá uma redução gradual no número de estrangeiros que cada time pode relacionar para jogos do Campeonato Brasileiro das séries A e B. É isso aí, minha gente. Muito obrigado a todos. Sigam aqui na programação da Rádio Jornal. Vai começar agora o primeiro tempo do Assunto é Futebol. Comando Leonardo Boris. Boa tarde, Recife. Boa tarde, Brasil.
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3: Na capital pernambucana, 12:37.
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1: Esta quarta-feira, 14 de outubro de 2026, com o assunto é futebol. Primeiro tempo, falando para a Rádio Jornal 90.3 e na faixa estendida 66.1. 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Dito tudo isso, vamos à informação com o Scratch de Ouro do Rádio.

0: o Alex Santos.
1: E vai ter torcida sim no jogo da próxima sexta contra o Fortaleza. Setor jurídico do esporte consegue efeito suspensivo e a massa leonina vai estar presente nesse jogo decisivo. Técnico Mariano Sosso treinando hoje pela manhã no CT Rubro-Negro.
0: Raldinei Alves.
2: Mais um dia de preparação para o Náutico visando o duelo contra o Goiás. Por atrasos salariais, jogadores permanecem na lei do silêncio. Técnico Bruno Pivetti responde se gostaria de ter chegado antes no comando técnico alvirrubro.
0: Igor Moura.
3: E reunião entre elenco e diretoria coral confirmou férias de 30 dias a partir de hoje. Santa ainda vai definir data de reapresentação visando 2027. Decisões do futebol vão passar principalmente pelo CEO da SAF, Tairo Arruda. Mudança no cargo de executivo de futebol deve ser primeira alteração sensível no departamento.
0: Ontem, pela Copa Sul-Americana, o Boca Juniors, em casa, perdeu para o Vasco por 1-0, marcando o Adson aos 24 minutos da primeira etapa. Pelo Campeonato Brasileiro da Série B, Atlético empatou com Londrina em 2-2. João Miguel marcou duas vezes para o Atlético e João Vitor marcou duas vezes para o Londrina. Com os trabalhos técnicos de Big Alves, Elivelton Henrique e Evandro Chaves, o assunto é futebol. Primeiro tempo está no ar.
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0: Na capital pernambucana, meio-dia 45 minutos.
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0: Vamos movimentar o escrete de ouro do rádio, que tem a coordenação do maior gol do mundo, Haroldo Costa. Vamos começar pelo esporte. Conseguiu efeito suspensivo, que o Alex Santos vai contar tudo para você a partir de agora. Aquele que corre com a notícia.
2: Valeu! Valeu. Boa tarde para você, boa tarde para todo mundo que está ligado aqui no Assunto é Futebol, primeiro tempo. E o Sport encerrou há pouco os trabalhos realizados hoje pela manhã no CT Leonino. Trabalham hoje pela manhã, amanhã à tarde e depois entram em regime de concentração. Tudo isso para o jogo decisivo da próxima sexta-feira contra o Fortaleza, jogando na Ilha do Retiro. O técnico Mariano Sosso com alguns problemas e alguns retornos, né? O problema que nós podemos classificar é uma dúvida no sistema defensivo. Sem contar com Marcelo Benevenuto, que foi expulso, quem vai substituí-lo? Kaique Almeida ou Abraão? E referente ao meio de campo, ainda não temos a confirmação se o William Oliveira, que saiu machucado contra o Atlético de Goiás, vai reunir condições de voltar a jogar. E o Fernando Sobral e o atacante Marlon Douglas. Esses dois atletas devem, enfim, ficar à disposição para o técnico Mariano Sosso poder utilizá-los nesse jogo contra o tricolor do PC. E falando nesse jogo especificamente, a pergunta...

0: Pergunta que não tinha resposta até ontem foi respondida hoje pela manhã. Vai ter sim a presença da torcida rubro-negra para esse compromisso importante na Ilha do Retiro, jogo depois de amanhã. Inclusive, o clube já abriu a venda de ingressos, né? Na verdade, liberou o check-in para que o torcedor se faça presente. Hoje pela manhã, o setor jurídico do clube conseguiu o efeito suspensivo. E para explicar tudo detalhadamente, vamos ouvir o vice-presidente jurídico do clube, o doutor Lucas Leite. Boa tarde, doutor Lucas.
1: Boa tarde à imensa nação rubro-negra. É um prazer falar com você e com toda a audiência da Rádio Jornal. No último dia 28 de setembro, o Sport tinha sido punido com a penalidade de 2 jogos de portões fechados em virtude dos fatos ocorridos no jogo contra o CRB. Então, logo o julgamento aconteceu, o departamento jurídico do clube ingressou com o recurso pedindo a reversão da penalidade. E aí, quando o Sport deu entrada nesse recurso, o Sport pediu aquilo que se chama de efeito suspensivo, que é um pedido para que, até que o julgamento do recurso ocorra, a penalidade ela não seja imputada, efetivada, para que a gente consiga preservar o resultado do recurso caso nós tenhamos êxito. Ou seja, para que, se nós consigamos, no recurso, reverter a punição, que essa punição ainda não tenha sido aplicada. E nós estávamos aguardando até amanhã de hoje, quando o relator do processo deu esse efeito suspensivo. E com a concessão do efeito suspensivo ao recurso, nós estamos agora liberados para ter público nesse jogo de sexta-feira. Esse foi um trabalho feito pelo departamento jurídico do clube. Eu sou o vice-presidente, mas tivemos atuação direta de todos os que acompanham o departamento. Nosso diretor estatutário, Geraldo Carvalho, Felipe Rosseto, que é o nosso executivo jurídico, e também os advogados internos nossos, Paulo Gordiano e Cláudia, atuaram diretamente para que a gente conseguisse chegar nesse resultado, que a gente considera muito importante, já que esse jogo do Fortaleza ele vai ser crucial na nossa caminhada pelo acesso. Então, o departamento jurídico do clube vai seguir acompanhando o caso na tentativa de reverter a punição e sempre que o Sport precisar, o jurídico vai estar à disposição buscando os melhores interesses para o clube, para o associado e para o torcedor. Essa é uma vitória não do departamento jurídico, mas sim uma vitória do Sport Clube do Recife. E vamos seguir nesse caminho.
0: E o que chama a atenção é que não existe ainda a data para ser julgado esse recurso. Ou seja, isso significa dizer que, dependendo da situação, o próximo jogo, depois de Fortaleza contra o Criciúma, também vai ter a presença da torcida rubro-negra. Destaques do Leão para o assunto é futebol, primeiro tempo.
2: Obrigado, Valeu Santos. Daqui a pouco você volta. Hoje, Libertadores, semifinal. Fluminense, Palmeiras, 9:30 da noite no Maracanã. Hoje, Copa Sul-Americana. Playoff, Atlético Mineiro e Montevideo City Torque. Às 19h, lá na Arena do Galo Mineiro. Agora meio-dia, 51 minutos. O Náutico se preparando para mais um jogo. E quem traz todos os detalhes e sem Jean Carlos é o que é de ouro. É o garoto de ouro, Aldinei Alves.
3: Muito boa tarde para você e para todo mundo que está nos acompanhando aqui na Rádio Jornal, no assunto é futebol primeiro tempo. Hoje o elenco do Náutico continua o trabalho de preparação visando o duelo contra o Goiás, marcado para a próxima segunda, às 19h30 da noite, na Serrinha, em Goiânia. O Náutico, para esse jogo, não vai poder contar com o meio-campista Jean Carlos, ele está suspenso, tem trabalhado normalmente junto com o restante do grupo, mas não vai poder atuar. Por outro lado, o Timbu conta com o retorno de 2 jogadores que cumpriram suspensão na partida passada diante do Vila Nova, o zagueiro Betão e o atacante Júnior Todinho. O técnico Bruno Pivetti também precisa ficar de olho na situação física de atletas que desfalcaram o time no jogo passado. Benjamin Borazzi,

0: teve uma lesão no músculo adutor, mas já está em tratamento com a fisioterapia. Danielzinho, atacante, já está há um tempo fora, também em tratamento com a fisioterapia. E Derek teve um probleminha físico, um desconforto no último domingo, fez um exame no dia do jogo e foi para o banco de reservas, mas também não está 100% fisicamente. A expectativa é para saber se ele melhora ou não para o jogo contra o Goiás. O Náutico vem pressionado, já são duas derrotas consecutivas, perdeu para o Vila Nova e perdeu também para o Novo Horizontino. Nesses dois jogos, o placar foi de 2-0. O Timbu tem 6 pontos de vantagem em relação à zona de rebaixamento. Essa vantagem derreteu nas últimas duas rodadas. Eram 12, caiu para 6 e agora o Náutico ainda precisa pontuar nos jogos restantes do Campeonato Brasileiro da Série B para sacramentar de vez e de forma matemática a permanência na competição para o ano que vem. O técnico Bruno Pivetti fala sobre o momento em que ele chegou no clube. Se na visão dele, ter chegado antes seria melhor ou não faz diferença?
1: Ah, isso é um fato que a gente não controla, né? A gente sempre, eu acredito que nada é por acaso. Se eu estou aqui nesse momento, não é uma mera coincidência, foi um momento certo, né? Que as coisas aconteceram. E temos tudo ainda para fazer um grande final de Série B, para poder tranquilizar o clube e a gente começar a pensar nas melhores condições para o clube ter o ano de 2027, principalmente no início, né? A gente sabe a luta que é, são jogadores que, apesar de eu não ter montado o elenco, são jogadores que eu confio, muitos jogadores que eu já trabalhei ao lado, sei do potencial do grupo. E tenho certeza que nós vamos trabalhar muito forte para esses próximos jogos na Série B. Para o rendimento é fundamental a gente manter um padrão, né? Por isso que dentro da minha metodologia de treino eu passo todas as informações para todos os jogadores, para que se a necessidade acontecer de uma troca, ou por uma opção técnica, ou por suspensão, ou por lesão, a equipe sinta o mínimo possível, né? A gente sabe que temos jogadores aqui com alto poder de decisão, esses jogadores sempre fazem falta, né? Mas o nosso objetivo é ter um elenco com um dado padrão de jogo para a gente sentir o menos possível. Na rodada passada eu tinha 11 jogadores pendurados, né? Mas a gente confia no grupo como um todo e se a oportunidade aparecer, nós estamos fazendo de tudo para que o jogador que receba a chance, a oportunidade de jogar, tem as melhores condições possíveis para ajudar a equipe.
0: Muito bem, palavras de Bruno Pivetti, técnico do Náutico, são os destaques do Timbu, aqui no Assunto é Futebol Primeiro Tempo.
2: O novo treinador do Corinthians, Clarence Seedorf, o holandês, chegou a São Paulo na manhã desta quarta-feira. Ele veio de Madrid, na Espanha, e evitou a imprensa no desembarque no aeroporto de Guarulhos. Seedorf saiu por uma área privada de desembarque do Terminal 2, sem acesso ao público, por volta das 6:30 da manhã. Foi uma logística articulada pelo Corinthians junto à administração do aeroporto, já que o holandês viajou em um voo comercial e não particular. Na área, não era permitido gravar vídeos ou tirar fotos, o que fez a segurança do aeroporto afastar os jornalistas da saída. Foi possível observar o desembarque bem de longe. Seedorf estava acompanhado do auxiliar Pablo Lopes Vidal, também contratado para a comissão técnica, e recebeu uma camisa do Corinthians das mãos do executivo de futebol, Marcelo Paes. 3 minutos faltando para 1 hora. Mudança de executivo. O dinâmico Igor Moura conta tudo do tricolor do Arruda.
3: Valeu, boa tarde, abraço forte pra você e pra todo mundo ligado aqui no Assunto é Futebol Primeiro Tempo. E o tricolor do Arruda está com seu elenco oficialmente de férias. No último domingo, não eram férias, digamos assim, era um recesso pós Série C do Campeonato Brasileiro. Eliminação na busca pela ida

A decisão do campeonato, né? A final será definida entre Maringá e Ferroviária de Araraquara, porém, todo mundo sabe que o principal objetivo coral da temporada foi obtido, foi conquistado.

0: Na terça-feira, os atletas ganharam 3 dias de recesso. Hoje, todo mundo se apresentou nas Repúblicas Independentes do Arruda, inclusive o próprio treinador Christian de Souza, para uma conversa com a diretoria de futebol, todo o departamento de futebol profissional do clube e o presidente Bruno Rodrigues, que ontem esteve no Rio de Janeiro reunido com o Tairo Arruda, CEO da SAF do Santa Cruz, e com outros membros da SAF já planejando 2027. Os atletas, obviamente, tiveram essa reunião mais de agradecimento, né, de objetivo principal cumprido. Foram liberados 30 dias de férias para todo o elenco profissional. Claro que tem alguns exemplos de atletas com contrato para 2027 que vão aguardar a data da representação. O Thiago Enes, por exemplo, tem contrato até o fim do Pernambucano do ano que vem. Thiago Coelho, da mesma forma. O João Pedro, o atleta, tem contrato até o fim da próxima temporada. E o Everaldo tem contrato automaticamente renovado após o acesso. São exemplos de atletas que não vão, em tese, necessitar de uma renovação agora para se reapresentarem visando 2027. Claro que, atleta por atleta, caso a caso, jogadores serão analisados pelo Tairo Arruda, pelo departamento de futebol, todo o staff que também terá um mês de férias, e algumas decisões serão tomadas pelo próprio Tairo Arruda. Primeira delas, a saída do Alex Brasil, né, que não fica para 2027, e quem será o seu substituto? O nome mais provável próximo de um acerto, a gente até noticiou ontem, Eduardo Freeland, de 46 anos, executivo que começou no futebol profissional no Botafogo na temporada 2021, antes disso trabalhou na base do Botafogo, ele que é formado em educação física e fez vários cursos de gestão esportiva, ele conseguiu acessos da Série B para a Série A em 21 no Botafogo, em 2022 no futebol profissional do Bahia, em 23 e 24 ficou no meio da classificação da Série B com o Avaí, e em 2025, no ano passado, fez parte do departamento de futebol do Atlético Paranaense, executivo, conseguindo o acesso da B para A. Foi demitido há alguns meses pelo Petralha, presidente do Atlético Paranaense, e já vem negociando, já vem conversando com o Tairo Arruda há um certo tempo. Outra dúvida, se o Christian de Souza vai ser ou não o comandante coral na temporada 2027. Ainda não se tem nenhuma certeza ou garantia que o Christian vai permanecer na comissão técnica coral para a próxima temporada. Será uma decisão ainda a ser tomada pela SAF do Santa, pelo próprio Tairo Arruda. É bom lembrar que o Christian tem contrato renovado automaticamente no caso desse acesso obtido da Série C para a Série B. Sobre mercado, obviamente o Santa tem mapeado alguns jogadores que se destacaram na Série C do Brasileiro. Agora, o mercado que o Santa Cruz estará inserido a partir desse acesso, a partir de agora, é mais voltado a atletas que estão em disputa nesse momento da Série B do Campeonato Brasileiro, restando pouco mais de um mês para o término da competição. Portanto, o Santa só deve se movimentar mais no mercado a partir da reta final, restando 2 rodadas, 1 rodada ou apenas depois da última rodada da segunda divisão nacional. São as últimas do Tricolor, aqui no Assunto é Futebol Primeiro Tempo.
1: Lamine Yamal aproveitou a goleada do Barcelona por 4-1 sobre o Galatasaray ontem pela Champions League para provocar Mário Lemina nas redes sociais. Depois de dar 2 assistências e ser eleito o melhor jogador da partida, o camisa 10 publicou fotos do confronto no Instagram e mandou um recado ao volante do time turco, que havia afirmado não conhecer o espanhol. O recado foi: me conhece agora? Escreveu Yamal. Agora 1:02.
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10: Na capital pernambucana, 1h05.
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10: Vamos aos destaques finais do assunto é futebol, primeiro tempo. Começando com você, o Alex Santos.
12: Só para a gente ratificar a informação que o esporte conseguiu o efeito suspensivo e a torcida rubro-negra se fará presente nesse jogo contra o Fortaleza na sexta-feira que vem na Ilha. O técnico Mariano Sosso com algumas dúvidas para montar a equipe titular.
10: Garoto de ouro, Aljane Alves.
13: Um detalhe sobre os 5 adversários restantes para o Náutico nessa Série B. 3 estão brigando para terminar o campeonato dentro do G6. E 2 estão brigando para terminar o campeonato fora do Z4. O Náutico não vai enfrentar, pelo menos até então, né? Se a gente pegasse o panorama de momento da tabela, nenhum time morto que não tem pretensão nenhuma no Campeonato Brasileiro.
10: Igor Moura.
14: Isso, voltando para dizer que entre 2 a 3 semanas o Santa Cruz deve ter a Assembleia Geral de Credores, outro passo importante para a definição do clube e transformação em SAF. A data ainda será oficializada pelo juiz da recuperação judicial, Santa Cruz aguardando apenas essa data. Outro detalhe, depois que a Assembleia Geral de Credores acontecer e o Santa Cruz ter a ideia exata de plano de pagamento e valor a ser pago aos seus credores, o Santa vai passar por um leilão. Após esse leilão, aí sim, o Santa estará em vias de fato de ser transformado definitivamente em clube-empresa.
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2: Vem aí o comentário do Bola de Ouro que diz todas as verdades, Ralph de Carvalho. Na sequência, tem o assunto é futebol, segundo tempo.
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6: Minha gente, vamos falar na situação esportiva e financeira do Trio de Ferro, agora, nesse momento, chegando à reta final. Pelo visto, a pior situação no momento é do Náutico, tanto no campo como no cofre. Porque o Santa Cruz subiu, está na Série B ano que vem, 2027. O Sport já está segurado na Série B de 2027. Está lutando ainda pelo acesso à Série A. Mas se não conseguir, ninguém vai se desesperar porque o time continua na Série B. O Náutico, não. O Náutico está brigando para ficar na Série B. Mas matematicamente ainda não conseguiu. E preocupa. Porque o ponto de corte, que estava em 45 pontos, subiu para 46. O que obriga a conquistar não só 3, mas 4 pontos nos 5 jogos restantes. Mas a situação financeira do Náutico nos parece a pior dos 3 grandes. Porque o Santa Cruz tem agora uma SAF chegando. Vai ter dinheiro para zerar até dezembro e começar 2027 montando um time novo para a Série B. Agora, inclusive, o Santa Cruz, o presidente, prometeu um prêmio de 3 milhões aos jogadores. E eu soube agora de manhã que esse dinheiro está viabilizado. Isso com empresários tricolores, com gente que tem dinheiro e é apaixonado pelo Santa Cruz. Então, presidente, que conhece a todos, andou se mexendo, além de que o Santa Cruz, por último, teve boas rendas. E o Náutico é um clube com dificuldade e pouca receita. A primeira grande dificuldade é honrar com o elenco o atraso de salários, porque já pagou agora recentemente moradia e imagens. Aqueles 800 mil foi adiantado pela Federação e CBF, 800 mil ao Náutico que pagou na semana passada. Isso já é assunto morto, liquidado. Mas agora tem uma folha salarial dentro e outra completando, ou seja, vencendo, vai para 2. E pense em termos de dinheiro, qual a situação de momento do Náutico. Ele já adiantou, eu consultei a federação para saber se era verdadeiro, e é, já adiantou dinheiro da Copa do Brasil, que ainda vem o ano que vem, da Copa do Nordeste, e já raspou o tacho de tudo que teria esse ano. Então, é uma situação de não ter onde buscar. E aí, a gente está sabendo agora que por forçação dos jogadores, pressão dos jogadores, o Náutico está fazendo agora listas para levantar 1 milhão de reais. E tem um plano para isso. Pelo que eu sei, que as negociações, ou seja, os representantes ou o representante do jogador,

jogadores é o Jean Carlos. Jean Carlos talvez seja o negociador. Essa parte não foi tornada público, a conversa dele com o Bruno Becker. Mas, certamente, ele está forçando a barra, porque o dinheiro precisa entrar para o elenco. E aí, a gente viu que depois de pagar essas três imagens, esses três aluguéis e as duas imagens, o Náutico agora teria feito um acordo para pagar R$1 milhão como bicho molhado. Se não foi acordo, a iniciativa saiu do próprio clube, mas esse é o plano. E aí, eu soube, através do presidente da federação, que ele mesmo está estimulando a Alvi Rubro de Dinheiro a colaborar com esse momento. E a outra parte ficou com o Caldas, o João Caldas. E eu, hoje pela manhã, fiz um contato via WhatsApp com o Caldas, e daqui a pouco eu vou ler até para vocês o que foi que o Caldas mandou dizer. Mas ele está com a responsabilidade de uma lista. Então, eu diria que os endinheirados do Náutico, eles vão aportar, quer dizer, tem gente que pode dar 100 mil reais e não se abalar. Tem dinheiro para isso. Então, e tem gente que não pode dar 500. Então, aqueles que podem dar, estão sendo, inclusive, procurados, que são os endinheirados do clube, pessoas que podem ajudar e têm ajudado ao longo disso aí, pode dar até 100 mil reais, e espera-se que 500 mil sejam levantados de imediato com esse pessoal. E a outra parte vai ser doação de 500 mil reais, ou até menos. Esta está por conta do João Caldas, que já colocou a lista e o apelo. Eu encontrei isso, inclusive, nas redes sociais. Então, por isso estou falando aqui hoje. Isto é para dar um bicho molhado. O bicho molhado, num valor desse, são dois bichos de 500 mil para dar 1 milhão, é preciso ir com carro forte e segurança para o vestiário, porque é muito dinheiro. O Náutico tem pela frente Goiás e Juventude, mas o Goiás é um osso duro. Não se pode cravar que o Náutico possa ganhar. O Goiás é nono colocado, 48 pontos, também já está assegurado e tem sonho de subir mais. Então vai ser uma briga forte com o Náutico, é o jogo de segunda-feira. Depois o Náutico vai jogar ainda fora de casa, porque com o Goiás é lá em Goiânia, e com o Juventude depois. O Juventude também é fora de casa. Juventude é terceiro colocado com 60 pontos, brigando para subir direto. Então, nesses dois jogos, creio que não vai ter adiantamento. Agora, nos jogos Náutico e Avaí, Náutico CRB e Náutico e Londrina, vai sair dinheiro, o chamado bicho molhado. Pode não ser o pagamento quitando tudo que o Náutico vai dever, porque vai completar aí a segunda folha. E a folha do Náutico dá em torno de 1,5 milhão, significa 3 milhões de reais. Pode ser que esse dinheiro não saia, mas o 1 milhão, a campanha tá na rua e deve sair. E deve ser colocado, dividido 500 e 500, para o jogo contra o Avaí, que é no sábado, dia 31, no final deste mês de outubro. O Avaí está na 17ª colocação, está na zona do rebaixamento com 36 pontos. Espera-se que o Náutico ganhe. Contra o CRB, é um osso duro, é em casa. O CRB é o 7º colocado com 52 pontos, mas joga nos aflitos. Esses dois jogos estão na lista de contribuição do Náutico, ou melhor, de pagamento do Náutico, adiantamento ao elenco. E o último jogo com Londrina é fora de casa. Londrina é 18º colocado, é o Lanterna, já não tem aspiração, tem 29 pontos nesse momento. Então o Náutico vai fazer essa trabalheira toda. Aí eu fui levantar uma coisa aqui que é interessante. Quanto cada clube arrecada com sócio? Porque o sócio, ele traz uma contribuição muito grande. E eu estive vendo no balanço do Sport, que eu li ontem aqui no ar, o Sport, o ano passado, teve 6 milhões ano. É diferente. Agora, se diz que o Sport

está recebendo esse dinheiro praticamente em um mês, porque aumentou o número de sócios na Ilha do Retiro. Eu não sei exatamente o número, mas é a maior arrecadação. E a gente foi pesquisar no banco de dados, está que o Náutico tem 28.714 sócios, mas não coloca só isso aqui serve para fazer proposta de contrato, de patrocínio, de coisa assim. Na verdade, para efeito prático e financeiro, aqui tem 28.714, mas não separa os adimplentes, os que realmente pagam, e eu acho que deve ser mais ou menos um terço disso aí. O Sport está se prevendo que tenha 30 mil sócios ativos neste momento. E o Santa Cruz tem 6 mil sócios ativos pagando. Já teve picos aumentando o número de sócios. Teve 12 mil, teve 16 mil sócios, mas o Santa Cruz se estabilizou em 6 mil que pagam em dia. Estão adimplentes. Esta é a situação. Aí fui ver a questão de faturamento, que seria o que daria a sustentação ao clube. Por isso que o Náutico está desesperado, porque a justiça negou justamente abrir o recebimento daqueles 35 milhões que o Náutico tanto esperava pela rescisão do contrato com a Arena de Pernambuco, que foi lá em 2016, e ainda pela preparação do Estádio dos Aflitos para o clube voltar para casa, que ficou orçado em 12 milhões de reais. Isso foi contestado, a justiça acha que o valor é menor, o Náutico ainda vai brigar na justiça, e esse dinheiro não entrou. Então abalou. Mas teve um outro dinheiro que saiu, e a gente foi buscar na fonte pagadora, nas bets, e encontramos o seguinte quadro. No Sport, contrato atual, esse que foi suspenso agora por decisão de uma ação do governo. O acordo com o Sport de 2005 a 2027 era de 72 milhões, isso aí é o maior faturamento da história do Sport com bets. E teve um valor fixo, uma base fixa de 22 milhões a 35 milhões, isso podendo chegar a 72 milhões. Mas o Sport não recebia por mês menos de 1 milhão 250 da Bet, patrocinadora. Esse dinheiro também sumiu. O Clube Náutico Caparibe, o contrato com a empresa de sorteio, era que foi renovado agora em março de 2026. Era um investimento fixo de 9 milhões e 600 mil reais por duas temporadas. Média de 4,8 milhões por ano, podendo alcançar 12 milhões e meio no total, com metas esportivas, incluindo ali a venda do Name Rights, que é o nome do estádio, que chegou a ser feito. Então, esse valor para o Náutico deve ter subido para esses 12 milhões e meio. O Santa Cruz, contrato com a Bet de 2025 a 2026, assumindo como patrocinador master. E aí, nós vimos aqui, porque está o nome das Bets que eu estou evitando dar. Não divulgados na íntegra, mas o Santa Cruz recebia o mínimo de 100 mil reais por mês. Todos perderam. Isso foi um dinheiro que já se volatizou, apesar de que os clubes brasileiros estão na justiça e vão esperar a mudança no Congresso Nacional para que os congressistas possam derrubar a medida do governo e a Bet voltar a patrocinar. Isso aí é uma possibilidade. Agora, quero dizer a vocês que aqui talvez seja a única maneira de equilibrar, porque tudo isso que nós estamos vendo aqui, o Náutico falava em folha de 750 a 900 mil no início do ano. A folha do Náutico já vai 1,5 milhão. Quer dizer, ninguém se segura, mas já está em vigor
mas vai ser executado, cobrado o plano do Fair

0: Play a partir de janeiro de 2027. O que é o Fair Play? É que o clube apresenta seu faturamento. O clube tem um faturamento de X valor esse mês. Aí manda 2, 3 contratos para registrar na CBF. A CBF olha o valor dos contratos, quanto o Náutico ou o Sport ou qualquer clube brasileiro ele tem de faturamento e não inscreve os jogadores, não registra, não sai no BID se o valor não bater, se o clube não tiver dinheiro para pagar. É óbvio que o faturamento do mês é passado à CBF, ao mesmo tempo a conta de quanto já está pagando. E aí vê quanto sobra. Se o que sobra dá para pagar aqueles 3 que foram enviados por último, eles serão registrados. Se não, fico esperando quando o clube tenha dinheiro. Este é o Fair Play que vai segurar o dirigente, que vai equilibrar o gasto dos clubes. Eu creio que o Fair Play vai ajudar um pouco melhor. Mas os clubes vão ter que ter uma maneira para se equilibrar até lá. E o caminho é a SAF. O Santa Cruz está fazendo a sua. O Náutico parou de falar em SAF. Virou um trauma a SAF no Náutico. E o Sport está começando agora a falar em SAF também, com a mudança dos estatutos a partir do mês de janeiro. Então isso pode acontecer, o que significa um passo à frente para melhorar o nosso futebol. Esse é o quadro. Os números que eu procurei dar aqui são oficiais, fornecidos por bancos de dados dos clubes e de patrocinadores, então vamos esperar que a situação melhore. Mas a situação do momento, ela precisa ser resolvida. Agora, como cada presidente vai dizer onde o calo aperta? O do Santa Cruz, a gente já sabe qual é o caminho. O do Sport, o Sport está pedindo o direito de fazer adiantamento. E o Sport tem dinheiro para adiantar. O Sport tem dinheiro para adiantar, inclusive da Liga. Então não vai ter problema. Tem os direitos de transmissão do ano que vem. O Sport tem muita coisa pela frente que esse atual presidente, por ter um mandato curto, tampão de um ano, ele não quis avançar. O cara está sendo prudente. Então fica para o outro presidente. Agora, ele pediu para ver antecipação agora. Então já deve dar uma mordida em alguma coisa que o Sport tem para completar este ano ou até do ano que vem. Agora, o Náutico já raspou o fundo do tacho. A preocupação é de como vai ser resolvido daqui até dezembro do Clube Náutico Caparibe. Esta resposta nós vamos procurar ter do presidente Bruno Becker. Como é que ele vai se sair dessa? Porque foi para ele uma saia justa esse dinheiro não ter sido liberado pela justiça, esses 35 milhões. Era o que eu queria dizer e mostrar nesse comentário de hoje. Uma boa tarde, minha gente. Agora volta Leonardo Boris para comandar o segundo tempo do Assunto é Futebol.
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2: Leonardo Borges. 1:28, estamos começando O Assunto é Futebol, Segundo Tempo, que tem o oferecimento.
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2: Com Haroldo Costa e Ralf de Carvalho. Boa tarde para você, Ralf.
4: Boa tarde, Boris. Tem uma parada aqui para tomar um gole d'água, mas voltei. Boa tarde para você e boa tarde para o melhor ouvinte, para o Haroldo Costa também. E ripa na chulipa.
2: Ripa. Haroldo Costa, boa tarde, amigo.
5: Boa tarde, Boris, Ralf e quem nos acompanha aqui na Rádio Jornal.
2: Super Haroldo. Alex Brasil está deixando Santa Cruz. Coerência, um bom trabalho, depois de muitas idas e vindas de discussões, ele foi coerente deixando o cargo, porque vem aí uma SAF, Sociedade Anônima de Futebol, vem aí nova direção, vem aí um CEO, que será o Tairo Arruda. Coerência.
5: É, ele pediu para sair, né? A gente até debateu ontem aqui essa saída dele com essa informação de que ele pediu para sair. Por um desgaste mesmo do que foi a campanha, a temporada de 2026. Ao longo dessa temporada, tivemos aí arestas, né, que foram divulgadas, né, com o treinador do Santa Cruz, com o Christian. Então ele pede para sair, Boris, para deixar o clube nesse momento numa condição até tranquila para seguir sua vida. Acho que o Alex foi coerente nesse ponto. O Igor trouxe detalhes aqui dessa saída dele, né? Quando ele mesmo pede para ir embora. Então tá resolvido. Resolve, inclusive, um pouco da vida do Santa Cruz no futuro. Porque se o Santa Cruz vai ficar com o Christian, né? Ele vai ser o treinador, então não haverá mais essa incompatibilidade entre executivo e treinador. Acho que eles foram muito profissionais, né? Mesmo com seus desentendimentos e arestas, o próprio presidente Bruno Rodrigues foi exigente nesse ponto, né? Olha, sejam profissionais aí, não podem atrapalhar o caminho do Santa Cruz. Vocês têm que construir uma história com o Santa Cruz, que é o que vocês estão fazendo. E eles foram até o fim, mas agora o próprio Alex reconheceu que ele não tinha mais clima para ficar e vai seguir a vida dele. Mas eu acredito que o Alex ajudou o Santa Cruz nesse momento para ele seguir sua vida sem criar maiores impedimentos. Quando ele pede para sair, ele já deixa o presidente à vontade para seguir a vida, o Santa Cruz seguir a vida dele, né?
2: Como vocês já conversaram ontem no Assunto é Futebol sobre a saída do Alex Brasil, vamos às novidades de entrada. Eduardo Freeland pode ser o novo executivo do Santa Cruz, já passou pelo Botafogo, já passou pelo Atlético Paranaense. E é claro que trabalhou com o Tairo Arruda. A pergunta é, não do Eduardo Freeland, Ralf, mas como é que você vê a possibilidade de continuidade ou não do Christian de Souza, que com o contrato renovado automaticamente porque conseguiu acesso, você vê que tipo de possibilidade para Christian de Souza?
4: Olha, Boris, primeiro, eu acho que a continuidade não é só porque ele tem um acordo de, se for para a Série B, ele vai junto. E porque isso a SAF poderia chamar, entrar num acordo e dispensar.

0: porque alguém viu que o trabalho dele teve resultado. Porque o time do Santa Cruz, ninguém dava um tostão furado nele quando ele pegou. Foi na sexta rodada. O time estava já naquele iniciozinho, perdendo e ganhando, naquela oscilação que cria preocupação durante toda a campanha. Ele pegou o time e a primeira coisa que ele anunciou que ia resolver era a questão da defesa, levava muito gol de bola aérea. Ele conseguiu realmente estabilizar o sistema defensivo. Ali, ele fixou jogadores que repetiria escala a escala. Mas o resto do time ele foi mudando, mudando, continuou mudando até o fim, porque não atendia os requisitos, creio, que ele queria. Mas o fato é que ele pegou logo uma lingada de 5 partidas invictas. Isso gerou credibilidade, atraiu a torcida, levou a torcida e não foi pouca gente. Foi multidões para o estádio da Arena para apoiar o Santa Cruz até o fim. E se deveu à chegada dele, que mudou o curso do time. E quero ainda dizer que eu acho que tem que ser testado o cara na Série B. Vamos ver agora com 9 jogadores, ele participando da escolha, se ele pode até render mais, que a expectativa é de que ele possa fazer um trabalho melhor. Mas ainda falando desse trabalho, que é o que habilita ele para o próximo, ele mudou muito o time do meio para frente, porque o Santa Cruz aqui para nós, nas laterais e no meio, não tinha um jogador de criação, um jogador de alto nível, um camisa 10, realmente para se garantir. Primeiro, aquele garoto que veio do Bahia, que virou camisa 10 e não preenchia os requisitos. O Marquinho, né?
1: Vitinho.
0: Vitinho. E que veio do Bahia. Depois ele teve que adaptar o Everaldo. E assim foi o tempo todo. Resgatou Renato, que era um lateral, para jogar de ponta. Depois tinha hora que ele tinha que ter o Renato na lateral, porque ele tinha ponta, não tinha lateral. E ele acabou estabilizando zagueiros de área como laterais para suprir todas as deficiências. Então, eu acho que ele trabalhou sem material, sem um recurso que sobrasse em qualidade. E por isso, eu acho que o trabalho dele foi bom. Segundo, o caso dos centroavantes. Ele não tinha um centroavante goleador. Todos com histórico lindo, mas na atualidade não faziam gol e jogavam mal. E ele acabou vingando. Ele chegou aí onde todo mundo queria. Ele não ganhou o direito de decidir o título, mas levou o Santa Cruz para a Série B. Portanto, eu acho que é normal e legítimo que ele tenha a chance de botar o time em campo no próximo ano.
1: Como é que, já que não tem mais esse Instituto de Pesquisa, o Ibope, como é que termina o Ibope do Christian de Souza perante a torcida do Santa Cruz? É o mesmo Ibope empate técnico com o Marcelo Cabo?
2: É muito parecida a situação do Christian com o Marcelo, né? O Marcelo tirou o time da Série D para a Série C e a gente sabe como foi. O Rock Kennedy fazendo aquelas defesas, salvando nos pênaltis, empates apertados, mas o Santa Cruz subiu. O Christian, como disse Ralf, corrige ali a peça defensiva tricolor, que era o maior problema do Santa Cruz ali, o sistema defensivo, e coloca o time na Série C. Mas a torcida ainda está dividida, Boris. Eu acho que você sente isso também, né? Essa divisão da torcida em relação à permanência do Christian. Mas eu vou ficar com a frase final do Ralf também. Seria até um pouco... Estou tentando buscar uma palavra aqui mais que possa resumir isso. Não seria legal com o Christian, né? Você consegue o acesso, coloca o time aí na série B.
1: Seria injusto.
2: Injusto. Pronto. Talvez a palavra seja essa, injusto. Eu sei que a análise do torcedor, ela é muito mais baseada naquilo que ele sofreu, né? Quando ele viu que o time tinha dificuldades. Esses últimos resultados, então, até enfraqueceram um pouco, porque o Santa Cruz ficou 3 jogos sem vencer, né? Foram 2 empates e 1 derrota no retorno do quadrangular. Ele ganha as 3 primeiras, aí empata, sobe, e aí depois são 2 empates, aí no segundo empate ele sobe. Mas os 3 últimos jogos, que são os jogos do retorno, né? Os jogos de volta, podemos assim dizer, ficou sem vitórias. Foram 2 empates e 1 derrota dolorida demais, porque tirou a chance do Santa Cruz de jogar a final, quando ele precisava só de um empate contra um time eliminado no estado.

0: estádio vazio. Então, isso enfraqueceu. Não dá para dizer que não enfraqueceu o trabalho do Christian, até um pouco mais. Até aqueles que não gostavam mais tanto dele, né, ficaram até mais chateados. Mas é justo que ele seja o treinador do Santa Cruz. Agora, o que vem por aí, Boris? O campeonato estadual. Se ele oscilar no campeonato estadual, aí não, vai acontecer a mesma coisa que aconteceu com o Marcelo Cabo. Né? Chegaram à conclusão que não era o Marcelo Cabo o treinador do Santa Cruz na Série C. Então, vai acontecer algo parecido. É. Alguém pode chegar à conclusão agora, sob o comando da SAF, né? Sob o comando pois de um novo modelo de futebol, nova gestão do futebol, alguém pode entender que não seja ele o treinador. Mas isso só o tempo é que vai responder. Mas ele ter a oportunidade, como o Ralf falou, me parece algo natural, né?
1: É, eu tenho uma informação aqui de uma fonte que me mandou. Ele diz, Boris, o sarrafo aumentou. Na Série B é outro nível. Estão trazendo um executivo e o sobrenome dele, Freeland, quer dizer terra livre. É, com 3 acessos da B para A em 5 anos. Outro treinador deve vir com a mesma bagagem. O Christian Souza nunca treinou uma Série B, Ralf.
2: Olha, eu vejo nível técnico diferente nas duas. Mas o conhecimento do jogador e como ele conduz, o sistema tático que ele decide, como ele utiliza cada jogador, isso a gente acompanha em qualquer divisão. É o trabalho do treinador. E eu acho que o trabalho do treinador, ele só pode ser medido, obtendo sucesso, quando ele tem elenco. Eu falei nas dificuldades do elenco do Santa Cruz. Hoje mesmo, se eu fosse escolher os jogadores deste elenco para ficarem para a Série B, eu não creio que não passaria de 5 jogadores, no máximo 6. Entendeu?
1: Isso com muito boa vontade, viu?
2: Hein?
1: Com muito boa vontade.
2: Exatamente. Mas eu se escolheria. Então eu não posso achar que ele agora, tendo o direito de participar da contratação de jogadores, vai trazer dentro daquilo que ele tem ideia que quer fazer. Então ele vai organizar um melhor time e pode ter melhor rendimento. Porque ninguém consegue ser, chegar à série B já começando na Série B. Exceto alguns treinadores que já começaram na Série A. Como agora mesmo nós tivemos o lateral esquerdo do Flamengo assumindo e foi um sucesso e está sendo um sucesso na Europa. Então, tem aquele que já assume no topo, mas os treinadores normais, eles passam por Série D, pelos campeonatos estaduais, Série C. Quando eles conseguem fazer sucesso em algum momento, eles já são, puxados para uma série acima. Então, acho que o atual treinador de Santa Cruz, ele conseguiu subir esse degrau com as próprias pernas. Ele se habilitou, conquistando essa vaga, a ser experimentado na Série B. De repente, ele vai ser um bom treinador na Série B. É o que eu desejo a ele e ao Santa Cruz.
0: Essa discussão ela é muito boa, Boris, porque é como para alguns, né? Para alguns torcedores, você dissesse o seguinte: se você der um time de Série B para ele, ele não tem capacidade ou não tem conhecimento para fazer sucesso com um time de Série B. É como se você estivesse limitando o profissional, né? Dizendo, não, esse é um treinador de Série C mesmo, ele não merece trabalhar na Série B. E isso, às vezes, é muito injusto, né? De repente...
2: É injusto e, às vezes, Haroldo, você tocou num assunto importante, o cara é julgado pelo elenco ruim que ele tem.
1: Entendeu? É isso, é verdade.
0: Então, veja, o que o Santa Cruz tem que fazer agora é ser muito assertivo, criterioso, né? É o que se espera desse Santa Cruz, do seu novo modelo de futebol, de gestão de futebol.
1: Existe no futebol... mais importante agora.
0: Exatamente.
1: Daqui pra frente.
0: Existe no futebol, você vai lembrar comigo, Boris, o que aconteceu, eu vou fazer um paralelo aqui com o Náutico. Lembram do Náutico de Dalpozo?
1: Sim.
0: O Náutico de Dalpozo subiu da Série C para a Série B.
1: Sim.
0: Manteve uma base quando chegou na Série B. Aí, como disse o nosso ouvinte aí, a sua fonte falou, o sarrafo era mais alto.
1: Ele e aí foi o que aconteceu. Manteve a base por gratidão.
0: Era isso que eu ia dizer. No futebol, a palavra gratidão ela é estranha, ela soa estranho às vezes. Por gratidão, você deixa o elenco e mantém ele e faz ele subir de nível. Aí, quando você chega no outro nível, você sofre.
1: O símbolo daquela gratidão da Série C para B do Náutico foi o Josa, volante.

0: Aí o que acontece? O time não tem sucesso e aí o dirigente fica dando explicação, mas eu mantive a base. Eu levei o treinador que eu subi. E aí quando chega numa divisão mais exigente, você acaba fracassando. Tá muito complicado isso. O Santa Cruz, eu acho que
1: Mas
0: ele não
1: quantas
0: a
1: apostas
0: palavra
1: a gente.
0: gratidão não vai aparecer agora, não vai poder
1: Não,
0: aparecer
1: não.
0: agora. O
1: Mas
0: elenco
1: quanto, Haroldo, quantas apostas o futebol de Pernambuco não contrata durante o ano? Porque a nossa média é três treinadores por ano para cada clube. Então, já que é uma aposta, vamos colocar o atual, o Christian de Souza, como sendo uma aposta
2: Você me
1: para a
2: permite,
1: Série
2: Ralf,
1: B.
2: você
1: Hein?
2: me permita, porque esse debate é muito
0: Esse debate é
2: interessante.
0: muito bom. É
2: Porque,
0: como se o rapaz não merecesse uma
2: não,
0: chance.
2: ele
0: Ele não
2: merece,
0: tem,
2: é
0: né?
2: evidentemente que merece, só que a minha ótica nesse debate é uma instalação de um novo modelo de gestão de futebol que nós não estamos acostumados, que é a Sociedade Anônima de Futebol do Santa Cruz. Você vem com um CEO renomado, campeão de Libertadores da América. Você vem com um executivo de confiança. Então, não são diretores estatutários,
0: Entendi. Você
2: entendeu?
0: acha que o olhar vai ser mais
2: Vai ser mais, muito mais
0: exigente?
2: exigente, vai ser mais, tentar ser mais qualificado, tentar ser
1: Depende.
2: mais objetivo e produtivo para dar o resultado.
1: Eu hoje ouvi uma
0: Não
1: coisa
0: vai
1: de
0: ter
1: manhã.
0: emoção, é isso?
2: Não vai ter emoção.
1: Viu? Eu hoje ouvi uma coisa de manhã que, ouvindo, porque de manhã eu fiz uma varredura hoje para descobrir números dos clubes. E aí, conversa com um, conversa com outro, o cara me disse, quando eu cheguei falando de Santa Cruz, ele disse, ah, o Santa Cruz tem que esperar para ver, porque é uma SAF nova. E tem muita SAF fracassando no Brasil. Eu digo, porque são SAFs compradas por lisos. As SAFs que entraram com dinheiro, como a SAF do Botafogo, ganhou um título de Libertadores no primeiro ano. A SAF do Bahia está aí conquistando título, botando o Bahia na cúpula do futebol sul-americano. Então, o problema depende de dinheiro. Agora, quem faz SAF para ganhar dinheiro com o clube, logo no primeiro instante, porque não tem capital para bancar, aí tem dificuldade. Então, a dificuldade da SAF é a mesma que o clube tem normalmente, é grana.
0: Eu
2: Às
0: vou
2: vezes você
0: chamar.
2: tem
0: um elenco, Boris,
2: Pois não.
0: foi o que aconteceu com Santa Cruz esse ano. Por exemplo, o Christian tinha, logo ali no começo, né? Você vai me ajudar aí a lembrar. Balotelli foi embora, né?
2: Ah, foi Balotelli,
0: Vitinho, que era titular.
2: foi o lateral direito, Pedro Costa, foi o
0: Aí
2: Vitinho,
0: depois chegaram outros.
2: outros e poucos.
0: E aí ele foi se costurando com o
2: Quirino
0: que
2: foi
0: tinha,
2: embora.
0: né? O Quirino foi embora, exato. Foi se costurando com o que tinha ali, chegou agora na reta final o Cadorini. Ou seja,
2: Quem chegou mesmo?
0: parece que o torcedor, às vezes ele é muito muito crítico, né? Ele quer que junte 20, 25 jogadores, de repente saia um time sensacional que jogue bola. E às
2: Não
0: vezes
2: era. Não era sensacional.
0: ele foi arrumando ali da maneira como ele tinha. Ele perdeu o titular, como foi o Vitinho. O Vitinho era titular do time, foi embora.
2: Os grandes reforços de Santa Cruz, se você me permite, vieram do próprio Santa Cruz. Matheus Melo, João Pedro,
0: Exatamente.
2: entendeu? Porque o Santa Cruz pediu, porque o Santa Cruz não tinha dinheiro para trazer. O único que trouxe foi de diferente, foi o Cadorini, trouxe o Viniora, entendeu?
0: Então a pergunta agora é essa, né? Eu acho que essa é a pergunta que. Esse debate é muito bom. Com um time com investimento Série B, carimbo Série B, porque o Santa Cruz não vai ficar com jogadores,
2: Claro,
0: né? Com esses jogadores no mercado Série C. Ele
2: claro, claro.
0: vai tentar se qualificar para jogar uma Série B, que é uma competição mais exigente. Na mão do Christian não vai dar certo?
2: Essa é a pergunta. E é só para lembrar que a SAF, que comprou o mesmo contrato de participações, tem um compromisso de investimento na Série B em 2027, Santa Cruz está na Série B, de 33 milhões. Então, é só para lembrar.
1: Mas se esses 30,
2: Não,
0: você
2: é
0: trouxe o
2: só para

0: lembrar.
1: O número que faz toda a diferença.
0: Só para lembrar.
2: Se esses 30 forem gastos, forem colocados, o Santa Cruz vai ter time. Vai ter time. É questão de saber escolher.
1: Isso é 33 milhões ano, né?
2: Não sei se é só no
1: ano,
2: time,
1: ano.
2: Esse valor.
0: Ano, é investimento ano.
1: Certo.
2: É, eu sim, mas se for no futebol, não for para reconstruir o Arruda, se for para reconstruir o Arruda, esses 30
0: aí
2: milhões
0: é outra, não, aí é outra
2: são poucos.
0: Aí é outra vez, isso é investimento no futebol.
1: Então o time do Santa Cruz hoje, mês, custaria 2 milhões e 750 mil.
0: Perfeitamente, perfeitamente. E é bom lembrar que o aporte que os novos investidores da Cobra Coral Participações fizeram serão de 11 milhões. 6 já foram para o Santa Cruz e 5 serão para o José do Rego Maciel, para a patrimonial, para começar reformas efetivas para reabrir o estádio.
1: Santa Cruz vai ter que reabrir o estádio, né? Vai ter Copa, a Arena vai ficar na Copa. A reabertura do Arruda, ela é urgente, Boris.
0: É verdade, é verdade. Estão até me falando, para a Série B são 52 milhões. Eu tinha naquela lista, né? No contrato, 35, 38. Mas depois eu vou conferir isso. Agora, 1h49.
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1: Pode correr contra o tempo, mas é uma vitória o efeito suspensivo que o Sport consegue, lembrando que, bota um asterisco, amanhã tem o julgamento no pleno do STJD, que se mantiver a punição, aí o Sport vai ter que cumprir na partida contra o Criciúma e contra o Goiás. Perfeito?
2: É. Eu tomara, Boris, que o Sport tem uma defesa muito boa para isso, porque por enquanto ele tá
1: que é
2: só...
1: reincidente.
2: É, ele tá ganhando só tempo, né?
1: É,
2: mas
1: é
2: se tiver punição, se lá na frente tivermos outros jogos mais decisivos do que esse com o Fortaleza...
1: É verdade.
2: Aí vai ficar sem torcida.
1: É porque os dois jogos em casa que ele tem, após o Fortaleza, é o Criciúma e o Goiás, né? A última rodada.
2: É.
1: Que são jogos decisivos.
2: E se ele passar pro playoff?
1: É.
2: Aí cai no playoff a punição.
1: Não, aí você matou a... Só se ele ficar de efeito suspensivo, eu não sei como é que funciona a justiça. Acho que no pleno é determinante.
2: Pois é.
1: O pleno amanhã é determinante.
2: Então...
1: E é 9 da manhã. E o problema é que ele é reincidente, né?
2: Tomara que mas a defesa pleno... seja boa amanhã, né?
3: Existe um histórico desses julgamentos, que quando se consegue um efeito suspensivo pela liminar, geralmente o pleno confirma. Ou seja... passado aquele período, então se julga o caso, mas aí às vezes a punição já é financeira, já passou o fato da suspensão. Tomara que aconteça assim com o Sport.
1: É, porque o efeito suspensivo é justamente dando, por isso se chama efeito suspensivo, a suspensão da pena.
2: Não nos vai puna ter enquanto não houver um julgamento.
1: Um julgamento.
3: É. O nome é suspensão e não eliminação.
1: É, você foi perfeito. Então, pode até, no pleno, haver outro tipo de punição, uma conversão. Pode haver.
2: Reduzir para um jogo.
1: Para um jogo. Pode acontecer. Pode acontecer. Agora,
3: Boris,
1: a verdade
3: eu
1: é que
3: lembro,
1: tem o pleno, né?
3: Eu me lembro nessa hora que, como a justiça já fez a parte dela, porque os juízes suspendem as torcidas organizadas que geram isso. Através de uma baderna, o Sport agora está perdendo dinheiro e. Sorte não perdeu o mando de campo, é só fechar os portões. Então, para acabar com isso, o próprio clube devia ter um grupo para analisar na lista de conselheiro, de sócio, o nome desses caras para impedir de passar na calçada do clube. Porque são os caras que depredam as finanças do time. O Sport é vítima disso já há muito tempo.
1: Ralf, um abraço.
3: Um abraço, Boris, Haroldo. A todo mundo.
1: E é bom lembrar que sexta-feira é com público. E o Sport já botou ingresso para venda. Acho que dá umas 20 mil pessoas, viu, Haroldo? Um abraço.
2: Um abraço, Boris. Até mais.
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0: Na capital pernambucana em ponto 2 horas.
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4: A recuperação do Papa Leão XIV após a cirurgia pulmonar estará ocorrendo conforme o esperado. Ele já começou a caminhar no quarto do hospital e a se alimentar normalmente, informou o Vaticano nesta quarta-feira. Exames de sangue e uma radiografia de tórax realizados hoje mostraram resultados pós-operatórios normais, disse o Vaticano, acrescentando que o pontífice de 71 anos passou por fisioterapia respiratória. O Papa foi diagnosticado com adenocarcinoma, a forma mais comum de câncer no pulmão, depois que os médicos removeram o lobo inferior do pulmão direito durante uma cirurgia. De acordo com o Vaticano, o Papa deverá passar cerca de uma semana em recuperação no hospital. Todos os compromissos públicos foram cancelados até o dia 20 de outubro. E o presidente dos Estados Unidos, Donald Trump, afirmou nesta quarta-feira que uma exploração em grande escala de petróleo, gás e minerais está prestes a começar na Groenlândia, uma declaração polêmica sobre um território que tem resistido aos esforços para controlá-lo. Trump descreveu a ilha dinamarquesa do Ártico, administrada por um governo semi-autônomo, como nossa nova e bela Groenlândia.

0: Ele divulgou mensagem nas redes sociais elogiando o que o chamou de ganhos dos Estados Unidos decorrentes de um acordo de segurança assinado em setembro. O gabinete do primeiro-ministro da Groenlândia se recusou a comentar a declaração de Trump. Kevin Paes, Rádio Jornal, Rádio Notícia.
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3: Comigo, muito boa tarde para todo mundo. Boa tarde, Pernambuco. Agora são 2h05. Está começando o Rádio Livre desta quarta-feira, dia 14 de outubro. E a gente chega com informações para todo o estado. Mais um dia de paralisação da linha sul do metrô do Recife. Foi a segunda vez esta semana, porque a linha sul amanheceu também sem funcionar na segunda-feira. E ontem teve problema no freio de um dos trens que passa pela linha sul e também o funcionamento foi prejudicado. Mas hoje já amanheceu fechada a linha sul do metrô. Vocês vão entender o motivo e como está agora à tarde. Depois de uma captura inédita de tubarão-tigre no Recife, as pesquisas serão ampliadas para os estuários. A gente também explica. No Agreste, Instituto Federal de Pernambuco, Caruaru, oferece 190 vagas em cursos técnicos e superior para o primeiro semestre de 2027. No Sertão, renovação de alvarás do transporte em Petrolina termina no dia 31 de outubro. Atenção! E no nosso consultório, hoje a gente fala sobre como a tecnologia pode ser usada, uma forma de estratégia para tornar os hospitais mais eficientes. Como usar essa tecnologia? O que que a gente pode avançar para melhorar a vida de quem está nos hospitais? Tem dúvidas? Quer participar? Quer fazer pergunta no consultório? Já manda tua pergunta pelo nosso WhatsApp. O número é o 99147-8520. Vamos juntos até às 4 da tarde? O Rádio Livre está no ar.
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3: Gente, vou começar falando sobre a situação do metrô. Todo dia, toda semana, todo mês a gente traz aqui notícias de algum problema do metrô. Só que nessa semana, especificamente essa semana, segunda, terça e quarta, a gente está trazendo problemas na linha sul do metrô, que tem 12 estações. Segunda-feira, a linha sul amanheceu paralisada por um problema na rede aérea. Terça-feira, ontem, problema em um dos trens da linha sul do metrô, que quebrou, um problema nos freios, o trem ficou lá no trilho e o outro trilho precisou ser usado em via sigela, que é o quê? Quando os trens vão e voltam. Então isso fez com que a operação ficasse muito mais lenta. Problema também na linha sul. E hoje a linha sul amanheceu parada de novo, paralisada, nada funcionando. Isso foi logo cedo. Germano Rodrigues está na estação central do metrô, de onde a linha sul parte também, para trazer informações para a gente como está a situação agora. Germano, a linha sul do metrô voltou a funcionar? Boa tarde.
4: Olá, Barreto. Boa tarde para você. Boa tarde para todos os ouvintes. Não, Barreto, não voltou a funcionar. Até antes de entrar ao vivo agora há pouco, eu estava conversando, né, com o chefe de comunicação do metrô Recife, sobre o Recife. Ele me informou agora há pouco, um pouquinho mesmo, que não tem previsão, né, de consertar, de voltar até agora a funcionar a linha sul. Por quê? Ele falou que o problema foi na subestação, né, do Shopping Recife, na estação, e que de lá passa a corrente elétrica para o restante do metrô funcionar. Por enquanto não está funcionando, tem até um trem no meio do trecho que está mandando agora os funcionários verificar o que aconteceu com esse, né, com esse vagão. Estão tentando resolver toda essa situação. Só para a questão, para

0: quem está nos ouvindo, eu estou agora, como você falou na abertura, eu estou na estação central do Recife, do metrô, onde, né, muita gente pega o metrô por aqui. Só para você ter noção, Barreto, como você colocou também, conversei com ele, confirmou, é a terceira paralisação nessa semana, e cada um dia diferente, mas resumindo, são problemas técnicos que acabam deixando o metrô parado. Só para você ter noção, que está nos ouvindo, Barreto, com a linha sul paralisada, 60 mil pessoas deixam de usar o metrô. Ou seja, elas têm que arranjar uma outra forma para se localizar, se locomover aqui dentro da capital pernambucana. Como você também falou também, Barreto, são 12 estações, 10, melhor dizendo, 12 porque tanto a estação Joane Bezerra quanto a estação no qual eu estou, aqui a central, as duas linhas, a sul e a centro, passam por aqui. E eu perguntei para ele também no caso, vai consertar, a gente pode dizer para os nossos ouvintes, para os passageiros que precisam utilizar o metrô, que vai funcionar X horário? Ele falou que não. Porque ele pode falar que vai funcionar até X horário e, de fato, o conserto ser um pouco mais demorado. Em relação a passageiros, vai estar bem vazio, está bem deserta a estação central. Eu estou aqui aguardando para entrar ao vivo. Não tem quase ninguém, somente vendedores. Um ou outro passageiro que passa muito, muito devagar, bem diferente do cenário normal, se a estação, né, a linha sul, estivesse funcionando. E aí eu perguntei a ele, como que isso está acontecendo? De uma semana, de 7 dias, o metrô está quebrando 3. Ele falou que problemas acontecem, né, são problemas técnicos que não tem como prever, e é de fato consertar, tentar consertar para tentar estabelecer. Eu estou andando aqui, Barreto, tentar pegar algum passageiro que está vindo por enquanto aqui, conversar, deixa eu ver. Senhor, boa tarde, eu estou ao vivo na Rádio Jornal. O senhor está sabendo que a linha sul está paralisada por problemas técnicos. O senhor utiliza ela?
1: Sim, de vez em quando, sim.
0: É a terceira vez que o metrô quebra essa semana, acaba sendo uma dificuldade para o senhor, como passageiro que utiliza, e quando não está pegando, não tem como funcionar, qual a sua opção?
1: A minha única opção, quando está com defeito aqui, é o ônibus, e assim mesmo também, é outra demora, né? Você sabe que aqui passa milhões de pessoas, e no ônibus vai ficar super lotado, né?
0: Acaba não suportando toda essa diferença.
1: Com certeza, com certeza. Vai terminar o quê? A gente prejudicando a gente.
0: Não sei, você tem que sair mais cedo de casa, mudar toda a rota que o senhor estava já confirmado, já estava acostumado a fazer, e mudar de última hora, né?
1: Com certeza, a gente tem que mudar, porque senão a gente vai chegar atrasado no trabalho, né? Então, dificulta muito para a gente. E aqui, melhoria aqui nunca vai ter. Até agora não está tendo, entendeu?
0: Uma dor de cabeça.
1: Uma dor de cabeça para nós que pega o metrô.
0: Qual o nome do senhor?
1: Iramar, Pridazena, aqui mesmo.
0: Gratidão pelas informações, bom trabalho para o senhor, viu? Valeu. Então, você viu, né, Barreto? Muitos passageiros, ele é um que representa a maioria que precisa transitar pelo metrô, utilizar a linha sul, acaba tendo que mudar sua rotina, seu dia, para poder chegar, sair de casa, melhor dizendo, e tentar chegar ao seu local de destino, porque muitos, só para você ter noção, volto a repetir a noção, porque são 60 mil passageiros que deixam de utilizar a linha sul por estar quebrada. Então, o jeito é aguardar, pegar quem pode, né, frisando, pegam aplicativos de carro para poder se locomover ou enfrentam as grandes filas, né, das paradas de ônibus para tentar se locomover no Grande Recife, Barreto. Lembrando, não tem previsão de volta, viu, Barreto?
2: Ou seja, a volta para casa deve ser complicada também para quem utiliza a linha sul do metrô. Obrigada, Germano Rodrigues.
0: De nada, Barreto.
2: Pelas informações. Claro que a Rádio Jornal vai continuar acompanhando. Se por um acaso voltar a funcionar a linha sul, você vai saber aqui na Rádio Jornal. Mas por enquanto, não tem previsão, está sem funcionar. Aí o Grande Recife Consórcio Transporte, ele reforçou a circulação de algumas linhas de ônibus. Então, desde logo cedo, estão em operação 3 linhas para atender os passageiros e tentar minimizar os impactos. TI Cabo, TI Cajueiro Seco, Rua do Sol e TI Tancredo Neves, fica ali na Conta da Boa Vista. Essas linhas foram reforçadas, mas a gente sabe que não conseguem dar conta de toda a demanda do metrô. O metrô é muito utilizado, como disse o Germano, 60 mil pessoas. Então, assim, existe o reforço, mas quando o metrô para, é um Deus nos acuda mesmo. E por que eu estou dizendo tudo isso? Para você que está nos ouvindo, se sabe alguém de metrô, que usa o metrô, que vai voltar para casa de metrô, pede para essa pessoa ficar ligadinha com a gente aqui na Rádio Jornal, porque a gente vai ficar o tempo inteiro agora, tá, acompanhando isso. se o metrô voltar,

0: a pessoa vai saber que voltou. Se ele não voltar, a gente vai dizer que não voltou para a pessoa não sofrer mais ainda na volta para casa, de ir para uma estação e dar a viagem perdida, né? Então fiquem ligadinhos aqui com a gente, espero que volte, porque de fato é um transtorno muito grande. Deixa eu fazer uma rápida pausa aqui no Rádio Livre, a gente volta já. 2h14.
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1: 2:18.
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1: Priscila Lapa é gerente de políticas públicas do Sebrae Pernambuco. Está com a gente aqui toda quarta-feira para falar com os empreendedores. Boa tarde, Priscila. Seja bem-vinda.
2: Boa tarde, Anne. Boa tarde a todos. Vamos lá falar de empreendedorismo.
1: Simbora. Desde ontem não se fala em outra coisa sobre essa proposta do governo federal, de um pacote de medidas para reduzir o endividamento, facilitar o acesso ao crédito para microempreendedores individuais. A proposta inclui perdão de dívidas com a União, negociação de débitos com bancos e até mesmo um repasse de até R$5.000 para investimentos nos negócios. Agora, não está valendo ainda, né, Priscila? Eu queria que você falasse sobre isso. Assim, isso foi uma proposta apresentada, mas

0: ela ainda vai ser votada, é isso? Quando é que pode começar a valer se for aprovada?
1: Vamos lá. De fato, foi um pacote de iniciativas que o governo federal juntou num único, um nome, né, que criou o nome de um programa chamado Prospera MEI, com várias medidas que têm natureza jurídica diferente. Então, algumas delas a gente até já tinha aí o conhecimento. Por exemplo, aquela história do aumento do teto do MEI. Isso já é um projeto de lei que está tramitando no Congresso Nacional, com muita previsão de voltar a ser pautado agora após as eleições, porque ele já foi criado aí um consenso, né, das lideranças, independentemente aí de resultado de eleição, já tem um consenso, né, sobre a aprovação dessa medida. Então, ela entrou nesse pacote de ontem, mas ela é algo que já estava previsto, que já está pautado no Congresso, já foi aprovado numa das casas e está aguardando a aprovação final para ser sancionado com aquele aumento escalonado, né? Não é do dia para a noite, a gente vai ter primeiro uma faixa de aumento, depois um aumento maior, mas de fato essa aí é uma das medidas que está já engatilhada. As outras medidas, também outra que já estava engatilhada, que já tem até a regulamentação dele, é o Desenrola 3.0, que é esse programa, né? É uma medida junto às instituições privadas, bancos, operadores de cartão de crédito, sistema financeiro de uma forma geral, para que tenha um processo de negociação de dívidas mais organizado, com condições melhores, para de fato trazer mais pessoas para a adimplência, né, para limpar o nome, para deixar o CNPJ todo organizado. Então, dívida bancária, dívida de cartão de crédito, quem pegou empréstimo e não está conseguindo pagar as parcelas, é para esse perfil. Então, Desenrola 3.0, ele já era previsto, ele já tem a regulamentação e ele entra em vigência, né, de forma mais imediata. As outras medidas, a que mais surpreendeu, né, que foi essa do perdão das dívidas, é uma coisa que a gente no Sebrae sempre discutiu, debateu, dizendo, poxa, você é tão recorrente aí na inadimplência do MEI, se isso é um processo muito reiterado, por que nunca se pensou em fazer um processo aí? A gente tem perdão de dívida de partido político, por que a gente não pode ter dívida, né, para o microempreendedor individual? Mas a gente sabe, obviamente, que isso tem que ser feito com muita responsabilidade, porque isso é recurso público, né? A gente está falando aí de uma certa renúncia de tributos que o governo vai precisar fazer, né? E aí isso tem todo um processo de regulamentação. Esse é o que ainda vai demorar mais, porque é um projeto de lei que foi enviado, que vai ser enviado ao Congresso, na verdade ele foi anunciado ontem, mas ele ainda não foi enviado, e ele prevê que o perdão não é de qualquer dívida, tá? É dívida de tributos federais, que é aquela dívida que foi inscrita como dívida ativa da União. E até a gente já falou sobre isso aqui,
0: sim,
1: né? Que é aquela dívida que você já negociou para cá, negociou para lá, foi para lá, foi para cá, não pagou, ela é inscrita como dívida ativa da União. E os processos de parcelamento, eles são um pouco mais rigorosos. A gente até tem parcelamento aberto nesse momento, com algumas condições especiais. Mas se esse projeto de lei for aprovado, é o perdão mesmo, não é retirar multas e juros. É realmente o valor devido que tiver inscrito na dívida ativa, ele vai ser eliminado, desde que alguns critérios o empreendedor siga. E um dos critérios é ele não ter, se ele tiver um processo judicial, se ele tiver judicializado essa dívida, ele vai ter que abrir mão do processo judicial para ele receber esse perdão. E ele precisa também pagar os próximos 6 meses para frente do DAS em rua. Porque a ideia não é perdoar e deixar que o empreendedor ele não cumpra com suas obrigações legais. É assim, você não estava conseguindo, a gente vai lhe dar um fôlego, contanto que daqui para frente você se organize e passe a pagar essa dívida, esse DAS, com as suas obrigações em dia. Então, ele tem essa obrigação de 6 meses para frente, ele pagar em dia o DAS. Se ele não pagar, ele vai ter a dívida, não vai ter a dívida totalmente eliminada, totalmente perdoada. Só que isso tudo ainda não tem uma lei, né, que está respaldando. Isso é uma proposição legislativa que vai precisar passar pelo Congresso e vai ter muita discussão, porque toda vez que envolve tributo, não é tão simples assim, provavelmente vai passar ainda por uma visão de constitucionalidade, né, de todo um processo, então possivelmente isso não entra em vigor de forma tão rápida quanto o governo pretende. Ele pretende que seja agora a partir de 1º de janeiro, vai depender aí sim da conjuntura política, né, das pessoas, dos congressistas, né, serem a favor. E por fim tem a questão importantíssima, essa é mais, não está valendo ainda, mas provavelmente vai passar mais rápido, que é a questão da nota fiscal para o MEI. A gente sabe que com a reforma tributária ficou instituído que a partir de janeiro do ano que vem o MEI teria que emitir nota para qualquer operação, pessoa física ou pessoa jurídica.

0: essa possibilidade de um decreto presidencial para a pessoa física ficar isenta, ou seja, ficaria como é hoje, né? Assim, tem muita gente preocupada, como é que eu vou me organizar para emitir nota em todas as operações a partir de 1º de janeiro, se esse projeto for aprovado, esse decreto for realmente editado, para a pessoa física, o MEI vai estar novamente isento dessa obrigação de emissão de nota fiscal, que já vai ser muito bom em termos de gestão financeira. Né, porque ele hoje vai ter, agora que prestar atenção em todas as operações, a gente está muito preocupado realmente com o encargo de tempo de gestão que o MEI vai precisar enfrentar, caso realmente fique valendo aquilo que está previsto hoje. Esse aí, o que a gente soube pelo Sebrae Nacional, é que esse decreto presidencial está para ir, já para a redação final. É possível que agora, nos próximos dias, essa semana ainda, esse decreto possa estar em vigência, porque decreto ele não precisa da aprovação do Congresso. Agora, obviamente, ele tem uma fragilidade também, e caso o cenário, né, eleitoral provoque uma mudança de governo, a gente pode ter a revogação desse decreto. Mas vamos por partes. Hoje ainda está a obrigação, pode ser que com o decreto a gente tenha essa isenção, e aí a gente vai informando, né, deixando todos os empreendedores informados, né? Por enquanto, tudo isso que foi anunciado ontem, valendo de verdade, só tem o Desenrola 3.0, desculpa, que é esse programa de negociação facilitada de dívidas com entes privados. O resto ainda precisa de regulamentação.
1: Pois é, o resto é proposta, precisa de regulamentação, precisa até de aprovação mesmo do Congresso, que vocês sabem, Senado e a Câmara Federal. Agora, uma coisa que me chama muita atenção, e a gente vem conversando muito sobre isso aqui, Priscila, no Bora Empreender, é a questão do endividamento do MEI. Você até trouxe, né? Por que não se pensou antes, por exemplo, num perdão de dívidas, né, do microempreendedor, se a gente já tem esse recorte do microempreendedor está endividado? Então, por que há esse grande número, né, de empreendedores, microempreendedores, sofrendo com as dívidas? Assim, na sua visão, Priscila?
0: Veja, a gente no Sebrae tem mapeado isso, a gente tem feito vários estudos tentando compreender melhor por que é que tem tanto MEI que não consegue manter as suas obrigações, principalmente as obrigações fiscais, em dia, né? Isso é um comportamento muito persistente. Eu diria até que já faz parte da cultura do empreendedorismo no Brasil, infelizmente. Porque desde que o MEI foi instituído em 2008, que a gente teve inadimplência dessa idade muito alta, sempre acima de 50% na média nacional. Né? Então, aí tem um comportamento cultural de falta de hábito de gestão, de você realmente, imediatamente quando você fatura, você já retirar essa fatia do tributo, que é um tributo que você já sabe quanto é que vai pagar, ele não varia de acordo com o movimento financeiro da sua empresa. Então, tem uma questão cultural aí de gestão, e o Sebrae tem insistido muito na necessidade dessa organização financeira. E a gente também não pode desconsiderar o fator pandemia. Né? O Sebrae Nacional publicou uma pesquisa na semana passada, ainda trazendo reflexos do que foi o processo da pandemia para os pequenos negócios, e a gente tem aí um impacto muito significativo. O MEI teve o auxílio emergencial, mas o auxílio emergencial foi usado não para a gestão do negócio, mas para a sobrevivência das famílias, para comer, para comprar cesta básica. E aí, após esse passado esse período, aí a gente já tem 6 anos, né, transcorridos desde o início da pandemia, e quase 4 anos que tudo, que o processo entrou numa certa normalidade, mas as dívidas ficaram. Muita gente pegou financiamento de qualquer forma, sem ter um planejamento, já não estava muito bem financeiramente, então o financiamento acabou embolando ainda mais as contas. Então, existe aí um processo cultural e que foi muito impactado por um momento muito crítico da nossa economia, né, da nossa sociedade. Então, o que precisa fazer agora é realmente pegar na mão desse empreendedor. O empreendedor precisa reconhecer que precisa dessa ajuda, que não dá para ir tocando esse negócio, não é sem consequência, né? É preciso realmente parar, dar um freio de arrumação. É possível. A gente já recebeu muitos empreendedores com situações muito delicadas do ponto de vista da gestão financeira, mas que se reergueram, acessaram outros mercados e conseguiram tocar o negócio em frente. Então, tem solução. Procure ajuda, não tente resolver um problema sozinho, porque isso tem um viés também muito forte sobre o psicológico da pessoa, de se sentir incapaz, de sentir que não vai conseguir vencer esse desafio sozinho. Então, a gente tem aqui no Sebrae, na nossa rede de parceiros, toda essa disposição para ajudar aqueles que não resolveu essa questão da inadimplência, independente de governo, porque independentemente de medidas governamentais, a gestão financeira é algo que está no nosso domínio, é algo que a gente sempre pode aprimorar, que a gente sempre pode fazer melhor. Então, agarra na mão do Sebrae, que a gente vai

0: ajudar todo mundo, independentemente da aprovação dessas medidas.
1: É isso, e Priscila Lapa está sempre com a gente aqui toda quarta-feira no nosso quadro Bora Empreender. Então, uma oportunidade para você também receber uma orientação. Você que é MEI, você que quer ser um empreendedor, aproveita. Priscila Lapa, ela é gerente de políticas públicas do Sebrae Pernambuco. Toda quarta-feira ela está com a gente no Bora Empreender. Priscila, muito obrigada por esclarecer esses pontos e sempre estar com a gente aqui trazendo orientação. Viu? Uma ótima tarde.
0: Para vocês também, vamos ficar bem informados. Quem sabe quarta-feira a gente tem mais novidades sobre esse pacote aí que o governo anunciou.
1: É isso mesmo. Obrigada, Priscila. Priscila Lapa, gerente de políticas públicas do Sebrae Pernambuco, toda quarta-feira no nosso quadro Bora Empreender, aqui no Rádio Livre. Gente, daqui a pouquinho tem Boca no Trombone, espaço para o nosso ouvinte participar com a gente, fazer denúncia, reclamação, cobrança. Fica à vontade, esse espaço é seu. 99147-8520 é o número do nosso WhatsApp. 99147-8520, tá? Pode mandar um áudio, pode escrever mensagem. Tá com um problema aí na sua rua, no seu bairro, na sua comunidade, na sua cidade? Manda pra gente. 99147-8520. Quem é que você quer cobrar? A gente vai te ajudar nessa cobrança. 99147-8520. É o número do WhatsApp aqui da Rádio Jornal. Fazer um intervalo rapidinho, a gente volta já. 2:30.
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1: Agora são 2 horas e 35 minutos.
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1: Rádio Livre está de volta e, gente, o governo de Pernambuco está apostando em uma infraestrutura digital para atrair investimentos e também gerar empregos. Ricardo Luiz é quem tem os detalhes. Boa tarde, Ricardo.
2: Olá, Anny. Ótima tarde a você e a todos que nos acompanham aqui na Rádio Jornal. Pernambuco busca ampliar as oportunidades de investimentos e fortalecer a economia na área de tecnologia. O governo do estado, por meio da Secretaria de Ciência, Tecnologia e Inovação, em parceria com o LID Pernambuco, apresenta um estudo estratégico sobre a infraestrutura digital de Pernambuco. O trabalho foi elaborado pela consultoria Deloitte e tem como objetivo mapear os principais desafios e as oportunidades para o desenvolvimento do setor no estado. Drayton Nejaim, presidente do sistema LID Pernambuco, destacou que o estado tem infraestrutura para alavancar novos negócios.
3: Nós já temos o Porto Digital aqui, que é um organismo, é um ecossistema de empresas de tecnologia e inovação. Então, quando você tem um ecossistema digital de infraestrutura no estado, somado a um ecossistema de empresas que já existem, você está fortalecendo, você está dizendo para o investidor, você está dizendo para a pessoa que está fora, você está dizendo para o especialista, olha, lá nós temos o melhor ambiente para você se instalar. E hoje o mundo todo está procurando os melhores ambientes onde ele pode ser mais produtivo, onde ele pode ter um capital humano acessível, onde ele pode ter uma tecnologia ou um conjunto de tecnologias que estejam próximas para formar um arranjo produtivo e depois um cluster, que são um conjunto de empresas que juntas conseguem fazer um produto de alta qualidade com um valor mais acessível, porque elas estão todas próximas.
2: Mauricélia Montenegro, secretária de Ciência e Tecnologia de Pernambuco, vê o estado dando um salto importante com a iniciativa.
4: Vamos fazer um estudo técnico, avaliar qual é o potencial, qual é a força de Pernambuco para que a gente possa trazer isso, ou, de repente, não é isso que a gente quer, a gente precisa tomar um outro caminho, mas o que a gente precisa institucionalmente, enquanto governo, é saber dados, infraestrutura digital, tem que gerar desenvolvimento, tem que gerar competitividade, tem que gerar emprego, tem que gerar renda. E é isso que esse estudo vai apresentar para a gente, né? Qual é o melhor caminho, qual o melhor posicionamento para Pernambuco acerca desse tema.
2: A partir desse diagnóstico, a proposta é estabelecer prioridades para atrair investimentos, aumentar a competitividade econômica e orientar a elaboração de políticas públicas. A iniciativa também busca aproximar o planejamento do poder público das necessidades do mercado, contribuindo para criar um ambiente mais favorável à inovação e à expansão da infraestrutura digital de Pernambuco. Ricardo Luiz, Rádio Jornal, Rádio Notícia.
1: Valeu, Ricardo, pelas informações. Agora, você, de Petrolina, presta muita atenção, porque os permissionários do transporte da cidade de Petrolina devem regularizar os veículos até 31 de outubro. A gente está trazendo essa informação, hoje é 14 de outubro, ainda tem tempo, né? Mas fica de olho, porque o tempo voa e daqui a pouco já é o fim do mês.

0: Ediane Almeida está com a gente, ela vai trazer todos os detalhes e orientações. Muito boa tarde, Ediane.
1: Olá, Anne Barreto, muito boa tarde para você e para todos. Uma ótima quarta-feira. Termina no dia 31 de outubro o prazo para que permissionários do transporte coletivo e individual de Petrolina garantam a renovação do alvará de funcionamento de 2026 e realizem a terceira vistoria veicular do ano. O procedimento é voltado para os serviços de táxi, transporte escolar, transporte complementar intermunicipal, fretamento e turismo. Lembrando que a terceira vistoria não é aberta a todos. Somente os veículos devidamente aprovados nas duas etapas anteriores realizadas este ano estão autorizados a participar. O objetivo do ciclo contínuo de inspeções é assegurar que a frota circule em condições ideais de conservação e segurança. O atendimento inicial é totalmente digital e deve ser feito no site da Autarquia Municipal de Mobilidade Ampla. O primeiro passo é acessar a plataforma da Ampla, informar o termo de permissão TP e o CPF ou CNPJ do titular. Na sequência, fazer o envio dos documentos solicitados na tela e efetuar o pagamento da taxa via documento de arrecadação municipal, DAM. Após a conferência dos dados e a quitação da taxa, o permissionário será convidado a levar o veículo à inspeção física. A regularização garante credibilidade aos profissionais e tranquilidade aos usuários, confirmando que o veículo cumpre todas as normas técnicas da legislação. Para coibir o transporte clandestino ou irregular, a fiscalização de trânsito será intensificada após o fim do prazo, impedindo a circulação de frotas sem alvará atualizado. Para mais informações, o telefone é 87-3983-7124. 87-3983-7124. Elijane Almeida para a Rádio Jornal, Rádio Notícia.
0: Obrigada, viu, Ediane, pelas informações. Agora eu vou conversar com o Cristiano Bassan sobre as 190 vagas em cursos técnicos e superior que foram abertas na IFPE Caruaru. Boa tarde, Cristiano Bassan. Muitas vagas e as inscrições vão até quando?
2: Oi, Anne, boa tarde para você e aos ouvintes do Rádio Livre. O Instituto Federal de Pernambuco, IFPE, abriu inscrições para 4.585 vagas gratuitas em cursos técnicos e de graduação para o primeiro semestre de 2027. Em Caruaru, 190 vagas gratuitas em cursos técnicos e superior para esse primeiro semestre de 2027. As inscrições começaram hoje e seguem até o dia 12 de novembro pela internet no site da Funcerne, responsável pelo processo seletivo. São 120 vagas para cursos técnicos integrados ao ensino médio nas áreas de mecatrônica, edificações e segurança do trabalho. Outras 40 oportunidades são para curso técnico subsequente em segurança do trabalho, destinado a quem já concluiu o ensino médio. Há ainda 30 vagas para bacharelado em engenharia mecânica. Os cursos são presenciais e oferecidos nos turnos da manhã, tarde e noite, dependendo da formação escolhida. As taxas de inscrição variam de R$ 10 a R$ 55,00, conforme a modalidade. Candidatos que atendem a critérios previstos no edital podem solicitar a isenção do pagamento até o dia 26 deste mês. A seleção será feita por prova para os cursos integrados e para a graduação, com aplicação prevista para 6 de dezembro. Já os candidatos aos cursos técnicos subsequentes serão selecionados para análise de histórico escolar. O edital completo e as inscrições estão disponíveis no site da Funcerne. O IFPE reserva ainda 60% das vagas para estudantes que cursaram a etapa do ensino exigida nas escolas públicas, Ana.
0: Tá certo. Cristiano Bassan, obrigada pelas informações. E ainda falando sobre educação, né, sobre oportunidade na área de educação, o MEC realiza um aulão em João Alfredo com estudantes da EJA, Educação de Jovens e Adultos. Essa ação é para incentivar a retomada dos estudos. Então, João Lubambo está com a gente para trazer os detalhes. Boa tarde, Lubambo.
3: Oi, Anne, boa tarde. Pois é, o Ministério da Educação realiza nesta quinta-feira um aulão público com estudantes da Educação de Jovens e Adultos, a EJA, no município de João Alfredo, no Agreste Pernambucano. A atividade acontece às 7 da noite no ginásio poliesportivo de Jair Santos, com

0: participação da secretária do MEC, Zara Figueiredo. A iniciativa busca fortalecer a educação de jovens e adultos e ampliar as oportunidades para quem não concluiu os estudos na idade regular. Em Pernambuco, a taxa de analfabetismo permaneceu em 10,1% nos últimos 2 anos. O MEC também disponibiliza o Cadastro da Educação de Jovens e Adultos, que permite manifestar interesse em retomar os estudos. O acesso é pelo site cadeja.mec.gov.br. Repetindo, cadeja.mec.gov.br. Anne.
1: Tá certo, obrigada aí então, João Lubambo, para você que quer participar desse aulão aí importante em João Alfredo, já vai lá, né? Manifestar o teu interesse nesse cadastro para você participar e retomar os estudos. Gente, daqui a pouquinho tem Boca no Trombone, viu? Boca no Trombone para você participar com a gente aqui, fazendo denúncia, cobrança, reclamação. Fica à vontade, 99147-8520, número do nosso WhatsApp, para você participar com a gente. Fazer só mais uma pausa e a gente volta já já. Agora 2h45.
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1: Agora 2h50.
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1: Rádio Livre está de volta. A gente vai voltar a conversar com o João Lubamba. A gente até trouxe aqui no Rádio Livre, nos últimos dias, a notícia de que tinha sido... Tinha sido capturado, né, um tubarão da espécie tigre. E foi uma captura inédita, enfim. Esse projeto de monitoramento dos tubarões, ele está sendo ampliado aqui em Pernambuco. Tinha sido parado, agora retomou e está sendo ampliado. E vai pesquisar a presença de tubarões também nos rios Capibaribe e Jaboatão. É sobre isso que João Lubamba está de volta aqui para conversar com a gente. Quer dizer que vai ter realmente uma ampliação. E não é só no mar, né? Vamos dizer assim. A gente vai para os rios também.
2: Exatamente, Anne. Pois é, o projeto Ecotuba vai ampliar as pesquisas para áreas onde os rios encontram o mar, na região metropolitana do Recife. A nova etapa terá participação de pescadores tradicionais e foco no tubarão cabeça chata. As expedições serão realizadas nos estuários dos rios Capibaribe e Beberibe, próximo à praia Del Chifre, que a gente lembra, né, teve um ataque no início do ano. Em Olinda, na cidade de Olinda. Bom, também haverá monitoramento nos rios Jaboatão e Pirapama, em Barra de Jangada. A iniciativa avança após a primeira captura de um tubarão tigre desde a retomada do monitoramento. O macho jovem de 1,45 m recebeu um transmissor para acompanhar os deslocamentos. Coordenado pela Universidade Federal Rural de Pernambuco, o projeto busca entender a circulação dos animais. Os dados vão ajudar a aprimorar a prevenção de incidentes com banhistas no litoral pernambucano, Anne.
1: Tá certo que a gente possa realmente ampliar, que a gente possa entender mais como é que está o comportamento dos tubarões.
2: Sim, e evitar
1: aqui
2: incidentes.
1: Para evitar incidentes, exatamente. A gente fica falando isso porque não é só monitorar e saber onde eles estão, mas assim, estamos se aproximando muito da costa, então a gente vai ter que ter mais cuidado. Quais são as ações que a gente vai precisar tomar para poder evitar os ataques, os incidentes? Então isso é muito importante, sim. Obrigada, João Lubamba.
2: Valeu, Anne.
1: Um abraço aí, João Lubamba, sempre com a gente, nos atualizando. Agora a gente segue porque, gente, a CCJ do Senado concluiu a votação da PEC da Segurança Pública, que segue para análise no plenário. Mas o que deve mudar com essa PEC? Você sabe?
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4: A PEC da Segurança Pública é prioritária para o governo Lula do PT, que pretende, após a aprovação do texto no Congresso, criar o Ministério da Segurança Pública. Em busca da reeleição, o presidente tem mobilizado discurso em torno da pauta da segurança pública, uma das principais preocupações dos eleitores e um tema que costuma mobilizar o debate nacional. Mas o que está previsto na PEC da Segurança Pública? Como vai ser a atuação do Ministério da Segurança Pública no governo Lula? A gente explica. A medida prevê uma maior participação do governo federal no combate ao crime organizado. A PEC da Segurança, apresentada pelo ex-ministro da Justiça, Ricardo Lewandowski, cria mecanismos para integrar as forças da segurança pública do país e ampliar a coordenação entre União, estados e municípios. A proposta estabelece na Constituição o Sistema Único de Segurança Pública, SUSP, com o objetivo de integrar a atuação das forças de segurança no combate ao crime organizado. De acordo com o texto, União, estados e Distrito Federal poderão criar leis na área de segurança pública, incluindo forças-tarefa intergovernamentais, organização das polícias e guardas municipais e do sistema socioeducativo. Outro ponto central da PEC da Segurança Pública é sobre o combate a crimes violentos e facções criminosas. Entre as medidas estão a obrigatoriedade de prisão em estabelecimento penal de segurança máxima ou de natureza especial. Também fica proibida ou restringida a progressão de regime, a concessão de liberdade provisória, com ou sem fiança, e de saída temporária, a chamada saidinha. A PEC ainda permite a expropriação de todo e qualquer bem, direito ou valor econômico envolvido nas atividades criminosas. As regras valem para organizações criminosas, paramilitares e de milícia privada. Além disso, a proposta permite criação de polícias municipais para o policiamento ostensivo e comunitário, ampliação da atuação da Polícia Rodoviária Federal, PRF, para o policiamento de hidrovias e ferrovias, além de apoiar outras forças de segurança quando requisitada pelo governador e manter a Polícia Federal e a PRF sob competência privativa da União, assim como as normas para atividades de inteligência. O presidente da Comissão de Constituição e Justiça, CCJ, Otto Alencar, disse que há a possibilidade de a PEC da Segurança começar a ser analisada já nesta quinta-feira. Por se tratar de uma alteração na Constituição, a proposta precisa ser discutida e votada em dois turnos, com o apoio de pelo menos 49 dos 81 senadores em cada votação. Também são necessárias 5 sessões de discussão antes da votação em primeiro turno e outras 3 antes da votação em segundo turno, com intervalo mínimo de 5 dias úteis entre os turnos. Se houver acordo entre os senadores, no entanto, as votações podem ocorrer em prazo menor, desde que aprovado o requerimento de calendário especial. 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Kevin Paes para o Rádio Livre.
1: E se você que está nos ouvindo também tiver alguma dúvida sobre qualquer assunto, é só mandar para a gente, viu? 991478520 é o número do nosso WhatsApp. Você manda a sua pergunta, a sua dúvida e a gente explica.
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1: Boca no Trombone de hoje está começando com Edson de Piedade.
5: Boa tarde a todos da Rádio Jornal. Sou Edson aqui da Unavigo Medeiros, bairro Piedade, Jabotão dos Guararapes. Nossa situação está muito complicada, gente. Estamos sem calçada, literalmente. O mato cobrindo todas as calçadas. O mato chegando a uma altura de 1,5 metros das calçadas. Muito lixo espalhado em nossas ruas. Essa rua consta como asfaltada na prefeitura, quando na verdade ela não é asfaltada. Todo o asfalto foi dilacerado. Não tem nem pedacinho de asfalto sequer. Estamos perdidos, abandonados, sem saber a quem recorrer. Estamos apelando aí à grande audiência da Rádio Jornal para que façam alguma coisa aí pela nossa situação. Muito grato. Um abraço a todos.
1: Um abraço também, seu Edson. Vamos cobrar da prefeitura, né? Vamos cobrar então da prefeitura. A gente vai fazer essa cobrança. A gente sabe o quanto a calçada é importante para a mobilidade dos pedestres, para a segurança dos pedestres em todas as cidades. Então, vamos sim fazer essa cobrança junto com o senhor, que está trazendo aí mato alto, lixo, rua que consta como asfaltada e não é. Então, muito obrigada por colocar a boca no trombone e pode deixar que a gente também vai reforçar essa cobrança. Agora, Júnior, do Cabo de Santo Agostinho, é quem coloca a boca no trombone.
6: Uma boa tarde,

Bom dia a todos da Rádio Jornal, Júnior do Cabo de Santo Agostinho, passando aqui para abrir uma reclamação contra o Mendo Sampaio. Já duas vezes que eu tento fazer uma

0: para ver se está prosseguindo a pequena cirurgia. Um abraço a todos da Rádio Jornal, agradeço do fundo do meu coração.
1: Tá certo, seu Júnior, vamos entrar em contato, vamos ver o que é que eles vão dizer, né? Vamos esperar e a gente vai fazer essa cobrança também. Bem, gente, sou Boca no Trombone de hoje, amanhã tem mais.
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1: Vamos para o nosso giro de notícias com o doutor da notícia, Kevin Paz. Boa tarde.
3: Olá, Anne. Boa tarde para você. Boa tarde também aos ouvintes. O presidente Luiz Inácio Lula da Silva, do PT, candidato à reeleição, enviou uma carta às famílias evangélicas em mais um movimento de aproximação com esse segmento do eleitorado. O documento, datado desta quarta-feira, foi divulgado nas redes sociais pela Frente de Evangélicos pelo Estado de Direito. Na mensagem, Lula fala sobre religião, família e ações de governo e pede aos evangélicos discernimento na escolha eleitoral. A divulgação ocorre durante uma campanha em que Lula enfrenta dificuldades entre os eleitores evangélicos. Kevin Paz, Rádio Jornal, Rádio Notícia.
1: Obrigada, Kevin. Gente, como você acha que a tecnologia pode ajudar a melhorar a saúde? Os hospitais, os ambientes, né, em que os pacientes estão, os profissionais de saúde. A tecnologia é uma estratégia poderosa, é uma ferramenta muito poderosa, mas precisa ser implementada. E a gente vai falar sobre esses avanços que já estão acontecendo e como eles podem ser implementados no consultório do Rádio Livre. Depois do intervalo, até já. 3 e 1.
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3: Você já parou para pensar como a tecnologia pode ajudar a saúde, a mudar a saúde para melhor? Hoje a tecnologia é fundamental para todas as áreas e na saúde não é diferente, né? Os avanços acontecem, mas às vezes as pessoas não entendem como esses avanços podem ajudar de fato quem está ali na ponta, o profissional, o paciente. Então a gente vai entender agora aqui no consultório do Rádio Livre. Eu estou com o Dr. Rodrigo da Fonte, presidente da Hospital Med, que é a maior feira de negócios e tecnologia em saúde do Norte e Nordeste do Brasil. A Hospital Med acontece neste mês de outubro, do dia 21 ao dia 23, no Pernambuco Centro de Convenções. Está pertinho, inclusive. Boa tarde, Dr. Rodrigo.
4: Boa tarde, Anne. Boa tarde, ouvinte da Rádio Jornal. Boa tarde, Dr. George, presidente aqui do Sindiosp e o nosso presidente de honra da Hospital Med. Vamos fazer um debate aí legal sobre inovação, tendências.
3: Vamos embora.
4: Vamos embora.
3: Como o Dr. Rodrigo da Fonte já falou, o Dr. George Trigueiro está com a gente também nesse consultório importante. Ele é o presidente do Sindiosp, que é o Sindicato dos Hospitais de Pernambuco. Então tem aí uma noção muito grande do que pode melhorar, do que já avançou. Então muito obrigada também, Dr. George Trigueiro, por estar aqui com a gente. Boa tarde.
5: Eu que agradeço, Ana. Boa tarde, Rodrigo, os ouvintes aqui da Rádio JC. É um prazer estar novamente aqui para a gente, então, abordar os assuntos de conteúdo que serão apresentados durante a Hospital Med, que é o nosso congresso de gestão, da sua 15ª versão, e o nosso fórum de controle de infecções relacionado à assistência de saúde.
3: E o que é debatido, discutido no Hospital Med, acaba sendo aplicado mesmo, né, no dia a dia, né, doutor George?
5: Essa é a vantagem dessa feira, que hoje é a maior feira aqui do Norte e Nordeste, tanto em exposição de insumos, equipamentos médicos hospitalares e, como eu falei, de conteúdo, né? Principalmente esse nosso congresso que antecede até o Hospital Med. O Hospital Med está fazendo 14 anos na sua edição e nós já estamos no 15º congresso. E pelo público-alvo, que são os formadores de opinião, são os grandes fornecedores, os grandes colaboradores dos hospitais e demais estabelecimentos de saúde, a gente sempre procura trazer novidades no que tange a melhoria da assistência e a qualidade da saúde. E não só na parte do privado, porque nós representamos o privado, mas também para o setor público, para o setor filantrópico, que na verdade o ecossistema de saúde, ele é o sistema, eu até costumo dizer que devia ser o sistema único do Brasil, de saúde do Brasil.
3: Verdade.
5: Porque a saúde privada, ela é um segmento complementar do SUS. Para você ter uma ideia, hoje 75% do SUS hoje é atendido pelas entidades filantrópicas e os privados, na sua complementariedade, principalmente nas regiões mais distantes e interior. Os hospitais privados do interior já atendem o SUS há muito tempo. Nós temos esse sistema de saúde único que atende 75% da população, porque 25% é da saúde suplementar, mas nós, desses 75%, nós temos uma grande parcela do privado e filantrópico que faz essa complementação, já regulamentada pela própria Constituição. E aí ainda aproveita um evento como esse, uma magnitude dessa, para trazer o que é mais atual. E como você falou, o tema hoje principal e é indiscutível é a saúde digital. A inteligência artificial está aí, a evolução rápida, e a gente quer divulgar o que tem de mais avançado na assistência médico-hospitalar.
3: Já são 14 anos de Hospital Med, né, doutor Rodrigo da Fonte? E vocês vêm acompanhando essa evolução também da tecnologia na saúde. Agora, a gente tem inteligência artificial, né? A gente já até falava um pouco disso na edição passada, a gente conversou muito sobre isso, mas eu acho que hoje vem com ainda mais força.
4: A inteligência artificial é algo que chegou e todo mundo já está usando.
3: Uhum.
4: É claro que tem que tomar um pouco também de cuidados, né? Porque você tem muitas informações. Mas ela veio para somar ao médico, o especialista. Ela tem também atrelado à inteligência artificial. Você tem os dados junto com acessórios que você pode estar utilizando no paciente para que ele também possa estar sendo monitorado 24 horas dentro do seu leito. Tudo isso facilita.

0: Facilita também a gestão hospitalar, onde ele vai ter a facilidade daquele leito, já sabendo a alta do paciente, já está deixando ele apto para um outro paciente chegar. Então, isso faz com que a saúde ela fique de uma forma mais integrada, que é a grande proposta do futuro é essa, que a gente possa estar lendo tudo ao mesmo tempo e conseguindo tomar uma decisão mais assertiva. Então, a gente está muito feliz em contribuir com isso nesses 14 anos de feira. Nós fomos a primeira feira no Brasil a inserir dentro da feira as startups. Isso é um dado importante. A gente criou um projeto chamado Star Health Innovation. Esse ano, nós teremos mais de 30 startups participando. Eu acho que a gente fala muito, durante muito tempo a gente falou sobre startup, mas está mudando um pouco desse conceito também, onde o setor público ele também está deixando a startup entrar para testar o seu produto. É algo que a gente pedia muito no passado, o setor privado já fazia isso. Com isso, a startup ela pode ganhar sua escala e voltar a entrar no mercado de uma forma mais rápida. Então, essa é a grande discussão que a gente tem, que vai ter, inclusive, dentro da Hospital Med esse ano. Fora, como o Dr. Jorge bem colocou aqui, o 15º Congresso de Gestão Hospitalar, onde os principais gestores hospitalares vão estar presentes, discutindo o que tem de mais novo aí dentro da área de saúde. Bem, a Hospital Med é um evento que abrange não só a parte acadêmica, você vê, o Dr. Jorge vai falar um pouco mais também sobre os workshops e o direcionamento dele para um público que está dentro dos hospitais e clínicas, que é outra... Mas a gente também tem vários outros eventos acontecendo simultaneamente, como o simpósio de engenharia clínica, a parte do H-Facilities, que é voltada à infraestrutura hospitalar. Temos também a área do Vida 60+, voltada à longevidade. Então, é uma feira bem completa e, claro, que a proposta inicial é gerar negócios para os expositores, trazendo o que tem mais moderno de tecnologia.
1: Era isso que eu ia falar, porque o que a gente percebe da Hospital Med é que é uma feira completa, claro, né? Traz todas as discussões aí na área de saúde, mas eu vejo que a tecnologia também é uma prioridade, assim. A gente até diz assim, é a maior feira de negócios e tecnologia em saúde. É um ponto realmente prioritário da feira, não é? Esses avanços?
0: A tecnologia, a inovação, ela está no dia a dia. Ela pode acontecer a cada momento que a gente está trabalhando, tendo uma nova ideia e está implementando. A grande dificuldade, acho que ainda enxergando, voltando esse assunto, dentro do Brasil, é enxergar um programa de inovação. Eu acho que está faltando, sim, a gente criar algo que possa acelerar a startup, essa inovação, fazer talvez um match com a própria indústria, que seria o caminho mais rápido para que ela possa entrar no mercado, e até mesmo nos hospitais, para que os hospitais possam testar mais essa inovação, talvez até fazer uma parceria direta com a startup, sendo em algum momento investidor também dessa startup, mas a gente sempre foi protagonista dentro desse universo dos eventos em trazer muita inovação, né? Claro. E aí, como eu falei anteriormente, esse ano a gente vai ter a Batalha das Startups, tem um prêmiozinho aí de R$200 mil para quem ganhar esse ano, para também incentivar a presença delas. Temos startups, a sua grande maioria de Pernambuco, mas temos também startups de todo o Brasil.
1: Doutor George Trigueiro, hoje, quando a gente fala de saúde, a gente vai apontar aqui, por exemplo, muitas necessidades. Se eu fosse perguntar para qualquer pessoa, podia melhorar isso, podia melhorar aquilo, né? A tecnologia realmente, hoje, no seu ponto de vista, é a principal estratégia que a gente pode ter para melhorar cada desafio desse?
2: Eu acredito que é irreversível hoje você ter a saúde digital baseada na tecnologia. O nosso congresso hoje de gestão, nós vamos ter uma palestra de abertura com a secretária de formação do Ministério da Saúde, licenciada, eu acredito que ela está reassumindo, que é a Ana Estela Haddad, né? Como todos sabem, ela é a esposa do... foi candidata a governador de São Paulo, está voltando, mas está confirmada a presença dela. Ela vem mostrar exatamente isso, o projeto que se tem da Rede Nacional de Saúde Digital no país, a RNDS. Então, o poder público tem essa preocupação. Para você ter uma ideia, o B Brasil, que se chama os Hospitais Universitários, antiga EBSE, eles já estão conectados nos 26 estados do Distrito Federal com interoperabilidade de prontuários. Só o HC aqui já tem mais de 4 milhões de prontuários já dentro de um sistema de interoperabilidade, daquela comunicação, prontuário único do paciente. Não é do hospital, não é do médico, é do paciente. Não tem sentido você fazer um exame no interior e você chegar aqui e ter que repetir todos os exames, principalmente os exames de imagem. Hoje você consegue ter isso no seu celular com sua senha. Você vê que a pandemia acelerou muito a tecnologia, como diz, na guerra e nas pandemias que a tecnologia ela avança muito. Hoje você precisou ter a pandemia para a gente regulamentar a telesaúde, a telemedicina, o telediagnóstico. Hoje já é uma realidade, você chega num lugar mais longínquo lá da Amazônia e você consegue fazer uma teleconsulta, um teleatendimento. Nós sabemos que hoje nós temos uma prevalência de doenças mais crônicas, degenerativas, não transmissíveis, do que doenças infecciosas, principalmente nos grandes centros. E essas doenças podem ter um primeiro encaminhamento, um primeiro atendimento. Já nas regiões mais distantes, você pode fazer até um pré-natal de qualidade, acompanhando com o técnico que tenha um certo conhecimento de colocar o ultrassom, fazer acompanhamento. Mas essa visão que a gente tem do Estado, a gente tem também no privado. Nós estamos trazendo aqui a Mônica Pugliese, que ela é a chefe de tecnologia da Redor. Então, a Redor já tem quase 80 hospitais no Brasil, já usando a máxima tecnologia em termos de atendimento, de procedimentos. E logo em seguida vamos ter o da Rede América. A Rede América aqui é representada pelo Santa Joana, pela Mil, que é o Tomás Sacoda também, que vai fazer isso. Então, a gente está pegando duas grandes redes de hospitais privados, que atendem a saúde suplementar e também tem seus institutos que atendem o SUS também, e pegando o governo para a gente discutir como é que a gente vai fazer essa integração do sistema complementar, suplementar e sistema único. Então, é irreversível, como eu digo, esse processo, como o Rodrigo falou. Nós aqui fizemos recentemente do Nerd Saúde aqui no Equiplay Nerd, uhum. E o Porto Digital está também envolvido junto com o Sistema S também, todo mundo envolvido nesse processo aqui, porque você tem um centro desse como o Porto Digital aqui, o centro tecnológico desse aqui, que como diz o Silvio Mir, é o melhor do maior do Brasil, que continua dizendo. Então, a gente está se juntando, o Sistema S também tem essa preocupação. Hoje mesmo eu estava vendo aí o Senai também inaugurando aqui em Suape, o Senai Parque, inclusive já desenvolvendo baterias de lítio para ter autossuficiência para os carros elétricos, mas os equipamentos de saúde. Nós fizemos agora um debate com os candidatos a governador, os dois principais que estavam nas pesquisas, e fizemos uma proposta e apresentamos isso a eles. A gente colocou a necessidade de se qualificar o nosso mercado, inclusive a proposta que fizemos, por exemplo, de fazer o desenvolvimento tecnológico aqui no Parque Tel, porque sabemos que cortadores de cana foram treinados para consertar robôs na Stellantis, soldar navio lá no estaleiro, trabalhar refinaria. Nós hoje temos problemas, por exemplo, de um parque de manutenção, de biomedicina, biotecnologia. Você quer um robô desse? Só Recife já tem 5 robôs. Dá 20 para fazer cirurgias robóticas. Uhum. Nós temos aqui os melhores equipamentos de vídeo, de endoscopias. Então, um equipamento desse quebra, uma ressonância magnética, uma tomografia, é uma dificuldade de se fazer esse tipo de manutenção.
1: Porque faltam profissionais qualificados? Porque faltam
2: profissionais qualificados para atender o nosso polo médico, uhum, que é o segundo país. Você fizemos uma proposta, por exemplo, para aproveitar o Parque Teste, lá de Santa Cruz, de Caparito, Toritama. Você viu que na pandemia assaltaram até lojas aqui para tirar, para sequestrar máscara, gorro, botas que não tinha. Nós estamos incentivando que o Parque Tecnológico pode produzir enxovais para os hospitais e esse equipamento de proteção individual. Nós fizemos a proposta de que o LAFEP seja retomado na sua produção de soluções parenterais de grande volume, ou seja, soro, agulhas, dispositivos como agulhas, seringas, aqui em conjunto com a Hemobras, que está aqui junto. Temos as grandes indústrias farmacêuticas. Então, a gente tem que ver o polo médio do Recife. E a gente está trazendo essas inovações, esses conceitos de como está se fazendo lá no Sudeste, principalmente, e o que o governo federal está pensando. Mas isso tudo, como eu digo, tem que se atrelar à tecnologia, porque a tecnologia vai trazer redução de custos, vai diminuir o desperdício, vai facilitar o controle de leitos, de filas, marcação, agendamento de cirurgias. Então, isso tudo está envolvido hoje num sistema que você tem aqui a própria grandes empresas de informática, uma das maiores da América Latina está aqui, que é a MV, vamos dizer o nome mesmo, porque é mesmo. Uhum. É uma empresa que tem, uhum, software capaz de fazer todo esse gerenciamento. Então, a gente está trazendo essas novidades, juntamente, como eu disse, a gente faz o conteúdo e eles vendem os produtos, uhum, e casam uma coisa com a outra, e o nosso congresso fica junto com a Hospital Média aí fazendo esse link. Então,

0: equipamento, manutenção, como também de qualificação, de treinamento para os profissionais.
1: É porque o senhor está do lado que vê a necessidade, né? E aí, as startups, os profissionais que estão também do lado, que vão dizer, vamos resolver isso, não é isso, doutor Rodrigo?
2: E doutor Jorge falou sobre tudo isso, e por que não também a captação de indústrias? Veja, o nosso polo médico é um polo comprador de tecnologia, é um polo incentivador de inovação, né? E por que não a gente ter a indústria também aqui presente, com incentivos fiscais, se não for, ou aqui como está aí o Parktel que você acabou de colocar. Eu acho que cabe sim a chegada de novas indústrias para o estado de Pernambuco. Nós somos um estado que tem capacidade de exportação, a gente está muito próximo de uma África, da Europa, dos Estados Unidos, muito mais até inclusive que São Paulo, mas a nossa vocação sempre foi serviço. Mas por que não também trazer essa indústria, já que a gente está desenvolvendo muita inovação aqui dentro do estado? Então acho que a Ostomed também vem para isso, vem para trazer mais essa discussão. Quando falou do setor público, né, desde o primeiro momento que a gente trabalhou com a feira, a gente sempre quis trazer o setor público. A gente trazia, por exemplo, os secretários municipais de saúde para estar visitando a feira. Aí, a partir dos últimos 5 anos, a gente monta um stand para a MUP, que é a Associação dos Municípios de Pernambuco. Uhum. Eles vão estar presentes esse ano novamente. Está aí o Pedro, né, que é o presidente da MUP, que é o prefeito de Aliança. Já convocou aí todos os secretários municipais para estar lá circulando na feira, vendo as novidades e participando. Tem uma novidade também que a gente vai estar abrindo a partir do início da feira para todos os expositores que queiram conhecer os editais, não só de Pernambuco, mas como do Norte e Nordeste, do que está sendo comprado naquele momento ali da área de saúde. A gente vai liberar durante 6 meses login e senha para quem quer oferecer seus produtos e participar desse mercado de licitação pública. Isso é uma forma que a gente encontrou também de beneficiar quem está expondo na feira e gerar mais negócios, que é o grande objetivo da feira. Então, essa apresentação de cases de sucesso do setor privado, muito bem colocado aqui pelo Dr. George, e convidando o setor público para fazer essa parceria e mostrar o que é que tem de mais tecnológico e moderno, faz parte do nosso DNA, é o que a gente está plantando desde o início. E é o que está dando certo.
1: É, e porque a saúde é para todos, né? Exatamente. É para o setor privado, é para o setor público. Aí eu digo, né? Porque não une, né, doutor George? É uma saúde para todos, não fica só na saúde privada, saúde pública. Eu acho que a solução... Veja, a gente está falando de gente. No final das contas, a gente está falando aqui de gente. Porque os profissionais de saúde estão cuidando de pessoas. Então, a tecnologia vem para agilizar processos, para resolver problemas. Mas, no final das contas, quem vai ter esse benefício também são as pessoas.
0: É verdade.
1: O senhor falou, doutor George, sobre essa questão, por exemplo, a gente tem sistemas hoje, né, e a gente pode melhorar isso para a questão de filas. Fila de espera por uma cirurgia, para exames, enfim, é uma coisa absurda. E aí eu vou trazer aqui também a questão da saúde pública, já que o setor público também pode e deve ir, né, os municípios, o governo do estado, ir lá na feira ver tudo que tem de inovação. Porque, veja, as pessoas reclamam muito do interior, da capital, da Mata Sul, da Mata Norte, não importa a região do estado, reclamam que, poxa, demora bastante, às vezes você está esperando um leito, demora muito, não tem, o sistema dá problema, enfim. Esse é um dos gargalos que a gente poderia resolver com tecnologia, assim, de fato, diminuir esses erros?
0: Não só com tecnologia, porque nós já fizemos essa proposta, inclusive, isso é um projeto da Confederação Nacional de Saúde, que inclusive eu faço parte como diretor também, de incentivar mais essa parceria público-privada. Porque o que aqui acontece? Nós, na pandemia, quando tivemos dificuldade aqui no Recife, na cidade do Recife, de fazer atendimento, o setor privado disponibilizou 400 leitos de UTI. Fizeram uma tabela que foi condizente e a gente atendeu, depois disso tiraram essa tabela, baixaram. O exemplo está lá, sem querer fazer campanha, o homem já está eleito, o SUS paulista. Nós fizemos a proposta de fazer o SUS azul e branco, o SUS Pernambuco. Uma tabela diferenciada. Você tem ideia, a gente apresentou, por exemplo, fazer um hospital de 900 leitos. Para você fazer um hospital de 900 leitos, você vai passar pelo menos 3-4 anos construindo. O setor público tem esses leitos já disponíveis. Você não precisa fazer esse mutirão em emergência, nem botando carretas. Só em cidades aí do interior tem 3 ressonâncias magnéticas. Tudo é porque o Rodrigo pode até agora levantar esse debate junto com a mãe, fazer os consórcios dos municípios. Que aquele município, polo da região, se equipe para atender aquela região. Os hospitais privados têm leis. Aqui em Pernambuco, aqui no Recife, tem leis sobrando. Porque a gente fez um levantamento recente.

0: Depois da pandemia, lógico, recente menor. Só que em Recife tinha mais de 17 mil cirurgias represadas. No sistema de Pernambuco era mais de 60 mil represadas. Fora as eletivas que ficaram, fora as urgências que estão ocorrendo. Nós temos leite para fazer esse atendimento. Basta uma parceria privada, correta, com a remuneração digna. Você vê que agora deu, como é que se diz, um resultado, o programa mais especialista. Por quê? Porque ele está trocando serviço por crédito tributário, vencendo ou vencendo, sem quem tinha passivo tributário, se trocava pelo atendimento. Conseguiu-se fazer muita coisa. Realmente eu fico preocupado porque a gente não está vendo essas discussões que estão chegando aí em novos programas. Mas eu acho que essa mutirão, tudo bem, é importante. Mas a gente tem leite sobrando. A gente sabe que, por exemplo, a fecundidade e a natalidade está diminuindo na população, o envelhecimento da população está aumentando. Então, eu tenho que investir mais na prevenção de doenças, na promoção à saúde, que você fazendo isso, atenção básica, já com a teleconsulta ou a telemedicina, você já pode reduzir esse acesso a essas filas de espera. Realmente, eu estava vendo aí um projeto que um determinado grupo fez. Você, para fazer, ele está dizendo, você vai fazer o exame no meu laboratório privado, sai mais barato do que você fazer no SUS. Como pode ser? Ele disse, não, porque você, para fazer o exame no SUS, você tem que pegar um ônibus, paga, vamos supor, R$20. Chega na cidade, marca o exame, volta, faz um lanche, mais R$10, volta com mais R$20, aí já vai R$50. Quando vem fazer o exame, mais R$20. Quando vem pegar o resultado, mais R$20, mais outro lanche, quase R$100. E se eu faço o hemograma por R$30 para você? Então sai mais barato você pagar privado do que pagar particular. Isso não tem sentido. Essa acessibilidade, se você contratualizar o privado, no interior principalmente, você... Aqui, eu estava vindo para aqui, o que você vê de casas aí, de apoio de cidades do interior, para ver se é atendido aqui no Oswaldo
1: Cruz. Sim, nos hospitais públicos.
0: Quando você vai ali para atender no IMIP. Quer dizer, os prefeitos ficam só transportando para a gente, tipo, transporte terapia, trazendo de ônibus para as cidades grandes.
1: E que não é nenhuma terapia para o paciente, né? Porque está sofrendo ali nesse... Tem gente que sai de madrugada. Passa o dia todo aqui no Recife, chega para chegar cedo, para pegar uma ficha, para
0: fazer hemodiálise 3 vezes por semana. Você fazer isso, você tem no hospital privado, você pode credenciar para fazer. Agora, lógico que tem que ter regulação. Ninguém é inocente. Quem tem que ter uma regulação do Estado, tem que ter uma fiscalização, tem que ter muita coisa. Então, eu acho a visão de ter um sistema de saúde, e é por isso que a gente está trazendo aqui o público privado e as duas grandes redes de hospitais privados, para trazer o exemplo de como eles estão potencializando isso. E esses dois hospitais grandes, eles já têm até a faculdade de medicina. Eu estava dizendo aqui, com um debate com dois candidatos, como é que você está tendo aqui quase 16 mil médicos saindo por ano em Pernambuco, são 600 por semestre, você não tem um hospital para esse povo treinar, fazer uma residência, construir um hospital universitário das clínicas decente, com toda a tecnologia para treinar esses médicos que estão saindo aí, que a inteligência artificial ajuda, mas a decisão é do médico, claro, no final. Então, vamos treinar esses médicos, vamos fazer com que eles tenham um conhecimento dentro do campo de treinamento. Agora, abrir só faculdade, sem ter condições de ter acesso também. O grande problema do sistema de saúde é o acesso. O acesso aqui é difícil. Você fazer as coisas depois que teve as condições de dar acesso é difícil. Mas a gente precisa repensar o modelo de saúde no país.
1: Doutor Jorge Trigueiro, falou desse consórcio. Doutor Rodrigo, como poderia ser?
2: Bem, eu ia provocar já aqui o próximo passo depois dessa informação. Veja, a gente tem informações, tem dados, está faltando conexão. A gente precisa conectar as pessoas certas para estar conversando, colocando, calculando, né? Eu acho que falta muito isso ainda no Brasil, né? Eu acho que o setor público, por mais que a gente traga para dentro de uma feira, por mais que tenha reuniões, esse não é o primeiro projeto que o doutor Jorge apresenta, não só para Recife, como para o estado de Pernambuco, mas está precisando realmente sentar e debater mais isso a fundo. Está aí, são dados, e contra a matemática, eu acho que é uma matéria super exata, não tem argumento, né? Se vai ser mais, o custo vai diminuir. Se você tem condições de dar um atendimento, muitas vezes até melhor, né? No ponto de vista, inclusive, da pessoa sair de um ponto A a um ponto B, de uma distância dessa, ela podendo fazer em casa, não tem o que discutir sobre isso. Agora, realmente, precisamos provocar uma reunião com a Secretaria, por que não, de Saúde do Estado de Pernambuco, com a própria governadora, colocar os números em cima da mesa, chamar o presidente da AMUP para poder movimentar os municípios. E está aqui é uma proposta do setor privado,

0: Veja como é que tá, vocês estão fazendo hoje. Olha como daria para fazer o amanhã. Agora precisa, como de fato, regular, ter as leis que possam proteger o setor privado também. E eu acho que é super válido. Depender da Hospital Med, bem, eles vão estar lá na feira. A gente já vai provocar essa primeira reunião.
1: Como eu disse, recebemos lá no sindicato para Sabatina, a atual governadora e a governadora reeleita, como recebemos os outros candidatos. E eu mandei um ofício para ela, inclusive fazendo uma cobrança, que eu venho cobrando de Rodrigues há muito tempo. Porque a gente vai para São Paulo para hospitalar, para abertura, e a gente encontra governador, senador, deputado, prefeito, secretário de toda a região. Aí eu mandei um ofício, eu disse, seria a primeira governadora a comparecer a uma feira dessa,
0: que foi na sua 14ª. Ela já foi na HFN Supermix. Ela e Priscila. Ah, isso aí. Mas aí o convite da Hospital Med está feito aqui no ar novamente. A gente já mandou o ofício. O doutor Jorge já mandou. Governadora, estamos aguardando sua presença, né, de 21 a 23, do dia 21, a nossa abertura, que vai ser às 18h30, no Pernambuco Centro de Convenções, no mesmo auditório que está sendo realizada o 15º Congresso de Gestão e Saúde, liderado aí pelo Sindiosp. Então fica novamente o convite, né, para Raquel Lira estar visitando a feira com Priscila. Será um prazer recebê-las.
2: Bem, dito isso, feito o convite aqui e apresentadas até algumas soluções possíveis, né, para a gente poder fazer essa integração na saúde, tanto pública quanto privada. Vou precisar fazer uma rápida pausa aqui no consultório, mas daqui a pouco a gente volta falando mais sobre a tecnologia e como a tecnologia pode ser uma importante ferramenta para melhorar a saúde. Até já. 3h31.
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2: 3h36.
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2: O consultório do Rádio Livre hoje está falando sobre como a tecnologia pode ajudar a melhorar a saúde. A gente está com o Rodrigo da Fonte, presidente da Hospitalmed, também com o Dr. Jorge Trigueiro, presidente do Sindiosp, que é o Sindicato dos Hospitais de Pernambuco. E tem um ouvinte aqui dizendo, ele não se identificou, a gente falando sobre os gargalos na saúde, né? E ele dizendo assim, eu estou na fila de espera 3 anos para fazer uma endoscopia em Paulista. E aí ele fala assim, cadê a Secretaria de Saúde, né? Então, assim, é isso que a gente está falando aqui, porque as inovações podem, de fato, diminuir essa fila, agilizar o processo e tudo mais. A Hospitalmed é uma referência, a gente sabe disso, a gente diz, a Hospitalmed é a maior feira de negócio e tecnologia em saúde do Norte e Nordeste do Brasil. Então, da Hospitalmed é um ponto de partida, vamos dizer assim, para muita coisa que vai ser utilizada aqui em Pernambuco e em outros lugares também do nosso país. Mas o que a gente vai apresentar de novidade na Hospitalmed, Rodrigo? O que vocês estão trazendo de inovação? Eu sei que todo ano tem muita inovação, né? Mas hoje, o que você pode destacar para
3: a
2: gente?
3: Veja, a maioria dos estandes, quando participam de feiras de negócios, sempre está levando uma inovação do determinado segmento que ele está atuando, né? Aqui eu vou citar 3 que vão estar presentes, que são as startups que vão estar lá participando. Uhum. São startups de Pernambuco. Está aí o porquê a gente está mexendo nesse setor, querendo motivar cada vez mais as empresas quando se conectarem com esse mercado de inovação. A gente tem a 5, que é a gente vai falar sobre cuidado inteligente conectado, é uma health tech pernambucana acelerada para a Star Health, que utiliza a inteligência artificial, dispositivos conectados, wearables, são acessórios, e acompanhamento humano para ampliar o monitoramento de saúde dos pacientes em tempo real. Então, você vai ter acessórios, você vai estar acompanhando o paciente em tempo real, o medicamento, se a posologia está correta, né? E eu acho que eles já estão aí num piloto em Olinda, já tem mais de 250 usuários do SUS, incluindo gestantes de alto risco e pessoas com hipertensão e diabetes. Então, um projeto de Pernambuco que já está dando certo. Nós temos outra startup chamada Zilog, que é uma plataforma de rastreabilidade e certificação de inteligência de dados para medicamentos oncológicos, onde ele vê a questão de validade, estoque, desperdício. Então, eles conseguiram colocar isso numa ferramenta, está sendo apresentada lá na Star Health. Uma outra que eu poderia destacar é a Bionica, onde ele tem um dispositivo chamado IoTherm, onde você é um termômetro vestível, né? Você vai botar ele numa criança, por exemplo, você quer monitorar a febre dela durante a noite, você está dormindo, e ela está lá, e o seu relógio ele vai apitar se a criança estiver com febre. Então o pai vai lá,

0: acordar e vai ver, a criança vai medicar.
1: Vai ficar acordando de hora em hora, né?
0: De hora em hora. Então, são várias inovações que vão estar acontecendo durante a feira. E eu venho destacar aqui, porque recentemente a gente conversou um pouco sobre isso. O Dr. Jorge fez uma viagem recente à China e pôde ver o que está, esse futuro, né, que está chegando também para o Brasil. Né? A gente fala das startups brasileiras, mas a China está muito avançada nesse no segmento da inovação, e ele teve a oportunidade de ir recentemente, fiquei feliz em escutar. Queria que ele passasse um pouco dessa experiência.
1: Também quero, claro.
0: Para os ouvintes.
1: Parece que o futuro está todo lá, né, doutor?
2: Pois é, lá realmente o futuro chegou. Nós fizemos uma missão aqui pelo Lito Saúde e visitamos alguns grandes hospitais e algumas indústrias de fabricação de equipamentos e dispositivos médicos. Realmente é uma coisa impressionante. Eu hoje uso esse meu vestível aqui, o Helio, que me dá aqui meu controle de frequência.
1: Que é um relógio, né?
2: É o relógio que você, a maioria das pessoas em academia. Mas lá você já tem vários dispositivos não invasivos, você coloca no tórax do paciente, faz eletro, monitora a glicemia, sinais vitais, temperatura. Todo paciente que entra no hospital lá já coloca um relógiozinho desse, e lá você é monitorado num telão, no posto de enfermagem, se até cair ou se movimentar, se ele não fizer a mudança de decúbito, a medicação que ele toma já é rastreada por código de barra, então sabe se você usou, você está registrado lá no prontuário automaticamente. Uma grande novidade que a gente viu lá, e hoje aqui já está comum, né? Eu vi uma reportagem recentemente de um médico lá em Brejo da Cruz, lá no interior da Paraíba, já comprou um software onde você faz a consulta mais sem estar escrevendo, nem digitando, nem fazendo computador. Na consulta você está fazendo a anamnese do paciente, ou seja, a história do paciente, todo o seu histórico do paciente. Quando você senta, está lá no computador, na tela, já dando o possível diagnóstico, possível exame, você vai pedir possível tratamento. E hoje você já tem no próprio AMV, já tem aqui o resumo clínico, onde você já pode disponibilizar todo o seu histórico de 10 anos, 20 anos atrás, desde os antecedentes familiares, desde os antecedentes de procedimentos que foi realizado, isso já tinha lá há muito tempo. Você tem uma ideia, a China tem 1,2 bilhão de habitantes. É um sistema que todo mundo, não é um regime comunista, que na verdade é mais capitalista do que comunista, porque todo mundo dá uma contribuição. Mas também eles têm o poder de ter começado, como a gente chamava, o Xing Ling, imitando, copiando, e hoje eles desenvolveram tecnologia que já estão exportando e está aí concorrendo, principalmente com inteligência artificial, com as grandes potências. Então, na verdade, a tecnologia veio para revolucionar. Você hoje tem eu estava vendo recentemente a questão do tratamento de oncológicos, tratamentos de obesidade, que é, você vê, as canetas chegaram aí para revolucionar e está cada vez evoluindo. E por incrível que pareça, a gente falando em caneta, a gente aqui ainda tem uma certa deficiência no projeto, no programa de imunização, por conta de que muita gente teve receio de dizer que aquelas vacinas vieram da China, que a pessoa ia virar isso, ia virar aquilo. E, na verdade, hoje a gente está retomando esse projeto de imunização. E aqui eu vou fazer uma referência que também vai ser realizada agora durante a Hospital Med. Vai ser o nosso 9º fórum de IRES, ou seja, doenças e infecções relacionadas à assistência da saúde. Hoje, a PEVISA, que é aqui a Agência de Vigilância Sanitária de Pernambuco, ela é nossa parceira nessa realização desse fórum. Nós estamos trazendo o diretor adjunto da Anvisa também para fazer a palestra aqui. Nós estamos trazendo duas professoras altamente capacitadas a falar, por exemplo, em infecções relacionadas à ventilação e UTI, e a outra mostrando a questão da segurança do paciente. Saiu a nova lei agora que a Anvisa vai fazer um controle de qualidade nos hospitais privados, mas podem poder assistir para o público, sobre segurança do paciente. A gente está discutindo muito a NR1 agora, que ela hoje mesmo foi prorrogada, principalmente a questão da multa, mas ela está em vigor, é uma lei, e está com a preocupação, além da questão de biossegurança do paciente, dos colaboradores, da saúde mental dos próprios profissionais dentro do hospital. Isso vai ser discutido também no nosso evento. Mas eu volto a afirmar que a tecnologia ainda é um pouco cara para algumas situações, mas como a coisa está tão acelerada, ela vai chegar ao ponto de que vai ser universalizado o atendimento tecnológico. Aqui mesmo o projeto no IMIP tem de se fazer um hospital inteligente. A UTI, vamos começar pela UTI.

0: Mas em São Paulo, aqui teve a semana, o mês passado aqui na FEComércio, falando o senhor lá do HC, do hospital da USP, já tem toda a informatização em termos de atendimento de UTI.
1: O que seria assim, uma UTI inteligente, um hospital inteligente?
0: É exatamente isso. É o uso de toda a tecnologia onde você... Por exemplo, você nesse hospital aqui, você fazia um exame de citologia oncótica, o Papa Nicolau, uhum, para dar um diagnóstico de câncer uterino. Você faz hoje aqui, você poderia passar às vezes uma semana para ter o resultado para publicar. Hoje você tem uma nuvem soberana do Estado, quando você bota essa lâmpada no microscópio, vai sair lá no AC Camargo, em São Paulo, na mesma hora já vem o resultado para você já agilizar o diagnóstico da paciente ou não.
1: Então seria possível, por exemplo, exames, o resultado de exames no mesmo dia?
0: Praticamente no mesmo dia, pelo uso da própria inteligência artificial. Você pega hoje um exame desse, você faz uma biópsia ou um exame de pele e coloca na IA, ele vai comparar bilhões de imagens semelhantes àquela, com assertividade de quase 99,9%, mais do que o olho não apresenta. Na China mesmo tem um equipamento de mamografia e de ressonância magnética que faz uma predição de câncer de pâncreas ou câncer de mama com 3 anos de antecedência. Então, pela imagem que ela detecta lá, aquela coisa bem pequenininha que o olho humano não via. Então, esses hospitais inteligentes, ele faz essa monitorização de todos esses processos de predição, de acompanhamento e de indicação de cirurgia, até cirurgias robóticas à distância, né? Você já pode fazer essa cirurgia. Quanto o Elon Musk veio dizer que a Faculdade de Medicina ia se acabar, porque os robôs iam realizar todos os procedimentos que os médicos estão realizando. Mas se não tiver um médico ali para... Se houver um problema, se pifar um robô desse na hora lá, quem vai abrir o paciente para concluir a cirurgia?
1: E eu lhe perguntar isso, assim, apesar de toda a tecnologia, a gente não pode abrir mão desse olhar humano, né? Dessa questão humana, não é isso, doutor?
0: Olha, só o que melhorou, esse exemplo que eu dei aqui. E você está fazendo a pergunta para o paciente e ficando só escrevendo. E depois ficou todo mundo no computador. Hoje você
2: só ter, o tempo, né?
0: Só o tempo de você ter, de sentar ao lado do paciente. Eu dei sentar na cama, como tinha um médico aqui na época que já fazia isso, deitava com o paciente, para ficar conversando com o paciente, para saber a história dele. Só você estar olhando, estar humanizando o atendimento, isso aí já dá uma segurança e uma certeza de uma melhoria de atendimento, do que você ficar só digitando ou consultando o celular, pedindo. Então isso aí já trouxe uma humanização. Essa parte aí, tem muita pessoa, eu fui... Sou médico, ele é feito parte, nunca deixei de ser médico. Eu exerci medicina durante quase 50 anos, só 37 anos foi numa maternidade, e a gente vê a necessidade. Por que é que hoje as pessoas estão falando de parto natural, parto normal? Porque tem umas doulas hoje, tem aquelas pessoas que têm a paciência, estão acompanhando, estão ajudando, e não precisa daquela agitação que o médico tinha, que não tinha tempo de fazer uma coisa ou outra. Então, eu acho que com todo esse processo, que a gente não chama nem inteligência artificial, é inteligência, a cognição artificial que não tem, a cognição humana, a inteligência humana, ele tem um repositório de informações, mas a relação humana isso não vai se não acabar.
2: E você tem uma análise de dados muito mais rápida hoje, né? Você consegue entregar para o médico uma informação já bem trabalhada, né? E aí você tem um poder de decisão mais fácil.
1: É o que então, a gente está falando...
2: A inteligência artificial veio para somar, mas o médico é importantíssimo tá à frente de toda essa informação.
1: Do mesmo jeito que a gente falou da aliança aí da saúde pública com a saúde privada, desses setores, né, da saúde que precisam fazer essa aliança, também a gente precisa da aliança aí do olhar humano com a inteligência artificial, com a tecnologia, para que as coisas caminhem com mais rapidez e com menor risco de erro também, que eu acho que isso vai diminuir muito os erros.
0: Também.
1: Bem, preciso fazer mais uma pausa, mas a gente volta já com o consultório. 3h48.
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0: Feira de Negócios e Tecnologia em Saúde Norte-Nordeste do Brasil. Também com o Dr. Jorge Trigueiro, presidente Sindiosp e o Sindicato dos Hospitais de Pernambuco. Rodrigo, a Hospital Med acontece de 21 a 23 de outubro. No Pernambuco, centro de convenções, quantas pessoas vocês estão esperando lá?
1: Bem, aproximadamente 29 mil pessoas é o público estimado. O termômetro da gente é o pré-credenciamento. E o pré-credenciamento está 3 vezes mais do que a gente estava imaginando. Então, acho que vamos bater esse número nesses próximos dias aqui em Recife.
0: Como é que faz esse pré-credenciamento para quem quiser participar?
1: Quem quiser participar é só entrar no site www.hospitalmed.com.br. Para pessoas do setor, né, que vai utilizar o CNPJ, o evento é gratuito. Enfermeiros, gestores, etc., para quem é autônomo tem uma taxinha de R$50 para participar da feira.
0: A feira acontece no Pernambuco Centro Convenções, já disse 21 a 23 de outubro. No dia 21 você falou que abre às 6h30 da noite,
1: Não, a abertura é às 14 horas, vai até às 20.
0: Ah,
1: a abertura da feira, que é a abertura que a gente vai cortar a fita, né? E fica mais e novamente o convite à governadora Raquel Lira e a Priscila, para estar presente, né, doutor Jorge? Vamos reforçar aqui. Para esse ano ela está presente lá com a gente. E vai ser às 18h30 a abertura oficial da feira.
0: Tá,
1: e
0: certo.
1: A feira das 14 às 20 horas, os 3 dias, 21 a 23 de outubro.
0: Então tá feito o convite também para todo mundo, a governadora, a vice-governadora, mas a todo mundo também votar por lá.
1: Claro,
0: no Hospital
1: Med. Sejam
0: Vamos lá
1: todos bem-vindos.
0: Conferir essas inovações, né, tecnológicas para a saúde, eu acho que é importante para todo mundo. Doutor Jorge Trigueiro, para a gente finalizar, vamos chamar o povo, o senhor também vai estar por lá, que eu sei que o senhor sempre está.
2: Vou dar uns 3 dias, porque além do nosso 9º Congresso de Controle de Infecção Relacionada à Saúde, ou seja, as infecções hospitalares, nós temos o 15º Congresso e temos também workshops. São 23 workshops, são 4 salas funcionando praticamente de 2 horas às 7 da noite, todos os dias. Tem 23 workshop lá também. Então, o nosso conteúdo é muito importante. Convidamos todos os associados e colaboradores dos nossos estabelecimentos de saúde, mas também estamos franqueando também para o setor público e filantrópico, que a missão do Sindiosp, da sua missão social, é divulgar informação e atualização. E falar em atualização, a gente falou aqui que esse... Muito tempo que eu vejo só as notícias do metrô com fiação caindo de manhã da noite. Na China já funciona por levitação magnética, então não tem mais fio, ele funciona já com trilha assim. Isso é tecnologia que pode trazer também para a mobilidade. A mobilidade é questão de saúde pública também.
0: Já você dá um passar, novo debate, viu?
2: Pode passar 3 anos, 3 horas por dia, 4 horas para ir trabalhar e voltar.
1: Vamos levar para a nossa outra feira, que é a Multimodal Nordeste, que vai ser em agosto do próximo ano.
0: Mas olha, hospitalmed.com.br.
1: Hospitalmed.com.br. Você faz o seu credenciamento lá, o pré-credenciamento. Chega lá na hora, você vai só dar o CPF e retirar a credencial.
0: Tá certo. Rodrigo da Fonte, muito obrigada por esse espaço, por esse consultório que você veio aqui conosco.
1: Muito obrigado, Anne, pela oportunidade, a Rádio Jornal, a Dr. George, mais uma vez aqui presente. E é isso. Sejam todos muito bem-vindos ao Hospital Med 2026.
0: É isso, Dr. George Trigueiro. Muito bom lhe ouvir. Obrigada também por estar aqui conosco.
2: Muito obrigado, Anne, como sempre, prestigiando os grandes eventos de Pernambuco na área da saúde, na área da divulgação de feiras. E obrigado aos ouvintes e ao nosso companheiro ali da técnica que...
0: Big Alves.
1: Fez tudo acontecer.
2: Muito obrigado. E até lá.
0: Obrigada também a todos os ouvintes. Esse foi o consultório de hoje.
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5: Oi, gente, tá começando mais um Forró na Jornal pra você, nessa quarta-feira, dia 14 de outubro de 2026.

Eu sou o Sócrates da Silva, fica em tua companhia até as 16h30. Muito obrigado pela audiência. Que coisa boa. Vamos começar com o Rei Luiz Gonzaga, Pagode Russo.

0: aí o Genival Lacerda, Severina Chique Chique, antes teve Zé Ramalho, com Carcará, Pisa na Fulô, Canto da Ema, é só música boa aqui na Rádio Jornal. Vamos fazer o seguinte, a gente vai ali tomar um copinho d'água e na volta tem muito mais forró pra você.
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4: 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De volta com o Forró na Jornal até as 16h30, por aqui Sócrates da Silva, abraçando a todo mundo que está aí na Rádio Jornal Garanhuns, 107.5, Rádio Jornal Caruaru, 91.3. Jorge Lialtinho, Confidências.

0: o pessoal do Cavaleiros do Forró. Alô, antes teve Mari Fernandes, comunicação falhou. Gente, acabou. Obrigado pela audiência, obrigado pela companhia aqui na Rádio Jornal. É sempre um prazer estar com vocês. Você fica agora com Cantoria na Jornal, com João Lourenço e Hipólito Moura. E a gente volta a se encontrar amanhã aqui na nossa programação. Na sequência, vem o Tardes de Saudade com Wellington Lacerda. Tô indo, ó. Tchau.
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2: Começa aqui o programa Cantoria na Jornal. João Lourenço, Hipólito Moura e João Alves, até 5 da tarde. Deus, obrigado pela saúde que me dá, pela voz. A gente está aqui cantando há tempo, há anos. 42 anos que moro aqui no Pernambuco e agradeço muito a Deus e a você que me chama para cantar e que se liga nesse programa. Por onde a gente passou, você continua com a gente aqui.

0: já passou de 5 anos e vamos ficar mais uns dias aqui cantando para você. Boa tarde, cantador, vamos embora.
1: Muito boa tarde, amigos da Jornal, o povo da cantoria. Já Rio dos Poetas chegaram. A partir de agora, cantoria na Jornal com Hipólito Moura e João Lourenço. Simbora cantar.

beleza? O programa é Cantoria na Jornal, Hipólito Moura e João Lourenço ao vivo aqui de Caruaru pro mundo. E hoje já tem cantoria. Hoje é ali em Frutuoso Gomes, Rio Grande do Norte, bem ali. Depois do programa eu tô lá com Francisco Ferreira cantando nas festas de Frutuoso Gomes. Que beleza! Amanhã também tem. Amanhã no Mercado Público é de Almino Afonso, cidade do Rio Grande do Norte, às 8 horas da noite. Amanhã tem Hipólito Moura, Francisco Ferreira e Iponax Vila Nova. No dia 16, na sexta-feira, também tem. No pavilhão, em frente à Praça de Eventos, Alexandria, Rio Grande do Norte, Iponax Vila Nova, Francisco Ferreira e Hipólito Moura. Dia 17, no sábado, tem uma cantoria grande aqui pertinho. É na casa da amiga Nete, organização dela e do irmão Neco Oscar, ali no Riacho do Viado, Caruaru. A partir das 8 horas da noite, lá tem cantoria com Hipólito Moura e João Lídio. E a minha amiga Nete está convidando Sebastião Simões e a turma de Cachoeirinha, o povo, amigos dela de Gravatá, amigos da Ramada de Riacho das Almas, povo do Riachão. Ela convida Valmi aqui em Caruaru, convida o noivo, ainda a família de Neco Braz, convida Joaquim do Incra, seu Cosme, Cláudio e todo o pessoal do Bento, a família de seu Valdeci, convida também João Malaquias e família, Valdo Neves e família, Pedro Neves com a família, Inácio Poeta, Elias Cordeiro, Luiz Cordeiro, Lucinho, Jeová e Maria, Dada e Rosa, Serafim de Madalena, Dona Mara, também convida Fia, Antônio Brejeiro e família, Zacarias e família, Antônio Marcos e família, Dona Severina, Florencio, professor Ivanildo com a família, convida Dudé, também Dona Célia.

da Lagoa Comprida, convida seu Vavá, Dona Tereza, convida também para Manuel Elivelton, Zé Ramos, Nilson do Toyota, convido também para Lucineide dos Anjos, Zezinho Jucineia, Edson Clóvis, seu João da Macaparana, Chico Baé, Lena de Julieta e as irmãs todas, convida Zé da Bomba e Denilza do Juá. E todos gostarem de cantoria, né, Nete? A cantoria sábado a partir de 8 da noite, Riacho do Viado, Hipólito Moura cantando com João Lídio, e a festa vai ser grande se Deus quiser. No domingo, dia 18, tem festival em Ferreiros, Pernambuco. Eu estarei lá com João Lourenço e outros poetas. No dia 23 de outubro, grande cantoria no Boteco do Gil, sítio Esmera, de Riacho das Almas. Vinícius organiza a partir das 19 horas, cantoria com Hipólito Moura e João Lourenço. No dia 24, a cantoria do amigo Everaldo, lá em Pombos, com Badeco, que é o pai de Everaldo, Jaciel Rufino e Hipólito Moura e o povo da cantoria. Dia 31 de outubro, dia 30, estou lá em Mauriti, no Ceará. Dia 31, 8 da manhã, em Iguatu, Ceará. E dia 31 à noite, lá no sítio Tião e Tiana, sítio Conceição. É o rancho Tião e Tiana, sítio Conceição, em Canto, Rio Grande do Norte, com João Lourenço na cantoria do Sargento Augusto. Demais cantorias do mês de novembro, tem tempo e a gente avisa depois. Deixa eu falar aqui no povo que ajuda a gente a manter o programa no ar. Dona Maria Bezerra e Neide Bezerra, sítio Serra da Cachoeira de Cumaru, forte abraço. 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Alô, Sapateiro, região de Cachoeirinha, meu amigo Negro Sapateiro, gente boa. Dona Toinha, tá nos acompanhando ali em Toritama, forte abraço. Doutor Moacir, tá em Campina Grande, né, doutor? Saúde e paz. Apolônio e Dona Bombê, povo que eu quero bem, lá em Cachoeirinha, todo mundo na jornal. Isaac da Seaca, Isaac da Banana, comerciante forte, gente boa, abraço grande. Alô, João do Arame, boa tarde. Dona Tereza e seu Vavá no sítio Guaribas, que Deus continue abençoando esse casal bonito. José Ramos, Manuel e Elivelton. Eita, povo bom. Vamos pra cantoria, né? Na hora que tiver. Neco Oscar, um abraço, Neco Oscar. Também amiga Neide, aí no sítio Jabuticaba de Bezerros. Povo bom. Dona Severina Florencio, professor Ivanildo, Antônia, Luiziane, todo mundo aí em Caldeirões de Serra Velha, acompanhando cantoria na jornal. Zuza e Dona Luzia, tá lá no Carão de Altinho, esse casal bonito, Alceni, Lamartine, todo mundo no Carão. Alô, Védio Medeiros, Dona Vera Lúcia, Daniela, família que eu quero bem aí no Medeiros, saúde e paz pra vocês. Poeta Josimar Xavier, Catolé do Rocha, na Paraíba, cabra bom. Um abraço, Josimar. Sebastião Simões, grande comerciante, amigo nosso, Mercadinho São Sebastião, lá em Cachoeirinha. Ele tá lá vendendo barato, atende o povo e escuta cantoria todas as tardes. Grande Sebastião Simões. A

0: 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Um abraço a todos vocês. João vai falar e eu vou cantar uma moda aqui.
1: Quer ligar para mim? Meu telefone é 96254085-DDD81, viu? A quarta-feira aqui tá bonita, o clima aqui tá lindo. Para quem tem um sabuguinho para ir ruim de madrugada, né, João? Agora quem não tem um sabuguinho tá num frio da gota. Bora, cantador!
0: Vamos lá, cantar a canção de Afonso Pequeno, Casamento em Apuros, a canção da vizinha.

0: Eita, canção bonita, quer falar com Hipólito Moura, pode ligar 96 12 9252. Eu atendo e dá tudo certinho. Toca pra frente, João, que ainda tem muito pra hoje.
1: E agora são 16h45. Dona dos Anjos, um abraço pra senhora e toda a família aí na Serra Velha, viu? Abraço a todo o pessoal do Bamilson do Toyota. Abraço pra você, meu poeta. Tá chegando, chegou a semana e chega o dia. Próximo sábado aí, lá no sítio Tabuleiro do Padre Serriacho de Santana, lá no Alto Oeste do Rio Grande do Norte. Sábado na casa de seu Davi Elias, João Lourenço e o poeta Jonas Bezerra. Começa a cantoria 9 da noite e vai até tardão, se Deus quiser. Domingo eu volto a madrugada toda, para 2, 3 da tarde, perto de 4 horas, já chegar na cidade de Ferreiros para cantar em mais um festival. Obrigado, meu poeta Tindara, pela força, viu? Que me leva todo ano para ir. 23, o pessoal da Esméria aí, pertinho de Riacho das Almas, no Boteco do Gil. João Lourenço e Paulo Tumora, Zé Severino também tá lá e vai cantar.

aguentar mais nós, porque soldado no quartel quer trabalho, viu, Zé? Pra lá pra gente se pegar. 31, eu volto ao Encanto do Rio Grande do Norte pra cantar pro Sargento Augusto, juntamente com o Hipólito Moura, aí volto. Dia 1º, dia 2, dia 3 eu volto pra cantar em Alexandria e mais um festival com o poeta Rogério Mendes. Além da gente, tem mais lá 8 cantadores, formando assim um grupo de 10 declamadores e outros artistas lá do Alto Oeste. 14, a cantoria será lá no sítio Calumbi, pertinho de Serra Talhada, João Lourenço e o poeta Raulino Silva. Dia 15 de novembro, no domingo, eu canto de 3 horas até 5, no aniversário do poeta Tião Lima, lá em Campina Grande. Terminando, eu levanto o voo para cantar em Mojeiro, no festival do meu poeta Pedro Paulo. Obrigado, Pedro, pelo convite. Estou sempre na minha Paraíba rodando. Vem aí a cantoria no sítio Japecanga. Esse é 21 de novembro, João Lourenço e o poeta... Deixa eu ver o poeta Alex Luna, na casa Dona Severina Japecanga, é aqui em São Caetano. Meu poeta Francisco, lá de São João do Rio do Peixe, está nessa organização com o empresário que é o filho dela, Edmilson, para que seja uma festa bonita. Isso dia 21 de novembro. Mas tem mais coisa aqui. É 29 de novembro, derradeiro domingo, a cantoria será aqui na Várzea do Capim, de Agrestina, lá na casa de Antônio do Povo. Ele é o presidente do sindicato. Ele e Severino estão levando para lá João Lourenço e o poeta Chico Ferreira, que vem lá da Paraíba para fazer essa festa. Tem mais coisa aqui para dezembro. Paciência que eu aviso depois, viu? Vai ficar ninguém sem os avisos, não. 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Menino, é a semana toda cuidando do povo. Meu poeta Antônio da Cruz canta todo sábado a partir do meu dia no Bardaleda, na Feira das Panelas, é no centro de Caruaru. A cantoria só começa meio-dia, agora 5 da manhã, já tem comida da boa preparada pelo meu poeta Lenildo Lima e Leda, e Lucas está lá despachando com aquela simpatia. Me deu uma coca sábado, ué? Obrigado, Lucas. 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Abraço a Dona Yolanda, Esmeralda, Nelson, Ledivaldo, João, Arlindo, Margarida, Zé, Madalena, Júlio, Maria, Guilhermina, Preto e Dona Vini. 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Obrigado, Maviel, pela força aqui no programa. É Maviel Chagas, amigo dos violeiros. 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Obrigado a essa família grande e boa. Laudo Pinhão, esse poeta está vendo a gente aí no sítio Chiquiri de Serra Velha, juntamente com Dona Ló, com Márcia, Cássia. Essa hora está lá bebendo um cafezinho, comendo um pãozinho francês.

e ouvindo a gente. Obrigado lá e a família. Dona Pretinha tá vendo a gente lá em Altinho. O Galego de Lages agora é vereador, presidente da Câmara de Vereadores, que assume no 1º de janeiro. Obrigado, Galego, pela força aqui no programa. Você vai longe. Minha amiga Edith tá vendo a gente na Rua Paissandu, no São Francisco. 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E aquela lotérica lá tá mais seguro. Seu Bill Brown e Lidivane, é o pai, o filho, a família toda vendo a gente aí na cidade de Agrestina ou na Serra do Jardim. Seu Tavinho tá vendo a gente lá em Trapiá. 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Ita do Bode, esse homem vende carne de sol, carne de bode, carne de porco, sarapatel, já no ponto de botar na panela. É na feira do bairro Boa Vista, nas Coabs 1 e 2, sábado e domingo ele está lá. O vereador Ramil Xavier, esse homem está no primeiro mandato trabalhando, é amigo da gente aqui, é cantador como a gente. Obrigado, Ramil Xavier, pela força. Eu abraço para o Manuel Mendes e João Aculino, que também fazem parte da direção do Sindicato Rural de Caruaru. Obrigado a eles, viu? Com eles o sindicato vai longe. Com o padre Antônio Martins, tá vendo a gente lá em Agrestina. E seu Severino Soares, vendo, ele é fotógrafo, tá aposentado, tá vendo a gente no sítio Lagoa do Algodão com o menino dele que já é locutor. Xoxa de Madalena, tá vendo a gente no sítio Riachão. Obrigado, Xoxa, você e a toda a família. Nequim do Olho d'Água da Guarita, tá vendo a gente das Guaritas. Obrigado, Bibi do Carneirinho, Campina do sítio Baixinho. Obrigado aos amigos. E dona Severina lá do Japecanga. Agora sim, dá tempo, eu vou cantar aqui a canção Amor de Mãe Não Tem Fim, do cantador Sinésio Pereira. O povo pede muito, mas como o programa é meio corrido, hoje está dando um tempinho, vou cantar, oferecer a todas as mães, a você que gosta da sua mãe, faça por ela. Chorar depois que ela está no cachorro sepultada é perdida. Ajude enquanto ela tem vida. Faça pela sua, o que eu fiz pela minha, que você é feliz. Não precisa dizer o que fiz, não. Pela minha felicidade, pelo que eu consigo, como cantador, com a viola, só faz isso quem Deus protege. Eu acho que o que eu fiz pela minha mãe tem tudo a ver. Proteja a sua, enquanto você tem, tá certo? Chorar com ela morta, não adianta demagogia. E chorar na cova, acender vela e plantar pé de rosa, também não vale nada. Faça enquanto ela estiver com você. Vou cantar Amor de Mãe Não Tem Fim. Essa obra de arte é do cantador Sinésio Pereira.

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0: Amor de mãe não tem fim, canção do cantador César Pereira. Eu canto ela na intenção de agradar a todas as mães, mesmo sabendo que tem alguns filhos que tem assim, alguma coisa da mãe. Tem mãe que tem 4, 5 filhos, pega tudo que tem, dá só a um, deixa os outros sem nada, passa o cartão, dá a aposentadoria dela, fica sem nada. Quando ela não tem mais nada, os outros, a quem ela negou tudo, é que vão sustentar ela. Mas essa canção tira isso de lado, ofereço a todas as mães, mesmo sabendo que tem mãe que pega tudo que tem, escolhe um filho, dá tudo a ele, deixa o resto sem nada. Quando ela está na lona, os que foram negados ou renegados por ela é que vão segurar. Isso acontece muito e está acontecendo no mundo todo, enquanto o mundo durar. Mas a missão de ser mãe é dolorosa. Então, faça pela sua mãe, esqueça. Se ela fez isso com você, mas você faça alguma coisa por ela, tá bom? Esqueça das mães que pega tudo que tem, dá um filho e deixa o resto sem nada. Faz de conta que isso nunca aconteceu, mas acontece. Aqui fica agradecimento de João Lourenço, de Hipólito Moura, de João Alves. A gente agradece a você que escuta a gente aqui pela Jornal de Caruaru, Jornal de Pesqueira, Jornal de Garanhuns. Esse programa tem tudo de bom para você que gosta de cantoria. Aproveita e abraça o meu poeta Barbeirinho, vendo a gente aí em Bezerro. O meu poeta é meu poeta Bill do Bar, meu amigo Gordo do Bar de Encruzilhada. Um abraço para ele. É o meu poeta. É, um abraço também ao meu seu Sebastião Simões, obrigado pelos queijos quando eu vou aí, obrigado ao meu amigo Nego Sapateiro, obrigado à dona Severina, ao professor Ivanildo, a vocês de um modo geral. Toninho Epifânio, um abraço para você, meu poeta Lula Epifânio, cantei muito para vocês, preciso muito de vocês. Um abraço a toda a família Laje, lá em Toritama, em Nas Laje, a Mariquinha, a Marinete, a família toda, a dona Toninha, onde tem cantoria dia 25 de dezembro. Velho Medeiro, um abraço para você. Agora a gente pode ir. Você não desligue, vem aí o nosso artista Wellington Lacerda e o programa Tarde de Saudade. Beijo no coração e até amanhã.
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né, dona Luzinete, aí na rua Saturnino de Brito, a mãe do Aguinaldo, do Marco e outros também. É, dona Luzinete, um abração pra senhora, tá? Hoje, dia 14, tá aniversário do Severino. O Severino, ele é casado com a minha prima, Sandra. Sandra, eles são os donos da... Acho que é Festival Festa é o nome, né? Festival Festa e Flores. Festival Festa e Flores. Então, Severino, parabéns. Sandra é minha prima, filha da nossa querida tia Mimiminha. É, então, Severino Raimundo da Silva tá aniversariando hoje, parabéns. Hoje é dia do meteorologista, gente. E eu tive a honra de trabalhar com o maior meteorologista de todos os tempos no Brasil, Narciso Vernizzi, na Rádio Jovem Pan de São Paulo. Trabalhei ali na Avenida Paulista 807, 24º andar. Trabalhei por 5 anos. Ele gostava muito de mim, dele, Narciso Vernizzi. Ele era chamado de o homem do tempo. Eita coisa, hein? O tempo não para, né? Então hoje é dia do meteorologista. Hoje é dia da pecuária. Pecuária é o quê? É trabalhar com animais, né? Gado, cavalos, cabras, bodes. Bom, então a pecuária. Pecuaristas, boa tarde pra todos, boa tarde. Ei, bora descoisar?

Tem, todo mundo tem, mas eu vou morrer, é? Vou morrer por causa dos problemas, é? Tô nem aí, quando eu puder eu resolvo. Eu não sei qual é a sua idade, você que tá me ouvindo. Nem quero saber também, ô louco, não importa.

0: 5:15.
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2: Boa tarde, seu Elton. Aqui é Daniel, da Nova Caruaru. Gostaria de pedir uma música de Baltazar, qualquer uma, e oferecer pra galera da Oficina Paraíba e especialmente o Boleiro. Valeu, abraço.
0: Eita, muito bem, Daniel, aí da Oficina. Olha o Baltazar.
3: Sara.

Olha esse brega bonito, amigo! É Dilma Paulino, tudo bem, é Dilma? Anderson André, obrigado aí, hein? É Lino Julião, meu cofrinho de amor. Ele morreu.

5h22. Eu ainda era novo quando Geraldo Azevedo gravou essa música. E eu toquei muito no show da noite. Lembra? Acho que alguém ainda lembra. Porque a música bonita, ela... a gente não esquece nunca.

Caetano, não é Carlos e Alexandro. E você também tá me lembrando aqui. É Dona Zelândia, São Caetano, Dona Zelândia. E a filha dela tá me ouvindo na Alemanha, a Maria Clara. Maria Clara tá na Alemanha me ouvindo pelo aplicativo. Que bom, né? Que legal.

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7: Essa eu acho que nem meu amigo Betinho lembra. É antiga. É antiga.
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7: Açúcar.
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era o jovem da época, 1972, de Nenel. Nenel. Paulo Sérgio morreu em 1980, com 36 anos, derrame cerebral. É uma saudade que...

0: aí não era ao pé da letra, não.
1: Para o diabo os conselhos.
0: Como o Roberto gravou também, né? Lembra? Quero que vá tudo pro inferno. Era os jovens daquela época. 5 horas e 38 minutos.

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1: 5:41.
0: Eu acho que faz um tempinho já que eu não toco essa música. Então,

0: Coração Selvagem.
1: Meu Deus.
0: 1977. Ele morreu em 2017. Antônio Carlos Gomes Belchior Fontenelle Fernandes.
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0: tardes de saudade. Eu quero agradecer a cada ouvinte por essa audiência incrível. Você que gosta dessas músicas dos anos 70, 80, 90. Você que nem ouvia mais o rádio. Nem ouvia mais porque o rádio mudou, o rádio não é mais musical como antigamente. Mas o Tarde de Saudade tá trazendo muita gente de volta. Esse Tardes de Saudade tá trazendo muita gente de volta pro rádio. Quem escuta uma vez não larga mais. Né, meu amigo Arrudinha, amigo que eu não conheço pessoalmente, Arrudinha. E o pai dele, Zé Arruda, aí em Surubim, que foi prefeito de Surubim. Vizinho do Xunguinha, outro irmão também. Olha, passei a manhã de hoje em Pesqueira. Alô, Pesqueira. Amanhã eu falo, tá, da dos meus contatos hoje em Pesqueira. Amanhã eu falo do programa de amanhã, tá bom? Ontem eu estive em Garanhuns e conheci Dona Ildaci. Dona Ildaci, ela é mãe da Wilma, que ganhou no Caruaru da Sorte. Aí no bairro, como é o nome desse bairro aí? No centro aí, né? Então, muito obrigado, Dona Ildaci. Muito obrigado também, Wilma, pela audiência. Muito obrigado mesmo. Cadê você?
1: Boa tarde, Wellington. Aqui é Bada Matuto. Estou na panificadora aqui, escutando Tarde de Saudade, que é eterna Tarde de Saudade.
0: Beleza.
1: Agradecendo a todo o pessoal que está ao vivo pela melhor do Brasil.
0: Ô, louco.
1: Você é um comunicador fora do comum.
0: Valeu.
1: Beleza, meu irmão? Estamos por aqui. Vamos tomar um cafezinho com um pãozinho quentinho, sai na hora.
0: Ah, qualquer dia eu vou aí, Bada Batuta, tomar um cafezinho com pão quentinho, tá? Umas 4 da tarde, mais ou menos. Eu falo pra você com antecedência, tá? Obrigado, Bada Batuta, aí, Frei Miguelinho.
2: Fala, Edu Lacerda, tá de saudade.
0: Quem
2: beleza? Aqui é Zé Araújo, que eu gosto muito do seu programa. Sou aqui do Salão Reflexo. E quero que você toque um breguinha machado pra mim, de Maurício Rei, viu? Esqueça não, pegue lá no baúzinho.
0: Tá.
2: E Danilo também, um pra mim e um pra Danilo. Um abraço.
0: Tá certo, meu amigo, tá bom. Zé Araújo, Salão Reflexo, muito obrigado. Eu encontrei também o Antônio, né, do Réu de Sol também ontem. Zé Araújo, obrigado, meu irmão.
3: Amaro Rodrigues da Silva, aqui da Rua Santa Rosa, no bairro Santa Rosa. Eu escuto o seu programa diariamente aqui, adoro o seu programa, ele acompanha bastante tempo.
0: Obrigado.
3: Espero que você me visitar aqui a qualquer hora. Amaro Rodrigues da Silva, aqui da Rua Santa Rosa, no bairro Santa Rosa.
0: Amaro, muito obrigado aí na Rua Santa Rosa.
4: Aqui é Batoré do Rafael, sou seu fã, escuto seu programa direto. Trabalho aqui na Secretaria de Saúde, sou dos amigos da sua filha, Carla. Tá mandando um abraço a você.
0: Cinco horas e 49 minutos. Alguém aí viveu a época dos playboys, das lambadas?

0: amigo Betinho, aí em Santa Cruz do Capibaribe. É do nosso tempo, meu irmão. Betinho Dourinha.
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Cristo Ângelus, a hora da Anunciação. A humanidade esquece por um momento a sua luta em glória. Deixa de lado os pensamentos pecaminosos, a perseguição desenfreada dos homens contra os próprios homens e contempla, na paz da natureza, uma sombra pálida do olhar de Maria. Nos templos, nas ruas e nos campos, as preces brotam espontâneas de todos os lábios. Esta é a hora do Ângelus, a hora da Anunciação. Nós vos suplicamos, Maria, que olheis por nós, vossos filhos ingratos. Dai-nos a graça do arrependimento e a vossa bênção materna. Porém, mais do que nós, Maria, outros necessitam do vosso apoio nesta hora. Os que morrem de necessidade, os que blasfemam, os que não creem. Iluminai-os, Virgem Santíssima. Vós que fizestes os homens semelhantes a Deus, porque foste Mãe de Jesus, olhai para os que perderam a fé. Protegei-os. Deslumbrai-os como um relâmpago aos olhos de Paulo. Lembrai-vos deles nesta hora, Maria, e sede para todo sempre louvada e bendita. Ave Maria, cheia de graças, o Senhor é convosco. Bendita sois vós entre as mulheres, bendito é o fruto do vosso ventre, Jesus.

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0: 18:07.
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0: Já é noite na capital pernambucana e o Bola Rolando está no ar. Bola Rolando, a mais completa resenha esportiva do rádio de Pernambuco. Atenção para as principais manchetes do programa de hoje.
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0: Clube Náutico Capibaribe, Raldinei Alves.
4: Elenco do Náutico faz mais um treinamento visando o duelo contra o Goiás. Treinador da equipe goiana, Mozart se refere ao jogo diante do Náutico como uma final na luta pelo acesso. Lei do silêncio continua. Jogadores do Náutico seguem sem dar entrevistas para a imprensa.

0: Vôlei Santos.
1: Departamento Jurídico do Esporte garante a presença da torcida no jogo contra o Fortaleza. Leão realizando o penúltimo treinamento na manhã desta quarta-feira no CT Rubro Negro. Esporte que tenta quebrar uma sequência negativa diante do tricolor do PC.
0: Santa Igor Moura.
2: E após reunião entre todo o departamento de futebol e diretoria hoje pela manhã, jogadores entraram em período de férias pelos próximos 30 dias. Mudança no cargo de executivo de futebol será apenas a primeira no departamento. Jogadores serão analisados um a um, principalmente pela SAF Tricolor.
0: Dezoito horas, 9 minutos, vai começar o show!
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2: Atenção, sai a pesquisa Quest, que estava sendo muito esperada para esta quarta-feira, até porque amanhã vai sair a pesquisa do Datafolha. Vamos aos números para a presidência da República, no segundo turno com Kevin Paes. Alô, Kevin.
3: Olá, Edinaldo. A primeira pesquisa Quest do segundo turno, divulgada nesta quarta-feira, mostra o candidato e senador Flávio Bolsonaro do PL na frente, com 46% de intenções de voto, contra o candidato que é presidente da República, Lula, que tem 44%. Os dois estão em empate técnico dentro da margem de erro, que é de 2 pontos percentuais para mais ou para menos. Então, neste momento, a gente tem Flávio Bolsonaro com 46%, Lula do PT com 44%, branco, nulo ou não vai votar 9% e tem 1% de indecisos. Ainda tem uma informação importante, Edinaldo, que é para 91% dos entrevistados, a escolha do candidato é definitiva. No entanto, 9% dizem que ainda podem mudar de ideia, ou seja, o jogo realmente ainda está em aberto. A pesquisa também avaliou o índice de rejeição dos candidatos e a pesquisa confirma que também há um empate técnico no número de rejeição, porque Flávio Bolsonaro tem 54% de rejeição e Lula do PT tem 53% de rejeição, ou seja, Flávio Bolsonaro ainda tem 1 ponto percentual a mais de rejeição, por mais que esteja ganhando. E ainda tem um detalhe importante, Edinaldo, que é o fato de que o candidato do PL teve muitos apoios, né? Teve apoio de diversos partidos, União Brasil, PP, MDB, também teve o apoio do Augusto Cury, do Ronaldo Caiado, do Romeu Zema. Renan Santos não defendeu ninguém e, mesmo assim, a gente tem um empate técnico. Havia uma expectativa do candidato do PL que a diferença fosse um pouco maior devido a todos esses apoios que ele teve, né? Mas devido até pelo índice de rejeição, Flávio Bolsonaro não conseguiu disparar na frente e há um empate técnico aí na pesquisa Quest, que entrevistou 2.154 pessoas de 16 anos ou mais entre os dias 10 e 13 de outubro. A margem de erro é de 2 pontos percentuais para mais ou para menos e o nível de confiança é de 95%. Então, repetindo para você que nos ouve, Flávio Bolsonaro do PL 46%, Lula do PT 44%, branco nulo não vai votar 9% e 1% está indeciso, mas para 91% dos entrevistados a escolha é definitiva e 9% dizem que podem mudar de ideia. Edinaldo.
2: É possível detectar que esse avanço de Lula, voltando a colocar a campanha em empate técnico, isso significa que o PT deu uma outra cara à campanha no segundo turno?
3: A gente via na semana passada pesquisas indicando uma diferença maior, né, entre Flávio e Lula, né? A gente tinha, inclusive, o Datafolha que você falou, estava 52 pontos, a 48, pontos, né? E que era o Flávio tinha 47, Lula 43, uma diferença de 4 pontos percentuais. E agora a gente só tem 2 pontos percentuais de diferença, acho que muito incentivado pelas redes sociais, né? Pela manifestação das redes sociais, teve o canal, né, do André Janones que... teve as questões que ele foi barrado também e teve muita movimentação acerca disso. Também teve as manifestações na rua que fez com que o candidato do PT ficasse em evidência, pelo menos, né? Pelo menos ficasse o debate público sobre as eleições, né? Porque isso provoca um debate, né, na sociedade. Esse assunto vira o centro do momento, né? As eleições. Coisa que não acontecia no primeiro turno, né, Edinaldo? A gente teve muita manifestação, pouca manifestação.
2: Agora tá bem maior, né?
3: E aí a gente vai ver as cenas dos próximos capítulos, né? Vão ter sabatinas, vão ter debates e...
2: Ainda temos praticamente 2 semanas, né?
3: Faltam 11 dias.
2: 11 dias.
3: 11 dias para o segundo turno e está tudo em aberto, né? A questão é essa, não tem dias, como definir nada.
2: Como diria Leonardo Boris, tudo pode acontecer.
3: Pois é, amanhã tem o Datafolha.
2: Nada.
3: Amanhã tem pesquisa Datafolha. E na semana passada, a Datafolha indicava 4 pontos na frente o candidato do PL, Flávio Bolsonaro. Vamos ver como é que vai ficar essa diferença segundo o Datafolha. Uma informação importante também, Edinaldo, é que no primeiro turno a Quest indicava, né? Porque todas as pesquisas que a gente dava aqui, o Lula estava na frente, né? Bem na frente, às vezes 2, 4 pontos na frente do candidato do PL. E acabou que Bolsonaro ficou na frente já no primeiro turno. E aí pode surgir a dúvida do ouvinte, de toda a população, acerca das pesquisas. Mas a Quest, no primeiro turno, quando divulgou a pesquisa do sábado, já mostrava que Lula estava só um ponto na frente de Flávio Bolsonaro. E o diretor da Quest chegou a afirmar que Flávio Bolsonaro poderia virar o jogo de um dia para o outro, né? Porque muito eleitor ia na onda do voto útil e acabou, pelo antipetismo, votando em Flávio Bolsonaro do PL. E então eu acho que essa pesquisa Quest identifica bem esse momento mesmo, que há uma rejeição para os dois lados muito grande, né? A gente vê 54% para Flávio, 53% para Lula, e realmente é uma situação de empate técnico, né?
2: Vai ficar em cima dos 9% de indecisos.
3: Pois é, vai ficar. Esse pessoal aí vai decidir esses os próximos 4 ou 5 anos, né, do Brasil.
2: Representariam em números... Quantos milhões de pessoas aí, nesses
3: 9%? 9%, acho que...
2: Como 30% estava dando 33 milhões, você que é bom de matemática, sendo 9%, vai para quanto? 9%. Vai...

0: torno
1: não sei
0: de...
1: se em uns 12 milhões, talvez.
0: É, por aí,
1: né?
0: Por aí.
1: 12 a 15 10
0: a 12 milhões,
1: milhões,
0: né?
1: 10 a 11.
0: É voto 10
1: a 11 milhões.
0: É voto pra
1: caramba. E Flávio Bolsonaro ficou na frente por 2 milhões e 200 mil votos no primeiro turno. Então a gente tem 9% da população, ou seja, 10 a 11 milhões que ainda podem mudar de voto, que estão dentro desse debate público, né? Então,
0: serão
1: a gente
0: votos...
1: vai ter sabatina, vai ter debate, vão ter outras pesquisas, vão ter movimentações nas redes, provavelmente vão ter manifestações nas ruas dos dois lados, porque certamente o campo bolsonarista também vai querer botar o seu eleitor nas ruas, né? Provavelmente vão ter eleitor de Bolsonaro também na Avenida Paulista, na Avenida Boa Viagem, Copacabana, assim como o eleitor do Lula também não vai deixar, né? Então, a expectativa é de muita notícia, muita informação nos próximos dias.
0: Valeu, um abraço, Kevin.
1: Um abraço.
0: Agora são 18h18.
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1: Alô, Edinaldo, um abraço para você, boa noite, um abraço para todo mundo que está nos acompanhando aqui na Rádio Jornal. O Náutico fez mais um treinamento hoje, visando o jogo de segunda contra o Goiás. O Timbu, a gente vem falando sobre o desfalque que vai ter, que é do meio-campista Jean Carlos. Ele tomou o terceiro cartão amarelo na partida passada contra o Vila Nova e fica de fora do próximo jogo. E aí, Edinaldo, eu queria separar um tempinho aqui para a gente tentar esboçar o time sem Jean Carlos, né? Porque, apesar da fase negativa do Náutico, Jean Carlos ainda é o principal jogador do time e vai ser a primeira vez desde que ele voltou a jogar pelo Náutico que ele não vai poder estar em campo por um motivo que foge do controle do treinador. É, nesse caso, a questão da suspensão. Eu tenho aqui duas opções que eu consigo pensar. O Luiz Felipe ou o Pato Nunes?
2: Eita, rapaz.
1: Esse seu eita diz muita coisa.
2: É, porque eu vou te contar, né? O Jean Carlos, no comparativo com esses dois aí, vai uma distância muito grande. Em termos de técnica, de estilo, de praticamente tudo, né? O Jean Carlos é sumamente superior aos dois. Mas, quando você olha para o elenco, é o que você tem. Você, de alguma forma, vai ter que colocar um dos dois ou tem outras opções que poderiam acontecer?
1: Olha, eu acho muito improvável fugir disso. É, são os dois...
2: Ele poderia fazer ali uma improvisação, mas com quem seria essa improvisação?
1: Pois é, exatamente. Por isso que eu acho improvável.
2: Para onde você vai, você pergunta, mas quem?
1: Porque... E esse é um problema que a gente vê no Náutico desde o início do campeonato, né? Essa questão do banco de reservas. E até por isso, o Hélio e o Guilherme dos Anjos foram muito criticados, né? A montagem de elenco que eles fizeram e acabaram deixando algumas lacunas. E agora, na ausência de um jogador como Jean Carlos, isso fica mais evidente. Não tem ninguém. Lógico que o reserva, geralmente, ele não vai ser do mesmo nível do titular. Mas não tem ninguém que a gente olhe assim e diga que chega perto na função. É complicado.
2: O Borazzi seria um deles, não?
1: O problema do Borazzi é que ele está com um problema físico, né? Ele não jogou.

0: jogo passado.
1: Que para mim seria a alternativa correta, ideal.
0: Inclusive, ele está em observação, né? Não está mais no departamento médico, mas está no trabalho de fisioterapia. Eu apostaria hoje, né? Vamos ver, tudo pode mudar daqui para lá, mas hoje eu apostaria em uma opção como o Pato Nunes.
1: O problema é que o Pato Nunes chegou e não apareceu para nada ainda, né, cara?
0: Ele jogou pouco e...
1: E mal.
0: Só no clássico, né, que ele entrou um pouco melhor, no clássico contra o Sport, mas nas outras partidas que ele jogou, ele não convenceu.
1: É porque, convenhamos, gente, eu até falei muito disso aqui, a questão das contratações do Náutico foram muito equivocadas, muito erradas. E todas elas foram comandadas pelo técnico Hélio dos Anjos. Ele trouxe jogadores aí que não vingaram, que não desabrocharam e teve que partir para outras alternativas. E aí chegaram alternativas. Quando chegaram jogadores como o Jean Carlos quando chegou com mais quem? Você lembra, não?
0: O Jean Carlos, acredito que voltou junto com o Cauã Maranhão. O Cauã
1: exatamente. Voltou. Mas ficou nisso, né? Ficou nisso porque o Náutico teve que se desfazer de alguns muitos jogadores contratados pelo Hélio dos Anjos e muitos que estão aí certamente não ficarão para a próxima temporada, aconteça o que acontecer com a situação do Náutico no Campeonato Brasileiro da Série B. Porque realmente foram contratações equivocadas. A gente vinha colocando isso há muito tempo. Acho que demoraram muito, né, dando essa responsabilidade a Hélio dos Anjos, e ele não conseguiu acertar, nem ele, nem o filho.
0: E agora o clube está pagando a conta, né?
1: Está pagando a conta.
0: O planejamento que foi feito pelos dois treinadores, e enfim, o Náutico vai ter que lidar com isso.
1: Segundo os bastidores, alguns com salários altos, isso realmente teria que estourar em algum momento, e estourou. Tanto que o Náutico está esses meses todos com problema de pagamento do seu elenco, e dos seus funcionários.
0: Eu apostaria, Dinaldo, se a gente fosse fazer um esboço do Náutico, em Muriel, no gol. Eu vi gente falando, mas tem que tirar o Muriel, ele já vem falhando alguns jogos. O reserva é o Gaston Gurucerrega, né?
1: Não leva muita fé, não.
0: Muriel é o titular do Náutico, mesmo com a falha. A defesa, Arnaldo ou Reginaldo. Arnaldo jogou muito mal a partida passada contra o Vila. Talvez Reginaldo entre como titular. Betão volta de suspensão, Léo Índio e Igor Fernandes. O meio de campo, Samuel e o Anderson praticamente garantidos. Pato Nunes seria a opção no lugar de Jean Carlos, mas enfim, isso depende muito da decisão do treinador. E no ataque ele vai ter de volta Júnior Todinho, também volta de suspensão. Não é um cara que vem jogando bem, mas eu trago ele aqui nessa nossa conversa porque é um jogador que está sendo utilizado desde que Bruno Pivetti chegou. A única exceção foi nesse jogo passado, porque ele estava suspenso. Paulo Sérgio, possivelmente, pode voltar a ser titular. E é de se observar também a situação de Derek. Derek foi para o banco de reservas no jogo passado por uma questão física. Ele chegou até a fazer um exame no domingo de manhã, no dia do jogo. O próprio Bruno Pivetti admitiu que ele foi no sacrifício. Só se fosse a última alternativa que ele seria utilizado. Tanto é que ele colocou Paulo Sérgio e Cauã Maranhão, dois centroavantes, juntos. Mas vamos ver como é que o Derek fica. Até sobre essa questão médica, Borazzi, Danielzinho e Derek são jogadores que a gente fica de olho nessa semana, para ver se eles vão melhorar e ter condição de jogo na segunda.
1: E o Danielzinho continua no Estaleiro?
0: Pois é, Danielzinho está no trabalho de fisioterapia.
1: É outra contratação que eu não entendi, cara. Não é que ele não tenha valor técnico. O problema é que o cara está com uma contusão grave e você contrata sob o argumento de que não contrataram dessa forma. Não contrataria de jeito nenhum porque outros clubes levariam. Ora, se os outros clubes não levaram porque ele estava machucado, por que o Náutico, mesmo falando que isso é uma vantagem, trouxe o jogador com tantos problemas?
0: Pois é.
1: É impressionante, né?
0: Isso foi o Hélio, né? O Hélio dos Anjos.
1: Não sei onde o Hélio estava com a cabeça, cara. Não, sob o argumento de que se não trouxesse ele machucado, não conseguiria trazê-lo bem porque os outros clubes têm mais dinheiro e se antecipariam ao Náutico. Alguém aceita uma justificativa dessa? Então vamos trazer o cara machucado. Para quê? Para ficar no banco?
0: O Náutico, pelo menos, teve um acerto, na minha visão, e acredito que você concorda quando foi trazer ele, que foi, pelo menos, o acordo de só começar a pagar salário quando ele ficasse bem.
1: Mas já está pagando, né?
0: Ele chegou...
1: E ele não está bem.
0: Ele não estava 100%, estava se tratando no clube, mas o Náutico não estava pagando salário. Aí ele entrou em dois jogos... Jogou 4 minutos contra o Operário nos Aflitos. Depois, jogou 23 minutos contra o Cuiabá. Só

0: acostumado, não dá nem 30 minutos em campo, e se lesionou de novo. Não joga desde esse jogo no dia 21 de setembro. Vai fazer um mês que ele está fora.
1: Na chegada dele, realmente o Náutico não pagou salário, mas agora está pagando. E ele não está em condições de jogar, né?
0: E falando sobre desfalques ainda, o Náutico tem uma lista grande de pendurados, já vem de algumas rodadas. O zagueiro Gustavo Henrique, o atacante Borazzi, o lateral direito Reginaldo, o atacante Vitor Andrade, Derek, que é atacante, Cauã Maranhão, Muriel, que é goleiro, e o volante Wenderson são jogadores que, se tomarem cartão amarelo, ficam de fora do jogo contra o Juventude. O Náutico vai ter dois jogos fora de casa, né? Contra o Goiás primeiro,
1: dificílimos,
0: né? Exatamente,
1: Juventude
0: nessa segunda,
1: e Goiás, né?
0: E depois o Juventude. E os jogadores continuam naquela lei do silêncio, né? Porque os salários ainda não foram pagos, até atualizando, né? A informação que a gente tem é que é uma folha de moradia, duas de imagem e uma de carteira de trabalho. E os jogadores tomaram a decisão de não falar, não dar entrevista até que a situação seja regularizada. Quem vai dar entrevista amanhã é o Bruno Pivetti, que é o único membro do clube que tem conversado com a imprensa. O presidente Bruno Becker falou com a gente na semana passada aqui no Bola Rolando, mas do futebol, né, diretamente ligado ao futebol, o Bruno Pivetti é o cara que tem sido o porta-voz do Náutico, do elenco alvirrubro nesse período.
1: Nós tivemos a primeira greve dos jogadores do Náutico, uma greve leve, de certa forma, quando rejeitaram treinar e não concentrar naquele dia que antecedeu o jogo do Clube Náutico Caparibe. Tudo aconteceu numa quarta-feira. Eles não concentraram e voltaram no dia seguinte, o dia do jogo. Essa demora em pagar os atletas, que continua sem nenhuma previsão de pagamento, pode aumentar essa revolta dos jogadores ainda ou não? Qual a expectativa?
0: Acredito que sim, né? Se os caras estão já com esses atrasados e estão insatisfeitos, acredito que se ficarem com mais valores em atraso, vão ficar ainda mais insatisfeitos. Já estão tomando algumas decisões mais drásticas, né, como essa de não dar entrevistas. Recentemente teve aquela coisa de não concentrarem antes do jogo contra o Novo Horizontino. Então, eu acredito que quanto mais dinheiro tiver sendo devido pelo clube, mais insatisfeitos vão ficar os jogadores. Acho que isso é natural.
1: E a situação do Náutico, ela se complica cada vez mais, porque não há recurso, não há receita.
0: Não tem de onde tirar, né?
1: Pois é, então o Náutico fica sem alternativas e o risco, não se enganem, isso não é criar apreensão ou aumentar a apreensão do torcedor, o risco de queda ainda existe, principalmente agora que o Náutico perdeu 3 pontos, não foi? Ele tinha uma diferença de 9, caiu para 6, não é isso?
0: Isso, caiu para 6.
1: Caiu para 6.
0: 9 quando a gente vê o recorte só da última rodada, né? Porque se voltar 2 rodadas, eram 12 e derreteu pela metade.
1: Exatamente. Então o Náutico precisa voltar a vencer, precisa voltar a jogar bola, que não joga 2 partidas seguidas. Foram 2 partidas muito ruins que o Náutico fez. Depois de deixar uma certa esperança, né, rapaz? Porque nós tivemos ali a vitória no Clássico, nós tivemos aquele jogo contra o... Foi contra o Ceará depois, não foi?
0: Depois do Clássico, Fortaleza.
1: Fortaleza. Foi. Que teve lá um empate, né, dentro do Castelão, um resultado muito bom. Então esperava-se que o Náutico engatasse ali uma quantidade maior de bons resultados e aconteceu um retrocesso total, principalmente por essa questão da rebelião dos jogadores do Clube Náutico Caparibe, fazendo aquela greve ali sem concentrar, nem treinar. Então isso realmente mostra que o clima não está legal no Clube Náutico Caparibe e é preciso controlar essa situação.
0: Muito bem, o Náutico na tabela, né, até aquelas projeções que fazem, a UFMG, que é uma das principais instituições que fazem esse tipo de projeção, coloca a probabilidade de 6,2% de rebaixamento, ainda é um percentual muito baixo.
1: Muito baixo.
0: Mas o Náutico precisa se ligar, precisa pontuar.
1: É um baixo que alerta.
0: Né? Nesses últimos jogos, para poder se salvar de forma matemática. Sobre o Goiás, o Goiás vem de 2 vitórias consecutivas, venceu o Atlético e o Operário, e está nessa reta final, nesses últimos 5 jogos, tentando voltar a brigar pelo acesso, tentando ficar entre os 6 primeiros. O Náutico não tem ninguém falando, então a gente separou uma fala do Mozart, do Goiás, sobre esse jogo de segunda, sobre as pretensões do Goiás no Campeonato Brasileiro, o que é que ele espera. O Mozart chegou a exaltar o jogo de segunda como uma final, uma decisão para o time do Goiás.
2: Nós continuamos vivos, né? Inclusive falamos isso no vestiário ali, né? E estamos vivos graças à entrega desses jogadores, assim. Não,

0: Óbvio que nós temos a nossa parcela, né, de contribuição, mas os jogadores se entregarem todos os dias com dedicação, com sacrifício, aí mostra que nós estamos no caminho, esses jogadores estão comprometidos com o clube, enfim, nós estamos muito vivos na competição. Faltam 5 jogos, nós temos uma final na segunda-feira contra o Náutico, e é importante nos mobilizarmos e nos prepararmos para essa grande final. Esses caras têm sido realmente muito profissionais, comprometidos, e nós estamos muito vivos na competição, e assim, sonhar não custa nada, né? Não tem um samba-enredo da década de 90 que fala isso? Então nós vamos continuar sonhando, continuar trabalhando com muita humildade, nos preparando para realmente nos mobilizar e fazer um grande jogo na segunda-feira.
1: Muito bem. Palavras do Moser, técnico do Goiás, falando sobre o jogo contra o Náutico, né? Uma grande final, uma grande decisão. Foi assim que ele se referiu ao jogo. É um jogo importante para o Goiás e isso preocupa bastante o Náutico, né? Porque o Goiás está numa briga diferente da do Náutico no campeonato.
2: É verdade. Valeu, Haldinei.
1: Valeu, um abraço.
2: Você, torcedor alvirrubro, acaba de acompanhar aqui dentro do Bola Rolando a quarta-feira alvirrubra. Agora 18h33.
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7: Dezoito e 37.
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10: Alô, alô, Edinaldo, boa noite para você, boa noite para a torcida rubro-negra que está ligada aqui no Bola Rolando. O assunto do dia, Ed, foi a questão do setor jurídico do Esporte ter conseguido efeito suspensivo para esse jogo contra o Fortaleza na sexta-feira que vem, para que então a equipe rubro-negra possa contar com a presença da sua torcida. Agora, em conversa hoje à tarde com Leonardo Borges, referente apenas à data do julgamento. O julgamento acontece amanhã, do recurso do Esporte, às 9 horas da manhã. O que é que pode acontecer? Tudo ou simplesmente nada, né? Se o recurso do Esporte for atendido, de repente o Esporte consegue reverter essa situação. Se a punição for mantida, então o Esporte vai jogar contra o Criciúma e contra o Goiás, sem a presença da torcida.
11: Mas o Fortaleza já está em aberto.
10: Fortaleza, né? Já está, porque inclusive já foi liberada inclusive a questão até dos check-ins dos ingressos para esse jogo de sexta-feira.
11: Foi liberado hoje, foi?
10: Foi liberado hoje.
11: É, teria que esperar realmente a possibilidade de reverter. Eu inclusive não acreditava pela reincidência dessa gangue organizada do Esporte. Mas o Departamento de Jurídico trabalhou bem, né?
10: Trabalhou
11: conseguiu
10: bem.
11: O efeito suspensivo, muito importante isso.
10: É, o vice-presidente jurídico do Esporte, o Dr. Lucas Leite, conseguiu juntamente com a equipe jurídica rubro-negra conseguir esse efeito suspensivo. Vou fazer o seguinte, vamos ouvir o vice-presidente jurídico do Esporte, na verdade, o Lucas Leite, falando sobre essa questão do efeito suspensivo. Vamos ouvir.
12: Vamos lá. É um prazer falar com você e com toda a audiência da Rádio Jornal. Tão logo o julgamento aconteceu, o departamento jurídico do clube ingressou com o recurso pedindo a reversão da penalidade. E aí, quando o Esporte deu entrada nesse recurso, o Esporte pediu aquilo que se chama de efeito suspensivo, que é um pedido para que, até que o julgamento do recurso ocorra, a penalidade ela não seja imputada, efetivada, para que a gente consiga preservar o resultado do recurso, caso nós tenhamos êxito. Ou seja, para que, se nós consigamos, no recurso, reverter a punição, que essa punição ainda não tenha sido aplicada. E nós estávamos aguardando, até amanhã de hoje, quando o relator do processo deu esse efeito suspensivo. E com a concessão do efeito suspensivo ao recurso, nós estamos agora liberados para ter público nesse jogo de sexta-feira. Esse foi um trabalho feito pelo departamento jurídico do clube. Eu sou vice-presidente, mas tivemos atuação direta de todos os que compõem o departamento. Nosso diretor estatutário, Geraldo Carvalho, Felipe Rosseto, que é o nosso executivo jurídico, e também os advogados internos nossos, Paulo Gordiano e Cláudia, atuaram diretamente para que a gente conseguisse chegar nesse resultado, que a gente considera muito importante, já que esse jogo do Fortaleza, ele vai ser crucial na nossa caminhada pelo acesso.
10: E é crucial, é jogo decisivo para as pretensões do Esporte dentro da Série B. Precisa vencer o Fortaleza. Tem um tabu aí, viu, Ed?
11: Como?
10: Tem um tabu aí, você não gosta de tabu?
11: Ah, eu ia perguntar, rapaz. Você se antecipou a uma pergunta natural.
10: 5 anos que o Esporte não vence o Fortaleza jogando dentro de casa.
11: É mesmo,
10: né? 7 jogos, 3 empates e 4 vitórias do tricolor do PC.
11: Pronto, mais um tabu do descobridor de tabus do Scratch de Ouro, que é o nosso Alex Santos.
10: Já derrubamos alguns esse ano, viu? Então, o próximo será na próxima
11: esse
10: sexta-feira.
11: Principalmente, tem que ser derrubado urgentemente, né?
10: Exatamente.
11: Não dá pra ficar sem ganhar do Fortaleza esse tempo todo, inclusive dentro de casa, né?
10: Mas se não ganhar, eu acredito que... Eu estava até observando algumas postagens, o pulso ainda pulsa, né? Falando justamente sobre essa questão do esporte de brigar pelo G6. Só que se não vencer dentro de casa o Fortaleza, então é melhor nem avançar, né? Porque você joga dentro de casa contra uma equipe grande também.
11: O problema é que a gente espera que não se repita, é que o esporte tem perdido muitos jogos decisivos para o Fortaleza, né? Nos últimos anos você pega as decisões... O Fortaleza tem levado a melhor.
10: Esse ano Copa do Nordeste. O Sport ganhou lá, você lembra disso? O Sport ganhou lá e aqui na decisão na Ilha perdeu.
11: Foi ainda com o Dalpozo, né? Foi com o Márcio?
10: Eu acho que foi com o Márcio.
11: Com o Márcio Goiano.
10: Com o Márcio Goiano. Aí o torcedor lembra daquele gol que o Depena perdeu.
11: O mais difícil ele fez, ganhou lá e perdeu em casa.
10: E perdeu em casa com a diferença de gols. Então, vai ser um embate interessante, o técnico Mariano Sosso. Ainda com dúvidas para montar a equipe, pelo menos essa é a primeira impressão que nós passamos, é que ele deve definir o substituto do Benevenuto no último treino, que acontece amanhã. O William Oliveira também, para a gente, continua sendo dúvida, né? Mas eles com certeza já devem ter uma ideia se vão utilizá-lo ou não, mas acredito que se não der para o William, Fernando Sobral, recuperado, deve voltar ao time nesse jogo contra o time do Fortaleza. Agora, o mais importante, com certeza, é a presença da torcida no jogo difícil, decisivo, e a expectativa de quase 20 mil torcedores para esse jogo, viu, Ed?
11: Não tenho dúvida disso. Vai ser um grande jogo, jogo importantíssimo, principalmente para a pontuação do Sport Clube do Recife. Tem que pontuar.
10: Tem que pontuar.
11: E principalmente tem que ganhar, né? Principalmente ganhar. Mas não pode perder. Não pode perder porque o Sport está numa maratona que tem que buscar pontuar de todo jeito e não perder partidas.
10: Agora ele está no momento, podemos considerar, momento bom. Eu falo momento bom, não apenas pelos resultados que ele obteve nas últimas rodadas. Mas
11: a proximidade com o G6.
10: Né? Proximidade com o G6 e o fato de ter dois jogos em casa seguidos. Contra o Fortaleza e contra o Criciúma. Vencendo esses dois jogos, Edinaldo, e durante essa caminhada aí acontecer algum tropeço, ou do Atlético, ou do CRB, o Sport entra de vez, dependendo apenas, única e exclusivamente dele, para se classificar para os playoffs.
11: O caminho está bem pavimentado, né? Porque basta a gente lembrar que são dois jogos consecutivos dentro de casa. Então ele tem que tirar proveito desse mando de campo, como sempre fez, gente. O Sport sempre tirou proveito daquele caldeirão da Ilha do Retiro, mas ultimamente tem perdido muito jogo dentro de casa, inexplicavelmente, né?
10: Mas nessa Série B está com uma sequência boa. Eu acho que é o 11º jogo dentro de casa que ele não perde.
11: Últimos resultados, sim, né?
10: Tem ajudado bastante ele, que está vindo de três jogos seguidos sem perder também, né? Duas vitórias e um empate.
11: Teve um determinado momento no futebol pernambucano que os três estavam perdendo muitos jogos em casa, né?
10: É verdade. Mas a última derrota do Sport, salvo engano, com certeza, foi contra o CRB ainda na primeira...
11: No primeiro turno,
10: né? Que a gente pode falar assim, da
11: Comecinho
10: Série B.
11: Do campeonato.
10: Acho que foi a única derrota, inclusive, do Sport jogando dentro da Ilha do Retiro nessa Série B.
11: Tomando um banho de bola, inclusive.
10: O cenário é favorável para o Sport em todos os aspectos. Torcida presente, o bom momento que o Sport passa na Série B, o fato de jogar dentro de casa, a proximidade com o G6, muito provavelmente com o Mariano Sosso contando com praticamente 99% do elenco à disposição, excetuando-se aí a ausência do Marcelo Benevenuto, né, que foi expulso. Então, hoje, o momento que o Sport está é um momento bom. Para muitos considerados divisor de águas, esse jogo contra o Fortaleza é aquela história. Ou vai, ou racha.
11: O substituto deve ser o Kaique mesmo?
10: Eu acredito que seja o Kaique Almeida. Vai voltar a formar a dupla de zaga ao lado do Marcelo Ajum. Tá falado, Ed?
11: Tá falado. Então tivemos aí a participação

0: do Leão da Praça da Bandeira, a torcida deve estar ouriçada depois dessa liberação do jogo com Fortaleza, né?
1: Ouriçada e preocupada ao mesmo tempo, né? É. Porque pra sexta, ok. Pra o Criciúma, só depois do julgamento de amanhã. O
0: julgamento é amanhã.
1: É, amanhã, 9 horas da manhã.
0: 9 horas.
1: Isso, a informação é passada pelo nosso...
0: Então, meio-dia já teremos novidade, né?
1: É, meio-dia teremos novidades. Até antes disso, né? Nosso querido Leonardo Borges atentou esse detalhe pra que eu verificasse. E vou prestar bem atenção.
0: Valeu. Um abraço, Wallace.
1: Valeu, Ed.
0: Torcedor rubro-negro, um abraço. Você acaba de acompanhar aqui dentro do Bola Rolando a quarta-feira rubro-negra. 18h47.
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1: Dezoito horas e 51 minutos.
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1: Tem bola rolando para o tricolor do Arruda. Alô, alô, Igor Moura.
3: Alô, alô, Edinaldo Santos. Boa noite, um abraço para todo mundo ligado aqui no Bola Rolando. Bom, Edinaldo, eu tinha dito que na segunda-feira os atletas estavam oficialmente de férias, ou no domingo, né, depois da derrota do sábado em João Pessoa. Mas eu vou chamar isso de um equívoco da minha parte. Por quê? Eu tratei como férias porque eles não iam mais treinar nem jogar. Agora foi mais um recesso.
1: Era um tipo de férias antecipadas.
3: Tipo recesso. Olha, vocês jogaram agora, a partir de amanhã vocês estão liberados. Não tem mais treino para ninguém. Eu considero férias porque o que é que aconteceu? Domingo folga, geral, ninguém trabalhou. Segunda-feira e terça-feira também. Hoje pela manhã teve um mini espaço para trabalho. Por quê? Porque todos os jogadores foram no Arruda para um encontro, uma reunião. Então, por isso que as férias, elas oficialmente, aí eu tô fazendo um gesto de aspas, dezembro, aqui, tá? Começam hoje. Por quê? Porque os jogadores se reuniram no Arruda, tiveram uma reunião rápida com a diretoria do Santa, com o presidente Bruno Rodrigues, que ontem estava no Rio de Janeiro com o Tairo Arruda, planejando 2027.
1: Já voltou?
3: Já voltou. Com a comissão técnica, Cristiane Souza presente também, auxiliar a comissão do Cristian e também a comissão da casa, os auxiliares da casa, funcionários do departamento de futebol da casa. Terminada a reunião, foi quando o Bruno Rodrigues falou: gente, vocês estão liberados, 30 dias de férias para todo mundo. O que é que vai acontecer agora? Caso a caso, jogador por jogador, mesmo os que têm contrato para o ano que vem, serão analisados um a um por Tairo Arruda e pelo departamento de futebol que o Tairo preferir ter para 2027. Jogador a jogador, por exemplo, Thiago Coelho tem contrato para o ano que vem, tem uma aceitação imensa da torcida, é alguém que provavelmente vai conversar com o Tairo e pode ter uma oferta para permanecer no Santa no ano que vem. Eurico seguramente vai receber uma proposta de renovação. Thiago Enes, jogador que parte da torcida gosta muito. Thiago Enes tem contrato até o fim do Pernambucano. Pode jogar o Pernambucano e depois renovar o seu contrato ano que vem. Matheus Vinícius, bem lembrado. Everaldo. Favela. Everaldo já tem renovação automática no contrato a partir do momento que ele assinou com o Santa. Então, fica mais fácil dele ficar. O João Pedro tem contrato até o fim do ano que vem. O Santa vai decidir se fica com ele ou se empresta. Primeiro passo, executivo de futebol, a gente já falou. Não fica o Alex Brasil e Eduardo Freeland. Vem conversando com o Tairo Arruda. Segundo passo, saber se a comissão técnica será encabeçada pelo Cristian de Souza. Não se tem garantia e certeza ainda se o Cristian permanece. Eu recebi uma informação, Ed, que obviamente eu ainda vou entrar em contato com o Bruno Rodrigues para saber de alguns pormenores que ele pode ter debatido com o Tairo Arruda. E o Tairo chegou a postar na sua rede social o seguinte: um ano feliz, o ano termina com acesso, muito legal e tal. E agora vamos trabalhar em silêncio, que é o nosso maior aliado. O Tairo já deixou claro que não vai sair dizendo tamanho de folha, não vai sair inicialmente falando orçamento. Isso aí não vai ser feito. Primeiramente, deve ser um trabalho bem silencioso.
1: Não vai se expor com isso, né?
3: Não vai. Provavelmente vai ser um trabalho bem silencioso nesse início. Única coisa que eu descobri por enquanto de decisão foi a saída do Alex Brasil, também por decisão dele próprio. E eu soube do Eduardo Freeland por fontes de fora de Pernambuco, não teve nada a ver nem com o Tairo, nem com ninguém de Santa Cruz. Então, vai ser difícil ter notícia inicial do Tairo sobre quem fica e quem não fica antes de Assembleia Geral de Credores e antes do leilão. Mas as definições, elas irão acontecer.
1: A Assembleia está marcada para quando?
3: Ainda não tem a data definida, mas eu acredito que vai ser entre 2 a 3 semanas. Por quê? Porque o Bruno Rodrigues chegou a dizer no Fórum Esportivo para mim e para o João Vitor o seguinte: que entre fim de outubro e começo de novembro, a Assembleia Geral de Credores seria marcada para o Santa Cruz saber plano de pagamento e tamanho da dívida. A dívida, que hoje é 300 milhões, a depender do desconto, do deságio, essa dívida pode bater 110 milhões, 120 milhões, vai depender da porcentagem.
1: Menos a metade.
3: Eu acredito que vai ficar em 120, levando em conta outras situações como essa que a gente já debateu até aqui, envolvendo futebol nacional e pernambucano. Agora, uma coisa que eu apurei é:

0: Ed, que eu vou, obviamente, atrás e esmiuçar um pouco mais, é o seguinte. O plano do Santa Cruz é um plano não, é obrigação. O Santa precisa voltar para o Arruda ano que vem, porque a Arena, que ontem apresentou tantos problemas no jogo da seleção feminina, a Arena vai ser liberada para a FIFA, para a Copa do Mundo Feminina. E o Santa vai precisar voltar para o Arruda, que está sendo reformado em algumas situações, em alguns setores, para o Santa poder voltar pelo menos para 20 a 30 mil torcedores. Só que é o seguinte, o Santa hoje treina todos os dias no Arruda. Gramado do Arruda, top. O Santa tem a estrutura lá para treinar.
1: Até porque não tá jogando, né?
0: Exato. Só que quando o Santa voltar a jogar no Arruda, ele vai precisar de um local para treinar. Então, eu já tenho uma informação de que o Santa, ele vai começar, ou já começou, vai começar ainda a tentar utilizar o espaço físico, a estrutura física do Retrô. O que é que pode acontecer aí? Toma lá da cá. Uma troca de favores. Olha, o Santa treina diariamente na estrutura física do Retrô, que é a estrutura nível Champions League, Liga dos Campeões, a Europa. E o Santa liberaria o Arruda para os jogos do Retrô na próxima temporada, porque o Retrô não manda os jogos na Arena. O estádio do Retrô, ele ainda não está não vai começar a construção ainda em Camaragibe. Retrô,
1: sem dúvida.
0: O Retrô poderia jogar.
1: E para o Santa Cruz também, né?
0: Eu acho que seria bom para todo mundo. Então, é algo que o Retrô, óbvio, o Retrô pode rejeitar e jogar em outro estádio. E ele tem lá a estrutura diária para treinamento dele. Agora, eu acho que... Eu tenho informação que o Santa Cruz já começou contatos com o Retrô, essa possibilidade, e quem sabe o Retrô pode jogar também no José do Rego Maciel na próxima temporada. Cenas dos próximos capítulos nessas próximas semanas.
1: Agora, eles não estipularam ainda um valor específico para a reconstrução do Arruda?
0: Não, ainda não. Não tem valor específico, não. É algo que eu também vou tentar saber junto à patrimonial, mas principalmente a Bruno Rodrigues, porque a patrimonial não chegou a dizer o valor exato de quanto o Santa precisaria desembolsar para essas reformas pontuais, para ele ter já em janeiro o Arruda liberado. Lembrando que o Pernambucano começa dia 10. O Santa precisaria ter o Arruda liberado para dia 10 de janeiro. Ou no dia 14, se for jogar em casa, só na segunda rodada do estadual. Bom, vamos escutar o Cristiane Souza falando sobre o acesso. E o Cristiane Souza diz, quando foi na Série C que ele começou a acreditar de fato que o Santa iria levantar voo com ele, conseguir esse acesso que parecia tão difícil e improvável no começo da Série C com o Claudinei Oliveira?
2: Ah, eu acreditava no Santa quando eu saio do líder invicto e venho pra cá, né, na quinta rodada. A maioria do pessoal do futebol me chamou de louco, né? Muitas pessoas não entenderam, mas eu entendi onde é que eu estava chegando. Eu entendi a grandeza do clube, a força do seu torcedor e que um trabalho bem feito poderia, para mim, repercutir de uma forma positiva. Tá? Quando é que eu senti durante o campeonato? Teve vários jogos, acho que o jogo do Paysandu fora foi um jogo importante, o jogo do Barra, aquele jogo do Caxias que a gente vence em casa, a gente começa a se afirmar mais, né? Começa a jogar melhor. Não foi fácil, né? A gente construir esse acesso não foi fácil. A gente teve muita dificuldade. Esse acesso foi pautado em muita organização de vestiário, muita gestão de vestiário, muita análise de cada adversário. Nós ficamos grande, né? Nós ficamos forte com a ajuda do torcedor, mas sempre pensando jogo a jogo.
0: Aí então, Cristiane Souza aqui no Bola Rolando.
1: O interessante é que ele saiu de um clube que estava em atraso de pagamento para o Santa Cruz, que estava já àquela altura em atraso de pagamento.
0: Agora, é o seguinte, o destino foi sensacional também com o Christian, porque é o seguinte, o destino ele é bom com quem trabalha e com quem merece, né? O Christian trabalhou pra caramba, tem competência, e o Santa pagou tudo, e ele ainda de quebra tem no currículo a maior conquista esportiva da carreira dele, que foi o acesso. Ele ganhou, mesmo que ele não fique no Santa, ele ganhou pelo menos mais uns 3, 4
1: como é o nome do...
0: bons contratos em Série B e C, talvez.
1: Como é o nome do anjo da guarda dele, hein,
0: Igor? O anjo da guarda dele, eu não sei o nome não, mas tem um grande profissional que trabalha com ele, que é o Roberto Maschio, que é o auxiliar do Christian. O Christian sempre falou muito bem do Roberto, o pessoal do Santa falou bem também do auxiliar. É uma dupla que conseguiu trabalhar muito bem, Christian e Roberto Maschio.
1: Pois é, a gente brinca com isso, mas não é brincadeira não, porque foi sufoco, gente. Foi ganhando, mas foi com sufoco. E tome bombardeio e o coração batendo. Mas valeu o acesso do Santa Cruz.
0: De 1-0 em 1-0, o Santa tá na Série B, é o que vale.
1: Plagiando de grão em grão. A galinha enche o papo. Valeu, Igor, um abraço.
0: Abraço a todos.
1: Torcedor Tricolor acaba de acompanhar aqui dentro do Bola Rolando a quarta-feira Tricolor. São 19 horas, 1 minuto.
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Boa noite, Recife. Boa noite.

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0: Em Recife, 7:08.
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0: Boa noite, continuamos juntos agora nesta quarta-feira, dia 14 de outubro de 2026. E é o primeiro Movimento Esportivo da semana, né? Porque ontem nós tivemos o futebol feminino, o Brasil empatando com a Argentina amistosamente por 2-2 na Arena de Pernambuco. E na segunda-feira tivemos o Fórum Esportivo com o João Vitor Amorim. Tem aqui ao meu lado os amigos Wally Santos e Haldinei Alves. Boa noite, Haldinei.
2: Boa noite, Marcelo. Um abraço para você, para o Wallace, todo mundo que está nos acompanhando.
0: Abração, Wallace.
3: Boa noite para você, Marcelo. Boa noite para o Raul também.
0: Ah, tá.
3: Eu esperei o Santos, né? Aí.
0: Então deixa eu refazer. Boa noite, um abraço, Wallace Santos.
3: Ô, Marcelo, boa noite para você, para o Raul, e um abraço para todo mundo.
0: Lhe incomoda quando as pessoas acabam cometendo, de vez em quando eu cometo um cacófato. Né? Porque seu nome termina com S e começa com S. Isso lhe incomoda? Ou o Alex Santos?
3: Não, de forma alguma.
0: Incomoda quem fala, você sabia?
3: É, eu contabilizei, acho que 4 formas diferentes de falarem meu nome.
0: Sim.
3: O Asley.
0: Eu lembro, o Weasley.
3: O Weasley.
0: Não, acho que essa foi eu que falei. O Weasley teve, não. Foi
3: teve?
0: Ah, teve?
3: Teve.
0: Ah, foi, né?
3: Teve.
0: O Wesley.
3: O Wesley sempre.
0: Normal, né?
3: E o famoso Wallace, né? Não poderia deixar.
0: Ah, o Wallace.
3: Né? Inclusive, mandar um abraço aqui para o Arley.
0: Lá de Caruaru. Arley, grande o Arley.
3: O Arley Santos, que inclusive dizem que é o meu homônimo, né? É. Porque o Arley Santos, ele é o Arley Santos.
0: O Arley eu conheci inicialmente na época dos blogs, você lembra dos blogs? Eu tinha o Nordeste Ball e ele tinha o blog dele lá. E a primeira vez que eu vi o Arley pessoalmente, eu chamei de Varley, depois chamei de Varley. Até os amigos, e ele é bem educado, ele não corrigiu.
3: Muito bem, muito dito bem.
0: Nosso grande Arley, grande abraço. Aldo Leite e Emílio Bezerra, Guga Laruso, nos trabalhos técnicos. Na redação, o João Lubambo. Olha lá, o velho Lubambo de plantão, o produtor do Movimento. Amigos, vamos dar uma geral aqui, tem muita coisa para a gente falar, mas vamos começar dando uma geral no término desta rodada, a 33ª, Juventude 2, São Bernardo 2, Atlético Goianiense e Sport 1-1, Náutico 0, Vila Nova 2, vixe Maria, eita Timbu, Operário 0, Goiás 2, Cuiabá 0, Avaí 1, Fortaleza 2, CRB também 2, Novo Horizontino 5, Ponte Preta 1, Criciúma 1, América 0, Botafogo de Ribeirão Preto 1, Ceará 0, Atlético e Londrina 2-2, esse jogo foi ontem bem movimentado. Alves, o que é que mais lhe chamou a atenção aqui? Saiu tudo os conformes do que era esperado?
2: Na rodada 33?
0: Alguma surpresa?
2: O Avaí.
0: O Avaí.
2: O Avaí ter fora vencido de casa. O Cuiabá fora.
0: Exato.
2: Não esperava isso.
0: Resultado ruim para o Náutico, né?
2: Sim. Fez a vantagem que estava em 9 cair para 6 pontos em relação ao Z4. E, assim, o Avaí já vinha de uma vitória, mas tinha sido contra o Londrina, que está dentro da zona de rebaixamento. Está com um rebaixamento quase que encaminhado para a Série C. É. Contra o Cuiabá e o fato ainda do jogo ser na Arena Pantanal, aí o resultado me surpreendeu. Aliás, foram dois resultados que me surpreenderam um pouco de times que estão na parte de baixo da tabela. Botafogo teve do Ceará. Eu esperava talvez um empate nessa partida mesmo. Botafogo.

0: Botafogo jogando em casa. Mas o Botafogo tá engatando uma reação aí, né? São 3 vitórias nos últimos 4 jogos.
1: 5 pontos acima do Avaí.
0: Pois é.
1: Encosta no Náutico, né?
0: Um ponto apenas a menos do que o Náutico. É. E a gente via, olhando pela ótica do Náutico, há algumas rodadas, quando a gente enxergava o Botafogo de Ribeirão Preto na tabela, parecia ser um time num patamar ainda mais abaixo, que ia brigar contra o rebaixamento de forma muito mais intensa do que o Náutico. E o tempo está passando, o Náutico acabou ficando parado, estacionado com 42 pontos nessas 2 últimas rodadas e viu o Botafogo chegar. O Ceará tem a mesma pontuação, o Botafogo tem a mesma pontuação e depois já vem o Avaí com apenas 6 pontos. O detalhe aí, até expandindo um pouco
1: pro
0: que vem pela
1: frente. O Wallace disse que vai falar até 8 e 10.
0: Ah, então perfeito. Entendeu? O detalhe aí é que o Náutico ainda enfrenta o Avaí, né?
1: Então, sim, se não me engano, penúltima rodada.
0: Antepenúltima.
1: Antepenúltima.
0: Antepenúltima, o jogo é em casa, nos Aflitos.
1: Obrigado.
0: Então, veja, o Náutico espera que esse não seja um confronto direto contra o rebaixamento.
1: Exatamente.
0: Mas sabe-se lá o que vai acontecer daqui pra lá.
1: Hoje é tratado como se fosse.
0: Sim.
1: Né? Hoje. Bem porque, distante ainda.
0: Porque, veja, qual a perspectiva que se tem do Náutico contra Goiás e Juventude? Fora de casa.
1: Tem que modificar a atitude, né?
2: Principalmente pelo fato do Juventude estar onde está e o Goiás brigando para estar.
0: Exatamente.
2: Né? Tem esses dois cenários aí. Juventude já está, o Goiás quer estar.
1: Exato.
0: E tem uma reflexão, Marcelo, você que gosta de reflexões.
1: Ah, por favor.
0: Você disse que tem que modificar a atitude, mas como modificar a atitude sem o dinheiro na conta?
1: Mas não teve a história lá de sábado que entrou alguma coisa?
0: Entrou duas
1: moradias.
0: Ah, moradias. Mas ainda tem uma moradia em atraso, duas imagens e uma carteira.
1: Essa questão da moradia, e aí questão de leigo mesmo, porque no passado, quando eu era repórter, era bem diferente. Ela vai para a mão do jogador ou ela vai direto para a imobiliária, por exemplo?
0: Não, acho que vai para o jogador.
1: Vai para o jogador para pagar a moradia. Entendo.
0: Eu acredito que vai para o jogador, enfim, na hora que ele é contratado.
1: Sim.
0: Faz um acordo com o clube de que o clube vai pagar X para você ter uma moradia e aí o jogador escolhe onde quer morar.
1: Sim.
0: O clube não tem esse poder.
1: Ele só repassa. É. Entendo. E aí ele tendo, quando é um jogador que tem um salário melhor, já vai cobrindo, né?
2: Mas aí? Faz falta, né?
1: Faz. Está no contrato.
2: Coisa, está no contrato, tem que arcar e tem que pagar.
1: Seguinte, olha, você é pai de família também. Você se programa com aquilo que você tem, com aquilo que você acertou, né?
2: Mas eu tenho uma reserva. Certo, tudo bem, tem uma reserva, mas está atrasado e ele tem o direito de receber. E eu analisando aqui, enquanto o Haldinei falava, eu fui um pouco... Mas não é mais além, eu fui só para a próxima rodada, somente.
1: Ah.
2: Né? Aí você... Por que linka? Porque justamente isso nós estamos falando.
1: É importante.
2: O Avaí vai jogar contra o Atlético, que conseguiu querer brigar para fugir do rebaixamento.
1: E esse jogo é em casa, e esse jogo, acredito que ele deva ter o apoio da torcida.
2: Então, você tá imaginando, já consegue imaginar, enquanto o Náutico joga com o Goiás fora de casa... Justamente naquilo que eu disse, que o Goiás ainda tem chances de brigar pelo G6.
1: Sim.
2: Então a pressão é muito grande e o desenho é outra coisa. Agora, um jogo que me chamou a atenção foi a vitória. Isso aí, se você perguntasse, Wallace, quem vai ganhar o jogo? Criciúma ou o América Mineiro? Obviamente que seria fácil.
1: Criciúma.
2: O Criciúma, né? Mas o jogo, eu até acompanhei, o Criciúma realmente teve mais volume de jogo. Mas o América não vendeu fácil, não, viu?
1: Os jogos do América geralmente são assim, né?
2: Incrível, 1-0.
1: O próprio jogo dele com o Sport aqui foi assim.
2: Agora o destaque nessa rodada foi os resultados praticamente favoreceram o Sport. Se você analisar no contexto, favoreceram o Sport.
1: Isso.
2: O empate Fortaleza com o CRB, a derrota do Operário dentro de casa.
1: Aliás, eu vi ontem os protestos da torcida do Fortaleza. Amigo, de 8 jogos em casa, são 6 empates. 6 empates. Eu lembro de uma época que o Sport estava assim há alguns anos, né? E os adversários até brincavam, chamando de empatite. O empatite da Série B hoje é o Fortaleza. De 8 jogos, 6 empates. Inclusive o com o Náutico, que foi há poucas rodadas atrás.
2: Dentro de casa, né? Foi o jogo dentro, do,
1: isso,
2: lá no Castelão, né?
1: 1-1.
0: Né? Aí venceu o América, né?
2: Tá, um América.
0: Exatamente, o América é o América.
1: É o América.
0: Você pegar as duas últimas vitórias do Fortaleza, América e Londrina.
1: Deixa eu trazer aqui.

0: Mas isso aí reflete no jogo de sexta contra o Sport.
1: Sim, sim.
0: Ah, mas aí tudo isso apaga. Realmente, eu até concordo. Mas é obrigação do Sport vencer o Fortaleza por conta desse cenário.
1: Agora, por outro lado, os caras vêm com a carga pesadíssima, né?
0: É bom ou é ruim, né?
1: Pois é, a carga pesadíssima. É, Raul nem citou aqui o Botafogo de Ribeirão Preto, e eu sei que não tem justiça no futebol, né? São dois conceitos bem distantes. Porque a cada vez que eu vejo o Botafogo de Ribeirão Preto, não é um time candidato ao acesso. Mas também não é um time para ser rebaixado. É um time que cria muito, é um time que perde muitos gols. E aí eu acho até interessante, sabe, o Alex e Raul, nessa recuperação do Botafogo, pelo que ele apresentou na maioria dos 33 jogos.
0: Mas tá? Jogou bem, jogava bem.
1: Não é isso?
0: E não vencia.
1: É. Então
0: será que agora ele acertou?
1: Né? Acontece. Às vezes o time tá assim, vence uma, vence duas, cria um ânimo e dá confiança. Coisa da confiança.
0: Mas esse momento é ruim, né? Pro Náutico.
1: Esse
0: momento de reconquistar uma confiança do Botafogo, que é o primeiro a estar fora do Z4, e um ponto atrás do Náutico.
1: Até porque o Timbu tem dois jogos fora de casa.
0: E dois jogos
1: pesados. Vamos começar aqui, gente, com... Aliás, já começamos, sério, bem, mas eu queria iniciar aqui a classificação com quem está lá em cima. Vila, 61. Novo Horizontino, 60. Juventude, 60. Com a permissão dos amigos, eu vou incluir o Fortaleza com 57. A distância não é grande, né? São 3 pontos. Dá para incluir... É a primeira pergunta. Dá para incluir ainda o Criciúma com 56 como postulante ao acesso direto? Ou estou sendo muito bondoso? São 4 pontos de distância.
2: Dá.
1: Dá, né?
2: Dá. Embora...
1: São 5 jogos ainda,
2: né? O problema do Criciúma não é nem pontuação, né? É o rendimento. O Criciúma não joga mais como jogava no começo do campeonato.
1: Tem uma instabilidade.
0: Aquela sequência de 10 jogos seguidos.
1: Você vê os jogos ainda com o Eduardo Batista, né?
2: Você vê os jogos do Criciúma hoje, parece uma equipe bem menos forte do que aquela equipe...
0: Enquanto o América cedo. Mineiro, foi isso que eu vi também. Né?
1: Isso, isso. Então hoje estaria... e aí para você, o Alex, na briga pelo acesso direto, você já arriscaria Vila e Novo Horizontino, ou Juventude está na briga, ou Fortaleza entra ainda ou não?
0: Fortaleza vai depender muito desse jogo de sexta.
1: Deixa eu ver aqui, o Fortaleza que enfrenta o Sport, ele tem ainda pela frente Ponte Preta fora, mas é a Ponte.
0: Mas é a Ponte.
1: Atlético Goianiense em casa, olha outro jogo aí.
0: Sarrafo grande.
1: Novo Horizontino também.
0: Aumenta o sarrafo.
1: E Vila Nova também. Olha a tabela do Fortaleza, hein, gente?
0: Que caminho difícil, hein?
1: Pois é, só tem a Ponte no meio do caminho, que é... O restante é top.
0: A ponte caiu.
1: A Ponte que caiu, né, amigo?
0: Trocadilhos com tudo.
1: Exatamente.
2: O Fortaleza é engraçado, porque o pessoal tá protestando lá, né? Empata tanto. Mas o Fortaleza não perde, né?
1: É
2: um time que perde poucos jogos. Eu fui até checar agora.
1: Em casa ele não perdeu nenhum.
2: Eu acho que nenhum. Com o Altuori ele não perdeu. Mas o que eu fui checar agora foi a quantidade de derrotas no campeonato. E o Fortaleza é o time que tem menos derrotas. Só são 6 derrotas nos 33 jogos que já foram disputados até aqui.
1: Deixa eu me corrigir, Raul. Ele tem uma derrota, que é justamente antes de Altuori, contra o América, que foi o 3-0.
2: Mas depois de Altuori não perdeu.
1: Não, aí acabou.
2: Só empate e vitória.
1: Não, nem antes também ele não tem nenhuma derrota em casa. Só essa, contra o América Mineiro. É isso. O resto agora é uma sequência de empates.
2: A única... Eu peguei a ficha do Fortaleza com Altuori aqui.
1: Ah.
2: A única derrota... foi para o Palmeiras, mas pela Copa do Brasil. Na Série B, empatou contra Cuiabá, Juventude, São Bernardo, Operário, Ceará, Atlético, Náutico e CRB. Aí ganhou para Criciúma, Goiás, Avaí, Londrina e América Mineiro. As 3 últimas vitórias do Fortaleza no campeonato são contra Avaí, Londrina e América Mineiro.
1: Deixa eu passar aqui. Você concluiu ou não?
2: Concluí. Pelo menos o Fortaleza ganha para os times do Z4, né?
1: Veja, o Vila é o líder, né? 61 pontos. A gente olha assim e diz, esse tá quase lá. Tá não.
0: Tá
1: calma.
0: Nada.
1: Tá não. Vamos lá.
2: Tá não?
1: Tá não. Novo Horizontino em casa. São Bernardo fora.
0: Chato.
1: Juventude e Criciúma em casa.
0: Sarrafo grande.
1: Mas são chatos. E Fortaleza fora. Olha só a bronca que o Vila tem. Diretos,
2: diretíssimos.
1: Né? 4 diretos e o São Bernardo, que é chato no meio do caminho.

0: caminho.
1: Faltam 5 jogos, ele é o líder. Ele vai enfrentar todos os times que estão da segunda até a quinta posição.
0: Perfeitamente.
2: Por isso que essa indefinição ela vai permanecer até, acredito, a última rodada.
0: Aí você acha que o Novo Horizontino também já está lá, né? Com 60 pontos.
1: Tá?
0: Não.
1: Tá não?
0: Não. Ele joga domingo em Goiânia com o Vila. No outro sábado em Goiânia com o Atlético.
2: Eita.
0: Aí depois tem o Operário em casa, mas é chato. Tem o Fortaleza em casa e tem o Criciúma fora na última rodada.
2: É o que eu estou dizendo.
0: A última rodada definida.
2: Nada
0: definido.
2: Tudo definido.
0: É, passamos o Fortaleza também, né? Vamos ver lá embaixo a zona do rebaixamento para a gente entrar especificamente Náutico Sport e vamos falar do Santa Cruz também, que o Santa já está. O Santa está numa condição, o torcedor tricolor, ele está esperando quem é que fica. Quem é que fica, somente?
2: Quem vai jogar comigo ano que vem?
0: Exatamente, olha, ele já sabe que joga com os que classificaram junto com ele, o Maringá, a Ferroviária
2: e
0: a Inter de Limeira. Pronto, já sabe, esses 4 já estão lá garantidos. Além de... Ah, eu já ia confundir aqui América Mineiro e Ponte. Fizeram o caminho inverso. América e Ponte estão indo para a Série C. Ele vai aguardar quem vem da Série A, né? Quem vem da Série A e quem permanece da Série B.
2: Essa Série B ano que vem vai ser muito engraçada.
0: Meu amigo, o sábado estávamos fazendo o jogo, domingo, e a cada resultado que Boris falava, por exemplo, a cada gol do Corinthians, oh meu Deus do céu, afasta de mim esse cálice, pai. Principalmente se a gente tiver os 3, né? Ou no mínimo a gente tem 2. Santa Cruz e Náutico. Torcida para o Sport subir ainda. E entrar aqui, vamos lá. América e Ponte Preta já foram. Londrina, amigos. E aí, Wallace? Londrina está quase indo também. Qual a chance do Londrina permanecer na Série B?
2: Olha, Marcelo, apesar dos últimos resultados, para mim o Londrina é a terceira equipe que vai ser rebaixada, tá? A dúvida para mim é justamente nessa última vaga.
0: Sim.
2: Havaí, o Botafogo, Ceará, Náutico.
0: Tabela do Londrina tá no top deles, mas ele está abaixo de quem vai jogar. Olha, Cuiabá fora, em casa, Cuiabá. CRB fora.
2: Cuiabá é chato. Pronto.
0: Exato, CRB fora, é favorito CRB.
2: Totalmente.
0: Aí ele tem um confronto ali com o América, em casa. Tem o Botafogo em Ribeirão Preto, que vai ser chato para ele.
2: Chato.
0: E tem o Náutico na última rodada.
2: Né? Nos Aflitos.
0: Não, lá.
2: É fora?
0: É no Vitorino Dias.
2: Uau.
0: O Náutico desse... Tomara que o Náutico conquiste esses 3, 4 pontos logo no decorrer do caminho.
2: Porque... Tá bom de fazer isso esse final de semana.
0: Vai ser tenso, depender desse jogo aqui, viu, amigo? O X da questão aqui...
2: Tá enquanto hoje
0: O ponto de corte,
2: o ponto de corte.
0: Não fiz, mas vamos fazer lá. Como eu não tive no plantão no domingo passado, aí eu não fiz, mas a gente faz agora.
2: Eu fiquei curioso agora, porque acredito que...
0: Desculpa que eu não tenho muita intimidade aqui com o celular para fazer a conta, mas cheguei. Vamos lá.
2: Trabalhamos muito em cima dos 45, né?
0: Vamos lá. 41,4, que é o percentual do Botafogo. Quando a gente projeta para diante... A gente tem um resultado de 47. Não, errei alguma coisa aqui. Peraí, vamos lá. Deixa eu fazer com o Havaí. É que eu fiz com o de lá de cima. Tem que fazer com o Havaí. Que é 36,4.
2: Sim.
0: O torcedor sabe. Ele está vendo que a gente está fazendo aqui uma conta. 41,4. 42.
2: Hoje.
0: 42. Hoje. Vamos aumentar para 43, tá? É porque, assim, a distância do Havaí para o Botafogo é grande. Se você for colocar como ponto de referência o Botafogo, você vai para 47. Só que ele tem 5 pontos de distância para o Havaí.
2: Então,
0: você fazendo ali o 44 hoje,
2: está tranquilo. 45 é o mágico, né?
0: É o mágico, o de sempre, o universal, né? Que serve para cada ano. Mas acredito, aí depende muito do...
2: Tá tão perto o Náutico, né?
0: Aproveitamento do Havaí.
2: Tá muito perto.
0: Tá. Agora esse é o problema, né?
2: Esse número deveria ter sido alcançado nessas duas últimas partidas.
0: É tipo aquele personagem da Escolinha. Muita gente aqui não acompanha a Escolinha do professor Raimundo, mas Raulney olha assim pra mim.
2: Acho que Raulney acompanhou.
0: Ele olha assim pra mim com um olhar de censura, cara.
2: Não, entende? Acho que ele acompanhou.
0: Um olhar crítico.
1: Uma necessidade, gente.
0: É, pois é. É. Ele dizia assim: você ia bem aí na hora de tirar o 10. Pronto, é o caso do Náutico. Joga até bem aí na hora.

0: De tirar o 10. Depois vamos mandar umas VHS lá pra Raulney, pra tá ele assistir. Fitas VHS, tá?
1: Tá.
0: Pra você rolar no seu videocassete 4K. Ah, peraí, meu amigo, tenha calma. Eu sabia que a gente ia discordar, mas eu não sabia que ia apelar, não. É, vamos falar.
1: Tem DVD? De... DVD eu alcancei.
0: DVD. Tá vendo? DVD. Tá vendo? É, é, muito bem. Era pequenininho, mas alcançou.
1: DVD?
0: Não, você, cara.
1: Ah,
0: é. DVD era o mesmo tamanho.
1: Não, é.
0: Né? 10 anos, 8 anos.
1: Era um jovenzinho, até uns 13 e acabou.
0: Eu gosto desse exercício de trabalhar com os mais jovens, era o meu sonho. Eu cheguei, alcancei o Alex.
1: Caramba,
0: você
1: que,
0: mais antigo.
1: Que sonho fraco, viu, Marcelo?
0: Sonho, sonho porcaria, né, cara? Entendeu? É porque eu sou estoico, as coisas tudo tá bem, os sonhos são minúsculos.
2: Você percebe que está um pouco mais experiente, para não dizer velho, quando você acompanha aqueles heroes no Instagram, década de 85, aí você olha, se identifica e faz. Que saudade. Opa!
0: É, entregou, exatamente, né? Exatamente. É, exatamente. Não, se o tempo parasse para mim, vamos lá. 88 a 93. Espetacular. É aquela fase ali, dos 18 aos 23, né?
2: É.
0: Adolescência, o cara começa a se descobrir.
2: Você lembra, Raul?
0: Sim.
1: Não.
0: Não lembra da sua adolescência?
1: Não.
2: Nossa, Golden Boy.
0: Tá mais, esquecido do que eu, velho? Mais esquecido.
1: 88 eu não lembro nada, não, tá, gente?
0: Amigos, vamos projetar essa caminhada do esporte agora, inclusive, cronologicamente, é o próximo jogo, né? Sexta-feira, Ilha do Retiro, Sport e Fortaleza, clássico do Nordeste, um dos clássicos do Nordeste, Sport 51 pontos, CRB 52, Atlético Goianiense, que é o sexto, 53, Fortaleza um pouco mais distante, 6 pontos de distância, mas é o time que só empata em casa.
2: É, e o Sport vencendo Fortaleza, segura...
0: Segura Fortaleza e se aproxima.
2: E diminui para 3 pontos.
0: É.
2: Então, aí o caminho do Fortaleza, você falou que não é tão fácil. O do Sport também não é tão fácil.
0: Exato.
2: Mas se for analisar, é melhor que o caminho do Fortaleza. Você vai observar aí.
0: Uhum.
2: Eu acho que ainda tem um Botafogo fora de casa ainda.
0: Vamos buscar o velho leão aqui, o leão da ilha.
2: Tem jogo Fortaleza em casa, Criciúma em casa, aí
0: isso.
2: Botafogo fora.
0: Operário fora. E Goiás em casa.
2: Pronto. E o grande X da questão, apesar que o Sport, no retrospecto contra o Fortaleza, nos últimos 5 anos, não favorece o Leão, né? São 5 anos que não vence jogando dentro de casa. Mas tudo bem. A questão do Sport hoje passa pelo resultado do julgamento do pleno que acontece amanhã às 9 horas.
0: 9 da manhã.
2: O nosso Leonardo Borges, ele passou a informação.
0: Sim.
2: E realmente tudo vai decorrer disso. O que é que acontece? É referente apenas ao resultado da manutenção ou não da punição.
0: Sim.
2: Que o Sport sofreu da perda de mando de campo, né? Porque fica justamente nessa questão. Para esse jogo contra o Fortaleza, efeito suspensivo garantido, ou seja, a presença da torcida confirmada.
0: Sim.
2: Mas para o jogo contra o Criciúma, vai depender de amanhã.
0: Nosso querido Alexandre Costa está chegando por aqui.
3: Ô, Marcelão, tudo bem?
0: Você estava discutindo lá embaixo com o papagaio, cara? Não, o gavião.
3: Gavião.
0: Tudo bem, né, amigo?
3: Para você, para o Halden e o Alex. Eu opinei agora há pouco sobre esse jogo que o Alex estava falando aqui. Vamos lá. Se a gente imaginar que tem que se fazer o dever de casa, né, para o Sport atingir o G6, é muito simples, né, para nós aqui chegarmos e dizermos para o torcedor, vai vencer os dois jogos. Só que, na prática, o Sport perdeu muito ponto em casa. Ah, mas era outra história, né? Mas era praticamente o mesmo elenco que está aí. Houve modificação? Houve sim. Chegaram jogadores diferenciados, até diria, não, né? Espetaculares, mas jogadores que rendem hoje à altura, pelo menos na pedida do atual treinador, que é o Mariano Sosso. Mas dizer que vai ser fácil, eu acho que fica muito aí pro lado da torcida, né? Acreditar o tempo todo. Né, apostar todas as fichas que ele pode vencer os jogos em casa, depois jogando fora, tirar pontos lá do Botafogo de Ribeirão Preto. Enfim, mas é muito difícil.
0: E a
3: Você
0: mesma
3: tem dois
0: coisa
3: adversários.
0: Pro Fortaleza, né, Xande?
3: É.
0: A mesma coisa pro Fortaleza.
3: E os últimos confrontos entre Sport e Fortaleza não foram bons.
0: Não.
3: Mesmo se tratando de jogos na Ilha do Retiro, né? O Sport tropeçou, titubeou. Era outra história também, outra circunstância? Sim.
2: Perdeu o título da Copa do Nordeste.
3: Foi, teve aqueles percalços lá atrás.
0: Antes levantou o Fortaleza que estava acabado, né?
3: É, aquilo ali foi...
0: Parece que é o mais dolorido.
3: Aquilo foi histórico, né?
0: A fase de grupos.
3: Foi muito ruim, inclusive. Trouxe o Fortaleza para o Fortaleza eliminar o Sport. Mas enfim, você tem um Fortaleza que está bem, né? Que achou o rumo dele no G6.

0: tem um Criciúma que teve oscilando quando no comando ainda do Eduardo Batista, mas que hoje joga também um futebol para subir de divisão. Ele pode vencer, ele tem que vencer os dois? A gente sabe que sim, mas na teoria tudo é muito bonito, mas na prática tem o futebol do outro lado também. Então tem que respeitar, né? Você tem dois jogos dificílimos. Agora, eu falei lá no Escrete na Rede com o João, com o Bala e com os amigos, que é o seguinte, se ele vence os dois jogos, ele dá um passo significativo, gigantesco, para brigar por uma vaga na Série A do ano que vem. Porque aí ele vai com moral para fazer jogos fora de casa, já tem um Botafogo de Ribeirão Preto que já não vai ser tão difícil assim, porque ele vai pegar duas pedreiras. A gente estava fazendo até uma configuração dos mais difíceis, né? Quem teria a caminhada mais complicada? Sim. O Atlético Goianiense também é difícil, também, a caminhada dele não é fácil, ele tem Fortaleza pela frente, ele tem times que brigam para subir,
1: do Vila também é complicada.
0: Do Vila também. O CRB é que, na teoria, tem um caminho mais fácil. Observem a trajetória do CRB, que está na frente do Sport hoje, nessa caminhada pelo G6. Então, ele vai tentar fazer o dever de casa nos dois jogos, é muito simples, né? Como o Alan estava falando aqui, e torcer por tropeços do CRB, que é com quem ele pode disputar uma vaga no G6. Evidentemente que se o Atlético Goianiense perder, que abre lá, né? O G6 vai ajudar bastante também essa caminhada do Sport, que o Atlético Goianiense tem uma caminhada complicada, e a gente sabe que foi um time muito oscilante, né? Ele teve suas oscilações, ele oscilou também bastante. Demais. Mas enfim, o crescimento foi legal nessa reta final de Série B, ainda não é o suficiente para subir de divisão. Ele fez jogos bons, fez, mas precisa ainda de uma regularidade maior. E eu diria que esses dois jogos, vou colocar aqui, posso até estar enganado, mas apostaria que esses dois jogos, se ele vence em casa, ele sobe. Se ele vence os dois jogos em casa, ele tem uma probabilidade gigantesca de subir.
1: É cedo, não?
0: Pela sequência. Pela sequência. Observe a sequência. Ele vai pegar dois times que brigam para subir, que estão disputando vaga.
1: Depois Botafogo no GC, e Operário.
0: Depois ele coloca o Botafogo de Ribeirão Preto e o Operário. Aí ele já vai de uma forma mais, né? Não diria que vai subir.
1: Sim, mas ele mais vai, tranquilo.
0: Se ele vence os dois jogos, ele tem um potencial enorme para tentar subir de divisão. Em vencer os dois jogos, evidentemente que a pontuação não beneficia ele, porque tem o G6, ele abre os playoffs também, né?
1: Isso.
0: Terceiro,
1: isso.
0: Quarto, quinto e sexto. Então ainda vai disputar uma vaga lá com os outros que estarão sem ser primeiro e segundo colocados, que sobem automaticamente, né?
2: A grande pergunta é: essa regularidade que o Sport não encontrou durante todo o campeonato,
0: será que vai achar agora?
2: Faltando apenas esses jogos?
3: Jogo a jogo.
4: Precisa disso, né?
1: E queremos escutar, Raul? Deixa eu só passar aqui, Raul.
2: Claro. Só uma retificação rapidinho. Falei que o Sport perdeu a final da Copa. Não, perdeu a vaga à final.
1: Isso.
2: Contra o Fortaleza. Foi na semifinal que ele foi classificado na ilha, né?
1: É isso. Alexandre citou aqui o CRB. A gente não passou a tabela. O CRB tem Botafogo e Londrina em casa.
2: Olha aí.
1: Goiás e Náutico fora de casa. E o Ceará em casa. Essa é a tabela do CRB. Deixa eu ouvir, Raulney, também.
0: Repita, por favor, aí, Marcelo.
1: Botafogo e Londrina, em casa.
0: Botafogo. Você acha que ele perde para o Botafogo?
1: A gente estava falando aqui do Botafogo, o quanto ele joga, mas às vezes não entrega. Está entregando
0: Londrina.
1: Agora. Mas CRB é favorito.
0: É em Maceió contra o Botafogo.
1: Maceió.
0: É Maceió.
1: Ele ganha. É favorito os dois jogos, né? E aí vai tentar. E pelo que o CRB tem apresentado, eu não vou dizer que é favorito, mas ele disputa pau a pau com Goiás e com Náutico. E o Náutico, que jogou essas duas últimas partidas jogando assim, perde para o CRB
0: agora,
1: nos aflitos.
0: Se a gente fizer o prognóstico
1: doloroso, mas verdadeiro.
0: Eu sei que o Rodney vai falar do Sport também, mas se a gente passar aqui para o Náutico, eu diria que o prognóstico é o pior possível. Para o Náutico é ruim. Porque o Náutico, o diferencial seria os dois jogos ele vencer em casa.
1: Sim.
0: Ou pelo menos ter empatado, não
4: Imagina
0: ter perdido.
4: Se faz um ponto e um ponto.
0: Um ponto e um ponto.
4: Ah, talvez já tivesse garantido matematicamente.
0: Exatamente. Agora ele perdeu os dois jogos, além da aproximação do Z4, que era o que ele menos esperava, o torcedor alvirrubro menos esperava, ele fica numa situação complicada, porque vai ficar torcendo aí o tempo todo pro Avaí perder até o final da Série B.
1: Exato. E aí, Haldane, o Sport, esse jogo da sexta-feira?
4: Não, eu acho que o Sport já tá dentro da fase mais importante do campeonato para definir se vai conseguir brigar pelo acesso ou não. Esse jogo contra o Atlético Goianiense já fez parte disso, porque é uma sequência de três confrontos diretos, né? Atlético, Fortaleza e Criciúma. Três times que estão na mesma briga que o Sport, que é terminar o campeonato dentro do G6. Então, acho que é de se valorizar o empate contra o Atlético na circunstância que aconteceu, com um jogador a menos durante boa parte do segundo tempo, fora de casa. O empate 1-1 foi bom, porque você, querendo ou não, segura um adversário na mesma distância. E vem aí dois jogos que, embora sejam contra times que estão no G6,

0: que estão nessa briga do esporte não estão nos seus melhores momentos no campeonato.
1: Uhum.
0: A gente falou no começo do programa do Fortaleza, o quanto o Fortaleza está sendo questionado, está sendo criticado pela sua torcida, pelo número de empates, pelo futebol jogado, e o Criciúma também, que não está mais naquele auge que a gente viu na parte inicial do campeonato. Então, é um bom momento para o esporte enfrentar essas duas equipes. E aí vai depender do esporte agora se o time vai ter competência de sair com resultados positivos desses jogos. E um time que quer subir, um time que quer brigar por algo grande, precisa superar esse tipo de adversário. Mas o esporte vem numa fase muito boa. Se a gente fizer um recorte, tirando o jogo contra o Náutico, o esporte vem numa sequência de bons resultados e bons jogos. Aquela vitória contra o Juventude em casa, vitória contra o São Bernardo, a vitória contra o Atlético, que a gente fez junto esse jogo aqui, o jogo fora de casa, né, do Atlético em São João del Rei contra o esporte. Então,
2: e a circunstância do jogo com o Atlético, o empate acabou sendo bom.
0: Sim, né? pela forma que o jogo se desenhou. Então, acho que é uma boa fase do esporte, com exceção do clássico, que o clássico realmente o esporte foi abaixo.
1: Ali foi
0: um apagão ali, né, desse esporte. O Náutico foi bem superior. Mas, com exceção do clássico, uma boa fase e vai ter condições. É isso que me empolga quando a gente fala do esporte. Eu vejo a possibilidade do esporte terminar o campeonato no G6 absolutamente palpável, absolutamente possível, porque os adversários mais difíceis não estão em boa fase e depois vai ter Botafogo, Operário. Goiás, não se sabe como o Goiás vai estar na última rodada.
1: Na última, exatamente.
2: Goiás, para mim, é uma das maiores decepções pela folha que
1: também
2: tem.
1: Também concordo com você. É isso, concordo. Goiás, esperava, Goiás tem um orçamento, Marcelo, que se compararmos com o futebol pernambucano, o Náutico, por exemplo, não tem o orçamento que o Goiás disponibiliza.
2: Agora,
1: né?
2: Durante a competição, foi normalizando para a gente ver o Goiás ali no meio da tabela. Perdeu aquela força,
1: exatamente,
2: que é um dos clubes grandes da Série B.
1: Exatamente.
2: Né?
1: É um clube que é muito apostado, né? Toda a Série B eu falo Goiás. Esse é um clube que a gente observa, né? Enxerga de uma forma diferente. Mas essa Série B que ele está fazendo aí é horrível, né? Uma Série B muito abaixo. Aliás, eu estava ouvindo os amigos lá de Goiânia, né, fazendo uma avaliação sobre o time do Goiás. E muito se fala que se perde muito nas contratações, né? Não faz um time competitivo, porque os olhares para a Série B são diferentes. O Goiás às vezes quer contratar pensando já que vai subir, porque o Goiás sempre esteve lá na Série A, aquela de autoconfiança, né? Uma confiança, autoestima muito elevada. E eu concordo muito nisso, né? Você tem que fazer um time com pés no chão, né? Um time como o Novo Horizontino, por exemplo. O Novo Horizontino, o que é que ele fez? Ele viu lá no Madison, que não rendia no esporte, um potencial para render no time do Novo Horizontino. E é um titular.
2: Titular.
1: É um titular da lateral direita. Ele vê em outros jogadores, enxerga, né, em outros jogadores do elenco que são renegados em outros times. Aquela questão de ambiente. Alguns também se deram bem lá. É um time entrosado, não tem um time espetacular, não tem aquele time super time. Mas tem outra decepção para mim também. Não sei se os amigos concordam e fiquem à vontade aí para discordar. O Avaí. Embora o Avaí esteja com salários atrasados, né?
2: Também.
1: A situação do Avaí é parecida com a do Náutico também, na Série B. Fez um orçamento, não conseguiu sustentar e agora está sofrendo aí para pagar salários. Aí,
2: Avaí,
1: isso atrapalha muito,
2: mim,
1: Marcelo. Isso atrapalha muito.
2: Para mim, Avaí e Figueirense, as grandes decepções. O Figueirense na Série C, não sei? E o Avaí na B.
1: Mas já
2: na B,
1: o Figueirense, viu, Marcelo? Eu não esperava muito, não, na Série C. Sabe por quê?
2: Está se apequenando.
1: Não,
2: mais,
1: os últimos anos do Figueirense foram de muita dificuldade. Foram
2: de
1: muito
2: hoje,
1: ruins. Foram muito ruins. Tem muita gente desacreditada. Teve gente lá que chegou para tentar agregar e acabou não conseguindo o que queria, que era aquela de ir para o mercado, patrocinador, credibilidade. Quando o clube cai de divisão, para você reerguer, e olha que uma Série C que você está citando aí, o Figueirense, é muito difícil, é muito complicado.
2: Que é um time grande, né?
1: Agora, na Série B, por exemplo, Avaí, para mim era um apostado que pudesse, mas quando foi nas primeiras rodadas, a gente já teve mais ou menos uma ideia de que seria um time, né, ruim, um time que teve muita oscilação e está aí brigando para não cair para a Série C do ano que vem. O Goiás, como você citou, agora tem outros clubes, obviamente, que têm poder e podem chegar nessa reta final disputando. O Sport é um deles. Agora, vamos lá. A grande pergunta é, seria vantagem hoje para o Sport subir para fazer aquela campanha que ele fez ano passado na Série A?
2: Segundo, para tudo, segundo gol do Galo, 2-0 no Montevidéu. Eu estava esperando aqui para falar o primeiro, mas aí dois minutos depois já saiu o segundo, viu, Jander? 2-0 é semifinal da Sul-Americana.
1: Sul-Americana.
3: Mas será, respondendo a pergunta aí de Alexandre, será
2: você vai, segure,
3: que o Sport

0: iria repetir o mesmo erro, cometer o mesmo erro.
1: Essas perguntas só ficam para quem vai segurar. Assumir, né, para responder.
2: Tem uma opinião sobre isso também.
3: Não, segure a sua opinião.
0: Falar também. Posso falar agora, não?
3: Pode, mas ele tem um bloco comercial.
1: Porque, Marcelo, você vai ter um bloco, mas veja sim, só, que sim. Pode fomentar o debate
3: mais ainda para vocês. Não respondo,
1: não. Que eu vou ali num breve período de férias e volto no fim do mês. Mas pode fomentar aqui para que vocês continuem discutindo. O que acontece?
0: Já estamos com saudade.
1: Viu? O que acontece? No fim do ano tem eleição. Quem vai ficar? Quem vai se apresentar? Quem vai chegar? Qual a mentalidade? Como gerir? Como administrar um clube que teve uma queda horrível de uma A para B, está fazendo uma campanha mais ou menos, né? E tem possibilidade de subir, mas como de novo administrar isso numa Série A, que só tem clube aí com poder de fogo, tem clube contratando jogador de 200 milhões. Um orçamento que o futebol pernambucano jamais, nesses últimos anos, disponibilizou, né? Não teve esse orçamento. Então, eu acho que cabe o debate. Você se apequenar também não é a questão aqui. Eu não estou falando que você vai passar 200 anos numa Série B. Não, não é. Mas é uma coisa para se pensar como gerir este clube que está voltando para a Série A para não fazer uma campanha tão ridícula como foi a do ano passado.
0: Né? Detalhe, com o estatuto novo e com o sistema de administração nova também, viu? Do esporte o ano que vem.
3: Vamos ao intervalo, é rápido, 7 horas e 43 minutos.

0: Mas Marcelo, você deve... Na polêmica,
1: polêmica?
0: É. Tem algum sinalzinho aí, Aldo, pra polêmica? Não, tem alguma coisa. Peguei o cara no contrapé, o cara tava lá de esquerda, foi pro outro lado.
2: É porque você foi pro... É. Você
0: falou desse polêmica, aí, né? BG de polêmica. Agora tem o seguinte, né? A polêmica vai ter que ser...
2: Não, calma, gente, ser, eu não vou falar palavrão, não.
0: Pode ser.
1: Ele nem pode, ele é o Golden Boy, né?
2: Olha...
0: É... Aldo ficou doidinho, ele vai buscar, vai trazer uma caixa de trilhas agora ali, meu amigo. Você quer provocar o técnico de áudio, diga ele, prepara aí o
2: PG. Nos arquivos,
0: exatamente.
2: Trilha de polêmica. Mas veja, você falou desse jogo que tá rolando agora, né? O Atlético tá vencendo o Montevideo por 2-0.
0: Montevideo City Torque.
2: Isso.
0: É, por... é da família lá do City, viu? Do grandão lá do...
2: É mesmo?
0: É, da família.
2: É do Grupo City, então.
0: É, do Bahia.
2: Assim como Bahia.
0: Isso, tá. Isso.
2: Mas veja, o Atlético tá vencendo intervalo agora, né? 2-0 pro Atlético Mineiro. E ontem o Vasco venceu o Boca Juniors
0: fora
2: na Bomboneira. Vamos supor que tenhamos os dois brasileiros na final.
0: Sim.
2: Vasco da Gama e Atlético Mineiro. Desculpa, eu sei que isso é repetitivo, mas eu não me conformo. Vasco da Gama e Atlético Mineiro vão definir a final no Metropolitano Barranquilla, na Colômbia.
0: Mas é muito bem colocado por você. Abraço nosso querido Felipe Farias. Grande Felipe. Abração, Felipe.
1: Mas sabe, veja, muito, viu? Sabe
0: agora,
1: muito.
0: Demais, demais.
1: Eu cresci lendo e ouvindo Felipe.
0: Poxa, ah, é? E ué? É? Tu é um novinho?
1: Felipe, na época do Jornal do Comércio?
0: Felipe tem 30 anos, pô. 30 anos. É, Raul, você está coberto de razão.
2: Obrigado.
0: Agora.
2: Obrigado.
0: É, né, eu tenho outra coisa a contestar da Comebol, que é a questão do jogo único. Por exemplo, vamos lá, Vasco da Gama e Atlético Mineiro, o jogo não será aqui, nem lembro onde é o da Sul-Americana.
2: É em Barranquilla, na Colômbia.
0: Barranquilla, na Colômbia.
2: Gente,
1: é estranho isso, né?
0: Isso aí é colonialista, sabe? É cachorrinho da Europa.
2: É querer ser europeu com uma geografia completamente diferente. Exato. Isso pode acontecer na Libertadores também, né? Porque... é, vai ser um brasileiro de um lado, Flamengo, Palmeiras ou Fluminense, e o Flamengo vai pegar o Estudiantes. Se for, imagina Flamengo e Palmeiras, onde é a final da Libertadores, no Centenário.
0: Agora aí tem Montevideo. Tem uma coisa, não sei se o Alex concorda. Momento econômico do Brasil, e aí de uns 5 anos para cá, momento econômico do Brasil em relação aos países que mais competem na Sul-Americana e na Libertadores da América. O momento da Argentina não é bom. Se você observar o potencial enquanto clube que tem um Boca, que tem um River Plate, que tem um Estudiantes, mas dentro de campo não é mais aquilo. Apesar de ter eliminado o Corinthians, só que o Corinthians a gente está vendo na série A o que é o Corinthians de hoje, né?
1: É.
0: Eu acho que essa coisa dos brasileiros chegarem está ficando repetitivo por isso, viu, Raul? É questão de competitividade mesmo.
1: Mas eu entendo, eu estou entendendo a linha de raciocínio de Raul, né, e estou tentando entender a sua linha de raciocínio.
2: Então, aí, a minha entendeu de cara.
1: Não, eu falo na questão, poxa vida.
0: Eu vou complicar, você quer que eu complique, eu complico.
1: Você tem dois clubes
0: sim.
1: brasileiros que vão disputar a final de uma competição importante.
0: Uhum.
1: Ok?
2: Sim.
1: Beleza?
0: Sim.
1: Tranquilo?
0: Sim.
1: Fora de casa, fora do país.
0: Não, mas aí é o seguinte, são duas polêmicas diferentes.
1: Sim.
0: O Haldane não é que não concorde, ele não, meio que não admite dois brasileiros chegarem lá. É...
2: Não, admito, eles foram melhores.
0: Mas eu não entendi, repete. Você lançou a polêmica, depois você admitiu.
1: É a minha linha
2: da final, você na Colômbia.
0: Ah, é a final. Ah, sim.
2: O que
0: então
2: Atlético
0: é a mesma
2: e Vasco
0: coisa.
2: Vão fazer na Colômbia?
0: Não, entendi.
1: Por mim pode chegar brasileiros na final todo ano.
2: Agora isso, eu aí você tem um pedaço de razão. Eu respeito, né?
0: Admito, esse pedaço porque... é o quê? 5%?
2: Veja. Até porque eles se chegarem na final.
0: Eu pensei que era um pedaço de pizza, de pão, qualquer um pedaço de razão.
2: Se chegarem na final, vai ser pelo mérito esportivo.
0: Sim.
2: Isso aí não
0: entendi
2: tem o
0: você.
2: Discutir.
0: É o mando de campo.
2: Mas
0: entendi.
2: Eu. E aí, assim, é uma coisa extremamente pessoal. Eu gosto de ver um brasileiro contra um estrangeiro numa final de Libertadores Sul-Americana. Fica com aquela cara maior de competição internacional.
0: Entendo.
2: Mas, enfim, isso aí foge do controle. A própria Champions League já teve final com dois times do mesmo país. Normal em competição desse porte. Mas, poxa, Vasco e Atlético Mineiro jogarem na Colômbia...
0: É. Você perde a oportunidade de um mando de campo do Vasco, aí eu já não vou me atrever a falar se São Januário ou Maracanã, tem um rolo lá, né? E um Arena MRV.
2: E a chance desse jogo não ter estádio cheio é grande. Porque a gente não está falando da Argentina, do Uruguai, da Colômbia. Da Colômbia é distante, é ruim isso, de se chegar.

0: Deixa eu trazer aqui, amigos, a mensagem, dois amigos, abraçar meu querido Wilton Jerônimo, grande tricolor ligado com a gente, um abraço Wilton, um abraço meu querido Paparazzi, grande rubro-negro, tô ligado no movimento esportivo em Limoeiro, na Praça da Bandeira, olha aí, a terra do meu pai, meu saudoso pai, um abraço Paparazzi, abraço aos amigos de Limoeiro, nos escutam aí pela Rádio Jornal Limoeiro. Alvimar da UR7, no lugar de Benevenuto eu escalaria o Baraca. Zagueiros reservas, opa, assunto para o Wallace aqui, ó, e para a Rodney também. Zagueiros reservas são fracos e falham demais na saída de jogo. Baraca formaria dupla com Marcelo Aju e eles são entrosados. Seria mais uma chance de revelar um bom zagueiro em vez de colocar esses reservas que são fracos. Acredito que no meio ele entra com Depena, na meia e Diego Hernandes, flutuando entre linhas. Complicado está a lateral esquerda. Alguma possibilidade, Wallace, do Baraca?
1: Não, o Baraca realmente é um bom zagueiro, tá? Mas eu acredito que a essa altura do campeonato, nessa reta final de uma Série B, colocá-lo poderia até...
0: Queimar o garoto,
1: né? É.
0: Ele então, voltou de empréstimo, né?
1: Estava machucado também.
0: Ah, aí, já tem um tempo.
1: Olha, não tem muito o que inventar, não. Não vai dar o Marcelo Benevenuto, vai com o Kaique, que era titular até pouco tempo, né? Uhum. Inclusive perdeu a titularidade para o próprio Benevenuto.
0: Sim.
1: Eu sei, eu entendo, mas o que formaram até dupla, realmente, Marcelo Gil, Baraca e outras oportunidades, mas...
0: Talvez ali na quinta, sexta rodada, aí poderia ser, né? Você
1: Do Campeonato Pernambucano, é isso?
0: Nem na Série B, cara. Daria não, né?
1: Não, eu tô falando de agora pra frente, né?
0: Sim, sim.
1: Mas eu entendi a ideia do torcedor.
0: Sim, eu tô dizendo. Sentido. Talvez fosse ali no início, meio sim, do campeonato,
1: claro,
0: né? Deixa eu ver. Ô, Raul, você faria alguma modificação no esporte pra esse jogo contra o Fortaleza, além da necessária?
2: Não. O time que tá ganhando não se mexe.
0: Mas o time empatou, pô.
2: Não.
0: Foi só pra discordar aqui, né?
2: Tá ganhando.
0: Eu entendi o que você falou.
1: Três jogos sem perder.
0: O sentimento foi de vitória.
2: Obrigado, Alex. O sentimento foi de vitória.
0: Você disse que eu tinha um pedaço de razão agora há pouco, amigo.
2: Você discordou, mas você me deu a própria resposta. O sentimento foi de vitória.
0: Isso é muito bom.
2: Já é suficiente.
0: Deixa eu abraçar o nosso querido Edivaldo Lins. Ah, rapaz, ele mandou uma foto aqui do velho ônibus Coral, Santa Cruz Futebol Clube. Ele diz, era essa máquina que meu pai dirigia, ó, o velho Cobrinha. Aí ele traz aqui o negócio do jogo do Vasco, isso, no Maracanã, mas foi um rolo, né, Cobrinha, para chegar lá. Foi um rolo. Ah, vi muito esse ônibus aqui pelo seguinte, você morava ali na Avenida Norte, o Santa Cruz concentrava lá em aldeia, chamava-se o Ninho das Cobras, e aí saía da concentração direto para o estádio, o caminho era Avenida Norte, obviamente que no início do domingo à tarde, vi muito, inclusive teu pai, viu Cobrinha? Um abraço. Gustavo com a gente, caminhada aqui na PE320 em Carnaíba, escutando o programa, pelo Esporte Tudo, Gustavão com a gente. Uma caminhada legal também, viu meu querido Alex? Você que é um... Né? Bom... Canindé da Iputinga, boa noite a todos. Gostaria de saber se o treinador de Santa Cruz vai continuar, o Christian, para a Série B no próximo ano. Vocês acham que o técnico do Santa deve continuar ou não? Pronto, só essa perguntinha bestinha do Canindé para a gente fechar o programa.
2: Não.
0: Não deve continuar.
2: Não, eu acho que ele vai continuar, mas não ficaria com ele se eu tivesse a caneta na mão.
0: Sim.
2: Porque o Santa não estava jogando bem. Uhum. O Santa subiu sem jogar bem. E eu falei muito isso aqui... de que o mais importante agora era subir, não importa como.
0: Sim.
2: Mas, pensando no ano que vem...
0: Aí... Mas eu me lembro que você me contestava quando eu falava, lembro.
2: Porque você dizia que tinha que jogar bem.
0: Não, eu dizia que tinha que jogar efetivo. Dizia que tinha que...
2: Jogar efetivo,
0: não
2: jogou.
0: Peraí. Tinha que propor jogo.
2: Não.
0: Eu lembro disso. Você, João, você,
2: Sim, eu discordava. Tinha que subir, não importa como.
0: É.
2: Jogando feio, jogando só se defendendo.
1: Era pé no bucho e mão na cara.
2: Subiu é o mais importante.
0: Mas teve um momento que não foi bem, foi o contrário, né? Mas aliás, subiu. Teve uma sequência de quatro aqui na arena que foi...
2: Mas subiu, né? Subiu aí.
1: Tem uma condição
2: subiu com asterisco?
0: Mas agora você concorda comigo.
2: Aí agora, com o campeonato encerrado, Sim. Aí é uma outra história. A gente está falando de uma nova temporada.
0: Entendi.
2: Aí, de fato, tem a reflexão. Poxa, o futebol não estava sendo jogado de forma
0: Mas eu não queria bonita. Tirar um homem, não. Eu estava pensando nisso. Eu já diria, no próximo ano não deveria ficar. A mesma coisa que você está falando.
1: Então, mas é uma condição de
0: renovação. É que naquele dia você discordou.
2: Então, a gente passou 3 meses debatendo aí.
0: Debatendo não, discordando.
1: Mas há uma condição de renovação, não é isso?
2: O gatilho é um contrato com renovação automática.
1: Então, vai ter que esperar pelo menos.

0: menos o início da temporada do ano que vem. Será que com peças à altura o Christian não consegue desenvolver, não?
1: Eu teria uma conversa, vamos lá.
2: Eu não pagaria para ver isso. Vamos lá. Que o Alex está propondo. Eu não acho que ele é um hiper mega treinador que vale o risco.
0: O Arudo até lembrou ontem, no assunto segundo tempo, participando aqui, do Marcelo Cabo.
1: Pois exato. Eu brinquei com muito torcedor de Santa Cruz. Marcelo Cabo, parte 2.
2: E a mesma coisa, Marcelo Cabo subiu contestado, né? O resultado vinha, mas o desempenho não era bom.
1: Seria a repetição do filme.
0: Do mesmo jeito.
1: Agora, vejam só. Eu dividiria em duas partes assim. O próximo executivo de futebol que chegar. Uma conversa com ele, com o presidente, enfim, com a comissão do futebol e o Christian. E o seguinte esclarecimento. Veja só, dependendo do time a ser montado também. A sua proposta de jogo para o Santa Cruz no Campeonato Pernambucano e uma Série B seria semelhante a esse período agora? Aí se ele diz, não, era questão do grupo que eu tinha. Ah, aí bem. Porque o que incomoda em mim, e aí não é só em relação ao Santa Cruz, Santa Cruz, Náutico Esporte, o nosso torcedor, ele não tem esse perfil de técnico retranqueiro.
0: Não tem.
1: Ele é inteligente, ele sabe mexer as peças. Não, vamos lá, para a Série B, para o Pernambucano é outra coisa. O time vai propor jogo. Aí, entende, Raul? Não é oposição total ao cara, não é pessoal, não é nada disso.
0: E é uma diferença gritante da Série B para a Série C.
1: Sim.
0: Tecnicamente falando, principalmente com as equipes que vão disputar a segunda divisão.
1: Exato.
0: E ainda mais com esses monstros que podem cair ainda da primeira para a segunda.
2: Esses monstros. Gostei, Wab.
1: Não, mas só para... Deixa eu...
0: Monstro no contexto de gigantes.
1: Sim. Entendeu? Deixa eu trazer esse contexto, aproveitando a palavra que o Alex falou, que é o seguinte. O Z4 hoje da Série A tem... Lá embaixo, Chapecoense, vou de baixo para cima.
0: Tá.
1: Chapecoense, Remo, altamente candidatos, né?
0: Certo.
1: Aí, amigo, 18º Grêmio, olha com isso. 31.
0: Olha só.
1: 17º Internacional, com 32. Eita. Aí sai da zona, mas com a mesma quantidade de pontos, Corinthians, 32. Mirassol, com 33. Eu por mim, o Mirassol já trocaria com qualquer um desses aí. Você escolhe. O Grêmio é Internacional.
0: Não é bom para nossas equipes que caiam dois grandes, né?
1: E pois olha, e veja. A gente tá colocando o Mirassol grandes, aqui, gente, porque é o menos tradicional, mas tá num patamar muito acima da Série B hoje. Concordam?
0: Sim.
1: O Mirassol hoje tá num patamar muito acima da Série B.
0: Tá,
1: o Mirassol caindo, dependendo de como cair,
0: já é candidato
1: a... Ao
0: aí
1: acesso,
0: você
1: novamente,
0: tem candidato,
1: né,
0: ao acesso, caso caia Grêmio, caso caia Internacional, caso caia Corinthians.
1: Exato.
0: Né? Esses três
1: já... Isso, são naturais.
0: Já são naturais. Aí você tem remanescentes numa Série B, não sei como é que fica a situação.
1: Sim.
0: Ah, o Sport não conseguiu, é candidato de novo.
1: Também.
0: Automático. O Goiás é candidato.
1: Isso.
0: Não é? Candidato é candidato.
1: Sim, exato.
0: Aí depende muito da postura das outras equipes.
1: Dos seis aqui, dois vão ficar. Vamos lá. Vila, Novo Horizontino, Juventude, Fortaleza, Criciúma e Atlético Goianiense, todos são fortes na Série B. Sim. Daqui, dois continuam.
0: Sim.
1: Né?
0: Sim.
1: Essa é a perspectiva. Ou mais, se o CRB e o Sport entrarem ali no grupo dos seis...
0: Pronto.
1: Aí... Então vai ser pesado. Amigos, grande abraço. Raudinei. Grande abraço, amigo.
2: Um abraço, amigo. É sempre um prazer estar aqui com vocês.
1: Eu acho que você estará aqui novamente para a gente discordar novamente, amigavelmente.
2: Chame sempre, né? Mas o mais importante...
1: Diria o outro, é o sal do debate.
2: É o sal, é?
1: É o sal do debate.
0: É ruim para a pressão.
1: Não, mas se for muito, né?
0: Ah, tá.
1: Não, a dose... Aldo, é ruim, muito sal.
2: Vamos
1: muito
2: evitar
1: sal,
2: esse negócio de sal.
1: Você pode equilibrar, né? O sal... O certo, certo mesmo é cortar o sal.
0: Cara, não, bruto,
1: não, assim eu ia cortar meu amigo ali. Não vou,
2: um abraço, amigo. Valeu.
1: O programa. Você volta, amigo. Vai ter uma pitadinha. Um abraço.
0: Hoje tem o quê no movimento, Marcelo?
1: Lubambo nem veio aqui, cara. Tá ali, Lubambo. Lubambo tá ali. Não dá mais tempo.
2: Separando pra gente?
1: Depois você fala em sinal de Libras aí pra entender. Ele tá do outro lado.
0: Eu queria também saber o que é que tem no... Mas tudo bem.
1: Eu quero também. Você vai ver. As atrações são fantásticas.
0: Vai ter.
1: Tão fantásticas.
0: Vai ter no movimento. Boletim do Esporte. Vai ter no movimento. Boletim do Náutico e do Santa.
1: Biografia, música. Pronto, chegou. João Lubambo. Queremos,
0: João Lubambo. Agora, João Lubambo pra salvar a Marcela.
1: Pessoal da Agência Nacional tá ali esperando. Todo mundo de braço cruzado.
2: Aquecimento.
1: João Lubambo chegou.
3: Muitos escritores hoje no movimento, viu, Raul?
2: Olha, que legal.
3: Você vai ficar ligado?
2: Eu, com certeza.
1: Literatura e movimento.
2: A partir das 9:02, né?
1: Ele trouxe.
3: Olha, Bruno Albertin, Márcio Bastos.
1: Grande Bruno.
3: Isso, e Ricardo Coruja. Isso, professor também,
1: viu? Legal, vamos junto. Olha aí,

0: Fique com a gente.
1: Legal demais.
2: E tem Manuela Alves também, viu?
0: Manuela Alves também com a gente, olha isso.
2: Falando aí da Olinda, Olinda Sombria.
1: Poxa, muita legal. Música, um abraço para os amigos aí. Um
0: abraço, Raul. Valeu. Obrigado, amigo. Um abraço.
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18: Olá, boa noite.
19: Boa noite para você que nos acompanha em todo o país.
18: Quarta-feira, 14 de outubro de 2026.
19: Vamos aos destaques do dia.
18: Brasil regulamenta marco legal dos jogos eletrônicos.
19: Ideia é estimular a inovação, a formação profissional e fortalecer a produção brasileira de games.
18: Nova regra traz ainda plataforma pública e gratuita para catalogar, divulgar e promover jogos nacionais. Graziele Bezerra.
20: E para ampliar a formação de profissionais para a indústria de jogos eletrônicos, o Ministério da Educação vai ofertar vagas para cursos de graduação na área de jogos digitais.
19: Outubro Rosa alerta para a prevenção do câncer de mama.
18: Agora, planos de saúde devem cobrir mamografia quando houver indicação clínica, mesmo antes dos 40 anos. Luana Karen.
21: A mamografia é o melhor exame para detecção precoce do câncer de mama. A partir dos 40 anos, as mulheres devem fazer mamografia anualmente.
19: Micro e pequenas empresas devem ficar atentas aos prazos para escolher o regime tributário de 2027.
18: Quem deseja entrar ou retornar ao Simples Nacional tem até amanhã para solicitar a opção.
19: Ainda tem dúvidas? Vamos falar da

0: mudança e opções para você saber o que é melhor para o seu negócio.
1: Hoje na apresentação da Voz do Brasil, Luciano Seixas e Mariana Jungmann.
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1: Computadores, consoles, celulares, por todos esses meios é possível ter acesso a algum jogo eletrônico.
0: E para desenvolver esses games, que muitas vezes consomem horas da nossa atenção, é preciso juntar muita arte à tecnologia.
1: E todo esse trabalho agora faz parte do Marco Legal dos Jogos Eletrônicos, que vai regulamentar o setor.
2: O governo assinou nesta quarta-feira o decreto que regulamenta o marco legal dos jogos eletrônicos no país. A medida amplia o fomento ao setor, incentiva a formação de profissionais e promove os jogos brasileiros dentro e fora do país. O Brasil é o maior mercado latino-americano de games e está em quinto lugar no ranking de população online, com uma estimativa de 105 milhões de jogadores, segundo dados da Abra Games, a Associação Brasileira das Desenvolvedoras de Jogos Digitais Eletrônicos. O presidente da associação, Rodrigo Terra, acredita que a regulamentação vai ampliar o mercado e contribuir com a economia.
3: A pauta de videogame é uma pauta transversal, ela é pauta de cultura, mas ela é pauta de tecnologia, ela é pauta de desenvolvimento econômico e comércio. E é pauta também da fazenda, da receita. Só que agora a gente começa também a jornada, a próxima fase, né? O próximo boss fight é a gente poder categorizar tributariamente, né? Como é que vai ser agora esse setor, que agora ele é reconhecido como um setor único, não só atrelado a tecnologia, como é hoje também.
2: Dados da pesquisa Game Brasil, divulgada neste ano, apontam que cerca de 36% dos que consomem games no Brasil têm entre 14 e 29 anos. Outro recorte mostra que 25 milhões de gamers têm algum tipo de deficiência. Para o criador de conteúdos, Fabrício Ferreira, da Able Gamers Brasil, ONG voltada para a acessibilidade em jogos eletrônicos, a regulamentação e o fomento previstos no decreto vão contribuir para a acessibilidade no setor.
4: A gente fala muito sobre videogames, sobre jogos como um mercado. Pela questão do dinheiro financeiro, a gente fala muito sobre arte, mas o videogame hoje, ele é uma ferramenta muito forte de socialização. A gente tem uma grande parte da população PCD no Brasil que muitas vezes não pode sair de casa. E os videogames, ele além de ser uma forma de arte, ele também permite que essa pessoa viva experiências que muitas vezes a gente nem dá bola para essas experiências. É algo cotidiano para
2: a
4: gente.
2: A ministra da Cultura, Margarete Menezes, afirma que os jogos eletrônicos deixam de ser considerados apenas softwares e passam a ser vistos como produtos culturais.
5: E essa é uma mudança fundamental porque permite que os jogos brasileiros acessem instrumentos de fomento já consolidados, como a Lei do Audiovisual, a Lei Rouanet, o Fundo Setorial do Audiovisual, além de reconhecer o seu papel na educação, na saúde, na formação de juventudes e na qualificação profissional na geração de emprego e renda.
2: O decreto institui ainda o Game Brasil, plataforma pública e gratuita para catalogar, divulgar e promover jogos brasileiros, indicando onde estão disponíveis. E para ampliar a formação de profissionais para a indústria de jogos eletrônicos, o Ministério da Educação vai ofertar, a partir do ano que vem, 230 vagas para cursos de graduação na área de jogos digitais em 5 universidades federais nas 5 regiões do país. Reportagem Graziele Bezerra.
0: Em 2027, a reforma tributária entra numa nova fase.
1: É quando as microempresas e as empresas de pequeno porte começam a recolher a contribuição sobre bens e serviços, CBS, e o imposto sobre bens e serviços, IBS.
0: Entre os prazos estabelecidos, um vence amanhã, dia 15 de outubro. É quando os empresários devem informar se desejam permanecer ou optar pelo Simples Nacional, o atual sistema para o recolhimento de tributos.
1: Para explicar melhor essas mudanças, a gente conversa agora com o repórter Nazi Brum. Boa noite, Nazi.
6: Olá, boa noite, Mariana, Luciana, e boa noite, ouvintes da Voz do Brasil. Pois é, a reforma tributária deve ser concluída em 2033, mas a partir de 2027, as microempresas e empresas de pequeno porte começam a recolher o IBS e o CBS, que vão substituir 5 impostos: PIS, COFINS, IPI, ICMS e ISS.

0: O primeiro passo para isso é que essas empresas optem até amanhã pelo Simples Nacional, um sistema que já existe que facilita o pagamento de impostos. Após isso, as empresas que estiverem no Simples Nacional vão optar se desejam pagar o IBS e o CBS dentro do Simples ou de forma separada. E essa opção deve ser feita até o dia 30 de outubro.
1: Agora, isso quer dizer, então, Nazi, que as empresas, as microempresas e as empresas de pequeno porte vão poder pagar esses dois impostos de duas formas diferentes?
0: Exatamente, Mariana. E o coordenador de tributos sobre a renda, patrimônio e opções financeiras da Receita Federal, Gustavo Salton, falou um pouco sobre essas mudanças.
2: O Simples Nacional, ele não acabou, ele continua sendo um regime fundamental para as micro e pequenas empresas. A grande novidade da reforma tributária é que o empresário passa a decidir se prefere manter o IBS e CBS dentro do DAS ou se prefere no regime regular de débitos e créditos. Então, estamos nesse período agora super importante de opções e decisões de todo mundo, né, para que todos consigam fazer as suas decisões que melhor podem fruir desse novo mundo tributário que a gente vai ter agora.
0: Olha, o empresário que optar pagar o IBS e CBS fora do Simples Nacional estará aderindo automaticamente ao Simples Nacional híbrido e o pagamento será feito dentro do regime regular. Sobre esse assunto, a gente tem aqui a dúvida de uma ouvinte. Vamos ouvir.
3: Olá, boa noite. O meu nome é Iraneia Rego. Eu trabalho no ramo de moda, eu vendo roupa. E eu queria fazer uma pergunta. Quem já é do Simples e possui algum termo de exclusão, precisa fazer a opção novamente?
0: Pois é, quem vai responder é o coordenador da Receita Federal, Gustavo Salton.
2: Precisa sanar eventual problema que teve com o Simples Nacional e possui agora até 15 de outubro para fazer novamente essa opção para o ano que vem, após ter sanado eventual situação que ficou impeditiva para o regime.
0: O Gustavo Salton também vai responder a uma dúvida da Sandra Júlia. Ela é dona de um salão de beleza, trabalha direto com o consumidor e também com outras empresas. E ela quer saber qual sistema é mais vantajoso para pagar os novos tributos.
4: Eu estou meio perdida se eu fico só no Simples Nacional ou se compensa para mim mudar para outro sistema ou ficar só no Simples ou ter os dois, eu não sei.
2: Geralmente, as empresas que tratam diretamente com o consumidor final, elas vão fruir melhor do Simples puro, que a gente chama, né? No entanto, é necessário verificar o caso concreto, quem são os seus fornecedores, parceiros e clientes, para ter certeza a respeito do que vale mais a pena. Então, muito importante aí cada um fazer a sua conta, né? Tem uma conta individual aí de cada empresa que é importante cada um estar atento.
0: Então, Mariela Luciano, para resumir, microempresas e empresas de pequeno porte têm até amanhã para optar pelo Simples Nacional e até o dia 30 de outubro para decidir se pagam os novos tributos dentro desse sistema ou pelo método convencional.
5: Nazi, e se após fazer a opção o empresário mudar de ideia, ele pode desistir?
0: Pode sim, Luciano. O sistema vai abrir um prazo específico de 3 de novembro a 20 de dezembro de 2026 para que qualquer pessoa desista da opção feita, tanto para o Simples Nacional quanto para o sistema híbrido. E o contribuinte pode tirar todas as dúvidas sobre esse processo na Receita Federal. Basta ter uma conta na plataforma gov.br e entrar em servicos.receitafederal.gov.br. Mariana, Luciano.
1: Obrigada, Nazi Brum, pelas informações ao vivo aqui na Voz do Brasil.
5: Quer saber quanto sua rede de ensino tem previsto para investir na educação?
1: O painel de financiamento do novo PAR foi atualizado e agora também traz informações sobre os repasses do Fundeb, o Fundo de Manutenção e Desenvolvimento da Educação Básica e de Valorização dos Profissionais da Educação. Esses repasses feitos nos últimos 12 meses.
5: Pela plataforma é possível consultar os recursos previstos para cada rede, acompanhar receitas e despesas da educação básica e verificar os saldos de programas.
6: Você sabia que é possível consultar informações do Fundeb de forma rápida e prática? O Ministério da Educação acabou de atualizar o painel de financiamento do novo Plano de Ações Articuladas, o novo PAR. Agora é possível acompanhar pela plataforma os valores previstos para cada rede de ensino, considerando fontes como o Fundeb, o Fundo de Manutenção e Desenvolvimento da Educação Básica e de Valorização dos Profissionais da Educação, o Salário Educação e as receitas vinculadas ao mínimo constitucional destinado à manutenção e ao desenvolvimento.

0: Desenvolvimento do ensino. Com a última atualização, o novo PAR apresenta informações da Secretaria do Tesouro Nacional sobre os repasses do Fundeb efetivados nos últimos 12 meses. Além disso, a ferramenta também permite acompanhar a evolução das receitas e das despesas relacionadas à educação básica, bem como dos saldos acumulados de programas. O novo PAR reúne dados das principais fontes de financiamento da educação básica por meio de gráficos e tabelas, e permite ainda que gestores educacionais, pesquisadores e cidadãos consultem os recursos destinados às redes de ensino e acompanhem a evolução das receitas ao longo do tempo. Todos esses dados podem ser consultados no painel de financiamento do novo Plano de Ações Articuladas, o novo PAR, disponível em novopar.mec.gov.br. Locução, Júlio César de Oliveira. Reportagem, Daniel Duarte.
1: Ministro do Meio Ambiente e Mudança do Clima, João Paulo Capobianco, retornou hoje a Manaus para acompanhar ações de combate aos incêndios florestais no Amazonas.
2: Após sobrevoar as áreas atingidas pelo fogo e reunir-se com autoridades locais, ele falou sobre a situação no estado e os próximos passos.
3: Não podemos comemorar porque ainda temos uma situação grave, muito grave ainda, muita fumaça, mas houve uma redução nos eventos de queimadas e de incêndios, portanto nós temos um movimento positivo e há um indicativo de redução de novos focos. O novo passo agora é a investigação criminal. Nós vamos iniciar uma ação forte de investigação para identificar quem está operando esse conjunto enorme de incêndios e verificar se há uma organização por trás disso, e vamos punir aqueles que forem identificados de forma exemplar para que não fique na região uma sensação de impunidade.
1: As ações são realizadas de forma integrada entre órgãos federais, estaduais e municipais para reduzir os impactos ambientais e proteger a população.
2: 330 brigadistas já foram mobilizados para atuarem em apoio às equipes do IBAMA, do ICMBio e de outros órgãos federais.
1: Usar a força do futebol para combater a violência contra a mulher.
2: Com esse objetivo, foi lançada a campanha Papo de Homem. No futebol, a violência não entra em campo.
4: Em dias de jogos de futebol, os casos de violência contra as mulheres aumentam 27%. Para enfrentar esse problema, o governo federal e a CBF, Confederação Brasileira de Futebol, lançaram a campanha Papo de Homem. No futebol, a violência não entra em campo. A iniciativa convoca a participação de torcedores e jogadores. No vídeo da campanha, estão reunidos jogadores presentes na convocação mais recente da seleção brasileira, como Vini Júnior.
5: No futebol, a violência não entra em campo.
4: E Rayan.
6: Violência contra as mulheres não tem desculpa.
4: A peça foi exibida durante um amistoso entre Brasil e Argentina essa semana em Recife. A proposta da campanha é utilizar a força do futebol para conscientizar o público masculino quanto à prevenção e ao enfrentamento à violência contra mulheres. Foi o que disse o ministro do esporte, Paulo Henrique Cordeiro.
7: São homens, são atletas, são jogadores da seleção brasileira que estão falando de um prisma, estão falando de um lugar de homem. Porque a questão da violência contra a mulher não é um problema sobre as mulheres, mas é um problema sobre os homens. E o homem falando sobre isso impacta, eu tenho certeza, muito mais e pode contribuir decisivamente para que esse estado de coisa possa ser extinto de toda a nossa sociedade.
4: A mensagem também é para quem acha que bebida e raiva justificam uma agressão, alerta o torcedor Marco Polo.
8: Dentro de campo, cada um responde por seus atos, fora dele também.
4: A campanha também marca o lançamento do Plano Nacional do Legado Social e Esportivo da Copa do Mundo Feminina FIFA 2027, que estabelece 4 eixos para ampliar a participação de mulheres no futebol. Vale lembrar que mulheres em situação de violência podem buscar orientação e realizar denúncias pelo Ligue 180. Em caso de emergência, devem ligar para o 190 da Polícia Militar. Reportagem Pablo Mundim.
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5: Estamos no Outubro Rosa, mês de prevenção e conscientização sobre o câncer de mama.
6: E mulheres, fiquem de olho. Os planos de saúde são obrigados a cobrir o exame de mamografia, mesmo em mulheres com menos de 40 anos.
5: A medida vale para os casos em que há indicação clínica para o exame.
6: O exame também é oferecido no SUS.
7: Ao tocar os seios, a geóloga e produtora audiovisual Laila Milani sentiu algo diferente. Ela procurou o médico e o diagnóstico foi de um nódulo benigno que precisava ser acompanhado. 6 meses depois, ao retornar para exames, descobriu que o nódulo havia evoluído para câncer de mama. Laila tinha 38 anos e nunca havia feito uma mamografia.
8: Eu não recebi nenhuma informação que abordasse esse assunto, no sentido de que a mamografia feita antes, né, poderia adiantar o meu caso, né, antecipar um diagnóstico, por exemplo.
7: Desde o começo do mês, os planos de saúde não podem mais negar a cobertura de mamografia digital para mulheres com menos de 40 anos que tenham indicação médica para a realização do exame. A mudança foi aprovada pela Agência Nacional de Saúde. Antes, os planos tinham obrigação de cobrir o exame somente para pacientes entre 40 e 69 anos. O presidente da ANS, Wadi Damu, destacou a importância da medida.
9: A partir de agora, deve ser considerada a necessidade clínica de cada paciente. O diagnóstico precoce salva vidas. Quanto mais cedo a doença é identificada, maiores são as chances de sucesso no tratamento e de melhores resultados para os pacientes.
7: De acordo com o presidente da Sociedade Brasileira de Mastologia, Guilherme Novita, a mamografia é o melhor exame para detecção precoce do câncer de mama. Segundo ele, a partir dos 40 anos, as mulheres devem fazer mamografia anualmente. Ele explica em quais casos a mamografia antes dos 40 anos é recomendada.
10: Existem pacientes que, por questões de risco, geralmente história familiar de câncer de mama ou ovário, ou história pessoal de câncer de mama ou lesões pré-cancerígenas, ou história de mutação genética, elas precisam fazer mamografia antes dos 40 anos.
7: Nas últimas décadas, o câncer de mama se manteve como o tipo de câncer mais frequente entre as brasileiras, com exceção do câncer de pele não melanoma. Segundo o Ministério da Saúde, hoje, a taxa estimada é de 66 novos casos por 100 mil mulheres. Reportagem Luana Karen.
5: E o Ministério da Saúde apresenta campanha com orientações sobre acesso a consultas, exames e cirurgias pelo SUS.
6: O conteúdo explica como buscar atendimento especializado e apresenta opções de atendimento pelo Sistema Único de Saúde.
11: A dona de casa, Vanusa da Conceição, moradora da Ceilândia, no Distrito Federal, conta que o filho, de 14 anos, deslocou o joelho enquanto jogava futebol e foi levado a uma unidade básica de saúde. Após o atendimento de emergência, ela conta como foi o processo para que o filho fizesse a ressonância e outros exames específicos.
12: Eu fui até o posto de saúde, a UBS. Por volta de mais ou menos 7 dias, ele foi chamado para poder fazer a ressonância. Já peguei o resultado e agora retornarei ao médico que consultou ele.
11: para orientar pessoas que precisam de avaliação, acompanhamento, exames ou procedimentos especializados, como Vanusa, o Ministério da Saúde lançou a campanha nacional de

0: Atendimento especializado, que reúne informações sobre como buscar consultas, exames e cirurgias pelo SUS. A iniciativa apresenta o passo a passo, desde a entrada da unidade básica de saúde até o atendimento especializado, é o que explica o diretor do Ministério da Saúde, Rodrigo Oliveira.
1: A gente tem duas grandes portas de entrada. Uma porta de entrada são as UPAs e os grandes hospitais de emergência, e também você pode buscar a unidade básica de saúde. É possível em vários locais, através do meu SUS Digital, através do WhatsApp ou de outros aplicativos, você buscar atendimento.
0: Os pacientes do Sistema Único de Saúde têm diferentes possibilidades de atendimento. Para uma consulta, por exemplo, não precisam sair de casa. Eles têm à disposição a telesaúde, que permite a realização de teleconsultas e telediagnósticos. A população também pode ser encaminhada para o atendimento nas carretas de saúde, unidades móveis que oferecem serviços especializados em diferentes regiões do país. Essas unidades atendem prioritariamente onde há menor oferta de serviços especializados. Rodrigo Oliveira explica como os pacientes podem ser atendidos nas carretas.
1: Em geral, um paciente que busca uma unidade básica de saúde precisa de uma consulta especializada ou de um exame especializado, como tomografia, ele entra numa fila do município, da região ou do estado. A carreta, quando chega nessa região, ela se conecta a essa fila e faz essa fila andar mais rápido.
0: Outra opção de atendimento especializado pelo SUS é o encaminhamento de pacientes para hospitais privados e filantrópicos. Reportagem Cleide Lopes.
2: E essas foram as notícias do governo federal.
3: Uma realização da Secretaria de Comunicação Social da Presidência da República.
2: Com produção da empresa Brasil de Comunicação.
3: Fique agora com o Minuto do TCU. Em seguida, as notícias do Poder Judiciário e do Congresso Nacional. Boa noite.
2: Boa noite, até amanhã.
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5: 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Você vai ouvir agora notícias do Poder Judiciário.
7: STF decide afastar a inclusão das perdas inflacionárias na correção monetária dos depósitos judiciais.
8: STM realiza seminários sobre a Justiça Militar e o Tribunal Penal Internacional.
7: Para o STJ, planos de saúde não são obrigados a custear medicamentos à base de canabidiol para tratamento domiciliar.
8: Boa noite, eu sou Marcela Luiza.
7: E eu sou Walter Lima.
8: O Supremo Tribunal Federal decidiu hoje afastar a inclusão dos expurgos inflacionários na correção monetária dos depósitos judiciais.
7: A Corte entendeu que a atualização monetária deve observar índices previstos na legislação.
9: Marta, a discussão Pereira. Era para definir se os depósitos de ações judiciais da época dos planos econômicos Bresser, Verão, Collor 1 e 2 tem direito à mesma correção monetária aplicada à caderneta de poupança, chamada de expurgos inflacionários. Esses expurgos correspondem às diferenças de atualização decorrentes de períodos em que os índices utilizados para corrigir valores financeiros não acompanharam integralmente a inflação. No final, prevaleceu o entendimento de que a atualização dos valores deve

0: deve observar os índices previstos na legislação, sem a incorporação de diferenças decorrentes dos planos econômicos.
1: O Superior Tribunal Militar realiza entre hoje e amanhã em Brasília o Seminário Justiça Militar e o Tribunal Penal Internacional, o TPI.
2: O evento reúne especialistas para discutir temas relacionados à atuação do Tribunal Penal Internacional. Marcelo Della Libera.
3: O Tribunal Penal Internacional julga pessoas acusadas de genocídios, crimes contra a humanidade, crimes de guerra e crimes de agressão. O Prêmio Nobel da Paz este ano foi para a jurista Navi Pillay, que já integrou o TPI. A presidente do Superior Tribunal Militar, ministra Maria Elizabeth Teixeira Rocha, avalia com otimismo o trabalho do TPI ao longo de mais de 20 anos de existência.
4: Eu avalio com muito otimismo, porque o Tribunal Penal Internacional foi criado exatamente para que não houvesse a repetição dos tribunais que foram formados para julgar os delitos da Segunda Guerra Mundial. Isso eu acho que é extremamente promissor e garantista, porque dá ao mundo e à sociedade das nações, né, uma estabilidade jurídica para se dizer, né, em conflitos aquilo que se pode e aquilo que não se pode fazer. Porque até uma guerra, que é o horror e a barbárie, tem de haver regras.
3: Entre hoje e amanhã, o STM promove o Seminário Justiça Militar e o Tribunal Penal Internacional, Desafios e Perspectivas da Implementação Jurídica do TPI no Brasil. O evento conta com a transmissão ao vivo pelo canal oficial do Tribunal no YouTube.
1: Plano de saúde não é obrigado a custear medicamentos à base de canabidiol para uso domiciliar sem previsão legal ou contratual de cobertura.
2: A conclusão é do STJ. Fátima Uchoa.
5: A exceção à regra é nos casos expressamente previstos em leis ou normativos específicos. Assim, a mera autorização excepcional de importação concedida pela Anvisa não impõe ao plano de saúde a cobertura obrigatória de tratamento domiciliar com canabidiol. Esse julgamento na segunda sessão, sob o regime da relevância da questão federal, ocorreu em sessão virtual e é definitivo no âmbito do STJ, pois os ministros reafirmaram jurisprudência consolidada na Corte. A decisão passa a valer para processos semelhantes em todo o país. Vale destacar que essa é a primeira vez que o STJ usou a técnica de reafirmação sob o regime da relevância da questão federal.
1: Dois dias de debates sobre sustentabilidade na Justiça do Trabalho.
2: Magistrados, servidores e especialistas vão discutir soluções para uma justiça trabalhista sustentável. Rafael Silva.
6: Entre os assuntos, eles vão falar sobre mudanças climáticas, gestão de resíduos sólidos, descarbonização e a inclusão socioprodutiva de catadores. Também estão em pauta as estratégias para a criação de planos de contingência socioambiental, além da apresentação de projetos desenvolvidos pelos próprios tribunais, o que ajuda a compartilhar boas práticas entre as unidades. O debate reforça o papel das instituições públicas diante do desafio global de atingir o carbono zero.
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1: Uma boa noite.
2: E até amanhã.
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8: Está no ar o Jornal do Senado.
9: Eu sou Paula Groba.
10: E eu sou Humberto Pinheiro.
9: E estes são os destaques de hoje do Jornal do Senado, que começa agora.
10: Senado vota fim da escala 6-1 em primeiro e segundo turno ainda hoje, segundo o presidente Davi Alcolumbre.
9: PEC da Segurança avança no Senado com maior integração e fim da saidinha para membros de facções.
10: Projeto garante às mulheres opção de viajar ao lado de outra passageira sem custo extra.
9: Boa noite.
10: Boa noite.
9: A PEC da Segurança Pública avançou no Senado e segue para a votação em plenário. A proposta busca reforçar o combate ao crime organizado com ação direta do governo federal e maior integração entre as forças de segurança da União, dos estados e dos municípios.
10: O texto também prevê penas mais rigorosas para integrantes de facções criminosas, inclui o Sistema Único de Segurança Pública na Constituição e permite a criação de polícias municipais para o policiamento.

0: Extensivo e comunitário. A PEC foi concluída hoje na Comissão de Constituição e Justiça. Repórter Bruno Lourenço.
1: A Comissão de Constituição e Justiça aprovou a inclusão, no texto constitucional, do Sistema Único de Segurança Pública. A proposta de emenda à Constituição padroniza diretrizes nacionais e permite a criação de polícias para a guarda comunitária e ostensiva pelas prefeituras. O relator, senador Rogério Carvalho, do PT de Sergipe, acredita que a grande inovação da PEC é colocar a União como agente atuante e corresponsável no enfrentamento direto ao crime organizado, em cooperação articulada com as polícias estaduais e locais.
2: Agora nós teremos o governo federal como integrante do Sistema Único de Segurança Pública e podendo agir conjuntamente e tendo responsabilidade no combate aos criminosos e no combate ao crime organizado em todo o país, de forma articulada e integrada, Polícia Civil, Polícia Militar.
1: Além da cooperação federativa, o texto prevê fontes de financiamento protegidas contra contingenciamentos orçamentários. Com a aprovação na CCJ, a PEC da Segurança Pública segue agora para análise do plenário do Senado, onde precisará passar por dois turnos de votação antes de poder seguir para a promulgação.
3: O senador Espiridião Amin, do PP de Santa Catarina, afirmou que a PEC da Segurança Pública merece atenção especial do governo e do Congresso Nacional. Ele defendeu que a proposta seja analisada ainda nesta legislatura pelos senadores.
0: Na avaliação de Amin, o aperfeiçoamento da proposta vai ajudar a garantir melhores condições de segurança à população brasileira.
4: Que eu creio que deverá merecer de nós, ainda nesta legislatura, a urgência e o aperfeiçoamento necessário.
3: E mulheres poderão ter o direito de escolher viajar ao lado de outra mulher em aviões e ônibus sem pagar nada a mais por isso.
0: É o que prevê um projeto que está na pauta da Comissão de Fiscalização e Controle e Defesa do Consumidor do Senado. A proposta garante essa opção no momento da compra da passagem. Repórter Pedro Pincer.
5: A Comissão de Transparência, Fiscalização e Controle está pronta para votar um projeto de lei que garante às mulheres que viajam sozinhas o direito de optar, no ato da compra da passagem em transportes coletivos, por assentos ao lado de outras mulheres. O texto já foi aprovado na Comissão de Direitos Humanos. O objetivo é evitar situações de violência durante o trajeto e limitar as situações de vulnerabilidade, além de consolidar o compromisso do Estado com a promoção de políticas de proteção às mulheres em todos os espaços. A autora do projeto, senadora Daniela Ribeiro, do Progressistas da Paraíba, destacou que o assento ao lado de outra mulher não terá custo extra para a passageira nem para as empresas.
6: Essa iniciativa ela visa prevenir casos de assédio e a gente sabe também que previne violência, proporcionando muito mais tranquilidade durante os deslocamentos. Comprovadamente, a vulnerabilidade das mulheres no transporte coletivo é uma realidade.
5: Se aprovada na comissão, a proposta só vai ao plenário caso seja apresentado recurso com esse objetivo.
3: Evitar erros médicos que podem custar a vida de crianças é o objetivo de um projeto que está na pauta da Comissão de Assuntos Sociais do Senado.
0: A proposta busca reforçar a segurança no atendimento infantil e prevenir tragédias como a do menino Benício, que morreu em Manaus após receber uma dose letal de adrenalina. A repórter Raíssa Abreu tem os detalhes.
7: O projeto do senador Eduardo Braga, do MDB do Amazonas, determina que os serviços de atendimento pediátrico tenham sempre um médico especialista. Também estão previstas regras para que os pais ou responsáveis pela criança recebam informações claras sobre seu estado de saúde e apoio psicossocial.
8: Para que um profissional não cometa erros e equívocos, como aconteceu recentemente no meu estado, com o garoto Benício, que ao chegar em um hospital supostamente de excelência no meu estado e ao ser atendido numa ambulatório. Imagine, Vossa Excelência, que um profissional da saúde injetou adrenalina na veia de uma criança, o que levou, obviamente, a óbito esta criança.
7: A proposta recebeu o voto favorável da relatora, senadora Damaris Alves, do Republicanos do Distrito Federal. Se aprovada na Comissão de Assuntos Sociais, a proposta segue direto para a Câmara dos Deputados.
3: E a senadora Zenaide Maia, do PSD do Rio Grande do Norte, fez um apelo a pais e aos responsáveis para que vacinem as crianças. Médica, ela alertou para o risco de doenças como o sarampo voltarem a circular, com a possibilidade de complicações graves e até a morte.
0: A senadora destacou que vacinar é um ato de proteção à saúde.

0: saúde infantil e que a imunização não deve ser uma questão política, mas uma responsabilidade de todos.
1: Vacinem os seus filhos. Não é possível que a gente continue vendo crianças voltando a ter sarampo. Sarampo é uma doença extremamente grave. Pode matar e pode também deixar sequelas pro resto da vida.
2: Senadores estão reunidos no plenário para discutir a proposta de emenda à Constituição que acaba com a escala 6x1. O texto prevê reduzir a jornada semanal de 44 para 40 horas, sem diminuição dos salários.
0: Segundo o presidente do Senado, Davi Alcolumbre, a votação da PEC em dois turnos está prevista para hoje. O repórter Alexandre Campos traz mais informações.
3: Além de reduzir a jornada sem diminuir salário, a PEC prevê dois dias de folga semanal, sendo um deles preferencialmente aos domingos. Essas regras valerão para os terceirizados que prestam serviços para a administração pública direta e indireta da União, dos estados, do Distrito Federal e dos municípios. No entanto, não serão aplicáveis para os trabalhadores da iniciativa privada que tiverem diploma de curso superior e que receberem um salário maior que 2,5 vezes o teto da Previdência Social, salvo se o empregador, por vontade própria, decidir o contrário. A mudança será gradual. 2 meses depois de sua promulgação, o tempo de trabalho por semana passará de 44 para 42 horas semanais. Um ano depois da implementação dessa primeira etapa, a jornada vai diminuir para 40 horas. Líder do governo, a senadora Tereza Leitão, do PT de Pernambuco, afirmou que a redução da jornada é uma luta histórica dos brasileiros, construída nas fábricas, comércios, nos serviços, ruas, escolas e até nas redes sociais.
4: Estamos escrevendo este capítulo ao lado de cada trabalhador que acorda antes do sol nascer, de cada mãe e de cada pai que querem acompanhar o crescimento de seus filhos, de quem deseja estudar, cuidar da saúde, encontrar os amigos, estar com a família, descansar, de quem quer simplesmente recuperar o direito de ser dono de parte maior do seu próprio tempo e fazer dele o que quiser.
3: Representante do PL de Santa Catarina, o senador Jorge Seife reconheceu que, por ser um apelo dos trabalhadores, é favorável à redução da jornada. No entanto, ele defende correções futuras no texto, como a desoneração da folha de pagamentos para aliviar o bolso dos empregadores ou até mesmo a flexibilização das relações de trabalho.
5: Então, essa PEC, ela atende em parte o anseio da população, que é trabalhar 5 dias por semana, mas daqui a pouco, com ela operacionalizada, o funcionário vai chegar para o patrão e falar assim: olha, eu quero trabalhar um pouco mais, não vai poder. Olha, eu quero fazer mais hora extra porque eu troquei de carro, eu comprei uma geladeira, não vai poder. Então essa PEC é um pouco engessada, mas vamos discutir isso lá na frente e no ano que vem, se necessitar de melhoras, se necessitar de ajustes, nós vamos fazê-los sem prejudicar a população.
3: Para aqueles empregados sujeitos a regimes diferenciados, como aeronautas, o texto permite que acordo ou convenção de trabalho defina diferentemente a distribuição do tempo de prestação de serviço e o descanso semanal remunerado, assegurados os direitos da PEC.
0: Com edição de Paulo Groba e trabalhos técnicos de Eliseu Caires, o Jornal do Senado fica por aqui. Acompanhe agora as notícias da Câmara dos Deputados. Boa noite.
2: Boa noite e até amanhã.
6: Jornal Câmara dos Deputados. Comissão debate integração das universidades com o setor produtivo.
7: Deputados criam plano de atenção no SUS às pessoas com epilepsia.
6: Projeto isenta de ICMS a aquisição de próteses mamárias de silicone.
7: Boa noite. Projeto aprovado retira ICMS das próteses mamárias de silicone. Confira os detalhes com Silvia Munhato.
8: A Comissão de Defesa dos Direitos da Mulher aprovou o projeto que concede a isenção do ICMS nas operações de compra de próteses mamárias de silicone destinadas à reconstrução mamária de mulheres que realizaram mastectomia total ou parcial. A relatora na comissão, deputada Érica Hilton, do PSOL de São Paulo, ressaltou que o custo das próteses é alto.
9: Sabendo que a prótese mamária é essencial para a reconstrução da saúde emocional e abalada pelo tratamento do câncer, o projeto facilita os avanços nas etapas do processo de cura definitivo da doença, na medida em que o acesso à prótese mamária será menos oneroso para aquelas que mais necessitam.
8: Pelo texto,

0: Isenção será concedida mediante a apresentação de laudo médico emitido por profissional especializado, atestando a realização da mastectomia, a necessidade do uso de prótese mamária de silicone e a recomendação para a reconstrução. A isenção do ICMS se aplicará tanto para compras realizadas diretamente pelas pacientes, quanto por intermédio de hospitais, clínicas ou centros de reabilitação. O benefício valerá para procedimentos realizados pelo Sistema Único de Saúde, por seguradoras de saúde privadas ou por planos de saúde. A proposta que tira o ICMS das próteses mamárias de silicone será analisada agora pelas Comissões de Saúde, Finanças e Tributação e Constituição e Justiça. Para virar lei, precisa ser aprovada pela Câmara e pelo Senado. Da Rádio Câmara de Brasília, Silvia Munhato.
1: Homenagem. Dr. Zacarias Calil, do MDB de Goiás, celebra o Dia do Médico em 18 de outubro, destacando a importância da profissão no cuidado com a vida. Ele ressalta que, além do conhecimento científico e da atualização constante, a medicina exige empatia e compromisso com os pacientes.
2: Dr. Zacarias Calil defende a valorização dos profissionais de saúde com melhores condições de trabalho e atendimento digno à população. Ele agradece aos colegas de profissão pela dedicação e reforça a importância de manter o compromisso com a saúde e o bem-estar dos brasileiros.
1: Saúde. A Câmara analisa medidas para facilitar o atendimento à pessoa com doença renal, incluindo a diminuição da distância entre a residência do paciente e o local da diálise. O repórter Luiz Cláudio Canuto tem as informações.
3: O Brasil tem mais de 150 mil pessoas que fazem diálise, segundo a Sociedade Brasileira de Nefrologia. A demanda pelo tratamento vem crescendo e a hemodiálise é a modalidade predominante. Na Câmara dos Deputados, um projeto visa facilitar o atendimento à pessoa com doença renal crônica por meio da redução da barreira de distância entre o paciente e o atendimento. O texto, já aprovado pela Comissão de Saúde, estabelece que o atendimento ao paciente com doença renal crônica observará as diretrizes de regionalização, hierarquização e integralidade da assistência nos termos da lei e das normas do SUS. Os serviços de saúde poderiam, sempre que clinicamente indicados, dar prioridade a terapias que diminuam a necessidade de deslocamento do paciente, inclusive mediante utilização da diálise peritoneal domiciliar. A diálise peritoneal é um tratamento de substituição da função renal que limpa o sangue usando o peritônio como filtro natural. O peritônio é o revestimento interno do abdômen. A comissão aprovou a redação proposta pela relatora, deputada Silvia Cristina, do PP de Rondônia. O texto original, do deputado Eduardo da Fonte, do PP de Pernambuco, estabelecia que a clínica de hemodiálise deveria estar no máximo a 50 quilômetros do domicílio do paciente. Mas a relatora acha que a fixação de uma distância máxima uniforme é incompatível com a organização regionalizada e hierarquizada do SUS.
4: A gente vê a importância, claro que deveria estar perto, mas a gente não vê orçamento público que dê para faça essas clínicas a cada 50 quilômetros. Então, nós fizemos uma emenda e, graças a Deus, foi aprovada para que cada paciente com indicação nós levássemos a diálise peritoneal, que é em casa, onde o paciente ele tem a oportunidade de fazer esse acompanhamento, né? E que, na verdade, é muito dolorido, mas em casa, no seu ambiente, que nós temos a certeza que teríamos um resultado ainda melhor.
3: O projeto estabelece que o poder público pode estimular o uso de telesaúde e de monitoramento remoto para acompanhamento clínico de pacientes em terapia renal substitutiva, mas as ações previstas não devem criar despesas obrigatórias ou impor novos encargos administrativos à União. A proposta, que busca facilitar o atendimento à pessoa com doença renal, ainda vai ser votada pelas comissões de Finanças e Tributação e de Constituição e Justiça. Para virar lei, precisa ser aprovada pela Câmara e pelo Senado. Da Rádio Câmara de Brasília, Luiz Cláudio Canuto.
1: Economia.
2: Welter, do PT do Paraná, defende investimentos em habitação popular, saúde e educação. Ele menciona programas como Minha Casa Minha Vida, o financiamento da produção agrícola, o atendimento pelo SAMU e a ampliação das escolas em tempo integral.
1: Welter ressalta a importância de fortalecer a economia e ampliar as oportunidades para os trabalhadores. Na avaliação dele, os avanços sociais dependem da continuidade dos investimentos públicos e de iniciativas que promovam a distribuição de renda e a qualidade de vida da população.
5: Trabalho.

0: Paulão, do PT de Alagoas, ressalta a importância da mobilização dos trabalhadores e da sociedade para a aprovação do fim da escala 6x1. Ele também critica grupos políticos que apenas agora, às vésperas do segundo turno, dizem ser favoráveis à matéria.
1: Segundo Paulão, a aparente mudança de postura não afasta as ameaças aos direitos trabalhistas. Ele aponta riscos em uma possível reforma constitucional que, em sua opinião, é articulada por grandes banqueiros e alerta a população para que se mantenha atenta.
0: Tadeu Venere, do PT do Paraná, critica a mudança de posicionamento de representantes da extrema-direita sobre o fim da escala 6x1. Ele acredita que a modificação seja uma resposta ao temor das mobilizações populares e não uma revisão real de posicionamento.
1: Tadeu Venere questiona os argumentos sobre custos para pequenos negócios e a negociação individual de jornada de trabalho e rechaça também as posições contrárias a medidas sociais, como a anistia de dívidas e a votação de projeto contra a misoginia no Congresso Nacional.
2: Desenvolvimento Regional.
0: Denise Pessoa, do PT do Rio Grande do Sul, agradece o apoio recebido na eleição e se compromete em continuar seu trabalho em prol da saúde e educação e na busca de parcerias com o governo federal para custear a reconstrução no estado.
1: Ao fazer um balanço do mandato atual, Denise Pessoa menciona o campus da UFRGS, um novo aeroporto, o Instituto Federal em Gramado e o curso de medicina da Universidade Federal do Pampa, em Bagé, como principais vitórias. Ela continuará atuando em defesa do SUS e de pautas climáticas.
2: Transportes.
0: Bebeto, do PP do Rio de Janeiro, diz que a mobilidade urbana é uma das prioridades do seu mandato e cobra avanços em obras viárias na Baixada Fluminense. Entre as demandas, segundo ele, estão a construção de uma ligação entre a linha vermelha e a pista expressa da rodovia Presidente Dutra.
1: Bebeto também cobra a continuidade das obras de revitalização da ferrovia da Baixada Fluminense, incluindo a implantação de uma ciclovia entre São João do Meriti e Nova Iguaçu. Ele ainda destaca a importância da duplicação da Serra das Araras para a segurança e a fluidez do tráfego.
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2: Comissões.
0: A Câmara dos Deputados debate uma melhor integração entre universidades federais e setor produtivo. A repórter Agui Pontes tem os detalhes de uma proposta aprovada.
4: A Comissão de Ciência, Tecnologia e Inovação da Câmara dos Deputados aprovou um projeto que busca ampliar a cooperação entre universidades públicas e o setor produtivo. Segundo o autor da proposta, deputado Duda Ramos, do Podemos de Roraima, isso será feito com a criação de um Programa Nacional de Integração Universidade-Indústria. O objetivo é principalmente simplificar as relações entre o ambiente acadêmico e os setores produtivos. Segundo o relator, deputado Júlio César Ribeiro, do Republicanos do Distrito Federal, a relação entre empresa e universidades é truncada e pouco funcional.
5: A proposta cria um ambiente muito mais favorável para a integração. Hoje, muitas parcerias deixam de acontecer por causa das burocracias, da insegurança jurídica e da dificuldade de aproximação entre universidades e empresas.
4: Além de intermediar essa relação, a proposta também prevê a criação de metas nacionais. Seriam metas como o número de parcerias firmadas, o volume de recursos captados em projetos, os registros de propriedade intelectual, de tecnologias somadas ao setor e outras formas de exercer impacto regional, social e econômico no setor produtivo. A governança política do Programa Nacional de Integração Universidade-Indústria seria feita em esfera federal. A proposta vai passar pelas comissões de Educação e de Constituição e Justiça. Da Rádio Câmara, de Brasília, Agui Pontes.
2: Educação.
1: Flávio Nogueira, do PT do Piauí, ressalta a importância dos investimentos em educação para ampliar as oportunidades da população. Ele cita a expansão das universidades e dos institutos federais como exemplo de política pública voltada à população mais pobre.
0: Flávio Nogueira considera que o acesso ao ensino superior e à formação técnica devem ser prioridade do poder público. Para o legislador, a oferta de educação gratuita contribui para reduzir as desigualdades sociais, especialmente entre os brasileiros que mais precisam do apoio do Estado.
2: Esporte.
1: A Câmara aprovou uma proposta que obriga clubes esportivos a manterem profissionais idôneos e capacitados em alojamentos. A repórter Paula Bittar acompanhou a votação.
6: A Comissão de Constituição e Justiça da Câmara aprovou uma proposta que obriga os clubes esportivos a manterem em período integral nos alojamentos um corpo de profissionais idôneos e capacitados para assistir os jovens atletas em formação. De acordo com o texto aprovado, considera-se idônea a pessoa que trabalha honestamente com observância do dever de cuidado, que cumpre as regras estabelecidas por seus superiores, ou seja, fazendo sempre tudo com muito zelo e responsabilidade. O texto determina que o clube que descumprir a regra da presença de profissionais em período integral nos alojamentos poderá ter o contrato com o atleta em formação cancelado e também poderá ser punido com multa de até R$50 mil, que será dobrada em caso de reincidência. O contrato também poderá ser cancelado se o clube não atender os requisitos de alojamento, alimentação, segurança e higiene adequados. Outra proposta aprovada pela CCJ torna obrigatório a presença de um profissional de educação física em entidades formadoras de atletas e escolinhas de esportes. Tanto essa quanto a que obriga os clubes esportivos a manterem em período integral nos alojamentos um corpo de profissionais idôneos e capacitados para assistir os jovens atletas em formação, seguem agora para o Senado. Da Rádio Câmara, de Brasília, Paula Bittar.
2: Eleições.
0: Charles Fernandes, do PSD da Bahia, defende uma reforma política com mandatos de 5 anos e o fim da reeleição para cargos de presidente, governadores e prefeitos. Em sua visão, a medida reduz gastos eleitorais e permite mais foco na gestão pública.
1: O deputado quer também a adoção do voto distrital para aproximar os deputados da população e anuncia que vai se esforçar para aprovar a pauta a partir de 2027. Na opinião de Charles Fernandes, o debate é urgente diante da proximidade das eleições municipais de 2028.
0: General Girão, do PL do Rio Grande do Norte, aponta aumento na intolerância política entre os brasileiros. O congressista defende o respeito às diferenças de opinião no parlamento, alertando para o risco de declarações que possam estimular a violência contra adversários políticos.
1: General Girão relata que seu gabinete no Rio Grande do Norte foi alvo de pichações e adesivos de caráter político. O parlamentar informa que solicitou a análise de imagens de segurança para identificar os responsáveis e que registrou um boletim de ocorrência sobre o fato.
0: Lucas Redecker, do PSD do Rio Grande do Sul, agradece aos eleitores pela renovação do mandato e faz críticas à condução da economia pelo governo federal. Ele questiona o custo de vida e afirma que os preços elevados no supermercado pesam no orçamento das famílias brasileiras.
1: Lucas Redecker também defende a apuração de suspeitas envolvendo integrantes do judiciário e cobra que possíveis irregularidades sejam investigadas. Ele afirma que pretende manter o tema em debate com foco na responsabilização de autoridades e no combate à impunidade.
2: Relações Exteriores.
0: Alice Portugal, do PCdoB da Bahia, defende a soberania nacional diante do que considera uma ameaça de interferência estrangeira nas decisões do Brasil. Ela alerta para o risco de exploração das riquezas minerais por empresas de outros países, sem que os interesses brasileiros sejam priorizados.
1: Alice Portugal critica a possibilidade de acordos que ampliem o controle internacional sobre recursos estratégicos do país. Ela afirma que a proteção do patrimônio nacional e dos direitos da população são fundamentais para que o Brasil preserve sua autonomia.
2: Segurança Pública.
0: Gilmar Machado, do PT de Minas Gerais, comemora o avanço da PEC da Segurança Pública no Senado. O deputado ressalta que a proposta fortalece o combate ao crime organizado ao ampliar a integração